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1: Em Goiânia, são 9:04.
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1: Dia e como criança sonhei que o rádio seria parte constante em minha vida. Cresci e o sonho tornou-se realidade. O rádio esportivo faz parte do meu DNA. Vamos juntos destacando todas as informações do esporte até às 11:00 PM aqui na Bandeirantes FM 98,7. Seja bem-vindo. Vamos juntos destacar o Vila, o Goiás, o Atlético, o Goiânia, divisão de acesso, Brasileirão Série B, enfim, muitas informações para você que está conectado conosco. 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Vem aí o destaque inicial das principais opiniões do dia. Richard Oliveira, comentarista técnico. Seu boa noite, seu destaque inicial, Richard.
3: Boa noite, Nilton. Boa noite ao Luiz, ao Renato, a você, ouvinte Bandeirantes FM. Olha, Nilton, meu destaque vai para a primeira rodada aí do segundo turno da Série B. Esse segundo turno promete muito, promete outra competição diferente do que foi o primeiro. Primeiro colocado, Criciúma, ele só empata com o Náutico jogando em casa. O segundo colocado, Nilton, ele perde para o Atlético 3-1, o Operário. O terceiro colocado, Vila, perde para o CRB. O Goiás, que era para ganhar do último colocado até então, o América, perde para o América. O que quer dizer isso? Isso mostra o equilíbrio dessa Série B. Então, esse segundo turno está aberto para todo mundo que sonha, que tem um time com um pouquinho mais competitivo, pode sonhar com G6, abre ainda mais 2 vagas, antigamente era G4, hoje é G6, dá a possibilidade de você ser 5º e 6º, buscar um acesso, então vale a pena sonhar, tá aberto todas as vagas no meu ponto de vista, Nilton.
1: Valeu, então, tá aí o Richard Oliveira com seu destaque inicial no Apito Esportivo. 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Vem aí o destaque inicial do comentarista nota 10 do rádio e da TV, Luiz Duarte. Seu destaque inicial no Apito Esportivo, Duarte.
4: Boa noite a você.

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Vamos destacar aqui os jogos do Brasileirão da Série B. Você acompanha conosco aqui no Apito Esportivo. Estou abraçando Danilo Rodrigues, companheiro bom, grande Danilo Rodrigues, sempre aqui na sua audiência, Nilton. Um abraço grande, Danilo Rodrigues, atleticano de quatro costados. O Luciano lá do Ponta Caiana, em Trindade, tô ligado. Um abraço aí, obrigado. Olha, 20ª rodada hoje finaliza. Estamos tendo segundo tempo, Juventude 0, Avaí 0, Ponte Preta 1, Atlético 0, ambos no segundo tempo. 9:35 da noite, Fortaleza e Botafogo. Ontem, Atlético Goianiense 3, Operário 1, Sport Recife 1, Cuiabá 1, CRB 2, Vila Nova 0, Londrina 1, Novo Horizontino 4, América Mineiro 1, Goiás 0, São Bernardo 3, Ceará 4, Criciúma 0, Náutico também 0. Após hoje teremos uma paralisação devido à Copa do Brasil e o Brasileirão retorna no dia 7 de agosto. Vila joga no sábado, dia 8, às 16h, no estádio Onésio Brasileiro Alvarenga. Já a equipe do Atlético joga no dia 9, no domingo, no estádio dos Aflitos, contra a equipe do Náutico. E o Goiás joga na segunda-feira, dia 10, 19h, na Serrinha, contra o Londrina. 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Olha a classificação: Série B, Criciúma líder, 40 pontos. Em segundo, Operário, 35. Em terceiro, Vila Nova, 34. Em quarto, o Novo Horizontino, 33. Em quinto, o Juventude, 33. Em sexto, Fortaleza, 31. Em sétimo, Atlético Goianiense, 31. Em oitavo, CRB, 29. Em nono, Goiás, 29. Em décimo, Sport Recife, 29. Décimo primeiro, Atlético, 28. Décimo segundo, São Bernardo, 27. Décimo terceiro, Náutico, 25. Décimo quarto, Cuiabá, 25. Décimo quinto, Botafogo de Ribeirão Preto, 24. Décimo sexto, Ceará, 26. Rebaixados hoje: o Avaí, 17º, 21. Londrina, 18º, 20. América Mineiro, 19º, 11. Ponte Preta, 29 pontos ganhos. Subiriam o Criciúma, primeiro, o time que mais venceu, 11 vitórias, tem 40 pontos. Em segundo, o Operário, 35 pontos, com 10 vitórias. Teríamos o play-off: o Vila Nova, o terceiro, contra o Fortaleza, o sexto. Primeiro jogo em Fortaleza, segundo jogo em Goiânia. O quarto, Novo Horizontino, contra o Juventude, o quinto. Primeiro jogo em Caxias do Sul, segundo jogo em Novo Horizonte. Dados, números do Brasil.

0: de Leirão. 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Richard, e aí, qual a análise da tabela de classificação? Daqui a pouco nós vamos repercutir o Vila, o Atlético que jogaram ontem e o Goiás que jogou no final de semana. Qual a sua análise? Por enquanto, o futebol goiano vai emplacando apenas um time.
1: Entre os G6, somente o Vila Nova. O Goiás tinha tudo para estar hoje no G6, mas perdeu pro atual, então Lanterna América. Resultado que custa e custa muito caro. A gente vê o Criciúma aí com 5 pontos de frente ainda, Nilton, mas chama atenção que somente empatou jogando em casa. Essa primeira rodada de segundo turno foi de feito de muita surpresa. O Operário também perde para o Atlético. O Vila Nova, que é o terceiro colocado, perde o seu jogo. Desses que estão na frente, somente o Novo Horizontino ganhou nessa rodada. O Juventude, que é o quinto, empatando em casa. E os outros resultados também surpreendentes. O Ceará começa a se recuperar, já sai do Z4, empurra o Avaí para lá para a zona de rebaixamento. E a grata surpresa, o Atlético, que viveu momentos aí de muito desequilíbrio, né, em termos de tabela, em termos de pontuação, Nilton, hoje é o sétimo, com a mesma pontuação do sexto, Fortaleza, 31-31. Fortaleza joga daqui a pouco, encerrando essa rodada. É secar o Fortaleza pro Dragão, tá bem ali pertinho. Atlético que reage no momento certo, Nilton, e com 8 atletas ainda para poder reforçar, para poder, evidentemente, poder jogar na hora que esse problema jurídico, então, for resolvido. A gente fica na esperança, então, de, além do Vila Nova, já na próxima rodada, quem sabe, teremos 2 aí no G6.
0: Beleza, então, opinião do Richard. Qual é o seu evento? 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E aí, Luiz Duarte, qual a sua análise em termos de classificação do Brasileirão? Vamos concluir hoje já a primeira rodada do segundo turno.
2: Olha, então, é um sobe e desce danado, né? Monstruoso. Inclusive, até o Atlético tá buscando vaga aí. Você vê hoje um Criciúma, um Operário, um Vila Nova, um Novo Horizontino e o Juventude, juntamente com Fortaleza, brigando. Depois aparece aí o Atlético na 7ª colocação, o Goiás na 9ª colocação. A gente entende que 10 equipes aí vai brigar por 2 vagas, 2 vão subir direto e 10 brigar para mais 2 vagas. Isso é bom, isso é bacana, né? É uma briga.
0: Não, mas sobem 2 times direto e aí de 4, 2 vão subir.
2: Então, resumindo tudo aqui,
0: dos 10 times, 6 vão brigar
2: por 10 times brigando por 4 vagas, né? Primeiro sobe 2, posteriormente sobe mais 2 em cima do playoff. Então, e o interessante disso aí é que o Vila tá dentro, O Atlético está a um passo do paraíso e o Goiás está também chegando. Então, três clubes goianos chegando aí, querendo entrar no G6. O Vila já está lá. O Atlético está de olho, juntamente com a equipe do Goiás. Vai que entra os três aí, pelo menos no playoff. Já é uma situação interessante. Garantiria pelo menos um dentro da primeira divisão ano que vem.
1: Mais um resultado surpreendente, Luiz. Até agora, faltando aí 3 minutos para encerrar o jogo, sem acréscimos, logicamente, Juventude vai empatando em casa.
2: A Ponte?
1: Juventude, que é o quinto colocado, e resultado ótimo para o Vila, porque no caso de uma vitória Juventude, joga o Vila para quarta. Então ele está empatando em casa com o Avaí. Quer dizer, o primeiro não conseguiu vencer, o Criciúma não venceu, o Operário não venceu, o Vila não venceu e o quinto colocado também não está conseguindo vencer nessa primeira rodada do segundo turno.
0: Agora são 9:19. 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Agora 9:20, na sequência tem mais Apito Esportivo. 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
2: Olha agora, 9:26. Cara, o Juventude marcou o gol no apagar das luzes, né, Richard?
3: Último lance do jogo, é brincadeira, Newton. Faço com
2: e a bandeira
3: aí.
2: Tinha dado impedimento, mas o entrou em ação.
3: É no
2: normal, né? O gol.
3: Lance normal, não houve impedimento,
2: Vila
3: não.
2: Vila caindo aí na tabela do Brasil.
3: Juventude é o terceiro gol colocado, de... Vila foi pra quarto.
4: Gol de Lucas Alves pra equipe do Juventude. Juventude 1-0 em cima do Avaí.
2: Assumindo a terceira posição, o Juventude, ele chega a 35 pontos, né? 35? É isso. E o Vila cai para a quarta posição com 34. E o Novo Horizontino vai para a quinta com 33 pontos ganhos. Olha aqui a galera participando: Rony Silva Bonfim, show de bola. O Luciano Ramos, mão na mesa. Ó, Vila amarelou ontem. O Daniel Braga. Nilton, o segundo turno já está dando claros sinais que será totalmente oposto do primeiro turno. Haja visto o empate entre Juventude e Avaí. O Avaí já meteu bola lá, 50 minutos do segundo tempo, cara. Vai até os 51. E o Juventude está vencendo o jogo. Vamos falar da equipe do Goiânia. O Goiânia começou com o pé direito, venceu a equipe do Mineiros por 1-0. Gol do Flávio, atacante. O Miller de Jesus chega com as primeiras do Goiânia.
5: Ô, Nilton, agora a gente vai ouvir o atacante Flávio Augusto, autor do gol do Goiânia, que deu a vitória pro Galo Carijó ontem contra o Mineiros lá no estádio Odilon Flores. O atacante Flávio Augusto falando aí da emoção e da alegria de reestrear com a camisa do Galo e de marcar o gol da vitória do Goiânia por 1-0 contra o Mineiros.
6: Cara, é uma felicidade muito grande reestrear com essa camisa. Como eu disse, quando eu tô com essa camisa eu me sinto em casa. A proposta que a gente veio aqui em Mineiros era para ganhar o jogo, conseguimos, graças a Deus, e agora é só dar sequência que grandes coisas estão por vir.
5: Este foi o atacante Flávio Augusto do Goiânia, autor do gol da vitória do Goiânia neste início do campeonato goiano da divisão de acesso. O atacante falando da alegria de estrear, vencendo e também marcando gol com a camisa do Galo Carijó. Newton César, informações do Goiânia aqui no Apito Esportivo pelo Bandeirantes FM.
2: Valeu então, obrigado, tá aí o Miller de Jesus conosco aqui no nosso Apito Esportivo, trazendo as primeiras informações da equipe do Goiânia. O Galo Carijó que joga amanhã 7:30, aliás, Goiânia faz dois jogos seguidos no Aníbal Toledo, amanhã contra o Grêmio Anápolis e no sábado contra o São Luís. 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Luiz, uma surpresa agradável, Goiânia bater o time do Mineiros lá dentro do Odilon Flores por 1-0 na abertura?
7: Pra mim foi surpresa sim, né? Porque a gente não sabia como é que tava o Goiânia, né? A gente conhecia o quê? Conhecia o treinador, o presidente, né? O treinador que é o Emerson Maria, o presidente que é o Sival Martins. Aí a gente não conhecia os jogadores, né? Mas, pelo visto, o time tá arrumado, né? Tá organizado. Você teve lá fazendo o jogo, você viu. É um time que tá jogando direitinho, né? Tem um bom comando, né? Fora das quatro linhas. E agora pega dois jogos em casa, né? Que é ali em Aparecida de Goiânia, no estádio Aníbal Toledo. Dá para deslanchar na competição. O Goiânia tá com a faca e o queijo na mão para buscar aí para somar 9 pontos na tabela nas 3 primeiras rodadas, Nilton.
2: Beleza, então, esse Luiz Duarte, qual é o seu evento? 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Ô Richard, como é que você viu aí a equipe do Goiânia conquistando? Antigamente, na época que você jogava, aliás, eu estive lá na cidade de Mineiros, transmitindo aqui no Apito Esportivo esse jogo, cara, é uma recepção gigantesca. Tive o prazer de falar lá com o Zé Silvestre, esteve conosco, nos arrumou lá a internet, a recepção muito boa, o pessoal lá da Rádio Vale, Verde Vale, o pessoal lá da Tá no Ibope, da Eldorado FM, muitos ouvintes lá de Mineiros, galera realmente recepcionou muitíssimo bem, e o Mineiros aí acabou perdendo em casa.
3: É, uma surpresa e uma bela de uma vitória do Goiânia. Você vence o primeiro jogo fora de casa e vence um concorrente direto, porque o Mineiros com toda certeza vai lutar, essas são 18 rodadas, Hilton. E com toda certeza o Mineiro está no páreo. Mineiros, Rio Verde, Goianésia, Bom Jesus e o próprio Goiânia. Cinco equipes aí que vão brigar por essas duas vagas. E com essas 18 rodadas. Uma bela vitória do Goiânia. Foi surpresa para mim, porque um grupo que foi formado agora recentemente e vai fora, viaja aí os 400 km aí, 400 quilômetros, vai lá e bate o então forte, fortíssimo Mineiros. Então começa muito bem o Emerson Maria, agora com 2 jogos aqui, né? Em seus domínios. De repente, somando mais pontos aí para estar brigando na liderança do campeonato, Nilton.
2: Beleza, então tá aí a opinião do Richard Oliveira aqui no Apito Esportivo. Ô Richard, busca aí os resultados para a gente atualizar aí da divisão de acesso. 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Antes do Richard, deixa eu ir com o Tele Acitamar. O Tele esteve agora à noitinha com Fabrício Carvalho lá no estádio Abrão Manuel da Costa. O Fabrício, que é técnico do Trindade, o Mineiros perdeu, o Trindade também perdeu. Vamos ouvir o Tele Acitamar conversando com o técnico Fabrício Carvalho.
8: Aqui é o Tele Acitamar do Apito Esportivo, direto no programa Apito Esportivo, das 9 às 11 horas da noite, com Nilton César, Richard e Luiz Duarte da Mota. Estou aqui com o Fabrício Carvalho, treinador do Trindade, que estreou com a derrota contra o Tupi e joga amanhã aqui no Trindade, diante da sua torcida, buscando a primeira vitória dentro do seu domínio. Que é um treinador que conhece de bola, um treinador que está montando um time para chegar à Série A de 2027. Fabrício, como é que está a expectativa aqui do Trindade, do Tacão?
9: Boa noite, Tênis Santamar, Benito César, os apitos esportivos. Infelizmente, estreamos perdendo, né? Um jogo muito difícil e complicado. Mas amanhã em casa, contando com o apoio da torcida, né? Possamos fazer um jogo abençoado e sair com resultado positivo, né? Uma vitória para dar sequência ao nosso objetivo maior, que é o acesso, né?
8: Fabrício, pelo o meu conhecimento de futebol, que eu venho acompanhando, transmitindo, você tem uma bagagem muito grande. você consegue fazer times médios chegar muito bem. Qual que é a expectativa para subir?
9: Sempre, né? Todo início de trabalho tem que pensar positivo, entendeu? Independentemente se tem adversário investimento maior, né? Tem times tradicionais também na competição, mas a gente sempre entra com o pensamento positivo de fazer o melhor. E o melhor é ter o acesso para a primeira divisão. Sabemos da dificuldade, estamos trabalhando bastante junto com a diretoria, o Adilson Goiano, que é o nosso presidente, todos os diretores, né? Junto com a comissão, torcedores, é, imprensa, né? O poder público que apoia também, para poder fazer uma boa competição, Tele. A gente sabe da dificuldade, igual eu te falei, mas espero que amanhã possamos fazer um jogo em casa, né? Sair com o estado positivo e dar sequência ao nosso objetivo.
8: E a cidade de Trindade abraçou o Tacão?
9: Sempre, né? Trindade é um time tradicional. Já diz o slogan, né? Não jogamos para um time, sim para uma cidade toda, né?
8: Exatamente.
9: Então é a capital da fé, é uma cidade metropolitana lá de Goiânia, que todos os times da capital gostam de estar participando. Então, mais do que nunca, Tele, vamos fazer o possível aí pra gente fazer um bom jogo amanhã e, como eu disse, tá sequência aí na estrutura da competição.
8: E amanhã a cidade de Trindade tem um jogão de bola. Trindade e Mineiros, entrada 10 Cruzeirinho. Venha participar, venha apoiar esse treinador que é maravilhoso, venha apoiar esse time que é muito bom. É um time que vai brigar sempre pra primeira divisão e levar a cidade de Trindade aos altos do estado de Goiás.
9: Certinho, Guilherme. Obrigadão e até amanhã. Contamos com a torcida de todos.
2: Valeu, então. Tá aí o Tele Citamar com Fabrício Carvalho, Luiz Duarte. E esse jogo de amanhã lá no dois times que perderam na rodada. O Trindade perdeu fora pro Tupi 2-1 e o Mineiros perdeu em casa pro Goiânia por 1-0.
7: E são duas duas equipes que tem um time bom, tem um 11 bom. Tanto a equipe do Trindade, que tem uma parceria com o Brasiliense, como também a equipe do Mineiros, que é uma equipe que muito bem dirigida, né? Tem lá o Everton Goiano, tem o treinador lá do bastante conhecido, foi campeão ano passado da terceira divisão, da segunda divisão, da terceira divisão, enfim. São duas equipes aí que vão dar trabalho na competição, só que amanhã cada um, né, tem que se virar nos 30, né? Mas a tendência é para que a equipe da casa tenha mais sorte, né? Porque a equipe do Trindade vai jogar em casa, tem o fator campo e torcida. O Mineiro tem que se virar nos 30, né? Abraçando aí o grande Tele, né? Tele que também nas horas vagas é repórter, né? De primeira qualidade aí. Ele gosta do treinador do Trindade, né, Nilton?
2: Foi quem lançou o Michael e é um ótimo profissional, Fabrício. 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Que é o favorito amanhã lá no Abrão Manuel da Costa, Richo.
10: Muito, muito igual o jogo, viu? Não aponta nenhum favorito, não. Os dois times vêm de derrota, preocupante, né? Principalmente o Mineiros, que perde em casa, mas a gente sabe que o Mineiros monta boa equipe, né? Sobre o comando do Zé Silvestre, o presidente. Então, vejo aí chances para as duas equipes saírem com a vitória, sem favoritismo, viu, Nilton?
2: Beleza, então. Lembrando aqui os resultados da primeira rodada: Bom Jesus 0, Goianésia 0, Tupi 2, Trindade 1, Grêmio Anápolis 0, Morrinhos 1, Mineiro 0, Goiânia 1, Crixás 0, Rio Verde 3. Teremos amanhã rodada completa: Goianésia e Crixás, Morrinhos e Bom Jesus. A realidade é que o Crixás, ele mudou de nome para São Luís. Então amanhã, Goianésia e São Luís, 19h30, lá no estádio Valdeir José de Oliveira. Teremos amanhã, 20h, no João Vilela, Morrinhos e Bom Jesus, amanhã, 19h, no estádio Abrão Manuel da Costa, Trindade e Mineiros, 19h, Goiânia e Grêmio Anápolis. Esse jogo, o Apito Esportivo transmite pelo YouTube e pelo Rádios Net. Amanhã, a partir das 19h, 19h, a bola rola, Goiânia e Grêmio Anápolis. Teremos 19h, Rio Verde e Tupi. Um bate-bola rápido aqui com vocês. 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Luiz, quem vence, Goianésia e São Luís?
7: Pra mim, o Goianésia ganha, viu? O São Luís jogando, não gostei do time do São Luís, é um time bastante esforçado, mas o Goianésia, pelo que mostrou contra o Bom Jesus, pra mim é o favorito.
2: Ô Richard, Morrinhos e Bom Jesus, quem vence?
10: Mesmo jogando fora de casa, acredito na vitória do Bom Jesus.
2: Trindade e Mineiros, Luiz Duarte.
7: Pra mim, dá Mineiros, o Mineiros tem aí um time mais homogêneo, um time que já tá mais tempo jogando junto, tem a mesma comissão técnica. Para mim é a hora do Mineiros começar a entrar no campeonato.
2: Goiânia e Grêmio Anápolis.
10: Talvez o jogo com maior favoritismo, né? Goiânia pega aí o Grêmio Anápolis, com um time muito jovem, a base do sub-20, muitos jogadores ainda jovens, e o Goiânia vencendo o Mineiros vem cheio de moral, Goiânia.
2: Rio Verde e Tupi, Luiz.
7: Rio Verde, do que pese a equipe do Tupi também ter vencido no primeiro jogo, e ter o Walter e também ter o Marcão lá, ex-jogadores de time grande aqui no, na capital, pra mim a equipe do Rio Verde é favorita. Muito bom o time do Rio Verde, tem um camisa 10 muito bom, é um time bem arrumadinho e bem dirigido pelo Ito Roque.
2: Beleza, então a galera vai participando conosco. 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WhatsApp 3280-8383, agora 9:43. Já estamos com 8 minutos. Do primeiro tempo no Castelão, Fortaleza 0, Botafogo de Ribeirão Preto também 0. Agora 9:44.
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2: Agora são 9:52, estamos ao vivo, a galera vai participando. A Maria Helena de Almeida, não perde tempo não, Tele. Danielson. Como é que é isso? É mesmo, Danielson, é muito bom ver você agora, Nilton. Um abraço, meu irmão, um abraço pro Rogério, Daniel Neto, o Tele Citamar. Nilton, pergunta o Duarte se o Goiânia é favoritaço. E aí, Duarte?
7: Goiânia?
2: É.
7: É Goiânia quem amanhã?
2: Goiânia e Grêmio Anápolis.
7: É favorito, favorito. Não é favoritaço, não, porque esse Grêmio Anápolis aí é unha de cavalo, né? É duro que só unha de cavalo. Mas eu vou de Goiânia. Goianinha tá embalando, tá? Se ele ganhar amanhã, ele embala, hein, Nilton? Aí depois tem outro jogo em casa e ninguém segura o Tele e esse Goiânia não, hein?
2: Tá bom, então. Agora são 9:53. 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Vamos falar da equipe do Goiás, perdeu para a equipe do América. Cara, inacreditável, o Futebol Clube Goiás conseguiu perder para a equipe do América. 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Vamos ouvir o técnico Mozart Santos falando do desempenho, de como ele viu aí a derrota do Goiás, que só volta a jogar agora no mês de agosto.
23: Não, na minha opinião, não. Eu fiz as trocas no momento que eu entendi que eram necessárias fazer. Porque, assim, não. Acredito que as trocas e o tempo das trocas, elas não tenham influenciado na derrota. Assim, nós fizemos um grande jogo, né? Felizmente, 3 bolas na trave, enfim, essas coisas acontecem, é futebol. você cria bastante, controla o jogo 90% dele e infelizmente saímos derrotados. Talvez na única finalização que o América fez. Não, derrota é derrota. O América tem um bom time, bem treinado pelo Humberto. Mas eu tento analisar o jogo de uma forma um pouco mais profunda, assim, né? Porque se você falar simplesmente que foi uma derrota, mas se você não falar como foi a derrota, você acaba descontextualizando, né? E eu gosto sempre de contextualizar, assim, né? Nós tivemos 3 bolas na trave, um pênalti defendido pelo goleiro deles, eles não tiveram uma finalização no nosso gol, tirando o gol que eles fizeram. Então, o que mais eu posso pedir para esses jogadores, né? Jogadores tentaram, inclusive, até o fim, 50 minutos do segundo tempo ainda criando chance. Então, eu tenho certeza que nós, mesmo perdendo, a perspectiva que cria um jogo como esse é muito positiva. Assim, infelizmente, nós acertamos 3 bolas na trave, né? E é óbvio que quando você sai na frente do adversário, a história do jogo é outra, assim, né? Então, mas eu entendo sempre como é uma coisa muito importante, assim, pra mim, como você ganha e também como, né? E quando você joga nesse nível, cria tantas chances como nós criamos, tem uma imposição tão grande como nós tivemos e lutamos até o fim, então te dá uma perspectiva positiva que nós vamos competir na parte de cima e até o final, tenho certeza absoluta disso.
3: Valeu, então, tá aí o técnico Mozart da equipe do Goiás. 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Deixa eu ir para o nosso pit stop, que aí a gente tem mais tempo. Eu quero ir com o Luiz Duarte e com o Richard para a gente analisar a equipe do Goiás. Galera, participe conosco. Vamos juntos até às 11 da noite aqui na Bandeirantes.
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3: Agora 10:06, estamos ao vivo com o nosso apito esportivo, Richard. E o Goiás, o que que tá acontecendo com o Verde?
7: É, o Goiás, o Moza, ele quer acomodar todo mundo no meio campo, voltou aquele meio campo do Daniel Paulista, o Nilton. Ele quer colocar 4 homens de armação e pra armar pra quem no ataque? É, ele tinha opção, mesmo sem o Cadu Souza, tinha um Cadu que ele poderia botar um pouquinho a mais aberto o Cadu, inserir o Anselmo Ramon desde o início. Agora, ele tem que definir, na minha opinião, de 4 homens no meio, o Juninho, quando o Lucas Rodrigues estiver já pronto pro retorno, o Felipe Machado e o próprio Lourenço, definir 2. Definir um meia mais ofensivo, Lucas Lima, ou Brian, ou GG, e aí arrumar o ataque dele. Ele quer acomodar todo mundo, porque o GG, ele entende que o GG é titular, mas ele entende também que o Juninho é titular. Ele entende que o Lucas Lima tem que ser, e também o Felipe Machado. Lucas Lima, até essa passagem, até esse momento, ele não é aquele meio ofensivo, é mais um armador. Armador você tem Lourenço, armador você tem Felipe Machado, armador você tem Juninho, armador você tem Lucas Rodrigues. Então, quanto ele não definir esse posicionamento do meio, onde as coisas realmente acontecem dentro de um time de futebol, então vai ser esse time de altos e baixos, até que ele define e até que o Michel Alves tenha condições de reforçar o seu ataque com 2 beiradas e centroavante, e daqui a pouco talvez ache esse meia ofensivo que o Goiás não tem há muitos anos, viu, Nilton?
3: Beleza, então, opinião do Richard Oliveira. E aí, qual a sua opinião? Galera, vai participando conosco, 10:08, na Escola Moinho. 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

0: e mais um centroavante. Porque o Anselmo Ramon parece que tá com preguiça, né? Ele tá meio cansado, né? Ele entra no jogo, parece que entra cansado, né? O outro Cadu lá de Minas Gerais não faz gol nem por decreto. Então o Goiás tem que buscar urgentemente dois jogadores de lado aí e mais um atacante. Com três jogadores, ele sobe o time. Agora, se quiser buscar quatro, cinco, aí é problema do Goiás. Mas com três que faça gol, que resolva o problema, o Goiás está pronto.
1: Beleza, então tá aí o Luiz Duarte. Eu queria ter essa tranquilidade em relação ao Goiás, como o Duarte falou.
0: Não, o ponto foi, o Goiás tem um goleiro bom, tem um setor defensivo bom, um meio campo bom, só não tem ataque, ué. E ele meteu três bolas na, mesmo com ataque ruim desse tanto, ele meteu três bolas na trave e o menino, o Lucas Lima ainda errou um pênalti. O treinador falou aí na entrevista agora, né? Temos três bolas na trave e errou um pênalti. Eu não posso cobrar mais nada do meu time. Tá certo, ele foi de quatro vezes letais, só que a bola não entrou.
1: Ah, bom, então. O que vai ficar nos altos
0: você
1: é que
0: fala,
1: o América
0: tá bom, então, se não fala assim de desprezo danado, né?
1: É porque eu tô
0: preocupado.
1: Você acha que o
0: Goiás tá ruim demais?
1: Tá. Situação lá, Luiz Duarte, sinceramente... Tá. Porque assim, quando você perde pra um time que só tinha vencido uma
0: mas
1: única vez.
0: Todo mundo perde, então na hora eles iam ganhar, Nilton. Olha aqui outra coisa, a Ponte Preta tava empatando agora há pouco aí, ó. Tá com o Atlético que é um time forte. A Ponte Preta tava empatando agora há pouco com ele, né? E. Quer dizer, isso acontece. O Goiás não ganhou jogos inganháveis fora de casa, jogos que não estavam na previsão, aí perdeu um que também não estava na previsão.
2: A grande verdade, se o Goiás não for no mercado, não sei se vai ter condições financeiras para ir
0: buscar.
2: Porque a gente sabe que o investimento atrás de atacantes sempre é um valor maior. Você achar jogadores pontuais, tanto de beirada como centroavante, que precisa, não sei se o Goiás vai ter condições financeiras para trazer esses jogadores pontuais que chegam, bota a camisa titular e resolve o problema. Não sei. Agora, não tendo essa condição, com toda certeza o Goiás fica numa situação muito limitada e muito difícil, na minha opinião, até de G6, viu?
1: Beleza, então, tá aí a opinião. Assim, hoje. O Goiás, ele precisa aí de 10 a 11 vitórias em 18 jogos.
2: Eu achei, pensei que você ia falar de 10 a 11 jogadores.
0: Eu também pensei que ele ia falar 11 jogadores.
1: Brasil,
0: o Atlético contratou 9?
1: Pois é, mas ninguém estreou ainda.
0: 8, né?
1: 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Tele tá aqui, Nilton, domingo Luiz Duarte, o Richard quase me bateu quando eu falei que o Goiás era mestre em reabilitar time, ou times que estão caindo. O Luciano Ramos, ô Nilton, Vila vai pra terra prometida. O Robson Fernandes, o Goiás é um time igual aos demais, todos estão no mesmo nível.
0: Sabe o que é o negócio do Tele? Ah. O Tele deu um tiro na estrela e acertou a lua. Ele falou que o Goiás ia perder e acabou perdendo. Aí nós fomos pra cima dele, né? Porque jogar contra o América é normal? Pra comentarista, exemplo, o jogo a lanterna. Jogar contra o Goiás é normal? Claro que não. E o Goiás meteu. Quase o Goiás faz 4-0 neles lá, né?
1: Mas ficou só no quase, né, Duarte? 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

0: 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Vamos falar do Atlético. O Dragão ontem meteu 3-1 na equipe do Operário. Jogaço, com mais de 4 mil presentes no estádio. Quem está conosco? É o Adson ou o Roger? Então vamos ouvir o Adson Batista primeiro aí, que é o homem que manda prender e soltar lá no Atlético.
1: Primeiro que eu sou um cara que eu sempre cobro muito, exijo muito, até de mim mesmo, né? E hoje eu tenho que reconhecer a melhor partida do Atlético no campeonato. É questão de ser justo. O time honrou a camisa, deu o que tinha. Parabéns ao Roger, né? Porque ele chegou, conseguiu tirar o máximo do elenco. Um cara humilde, um cara que trabalha 24 horas, tem objetivo na vida de chegar lá em cima, né? Então, tudo está se encaixando. Nós vamos, no próximo jogo, com certeza o Atlético vai ter seus reforços, vai ter competitividade. Se o jogador não correr, não se dedicar, ele vai ser atropelado, porque todo mundo vai ter uma sombra de peso, né? Eu não sei nem como é que eu vou pagar esse time até o final do ano, mas eu quero brigar para subir. O Atlético tem camisa, o Atlético é um time de chegada, né? Hoje nós jogamos com a equipe que é a vice-líder até então, que eu não sei como é que terminou a rodada. É uma equipe que vem jogando futebol de alto nível. E o Atlético em nenhum momento deixou de ser superior. Aliás, eu vou falar aqui claramente, eu não gostei da arbitragem. Parece que a arbitragem tinha um lado para apitar. Aquele gol do VAR ali não me convenceu. Tinha um jogador na frente que estava impedido, mas o Adriano veio de trás. Isso é minha compreensão. Pênalti também, Mandrake bateu primeiro nas costas. Se bateu primeiro nas costas, pelo critério, pela regra, pode pegar na mão, não tem mais nada, né? Então, arbitragem confusa, apesar de que em alguns momentos eu gostei da postura que deixou o jogo correr. Eu não gosto de árbitro que acaba com o jogo, fica picotando igual a dona Edna, que fica conversando demais com o jogador e picotando. Você pode ver o cronômetro do jogo, não anda, não anda. Então, eu vou registrar sempre. Eu ainda acredito que eu estou vivendo num país democrático, apesar de tantas coisas. Eu vou manifestar sempre, ganhando ou perdendo, né? Então, hoje é um dia muito bom, porque o nosso treinador conseguiu tirar o máximo do nosso grupo muito curto, sem esse o registro dos novos jogadores, mas isso vai acontecer próximo jogo, e o Atlético nesse segundo turno vai brigar. E o Atlético está chegando, né? Está chegando, sem empolgação. Sempre o Atlético, tudo que o Atlético faz parece que não é, parece que é obrigação, né? Parece que o Atlético, tudo que faz, deveria ter feito muito mais. Mas nós internamente sabemos do nosso tamanho, da nossa realidade. Vamos fazer nosso trabalho, deixa todo mundo se achar aí, e a gente vai correndo por fora, mas com muita convicção, com muita determinação e confiando sempre no trabalho que está acontecendo todo dia. Primeiro que o Roger conseguiu achar a equipe, né? O equilíbrio, a organização, conseguiu tirar o máximo de cada jogador, porque às vezes o cara até escala bem, mas não consegue fazer com que o jogador olhe para ele com admiração e com respeito. E ouço o que ele está falando. Futebol funciona assim, né? Então, hoje eu saio daqui com muita confiança. Nada de exagero, agradeço a torcida que já deu uma resposta, espero que a nossa torcida venha mais, né? E logicamente teve até uma situação aí, porque é protocolo do Atlético, que não vai entrar com camisa de outros times. Agora, se o cara tiver com short verde ou que seja qualquer outra cor, é bom senso, nós liberamos todo mundo. Aí o sensacionalismo, você quer saber de uma coisa? Eu nem sabia disso. Então, aí vem uns idiotas em rede social, já tirando o foco da grande vitória do Atlético. Não tem nada disso. Aqui nós queremos todo mundo. O Atlético vai ciscar sempre para dentro, nada para fora. Se houve algum problema de entrada, porque o torcedor tem uma culpa muito grande. Chega nos 44 segundo tempo. Chega em cima da hora. Daqui uns dias eu quero fazer igual o Goiás faz, porque isso é profissionalize a organização. Você não tem como ficar vendendo ingresso em cima da hora. Aí o facial não funciona, aí a polícia não tem como fazer o trabalho. Então, tudo isso são situações que nós temos que levar em conta. Já respondeu, eu fiquei muito satisfeito. A energia boa, torcedor feliz. O torcedor não é burro não, viu? Ele vai se comportar como comportou hoje, porque o time honrou a camisa, dividiu todas as bolas, né? O time lutou muito, o time foi competente, competitivo. O mesmo time que lá atrás ninguém prestava, mas a gente tinha convicção. Eu tenho uma estratégia sempre de estar ali próximo e dar essa arrancada, dar um gás com essas contratações para fazer um segundo turno. Ah, o Atlético vai subir? Não te garanto, mas é um candidato, porque o Atlético vai ser muito competitivo. Eu estou satisfeito com a postura da comissão técnica, com a forma que eles entregam, da forma que eles têm a postura na beira do campo. Eles jogam junto, luta todos os lances, e é por aí que nós vamos chegar, tenha certeza disso.
0: Valeu então, tá aí o Adson Batista aqui, presidente, dono, né, da equipe do Atlético, participando aqui conosco no Apito Esportivo. 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Richard, e aí? Dragão venceu, o presidente tá feliz.
2: Seu bem, né? Venceu o atual segundo colocado, o Operário, um time de muito equilíbrio, um time que tem Bosquilha, que tem Pablo, que tô com toda certeza vai lutar para G2 e ainda mais G6. Mas teve uma noite feliz, noite de Giovani, noite de jogadores que se destacaram, principalmente o Marrone jogando como meia, um meia avançado, próximo ao Coutinho. Um meia que o Goiás hoje não tem, um meia que hoje o Vila não tem. Tem o Marquinhos Gabriel, mas o Marquinhos Gabriel, característica muito parecida com o Lucas Lima, demais a armação de jogo. E esse cara foi um legado que o Eduardo Souza deixou aí no trabalho dele. Eduardo tira ele da ponta direita quando o Guilherme Marques se machuca e traz ele por dentro. E ele tem feito uma parceria muito, mas muito boa com o Coutinho. Só não tá melhor porque vira e mexe e desloca ele de novo pra direita. Esse cara é o meia que todo treinador quer e que é muito difícil.
0: Quem ver é?
2: Marrone. Destruiu o jogo ontem, fez de tudo, como segundo atacante, jogador inteligente que trabalha nas costas dos volantes, entre volantes e zagueiros. Esse é o meia, é o verdadeiro 10 que se desloca ali, espaço vazio, e tem chegada na área para finalizar. Se fosse eu, treinador do Atlético, manteria eles na posição e acharia a posição pro Terans na hora que o Terans estiver pronto para jogar. Mas que tudo indica, vai voltar o Terans, deve ser esse meia, e vai voltar o Marrone pro lado direito. Jogador fundamental, jogador importantíssimo. Parabéns ao treinador e parabéns, acima de tudo, pro Marrone, viu, Nilton?
0: 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Deixa eu ir pro nosso pit stop E aí, na sequência, o Luiz Duarte comenta em relação às declarações do Adson Batista. O Atlético está aí brigando por acesso, chegou aos 31 pontos, 10:25.
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4: Agora 10h32, a galera vai participando. Miller de Jesus, boa noite, Newton, Richard, Duarte. O que o Goiás tem que contratar, isso é fato. Agora, será que o mercado, dentro das condições do Goiás hoje, consegue trazer jogador para fazer a diferença? Miller, você tem que ir à luta, liderança.
5: O Triel me falava um negócio quando eu jogava com o Triel. O Triel foi meu treinador cinco temporadas. O Triel falava assim: ó, quem não tem bunda não compra cadeira. É. Então é o Goiás. O Goiás entrou no campeonato, tem que arrumar jogador pra jogar, ué.
6: Ano passado, nessa mesma época, o Adson contratou o Lelê.
4: É.
6: Por que que o Goiás não pode ir atrás do Lelê?
4: O Goiás agora é que não tem dinheiro.
6: É?
4: Não tem dinheiro.
5: Não, o Goiás pode fazer dinheiro.
6: Então
5: Goiás
6: não vai contratar ninguém.
5: Tem aporte,
6: não tem
5: aí,
6: dinheiro.
4: Eu penso que não vai, porque não tem dinheiro.
6: Então não sobe, não.
4: É. Igor. É, como assim? Chega em cima da hora, tem que falar pro Adson que todo mundo trabalha até sair do trabalho e chegar no estádio. O Rui Freitas, boa noite a todos aí do programa. Cardoso, boa noite. O Antônio, o Juventude venceu o Avaí por 1-0. Exatamente. Luiz, comenta aí a entrevista do Adson Batista.
5: Uai, o Adson é o Adson, né? Todo mundo conhece o Adson. O Adson ganhou, ele bate palma. Perdeu, ele joga pedra. Ou então ganhou, ele joga flores. Perdeu, ele joga pedra. Mais ou menos por aí que é a situação dele. Ele vai pro microfone, perdendo ou ganhando. É uma característica dele. É doa quem doer. E ele pode falar, né? Porque ele é dono do time, ele que administra o Atlético. Enfim, é um cara. Hoje você sabia que o Adson é um cara poderoso, né, Newton? Aqui no futebol goiano, né?
4: Claro.
5: É dono de time, né, cara? Praticamente verdade. Ele é dono do Atlético, então ele é um homem poderoso. Sucesso, como diria o Cacau. Como é que o Cacau fala? Ah. Sucesso, boa sorte pra ele.
4: Vida que segue. 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
5: Um abraço aqui pro João Luiz, ele tá na audiência. João Luiz, que foi goleirão aqui no futebol goiano, trabalhou muitos anos no Vila Nova, é o nosso telespectador e ouvinte assíduo, cara, gente da melhor qualidade.
4: É o João Luiz Lemes, boa noite, galera, abraço a todos, um abraço, João Zitos Bar, restaurante, pizzaria, comida de boteco com qualidade e uma pimenta recheada sem igual. 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O Miller de Jesus está me chamando com mais um destaque no Goiânia.
7: Boa noite, Newton César. Boa noite para você que está na audiência aqui do Apito Esportivo pelo Bandeirantes FM. O Goiânia começou bem a divisão de acesso, jogando ontem no estádio Odilon Flores em Mineiros, venceu a equipe local pelo placar de 1 a 0 pelo fechamento da primeira rodada do Campeonato do Goiânia da divisão de acesso. O gol que garantiu os 3 pontos para a equipe da capital foi marcado pelo atacante Flávio Augusto aos 3 minutos do segundo tempo. Amanhã o Goiânia já entra em campo novamente pela segunda rodada da divisão de acesso. A sua primeira partida em casa, joga no estádio Aníbal Batista de Toledo, em Aparecida de Goiânia. A partir das 19h30, recebe a equipe do Grêmio Anápolis. O Goiânia, que faz promoção de ingresso para esse jogo, o primeiro jogo em casa dentro do Campeonato Goiano da divisão de acesso, os ingressos para esse primeiro jogo já está à venda, os valores são de R$40 a inteira. Torcedor que for com a camisa do Goiânia tem direito de pagar a meia entrada no valor de R$20. Daqui a pouco eu volto novamente com o atacante Flávio Augusto. Ele vai falar da emoção da reestreia com a camisa do Goiânia e também de ter marcado o gol que deu a vitória do Goiânia na primeira rodada do Goianão da divisão de acesso de 2026. Já eu volto, Nilton, aqui no Bandeirantes FM.
4: Beleza, então, já voltou grande Miller de Jesus aqui no Apito Esportivo. Amanhã o Apito transmite pelo YouTube, o Rádio Stat, o Goiânia no estádio Aníbal Batista de Toledo contra a equipe do Grêmio, 19h30. 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Vamos falar do Vila. O Vila perdeu ontem 2-0, ficou barato, poderia ter tomado de 8-9 se não fosse o goleiro Elton Leite e os gols que a equipe do CRB perdeu. Seria a maior goleada do campeonato brasileiro. Vamos ouvir o Guto, o que é que ele fala, o que é que tá acontecendo com o Vila fora de campo. Vamos ver se ele gostou do time.
8: Sim, eu acho que primeira oportunidade é o tempo que nós vamos ter de preparação ali para o jogo contra o Sport. Nós temos condições de recuperar alguns jogadores importantes, né? E temos condição de dar ritmo e dar entrosamento para aqueles que estão chegando. Porque nós estamos fazendo tudo isso com o carro andando, né? E nós perdemos alguns jogadores importantes dentro do processo e as trocas vão existindo, né? Aqueles que estão chegando perdem um pouquinho do conjunto, perdem um pouquinho da estrutura. Em algumas partidas consegue desempenhar bem e hoje ficamos muito abaixo. Hoje, na minha opinião, foi a pior partida na competição, não foi nem dentro nem fora, na competição foi a pior partida nossa. Nesse momento pode estar parecendo que eu estou transferindo responsabilidade, eu não quero transferir responsabilidade. Então o campeonato está aí dessa maneira, é assim que nós temos que seguir, vamos trabalhar para melhorar. Bom, a gente pretende melhorar com certeza, né? A questão de não estar conseguindo vencer, eu acho que passa um pouquinho, é pelo jogo, talvez pelas equipes, alguma coisa que está faltando para nós, que ainda nós não conseguimos encontrar, estamos trabalhando para isso, mas o mais importante, que nós em momento algum saímos do bloco de cima, inclusive mesmo perdendo algumas partidas fora de casa, mantivemos em algum momento na liderança, né? E estamos ali, ainda temos a possibilidade de terminar, no mínimo em quinto lugar, dependendo dos resultados, mas podendo terminar até em terceiro. Então o campeonato está mostrando que ele é muito difícil, ele é muito competitivo, que uma hora você deslancha a fazer pontos, outra hora esses pontos ficam mais difíceis. O mais importante é que em se vencendo o Sport, é um jogo difícil, mas que nós precisamos vencer, a gente começa o retorno um ponto a mais do que começamos o turno. E isso
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0: do Mafra, de segunda a sexta, quando a bola não rola, você tem logo após o boleiragem, o apito esportivo. Agora já 7 minutos do segundo tempo, Castelão em Fortaleza, 0-0, Ceará, aliás, Fortaleza e Botafogo de Ribeirão Preto. Deixa eu buscar aqui, hoje já tivemos esse jogo, está fechando aí a primeira rodada do retorno. Após o encerramento, vão restar 18 jogos para cada time. Deixa eu buscar aqui para a gente poder estar informando o ouvinte que está conosco aqui no Apito Esportivo. Já tivemos hoje Ponte Preta 1, Atlético também 1, Juventude 1 nos acréscimos, Avaí 0, Fortaleza 0, Botafogo 0. Vila perdeu, agora ele é o quarto, perdeu uma posição com a vitória do Juventude. Galera vai participando conosco. Boa noite, meu amigo Newton César. Deixa eu ver quem tá participando conosco. Vou mandar um alô aqui, é o Luiz Couto, grande Luiz Couto, forte abraço aí, obrigado pelo carinho, obrigado por estar conosco no nosso Apito Esportivo. Tá aqui, ó, Luiz Couto, te ouvindo agora na Bandeirantes. Sim.
1: Deixa eu mandar um
0: Ele
1: abraço.
0: Ele está em Alto Araguaia, no Mato Grosso. Luiz Couto, te ouvindo agora na Bandeirantes em Alto Araguaia. Grande Luiz Couto, cara, ele grande profissional, eu ia falar aqui agora, ele é lá da Verde Vale, da Rádio Mineiros. Tive o prazer de conceder lá uma boa entrevista, falando um pouco da minha trajetória.
1: Ixi.
0: E ele nos recepcionou lá, ele tava ancorando a transmissão esportiva. Você sabe que Mineiros lá tem 3 equipes de esporte, Duarte. E ele faz parte lá.
1: Todas cobrindo o time.
0: Time do Mineiros lá. Ô, Luiz, um abraço aí pra você, tá bom, meu irmão? Que bom poder estar falando contigo e acompanhando o Apito Esportivo. Um abraço pra você, sucesso pro Mineiros amanhã no Abrão Manuel da Costa. Sim, Duarte.
1: Não, deixa eu mandar um abraço especial aqui pro Zé Silvestre, né? Que é presidente do Mineiros, né? Você teve com ele lá no final de semana. A delegação do Mineiros já está em Trindade para o jogo de amanhã contra a equipe do Trindade. Só a vitória interessa a equipe do Mineiros, hein? E o Mineiros tem um bom time e vai para cima do Trindade aí para buscar a primeira vitória, viu, Nilton?
0: Beleza, então, amanhã, né?
1: Amanhã.
0: Jogo duro, jogo duro. Vai ser jogo bom. Só tô registrando aqui o Luiz Couto aqui, que está conosco lá. Ele trabalha na Verde Vale mesmo, né? A rádio lá de Mineiros, uma das mais tradicionais do estado de Goiás. Ô, Luiz, você ouviu aí atentamente o
1: Guto Ferreira.
0: Guto, e aí?
1: Olha aí que vai começando a rochar pro lado dele, né, rapaz? Perdeu esse jogo, não tá jogando bem fora de casa, aí já tá jogando aí pra o pessoal que tá no DM, enfim, tá chegando aí o Everton Galdino, tá chegando uma rapaziada nova aí e vai ter que mudar a história do Vila Nova. A história do Vila Nova em casa é uma, fora de casa é outra, então o Guto Ferreira tem que arrumar uma maneira de jogar melhor fora de casa, para arrumar pontos fora de casa, porque tá todo mundo já de olho nesses jogos aí que...
0: Foi normal a derrota do Vila?
1: Se foi normal?
0: É.
1: O Vila levou um bombardeio monstruoso, né, Nilton? Da equipe do adversário lá. O Vila Nova entrou, parece que estava perdido em campo. O CRB veio para cima, veio como se fosse um time avassalador, veio para cima de todas as formas. E achei que o goleirão do Vila Nova.
0: Olha o gol do Fortaleza, o Ronald jogou no Atlético.
1: Mas não vai valer, não, né?
0: Não, vai, oi.
1: Valeu? Então, Nilton, achei que o goleiro do Vila Nova soltou muita bola naquele jogo. Ele salvou o time, mas no início ele soltou muita bola. Bola de escanteio, muitas bolas. Então o Guto tem que arrumar um sistema tático para jogar fora de casa. O time do Vila Nova, ele é avassalador, ele tritura todo mundo em casa, né? Mas fora de casa, o Guto vai ter que arrumar um esquema tático, uma nova química para arrumar esse time do Vila Nova fora de casa.
0: Valeu, então. 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Alô, Dionísio, um abraço. É conosco aqui no Apito Esportivo. 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Fale com o Flávio Henrique, o líder, o Richard, e aí? Como é que você tá vendo aí a situação do Vila?
2: Situação difícil pro Vila. Você pega esses três últimos jogos do Vila, ô Nilton. Vem de três derrotas. O Vila. O Guto Ferreira tem que mudar um pouco a forma do Vila jogar. E quando eu falo mudar, não é o sistema, não é o desenho tático, nem jogadores. Ter um jogo mais, um pouquinho mais defensivo, cara, se postar melhor, fazer um bloco médio pra baixo, esperar o seu adversário vir pra cima, você tomar mais cuidado. Ontem o Vila com 20 minutos, o CRB já tinha chutado umas 7 bolas, você trazer o João Vieira pra linha do Militão, o João Vieira ele se comporta muito bem na fase ofensiva, ali como meia de armação tendo chegadas interessantes em zonas de finalização, mas defensivamente ele tem que se comportar como volante e ficar na linha do Militão para dar mais proteção, mais contenção e marcação ali no proteção na frente da área do Vila. Então o Guto tá vendo, ele mais do que ninguém, ele vê esses defeitos do Vila, ele está treinando e sabe tudo que acontece na Série B. É um cara de referência em termos de Série B. Então se o Vila não for um time mais cauteloso fora de casa, Nilton, Ele dentro de casa, ele pode ser um time mais ofensivo, pressionar como ele vem jogando. Agora, fora de casa, cara, você espera um pouquinho, você tem que estar no jogo. O que quer que tá, que quer dizer estar no jogo? Não tomar o gol, ser um time mais postado e consequentemente, um time com maior transição. Ele tem Janderson, ele tem De La Torre, não tinha o André Luiz ontem, mas o Dodô não é um jogador lento, não é rato, mas também não é lento, dá pra fazer essa transição. Então o Vila tá mole demais, muito mole quando joga fora de casa, então tem que começar a corrigir isso aí. Um time muito fragilizado em termos de marcação e que dá muitas oportunidades de gol pro adversário.
0: Beleza, então esse Richard. 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O Ângelo tá aqui. Forte abraço para vocês aí, Nilton. Dali Tigre Carvoeiro. Sou de Cachoeirinha, Rio Grande do Sul, defensor dos animais. Um abraço grande, é Ângelo. Deixa eu ver aqui, o Danielson, Nilton e amigos, estou ligado aqui. Rogério Daniel Neto, Aparecida de Goiânia. Sebastião Rosário. Boa noite, Nilton. Gostaria de saber de você se esse treinador do Goiás vai conseguir ficar até o fim da Série B. Boa noite e abraço para todos vocês. Eu penso que vai.
1: Treinador de quem? Do Goiás?
0: É o Mozart. Eu penso que ele termina o campeonato.
1: O problema do Goiás é que não tem ataque. O ataque do Goiás é inoperante.
0: Olha, o gol lá que não tinha dado. Foi dado novamente, o VAR entrou em ação.
1: Fortaleza tá ganhando de 1x0.
0: Fortaleza 1x0. E o Vila vai perder mais uma posição, que o Fortaleza agora ele chega a 35 pontos. Hoje tá dando.
2: Não, ele chega a 34, o mesmo número de pontos do Vila, mas com um gol a mais de saldo, Nilton.
0: É isso?
2: Isso. Ele vai passando, ele tem um gol a mais agora. Tava 3-3 de saldo. Com esse gol aí, ele fica com 4 gols de saldo e passa o Vila. O Vila tá em quinto colocado nesse momento.
0: O Vila caiu. A vitória do Juventude, a vitória do Fortaleza, meu irmão. Tigrão aqui, ele tá em quinto. Hoje, se tivesse playoff, primeiro jogo em Goiânia, segundo jogo lá em Ponta Grossa. É isso aí. Tem que aqui pra frente, meu irmão. É só ida. O João Afonso, então, nada pessoal, mas acho essa arbitragem feminina confusa e atrapalhada. É o trio de arbitragem, né? Tá nesse jogo aqui. Eu também não. É porque cancelou, deu o gol, depois anulou. Aí o VAR entrou em ação e acabou dando o gol aí. Fortaleza tá merecendo a vitória, Richard?
2: Sim, tá jogando bem melhor. Embora o Botafogo tava bem postado, esperando no campo dele, explorando contra-ataques. Taticamente o Botafogo melhorou bastante com relação ao primeiro turno. O time que vem pouco a pouco também evoluindo nessa competição. Mas o Fortaleza é esse time que, jogando em casa, tá partindo mais, com mais posse de bola e mais força ofensiva no jogo, Nilton.
0: 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Duarte, seu destaque final.
1: Destaque final vai para o Santos. O Santos está jogando pela Sul-Americana, está vencendo o jogo pelo placar de 3-2. O Gabigol fez 2 gols e o Gabriel Menino fez 1 gol. O Neymar entrou agora há pouco no jogo, ficou no banco de reservas e daqui a pouco ele vai às redes, né? Porque nos últimos 3 jogos do Neymar, fez 3 gols, né? Fez 1 pela seleção brasileira e 2 pelo Santos. Valeu, Nilton, até amanhã, se Deus quiser.
0: Valeu, então. 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Seu destaque final, Richard. 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Alô, Dionísio. Vamos lá, destaque final.
2: O destaque final, Nilton, é esse intervalo agora que os 3 times vão ter para trabalhar. Principalmente o Guto Ferreira, né? Que chegou bastante gente aí, ele já tá inserido no time, para esses jogadores pegar um melhor entrosamento. Então, os titulares dele, jogadores novatos. E o Roger Silva, que são 8 atletas aí que com certeza deve o transfer ban deve cair e vai ficar à disposição do Roger Silva. E vamos ver como é que o Roger Silva vai inserir esses novatos no time. Como que vai ser a inserção desses caras? Vai ter muita opção pro Roger trabalhar. Vamos ver o time titular no próximo jogo do Atlético, viu, Nilton?
0: 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Voltamos amanhã às 9 da noite com o nosso apito esportivo. Estarei de volta amanhã ao meio-dia no Esporte em Debate. Forte abraço, obrigado, fiquem todos com Deus, agradecendo a todos os nossos ouvintes. Alô, Kleber Rodrigues, agradecendo o Renato Mafro, Richard Oliveira e o Luiz Duarte. Até amanhã, 9 da noite.
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5: 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E aí.
6: Recua, Gonzalez de volta, fecha na ponta, pro meio, invertendo o passe errado, Igor de Pedro. Volta bem. Mas com categoria, hein, Everton?
7: Foi bem demais, né? Notou que não tinha a presença de nenhum adversário por perto. Com o peito ele ajeitou pro Gabriel Brazão, que já sai jogando com ele, o camisa 18, Igor Vinícius, e partindo pro ataque.
6: 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Aqui a conta fecha, na loja ou no app. 33 aqui, 3-2, Peixe vencendo o jogo, Escobar na marcação pela esquerda, tentou Neymar, devolução pela ponta ainda, é de Gabriel Menino, Rony com Gabigol livre, dominou, limpou, rolou, passa por todo mundo, cai na grande área ainda pela direita, Igor Vinícius aqui, encara o adversário, balançou, pé esquerdo pro gol, manda longe, longe, longe, e perde o gol, Everton, cantando escanteio, árbitro.
7: O árbitro sinaliza ali, e ele foi totalmente diferente, inclusive, do Bandeirinha. Ele vê o desvio, marca o escanteio ou o arremesso lateral, e que a bola se perdeu pela linha de fundo. De fato, o Neymar tá indo lá pra cobrança. É, se perdeu pela linha de fundo, péssimo chute do Igor Vinícius, mas pra sorte dele, o árbitro disse que teve desvio. Escanteio, Peixe, que era o quarto.
6: 34 minutos, o Santos atrás do quarto gol, Neymar na cobrança, levantou para Veríssimo, de cabeça, zagueiro corta, cai Veríssimo, rebote e volta, Rony disputa, atropelado, fica no chão Rony, com a dor nas costas, ele sobe muito, acaba atropelado e vai pro chão, mas tá de pé, já recuperado, né?
7: Já tá tudo certo, mancando um pouquinho, mas de pé, o camisa 11 do Peixe.
6: 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Neymar pro comando, passe, bom tempo de primeira para Rony. Linha de fundo na cagota, cruzou no meio Neymar, deu um chapéu no zagueiro, puxando pelo braço. Sai o Schiavone. Neymar ia completar o chapéu, barão do goleiro, Brazão sai do gol de cabeça, tira. Everton, não foi pênalti pro Neymar, não, Everton?
7: Eu acho, na minha visão aqui, que não, viu, Canhão? Mas, de fato, há um braço ali do zagueiro, o último defensor. Neymar tentou o chapéu, mas achei que tava mais pro goleiro.
6: Igor Vinícius pra Rony. Da área, perto da cagota, bateu no canto. Fora! Mas o do assistente Roberto Canhete. Já dava impedimento, Everton.
7: Pra sorte dele, né? Porque dali não dá pra desperdiçar. Belo lançamento do Igor Vinícius, mas estava à frente também, porque com esse sentimento por aqui. E impedimento marcado do camisa 11 do Santos. Só posse de bola o CV, campo de defesa.
6: Quezada, você reviu o lance do Neymar aqui em que ele dá o chapéu e não completa? Foi pênalti, Quezada?
1: Deixa o braço ali, mas não é suficiente pra impedir a sequência da jogada, não. Não marcaria nada. E esse árbitro não tá marcando falta dura. Você acha que vai marcar um lance desse, né? Então, pois é, né? Você mesmo falou aí, precisa matar, né, pra ele dar um cartão. Isso daí não foi nada, isso foi quase um carinho que o jogador fez no Neymar.
6: Vila Belmiro, a bola rola, o relógio não para. Gabigol na meia-lua no canto. Fora! Limpou, bateu à direita do gol pra fora. 36 aqui, segundo tempo.

0: acompanhando ao lado ali, não parou o jogo não, hein? E agora que ele para. O protocolo manda parar imediatamente, ele demora um tempão para parar e a pancada é na cabeça. Everton.
1: Tá caído por ali o jogador da UCV, tô tentando identificar qual dos jogadores da UCV tá nessa jogada. Aparentemente, para mim aqui, o Zapata, camisa número 8, caído no gramado, preocupando, inclusive, reclamando de muita dor. E neste momento, os integrantes do departamento médico da UCV em campo pro atendimento ao camisa 8 da UCV.
0: 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Grupo Souza Lima. 37, segundo tempo, 3-2. Tudo bem, que essa da vitória vai vir. Vaga garantida. Mas é desnecessário esses sustos, hein? Esse drama que o torcedor passa vendo o Santos jogar. E não é de hoje, é de alguns anos, Leandro Quezada.
2: É, entrou em campo achando que ia ser mais fácil do que realmente foi. E aí, quando sacou, já estava tomando 1-0 aos 17 segundos. Tentou estabilizar o jogo, demorou e empatou. Aí no segundo tempo, com as mexidas, né? Deu uma nova cara, um novo ânimo, o Neymar entrou e tal. E ainda assim não é aquela partida tão segura do Santos, né? Tô falando do resultado. O resultado de classificação já tá garantido. Tô falando do jogo em si, né? Fosse um jogo aí normal, né? Valendo pontos preciosos aí num campeonato por pontos corridos, por exemplo. O Santos ainda corre o risco de tomar um empate, né? Então, realmente, esse sofrimento, ele é inexplicável. Agora, a imagem oficial mostra ali o rosto do Cuca. Cuca realmente com cara de que tá muito preocupado. Eu conheço bem o Cuca, né? A gente conhece bem o Cuca, né, Canhão? Deve estar pensando, meu Deus, o que vem pela frente, né? O que eu vou fazer para tentar buscar algo diferente, né? O Santos tem tomado gols em todos os jogos. Eu estava vendo aqui nos últimos 10, agora 11, né? Nos últimos 11 jogos, o Santos tomou gol em 8 partidas. Ah, Quezada, mas tem feito gols em todos os jogos também. É só não fez naqueles 3-0 na Arena Corinthians, a derrota para o Curitiba 3-0. Mas não adianta também fazer gol em todos os jogos se está tomando mais do que está fazendo, né? Então, tem isso também, né? É um time que toma muitos gols. É, precisa acertar tudo, a casinha, acertar o meio campo, o ataque ser mais producente. É muita coisa ainda para acertar nesse Santos numa reta final com pouco tempo para terminar a temporada. Canhão, a gente já tá quase no final do ano, meu irmão. Daqui a pouco acabou o ano, já era. Mais 2 meses de futebol ruim não recupera mais, ainda mais no brasileiro. Nas outras competições, eliminado, ok, tchau. Mas o brasileiro é um risco altíssimo que o Santos vai ter se continuar desse jeito.
0: Depois do atendimento ao Zapata, entrando com essa maca parece fundo de caixão, né? É horrível, né? A maca não levou ele, não. Ele foi levado para fora pelo departamento médico e está fora de campo ainda. Está com 10 ao CV. É, Belton?
1: É isso mesmo. Ele rejeitou ali a maca e saiu andando. Ele sai andando, mas do lado de fora ele volta a cair no gramado já, fora das 4 linhas.
0: E vem Gabigol, linha de fundo na esquerda, Rony, Neymar na área, menino também, Rony, pra trás Gabigol, dominou pra fazer, vai no fundo, quase que sai, ficando pela beirada no campo ainda, recua, da Rony, levantou, menino aqui na grande, zagueiro rebate de joelho, Gonzalez cabeceia pra trás, a sobra, vai ficar com o zagueiro, protegeu, sai do gol pra pegar Schiavone. Michel Lopes fez a lição com Caiane Martins da central técnica marcando, Vila, bola rola, o relógio não para. 40. Segundo tempo. Santos indo para as oitavas da Sul-Americana 3, o CV 2, Lucas Bueno.
3: Além do Vinícius Júnior, o Arsenal quer outro brasileiro, Bruno Guimarães. Após fazer uma proposta de 70 milhões de libras e ser recusada, o Arsenal fez uma nova de 75 milhões de libras pelo meio-campista brasileiro.
0: 11:15 da noite, marcou o quinto sinal, Bandeirantes, hora de Brasília. 41, bola aqui no meio campo com a defesa da UCV. Solé por dentro, Gonzalez trava por baixo, Christian Lima, volta para a ponta ainda. Tá aberto na ponta, o Marco Ruiz, enfia para Solé. Solé para a ponta esquerda, esse passe. Carrilho aqui, marcado pelo menino, parou, brecou, devolve a bola com o Solé de novo. 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Grupo Souza Lima. Você já deu o público na Everton, acho que eu não notei aqui, repete aí pra mim.
1: 6.864 presentes.
0: No olhômetro, impressão de mais gente, hein? Aqui tá todo mundo esparramado, né, Everton?
1: É isso aí, temos também muitos espaços em branco e preto.

0: em alusão às cadeiras e arquibancadas da Vila Belmiro.
1: Gonzalez domina a bola para o CD, enfiando bola para a esquerda, linha de fundo na lateral do campo. Sarli fecha aqui para Carrilho. Dá na ponta, Zapato, o cara voltou também. Estava todo estrebuchando aqui, já voltou. Igor Vinícius, Gabriel Menino. Perna esquerda no meio, ó, o Gabigol, ó. Na canhota, Neymar dispara. Gabigol no fundo, Neymar do mano a mano, encarou o zagueiro, limpou, outro drible, caiu pedindo pênalti, nada, nada, nada, nada. Ele driblou e caiu, não foi nada não, Everton. Não,
0: eu também tive essa mesma impressão na jogada, dá uma valorizada o Neymar. No momento em que faz o corte, já faz caindo, por isso o árbitro que estava em cima do lance, deixa a jogada seguir.
1: Carlos Benítez, nada viu, tava em cima para a área, a bola para a sangue de cabeça, rebate, Ananias, tira, na direita a bola volta pela ponta para o CV, Marco Ruiz para cruzar, para trás a bola, pediu no meio, Solé levantou na área a bola, toque do Zapata, fora! Quase ele empata o jogo. Ela passou perto do ângulo, Everton.
0: E os zagueiros do Santos saem se olhando como se tivesse sido uma jogada normal. Não vi nada de normal. O espaço que teve é o CV no campo de ataque, no cruzamento. O Zapata sobe sozinho. A sorte é que ele não cabeceia pro gol. Tava desequilibrado, manda pela linha de fundo. Só tiro de meta, 3-2, Peixe.
1: É, Leandro Quezada, com tanto por jogar ainda, com acréscimos aqui na Vila, o Peixe quase que toma um empate da modesta UCV, Quezada.
2: Só tá faltando isso, né? É, só tá faltando isso.
1: Quem sabe agora o quarto gol, ó. Bom tempo na direita. Igor Vinícius rolou, zagueiro botou para escanteio. Ou seja, o drama continua, Everton, escanteio para o Peixe agora.
0: Com cobrança para cima do Igor Vinícius, que recebe um belo passe do Bom Tempo nesse contra-ataque. Livre de marcação, faltou capricho no cruzamento. Ele cruza na direção dos jogadores da UCV, que fazem um corte, escanteio. Menino é o encarregado da cobrança.
1: 43-30, Menino cobra curto, escanteio. Igor Vinícius para cruzar, levantou para o gol. Zagueiro corta a bola, sai da grande área. Domina pelo aberto no meio, Daniel tira errado o passe. Não pega essa falta na volta. Aqui atrás, sozinho, ajeita Cristian Oliva. 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Grupo Souza Lima. Gabigol domina na caigota, 44, segundo tempo do que domina o primeiro marcador, já sai. Dá Neymar na área, com Gabigol de primeira, bateu para fora. E estava o Rony livre, quase dentro do gol, esperando um cruzamento. Vai esperar um tempão, Everton.
0: É, dali geralmente o Gabigol bate mesmo direto pro gol. Mas mais uma vez, hein? Recebe um belo passe do Neymar e manda pra fora. Só tiro de meta o CV.
1: 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Se é Sil, você pode confiar. 44-30, Quezada, 3-2, tá tudo bem. Venceu, mas isso não apaga a fragilidade. Eu não vou dizer do time que jogou hoje, do elenco do Santos que participa do Campeonato Brasileiro, e alguns entraram hoje aqui, Quezada.
2: É, mas não tem coisa melhor também se você olhar para o banco, né? Essa é uma dura realidade. Olha o CV aí.
1: Tentou, sai e bateu prensado. Voltou o Gonzalez, deu em nada.
2: É isso, você definiu bem. Fragilidades, né? Em todos os lugares, em todos os cantos, né? Isso realmente é preocupante. Hoje o Santos complicou o jogo.
1: Rony tomou lado esquerdo com Gabigol para Rony na área. Levantou a cabeça, Neymar limpou, perna esquerda no chute, tentou driblar, perdeu de volta. Rony limpou, bateu no canto, na trave, passou atrás do goleiro e saiu do outro lado. Incrível! Everton!
0: Que jogadaça do Rony, né? Primeiro ele tentou dar pro Neymar, só que aí o Neymar vacila na jogada. O Rony consegue recuperar pelo lado esquerdo, traz por dentro, de perna direita fora, na meia lua da grande área, ele bate. Ela caprichosamente toca na trave, passa atrás do goleirão Schiavone e se perde pela linha de fundo. Quando temos informado, 5 minutos de acréscimos na Vila.
1: Se o Schiavone, goleiro Quezada, é bundudo, ele ia fazer gol contra Quezada.
2: É verdade. Caprichosamente a bola passou ali, né? À frente do gol. É impressionante, realmente. Acaba logo
1: Zapata
2: esse jogo.
1: Na direita, cruzou, tirou Igor Vinícius. Quase o 3-3. O drama continua, 46 agora. Bola para a direita ainda. Daniel Souza recuando. Domina no meio. Vai com a bola pela ponta ainda. Michael Rubens mais atrás ainda. Gonzalez de novo. 46. Iremos a 50, Everton. É isso?
0: Isso. 5 minutos já cresce.
1: Carrilho domina a bola, recuando para Gonzalez de volta para o CV, enfia para Carrilho, defesa marca, Igor Vinícius chega, dominou Carrilho, tocou na ponta, Daniel de volta, Carrilho outra vez, entrega na ponta, impedido, não tá não. Devolveu, Carrilho, na área, dominou, adiantou e saiu com a bola pela linha de fundo. Agora a bandeira está dando impedimento do Carrilho, meia hora depois, Everton.
0: Deu um certo belo atraso, né? Os jogadores do Santos já pediram antes, ele deixa a jogada seguir até o final. A bola se perdeu pela linha de fundo depois do belo acompanhamento da defesa santista. Marcado o impedimento, posse de bola peixe que vai vencendo 3-2.
1: 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Marcado o impedimento, só que ninguém do Santos quer cobrar, Everton.
0: É exatamente isso, ouvi de alguns torcedores, pega a bola, Brazão. E de fato, ele só tocou ali pra baixo, agora o Lucas Veríssimo vai se aproximando pra cobrança.
1: 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Tem coisas que só acontecem na Série B. Sarli tomou pro Zapata, bateu direto pra fora. E olha o CV com a bola de novo, Everton.
0: Pelo lado esquerdo, mais uma vez com o Zapata. Aparecendo nessa reta final de jogo, o camisa 8 da equipe da UCV. Mas na tentativa de cruzar ou de chutar pro gol, ele mandou mal demais. Linha de fundo, tiro de meta.
1: 47,5, segundo tempo na Vila, 3-2 pro Peixe. 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
0: Escanteio.
1: Porque o Santos não bateu o tiro de meta rápido. Tem coisas que só acontecem com o Santos, Quezada. Olha essa, Quezada.
2: Demais, né?
1: Escanteio. O CV. 48. Levantamento do gol de cabeça. Tira Gabriel Menino. Ia chegar Neymar. Não chegou. Gonzalez tira. Na ponta, volta no impedimento. E agora o bandeira deu. Mas não pode se admitir isso, né, Quezada?
2: É, realmente não dá. Agora, eu tô impressionado com a falta de categoria desse time da Venezuela. Eu sou um democrata por natureza, acho que a gente tem que abrir espaço para muitos no futebol, mas tem coisas que a gente não precisa ter, né? Essa sul-americana tá muito grande, tá muito longa, é muito favor político, não dá não, viu? Não acrescenta nada essa UCV.
1: Neymar, trivelinha pra área pro Escobar, o zagueiro botou pra fora e escanteio. 49, o torcedor agora se vê aliviado. Ufa, tá no ataque e não tem chance de tomar o empate. Pelo menos por enquanto, Everton.
0: Porque teve bem perto de levar o empate. Quem chegou por ali desgastado foi o Solé para mandar pela linha de fundo. Escanteio, cobra o Santos.
1: Domina a bola na esquerda esse passe. Gabigol recua, bom tempo. Dá para Neymar de novo. Para bom tempo no peito. Chapelou o primeiro. Ajeita na coxa. Entra na área. Rolou, cruzou. Para Rony, cabeceou, é gol. Aos 49:30 do segundo tempo na Vila, Rony, jogada no bom tempo, cruzamento na cabeça do baixinho. 4-2 pro Peixes, que a Rony não tem jeito, tá feito. Rony, o grandão Rony de cabeça, Everton.
0: E isso só mostra que de fato não precisava sofrer tanto para ganhar da equipe venezuelana. O pouco que o Santos precisou fazer para chegar a mais uma vez a 4 gols contra os venezuelanos. Lado esquerdo, bela jogada do bom tempo, com raça, ganha a dividida, faz o cruzamento na medida para a cabeçada de Rony. Pintou notificação a terceira. Terceiro gol de Rony com a camisa do Santos, 4-2.
1: Vai terminar o jogo aqui. Vem Guilherme Agrela para comandar o futebol Bandeirantes. É claro, com toda a opinião do Leandro Quezado. O árbitro vai autorizar o reinício do jogo. Já levantou o braço e terminou o jogo assim que reiniciou. E agora a torcida comemora na Vila. Santos entrando nas oitavas da Sul-Americana. 4-2 para o CV. Guilherme Agrela.
3: Canhão, que alívio para a torcida santista, Canhão. Mais uma vez, boa noite a você e a todos que nos acompanham aqui na jornada esportiva da Bandeirantes. Vitória santista, 4-2, 8-3 no agregado. O Santos passou bonito, passou tranquilo, não fez mais que obrigação, como diria a minha avó. Aliás, Everton Ramos, mais uma vez, boa noite a você. Saída de campo na Vila Belmiro. Um primeiro tempo que terminou com uma certa vaia, com uma certa indigestão por parte da torcida do Santos. Agora só alegria. Neymar entrou, bom tempo entrou, Veríssimo entrou, todo mundo entrou e conseguiu mudar um pouco da história deste segundo tempo. Agora Neymar trocando camisetas com os jogadores da UCV no meio de campo.
0: É isso. E inclusive dá esse destaque para você, porque quatro jogadores chegaram ao redor do Neymar. Agora cada minuto, cada segundo que passa, mais jogadores pediram camiseta. Ele tirou primeiro shorts, agora a camiseta. Tem pouco ainda no corpo o Neymar, porque aos poucos os jogadores, já era esperado, né? Geralmente quando um time estrangeiro vem ao Brasil para enfrentar o Santos, é isso daí. E ele está sendo ovacionado também pelos adversários. O torcedor do Santos também agora nesse momento fala e inclusive está chamando ali, está falando guerra, até porque já chamando para o jogo de sábado, né? Mata-mata, Copa do Brasil, mas muita comemoração. Queria destacar para você, Agrela, que olha, parece que o grito estava entalado no torcedor do Santos, porque pouco mais de 6 mil torcedores aqui na Vila Belmiro, e com o apito final, um grito, parecia que, né, aquele jogo contra a Chapecoense de fato ficou engasgado na garganta do torcedor santista. Neymar vai saindo neste momento, o último jogador santista. Na verdade, alguns outros estão dando ali entrevista para as equipes de direitos de transmissão, de televisão, né? Mas enquanto isso, os jogadores da UCV, principalmente os reservas, todos no gramado da Vila Belmiro, parecem viver um sonho. Um sonho que acabou para a Universidade Central depois de dois jogos na Sul-Americana, encerra a participação em competições continentais em 2026. E o Santos segue rumo às oitavas de final da competição continental com mais 3 milhões no caixa.
3: Boa, Everton. Eu ia te perguntar justamente sobre isso, a premiação. Então, 3 milhões de reais agora para o Santos, que se classifica às oitavas, é isso?
0: Exatamente. 600 mil euros que convertidos chegam aí a 3 milhões de reais a premiação do Peixe. Você viu ali, né? O torcedor lembrando, é guerra, sábado é guerra, porque sábado tem Copa do Brasil mais 4 milhões, caso o Peixe saia classificado rumo às quartas de final da competição.
3: Maravilha, Everton, você volta daqui a pouco no apito final da Bandeirantes com a coletiva do técnico Cuca e também com a zona mista diretamente da Vila Belmiro depois de uma vitória e classificação do Peixe às oitavas da Copa Sul-Americana. Que Sada, é o seguinte, jogo que não foi tão tranquilo, pelo menos no primeiro tempo, depois no segundo a figura do jogo mudou. O Neymar, mas não só o Neymar, vai, as mudanças no intervalo interferiram diretamente no resultado? Se não tivesse mexido, teria sido ruim o segundo tempo do Santos, assim como foi o primeiro? Ou nada a ver, o Santos melhorou porque ser pior era praticamente impossível?
4: É, eu acho que não ia ficar pior do que estava, né? Não, acho que não. Mas é uma pergunta difícil de responder, porque a gente não teria tido a entrada do Neymar, né? O Neymar entrou e foi um diferencial, não há dúvida, né? Contra adversários desse porte, que dão espaços, ele conseguiu construir muito bem as jogadas, né? Deu passe pro gol do Gabigol, aquele que estava impedido, participou da jogada do outro gol, né? Entrou bem o Neymar. Agora a gente precisa entender o tamanho do jogo, né? Vamos parar também e achar que Neymar 2030. Calma, não é isso que eu tô falando, porque tem uma rapaziada aí que...
3: É, que defende isso.
4: É, não, vamos com calma, é só um jogo, é um jogo contra a UCV, o time já estava classificado, né? Se complicou no primeiro tempo, toma um gol muito cedo, aos 17 segundos, aquilo que a gente já falou, né? Demorou para estabilizar, conseguiu um empate com o Miguelito, que não estava fazendo um grande jogo, mas chutou e contou ali com a falha do Schiavone, né? O goleiro que vinha fazendo um bom jogo até então. E aí no segundo tempo, com essas entradas, principalmente a entrada do Neymar, o time desenvolveu de uma forma diferente, né? Positivo, bom tempo também, entrou bem no jogo, né? Deu esse passe aí pro último gol do Santos, marcado pelo Rony. Então, eu acho que o jogo de hoje diz muito respeito às fragilidades apresentadas pelo Santos, a falta de eficiência de uma construção do jogo mais inteligente e muitos erros de finalização do que propriamente algo que a gente possa linkar aqui como, olha, o CV, que time, hein? Que legado que esse time que está eliminado deixou, né? Nada a ver, um time super fraco. O Santos entrou com salto alto hoje, essa é a verdade. Achou que ia ser mais fácil do que realmente foi. E aí uma hora os caras falaram, vamos acordar aqui, gente, estamos perdendo para tal da UCV, né? Vamos começar a jogar? E jogaram. Respondendo, eu acho que ganharia o jogo mesmo sem o Neymar.
3: É.
4: Eu acho que sim.
3: Boa. Tá? Ó, eu ia te perguntar, né?
4: Hoje mas... não precisava ter colocado o Neymar.
3: Acho que são assuntos pra gente discutir. Enfim, tá. Boa. Não, você trouxe um ponto muito importante. Inclusive, eu ia já questionar pra gente debater aqui também ao longo do apito final. Eu, você e o nosso Lucas Bueno, porque realmente, será que precisava ter colocado o Neymar, né? O Santos estaria classificado, enfim. Colocou, resultado final 4-2.
4: Podemos desenvolver esse tema aí no apito final, acho legal.
3: Exatamente, inclusive, será que houve evolução? O Santos ganhou da UCV, mas não tinha vencido o Recoleta.
4: Sim.
3: Por exemplo, que sim. Também é tão frágil quanto. Então,
4: último jogo contra quem no brasileiro? Chapecoense,
3: lanterna e... quase perdeu, né? Verdade
4: que
3: é essa.
4: Um time, a Chapecoense é melhor que a UCV.
3: Ah, é.
4: É,
3: ah,
4: mas é. Quanto melhor é, né?
3: Boa. Bom questionamento.
4: É, então, é isso. E sofreu, né?
3: Sofreu.
4: Bem sofrido. E um pênalti...
3: Nossa reação já diz muita coisa.
4: É isso, então.
3: Bom, é um assunto, alguns assuntos pro nosso apito final aqui na Boa. Bandeirantes. Ó, antes da gente partir, portanto, só queria pedir o seu craque do jogo, porque o Peixão ganhou... Como diria a torcida santista, o maior time da terra, o Santos do Rei Pelé, o Santos de Neymar venceu e está classificado. E esse 4-2 teve, eu acho que, uma figura central. Então agora, o craque do jogo aqui na Bandeirantes.
5: O craque do jogo.
3: Ó, Quesada, vou te falar um negócio, eu te adoro, jamais...
4: Eu vi, escolher o craque do jogo, Michan.
3: É, jamais ia querer te colocar em uma saia justa. Então... Vou dar aqui até algumas opções. Você estava falando do Rony, que é um jogador que te agrada. Seu terceiro gol na temporada, fez o último gol do Santos. O Gabriel Bontempo, que é o novo camisa 8, o Santista, aliás, assumiu essa responsabilidade a 8 de tantos craques ao longo da história do Santos. Deu assistência para o Gabigol. O Gabriel Menino, que falou que quer estar na Copa de 2030 como lateral direito. Ou o próprio Neymar Júnior. Algumas opções aí para você eleger o craque do jogo, porque acho que da UCV não tem ninguém, né? Difícil.
4: Não. O Sousa fez um bom jogo, mas não dá.
3: Verdade.
4: Não dá pra votar nele. Schiavone teve tudo pra ser o homem do jogo, né? Mas ele falhou feio ali no chute do Miguelito, né? Ah, a gente poderia tentar colocar aí o melhor em campo, alguém que tenha feito o gol, né? O Miguelito não fez um grande jogo, mas fez o gol. O Gabigol pra fazer um, perdeu dois.
3: É.
4: Né? É, o Rony entrou bem no jogo, mas, pô, dá... pro Rony, o craque da partida, hein, Micha? Não dá, né? O Micha vai cair da, né? Eu sei que o Micha adora aí o Rony desde a época do Palmeiras e tal. Cara, o menino fez um jogo, vamos dizer assim, decente, entendeu? Decente. Não tô falando nada de seleção, nada disso. Tô falando do jogo de hoje. Eu acho que ele fez um jogo decente. Foi decente o jogo dele, né? Fez ali o papel que tem que ser feito, bateu muito ali com o Mosqueira em alguns momentos... Eu vou colocar o menino, tá? Mas é muito mais pela falta do que justamente por ter jogado a partida. Não teve um grande destaque aí no time do Santos, entendeu? Então vamos de menino aí, porque é sempre bom votar em alguém que faz gol. Acho que gol eleva a condição de nota de qualquer jogador, tá? E o pior da partida foi o Adonis Frias.
3: É, né?
4: Porque é um erro... Não é um erro a ponto de tirá-lo do jogo como o Cuca fez, tá? Mas é algo que ele vai carregar. Vai
3: Exato.
4: Ser difícil agora se recuperar.
3: Né? Então, você até falou, né, que essa, eu não tiraria no intervalo. Ele acabou sendo sacado, mas não sozinho. Então acho que dá uma atenuada.
4: Isso. Saíram o Miguelito
3: e o Arão.
4: Exato.
3: Então dá uma atenuada. Agora, ainda assim, não pega bem pro Adonis Frias, né?
4: É, até brinquei com o Canhão, falei, poxa, o Miguelito saiu porque... Não, o Adonis Frias saiu porque falhou no lance do gol. E o Miguelito saiu porque ele fez o gol, né? É uma brincadeira, claro, que a gente tá fazendo aqui, né? O Arão não estava bem no primeiro tempo, a entrada do Bontempo... A gente falou do Neymar, mas o Bontempo entrou bem no jogo também, né? O Bontempo entrou bem no jogo, o Neymar entrou bem no jogo, o Lucas Veríssimo deu ali... uma confiança maior para a zaga, né? Isso também é importante dizer. E o Rony entrou bem no jogo também.
3: Entrou.
4: É. Tô
3: Verdade.
4: Falando do jogo de hoje, não tô falando nada de história do Palmeiras,
3: exato.
4: Que ele fez lá em Minas Gerais, nada disso. Tô falando do jogo de hoje, entrou bem no jogo e fez o gol, fez o quarto gol.
3: E meteu uma bola na trave, seria um golaço, é verdade. Então tá aí, Gabriel Menino, o craque da partida.
4: Opção, tá? Por falta de
3: falta
4: opção.
3: Falta de opção. Menino, muito bem, muito bem. Então é o seguinte, fica aqui mais uma jornada esportiva da Bandeirantes. Na sequência temos o apito final para repercutir essa vitória, essa classificação santista às oitavas da Copa Sul-Americana. A coletiva do técnico Cuca, exclusivo para você, ouvinte ligado aqui na Bandeirantes, e também mais do seu clube de coração, porque se tem futebol, você sabe, é aqui na Bandeirantes. Voltamos já com o apito final. Fica aí.
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1: Vem Adonis Frias, recua errado, Souza, na cara do Brasão, cavadinha por cobertura.

15 segundos de jogo, Adonis Frias foi recuar para o Brasil, entregou a bola nos pés de Samuel Sousa. Pé esquerdo, uma cavadinha na cara do Brasil e bota para dentro. O jogo começa com drama. Miguelito nas costas da marcação, ganhou na velocidade, vai no fundo para cruzar. Traz para a perna boa, à esquerda, entra na área, bateu direto, gol!

Bonucci. Miguelito na direita domina, traz pra perna boa, manda um canhão, goleiro falha. Schiavone cai atrasado, um tapinha, ela entra. Empata o peixe na Vila com Miguelito. Um pro peixe, um pra Barreal. Passa errado, vem bom tempo. Domina o menino, abre pra direita, ali da grande área. Rolei, será que encara o aniversário? Carrilho pressiona, rolou no fundo. Para bom tempo, nada, bateu desviado, passou, cabeceou pro gol, Gabigol.

Gabriel Barbosa, o Gabigol. Com tempo cruza, ela bate no zagueiro, encobre o goleiro. Gabigol na segunda trave, bota o cabeção, tosque dentro do gol. Pra fazer 2-1 pro Peixe. Gabigol de cabeça. 2 pro Peixe, 1 pra o CV. Ninguém na área, pra trazer enrola. Pensou, Gabriel Barbosa, meia lua, Barrel, Gabigol, limpou, bateu em cima do goleiro, no travessão, cobra, voltou, Gabriel Menino,

0: Gabriel Menino. Ele é lateral direito, mas se via no meio da defesa, na cara do gol, depois da bola bater contra a travessão, manda pra dentro para fazer o terceiro gol do Peixe. 3 pro Peixe, 1 para o CD. Diz que a bola não tem jeito, tá feito. Menino deixou dele, Everton.
1: Como lateral.
0: Mosqueira cobrou pro gol, descendo, bateu na coxa do Solé, entrou, é gol. Cidade Central da Venezuela. Gonzalo bateu, o zagueiro, a bola bateu na coxa dele. Ele foi para tentar de cabeça grandão. Ela bate na coxa dele e entra.
2: Recua,
0: bom tempo, dá para Neymar de novo, para bom tempo no peito. Chapelou o primeiro, ajeita na coxa, entra na área, rolou, cruzou, para Rony, cabeceou, é gol. Aos 49:30 do segundo tempo na Vila. Rony, jogada no bom tempo, cruzamento na cabeça do baixinho. 4-2 pro Peixe. E a bola não tem jeito.
3: Na voz de Rogério Assis, você conferiu os 6 gols da partida, os 4 da equipe do Santos, que está classificada às oitavas de final da Copa Sul-Americana. Pois é, informação do Everton Ramos, R$3 milhões aí por essa vaga garantida pelo Peixe na próxima fase da competição. Quem sabe uma chance de título para o Santos, que seria inédito também na Copa Sul-Americana. Então, vamos pra cima, quem sabe aí uma glória santista em meio a tempos sombrios lá na Baixada Santista. Bom, estou aqui com meu caro Lucas Bueno, que vai conduzir comigo o apito final e, claro, nos comentários, na análise do comentarista Bandeirantes, Leandro Quesada. Antes, Lucas, o senhor que fez um grande plantão, brilhante plantão aqui em Santos 4, o CV2, está bem nessa noite de terça-feira?
4: Estou maravilhosamente bem, acompanhado de pessoas maravilhosas, na Vila Belmiro com pessoas maravilhosas, e um jogo ok, em que o Santos fez o que tinha que fazer para passar, conseguiu fazer ali, apesar de um deslize aqui, um deslize ali, do mesmo jeito que fez também na Venezuela, com alguns deslizes. Eu só me preocuparia com o setor defensivo do Santos, porque é o segundo, se não me engano, é o terceiro jogo desde a volta da Copa do Mundo, em que o setor defensivo do Santos falha de forma, assim, inacreditável. No jogo contra o Botafogo, os gols do Botafogo muito se deram em falha do sistema defensivo do Santos, incluindo o Gabriel Brazão. No jogo contra a Chapecoense, tem um gol contra. Agora no jogo contra o CV, com 17 segundos, já tem outra falha do sistema defensivo. Então, o Cuca acho que poderia ter uma atenção maior nesse sistema defensivo, porque não sei se foram 3 ou 4 jogos que o Santos já jogou desde a volta dos campeonatos.
3: Esse foi o quarto?
4: Isso. Então, dos 4, no mínimo 3, a defesa do Santos teve uma falha que gerou um gol. Então, o Cuca, é bom ficar de olho nesse sistema defensivo, porque, assim, defesa entrega jogo e vem entregando. O Santos não conseguiu a vitória contra a Chapecoense, muito por demérito do seu ataque. Mas a defesa também não ajudou. Contra o Botafogo, conseguiu fazer um gol, mas os outros 2 gols que o Botafogo fez, muito por demérito do seu sistema defensivo. Então é algo que o técnico Cuca tem que ficar de olho. Seria até bom escutar algo dele sobre isso na coletiva, se ele tem ficado mais esperto com o sistema defensivo, porque agora tem duelo decisivo. No sábado joga contra o Remo às 9 horas da noite, precisando ganhar, porque é um jogo que depois de 3 dias já tem o jogo de volta. Então é muito bom garantir o resultado no primeiro jogo para não depender tanto no segundo, um segundo jogo fora de casa. A torcida do Remo é uma torcida apaixonada, uma torcida que move muito o time. Então o Cuca tem que ficar de olho nesse sistema defensivo.
3: É verdade. Até já passando a palavra ao Quesada. Quesada, contra o Botafogo, dupla de zaga formada pelo Lucas Veríssimo e o Luan Pérez. Aí na partida de ida contra a UCV, Veríssimo e o Ananias. Contra a Chapecoense, a mesma dupla, Veríssimo e Ananias. E hoje, o Ananias entrou em campo como titular e o Adonis Frias ganhou essa chance aí, que não foi aproveitada porque ele falhou. Dentro disso que o Lucas falou, o sistema defensivo do Santos. Claro que o Santos tem um problema geral, generalizado, mas esse sistema de zaga é o principal é o calcanhar de Aquiles desse Santos nesse momento, ou você enxerga como outro setor o problema principal?
1: É, veja, o ataque faz gols. Se a defesa fosse mais consistente, a gente estaria falando de um Santos que de repente hoje não estaria enfrentando a UCV. Teria se classificado de uma outra maneira, né? É, no brasileiro não estaria sofrendo como está sofrendo, né? Claro que há um problema no sistema defensivo. Agora, a gente não pode... Eu tenho sempre em mente o seguinte. Nunca vou falar de um sistema defensivo olhando só para o goleiro e para os dois zagueiros. O sistema defensivo é mais do que isso. É o goleiro, são os dois zagueiros, são os dois laterais, é o povo do meio campo. Hoje, cada vez mais, os atacantes também, de alguma maneira, ajudando na marcação quando o time não tem a posse de bola, né? Não dá para fugir disso. Isso não quer dizer que o time não possa ser ofensivo, isso não quer dizer que o ponta não possa driblar, não estou falando nada disso, né? Mas hoje, quanto mais gente para tentar impedir que o adversário construa jogadas, melhor. Aí você pode escolher se a marcação vai ser alta, vai ser média, se vai ser reativa, se você vai ficar esperando, né? Se o time vai ficar esperando o adversário para dar o contragolpe e tal. Agora, eu disse aqui, né, contando o jogo de hoje, os últimos 11, o Santos tomou gol em 8 partidas. Isso é muito.
3: Muito, muito.
1: Fez gols em todos os jogos, menos naquela derrota pro Curitiba, lembra? Que foi o jogo polêmico do Neymar. No dia seguinte, a seleção foi convocada. Então, o ataque está funcionando. Quer ver? Rapidinho. Hoje fez 4, certo? Fez 2 contra a Chape. Vai fazendo a conta aí, já são 6.
3: Isso.
1: Fez mais 4 contra o CV, 10. Fez 2 contra o Botafogo, 12. Fez 1 contra o Botafogo, 11. Fez 3 contra o Vitória. Fez 3 contra o Cuenca. Fez 2 contra o Grêmio. Fez 2 contra o São Lourenço. Fez 2 no Curitiba. Fez 2 no Bragantino. O ataque vem fazendo gols. O problema é que tomou 2 hoje, tomou 2 contra a Chape, tomou 1 contra o CV, tomou 2 do Botafogo, tomou gol do Vitória, tomou gol do Grêmio, 3, tomou gol do São Lourenço, tomou gol do Curitiba no jogo da Copa do Brasil. Entendeu? Então, esse é um problema, né?
3: É um time que não consegue segurar vantagem.
1: Campeonato
3: também.
1: Brasileiro, né? Tomou 3 do. Pior ainda, tomou 3 do Curitiba no Campeonato Brasileiro.
3: É verdade.
1: Então, esse é um problema. Então, você vê como que o nosso olhar, ele às vezes fica esquisito quando a gente fala de um ataque. O ataque do Santos não é ruim, cara.
3: Não.
1: O problema é que a defesa toma gol em todos os jogos, pô. Não. Inclusive consegue, hoje.
3: Não consegue suportar o resultado, né?
1: É isso.
3: Como foi aí o grande problema do Santos antes da pausa para a Copa do Mundo. O Santos saiu na frente, saía na frente e aí acabava não suportando, não fazendo a manutenção dessa vantagem aí. É um problema crônico dessa equipe. Aliás, acho que o Cuca pode responder, deve responder um pouco sobre todas essas questões, esses problemas do Santos na entrevista coletiva. Deixa eu só passar com o Everton Ramos lá, ele já está na sala de coletivas do técnico Cuca, saber se tem algum prazo aí, se o Cuca deve demorar ou não, pra gente ficar atento. Assim que o Cuca começar a falar, você vai ouvir aqui na Bandeirantes. Tá na escuta, Everton? Cuca já por aí ou nenhum sinal dele por enquanto?
2: O meu querido Agrela, vou até falar um pouquinho mais baixo, porque o Daniel, nesse momento, o Daniel Susso, né, técnico da equipe da Universidade Central, tá falando. Ele respondeu alguns questionamentos, inclusive são poucos os jornalistas que vieram da Venezuela. Há pouco fiz um questionamento para ele, o que esse torcedor pode esperar do restante da temporada em meio a uma tragédia e uma reformulação. Mas aqui, durante as competições Conmebol, os times adversários dão a coletiva no mesmo local onde o Santos, onde o Cuca vai falar daqui a pouco. Então, primeiro, ouve-se o treinador visitante e daqui a pouco o Cuca deve estar passando por aqui também.
3: Boa, Everton. Vamos ouvir um pouquinho, então, do técnico da UCV. Quem sabe ele fala algo interessante sobre esse time do Santos, mesmo a mensagem que essa vinda a São Paulo, a Baixada Santista, significou para esse time da UCV. Vamos ouvi-lo.
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5: 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Siempre lo recalco en Venezuela que UCB está bien, haciendo bien las cosas. Hizo un complejo deportivo muy bueno y hoy da frutos, ¿no? Fuimos campeones, pudimos en una Copa Internacional. Los clubes en Venezuela tenemos que invertir, ¿ok? Lastimosamente ves la parte económica y es una diferencia exponencial, ¿no? Muy fuerte, que hoy capaz en la cancha no se ve, a pesar del 4-2, la diferencia económica no es 4-2. 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Creo que hicimos un buen papel, fue un papel digno. Hoy estamos no satisfechos, pero estamos bien de lo que hicimos y vamos a seguir trabajando para irlo mejorando año a año.
3: A resposta interessante do Daniel Muito. Sasso, técnico da UCV, né? Everton, Quesada e Lucas. Primeiro falando sobre a má sorte, dá para dizer assim, no sorteio da Universidade Central, que pegou o Memphis Depay ano passado pelo Corinthians, agora pega o Neymar, também já enfrentou o Di Maria, e fazendo uma crítica ao futebol, à estrutura do futebol venezuelano, dizendo que a UCV tem uma das melhores estruturas do futebol local, não à toa foi campeã, inclusive nos últimos anos, mas que isso não se aplica a todos os clubes, aliás, para a grande minoria da qual faz parte a UCV. Então é uma reflexão importante aí, quem sabe, né? As pessoas, os dirigentes do futebol venezuelano, até mesmo da Comebol, escutem essa fala do Daniel Sasso, que pode ser importante para a evolução do futebol venezuelano, mas também sul-americano de maneira geral, né, Quesada?
1: É, uma coisa é ter estrutura, outra coisa é transformar essa estrutura para um time ser competitivo a ponto de eliminar um Santos, né? Eu acho o futebol da UCV bem, bem amador, sinceramente, acho mesmo.
3: Isso porque são os privilegiados, né? Os que mais têm estrutura de lá.
1: Sim, e olha só, o Santos teve dificuldades hoje. E o Corinthians, vocês lembram do Corinthians ano passado contra a UCV?
3: Sim.
1: Vocês lembram, né?
3: Então. Fui nesse jogo pro meu TCC.
1: Então, e aí?
3: É, não, passou muita dificuldade, é verdade.
1: Entendeu?
3: Muito.
1: Quer dizer, eu tô criticando um time que dificultou pro Santos hoje e tinha dificultado pro Corinthians no ano passado. Então, isso diz respeito mais à insignificância do futebol de Corinthians e Santos nesses duelos contra a UCV. Então, o problema tá na gente, não tá na UCV. A UCV cumpriu o papel dela, entendeu? Veio aqui, fez o jogo, tomou o chocolate lá, hoje complicou, teve ajuda do Santos, também facilitou no gol do Miguelito, né, o gol de empate. Então, isso mostra que a gente está falando de uma das grandes ligas do futebol mundial, que é a Liga Brasileira. Alguns colocam como no quarto lugar. E esses times, Santos e Corinthians, times históricos que vivem problemas financeiros graves, né, passaram por dificuldades contra o UCV. Alguma coisa tá errada, e não fiquem olhando para mim que eu não sei explicar isso daí, sinceramente eu não sei. E parabéns, você e o Lucas estão fazendo uma dupla que lembra muito, Misha, me ajuda, Capriotti e Pretzel. Capriotinho e Pretzelzinho, vocês estão demais, vocês fizeram...
3: Não, sempre olha, um prazer.
1: Para, sempre um prazer. Né? Que pássaro é esse aí, meu? Hã?
3: Fala aí, que pássaro? Como é que é o Capriotti?
1: Que pássaro é esse aí, meu? É, Léo. É,
3: Léo. Vai, Lucas, você vai se complicar, Lucas. Segue, segue aí. É. Pergunta o que você
1: é. Eu posso brincar, vocês não ficam brincando, né? Senão vocês caem. Né?
4: Ah, o que a gente fez no melhor da Copa lá, que bom.
3: Isso é verdade.
1: Muito bom mesmo. Ó, e... uma perguntinha rápida pra gente debater aqui. O Remo é melhor que a UCV, não é?
4: Sim, sim, com certeza.
1: E melhor que a Chape.
4: Também.
1: Então, o Santos vai ter que jogar bola contra o Remo, tá? Duas vezes, tá? Primeiro jogo, em casa.
4: Primeiro jogo em
1: casa. Segundo lá.
4: Segundo lá.
1: Então tem que fazer o resultado.
4: Na minha opinião, precisa do Neymar nos dois jogos.
1: Que é o que a gente discutiu antes. Isso. Não precisava do Neymar hoje, mas precisa muito contra o Remo duas vezes.
3: Agora, o Quesada, eu peço até desculpas pro Lucas, mas... Você acha que foi realmente necessário, era necessário o Neymar entrar hoje? Porque vamos lá, tem jogo contra o Remo no sábado. E aí, eu acho muito difícil, tá? Até dando aqui a minha opinião, eu acho muito difícil que o Neymar atue nas duas partidas. Muito.
4: Concordo.
1: Né? As duas contra o Remo?
3: É. Acho muito difícil, pelo pouco tempo de descanso
4: mas
3: entre os jogos.
4: Mas tem em vista que ele não joga contra o Atlético Paranaense também.
3: Tudo bem, mas ele vai jogar no sábado e na terça-feira, acho muito difícil.
4: É realmente complicado.
3: Aí você...
1: Não, tudo bem, então poderia jogar no sábado e na terça e não ter jogado hoje.
3: Exatamente.
1: Você... Que já vai descansar contra o Atlético Paranaense.
3: E eu achei... Não é? Eu não entendi essa entrada do Neymar. Você enxerga dessa forma, você e o Lucas?
1: Não, a gente falou isso no Esporte em Debate. Se você tem quatro jogos pro Neymar jogar, um deles você já sabe que ele não vai poder atuar, que é contra o Atlético Paranaense, que é o final dessa sequência, que tinha o CV hoje, Remo e Atlético Paranaense. Ah, vamos lá, Neymar, você suporta dois desses quatro jogos. Então eu vou escolher os dois jogos contra o Remo, porque aí é que mora o perigo. Hoje era um time classificado já, gente.
3: Exatamente. Podia
1: ter até perdido o jogo.
4: Ainda
1: ia ficar
4: mais
1: feio.
4: Uma
1: ficar
4: Copa do Brasil que tem uma premiação muito alta.
1: Claro, não que a Sul-Americana não tenha importância, mas a Sul-Americana, o time já tinha encaminhado a classificação.
3: Exatamente. Entendeu?
1: Agora vamos lá. Empate 1-1 contra o Remo. Resultado plausível, né?
4: Sim.
1: Vamos lá. O Neymar não viaja para tentar resolver lá?
3: E aí, Lucas?
4: Daí é eliminado. Vamos por eliminado lá. E daí qual que é a crítica? Ah, o Neymar não estava quando o Santos precisou.
1: Exatamente.
4: E daí já não jogou, já não pode jogar na terça e certeza que não joga contra o Atlético Paranaense
1: aí
4: no jogo.
1: Alguém
4: então fica
1: vai,
4: nisso.
1: Exato. E alguém vai aparecer, Luquita, e vai falar o seguinte. É, mas sabe como é, né? Viu, Agrela? Sabe como é. Jogou lá contra o CV,
3: exatamente.
1: O jogo estava meio estranho, então ele teve que entrar. O jogo estava estranho, mas não precisava entrar. Agora, entrou... Porque o Cuca também ali do banco, vamos agora começar a olhar com o olhar do Cuca, né? O Cuca talvez não tenha confiança no time que estava em campo, tem que colocar o Neymar.
4: Ele não coloca só o Neymar, né? Quando começa o segundo tempo, ele coloca três titulares.
1: Lucas Veríssimo.
4: Ele coloca o Lucas Veríssimo, coloca o Gabriel Bontempo e o Neymar. Então acho que mostra muito dessa falta de confiança. Porque você não coloca só o Neymar, vou colocar o Neymar aqui para dar uma assistência, para fazer um gol, para fazer uma graça. Não, ele viu que o jogo estava apertado e falou... Tem que colocar, é claro que quando joga Palmeiras, quando joga Flamengo, a gente fala, ah, agora vai entrar a tropa de choque, quando tá os reservas entre os titulares. Tudo bem que o Santos é uma tropa de choque um pouco menor, mas entra, querendo ou não, os caras que realmente estão ali todo dia, que realmente são os titulares. Então, o Cuca demonstra, talvez, uma falta clara de confiança nesse time do Santos.
3: É verdade, é um
1: pra
3: bom
1: mim
3: ponto.
1: Ficou claro isso hoje, a entrada do Neymar.
3: É verdade, é um bom ponto.
1: Agora, porque... qual é o tamanho do comando do Cuca?
3: É uma boa reflexão, né?
1: Numa situação em que o técnico é a cabeça do negócio, vai falar, ô Neymar, segura aí meu filho, hoje não, tá? Eu preciso de você aqui, sábado é o jogo, né? Sábado.
4: Isso.
1: Sábado eu preciso de você aqui. E se a gente não conseguir um bom resultado...
4: Terça também.
1: Você vai viajar de qualquer jeito, mas aí terça você já se prepare que você vai entrar em campo.
3: É loucura pensar que o Neymar pode começar no banco contra o Remo?
4: No sábado ou na terça?
3: Não, no sábado. No sábado.
1: Não, pra mim é loucura.
3: É loucura.
1: Não, ele tem que ir,
4: uma
1: tem
4: coisa que eu achei muito esquisita que aconteceu no jogo de hoje foi um aquecimento que o Neymar fez sozinho. Não sei se até o Everton pode explicar um pouco o que aconteceu. Até no momento ele falar, acho que foi o aquecimento mais rápido de um jogador no futebol brasileiro. Do porquê que o Neymar levantou sozinho, foi aquecer e depois voltou assim, depois de 3, 4 segundos.
1: Pro apupo da torcida, no mínimo.
4: Você quer minha opinião? Por favor, você que está no estádio viu com certeza mais coisas do que nós.
7: Graça. Achei justamente graça para levantar para a torcida, porque ele levanta, faz uma corridinha e volta.
1: Mas o Everton na hora falou isso.
3: Sim, sim.
1: Que era um momento difícil. Foi pós-parada, né,
7: Exatamente, foi pós-parada, foi logo depois também daquele lance em que o Neymar ficou pedindo ali uma possível agressão pra cima do Barreal, se eu não me engano era o Barreal envolvido na jogada, ou o Escobar, perdão, o Escobar ficou muito tempo caído ali, ele queria uma cotovelada, isso. E aí logo depois desse lance o Neymar faz essa jogada pra galera, né, que ele sai do banco de reservas, vai lá dar uma, entre aspas, aquecida, né, uma corridinha e volta novamente pro banco.
1: É, ele fez a graça, isso daí se chama testar popularidade. Deixa eu ver como é que tá a minha popularidade aqui, entendeu?
3: Isso é bem preocupante, ou eu tô sendo chato?
1: Ah, cara, é Neymar, né?
3: É.
1: Neymar é assim, pô.
3: Gente, é o menino, né?
1: Neymar, então. O Neymar é o último a descer do... Vocês não perceberam? O Neymar é o último a descer do ônibus. Por quê? Caramba, cadê o Neymar? Ah, ele tá vindo, que legal. É normal, é dele, sempre foi assim. Não vamos mudar o cara também com 34, 35 anos. Neymar é o último a entrar em campo, entendeu? Ou quando é o primeirão, não vem mais ninguém, entendeu? É diferente. O Messi não, o Messi ele entra, mas tem que ter uns 5, 6 parças ali, entendeu?
3: É.
1: Os best friends, né?
3: São perfis, depois, né?
1: Mas isso
3: são seguranças.
1: São seguranças, né? Tem aquele carequinha barbudo lá que é o maior deles, mas o Depô também não fica atrás.
3: É, né? Que o Depô é o segurança em campo, né? O carequinha fica de fora.
1: Exatamente. Agora, olha só, rapidinho, Agrela. Vamos analisar rapidinho os 5 jogos do brasileiro na sequência, tá? Atlético Paranaense em casa. Jogo bravo pro Santos. Difícil. Aí depois Vasco da Gama fora. Vasco tá numa situação
3: delicada,
1: tão complicada.
3: Jogo de 6 pontos.
1: 6 pontos.
3: Não é um jogo nada fácil, mas o Santos consegue.
1: Mirassol, difícil. Mirassol em casa, também jogo difícil. Corinthians na Arena Corinthians.
3: Talvez o mais difícil dessa sequência.
1: E fora também Internacional. Então, olha só a sequência.
3: Esse contra o Internacional aí também
1: é só jogo de 6 pontos.
3: É jogo, cara, de 6 pontos.
1: Tirando
3: porque são dois times brigando na parte de baixo da tabela.
1: Vê se vocês concordam. Aproveitamento do Santos no Campeonato Brasileiro, 36%. Isso significa o quê? Que ele faz um ponto. É 1.1, vamos arredondar. 1 ponto em cada 3 que ele disputa. Isso quer dizer que ele vai disputar 15 nessa sequência de 5 aqui. Ele vai conquistar 5. Essa é a média dele.
3: Então, na pra teoria, um salto, seria uma vitória e 2 empates. Sim, falando.
1: Mas pra ele dar um salto, Luquito, o que ele precisa fazer? Ele precisa ganhar 10, que seria como 3 vitórias...
3: E 1 empate.
1: E 1 empate.
3: Difícil, hein?
1: Pra ele respirar, entendeu?
3: É. Mas dos resultados possíveis, acho que o Santos poderia ganhar do Internacional.
1: No Mirassol, em casa.
3: Lá no Beira-Rio?
1: Cara, o Inter, você mas sabe...
3: É que o Inter tá mal nessa temporada.
1: Tá bem mal. A chance, eu vou te falar, não que o Santos não esteja, né?
3: Mas o Inter tá fazendo a cartilha do rebaixamento, exatamente, né? A cartilha do rebaixamento, o Inter tá...
1: Cada mais
3: tier o Santos. O Santos também. O Santos também, mas eu acho que o Inter tá numa fase, assim, ladeira abaixo total. Eu até uma pergunta pra estimular o debate. Eu acho que o Santos tá melhorando um pouco com o Cuca. Eu acho. Acho que, por exemplo, no aspecto ofensivo, o time tá fazendo gol. Eu sei que tá tomando muito, mas tá fazendo gol. Agora, o Inter, você não vê nada. Nada. A situação com o Félix Torres no último jogo foi, assim, deplorável. O cara entra, o time toma o gol, ele é substituído de novo.
1: E o Inter trouxe muitos reforços também nessa janela. É um time que, exatamente, tá devendo dinheiro.
3: Não, Félix Torres, não, eu avisei. Desde a época do Corinthians, né? Que ele é
1: insusto. O único que acredita nele é o Fabinho Soldado.
3: Né? Pois é. Mas,
1: empresário dele.
3: Contra Vasco, é viável em São Januário, mas é jogo de 6 pontos. Sim. Contra o Mirassol, em casa. Então, também acho que é um jogo um pouco mais viável pro Santos. E clássico é clássico.
1: Pode conseguir um empate, às vezes consegue uma vitória ali, a gente não sabe.
3: Mas é o jogo mais difícil.
1: Eu acho os jogos mais difíceis nessa sequência aqui, Atlético Paranaense e Corinthians.
3: Porque o Paranaense está muito bem.
1: Quando foi a última vez que o Santos ganhou do Corinthians jogando fora de casa?
3: Olha, se eu não me engano, foi em 2022, em que o Silvinho cai depois. Pelo Campeonato Paulista, o Santos vence por 2-1.
1: Acho que desde que o Neymar chegou, o Santos não consegue ganhar do Corinthians na Arena Corinthians.
3: O Santo André, empata em Santo André.
1: O Everton disse que não.
3: Aí vem e perde pro Santos. Eu não sei se foi a última derrota, mas foi a queda do Silvinho.
1: Foi.
3: O Silvinho cai ali.
1: É, a torcida pediu a saída do Silvinho.
3: Que aí eu acho que foi um erro.
1: Foi.
3: Ou você não inicia a temporada com o Silvinho, acho que não deveria ser o Silvinho, mas quando você inicia a temporada, você não pode derrubar o cara.
1: Você fez todo o planejamento da porra.
3: No segundo jogo do Campeonato Paulista, calma nessa hora, né?
1: Exato.
3: Corinthians tá bom, não vou falar do Corinthians aqui, mas eu acho que Corinthians e Atlético Paranaense são os dois jogos mais difíceis para o Santos. Isso não quer dizer que o Santos não possa vencer esses dois jogos
1: e perder pro Inter, pro Vasco e tropeçar no Mirassol.
8: Com certeza.
1: Que é bem a cara do Santos, né?
8: Sim.
1: Fazer o que é mais difícil e...
8: No mais fácil entregar.
1: Como hoje, né?
8: Sim.
1: Hoje, mais um pouquinho.
8: Exato.
1: Se a Universidade Central tivesse um pouquinho melhor, hoje teria complicado a vida do Santos.
8: Não, se a Universidade Central fosse um time que nem o Remo e o Santos tomasse um gol com 17 segundos...
1: Não ia buscar, né?
8: Não ia buscar. É. Santos não conseguiria buscar.
3: É, o Remo... Olha, o Remo deu um salto na tabela depois da vitória sobre o Vitória. Eu acho que vai brigar até o fim contra o rebaixamento, mas é um time que vai ficar lá embaixo. Assim
8: é um time que acabou de subir também.
3: Exato.
8: Então é normal que um time que acabou, sim, de subir brigue pelo rebaixamento.
3: Ou seja, é um time parelho com o Santos.
8: Sim.
3: É um jogo totalmente igual. Quem diria, né, que a gente estaria discutindo o equilíbrio entre Santos e Remo, com todo respeito ao Remo, que é um gigante do norte do nosso país. Mas não se compara ao Santos. Na história, tecnicamente hoje, né, Quesada, Lucas e você que nos acompanha aqui na Bandeirantes, infelizmente o jogo é parelho, é parelho. E quando eu faço questionamento sobre o Neymar começar no banco, claro que é uma loucura pensando de modo racional, mas o cara entrou hoje. Se realmente o Cuca quer contar com ele para os dois jogos, em algum momento ele vai ter que poupar, seja desse primeiro jogo ou do segundo. Em algum momento ele vai ter que começar no banco.
1: É.
3: Eu sou totalmente contra a ideia de começar com o que você tem de melhor no banco. Eu sou contra essa ideia. Mas tem muito técnico que pensa assim. Ah, vou começar sem o Neymar. Se no intervalo as coisas estiverem bem mal, eu coloco o Neymar aí no segundo tempo.
1: Eu sei que o assunto ficou chato, porque a gente traz muito do que aconteceu na Copa do Mundo, né? Porque quem defendia o Neymar muito, entendia que ele deveria ter tido uma minutagem maior. Deveria ter iniciado algumas partidas como titular, isso não aconteceu. Contra a Noruega, ele deveria estar em campo, porque de repente ele poderia ter batido aquele pênalti. Aí a gente vai para 22, quando ele não bateu o pênalti na disputa contra a Croácia, aquela conversa toda e tal, né? Mas assim, gente, ele não jogar contra o Remo as duas partidas, se isso acontecer, né, não jogar os dois jogos contra o Remo, tudo bem, vai, ganhou de 4-0 do Remo no primeiro jogo, aí tudo bem, aí você pode
8: são
1: até...
8: São circunstâncias
1: isso,
8: e circunstâncias.
1: Isso. Mas nós estamos prevendo um jogo difícil pro Santos,
8: sim,
1: tá? 2-1 pro Santos contra o Remo, placar totalmente aberto pro segundo jogo no Mangueirão.
8: Com certeza.
1: Não é?
8: Um gol aos 17 segundos não, acaba...
1: Mas aí a questão é, o Neymar não aguenta fazer dois jogos contra o Remo? Mas ele não estava preparado há 10, 20 dias para jogar uma partida inteira?
8: São
1: na Copa?
8: 180 minutos para descansar uma semana.
1: É.
8: Depois, você fez os 180 minutos, você descansa,
1: sim,
8: uma semana.
1: E vamos combinar, a Copa do Mundo, a pegada foi diferente,
8: é
1: cara.
8: É muito maior.
1: Foi uma Copa do Mundo de um nível físico lá em cima.
8: Você pega o Remo contra algumas seleções aí que entraram na Copa do Mundo, é claro que é uma disparidade grande. Mas assim... As seleções eram muito mais fortes do que o Remo. Então,
1: claro,
8: ele estava preparado para jogar aquele jogo. Então, contra o Remo, ele tem que estar preparado para jogar esses dois.
3: A minha grande questão é o período de descanso, o curto período. A minha grande questão é essa. Eu acho que ele deveria jogar sim, eu concordo plenamente com vocês. Mas já vai ser difícil para os times, de maneira geral, esse curto intervalo. Eu sei que no Campeonato Brasileiro isso também acontece. Os times jogam sábado e terça, domingo e quarta, isso é comum. E a gente já vê muitas mudanças, alternâncias dentro das escalações titulares. Agora, em partidas de mata-mata, em que, até pelo aspecto mental da decisão, o desgaste é maior, e contando a viagem do Santos também, porque Belém do Pará é longe, mas não é da Baixada
1: Cuca.
3: Santista pro Rio, por exemplo. Vamos ouvir o Cuca, depois a gente continua o debate aqui. Cuca fala após a classificação Santista lá na Vila Belmiro.
9: Ele tá chegando por aqui, tá se ajeitando. Você foi rápido, hein, Agrela? Agora sim, ó. Vamos começar, então, a entrevista coletiva do técnico Cuca depois da vitória por 4-2. Vamos ouvir.
10: Quem quer fazer a primeira pergunta?
11: Cuca, tudo bem? Parabéns pela vitória, pela classificação do Santos no jogo de hoje. Mas eu queria chamar a atenção para o Neymar hoje, vendo para a partida sendo relacionado, começando no banco, entrando no segundo tempo. A minha pergunta para você em relação a ele é como tem sido esse convívio e as suas conversas com o Neymar após a volta dele da seleção brasileira, depois da seleção brasileira não conseguir esse hexacampeonato na Copa do Mundo. A gente sabia que a grande motivação do Neymar era ir para a Copa. Ele foi, acabou não conseguindo o hexa junto com a seleção e voltou para o Santos. Como tem sido essas conversas, como tem sido esse comportamento do Neymar no Santos Futebol Clube? E você já teve no Atlético Mineiro em 2013 uma presença ali de um outro gênio que era o Ronaldinho Gaúcho. É possível fazer um paralelo da situação do Neymar hoje, dessa situação, como você controla essa situação Neymar no Santos, com aquela do Atlético Mineiro em 2013? Muito obrigado.
12: Boa noite. O Neymar é um cara muito fácil de lidar. É uma boa pessoa. Eu perguntei isso que você me perguntou agora, eu perguntei para ele que era o anseio dele de agora até o final do ano. Ele falou que, pô, que ele está aqui porque ele gosta do Santos, porque ele gosta de estar jogando, que é o prazer da vida dele. Então ele está bem, ele está muito bem, né? Hoje já era combinado que ele ia jogar meio tempo, bom tempo, o Lucas também. Então eles entraram na segunda parte do jogo, iam entrar de qualquer forma, qualquer que fosse o resultado, porque fazia parte do planejamento para eles estarem numa condição boa para sábado e terça-feira, que são dois jogos da Copa do Brasil também. O Ronaldinho, sim, eles lembram muito, né? Muito, muito. O Ronaldo, eu lembro dele quando ele foi lá com a gente em 2012 pro Galo. Foi maravilhoso pro Galo, foi maravilhoso pro Ronaldo, né? Grandes lembranças, um craque também, assim como o Neymar. Então tem grandes semelhanças dos dois, sim.
13: Cuca, aqui do seu lado direito, boa noite, parabéns pela classificação. Queria que você pudesse falar um pouquinho do jogo de hoje, né? Era um jogo que pro torcedor do Santos que veio ao estádio falou assim, hoje é tranquilo, ganhamos 4-1 lá na Venezuela, vamos conseguir fazer um jogo bom para ganhar motivação

0: jogo, mas mais do que empatar e virar o jogo, a gente buscava nessa partida é ter um bom rendimento. Porque quando você tem uma sequência de bons jogos e vem um jogo que, entre aspas, é para você ganhar com o lanterna do campeonato, que era Chapecoense, e você tem um tropeço jogando em casa, isso dá um... você perde a confiança, parte da confiança, os jogadores perdem parte da confiança, o próprio torcedor, a cobrança já é diferenciada até na chegada para o campo, e com razão. E quando você toma um gol logo no início, isso dobra o peso. Então, vamos pensar que a gente teve que nos remontar dentro do início de um jogo, passar por cima de uma situação delicada emocionalmente e reverter um placar. No primeiro tempo a gente conseguiu empatar, perdemos muitos gols, né? E no segundo tempo nós remontamos, fizemos o terceiro, o quarto, gol anulado, e bola na trave, passa aqui, passa lá. Em termos de construção, foi ótimo. 25 finalizações são ótimas. O aproveitamento foi pequeno. Mas o que preocupa ao treinador, mais do que tudo, é você ter tomado 2 gols em casa. É você ter deixado o adversário finalizar aqui o dobro de vezes que ele finalizou lá. Então, essas coisas é que eu saio com ela na cabeça, e hoje vou pensar muito, amanhã também, em encontrar o equilíbrio da equipe, para nós termos o equilíbrio da equipe. Quando o João Schmidt saiu, ele estava na melhor forma dele comigo. Infelizmente machucou lá com o São Lourenço, né? São Lourenço? Não. Curitiba, depois do São Lourenço. E o Gustavinho também. Eram os dois titulares na época, né? Nós estávamos jogando com eles. E a gente tem sentido essa falta. Eu tenho posto no meio campo diversas duplas, às vezes um com mais meio, que é um que marca menos, mas joga mais, tentar buscar o equilíbrio, e eu tenho que ajustar a distância dos setores. Hoje ele foi muito espaçado, não é o nosso time assim espaçado, de ficar tão distante o setor da defesa com o meio campo e o ataque. Isso aí a gente tem que corrigir quanto antes possível para poder passar bem. Eu já falei isso aí com eles no vestiário, é por isso que eu estou falando aqui. É uma situação que cabe ao treinador encontrar a solução.
1: Professor, boa noite. José Edgar de Matos, do GE. Em relação a essas soluções que você procura no meio campo, né, tem se utilizado muito o Christian Oliva nos últimos jogos, né? Hoje no segundo tempo, por exemplo, né, você optou pela saída do William Arão, e ele que fez a dupla ali com o Bom Tempo. Pelas características dele, pelo futebol que ele tem apresentado, você enxerga ele, principalmente com as características, para ser esse primeiro volante, e ele tem esse potencial para dar esse equilíbrio que você busca neste momento da temporada?
0: Eu tenho variado bastante o meio campo. Tem momentos que o Arão é titular, como foi uma sequência de jogos aí. Tem momentos que ele sai quando eu acho que ele tem que sair, como foi o jogo de hoje. O Oliva está se firmando nessa posição. A gente busca aí esse sincronismo, né? E vamos encontrar, quem sabe seja aí que a gente encontre o equilíbrio da equipe, né? Junção dos setores também. Quando você joga com 4 atacantes igual nós jogamos hoje, no segundo tempo eles também ficam sobrecarregados, né? A gente tem que levar isso em consideração, mas você vai ser muito mais ofensivo. Então você não vai ter tudo. Você vai ter uma coisa, você tem que escolher. Ou eu jogo mais fechadinho e corro menos risco, ou eu jogo assim e ofereço mais perigo ao adversário. Em contrapartida, o adversário também vai ter mais situações de gol.
2: Cuca, aqui é André Galvão, SBT. Eu queria que você falasse um pouco sobre as cobranças, né? Porque nós ouvimos muito a respeito do que aconteceu no sábado, no jogo em que o Santos empatou com a Chapecoense. E agora há pouco, o próprio Gabriel Barbosa, ele fala na entrevista pra gente que as cobranças, elas precisam existir, que hoje, por exemplo, ele citou o que aconteceu, né? Os 2 gols sofridos, que essas cobranças precisam existir, porque o Santos não poderia tomar os 2 gols da forma como tomou

0: hoje da UCV. Eu queria que você falasse da sua experiência, até que ponto essas cobranças, elas são saudáveis dentro de um grupo, dentro de um elenco, e a partir de que momento em que as cobranças, elas passam do ponto?
1: As cobranças, o vestiário é uma... A gente tem um ditado que fala que o vestiário é sagrado, né? O que acontece no vestiário teria que morrer no vestiário, mas aqui não. E começa no vestiário, acaba com vocês no mesmo dia. Daqui a pouco vocês já sabem outra aí, e assim vai. Não, estou falando, né? É, mas é, daqui a pouco acontece situações de cobrança em vestiário. Eu cobro, já cobrei hoje lá, de nós termos deixado o adversário finalizar tanto, já foi cobrado todos eles, outro tipo de cobrança que eu faço também, lógico que sem ofender ninguém. E o vestiário é assim, cara, tem cobrança, tem que ter, sabe, é para menino, é para velho, é para veterano, tem momento que você tá um pouco destemperado, o cara, você não tá às vezes destemperado, você não fala alguma coisa na tua casa também assim, mas a tua família não te leva tudo a ferro e fogo. Vai entender que você tá nervoso nesse momento, tal, mas que você é uma boa pessoa. Como eu sou, como o Neymar é, como todas as pessoas que trabalham aí são. Então, são coisas que acontecem, né? Nem quero entrar em detalhe, até porque eu nem perto estava, tem outra salinha que fica mais longe, mas já é passado. E de um limão assim, a gente tem que fazer uma limonada e tentar nos unirmos mais um pouco ainda.
2: Cuca, boa noite aqui, Guilherme Baga, Baixada Esporte, parabéns pela classificação na Sul-Americana. Na partida de hoje, Neymar, Veríssimo e Bom Tempo entraram apenas no segundo tempo. O que pesou para eles iniciar a partida no banco, e essa decisão também faz parte de um planejamento para a partida contra o Remo na Copa do Brasil?
1: Sim, claro, claro que faz, já estava tudo combinado. Então, foi levado à risca o planejamento que a gente teve. Porque senão ia ficar bastante espaçado até o jogo de sábado, e o desgaste foi menor, né? Jogaram 45 minutos e nisso você consegue ver um monte de coisa, fazer comparativos, né? Certamente vocês já estão fazendo, com isso é uma coisa, com esse é outra coisa, e a gente analisar também a comissão técnica, tudo o que de bom a gente viu.
3: Cuca, boa noite. Everton Ramos aqui da Rádio Bandeirantes. Depois desse retorno da intertemporada, chegou a se falar em alternância do elenco até pela sequência de jogos. Inclusive, seguindo nessa mesma linha da pergunta do colega, queria saber de você se de alguma forma, a gente esperava que com uma goleada na ida, o Santos fosse ter uma alternância maior no elenco nessa partida. Se o resultado de sábado e toda a situação pós-jogo, de algum modo, pode ter afetado este planejamento, e você já disse anteriormente, mas só frisando, você conta no seu planejamento com o Neymar para os dois jogos contra o Remo na Copa do Brasil?
1: Todo o resultado ele interfere. Nós estávamos aí por uma vitória no sábado, para ter uma sequência de bons jogos e vitórias, e dar uma subida na tabela, que era importantíssimo, e não demos. Não pense que o sábado foi bem dormido, ou que o domingo foi agradável. Não dá para pôr o pé na areia. Vai lá pôr o pé na areia lá no domingo, pra você ver. Te xingo de tudo. Então, você ficou em casa, refletindo. Era um dia que era folga, que estava marcado com a vitória. Não veio, teve trabalho. É penalização? Não é, é combinado. O que é combinado não é caro. E foi feito tudo isso e o pessoal entende que são planejamentos que a gente tem e a gente vai cumpri-los à risca aí o que nós combinarmos. Sobre o Neymar?
4: Os dois jogos? Você conta
1: com ele? Sim, claro, claro.
5: Boa noite, Cu.
1: Você está querendo falar o que é?
4: Não.
1: Vai.
5: Boa noite, Cuca. É, desde a volta da pausa para a Copa do Mundo, o Santos tomou 6 gols em 4 jogos e alguns reservas da zaga também apresentaram instabilidade. Eu queria saber como você avalia o sistema defensivo do Santos de maneira geral e também algumas peças da zaga de reserva e também o teste do Gabriel Menino como lateral direito. Obrigado.
1: Ah, nós falhamos hoje, o Adonis falhou no começo do jogo, numa recuada que ele foi dar, ainda não estava com aquecido, pegou mal na bola, falhou, mas é um cara que eu confio, é uma pessoa, é um líder sem estar sendo um titular, é uma pessoa que tem o respeito de todo o grupo, não saiu por essa falha, porque a gente já tinha planejado isso, né, das trocas, enfim, só não foi falado para quem ia sair, enfim, amanhã, depois, a hora que eu precisar dele, ele vai entrar e vai jogar. Com a maior confiança que a gente tem nele. Ele vai fazer bom jogo, é bom profissional, pessoa do bem. E a gente está bem servido com ele.
6: Cuca, aqui, boa noite. No sábado, naquela entrevista que a gente faz pré-jogo, você me falou que o melhor time tecnicamente que o Santos tinha à disposição você ia colocar em campo contra a Chapecoense. Achava que encaixava o jogo. O melhor time do Santos tecnicamente pode encaixar para os dois confrontos contra o Remo, ou você vai precisar fazer mudanças e tecnicamente talvez não seja o que melhor tem?
1: Então, agora a gente tem que avaliar bem, analisar bem, medir, né? Entender os números do jogo, como que estavam, como que acabaram, como foi o primeiro tempo, como foi o segundo tempo, tudo isso agora é trabalho até quinta, sexta-feira, junto com a comissão técnica, para daí a gente definir o time.
7: Oi, boa noite, tudo bem, professor? Tudo bem? Amanhã a gente tem um jogo importante, Brasileirão Sub-20. Queria saber em quem que você está de olho nos meninos, né? Na Venezuela você chegou a poupar jogadores pensando, né, no primeiro duelo. Como é que tem sido esse acompanhamento, especialmente por ter o Vinícius na sua comissão? Em quem você está de olho? O que você espera desse duelo? Como tem sido essa conversa para a utilização dos meninos nos dois times?
1: Sim, os meninos, eles foram liberados para irem jogar, né? Alguns meninos, lógico que tem uns que não dá para deixar, como no caso o Ananias, que é nosso titular, o Pierre, que também é importante para nós, ainda que ele não tenha entrado no jogo hoje, o Davizinho tem jogado, e a gente tem visto o Fabri, que também é bom jogador, outro dia não jogou tão bem, mas é bom jogador, é um meia que entra na área. O Alencar, a gente tem observado geral, né? O Natson, que tem jogado comigo, também a gente liberou para jogar, porque é semifinal de campeonato. Um empate lá ou uma derrota de um gol vai para uma final de campeonato brasileiro, então é muito importante para o clube também.
8: Última pergunta.
9: Tudo bem, Cuca?
1: Tudo bom.
9: Boa noite. Foram 4 jogos depois da parada da Copa, depois do período que você teve para trabalhar com o time. Qual o seu nível de satisfação geral, observando o desempenho principalmente? Os resultados não foram tão bons, né? A derrota pro Botafogo, empate aqui contra o Chapecoense, mas em termos de desempenho, qual o seu nível de satisfação pensando no trabalho que você fez durante a parada da Copa e pensando no time ideal? Quando você fala do time ideal, você citou aquela escalação da Chapecoense, que tem Neymar, tem Gabigol e tem Rolheiser. Esses jogadores, eles...
1: De Barreal.
9: Sim, Barreal. É que o Barreal, ele, sim. Mas eu citei os três porque a gente percebe uma dificuldade de recomposição, de marcação.
1: Mas bota o Barreal, que ele ajuda a marcar também.
9: Velho. Então o Barreal vai sustentar os três. Eu queria que você falasse.
1: Não, sustentar, você vai ajudar.
9: Você já chegou à conclusão que esses jogadores podem jogar junto em qualquer tipo, contra qualquer tipo de adversário?
1: Podem, claro que pode. E nós vamos trabalhar para poder pô-los em campo. Não sei se nesse jogo ou na frente já jogaram. Lá com o São Lourenço jogaram todos eles, com o Recoleta jogaram todos eles. São Lourenço lá era jogo pesado, foi jogo pesado. Foi bem jogado, empatamos, podia ter ganhado, podia ter perdido. Então, são situações aí para a gente pensar bem, analisar, tentar dar o equilíbrio para o time. A gente foi equilibrado muito tempo desses 23 jogos que eu tenho, a gente teve equilíbrio na grande maioria dos jogos. A gente não contratou ninguém. Nós perdemos aí 4, 5 jogadores. A gente tem recuperado jogadores que hoje são importantíssimos, não preciso falar o nome, basta você ver jogadores que estão, que não tinham oportunidade e hoje estão tendo grandes oportunidades. Então, eu acho que o trabalho está sendo bem conduzido, pode melhorar, claro que pode melhorar. A gente tem que encontrar esse equilíbrio para a gente ter uma equipe confiável, que você sinta, esse time pode ser campeão, a gente tem que melhorar. E ajustar as linhas, né? Trabalhar com menos risco, e isso tudo é trabalho do treinador. Às vezes você não vai contentar o grupo todo, faz parte também. A gente tem que pensar no time. Valeu, obrigado.
10: Tá aí então, pessoal. A gente terminando de ouvir. Ah, o técnico Cuca ainda tá falando, desculpa, vamos lá.
1: Na Universidade Central da Venezuela, que, né, empatamos com a Chape e perdemos pro Botafogo. Eu acho que nesse geral aí, o jogo da Chape, que não foi legal hoje, também assim, mas muitas chances de gol perdida, né? Se a gente puser o pé na forma e fizer 20% do que a gente está criando, nós vamos vencer os jogos.
10: Mas
1: valeu, obrigado.
10: Que encerraram a coletiva, eu não peguei errado não, meus colegas. Ele esqueceu de responder ali o final, mas o mais engraçado foi isso, foi que o nosso colega Wagner Frederico, quando tá perguntando, fala os dois resultados, né? O Santos perde pro Botafogo e empata com a Chapecoense, porque nessa conta tem os dois jogos contra a Universidade Central, mas... Não querendo comparar, mas já comparando aquilo que a gente já vem dizendo durante a semana, não é ali uma base do tipo de time que o Santos vai enfrentar durante todo o restante da temporada, né? Um time que está em processo de reformulação, em um país em meio a uma tragédia, terremoto, toda essa reformulação. E aí, por isso, o Cuca, eu esperava que ele fizesse isso já no final, lembrou que tinha tido ou teve essas duas vitórias no meio do caminho. Mas a gente ouvindo então aí o técnico Cuca, alguns momentos aí... de bom destaque nessa entrevista coletiva, inclusive com ele garantindo que conta com o Neymar para os dois jogos, em Santos e lá em Belém do Pará também, viu, meus amigos?
11: É verdade, aliás, parabéns pela sua pergunta aí, Everton, porque foi a mais objetiva que todo mundo queria saber. Destaco, viu, que seria até para passar.
12: Por pouco, ele não responde, o Everton ainda insiste. E a pergunta do Neymar? E aí uma dica para os colegas, né? Eu já sou um decano aqui, eu posso falar, tem muito amor no meu coração. Deixa o técnico responder. É ansiedade de querer fazer a pergunta. Calma, presta atenção na pergunta do Everton. Presta atenção que ele não respondeu sobre o Neymar. Aí o Everton, e o Neymar? Ah, o Neymar. E ele respondeu o que todo mundo quer ouvir, quer saber, que ele conta com o Neymar nos dois jogos contra o Remo. Nós abrimos essa discussão no Esporte em Debate e estávamos falando sobre isso antes da entrevista começar. Parabéns, Everton. E uma dica aos jornalistas que estão aí. Prestem atenção na pergunta do colega, prestem atenção na resposta do técnico, porque às vezes você vai com uma pergunta... Não tem nenhum problema de você ir com um assunto que você acha que é pertinente, mas às vezes a entrevista te abre uma possibilidade de algo melhor do que aquilo que você tinha preparado. E aí dá uma atropelada no Cuca. Deixa o Cuca responder, pô.
11: É verdade.
12: Tá bom. Tá bom
11: assim, então. Você tá calmo, Kessé?
12: Não, eu ainda tô, né?
11: Ainda tá.
12: Que horas são?
11: O que te deixaria nervoso agora, 00:30 desta quarta-feira?
12: Não, nada. Eu acho que foi legal, foi boa a entrevista. Ele respondeu algo interessante também, né? Sobre Neymar e Gabigol jogarem juntos. Sim. Pode. Só que assim, com os dois jogando juntos, vão ter que ajudar na marcação, né?
10: Alguém tem que correr, né?
12: É, vai ter que correr, não tem jeito. Futebol hoje, ele mudou no sentido de que o craque... Se ele não tiver bem fisicamente, ele não vai conseguir se sobressair. E o cabeça de bagre, se tiver bem fisicamente, ele já é jogador.
11: É.
12: O futebol, ele deu uma mudada, entendeu? A qualidade está mais rara, mas o físico se sobrepõe a quase tudo. Conceito europeu, lá dos anos 70, mudou o futebol. Obviamente, se você tiver um Messi em boas condições, um Neymar voando e um Cristiano Ronaldo no auge... É o que todo técnico espera, né? Um time organizado com um cara que faz a diferença em campo, meio caminho andado. Só que o Messi já foi, o Cristiano já foi e o Neymar tá indo.
11: Ele apontou também aquela questão que você já tinha colocado sobre o espaçamento entre o meio campo e o ataque, né? Diz que, inclusive, já cobrou o time dentro do vestiário sobre isso, em relação a essa defesa, essa peneira que é bem, bem fraca da zaga santista, ou seja, sempre toma gol. Falou que você já tinha adiantado aqui, comentou sobre essa situação do Neymar, do vestiário, do que sai do vestiário, fala que o vestiário é um lugar sagrado, não deveria ter as coisas vazadas, mas assim aconteceu. E disse, inclusive, que essa daqui já era programado que o Neymar, o Veríssimo, um bom tempo, entrassem no segundo tempo. Então, assim,
12: que bom.
11: Não tem desculpa caso o Neymar, sim, ou alguém, né, aponte uma deficiência, uma carência física ao longo dos dois próximos jogos, sendo que já estava programado para esse jogo, né?
12: Estava no pacote. Ele fala isso, depois na sequência responde a pergunta do Everton, Luquita e Agrela, de que ele conta com o Neymar para os dois jogos contra o Remo. Então tá tudo num projeto aí, né? Num projeto de 4 jogos, ele vai jogar esses 3, né? Jogou contra o CV, joga contra o Remo, joga novamente contra o Remo, descansa contra o Atlético Paranaense. Agora, não é só esse espaço que o meio-campo dá que às vezes não protege a defesa. Hoje o primeiro gol foi um erro individual, né, do Adonis Frias, e o segundo gol foi uma bola alçada na área em que o jogador da UCV faz um gol de coxa. Então aí não é proteção da zaga, é uma bola que vem, né, foi cobrança de escanteio, certo? Cobrança de escanteio no segundo gol e o erro no primeiro do Adonis Frias. Então não é só essa coisa de espaçamento do meio campo em relação à primeira linha defensiva. Tem outras coisas que precisam ser ajustadas no sistema defensivo do Santos.
13: E na opinião de vocês, agora tendo o Neymar nos dois jogos, o Santos ele é favorito ou tá 50-50?
12: Contra o Remo?
13: Contra o Remo.
12: Ah, pra mim é favorito. Ainda assim é favorito.
13: Mesmo com todos os problemas defensivos que a gente, sim, já listou do Santos, sim, os problemas ofensivos também, é favorito os dois jogos.
12: O Remo também tem problemas, né, Luquita?
13: Ah, com certeza.
12: Entendeu?
13: Com certeza.
12: É, também tem os mesmos problemas. Só que assim, gente, eu não odeio o Neymar e também não amo o Neymar, eu sou sempre meio termo em relação ao Neymar, tá? Então eu tô flutuando bem em relação aos dois lados. Eu ainda acho que o Neymar é o cara que pode fazer a diferença. Apesar de todos os problemas, não é mais... Eu tava vendo um vídeo aqui, até comentei com o Luca, falei, puxa, como jogou esse cara, né? Tô aqui vendo, tava vendo o jogo no intervalo, aí o Agrela comandando aqui, aí vem um vídeo do Neymar, toda hora aparece alguma coisa do Neymar. Cara, o que esse cara jogou de bola? Foi um negócio assim absurdo, né?
13: Os highlights do Neymar são algo inacreditável.
12: E não é, né, DVD que fala, vamos pegar... Não, ele fazia isso, ele fazia 10 vezes durante o jogo isso, ele pegava a bola, ele jantava o rival. Era um prazer ver o Neymar, eu fiz muito, tive a felicidade de ver o Neymar em campo centenas de vezes. Que prazer ter visto o Neymar.
11: Neymar ou Ronaldinho? Desculpa te interromper, Tessara.
12: Ah, cara, putz, são dois caras, eles estão naquele meu, naquela minha prateleira malabaristas do futebol, sabe? Quem tá ali na prateleira malabaristas do futebol? Maradona, Neymar, Ronaldinho...
13: Uma vez você entregou uma revista pra gente dos 100 maiores da história. Quem estaria primeiro nessa lista?
12: Eu coloco o Ronaldinho ainda na frente.
11: É, campeão do mundo, melhor do mundo.
12: Mas o Ronaldinho é... Mas
11: histórico
12: assim,
11: no Barcelona.
12: É que eu tenho que escolher uma, mas também se eu escolher o Neymar... Daqui a um ano vocês vão me perguntar, eu acabei de falar o Neymar. Mas assim, o que esses caras fizeram com a bola foi um negócio absurdo. O Neymar é mais vitorioso, né? Tem mais título, né?
11: Tem.
12: Mas não tem a Copa do Mundo. A Copa do Mundo... Ela muda o jogador de patamar.
13: E nem o prêmio de melhor do
12: Zico,
13: mundo.
12: Você vê o Zico.
13: Sim.
12: O Zico jogou muita bola. Mas alguém vai falar, mas não ganhou a Copa do Mundo.
11: Zico ou Neymar pra você, Quesada?
12: Ah, cara, que pergunta difícil, hein?
11: Porque talvez no Brasil, depois do Pelé e do Garrincha, claro, Zico e Neymar talvez tenham sido os que mais jogaram bola em solo brasileiro. Não sei se você concorda com isso, se o Lucas concorda com isso. Mas é uma briga boa entre os dois. Os dois nunca ganharam.
13: Em solo brasileiro, eu acho que que nem Rogério Ceni jogou muito em solo.
11: Ah, não, tudo bem. Mas é uma.
13: Você pega só em solo brasileiro, eu acho. Pô,
12: mas o Romário jogou muito.
13: O Romário jogou
11: também.
13: O
12: Romário teve uma época que jogou muito no Flamengo, no Vasco.
13: E o Alex também.
11: Mas não.
12: Rivaldo, mais que o Neymar. Alex, Careca, Miller.
13: No Brasil jogou.
11: Cara, o Neymar, que foi o que o Quesada nos relatou aqui, o Neymar no Santos. Em campo, atrás da meta que você esteve várias vezes, o que o Neymar fez no
12: Santos. Ah, tá no meu top 5 aí.
11: Cara, eu tô falando no Brasil. O Rivaldo, depois do Barcelona, eu acho que jogou mais. O Romário também. O Neymar também jogou muito no Barcelona.
13: Não, e o próprio Ronaldinho também. Porque o Ronaldinho, no Brasil, ele ganha Libertadores.
11: Jogou muito, mas que o Neymar fez no Brasil,
12: se a gente for falar da carreira extensa, né? Porque, assim, o Zico jogou mais tempo no Brasil, né? Porque era diferente aquela época e tal. O Zico vai muito, já vai velho, entre aspas, né? Já vai muito consagrado já. Ele vai pra Itália já consagrado. O Neymar já tinha se consagrado aqui, mas ainda assim ele vai mais cedo do que o Zico foi. Sim. E olha que o Neymar hoje...
13: Foi tarde pro que é considerado o futebol de hoje.
12: Nossa, tarde demais.
13: Porque hoje, no futebol de hoje em dia...
12: Se ele era do Palmeiras, ele tinha sido vendido na base já.
13: Ele tinha sido com 15, eles estavam só esperando ele fazer 18 para mandar ele embora.
12: É isso, né? Agora...
11: Ele estreou em 2009, teria ido em 2010.
12: Cara, tá bem pau a pau ali, né? Zico e Neymar são encantadores. Eu acho que eu vou ficar com o Zico.
11: É difícil, né? O Zico, cara,
12: E na minha lista de jogadores brasileiros, eu tenho Pelé, acima de Zico e Neymar, tá? Tenho Pelé, Garrincha, eu coloco o Romário, eu coloco o Ronaldo Fenômeno, eu coloco o Ronaldinho. O Rivelino, ele pegou uma fase muito dura do Corinthians, mas ele jogou uma Copa do Mundo maravilhosa. Ah, gente, tem... O Brasil, ele é... O Brasil é um celeiro de grandes craques. Você pode comparar com qualquer coisa que você conheça ou tenha visto em outros países. Nada se compara ao futebol brasileiro. Tem chamado aí.
11: Vamos lá com o Everton Ramos. Daqui a pouco a gente continua o debate por aqui. Diga lá, Everton.
14: Só para finalizar que a gente está aqui estabilizado já na zona mista do Santos, tá? Diferente do de costume, o que acontece aqui na Sul-Americana é que a zona mista é do lado de fora, né? E em vez de um ônibus, tá parado um carrão aqui, viu? A gente tá... Vamos aguardar pra ver quem que vai sair e entrar nesse carro aqui. Mas só pra dizer pra vocês, zona mista lotada, daqui a pouco a gente deve ouvir o registro de algum jogador do Santos passando por aqui, viu?
11: Boa, Everton. Então daqui a pouco você traz aqui os principais destaques, né? O Santos normalmente não faz zona mista, né, Everton? Mas por ser da Comebol, por ser sul-americana, é obrigatório, não é isso?
14: É isso mesmo. Por se tratar de uma competição Comebol, o Santos tem que dispor da zona mista de jogadores atendendo a imprensa após as partidas oficiais. E o Santos, a gente também sabe, um estádio bem mais acanhado, não tem um espaço dedicado para esse tipo de situação, para zona mistas. O que a gente já chegou a ter em alguns outros anos, em outras temporadas, foi o jogador dando entrevista ao lado do técnico Cuca. O que eu diria que seria muito mais tranquilo, porque a situação por aqui, diria que eu tô atrás aqui de umas quatro fileiras de colegas para tentar ouvir o registro de algum jogador daqui a pouco, viu?
13: Tá, então Everton Ramos, sempre ligado na zona mista agora do Santos, ele fica a postos ali, qualquer jogador que passar, o microfone é seu, a prioridade é sua. Queçadinha, seu destaque final.
12: É isso, o Santos precisa melhorar o sistema defensivo, acho que basicamente é isso, né? O Cuca concorda, é a tua opinião, é a minha, é a opinião do Agrela, é a opinião do Everton, é a opinião de todo mundo que acompanha o dia a dia do Santos. O ataque não é o problema, o ataque está funcionando. Na hora que equilibrar, né, tomar menos gols, o Santos vai poder dar esse salto que todo mundo está esperando. E aí o salto tem a ver com essa sequência desses 5 jogos no Campeonato Brasileiro. Aumentar o aproveitamento significa ter um time mais equilibrado na defesa. E se isso acontecer, o Santos ganha 10 de 15 pontos e vai conseguir respirar um pouquinho, como o Corinthians fez recentemente. O Corinthians conseguiu 10 pontos em 12, não foi isso?
11: Foi.
12: Não, você vê como que o futebol tá tão justinho?
11: É.
12: Você consegue 3 vitórias, você já coloca...
13: Tá lá em cima.
12: Você já coloca a cabeça no G6. Você perde 2 jogos, você já fica a 3, 4 pontos da zona do rebaixamento.
13: Ano passado, o Campeonato Brasileiro, acho que até o oitavo colocado tinha, mesmo que muito remota, chance de cair.
11: Exatamente.
12: Agora, só para fechar. Campeonato desse ano, Palmeiras e Flamengo. Esqueça. O Atlético Paranaense está fazendo um grande campeonato, a não ser que o Palmeiras agora seja derrotado 5 vezes seguidas e o Flamengo pare de vencer, né? E nessa contrapartida, o Atlético Paranaense comece a vencer todos os jogos que tem pela frente. Pode ser que aconteça porque é futebol. Mas para mim, campeonato continua sendo de Palmeiras e Flamengo.
13: Não, e seria o mundo mágico de João Paulo Capelanes, né? Hã? Seria o mundo mágico de João Paulo Capelanes, né? O Atlético Paranaense vence todas, Flamengo e Palmeiras perdem todas.
12: Acho que nem ele acredita, né? É isso que vocês acham?
11: Ah, não, acho difícil.
12: Parabéns, viu, pela dupla, Capriotinho e Pretzelzinho. Vocês estão demais.
11: O Lucas tá honrado de ter esse apelido,
12: muito.
11: Viu?
12: Fala,
13: Irmão, aí foi um prazer.
11: Cara, não dá corda pra ele, que é sato. Você vai demitir o Lucas Bueno.
12: Capriotti fica ouvindo o rádio.
11: Eu sei.
12: Você sabe que a pessoa que mais ouve rádio é o Capriotti.
11: O
12: Capriotti tem um sistema que ele ouve a rádio em qualquer lugar do planeta e ele dorme com fone de ouvido ouvindo a rádio.
11: Ah, é?
12: Então, se vocês fizerem alguma bobagem aqui, eu sei que vocês não vão fazer isso. Eu também vou falar alguma bobagem, amanhã ele vai ligar e vai cobrar. Então, vocês façam direitinho.
11: O Quesada, você sabe que a gente teve o nosso melhor da Copa aqui durante a Copa do Mundo? E o Capriotti, naquela correria louca que vocês estavam nos Estados Unidos, eu fiquei com um certo receio, assim. Falei, cara, será que o Capri tá ouvindo? Será que ele tá vendo o nosso programa? Até pra ter um feedback do chefe, claro, que é importante. E aí, chegou um momento que eu falei, cara, acho que ele não ouve. Imitar ele aqui, imitar o Prete, imitar o tal de Leandro Quesada.
13: Tem algumas imitações ali.
11: E tal. Aí falei com ele um dia, né, sobre a Copa do Mundo, e ele falou: não, eu escuto sim. Aí eu falei: vixi.
13: E aí?
11: A bronca não chegou. Pô, beleza.
13: A bronca não chegou até hoje, então a gente continua.
11: Eu falei: já que você escuta, então vamos homenageá-lo.
12: Conhecendo o Capriotti, ele ouviu o que vocês fizeram.
11: Não, com certeza.
12: E aí, que ele é um gentleman, ele falou.
11: Eu ainda não encontrei com ele. Como é que ele falou, Quesada?
12: Escuta, meu. É porque ele tá ouvindo. Eu tô falando, vocês estão brincando, eu tô falando.
13: Homem, amanhã ele volta, vai ser.
12: É o Mr. Rádio.
11: Como é que ele falou, Quesada?
12: Escuta, meu. Um abraço, gente.
11: Tchau, Quesada.
12: Tchau, tchau, tchau, Michan. Tchau.
11: Valeu, valeu. Ó, vamos só passar com o Everton lá, Lucas, só pra ver se tem alguém na zona mista. Se não tiver, a gente vai pra primeira pausa aqui do apito final. Everton, tá na escuta? Tem alguém, algum jogador do Santos por aí disposto a falar com a imprensa nesse momento?
14: Nenhum, no nosso raio de visão, nenhum. Todos, aparentemente, ou os que ainda estão, porque a gente sabe que muitos utilizam da entrevista coletiva do técnico Cuca pra sair exatamente nesse momento, né? Então, inclusive, alguns dos trâmites, né? Muitos jogadores que não querem atender a imprensa, é o momento da fala do Cuca, o momento de sair do estádio, mas a gente tá aqui no aguardo ainda do lado de fora, nenhum jogador por enquanto, pelo menos dos que ainda não passaram por aqui.
11: Boa, Everton, então é o seguinte, vamos para a nossa primeira pausa aqui no apito final, a gente já retorna com a zona mista, os jogadores do Santos falando após a classificação às oitavas de final da Copa Sul-Americana. Não sai daí, voltamos já.
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7: A Conmebol Libertadores anunciou uma novidade para a fase mata-mata da competição que começa no mês de agosto. Os clubes campeões da Libertadores no passado terão uma novidade visual nos seus uniformes. Patches personalizados com referências às conquistas de cada clube ao longo da história do torneio. Entre as equipes que farão uso do novo patch estão os brasileiros Flamengo, Fluminense, Palmeiras, Cruzeiro e Corinthians, além de Estudiantes da Argentina e LDU do Equador, que vão usar os novos emblemas durante a fase final do torneio. A estreia já ocorre nos jogos de ida das oitavas de final, que começam a partir do próximo dia 11.
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5: De volta aqui no Apito Final, agora 00:49, quase 10:01 da manhã. Estamos ao vivo na Bandeirantes, depois da classificação do Santos na Copa Sul-Americana, oitavas de final. E temos Everton Ramos.
6: Temos Everton Ramos
5: lá
6: aqui
5: na Vila
6: conosco.
5: Belmiro. Sim, exatamente. Aqui, sempre em espírito.
6: Eu posso fazer uma pergunta para Everton Ramos?
5: Vai lá, vai lá.
6: Eu sei que o Everton está na zona mista, se tiver passando algum jogador, ele está livre aqui para nos falar. Mas, Everton, quem que o Santos enfrenta e quando? Se a gente já sabe a data de quando o Santos joga.
7: É, na verdade, agora as datas exatas, elas vão ser disponibilizadas pela Conmebol com as classificações acontecendo, que deve sair na próxima sexta-feira, né? Quinta é o último dia de jogos, então provavelmente na sexta a Conmebol deve anunciar, mas é nas semanas dos dias 12 e dos dias 19, 12 e 19 de agosto, ou seja, já nessa sequência de 5 jogos que a gente estava fazendo, o jogo contra o Macará do Equador, a ida deve ser aqui na Vila Belmiro e a volta no Equador, na altitude. Inclusive, queria passar para vocês a informação aqui da zona mista, que eu apurei com os colegas que já estavam aqui há um tempo, que não acompanharam a coletiva do Cuca. O pessoal falou para mim aqui que todo o elenco, basicamente, já passou pela zona mista. Muitos jogadores, inclusive, atenderam a imprensa. Só que o detalhe, os dois jogadores que faltam, que restam, são os jogadores selecionados para o exame antidoping. Adivinha um deles?
5: Neymar?
7: Porque a zona mista tá lotada, então... Ah, acertou. Neymar e Tassiano são os dois nomes que faltam sair, por isso a zona mista permanece abarrotada.
5: É... Bom, se tem Neymar pra passar...
6: O estúdio aqui tá bom.
5: É, o estúdio... Como assim tá bom?
6: Ar-condicionado, tá lá, bom. Lá tá abarrotado.
5: Exatamente.
6: Aqui tá gostosinho.
5: Mas se o Neymar tá lá pra passar, tá sendo, imagino que, né, o apelo é bem menor. Então, se fosse só pelo Tassiano, né, muita gente já teria ido embora, ou talvez... Oi, diga lá, Everton.
7: Não, ele nem entrou em campo, então provavelmente ele nem vai atender a imprensa. Então ele, de fato, ninguém tá esperando. Mas o camisa 10 a gente tá aguardando pra ver se o Neymar passa, geralmente, pelo feeling, tá? Geralmente, zona mista, ele para em todas, tá? Então é que o Santos não tem aquilo que a gente conversou, no Campeonato Brasileiro não tem, entre aspas, espaço, não tem um local reservado pra isso. E essa tradição de fazer a zona mista na Vila Belmiro, mesmo que seja da forma com a qual a gente tá agora, no portão 5 do lado de fora da vila, no meio da rua. Mas o Neymar costuma em todas as zona mistas da Conmebol, da Copa Sul-Americana, parar sim. Por isso seguimos por aqui.
6: E Everton, só mais uma dúvida sobre a Vila Belmiro, porque... Daí eu só queria uma informação, foi nesse jogo ou no jogo contra o Remo, no final de semana, que o Santos tentou a disponibilidade da Arena Corinthians e do Morumbi para jogo?
7: Foi nesse jogo daqui, tá? Do jogo contra a Universidade Central. Não foi só do Morumbi e da Neoquímica, o Santos tentou todos, eu diria que os estádios dos rivais na capital, também o estádio do Palmeiras na Zona Oeste e ainda... o Canindé da Portuguesa. Então o Santos de fato queria muito mandar esse jogo de volta em São Paulo. O primeiro, o principal estádio que o Santos mais queria inclusive elevar essa partida era pro Morumbi, tá? Só que a disponibilidade de shows, o próprio São Paulo não tá jogando no seu estádio, acabou vetando essa possibilidade. Depois também a tentativa na Neoquímica, que passa por uma manutenção do gramado, e a empresa que fez essa manutenção vetou a partida do Santos nesta terça-feira, já que o Corinthians joga lá na quinta-feira, se eu não estiver enganado, tá, meus amigos? Confesso que a agenda do Corinthians não é das mais favoráveis comigo, né? Mas, além disso, o Santos tentou o estádio do Palmeiras, que também tem uma agenda de shows. Teve o jogo do Palmeiras entre um show da Xuxa e o outro que vai acontecer na sexta-feira, mas também vetado. E por último, o Canindé, que não tem a liberação por parte da Conmebol. Por isso o jogo também não foi no Canindé, mas para vocês verem que o Santos de fato tentou todos os estádios. O único que eu não ouvi ter sido cogitado, sendo um grande estádio na capital, foi o Pacaembu. Mas aí a gente entrar em um outro debate que vocês sabem qual é, né? Gramado sintético, possibilidade do NJ jogar lá.
6: Exatamente. E, ô Everton, a gente tá vendo aqui que passaram Gabriel Brazão e o Bom Tempo pela zona mista. E destaque para duas respostas. Isso. O Brazão falou que 99% do que saiu na mídia era mentira, e o Bom Tempo falou que em nenhum momento o Neymar o ofendeu. Eu queria saber o que você teve de informação sobre esse caso em específico, e eu acho que muita gente também está esperando o Neymar ir à zona mista para falar sobre esse caso.
7: Eu, sinceramente, acho que ele nem vai se pronunciar a respeito disso, porque, até como o próprio Cuca disse na entrevista coletiva, é algo tido como passado, tá? Em relação ao Bom Tempo, a gente trouxe aqui a informação anteriormente que a própria assessoria de imprensa do Bom Tempo negou a questão dos xingamentos, né? Todo mundo confirmou a cobrança, o que de fato o Neymar mesmo não escondeu nos stories que ele publicou, né, nas redes sociais, mas todas as partes ali negando um possível xingamento. Mas aí, claro, também a gente sem questionar a informação dos nossos colegas do GN.
5: Uma situação que já foi bastante discutida aí, bastante falada. Acho que se o Neymar passar pela zona mista, é inevitável que perguntem a ele sobre isso, né? Mas aí fica a critério do camisa 10 se responder ou não. O que deveria realmente importar é se o Neymar estará em campo, e o próprio Cuca confirmou que ele vai jogar contra o Remo as duas partidas nas oitavas de final da Copa Sul-Americana, tanto no sábado quanto na terça-feira. Acho que isso é o mais relevante, né, Lucas?
6: Ele falou que conta com o Neymar. Vamos ver o quão ele conta com o Neymar. Então, se ele conta com o Neymar no primeiro jogo, no primeiro tempo, no segundo tempo, se no primeiro jogo ele conta 90 minutos, ou no segundo jogo ele conta 30 minutos com o Neymar. Eu acho que ele não confirma que o Neymar vai jogar de titular os dois jogos. Confirma que isso. Conta com o atleta nos dois jogos. Daí resta saber o quão ele conta com o Neymar. Se ele conta com o Neymar jogando 90 minutos no primeiro jogo e 15 minutos no segundo, caso dê ruim, vamos ver o que ele conta com o Neymar nesses dois jogos.
5: É uma situação assim, não é delicada, mas eu acho um pouco triste que o Santos passe por isso, ficar dependendo do Neymar, se ele vai ter condição de jogar os 90 minutos nessas duas partidas que são importantes para o Peixe. Agora, eu acho que vai muito além do Neymar, né? Hoje a gente viu já um Santos que... A gente até traçou um paralelo aqui. É bem verdade que a Laú, Universidade Central, é um time muito frágil.
6: Sim.
5: Agora, contra o Recoleta, que também é um time semi-amador, dá pra dizer
6: assim. Ele jogou os dois jogos.
5: Ele jogou os dois jogos. O Santos, na Vila, foi tenebroso. Depois não foi no Paraguai, né? Foi ainda no Brasil, mas ali na divisa, a partida contra o Recoleta pela,
6: se não
5: pelo
6: me engano,
5: retorno.
6: Ele faz gol nessa
5: faz
6: partida.
5: Gol nesse jogo,
6: faz gol nesse jogo.
5: Ele faz o gol, mas o Santos ainda assim sofre um empate, não consegue se destacar. Houve uma evolução. Houve, o Santos melhorou, e é bem nítido isso. Agora, se vai ser suficiente para passar por uma equipe do Remo, que tem evoluído também, pelo menos nessa volta depois da Copa do Mundo, as coisas têm dado um pouco mais certo, o Remo deu uma reagida no Campeonato Brasileiro, acho que isso aí vai ser bem importante para o Peixe, que tem como principal objetivo na temporada não cair. A gente está aqui na Sul-Americana, importante classificação, obrigatória, bem verdade. Tem a Copa do Brasil, que por ter o Remo pela frente, embora o Remo esteja melhorando, seja um time hoje de Série A do Campeonato Brasileiro, mas o Santos tem completa obrigação de passar. O grande objetivo e a grande obrigação do Santos, na verdade, é se manter na Série A do Brasileirão. A gente não pode esquecer disso. E aí, pensando em tudo isso, será que esse jogo contra o Remo, toda essa dependência do Neymar jogar ou não, deveria ser de fato a prioridade do Santos nesse momento? Só se fala nisso. Mas tem o Brasileirão aí, e a próxima partida pelo Brasileiro, o Neymar não joga. Ou seja, você acha que tem alguns valores invertidos nessa história toda, Lucas?
6: A primeira coisa, eu não acho que a gente deva se atentar no duelo contra o Remo em específico. Eu acho que a gente deve se atentar o quanto tempo o Santos aguenta jogando três competições.
5: Exatamente, boa.
6: Porque
5: boa
6: é um atenção. Elenco muito raso. Não digo de qualidade. De qualidade a gente pode discutir, mas eu digo de atletas.
5: De qualidade também, né?
6: Não, é de qualidade também. Sim, tem os jogadores muito abaixo. Mas o quanto o Santos aguenta jogar três campeonatos. Porque a gente já tem essa nova Copa do Brasil, que daí, a minha opinião, eu não gosto desse modelo da Copa do Brasil, da gente jogando sábado e terça-feira, e com agora uma final única. Eu não sou... agora é final única, né, na Copa do Brasil, sim. Então, assim, eu não sou fã desse modelo, mas como a gente tá nesse modelo, a gente tem que acatar. Então, acho que a maior questão do Santos é o quão a gente consegue jogar com três competições. Porque a prioridade do Santos tem que ser o brasileiro. Entre você ser campeão da Sul-Americana e jogar a Série B, ser campeão da Copa do Brasil e jogar a Série B, ou jogar a Série A e não ser campeão das duas competições, é melhor você jogar a Série A e não ser campeão das duas competições. Acho que esse deve ser o foco do Santos. Ah, o Neymar vai jogar, o Neymar não vai jogar. Eu sei que o foco vai ser esse. Sempre se o Neymar vai estar em campo ou não, se o Neymar vai estar no banco de reserva, se o Neymar aquece, a torcida aplaude, sempre vai ser o Neymar. Mas o foco daí vai ser um trabalho do Cuca, um trabalho do Marcelo Teixeira, de falar, gente, o foco não é o Neymar, o foco é jogar a Série A do Campeonato Brasileiro, que é o que o Crespo fez com São Paulo. 45 Sim. pontos, vamos chegar nos 45 pontos
5: e
6: encerrar.
5: Ah, eu acho muito difícil o Cuca, ou que qualquer outro técnico ou dirigente assuma essa responsabilidade e esse discurso. Eu acho muito difícil que isso aconteça, mas eu concordo plenamente que deveria ser essa a postura, esse o discurso, essa a mentalidade e a mensagem final dos dirigentes, do técnico.
6: Mas aí é o nosso mundo mágico.
5: Em relação à torcida,
6: os treinadores chegando a público e falando, ó, a gente tem isso aqui de material, isso aqui de material, isso aqui de material, a gente vai entregar isso aqui.
5: Agora, eu fiquei um pouco feliz, a gente já bate aqui, o quinto sinal toca 1h, você que nos acompanha na Bandeirantes aqui.
6: Michel Lopes pediu pra gente ficar mais.
5: Pediu pra gente
6: pelo
5: ficar
6: sinal
5: até
6: que
5: as
6: ele
5: duas.
6: Fez, eu entendi que ele pediu pra gente ficar mais.
5: A gente tá levando aqui até pra entender, pra saber se o Neymar vai passar, valorizar, claro, o trabalho do Everton Ramos também lá na zona mista da Vila Belmiro. Então vamos tentar estender só mais um pouquinho pra ver se o Neymar vai ou não passar lá pra falar com jornalistas na vila mais famosa do Brasil. Mas, continuando sobre isso...
6: O Everton
5: chamou?
6: Chamou.
5: Vamos lá, Everton.
2: Não, só para ressaltar que na semana, no último fim de semana, depois do empate com a Chapecoense, o Cuca admitiu. Nós temos 18 jogos e 18 jogos para fazer mais 23 pontos e chegar à marca dos 45.
5: É verdade. Muito bem lembrado. Acho que assim, o Cuca, eu ia até comentar isso, o Cuca tem assumido uma postura um pouco mais transparente mesmo. Hoje mesmo ele falou, olha, cobrei no vestiário, os atletas já receberam a minha mensagem de que a gente não pode ficar sofrendo esses gols, que a gente não pode deixar a nossa defesa tão fragilizada assim, que a gente tem que aproveitar mais as chances. Ele até deu uma brincada ali, se a gente aproveitar 20% das chances que a gente perde, a gente já vai ganhar alguns jogos que a gente tem deixado de ganhar. Então ele tem assumido uma postura um pouco mais transparente, mas ainda falta muito, mas muito, né, Lucas?
6: Ah não, falta muito pro Santos chegar no futebol que é considerado ideal, e sinceramente eu acho que não vai chegar. O Santos pode tentar, mas tem muitos problemas financeiros, problemas táticos, problemas físicos. Se a gente for elencar todos os problemas do Santos, a gente vai falar até o Neymar realmente chegar. Mas assim, eu acho que o Santos briga para não cair, o Santos tem que focar em alguns problemas principais. Não acho que o ataque seja um problema principal, o Cuca já deixou isso muito claro nas entrevistas. O setor defensivo, foca no setor defensivo. Daí o Everton até pode responder se existe a possibilidade do Santos trazer algum reforço. Eu acredito que não, por conta de transfer ban, tudo que está acontecendo meio do Santos. Mas até se fosse trazer algum reforço, eu traria para o setor defensivo, porque do jeito que está, não dá para continuar. Tudo bem que o Gabriel Menino voltou para a lateral direita, agora falou que só quer jogar de lateral direito. Então é um bom reforço para o Santos, um jogador que está focado somente em uma posição, porque muito se fala que o Gabriel Menino alcançou o auge da sua carreira, talvez ali jogando no lateral direito, que foi convocado para a seleção. Mas o setor defensivo ali, a dupla de zagas, você detalhou muito bem que de 4 jogos, acho que foram 4 duplas diferentes, né?
5: Foram 3, né?
6: Foram 3
5: Porque
6: duplas diferentes.
5: O Veríssimo
6: em 4 jogos.
5: E o João Ananias jogaram contra a Chapecoense e também contra a Laú a partida de ida lá na Venezuela.
6: Sim, então assim, o setor defensivo do Santos acho que é a principal peça a ser restaurada.
5: O Everton, inclusive, até pra já te pedir mais um parecer aí diretamente da zona mista da Vila Belmiro, atualizar um pouquinho sobre essa situação do Santos no mercado da bola, na janela de transferências. Tem um transfer ban vigente? Há um prazo para que ele seja pago, para que ele seja quitado? Algum ou alguns jogadores que estão de saída do Peixe, o Zé Rafael, o Mike, dá uma atualizada no noticiário do Peixe antes da gente te liberar aí diretamente da Vila Belmiro, Everton.
7: Vamos lá, Grela, a gente segue só te atualizando do panorama, seguimos por aqui, viu? O que aconteceu nesse último tempo que vocês estão aí discutindo, debatendo, é que o Tassiano, de fato, fez conforme previmos. Passou diretamente pela zona mista e não atendeu ninguém. Lembra que eu comentei de um carrão parado? Agora a gente já sabe pra quem é esse carrão parado, porque só tem um jogador lá dentro, né? Só estamos no aguardo do camisa 10, e claro, vamos trazer a fala dele a qualquer momento que seja na programação da Bandeirantes durante toda esta quarta-feira. Falando sobre o Santos, não há uma expectativa, a gente já vem inclusive comentando que a prioridade do Santos é quitar as dívidas e o que tem de vencimentos com o elenco. Não há expectativa de que o Santos atue no mercado e nem, não só isso também, viu? Que o Santos derruba uma data para o Santos derrubar o transfer ban. A prioridade total é com os vencimentos dos atletas do elenco atual, certo? Agora em relação às saídas, tá? Até uma informação que eu recebi durante o jogo, não falei durante a partida, mas o Santos encaminhou a rescisão de forma amigável com o Zé Rafael, tá? Então, isso já havia acontecido até trazendo com o Rincón durante a intertemporada. O mesmo deve acontecer com o Zé Rafael nos próximos dias. Agora, diferente do Zé Rafael, o Santos tem um entrave para rescindir com o Mike, tá? Então essa teve um problema, de fato as duas partes não chegaram ali a um denominador comum e com isso a rescisão de contrato do Santos com o Mike a partir de agora vai ser tocada pelo departamento jurídico do Santos. O Mike tinha contrato com o Santos até o fim do ano que vem. Então aí um imbróglio pro Santos definir na justiça em relação ao Mike. Com o Zé Rafael, então, só repassando e repetindo, mais do que encaminhado, isso deve ser selado já nos próximos dias, uma rescisão de forma amigável, da mesma forma com que foi com outros jogadores, como o Rincón, durante a intertemporada, meus amigos. Mas esse é o panorama do Santos. Santos que não deve, de fato, ir atuar no mercado durante essa janela de transferências, vai recorrer ao elenco atual e também à sua base para a luta na permanência do Campeonato Brasileiro.
5: Maravilha, Everton. Vou fazer o seguinte, eu e o Lucas Bueno, a gente adora você, mais uma vez parabéns pelo trabalho, vai continuar aí na zona mista da Vila Belmiro, mas vamos te liberar, até porque a gente já estourou aqui o apito final na Bandeirantes, vem pulo do gato daqui a pouco, a gente fica aí aqui até as 5 da manhã. Miau. Como é que é? Não, olha isso, cara. Não.
7: Duvido você falar pra ficar até 5 da manhã com o Kayame. Duvido você falar isso pra ele.
5: Não, então, exatamente. O Everton Ramos.
6: O Kayame já foi.
5: Não. Agora você só fala no, na língua dos gatos, vai.
3: Miau!
5: Então tá bom. Isso foi um tchau pro Everton Ramos, Everton, porque a gente tem que liberar todo mundo aqui, tem que ir pra casa, você continua por aí, pessoal de externa que tá com você também tem que descansar, mas mais uma vez parabéns pelo seu trabalho de todos, passe portanto a nossa escala de externa, quem esteve contigo aí na Vila Belmiro e o seu destaque final depois dessa classificação do Santos na Copa Sul-Americana, amanhã, se o Neymar parar pra falar, você vai, amanhã não, daqui a pouquinho, né, você vai encontrar, você vai ouvir a palavra e a voz de Neymar Júnior aqui, exclusivo na Bandeirantes. Everton, um abraço pra você e até logo mais.
7: É isso mesmo, Agrela. A gente segue no aguardo e vai trazer isso durante a programação da quarta-feira aqui na Bandeirantes, com trabalhos externos de Rafael Pellegrini, o Peruquinha, e também Guilherme Mordente. Estivemos por aqui, acompanhamos uma vitória não tão fácil quanto o torcedor do Santos esperava. 4-2 para cima da Universidade Central. O Santos, no agregado, faz um 8-3 e vai às oitavas de final, ganha aí 3 milhões de reais em premiação. Santos que no sábado, 9 da noite, nesta mesma Vila Belmiro, começa a decidir uma vaga rumo às quartas de final da Copa do Brasil contra a equipe do Remo. Abraço pra vocês, meus amigos.
3: Miau!
6: Tá acabando o programa! E eu, daqui a pouco vou mudar.
5: Cara, depois a gente não voltar nunca mais aqui pro apito final, a gente vai entender por quê.
6: Hoje foi nosso último esporte em debate.
5: Nosso último dia, talvez, aqui na Bandeirantes. Nossa, cara. Não.
6: Amanhã a tropa de choque volta.
5: A gente vai tomar... E a gente vai tomar um choque de realidade, né?
6: Ô, Sivan.
5: Nossa senhora. Bom.
6: Tô até emocionado.
5: Ai, Lucas Bueno. É muita saudade. Só uma sobrinhada. Cara, eu fiquei com um dó do Vitor Gabriel, cara. Você viu que ele e o Gabriel Peck conversaram no Instagram. Rapidinho,
6: não,
5: um minuto.
6: Eu não tô com dó, não. Vamos
5: Um minuto. Ele e o Vitor Gabriel, ele e o Gabriel Peck conversaram no Instagram. O Vitor Gabriel foi punido pelo STJD, vai ficar no máximo 180 dias fora. Mas eu vi imagens do Vitor Gabriel chorando muito depois da condenação dele pelo STJD. Ele trocou mensagens com o Gabriel Peck, pediu desculpas, enfim, isso foi revelado pelo jornal O Tempo lá de Minas Gerais. Eu acabei ficando com dó. A gente falou no Esporte Debate sobre isso, que ele mereceu e tudo mais, mas tá vendo como é subjetivo e como essas coisas são polêmicas, né? Tanta gente que bate, não tá nem aí. Ele não foi na maldade, mas acabou passando totalmente do tom, mas eu acabei, enfim... Acho que foi um pouco demais aí. O Gabriel Peck se lesionou, vai ficar bastante tempo fora, é triste, mas não sei, eu acho que deveria sim ser analisada a maldade, a intenção do cara, porque agora ele vai ficar aí no máximo 6 meses, né, de fora, mas não é fácil. O que você tá reclamando, Lucas? Não, pega o microfone, cara.
6: Foi a sublinhada mais longa que eu já vi.
5: Ah, então faz o seguinte, você não vai comentar nada sobre isso, não. Um abraço pra você que nos acompanhou aqui no apito final da Bandeirantes. Quer falar ou não quer?
6: Ah, não. Só quero falar que eu concordo com a punição. Acho que deveria ter sido aplicada e foi bem aplicada. Ele chorou depois, mas foi maldoso na minha visão na hora.
5: Você acha que ele foi maldoso?
6: Eu acho que foi maldoso. Só não foi pior que o Inter, que usou um áudio fake pra tentar se defender disso.
5: Nossa. O Inter, inclusive, se posicionou, né?
6: Se posicionou. Mas, assim, acontece. Agora a punição já foi dada, não tem muito mais o que fazer. Saudade dos que estão voltando. A frase que eu escutei é: a saudade é o azar de quem é sortudo. Então, até daqui a pouco, que a gente já volta com toda a programação.
5: Não, tá bom. Então, já que a sua sublinhada foi ótima e foi bem mais curta que a minha, solta um miadão aí pra gente dar tchau. Já que você é o bom, já que você tá rindo da minha cara junto com o Michel Lopes, solta um miadão aí, você que é super sério, o cara super embasado no miado, igualzinho do gato do Pulo do Gato. Vai, respira, prepara, coloca o microfone mais pra longe pra não estourar o rádio do ouvinte Bandeirantes, e aí você solta o miadão pra gente se despedir, já que você não tem dó nenhuma do Gabriel Peck, nem do Vitor Gabriel. Vai lá. Não, pipocou. Não, quero de verdade, vai lá.
6: Até amanhã.
5: Nossa. Bom, até amanhã na programação da Bandeirantes, logo mais às 5 da manhã, tem Pulo do Gato com o Miado de Verdade. Eu e o Lucas Bueno ficamos por aqui. Você acompanha tudo sobre futebol aqui na Bandeirantes. Tchau.
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1: Segundo a ONU, as novas infecções e mortes provocadas pelo vírus vêm diminuindo nos últimos 15 anos e atingiram o menor patamar da história. Mas, na contramão dos avanços, o financiamento global para pesquisas e combate ao HIV enfrenta o pior cenário em duas décadas. De acordo com os dados do Programa Conjunto das Nações Unidas sobre HIV e AIDS, no ano passado, 7 países alcançaram uma redução de quase 80% nas novas infecções nos últimos 15 anos. No mesmo período, 21 países, incluindo o Brasil, registraram um aumento maior que 20% no número de pessoas infectadas. O Ministério da Saúde deve incorporar ao SUS o medicamento injetável de longa duração que reduz as chances de infecção pelo HIV. A aplicação é a cada 2 meses. Um remédio preventivo, a PrEP, já é disponibilizado em comprimidos para uso diário.
2: Suspeita de manipulação no Brasileirão. O excesso de apostas num cartão amarelo para o jogador Lúcio Acosta do Fluminense gerou alerta que agora está sendo investigado pela CBF. O meia argentino nega a irregularidade.
3: Fluminense e Bragantino se enfrentaram na 12ª rodada, no dia 17 de julho, no Maracanã. Nos acréscimos da partida, houve uma confusão que terminou com 2 jogadores expulsos e outros 3 punidos com cartão amarelo. E justamente um desses cartões vem sendo alvo de investigação. Uma casa de apostas reportou um volume anormal de entradas para Lúcio Acosta, meia do Fluminense, ser punido. A Sport Radar, empresa contratada pela FIFA para monitorar o Brasileirão, foi avisada e enviou o caso à CBF. A entidade afirmou que menos de 72 horas após receber o alerta, compartilhou o caso com a Polícia Federal, com o Ministério Público do Rio e com a Justiça Desportiva, e que solicitou à FIFA um relatório com mais informações. Até o momento, não há prova ou indício do envolvimento de Lúcio Acosta. O argentino nega qualquer participação em manipulação. Enquanto a investigação segue, o Fluminense manterá o jogador treinando e jogando normalmente. Acosta não é o primeiro jogador a ser investigado em casos assim. Recentemente, o atacante Bruno Henrique, do Flamengo, foi acusado de forçar cartão para beneficiar apostadores e familiares. Depois de um longo processo, ele foi suspenso por 12 jogos e condenado ao pagamento de uma multa de R$100 mil. O meia Lucas Paquetá também foi acusado de forçar cartões quando jogava pelo West Ham, da Inglaterra. Depois de quase 2 anos de investigação, acabou absolvido pela Federação Inglesa.
4: Garis protestaram hoje depois da morte de um colega atropelado por um motorista bêbado em São Paulo. O homem está preso.
5: Justiça! Justiça!
6: A manifestação paralisou parte da coleta de lixo em alguns pontos da capital paulista.
5: Assassino!
6: Os garis protestaram depois da morte de Diego Rafael da Silva, de 19 anos, atropelado por um motorista bêbado na noite de domingo, enquanto trabalhava.
7: O que nós queremos é que a justiça seja feita, que ele vá para o júri popular e o júri popular vai decidir, porque o que ele fez não se faz.
6: Diego deixa uma filha e a esposa grávida de 8 meses. Ele tinha trocado de emprego recentemente em busca de um salário melhor.
8: Ele fala para mim todo dia: pai, eu quero trabalhar de dia à noite, eu quero dar o melhor para minha filha, para minha família. Preparar, comprar meu terreno, comprar minha casa. De filho, eu estou com você.
6: Diego foi velado e enterrado hoje na Zona Leste de São Paulo.
9: Ainda estou sem acreditar. Moleque muito humilde. Brincalhão, pai de família, trabalhador.
6: Em audiência de custódia, a prisão em flagrante do empresário chinês Guofeng Wang foi convertida em preventiva. Segundo testemunhas, ele estava tão embriagado que nem conseguia parar em pé. Wang foi indiciado por homicídio doloso, quando se assume o risco de matar, e foi transferido.

0: para o Centro de Detenção Provisória de Guarulhos, na Grande São Paulo.
1: Bom, só que em muitos casos de crimes de trânsito, no final, o que fica é a impunidade. Mas como será que funciona a justiça nos casos de motoristas flagrados bêbados lá nos Estados Unidos? Quem explica pra gente é o Eduardo Barão.
2: Justin Bieber, Tiger Woods, Lindsay Lohan. E nessa semana, o ex-campeão do futebol americano, Tony Romo. Famosos que foram parar nas páginas policiais após serem presos por dirigir sob efeito de álcool ou drogas. Romo, que hoje comenta jogos e futebol americano na TV, se recusou a fazer o teste do bafômetro, decisão que costuma ter consequências nos Estados Unidos. O motorista que não faz o teste tem a carteira de habilitação suspensa, recebe uma multa e passa a ser alvo de um processo administrativo. A recusa do teste é uma das evidências apresentadas pelos promotores. Mesmo sem o teste, os policiais, na hora da abordagem, observam sinais para definir se o motorista está ou não embriagado. Cheiro de álcool na pessoa, fala arrastada e dificuldade para andar em linha reta são alguns elementos que justificam a prisão do condutor. As punições variam de acordo com o estado. Nos casos de primeira infração, o motorista é levado para a delegacia, onde é fotografado e fichado. A liberação acontece após o pagamento de fiança ou mediante compromisso de comparecer à justiça. O valor da fiança varia entre 500 e 2.500 dólares. No caso de Tony Romo, o valor não foi cobrado. Mas o astro do futebol americano, preso no estado de Wisconsin, voltará ao tribunal em setembro para uma nova audiência. Se houver agravantes como reincidência, crianças no carro ou teor alcoólico elevado, a fiança pode ser mais alta ou até ser negada. Em caso de acidente com feridos ou mortos, o motorista pode responder por crimes como lesão corporal grave ou homicídio, com penas que podem chegar a décadas de prisão. Fatores como excesso de velocidade e fuga do local do acidente podem aumentar a sentença. O relatório mais recente do Departamento de Transporte mostra que em 2024, quase 12 mil pessoas morreram aqui nos Estados Unidos em acidentes causados por motoristas embriagados ou drogados. Média de uma morte a cada 44 minutos. Em 2025, foram feitas mais de 860 mil prisões de motoristas intoxicados.
3: Os protocolos para corridas de rua existem, mas muitas vezes não são cumpridos porque não há fiscalização. A morte de mais um corredor reforça a necessidade de leis para garantir socorro adequado aos participantes.
4: Elas se tornaram populares e quanto mais conhecidas, mais participantes atraem.
5: A minha cidade, todo final de semana tem, todo domingo tem uma corrida de rua.
4: As corridas chegam a reunir milhares de pessoas, um pelotão bastante diverso. Nem todo mundo tem as mesmas condições de preparo físico e saúde para enfrentar uma atividade que leva o corpo à exaustão e envolve riscos. Por isso, a importância de ações de prevenção e respostas rápidas às emergências médicas. As normas da Confederação Brasileira de Atletismo indicam a necessidade de um desfibrilador a cada 2.000 participantes e uma ambulância com UTI a cada 10 quilômetros, além de uma ambulância com suporte básico a cada 5.000 inscritos. Não há, no entanto, uma legislação nacional que regulamente o atendimento médico nas corridas de rua.
6: Cada cidade acaba tendo uma diretriz diferente, muitas, a grande maioria não tem. E é por conta disso que se nasceu o anexo 3, para que a gente tivesse um ponto de partida, porque até então não existia isso antes. Isso começou no ano passado, que é o planejamento do Corrida Segura.
4: No último domingo, o publicitário Júlio Barreto, de 50 anos, sofreu uma parada cardíaca após completar a meia maratona que aconteceu em São Paulo. O médico que participou da corrida e prestou o primeiro atendimento relatou problemas como falta de desfibriladores. Questionada, a empresa Iguana Esportes, organizadora da corrida, não respondeu sobre a falta do equipamento e sobre possíveis falhas no socorro. Nem todo infarto apresenta sinais e alguns podem ser confundidos com os efeitos da própria corrida, como cansaço extremo, sensação de quase desmaio e dor no peito. Ao terminar a prova, Júlio relatou uma dor no ombro, falta de ar e enjoo. Médicos alertam para a necessidade de exames, mesmo para atletas de alto rendimento.
7: principal é você passar por uma avaliação médica. E se você for manter uma atividade mais extenuante, que essa avaliação seja no mínimo anual. E que você faça exames, sim. Então, eletrocardiograma, teste ergométrico, eventualmente um ecocardiograma, para que a gente consiga fazer diagnóstico de outras condições que não infarto.
8: Daqui a pouco, Zinedine Zidane é o novo técnico da França. Ex-treinador do Real Madrid, recebe apoio de Mbappé e da torcida. E ex-jogador Roberto Mancini volta a treinar a Itália com o desafio de levar a seleção de volta à Copa, depois de 3 edições fora. É já, já.
1: O porta-voz do governo argentino minimizou hoje a crise aberta com as declarações de Javier Milei contra o presidente Lula e o ministro do STF, Alexandre de Moraes, e afirmou que as diferenças ideológicas não afetam as relações diplomáticas entre os dois países.
9: O governo brasileiro avalia a possibilidade de não mandar de volta à Argentina o embaixador do país em Buenos Aires, Júlio Bittelli. Ele foi chamado na segunda-feira como um sinal de protesto. A crise tomou forma após Javier Milei xingar Lula e o ministro do Supremo, Alexandre de Moraes, durante a convenção do PL em São Paulo, que lançou a candidatura de Flávio Bolsonaro à presidência. Nesta terça-feira, Mauro Vieira e Milei estiveram no mesmo evento, na posse da presidente do Peru, Keiko Fujimori, mas não se falaram. Nas últimas horas, o presidente argentino voltou a provocar nas redes sociais, compartilhando postagens que ironizam a reação brasileira. As manifestações de Milei geraram reação também no judiciário. Associações de magistrados divulgaram notas em apoio ao STF, defendendo a independência da justiça e a soberania das instituições brasileiras. O vice-presidente Geraldo Alckmin criticou em evento empresarial as falas recentes de Javier Milei sobre o Brasil.
10: É lamentável, né, que o presidente de um país vizinho, amigo, né, que compõe até o Mercosul, preste um desserviço ao seu país, porque vem no Brasil numa eleição, não deve o presidente se envolver em eleição de outro país. Ainda além de ver intromissão em assuntos internos do Brasil, fazê-lo de maneira grosseira, né? Absolutamente grosseira.
9: Apesar do tom elevado, assessores do presidente Lula descartam retaliações mais drásticas que possam afetar a relação econômica entre os dois países. A orientação aqui no Palácio do Planalto é manter a resposta no campo diplomático, evitando prejuízos financeiros. A aposta da diplomacia é que o pragmatismo fale mais alto. Um aceno foi dado hoje pelo porta-voz da presidência da Argentina. Adrián Javier classificou as ofensas como diferenças ideológicas, que não invadem o campo diplomático.
11: Está claro que ha habido siempre insultos de ambos lados. Creo que son diferencias ideológicas, son diferencias políticas. Pero por lo menos la Argentina nunca ha llevado estas diferencias al plano diplomático.
9: A Argentina é o terceiro maior parceiro comercial do Brasil. Uma troca que movimentou mais de 30 bilhões de dólares no ano passado. Já o Brasil segue como principal destino das exportações argentinas.
12: Olha, chega a ser engraçado ver gente tentando transformar essa guerra de cuspe numa crise diplomática entre o Brasil e a Argentina. Crise diplomática é coisa séria. Durante boa parte da Guerra Fria, Brasil e Argentina disputaram para ver quem dominaria a tecnologia nuclear. Aí a Argentina inaugurou a primeira usina nuclear da América Latina e o Brasil acelerou o programa, assinando um acordo nuclear com a Alemanha Ocidental. Os Estados Unidos não gostaram e o Brasil enfrentou a ira de Washington. Isso é crise diplomática. Não essa disputa de vaidades inconsequente. Governos e ideologias passam. A relação entre o Brasil e a Argentina fica, gostem os presidentes ou não.
1: Vamos ver agora como foi o dia dos candidatos à presidência, Caian Messina.
13: O senador Flávio Bolsonaro prestou depoimento por escrito à Polícia Federal no processo por suposta calúnia contra o presidente Lula. Agora, o ministro Alexandre de Moraes pediu um parecer à Procuradoria-Geral da República para decidir se as explicações devem ou não ser prestadas presencialmente. Em 3 de janeiro deste ano, após a operação dos Estados Unidos que prendeu Nicolás Maduro na Venezuela, o senador publicou nas redes sociais que Lula seria delatado. Citou crimes de tráfico internacional de drogas, armas e lavagem de dinheiro. E ainda associou o petista ao apoio a terroristas e ditaduras, com eleições fraudadas. A defesa de Flávio disse à PF que não houve atribuição de crime ao presidente da República, apenas uma previsão sobre ato futuro, além de uma referência às acusações contra Maduro. Flávio recebeu hoje um ultimato do Republicanos. O partido avisou que vai esperar até a semana que vem um eventual convite para a vaga de vice. O Republicanos também avalia a neutralidade. O senador trabalha para ter uma mulher de alguma bancada do Centrão, mas tem encontrado dificuldades e pode ter de fechar uma chapa puro sangue, sem integrantes de outras legendas. O prazo máximo da definição é 5 de agosto. Lula viajou ao Rio de Janeiro, o terceiro maior colégio eleitoral do país, definido como estratégico pelo candidato à reeleição, que quer estabelecer uma margem maior de votos no Sudeste. Lula esteve na carreta de saúde da mulher, no centro de radioterapia do Hospital do Andaraí, e participou de um encontro com a comunidade científica em Niterói. Durante o evento, com a presença do diretor da Organização Mundial da Saúde, Tedros Adhanom, Lula pediu para que o chefe da OMS levasse um recado ao presidente dos Estados Unidos sobre o SUS.
14: Quando você puder conversar com o presidente Trump, ele que anunciou que ia cortar a verba da Organização Mundial da Saúde, você diga para ele como é que um presidente de um país que não é rico como os Estados Unidos consegue garantir a cada cidadão brasileiro o mesmo tratamento de saúde que terá o presidente da República.
13: Ronaldo Caiado, do PSD, viajou para Brasília e Minas Gerais. Ele criticou a polêmica entre Javier Milei e Lula e disse que a crise entre os dois presidentes desvia a atenção dos problemas reais do Brasil.
15: Isto tem um objetivo, tá certo? Eles brigam pelo mesmo interesse, que é de não discutir os assuntos do Brasil, que é desviar o assunto, criar uma crise internacional em cima de uma eleição. Todos estão brigando pelo meu interesse da vaidade e do cargo. Ninguém está brigando pelo interesse do brasileiro.
13: Romeu Zema, candidato do Novo, esteve no interior de São Paulo e na capital paulista para encontros com aliados políticos e empresários. Renan Santos, candidato do Missão, não teve compromissos públicos.
16: E foram divulgadas hoje novas pesquisas com intenção de votos para governador em Minas Gerais e Pernambuco.
17: O levantamento Genial Quest mostra o senador Cleitinho Azevedo liderando a disputa em Minas com 35%, seguido pelo ex-prefeito de Belo Horizonte, Alexandre Calil, com 12%, e o deputado federal Patrus Ananias, com 10%. Na sequência aparecem Matheus Simões, com 6%, Gabriel Azevedo, com 4%, Ben Mendes e Flávio Roscoe, empatados com 2%, e Maria da Consolação, com 1%. Os demais pré-candidatos não pontuaram. 15% dos eleitores estão indecisos e brancos e nulos representam 13%. Em um eventual segundo turno, Cleitinho Azevedo tem 44% e Alexandre Calil, 29%. Em outro cenário, o senador Cleitinho aparece com 46% e o deputado Patrus Ananias com 31%. Na pesquisa para Pernambuco, a governadora Raquel Lira aparece na frente com 43% das intenções de voto, seguida pelo ex-prefeito do Recife, João Campos, com 37%. Depois aparecem Camila Falcão, Ivan Moraes e Renan Halais, todos com 1%. Os indecisos são 11% e 6% dos eleitores votariam em branco ou nulo. Na disputa do segundo turno, a pesquisa indica uma virada. Raquel Lira subiu de 38% em abril para 45%. E João Campos caiu de 46% para 39%. As pesquisas completas com todos os cenários estão disponíveis no portal band.com.br.
1: Vamos falar do clima agora. Temporais com granizo e ventos fortes danificaram mais de 1000 casas e derrubaram árvores e postes no Rio Grande do Sul. E o estado segue em alerta para novas tempestades e enchentes.
18: E não me toque, a chuva de granizo destelhou 200 casas.
19: Misericórdia.
18: O temporal durou pouco, mas deixou muitos estragos. Em todo o Rio Grande do Sul, são mais de 1000 residências danificadas. Na Serra, o temporal veio com muitos raios. Uma câmera de segurança no centro de Caxias do Sul registrou um deles.
20: Nossa preocupação maior sempre é os deslizamentos de terra, né? Nas encostas, o deslizamento ele não avisa, né?
18: Aqui no litoral norte, o problema foi o vento, que passou dos 90 km por hora. Destruiu o telhado desta concessionária de veículos. A estrutura metálica atingiu os carros estacionados no local, mas não houve registro de feridos. O telhado do posto do comando rodoviário da Brigada Militar também foi arrancado.
21: Vem um vento muito forte, daí eu entrei correndo para dentro, né? Tranquei aquela porta ali e tremeu, estremeceu e começou a voar tudo, né? Chovia como na rua, de casa.
18: Parte da cidade de Osório está sem luz. 40 postes tombaram com a força do vento. Quando a chuva deu trégua, os moradores começaram a arrumar os telhados.
21: Começou a cair telhado por todo lado, minha irmã se machucou um pouco. A gente ficou olhando pro chão, né? A gente ficou com medo, ficamos paralisadas.
18: O Rio Grande do Sul segue em alerta para temporais nas próximas horas. O acumulado de chuva pode passar os 150 milímetros em um dia, com risco de cheias em rios como Taquari.
1: É isso, para amanhã segue a grande preocupação aí com os temporais no sul do país. A frente fria avança pela região e começa a mudar o tempo no oeste e também no sul de São Paulo. Pode até ter chuva isolada. No restante do sudeste vai fazer calor. Daqui a pouco a gente vai trazer uma reportagem sobre esse calorão no sudeste. Agora, o alerta máximo vale para essa área no Rio Grande do Sul, que pega o centro do estado, a região dos vales, a capital Porto Alegre, região metropolitana e o litoral norte. As tempestades chegam com granizo e ventania acima de 85 km por hora. Em Santa Catarina e no oeste do Paraná também vai ter temporais, mas aí com menor intensidade. Alerta para o interior de São Paulo. Na região de Ribeirão Preto, os ventos vão chegar a cerca de 70 km por hora. Nada que se compare ao que aconteceu na semana passada, mas isso pode assustar muita gente. Na área central do país, o calor, a secura aumentam. Rio de Janeiro, 35 graus, Belém, 32, 30 em Salvador, Brasília, 29 graus. Vamos ver como é que fica a capital paulista, também mais quente amanhã, viu? Máxima de 30 graus, você está vendo aqui que pode ter uma pancada de chuva, mas a chance é pequena e só no final do dia, viu? Sol e calor em Cuiabá, 35 graus e também em Vitória, 31. Em Maceió, pancadas de chuva, 27, mesma previsão para Florianópolis com 23 graus.
16: E no interior de São Paulo, o trabalho é de reconstrução, depois dos estragos causados pelo vendaval de sexta-feira na região de Ribeirão Preto. Na cidade de Guariba, mais da metade dos imóveis foram danificados.
18: A foto no celular mostra como era a casa deste aposentado antes do temporal. Ele estava lá com a esposa e dois netos quando a estrutura da garagem desabou na madrugada de sexta-feira.
22: É triste porque a gente sofreu para a gente fazer, construir uma... para construir e vem assim, para perder assim de uma hora para outra, né?
18: Em Guariba, cidade com 37 mil habitantes no interior de São Paulo, 200 pessoas tiveram de sair de casa.
23: Parecia que era um furacão. É um desespero que não tem como explicar, um choque.
18: O galpão desabou sobre o caminhão. Nessa escola, a cobertura da quadra caiu, assim como o muro e o telhado de diversos imóveis e muitas árvores. A cidade registrou rajadas de vento de 160 km por hora, além de 100 milímetros de chuva em apenas 4 horas.
0: Pelo menos 60% dos imóveis sofreram algum tipo de prejuízo. Nos pontos mais afetados pelo temporal, cenas como esta se repetiram. Homens trabalhando para restabelecer o fornecimento de energia e o serviço de comunicação. Para meteorologistas, a região de Ribeirão Preto foi atingida pelo fenômeno chamado de macroexplosão. Acontece quando há um acúmulo de nuvens densas e um grande volume de chuva cai muito rápido numa área extensa.
2: Devido à intensidade do contraste térmico entre a superfície mais aquecida em Ribeirão Preto e a retaguarda da tempestade mais gelada, mais fria.
0: O governo do estado anunciou R$400 milhões em crédito para empresas e produtores rurais da região recuperarem os prejuízos.
1: Um grande protesto de moradores de uma ilha na Espanha reacendeu o debate sobre o turismo em massa na Europa. Vários países têm adotado medidas para restringir o acesso aos visitantes.
3: Turismo, um dos principais motores da economia no velho continente. Entre os países da União Europeia, o setor movimenta quase 2 trilhões de euros por ano, o equivalente a mais de 10% do PIB. Mas nem sempre a visita agrada. Moradores de cidades históricas e destinos muito procurados, como a ilha de Maiorca, na Espanha, resolveram dar um basta. 70 mil pessoas foram às ruas com uma bandeira clara. Não há espaço para mais turistas. Em alguns atos, houve confronto com a polícia e manifestantes ficaram feridos. Países europeus estão se voltando contra o turismo em massa, sob a alegação de que a superlotação de visitantes sobrecarrega a infraestrutura urbana, inflaciona o custo de vida e expulsa os moradores de suas próprias residências. Ainda na Espanha, depois da revolta com arminhas de água contra os turistas, a cidade de Barcelona lançou um plano para acabar com todos os aluguéis de curta temporada até 2028. Amsterdã, capital holandesa, restringiu a chegada de navios de cruzeiro e tem plano de banir totalmente as embarcações da região central até 2035. Em Veneza, a prefeitura estuda aumentar de 5 para 50 euros a taxa de entrada para visitantes, que começou a valer há 2 anos. E a capital francesa também atrai cada vez mais visitantes. Por isso, Paris aposta em medidas de incentivo a um turismo mais sustentável, estimulando os visitantes, por exemplo, a conhecer bairros menos tradicionais e outras regiões da França para reduzir a pressão sobre os principais cartões postais. A Torre Eiffel, por exemplo, recebe cerca de 7 milhões de turistas por ano. É o monumento pago mais visitado do mundo. Mas a região do Canal Saint-Martin tem sido uma bela e fresca alternativa para o verão.
16: O presidente americano Donald Trump vai renovar por 1 ano a ordem executiva que classifica o Brasil como uma ameaça aos Estados Unidos. O correspondente Eduardo Barão traz os detalhes para a gente ao vivo. Boa noite, Barão.
19: Olá, Oineg, boa noite para você, para Adriana, para todo mundo aí no Brasil. Pois é, o chamado estado de emergência é um mecanismo previsto na lei americana que amplia os poderes do presidente para responder ao que Washington considera uma ameaça aos Estados Unidos. No documento que justificou a medida em 2025, Trump afirmou que políticas, práticas e ações recentes do governo do Brasil ameaçam a segurança nacional, a política externa e a economia americana. E que integrantes do governo do Brasil adotaram medidas que interferem na economia. Entre elas, o presidente cita decisões do Supremo Tribunal Federal que obrigaram big techs americanas a bloquear perfis e usuários, numa violação à primeira emenda da Constituição americana que prevê a liberdade de expressão. Trump ainda alega que o ex-presidente Jair Bolsonaro é perseguido politicamente por autoridades brasileiras. Foi com base nessa ordem executiva que Trump aplicou as tarifas de 40% contra produtos do Brasil no ano passado. Mas, como essas taxas foram derrubadas pela Suprema Corte Americana em fevereiro, a renovação do decreto tem pouco efeito prático, ou seja, não haverá novas sanções nem a retomada de tarifas aplicadas anteriormente. Ainda assim, a renovação do decreto amplia o distanciamento entre os governos do Brasil e dos Estados Unidos. Esse novo documento será publicado amanhã na versão americana do Diário Oficial. Aqui de Nova York, voltamos aos estúdios no Brasil.
1: Obrigada, Barão. Autoridades da Espanha e da França afirmam ter freado o avanço de incêndios florestais, mas o combate às chamas continua. Essa imagem, feita por um drone, mostra o tamanho dos estragos nos arredores de Bordeaux, no oeste da França. Em algumas cidades, moradores foram autorizados a voltar para casa para tentar recuperar bens que resistiram ao fogo. Meteorologistas afirmam que o combate aos incêndios na França foi mais difícil por causa da formação de uma nuvem de fogo, um tipo de tempestade iniciada pelo calor das queimadas, capaz de produzir raios que geram novos focos de incêndio. Na Espanha, o governo suspendeu as ordens que tinham sido emitidas para o abandono das casas.
16: Inverno com cara de verão em boa parte do Brasil. Haja saúde para aguentar a combinação de calorão e tempo seco.
4: Um calorão em pleno inverno.
5: Tá doidão esse tempo, não tá, gente?
6: Deu uma esquentada boa, né? Nós fizemos até piquenique para as crianças.
4: E as temperaturas devem ficar acima dos 30 graus em boa parte da região sudeste, pelo menos até sexta-feira. No centro-oeste, termômetros podem marcar até 35 graus.
7: A gente tem a questão do El Niño e tem a questão da variabilidade normal. Junta tanto o El Niño, com os sistemas meteorológicos que estão atuando, com as mudanças climáticas que a gente está experimentando, e tudo isso torna mais difícil a gente ter assim, as certezas do comportamento climático de longo prazo.
4: A principal preocupação é com o tempo seco. Só aqui em Minas Gerais, mais de 300 cidades estão em alerta para a baixa umidade relativa do ar entre 20% e 30%. O índice considerado ideal pela Organização Mundial da Saúde é de 60%. Condição que aumenta o risco de doenças respiratórias, principalmente em crianças e idosos. Resta tomar alguns cuidados.
24: Sempre a lavagem nasal. Então a gente precisa lavar o nariz igual escovar dente, no mínimo duas vezes ao dia. Tomar muito líquido, auxílio na umidade do ar dentro de casa, com um umidificador bem limpo ou com uma bacia de água, uma toalha molhada, isso ajuda um pouco.
1: Mais prazo para renegociar dívidas. O governo prorrogou até 31 de agosto o programa Desenrola 2.
25: O programa lançado em maio, segundo as pesquisas, ajudou na melhora da popularidade do governo. O Desenrola 2 é voltado à renegociação de dívidas bancárias, como cartão de crédito e empréstimo pessoal, feitas até janeiro, com atraso de até 2 anos. Pode aderir ao Desenrola quem ganha até 5 salários mínimos, o equivalente a R$ 8.000 por mês. As condições são facilitadas, com desconto de até 90% sobre o valor da dívida, prazo de pagamento de até 4 anos e juros de menos de 2% ao mês. Desde maio, 9 milhões de pessoas renegociaram as dívidas ou tiveram o nome retirado do cadastro negativo por débitos de até R$ 100. A meta do governo é 10 milhões. 22 bilhões de reais em dívidas foram reduzidos a 4 bilhões. O programa permite o uso do FGTS. Mais de 62 milhões do fundo já abateram débitos de mais de 100 mil pessoas. Pequenas empresas também podem renegociar. Para aderir, tem que procurar a instituição financeira onde a pessoa tem a dívida.
26: Isso não demandará novos aportes ao FGO, então é sem custo adicional do ponto de vista fiscal. E as condições do programa, elas se mantêm as mesmas do que foi originalmente.
16: Continuar falando de bolso, mas pelo ângulo da inflação. A inflação agora em julho recuou mais do que se esperava. Juliana Rosa conta pra gente os efeitos disso. Boa noite, Juliana.
27: Boa noite, Enéic, para você, pra Adriana. Boa noite para você. Hoje foi divulgada a prévia da inflação oficial, que mede o comportamento dos preços até a metade do mês de julho agora. E praticamente foi uma inflação zero, olha só, 0,06%. É um número bem abaixo do resultado do mês anterior e abaixo das expectativas também. O que mais contribuiu foi a deflação de alimentos. Deflação significa que tiveram mais quedas do que altas de preço. O IBGE destaca que queda do tomate, da batata principalmente, mas também tiveram aumento, cebola, pão francês, por exemplo. A gente está num bom momento da safra agrícola, que não significa que os preços estejam baratos, mas recuar já é boa notícia. Também ajudou a queda da gasolina. Agora, a conta de luz ficou mais cara. Aqui em São Paulo teve o reajuste da concessionária, da Enel, que foi uma pancada aí de 9%. Passagens aéreas também pesaram no bolso, subiram, sempre sobem nas férias escolares. escolares. Agora, a tendência da inflação realmente deu uma aliviada em 12 meses, que dá um parâmetro de como é que está a inflação no Brasil, recuou, está perto aí do limite da meta de inflação do governo, que é 4,5%, e as projeções estão sendo revistas para baixo para a inflação desse ano. Qual é a grande dúvida? Esse alívio da inflação, ele veio para ficar? A gente tem riscos aí pela frente. Os alimentos podem voltar a subir com o impacto da chegada do fenômeno El Niño a partir de setembro. O petróleo, ninguém sabe se vai cair, se vai subir. Essas medidas de estímulo do governo à economia. Já se fala que é praticamente certo mais um corte de juros pelo Banco Central na semana que vem. Agora, ainda é cedo para dizer se esse corte de juros pode ou não ser o último do ano. Um juro pesado ainda com tanta gente endividada, né?
1: É isso. Vamos acompanhar. Obrigada,
4: tchau, tchau.
1: Obrigado. Tchau, tchau. Salvamento dramático em uma praia da Califórnia. Um menino de 10 anos foi arrastado pela correnteza. Um salva-vidas de 16 anos enfrentou as ondas fortes para resgatar o garoto. Os dois chegam a desaparecer por alguns momentos. O mar agitado dificultou o retorno até a areia. No final, quem estava na praia ajudou a dupla a sair da água. A criança foi levada ao hospital e já recebeu alta.
16: O governo dos Estados Unidos acusou o Irã de retomar os bombardeios contra bases americanas no Oriente Médio. Um dos alvos seria uma instalação militar na Jordânia. Os mísseis teriam sido interceptados pelo sistema de defesa americano. O governo do Irã ainda não confirmou o ataque, que, se de fato aconteceu, encerra um breve período de pausa nas hostilidades iniciado na sexta-feira pelos Estados Unidos depois de uma ordem de Donald Trump. Ele disse que os países estavam negociando um novo acordo de paz, o que foi negado pelo Irã.
1: O maratonista olímpico Daniel do Nascimento, conhecido como Danielzinho, está desaparecido há 40 dias, desde que saiu de casa em Paraguaçu Paulista, no interior de São Paulo, com uma mochila e a roupa do corpo. O atleta, de 28 anos, representou o Brasil nos Jogos Olímpicos de Tóquio, em 2021. Ele foi suspenso das atividades esportivas no ano passado, depois de ser flagrado no doping. A família registrou o caso na polícia.
16: O ministro do Supremo Tribunal Federal, André Mendonça, autorizou que a Polícia Federal rastreie bens de Daniel Vorkaro em outros países. O objetivo é identificar o patrimônio que possa ter sido usado para esconder ou desviar recursos do grupo Master. A medida também vale para outros investigados. A Polícia Federal fez 2 pedidos de cooperação internacional.
1: Alerta importante de saúde agora, 1 em cada 5 crianças no mundo tem obesidade. Número que só cresce, viu? E no Brasil são mais de 17 milhões de jovens acima do peso.
8: As primas Emily e Débora foram criadas juntas desde bebês. Receberam a mesma educação alimentar, mas...
9: Uma desenvolveu obesidade e a outra não.
8: E por que isso?
9: A gente acredita muito na questão genética, né? A minha irmã, ela tinha obesidade e eu já nunca tive obesidade.
8: A obesidade infantil é um tema que preocupa muitos especialistas. Há 50 anos, ela atingia 4% das crianças. Hoje, esse número chega a 20%. Só no Brasil, mais de 17 milhões de jovens entre 5 e 19 anos estão acima do peso.
10: Entre os ingredientes que contribuem para esse aumento estão o maior consumo de alimentos ultraprocessados e bebidas açucaradas, a ausência de atividade física, causada muitas vezes pelo excesso de tempo na frente das telas, a amamentação insuficiente e a falta de ambientes para a prática de exercícios nas cidades. O excesso de peso pode levar ao aparecimento precoce de diabetes, hipertensão, doenças articulares, do coração e impacto na saúde mental.
11: A gente às vezes não tem uma orientação adequada e principalmente hoje o acesso à alimentação saudável ele é muito mais caro do que o acesso aos alimentos que são mais engordativos como os ultraprocessados.
10: Mesmo com a condição genética, a Elizabeth se esforça para cada vez mais deixar a alimentação da Emily e da Débora dentro do ideal.
12: Ela faz arroz, faz feijão, frango dela é muito bom. Eu gosto da cenoura, mas das frutas é a minha parte favorita.
16: A seguir, jogador que quebrou a perna de adversário no Brasileirão é punido com afastamento pelo tempo que durar a recuperação do rival.
1: Zinedine Zidane na França, Roberto Mancini na Itália. Seleções apostam em antigos ídolos como técnicos para a próxima Copa do Mundo. Daqui a pouquinho todos os detalhes aqui no Jornal da Band.
16: Não sai daí.
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16: O zagueiro Vitor Gabriel, do Inter de Porto Alegre, foi punido pela Justiça Desportiva por uma entrada violenta contra Gabriel Peck. O lance provocou fratura da perna esquerda do meia do Cruzeiro num jogo do Brasileirão. Vitor Gabriel vai ficar suspenso enquanto durar a recuperação de Peck. Cabe recurso contra essa decisão. Durante o julgamento, a defesa do jogador, feita por advogados do Internacional, usou um áudio falso do VAR, feito por uma página de comédia da internet, para tentar suavizar a pena.
17: Flavio, o Beira-Rio tá molhado, tem que verificar a intensidade do lance.
20: Bom, eu, do campo, vi o carrinho com as duas pernas. Okay?
17: Mas pra aplicação direta, você não quer verificar aqui na cabine?
1: Duas seleções gigantes do futebol mundial anunciaram hoje os novos técnicos. A França recorreu a um dos maiores jogadores de sua história. O ex-meio-campista Zinedine Zidane será o treinador até a Copa de 2030. Zidane estava desempregado há 5 anos e disse que esse é o cargo que mais esperava na vida. A Itália, que ficou ausente das 3 últimas Copas, também escolheu um velho conhecido, Roberto Mancini. O ex-atacante disputou a Copa de 90. E fez sucesso por clubes italianos. Depois se tornou técnico. Mancini já foi treinador da Azzurra entre 2018 e 2023.
16: E o técnico Carlo Ancelotti voltou hoje ao Brasil depois de férias no Canadá. Ele se reuniu com integrantes da diretoria da seleção e da comissão técnica na sede da CBF. O treinador afirmou que vai começar a montar um novo time, observando e testando jovens, mas sem abrir mão de jogadores que estiveram na Copa. Os próximos jogos da seleção serão amistosos contra a Austrália em setembro. Boa noite e amanhã tem mais.
1: Tchau, tchau. Até amanhã.
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0: Até o fim de agosto, o programa de renegociação de dívidas.
1: Conselho do FGTS aprova distribuição de lucros do Fundo de Garantia para mais de 138 milhões de trabalhadores. E você vai ver também.
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0: Tornado atinge o interior do Rio Grande do Sul, destrói casas e deixa feridos. Todo o estado está em alerta para novos temporais.
1: Forte terremoto provoca explosão e desabamento de shopping no Japão.
0: Barco vira em passeio nas cataratas do Iguaçu. Um turista holandês morre.
1: Donald Trump recebe na Casa Branca o premier israelense Benjamin Netanyahu e o presidente da Ucrânia.
0: Novo Homem-Aranha estreia amanhã nos cinemas e promete volta às origens do super-herói. 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
3: Boa noite.
1: Olá. Um tornado com ventos de até 200 quilômetros por hora causou um rastro de destruição no noroeste do Rio Grande do Sul.
3: Ao menos 4 pessoas ficaram feridas.
4: Deus, nosso Senhor, aonde vamos se esconder?
0: As imagens são impressionantes e foram registradas no fim da tarde.
5: Homem, é um tornadão lá, ó.
0: As cidades de Senador Salgado Filho, Ubiretama, Giruá e 7 de Setembro foram as mais atingidas.
6: Pai do céu!
0: Segundo a Defesa Civil, os ventos chegaram a 200 quilômetros por hora. Ao menos 2 casas desabaram e inúmeras ficaram destelhadas por causa da força dos ventos.
7: Largue da máquina.
0: Moradores registraram a passagem do tornado e o rastro de destruição.
8: Cara do céu, que loucura isso. Meu Deus, tô parado aqui olhando isso aí.
0: 4 pessoas ficaram feridas e foram levadas a um hospital da região.
9: Não sobrou nada da casa, né? As propriedades aqui, não sobrou nada. Então nós vamos precisar se mobilizar para ajudar essas famílias.
0: Bombeiros e agentes da Defesa Civil trabalham no atendimento às vítimas.
10: Eu, cara, nunca vi isso aí em Giruá.
1: Deus proteja o Rio Grande do Sul, porque essa é uma hora que eu imagino que está passando na cabeça de todo mundo que viveu o que aconteceu lá em 2024. Mais cedo, temporais e rajadas de vento já tinham danificado centenas de casas, Thaís.
3: Olha, Felipe, o estado segue em alerta máximo para tempestades e enchentes.
11: E não me toque, a chuva de granizo destelhou 200 casas.
2: Misericórdia.
11: O temporal durou pouco, mas deixou muitos estragos. Em todo o Rio Grande do Sul, são mais de 1000 residências danificadas. Na Serra, o temporal veio com muitos raios. Uma câmera de segurança no centro de Caxias do Sul registrou um deles.
12: Nossa preocupação maior sempre é os deslizamentos de terra, né? Nas encostas, o deslizamento ele não avisa, né?
11: Aqui no litoral norte, o problema foi o vento, que passou dos 90 km por hora. Destruiu o telhado desta concessionária de veículos. A estrutura metálica atingiu os carros estacionados no local, mas não houve registro de feridos. O telhado do posto do comando rodoviário da Brigada Militar também foi arrancado.
13: Vem um vento muito forte, daí eu entrei correndo para dentro, né? Tranquei aquela porta ali e tremeu, estremeceu e começou a voar tudo, né? Chovia como na rua, dentro de casa.
11: Parte da cidade de Osório está sem luz. 40 postes tombaram com a força do vento. Quando a chuva deu trégua, os moradores começaram a arrumar os telhados.
13: Começou a cair telhado por todo lado, minha irmã se machucou um pouco. A gente ficou olhando pro chão, né? A gente ficou com medo, ficamos paralisadas.
11: O Rio Grande do Sul segue em alerta para temporais nas próximas horas. O acumulado de chuva pode passar os 150 milímetros em um dia. com risco de cheias em rios como Taquari.
3: E vamos ver agora como é que fica o tempo nas próximas horas. A preocupação, ela continua no Rio Grande do Sul. Previsão de tempestades, queda de granizo e rajadas de vento que podem passar de 85 km por hora. Como a gente observa, chove forte também em Santa Catarina e no Paraná, mas com menor intensidade. Essa frente fria agora, ela se desloca e provoca já ventania e chuva isolada no oeste e no sul do estado de São Paulo, aqui como a gente vê nessa faixa em azul. Nas outras áreas do sudeste, sol e calor. Aliás, por falar em calor, máxima de 35 graus no Rio de Janeiro. A gente fala de 32 graus em Belém, 30 graus em Salvador e 29 graus em Brasília. Vamos destacar a capital paulista, que tem máxima de 30 graus amanhã. A gente reforça uma possibilidade de pancada isolada de chuva à tarde. Passando por outras cidades, Curitiba com máxima de 21 e chuva isolada, também 27 graus em Maceió, com apenas garoa, Belo Horizonte 29 graus, tempo firme, e Cuiabá com máxima de 35.
1: Um forte terremoto atingiu o Japão na madrugada passada, causou uma explosão e o desabamento de um shopping. Pelo menos 13 pessoas morreram e dezenas estão sendo procuradas.
3: Imagens aéreas feitas agora há pouco mostram casas destelhadas e vários imóveis danificados em Kumamoto, no sul do país. O terremoto foi sentido às 4:30 da tarde, no horário do Japão, de madrugada aqui no Brasil. Sirenes soaram em toda a região e autoridades emitiram alertas de tsunami. 300 mil pessoas receberam ordem de evacuação. Este shopping sofreu uma explosão e, na sequência, desabou. Momentos antes, cerca de 200 pessoas tinham sido obrigadas a deixar imediatamente o prédio pela suspeita de vazamento de gás. Duas mulheres foram encontradas mortas nos escombros. Policiais dizem que aproximadamente 20 funcionários ainda podem estar soterrados. O tremor de magnitude 7,1 foi registrado em Kumamoto, a 10 quilômetros de profundidade. Segundo a Agência Sismológica Japonesa, pelo menos 60 tremores secundários foram detectados. 48 mil imóveis ficaram sem energia. Serviços de trem foram suspensos e o aeroporto local está fechado. A primeira-ministra Sanae Takaishi anunciou uma força-tarefa de resposta a emergências e desastres com 3.600 militares.
14: E autoridades da Espanha e da França afirmaram ter freado o avanço de incêndios florestais, mas o combate às chamas continua. Essa imagem feita por um drone mostra o tamanho dos estragos nos arredores de Bordeaux, no oeste da França. Em algumas cidades, moradores foram autorizados a voltar para casa para tentar recuperar os bens que resistiram ao fogo. Um turista holandês morreu durante um passeio de barco no Parque Nacional do Iguaçu.
1: A embarcação, que chega perto das cataratas, virou.
15: O acidente aconteceu por volta do meio-dia. O atendimento mobilizou equipes do próprio parque e do Corpo de Bombeiros. A empresa responsável disse que na embarcação estavam 8 pessoas, 2 tripulantes e 6 turistas holandeses, todos da mesma família. O passeio foi suspenso temporariamente. Um dos turistas holandeses precisou ser internado. As outras 4 vítimas, 3 mulheres e 1 homem, foram liberados. O passeio de barco, que leva turistas perto das quedas da água das Cataratas do Iguaçu, é oferecido pelo Macuco Safari. A empresa lamentou o acidente e disse que está prestando assistência à família. As causas e responsabilidades pelo acidente serão investigadas pela Marinha do Brasil, por meio da Capitania Fluvial do Rio Paraná. No momento do acidente, a vazão das cataratas estava em cerca de 4 milhões e 300 mil litros de água por segundo, quase 3 vezes acima da média. Na semana passada, a passarela próxima às quedas d'água chegou a ser fechada por causa da vazão, 6 vezes acima do normal.
1: O governo Trump vai renovar por 1 ano a ordem executiva que classifica o Brasil como uma ameaça aos Estados Unidos. Para explicar melhor o que isso significa, a gente fala ao vivo com a Natália Pazzi, direto de Brasília. Boa noite, Natália.
16: Boa noite, Felipe. Essa medida é um mecanismo previsto na lei americana que amplia os poderes do presidente para responder ao que Washington considera uma ameaça aos Estados Unidos. Em 2025, Donald Trump afirmou que políticas, práticas e ações recentes do governo do Brasil ameaçam a segurança nacional, a política externa e a economia dos Estados Unidos e destacou que integrantes do governo brasileiro adotaram medidas que interferem na economia americana, como, por exemplo, decisões do Supremo Tribunal Federal que obrigaram big techs americanas a bloquear perfis de usuários. A Casa Branca afirma que isso é uma violação à primeira emenda da Constituição americana, que prevê a liberdade de expressão. Trump ainda alega que o ex-presidente Jair Bolsonaro é perseguido politicamente por autoridades brasileiras. Essa ordem foi usada como base para aplicação, no ano passado, de tarifas de 40% contra produtos brasileiros. As taxas foram derrubadas em fevereiro pela Suprema Corte Americana. Por isso, a renovação do decreto tem pouco efeito prático. Não haverá novas sanções nem a retomada de tarifas aplicadas anteriormente, mas amplia o distanciamento entre os dois governos. É com você.
14: Obrigada. E o dia no Salão Oval da Casa Branca foi movimentado. Donald Trump recebeu dois líderes mundiais para reuniões separadas. Hora de acionar a nossa editora de assuntos internacionais, Marina Cid, que tem os detalhes. Boa noite para você, Marina.
17: Boa noite, Thaís, Felipe. Os encontros dessa terça-feira começaram com o presidente ucraniano, o Volodymyr Zelensky. Ele escreveu nas redes sociais que a reunião com o americano foi boa e focou na licença para que Kiev copie e fabrique interceptores de mísseis do tipo Patriot, usados pelos Estados Unidos. Trump e Zelensky também debateram a importância de intensificar a diplomacia e retomar os processos para um acordo de paz com a Rússia. Depois, o ucraniano conversou com senadores americanos e pediu por mais sistemas antibalísticos e mísseis. Lembrando que a guerra entre a Ucrânia e a Rússia já dura 4 anos e meio sem nenhuma previsão de trégua. Eu volto com você, Thaís.
14: Marina, aproveitando que você está aqui com a gente falou de dois encontros. Esse segundo foi com outro líder também envolvido em um conflito com consequências mundiais, né? Conta pra gente.
17: Isso, exatamente. Foi com o primeiro-ministro de Israel. O Benjamin Netanyahu disse que o encontro com Trump foi excelente e uma das melhores conversas que ele já teve com o americano. Segundo o premier, eles reforçaram a parceria total entre Israel e Estados Unidos. E o tópico em comum foi assegurar que o Irã não tenha armas nucleares. O Zelensky e o Netanyahu foram para Washington para participar do funeral do senador Lindsey Graham, que morreu no último dia 12. Os dois se encontraram lá, trocaram algumas palavras ali dentro da igreja. E o Lindsey Graham, ele era do Partido Republicano e uma das maiores vozes do apoio americano a Israel. Eu volto com vocês.
18: Obrigado. O porta-voz do governo argentino citou diferenças ideológicas para minimizar os ataques do presidente Milei a Lula e disse que isso não atinge a diplomacia entre os dois países.
19: O governo brasileiro avalia a possibilidade de não mandar de volta à Argentina o embaixador do país em Buenos Aires, Júlio Bittelli. Ele foi chamado na segunda-feira como um sinal de protesto. A crise tomou forma após Javier Milei xingar Lula e o ministro do Supremo, Alexandre de Moraes, durante a convenção do PL em São Paulo, que lançou a candidatura de Flávio Bolsonaro à presidência. Nesta terça-feira, Mauro Vieira e Milei estiveram no mesmo evento, na posse da presidente do Peru, Keiko Fujimori, mas não se falaram. Nas últimas horas, o presidente argentino voltou a provocar nas redes sociais, compartilhando postagens que ironizam a reação brasileira. As manifestações de Milei geraram reação também no judiciário. Associações de magistrados divulgaram notas em apoio ao STF, defendendo a independência da justiça e a soberania das instituições brasileiras. O vice-presidente Geraldo Alckmin criticou em evento empresarial as falas recentes de Javier Milei sobre o Brasil.
20: É lamentável, né, que o presidente de um país vizinho, amigo, né, que compõe até o Mercosul, preste um desserviço ao seu país, porque vem no Brasil numa eleição, não deve o presidente se envolver

0: ambos lados. Creo que son diferencias ideológicas, son diferencias políticas, pero por lo menos la Argentina nunca ha llevado estas diferencias al plano diplomático.
1: A Argentina é o terceiro maior parceiro comercial do Brasil. Uma troca que movimentou mais de 30 bilhões de dólares no ano passado. Já o Brasil segue como principal destino das exportações argentinas.
2: Vamos ver como foi o dia dos candidatos e pré-candidatos à presidência da República.
3: O senador Flávio Bolsonaro prestou depoimento por escrito à Polícia Federal no processo por suposta calúnia contra o presidente Lula. Agora, o ministro Alexandre de Moraes pediu um parecer à Procuradoria-Geral da República para decidir se as explicações devem ou não ser prestadas presencialmente. Em 3 de janeiro deste ano, após a operação dos Estados Unidos que prendeu Nicolás Maduro na Venezuela, o senador publicou nas redes sociais que Lula seria delatado. Citou crimes de tráfico internacional de drogas, armas e lavagem de dinheiro. E ainda associou o petista ao apoio a terroristas e ditaduras, com eleições fraudadas. A defesa de Flávio disse à PF que não houve atribuição de crime ao presidente da República. Apenas uma previsão sobre ato futuro, além de uma referência às acusações contra Maduro. Flávio recebeu hoje um ultimato do Republicanos. O partido avisou que vai esperar até a semana que vem um eventual convite para a vaga de vice. O Republicanos também avalia a neutralidade. O senador trabalha para ter uma mulher de alguma bancada do Centrão, mas tem encontrado dificuldades e pode ter de fechar uma chapa puro sangue, sem integrantes de outras legendas. O prazo máximo da definição é 5 de agosto. Lula viajou ao Rio de Janeiro, o terceiro maior colégio eleitoral do país, definido como estratégico pelo candidato à reeleição, que quer estabelecer uma margem maior de votos no Sudeste. Lula esteve na carreta de saúde da mulher, no centro de radioterapia do Hospital do Andaraí, e participou de um encontro com a comunidade científica em Niterói. Durante o evento, com a presença do diretor da Organização Mundial da Saúde, Tedros Adhanom, Lula pediu para que o chefe da OMS levasse um recado ao presidente dos Estados Unidos sobre o SUS.
4: Quando você puder conversar com o presidente Trump, ele que anunciou que ia cortar a verba da Organização Mundial da Saúde, você diga para ele como é que um presidente de um país que não é rico como os Estados Unidos consegue garantir a cada cidadão brasileiro o mesmo tratamento de saúde que terá o presidente da República.
3: Ronaldo Caiado, do PSD, viajou para Brasília e Minas Gerais. Ele criticou a polêmica entre Javier Milei e Lula e disse que a crise entre os dois presidentes desvia a atenção dos problemas reais do Brasil.
5: Isto tem um objetivo, tá certo? Eles brigam pelo mesmo interesse, que é de não discutir os assuntos do Brasil, que é desviar o assunto, criar uma crise internacional em cima de uma eleição. Todos estão brigando pelo meu interesse, da vaidade e do cargo. Ninguém está brigando pelo interesse do brasileiro.
3: Romeu Zema, candidato do Novo, esteve no interior de São Paulo e na capital paulista para encontros com aliados políticos e empresários. Renan Santos, candidato do Missão, não teve compromissos públicos.
6: O fator Milei na campanha eleitoral. Veja no comentário de Fernando Mitri.
7: A visão positiva da participação do presidente argentino na convenção de Flávio Bolsonaro, fortalecendo sua candidatura, está longe de ser unanimidade no partido, o PL, e também no comando da campanha. Muitos ali não veem vantagens eleitorais para Flávio naquela enxurrada verbal com ofensas ao presidente Lula, entre outras, de costas para qualquer vestígio de diplomacia. Já a campanha lulista se mexe para tirar vantagem disso, acionando a tecla da soberania que tem dado resultados nas pesquisas, denunciando interferências, tendo do outro lado Javier Milei, agora militante ostensivo, e o presidente Trump, além da figura de Netanyahu. Com tudo isso junto, na expectativa das próximas pesquisas, A campanha de Lula trabalha para reduzir suas perdas no Nordeste e garantir os ganhos no Sudeste. Enquanto Flávio investe.

0: Assim, no voto feminino, depois do acordo com Michele Bolsonaro. Thaís, Felipe.
1: Obrigada, Mitri. E o ministro do Supremo, Alexandre de Moraes, deu um prazo de 48 horas para a defesa do ex-presidente Jair Bolsonaro explicar se ele autorizou o uso de imagem e voz dele em um vídeo que foi feito por inteligência artificial e exibido na Convenção Nacional do PL no último sábado. No vídeo, Bolsonaro afirma estar preso e calado por uma decisão arbitrária. Moraes destaca que caso Bolsonaro tenha dado autorização, isso pode configurar violação das restrições impostas para a prisão domiciliar.
2: A inflação recuou mais do que o esperado na prévia de junho, como explica a Juliana Rosa.
3: A prévia da inflação oficial mede o comportamento dos preços até a metade do mês de julho. E olha, foi praticamente zero de inflação. É bem abaixo do mês anterior e das expectativas. O que mais contribuiu foi a deflação de alimentos. Deflação significa que tiveram mais quedas do que altas de preços. Destaque de queda para tomate e batata. Também ajudou a queda da gasolina. O que ficou mais caro? Conta de luz. Aqui em São Paulo teve o reajuste da concessionária, da Enel, que foi uma pancada de 9%, e passagens aéreas subiram também. Mas olha, em 12 meses, a inflação recuou para perto do limite da meta de inflação do governo, 4,5%, e as projeções estão sendo revistas para baixo esse ano. Qual é a grande dúvida? Esse alívio veio para ficar? Já se fala que praticamente é certo mais um corte de juros pelo Banco Central na semana que vem. Mas ainda é cedo para dizer se esse corte da semana que vem pode ou não ser o último corte de juros do ano. Felipe, Thaís.
2: A seguir, Conselho do FGTS aprova distribuição de 13 bilhões de reais em lucros.
1: Governo prorroga até o fim de agosto o programa de renegociação de dívidas.
2: Airbus completa voo teste de 24 horas sem escalas.
1: Seleções da França e da Itália terão ex-jogadores como técnicos para a próxima Copa do Mundo. Já já tem esporte aqui no Jornal da Noite.
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2: O Conselho do FGTS aprovou a distribuição da maior parte dos lucros que o fundo registrou no ano passado. Vamos a Brasília. Natália Paz explica quem tem direito. Natália.
9: Exatamente, Felipe. São cerca de 13 bilhões de reais para 138 milhões de trabalhadores. Com isso, quem tinha saldo na conta no dia 31 de dezembro vai receber o equivalente a 1,87%. Por exemplo, quem tinha ali 10 mil vai receber R$ 187. Esse dinheiro extra vai ser depositado até o dia 31 de agosto, mas não quer dizer que o trabalhador pode pegar esse dinheiro agora. Isso porque as regras do saque do FGTS são as mesmas e valem para situações como demissão sem justa causa, aposentadoria, doenças graves ou para financiar a casa própria. É com vocês.
1: Valeu. Dois gigantes do futebol mundial estão sob nova direção. A seleção francesa recorreu a um dos maiores jogadores da sua história, Zinedine Zidane, deixa a aposentadoria de 5 anos como técnico para assumir o cargo, que, segundo ele, era o que mais esperava na vida. Já a Itália, que ficou ausente das últimas 3 Copas, também recorreu a um ex-jogador, Roberto Mancini, ex-atacante da seleção e que fez sucesso por clubes italianos. Mancini já foi treinador da Azzurra entre 2018 e 2023. Boas escolhas, Mirelle Moschella, tudo bem?
10: Excelente, muito boa noite pra você, Thaís, boa noite, Felipe. Tô vendo aqui o Felipe, ele fez assim, gostou, não, né?
2: Eu gostei muito, Zinedine Zidane foi tricampeão da Champions.
10: Claro.
2: Seguido pelo Real Madrid. O Mancini é o último título da seleção italiana, é a Eurocopa de 2020. Quer dizer, eu acho que as duas seleções, as duas direções das federações foram assim, olha, tem esses sujeitos aqui, recheado de títulos.
10: Carregam boas bagagens, né? Ah. Futebol, histórias, conquistas. Falamos também na semana passada sobre Jürgen Klopp, também, que agora está na Alemanha. Então, ou seja, todo mundo focado aí para 2030. Agora a gente volta aqui pro Brasil, porque tivemos Copa Sul-Americana. O Santos jogou hoje em casa na Vila Belmiro e aí ganhou com o placar de 4-2. Lembra que no jogo de ida foi 4-1, até falávamos que poderia ser um jogo bem tranquilo, foi exatamente isso que aconteceu, tá, gente? O Neymar entrou no segundo tempo, jogou livre, jogou leve, jogou solto, eu diria. O Cuca acabou colocando também o Gabriel Bontempo, que é um menino super jovem, talentoso, que deu liga ali também. Gabigol perdeu excelentes oportunidades, teve lance na trave, mas acabou anotando dele também. Então tá pago o placar agregado 8-3, hein? Pro Santos.
1: E ó, já apareceu o meu Vasco aqui. Eu espero que tenha um placar desse, assim, bem então, tranquilo.
10: Bem tranquilo, continuando
1: para falar o Vasco, nesse caso, né? Não para o Independente.
10: É isso, o jogo de ida foi 2-2 e agora o jogo de volta vai acontecer em São Januário, em casa. Olha, Thaís, um placar assim, bem tranquilo, uma vitória de 1-0 é o suficiente pro time da Colina avançar, hein?
1: Tô esperando, é o que eu desejo.
10: É isso. Vamos então falar agora de Brasileirão. Estamos acompanhando então aqui a rodada, a 21ª rodada. Temos Mirassol e Remo na quarta-feira. Jogo importante aí, ó, pro Flamengo, né? Que quer chegar bem pertinho ali do Palmeiras, Inter e Flamengo. Fluminense e Bahia no Maracanã. E Vitória e o líder Palmeiras se enfrentam então nessa quarta-feira. E já na quinta, Corinthians e Atlético Paranaense. Nossa, muito bom esse jogo, né? Corinthians e Atlético, Furacão, que tá ali de olho também no Flamengo e no Palmeiras lá em cima. E Coxa e a Raposa se enfrentam no Couto Pereira nessa quinta-feira.
2: Tudo isso?
10: Daqui a pouquinho eu tô chegando com mais Brasileirão e mais notícias para todos vocês no Esporte Total. Até já.
1: Até já.
2: Um avião projetado para a rota mais longa do mundo completou um voo teste de 24 horas e 24 minutos sem escalas. O Airbus A350 decolou de Melbourne, na Austrália, e pousou em Toulouse, na França, em mais de 23 mil quilômetros. Cruzou dois oceanos, três continentes. O modelo conta com um tanque de combustível adicional para aumentar a autonomia. 12 unidades foram vendidas para a companhia australiana Qantas, que deve iniciar os voos comerciais no ano que vem.
1: E a seguir, programa de renegociação de dívidas é prorrogado até o fim do mês que vem.
2: Homem-Aranha volta às origens em novo filme que estreia nesta quarta-feira nos cinemas. Tô curioso. O Jornal da Noite volta em instantes.
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10: O governo prorrogou até 31 de agosto o programa de renegociação de dívidas Desenrola 2.0.
11: O programa lançado em maio, segundo as pesquisas, ajudou na melhora da popularidade do governo. O Desenrola 2 é voltado à renegociação de dívidas bancárias, como cartão de crédito e empréstimo pessoal, feitas até janeiro, com atraso de até 2 anos. pode aderir ao Desenrola quem ganha até 5 salários mínimos, o equivalente a R$ 8.000 por mês. As condições são facilitadas, com desconto de até 90% sobre o valor da dívida, prazo de pagamento de até 4 anos e juros de menos de 2% ao mês. Desde maio, 9 milhões de pessoas renegociaram as dívidas ou tiveram o nome retirado do cadastro negativo por débitos de até R$ 100. A meta do governo é 10 milhões. 22 bilhões de reais em dívidas foram reduzidos a 4 bilhões. O programa permite o uso do FGTS. Mais de 62 milhões do fundo já abateram débitos de mais de 100 mil pessoas. Pequenas empresas também podem renegociar. Para aderir, tem que procurar a instituição financeira onde a pessoa tem a dívida.
12: Isso não demandará novos aportes ao FGO, então é sem custo adicional do ponto de vista fiscal. E as condições do programa, elas se mantêm as mesmas do que foi originalmente.
13: Uma das lições mais elementares de qualquer campanha eleitoral é não fazer exatamente aquilo que o seu adversário deseja que você faça. Ainda mais numa campanha altamente polarizada como essa, aonde o incumbente, no caso Lula, leva uma clara e histórica vantagem, porque tem o governo federal, porque tem mais visibilidade, porque tem o orçamento e a dívida pública e a sua disposição, enfim, medidas populistas, tudo que se conhece historicamente, não é de hoje, no Brasil da redemocratização. O ponto é que há um tema sensível que envolve Donald Trump, interferência internacional, urnas eletrônicas, retórica da soberania nacional, que favorece ao campo do governo, favorece ao presidente Lula. A candidatura do Flávio cometeu erros, alguns talvez de maneira voluntária ou involuntária nas últimas semanas, que exatamente acabaram fazendo o que a campanha governista, a campanha Lula, desejava que a oposição fizesse. Primeiro foi aquela menção às urnas eletrônicas, ou seja, trouxe para o centro da campanha eleitoral um tema tóxico, um tema que foi um dos responsáveis pela derrota, inclusive, do pai Jair Bolsonaro em 2022. Depois nós tivemos essa presença desastrada do Milei no Brasil, não pelas críticas que fez, nem pela presença internacional, mas pela forma como se referiu o ministro do Supremo Tribunal Federal. Aqui não entro no mérito da crítica, a forma evidentemente pegou mal para boa parte do eleitorado. Há uma parte importante do eleitorado brasileiro cansada da polarização extrema, ou seja, que tem a crítica, que tem lado, enfim, que eventualmente não gosta de muitas atitudes do Supremo Tribunal Federal, mas rejeita um certo padrão de radicalismo, em grande medida associado ao campo de oposição, e que, digamos, afasta o Flávio Bolsonaro daquilo que tem sido a pretensão da sua própria candidatura desde o início, que é se apresentar com uma candidatura mais moderada, mais afeita ao diálogo, de forma a conquistar o chamado eleitor independente. Então, todo este momento, urnas eletrônicas, eventual interferência ou atitudes externas, tanto dos Estados Unidos como de Milei, não faz nada bem à candidatura Flávio Bolsonaro.
14: Estreia nesta quarta-feira o novo filme do Homem-Aranha, que já vem sendo elogiado pela crítica por resgatar a essência do herói.
2: O quarto filme de Tom Holland como Peter Parker apresenta um protagonista mais humano, maduro e melancólico.
15: And maybe that's my responsibility, to live alone with the truth.
2: O longa vem sendo elogiado por ser mais fiel aos quadrinhos, pelas cenas de ação e pelo ritmo da narrativa. A história acompanha o herói tentando recomeçar a vida depois que a sua identidade foi apagada da memória de todos. Sozinho, ele enfrenta um vilão capaz de controlar a mente das pessoas e precisa lidar com mudanças em seus próprios poderes. O elenco reúne ainda Zendaya como MJ,
16: MJ.
2: E Sadie Sink em um papel misterioso.
17: Spider-Man.
2: A direção é de Destin Daniel Cretton, que investe numa história mais intimista, sem abrir mão das grandes cenas de ação.
10: Ha. Amanhã tô lá. Ha. O Jornal da Noite termina aqui.
14: Uma excelente quarta-feira com o Homem-Aranha.
10: Obrigada pela companhia. Tchau.
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17: 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Não? 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
18: Estamos começando a coluna Giro Business. O tema da semana, o setor de tecnologia. E a minha entrevistada, a CEO da Microsoft Brasil, Priscila Larran. Priscila, bem-vinda ao Giro Business, dado o nosso propósito, a nossa missão, levar as pessoas conhecimento e hoje falando sobre inovação. Priscila, vamos lá. A inteligência artificial deixou de ser uma agenda de inovação para se tornar uma agenda estratégica para as empresas que buscam inovação, eficiência, produtividade. E nesse sentido eu pergunto, de que forma que as empresas vêm aderindo à inteligência artificial e definitivamente que valor no que tange eficiência e competitividade ela vem gerindo as empresas?
19: É. Inteligência artificial tem que ser uma agenda do CEO da empresa e da liderança. E ela vai determinar o futuro das empresas. Então, se a gente pensa que os fluxos de trabalho vão mudar completamente, isso muda completamente as empresas. E esse é um ponto, para mim, central de quem vai ser bem sucedido ou quem não vai ser bem sucedido. Eu estou repensando a minha força de trabalho, eu estou repensando a minha relação com o cliente, eu estou repensando os meus processos de negócio. Efetivamente, é uma agenda do CEO. Para dar certo, tem que ser uma agenda do time de liderança.
18: Uma pergunta bastante importante. Analisando o Brasil, as empresas brasileiras ou multinacionais brasileiras, elas estão competitivas no que tange a aderência de tecnologia para conseguirem manter ou ganhar mercado frente às internacionais?
19: A gente está no começo dessa jornada, mas o Brasil está no mesmo patamar que outros países.
18: Ou seja, o Brasil de fato vem aderindo à tecnologia e se tornando competitivo.
19: Exatamente. Acho que a gente está preparado para a próxima onda, para ter empresas de ponta brasileiras.
18: Importante ouvir isso de você, dada a sua posição como CEO da Microsoft Brasil, Priscila Larran, minha entrevistada durante toda a semana.
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0: E hora de conversar com ele, Marco Antônio Sabino, que história é essa de conservador e progressista na política atual? Boa noite para você, bem-vindo mais uma vez.
1: Oi, boa noite, Thaís, boa noite, Verusca. A gente ouve isso todos os dias, né? A toda hora, conservador, progressista. A esquerda é chamada de progressista, a direita de conservadora. Parece natural, mas não é tão simples. As palavras, elas nunca são inocentes. Carregam uma ideia antes mesmo de apresentarem um argumento. Quando alguém é chamado de progressista, a mensagem implícita é que está do lado do progresso, óbvio, né? E quem estaria do outro lado, contra o progresso? Essa associação merece um olhar mais crítico. Esquerda e direita nasceram como conceitos ligados principalmente à economia, ao papel do Estado. A esquerda, em linhas gerais, defende maior igualdade por meio de ação estatal, mais intervenção. A direita costuma privilegiar o mercado, a propriedade privada e a liberdade econômica. Já progressismo e conservadorismo pertencem a outro eixo, o dos costumes e das mudanças sociais, tão em voga agora nessa campanha eleitoral. É perfeitamente possível haver uma esquerda conservadora nos costumes. Os antigos partidos comunistas eram, em muitos casos, profundamente conservadores em temas como família e comportamento. E também existe uma direita que propõe mudanças radicais na economia, como privatizações ao extremo, abertura comercial e redução do tamanho do Estado. Isso está longe de ser conservar o que existe. Misturar esses conceitos simplifica demais a realidade política, que é muito mais complexa. É verdade que nas últimas décadas a imprensa acabou adotando esse vocabulário, até com uma certa ironia, até com uma dose de crítica. A imprensa é influenciada pelo debate acadêmico e pelas chamadas guerras culturais. Funciona quando o assunto é aborto, drogas ou identidade de gênero, mas perde precisão quando o tema é inflação, reforma tributária, contas públicas. Talvez a melhor pergunta seja outra. A imprensa deve descrever a política ou enquadrá-la? Porque chamar alguém de progressista não é apenas informar, é atribuir, ainda que involuntariamente, um valor positivo. É um exemplo clássico do que os especialistas em comunicação chamam de framing. A escolha das palavras molda a forma como enxergamos a realidade. Jornalismo de qualidade exige precisão. E precisão começa no vocabulário. Nem toda esquerda é progressista. Nem toda direita é conservadora. Às vezes, uma palavra mal escolhida explica menos do que parece e influencia mais do que deveria.
2: Sabino, você tá falando aqui e eu tô lembrando todas as vezes em que a gente, às vezes, no almoço de família ou reunido com amigos, né? As pessoas sempre, hoje elas se posicionam muito mais do que, né, antigamente. E elas sempre dizem, eu sou liberal na economia, ou eu sou conservadora na economia, sou liberal nos costumes, ou sou conservadora nos costumes. Essa necessidade de ficar rotulando e nomeando chegou as pessoas comuns também, né? Porque você está falando do jornalismo, da política, mas as pessoas também sentem essa necessidade de se rotularem.
1: Mas as pessoas, Verusca, que estão sendo influenciadas por uma descrição incorreta da realidade, uma descrição parcial da realidade. Não pode ser assim. O jornalismo não pode ser assim, o estudo acadêmico não pode ser assim. Aliás, se a gente for lembrar bem, esse termo direita e esquerda também, de alguma forma, já está superado. É um termo do início da primeira metade do século passado. Já não faz tanto sentido assim. Você tem governos ditos de esquerda que fazem privatização e governos ditos de direita que têm preocupação social. Então, essas definições se misturam hoje e elas não são mais precisas como foram no passado.
0: Sabino, você está falando isso e me veio muito a ideia do Brasil de centro, né? Porque hoje, quando a gente está observando tanto a chamada direita quanto a chamada esquerda, os conservadores e os progressistas estão em busca desse centro para conseguir governabilidade. Ou seja, esse Brasil no centro que está ali discutindo, mandando e desmandando e tomando muitas dessas decisões. Como é que você enxerga esse centro que ninguém quer dizer, né? Você falou dessas nomenclaturas. A gente observa que muita gente não quer falar, ah, eu estou ao centro, né? Parece que está meio cima do muro, que de vez em quando vai para lá, vai para cá. Como é que você enxerga esse centro também na nossa política?
2: Vou dar uma contribuição também, pode ser, Sabino, desculpa. Mas assim, pegando aqui o que a Thaís trouxe, essa questão do centro, não é falta também da gente ter partidos mais fortes? Como é nos Estados Unidos? Ah, eu sou democrata, eu sou republicano, e que você consegue resumir, né, o que você pensa citando partidos. O Brasil não tem essa
0: muito partido, pouca clareza de exatamente para onde ele anda, né?
2: Não tem essa tradição de partidos fortes que a gente cite, né?
1: Porque muitos partidos no Brasil são fisiológicos, essa é a verdade, sejamos claros. Sobre essa história de centro, eu tive um chefe, quando fui secretário de comunicação da Prefeitura de São Paulo, o então prefeito Bruno Covas, que tinha uma frase muito interessante. Ele se dizia um radical de centro. Mas falar que hoje se é de centro, como você bem destacou, Verusca, ficou meio proibido. Porque centro no Brasil, do ponto de vista político e também por influência da imprensa, é confundido com centrão, que é um termo pejorativo para definir exatamente partidos que possam ter práticas fisiológicas. Portanto, ser de centro não há problema nenhum e até um caminho interessante para um país tão polarizado. Eu já nem gosto mais também dessa expressão polarizada, mas gosto muito dessa palavra centro do ponto de vista da racionalidade da política. Porque às vezes a esquerda pode ter princípios muito interessantes e a direita também pode. Se a gente se despir de preconceitos, a gente vai entender que há boas propostas dos dois lados.
0: Falou isso e eu lembrei muito de uma palavra que os políticos usam demais, né? O tal do pragmatismo. Eu tomo uma decisão, né, de acordo com a necessidade que eu tenho ali naquele momento. Então, eu posso me aliar com A, com B, eu vou falar com aquele país que eu já critiquei, mas é interessante comercialmente, então tem que ser pragmático. A gente precisa ser talvez um pouco mais pragmático também na hora de votar, né?
1: Ou não ser pragmático demais, né? Tem isso também, não ser pragmático demais e fazer escolhas, por exemplo, essa escolha de primeiro turno em quem você realmente acredita e não na rejeição de um ou de outro
0: isso
1: candidato.
0: Segue agitando um debate sobre o limite do uso desse recurso da inteligência artificial nas eleições. A gente retoma esse vídeo que você vê aí, o uso da imagem do ex-presidente, condenado a 27 anos e 3 meses de prisão, foi feito no sábado, no evento que lançou Flávio Bolsonaro como candidato à presidência da República pelo PL. Bom, deputados federais do PT, partido do presidente Luiz Inácio Lula da Silva, já acionaram a Procuradoria-Geral da República, o Ministério Público Eleitoral, apontando um suposto crime eleitoral. Vídeo agora, esse uso será analisado pelo TSE e segue gerando debates, né, Andreasa?
3: Isso, Paty, é o primeiro caso concreto grande nessa campanha eleitoral de uso de inteligência artificial, logo no caso do Jair Bolsonaro, né? Logo uma reprodução de alguém que, por ordem do ministro Alexandre de Moraes, sejamos bastante claros, está impedido de fazer qualquer manifestação de natureza política. Uma óbvia, isso é um outro caso, uma óbvia extrapolação dos direitos. O preso também tem direito a se manifestar. Essa é outra questão. Há a questão, portanto, de natureza criminal, Alexandre de Moraes, execução penal. E tem a dimensão eleitoral do TSE. Houve até uma manifestação do ministro Cássio Nunes Marques ao Estadão no domingo, genericamente, porque ele falou que não trataria do caso concreto, não cuidaria do caso concreto, não pode, teria de julgar e terá. Ele acabou sendo sorteado relator da matéria, dizendo que não se deve criminalizar o uso de inteligência artificial, que existe uma resolução do TSE para aplicação, caso a caso. Eu acho que a gente vai ter um longo debate sobre isso aí, sobre uso de inteligência artificial, algo que deve nos preocupar desde já, Paty.
0: Exato. Trazendo um pouco mais de informação, né, sobre o que disse Cássio Nunes Marques ao Estadão, presidente do Tribunal Superior Eleitoral, afirmou, né, Andreasa, que o uso da inteligência artificial em campanhas eleitorais é permitido por lei. Para ele, a tecnologia só representa um problema quando ela é usada para prejudicar candidatos, políticos ou outras pessoas. Mesmo assim, como você falou, o ministro não quis comentar muito sobre se houve ou não irregularidade na exibição desse vídeo gerado por IA com a voz, a imagem do ex-presidente Jair Bolsonaro no evento. Ele também destacou que a inteligência artificial já é algo usado dentro do próprio judiciário e que não deve ser criminalizado de forma genérica. Ainda assim, ele evitou comentar esse ato específico e, de alguma forma, também adiantar o seu voto. Garantiu que a Corte Eleitoral é quem vai analisar a ação de forma rigorosa, isso com base nas resoluções vigentes, mas é um primeiro grande desafio do TSE sobre isso, né?
3: Paty, eu tenho aqui, vou pedir licença para ler, um trecho da resolução do TSE, que eu acho bastante eloquente, para a gente estabelecer o debate. É proibido o uso, para prejudicar ou para favorecer candidatura, de conteúdo sintético em formato de áudio, vídeo ou combinação de ambos, que tenha sido gerado ou manipulado digitalmente, ainda que mediante autorização, para criar, substituir ou alterar imagem ou voz de pessoa viva, falecida ou fictícia. Esse vídeo do Jair Bolsonaro, sem dúvida nenhuma, se enquadra no tipo definido por essa resolução. A questão, e aí nos últimos dias, desde que isso aconteceu, conversando com pessoas que trabalham, que militam na justiça eleitoral, que conhecem direito eleitoral, o que resguardaria o uso desse vídeo, portanto, não implicando em crime eleitoral, seria o fato, Paty, de que aconteceu numa convenção partidária. Convenção partidária é considerado um ato intrapartidário, portas fechadas, para dentro, para os convencionais, para os militantes do partido. Não seria considerado um ato de campanha, um ato, portanto, para fora. Ainda que hoje em dia, e desde há muito tempo, esses atos todos sejam filmados, que haja repercussão toda, cobertura, imagens, tudo isso que ele está vendo aqui, a natureza da convenção partidária talvez resguardasse o que se diz ali de limites como esse. Essa é a questão eleitoral, Paty. Ainda tem a questão Xandão Alexandre de Moraes.
0: Exato, né? Eu li alguns especialistas falando justamente sobre isso, que há esse debate de como isso pode ser tratado, né? Já campanha eleitoral ou um evento para dentro do partido, onde eles teriam liberdade. Afinal de contas, hoje, se você faz um vídeo, é possível fazer um vídeo com inteligência artificial, mas você tem que ter uma marca d'água ali indicando que aquele vídeo é fruto de inteligência artificial durante todo o vídeo, o que de fato não aconteceu nesse de Bolsonaro, ainda que no início tenha ficado claro que era uma inteligência artificial, mas é uma linha muito tênue entender, né, ok, esse vídeo não era para o eleitor, era para dentro do partido. E aí, dentro do partido, isso pode ser usado? Então, por isso que a gente vê os desafios de se tratar desse assunto logo de cara, né, de início de campanha.
3: E, na sequência, a campanha de Flávio Bolsonaro veio a público dizer, ato contínuo, que Jair Bolsonaro não sabia desse vídeo, que não sabia que ele seria usado, aí já uma proteção em relação aos possíveis movimentos de Alexandre de Moraes. Sim. Porque há uma proibição, é difícil falar disso, né, sob várias camadas, há uma proibição a rigor de Alexandre de Moraes para que Jair Bolsonaro faça qualquer tipo de manifestação política eleitoral. E é uma exacerbação da condição de suspensão de direito político. O Bolsonaro está condenado pelos crimes do movimento golpista e com os direitos políticos suspensos, portanto. Ele não pode se candidatar, ele não pode votar, ele não pode participar de atividade partidária. A gente volta à questão da atividade partidária, você citou agora. A convenção é uma atividade eleitoral ou é meramente uma atividade intramuros para os partidos? E avançando nisso mais amplamente, Alexandre de Moraes proibiu, e eu repito, isso é uma exorbitância, a suspensão do direito político não caça o direito à palavra, à liberdade de expressão. Mas sob o que eu chamo de direito xandônico, Alexandre de Moraes proibiu, a rigor é isso, Jair Bolsonaro de ter, aliás, está escrito na cautelar, de produzir qualquer tipo de comunicação externa, diretamente ou por intermédio de terceiros. Esse vídeo é uma produção, é um vídeo de inteligência artificial. Ele é considerado, o debate é esse, ele é considerado um conteúdo de Jair Bolsonaro, ele é feito por terceiros, mas ele é um conteúdo de Jair Bolsonaro, à luz do direito xandônico, em que tudo cabe, como o ministro receberá, porque as provocações estão feitas. Tem a questão eleitoral, mas também tem representação na matéria execução penal, na matéria criminal. Como Alexandre de Moraes reagirá ao que, considerando as cautelares que ele criou, uma clara bula sua determinação de não se manifestar Jair Bolsonaro politicamente. Mas, Paty, era Jair Bolsonaro que se manifestava ali ou era a inteligência artificial? Então, são muitas camadas e acho que a gente vai ter respostas em breve, porque Alexandre de Moraes terá, cedo ou tarde, de se manifestar a respeito disso, uma vez que está provocado. No direito xandônico, que é um direito autoritário, esse que Alexandre de Moraes cria, para fazer a provocação aqui, segundo a coerência do direito xandônico, digamos assim, ele vai ter de aumentar as restrições para Jair Bolsonaro, fazer um novo esclarecimento, talvez até mesmo acabar com a prisão domiciliar. É uma, digamos assim, extravagância.

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0: Um tornado atingiu a região noroeste do Rio Grande do Sul. O fenômeno foi observado nos municípios de Giruá, 7 de setembro, e Senador Salgado Filho. Segundo a Defesa Civil de 7 de setembro, 3 pessoas ficaram feridas e foram encaminhadas ao hospital.
1: Ainda segundo o órgão, 2 residências foram totalmente destruídas. Vamos escutar o que dizia a pessoa que grava esse vídeo, assustada com tudo o que estava vendo no noroeste do Rio Grande do Sul.
0: Além dos fortes ventos, também houve registro de queda de granizo.
1: Alexandre de Moraes determina prazo de 48 horas para a defesa de Daniel Silveira explicar publicação no X.
0: Estados Unidos renovam sanções contra o Brasil por mais 1 ano.
1: Defesa de Jair Bolsonaro nega que vídeo feito com inteligência artificial configure pedido de voto.

0: O Felipe, a gente começa, né, mais uma vez com a Argentina, porque o porta-voz do
1: governo... Segue repercutindo essa história, né?
0: Pois é, né? E a gente vai falar isso com os nossos entrevistados hoje, né?
1: Exatamente.
0: E a gente começa te contando que o porta-voz do governo argentino minimizou, nesta terça-feira, a crise aberta com as declarações de Javier Milei contra Lula e o ministro do STF, Alexandre de Moraes.
1: Ele afirmou que as diferenças ideológicas não afetam as relações diplomáticas entre Brasil e Argentina.
2: O governo brasileiro avalia a possibilidade de não mandar de volta à Argentina o embaixador do país em Buenos Aires, Júlio Bittelli. Ele foi chamado na segunda-feira como sinal de protesto. A crise tomou forma após Javier Milei xingar Lula e o ministro do Supremo, Alexandre de Moraes, durante a convenção do PL em São Paulo, que lançou a candidatura de Flávio Bolsonaro à presidência. Nesta terça-feira, Mauro Vieira e Milei estiveram no mesmo evento, na posse da presidente do Peru, Keiko Fujimori, mas não se falaram. Nas últimas horas, o presidente argentino voltou a provocar nas redes sociais, compartilhando postagens que ironizam a reação brasileira. As manifestações de Milei geraram reação também no judiciário. Associações de magistrados divulgaram notas em apoio ao STF, defendendo a independência da justiça e a soberania das instituições brasileiras. O vice-presidente Geraldo Alckmin criticou em evento empresarial as falas recentes de Javier Milei sobre o Brasil.
3: É lamentável, né, que o presidente de um país vizinho, amigo, né, que compõe até o Mercosul, preste um desserviço ao seu país, porque vem no Brasil numa eleição, não deve o presidente se envolver em eleição de outro país, ainda além de ver intromissão em assuntos internos do Brasil, fazê-lo de maneira grosseira, né? Absolutamente grosseira.
2: Apesar do tom elevado, assessores do presidente Lula descartam retaliações mais drásticas que possam afetar a relação econômica entre os dois países. A orientação aqui no Palácio do Planalto é manter a resposta no campo diplomático, evitando prejuízos financeiros. A aposta da diplomacia é que o pragmatismo fale mais alto. Um aceno foi dado pelo porta-voz da presidência da Argentina. Adrián Javier classificou as ofensas como diferenças ideológicas, que não invadem o campo diplomático.
4: Está claro que ha habido siempre insultos de ambos lados. Creo que son diferencias ideológicas, son diferencias políticas, pero por lo menos la Argentina nunca ha llevado estas diferencias al plano diplomático.
2: A Argentina é o terceiro maior parceiro comercial do Brasil. Uma troca que movimentou mais de 30 bilhões de dólares no ano passado. Já o Brasil segue como principal destino das exportações argentinas.
0: E hoje aqui conosco, né, para conversar, Emanuel Pessoa, seja bem-vindo, e Marco Antônio Sabino.
1: Boa noite a vocês dois. Vamos começar pelo Emanuel, o assunto internacional. Temos cisânia e discórdia definitiva, os dois países estão rompidos efetivamente. Qual é a situação de uma relação que sempre é amigável por um lado? A gente se ama, nós nos amamos, os argentinos, eles nos amam. E por outro lado, há ódio e desprezo também, né? O que se explica muito essa questão do amor.
5: Bom, Felipe, o único momento que as relações Brasil-Argentina não tem como serem reconciliadas é no futebol, tá bom? Fora isso, rigorosamente, a gente tem que pensar o seguinte: o Brasil e a Argentina têm relações comerciais muito fortes, e a Argentina é o segundo maior mercado do Brasil para produtos industrializados, só perde para os Estados Unidos. E a Argentina tem o Brasil como seu principal parceiro comercial depois da China. Então, a rigor, os dois países não têm interesse em um rompimento real e verdadeiro. Só que a questão aqui, ela precisa ser tratada de uma forma um pouco mais profissional e mais adulta. Vendo do seguinte ângulo, existe essa interferência do Javier Milei no processo eleitoral brasileiro? Existe. Ele veio aqui na capacidade de um cidadão pessoa física, tanto que ele não foi recebido em Brasília, tanto que foi inadequado ter sido recebido com honras no Palácio dos Bandeirantes, mas enfim, foi talvez uma gentileza excessiva do governo do estado de São Paulo para prestigiá-lo. Mas a gente não pode esquecer que o Lula também já teve a interferência de argentinos no processo eleitoral brasileiro, e já teve a interferência do governo Lula no processo eleitoral argentino. Vamos voltar um pouquinho no tempo para a gente entender isso e o problema real que existe por trás. Quando, em 2019, o Lula estava preso na Polícia Federal em Curitiba, Alberto Fernandes, que era candidato à presidência argentina, ele foi até Curitiba, tirou uma foto com o Celso Amorim fazendo L e dizendo que as instituições do Brasil não funcionavam e que o Brasil não tinha um Estado Democrático de Direito porque o Lula estava preso. Ele simplesmente foi menos grosseiro do que o Milei. Mas ainda assim ele veio ao Brasil, criticou e fez uma intervenção ali no nosso processo político. Vamos lembrar que depois, na eleição do Milei, o Lula declarou apoio ao Sérgio Massa, que foi o candidato derrotado, e o Brasil, naquele momento, prometeu financiar US$ 600 milhões em comércio exterior com a Argentina, o que claramente foi um anúncio focado no momento eleitoral para dar uma força ao candidato argentino. Então, o que, que é pior do ponto de vista prático? Uma grosseria estúpida de um menino mal educado, como o Milei? Ou um anúncio prático de US$ 600 milhões interferindo na economia de um país que vinha em crise econômica, como o Lula prometeu na época? Então, o que falta hoje é uma regra. E nem a esquerda nem a direita querem a regra, porque ambos querem poder usar essa interferência como melhor lhes convier. Então, o Brasil não tem uma regra bem definida do que pode ou não ser considerado como intervenção estrangeira legítima. Porque, veja, não pode dinheiro estrangeiro. Ok. Mas o discurso não é proibido. E eles não regulamentam isso, porque uma hora é a esquerda que quer intervenção estrangeira, por exemplo, na campanha presidencial passada, o governo Lula adorou que o TSE teve o auxílio, né? Falou que tiveram o auxílio americano na época do governo Biden. A gente precisa sair da hipocrisia e precisa tratar as coisas como princípio. Se não pode para mim, não pode para os meus adversários. Porque eu só sou civilizado quando eu defendo para os meus inimigos as regras que eu quero para mim.
0: Ô, Sabino, o ministro da Fazenda, Dario Durigan, foi o primeiro a responder ao Milei, né? Foi deselegante ao chamá-lo de palhaço, mas ele não foi oficialmente designado para ser esse porta-voz do governo. A gente entende que tem dois porta-vozes ali, né? O chanceler Mauro Vieira respondendo ali no viés diplomático, que a diplomacia...
1: Canal certo.
0: É o canal certo, né? E temos o vice... presidente Geraldo Alckmin, que é um político mais moderado e foi bastante moderado hoje, firme, mas moderado. Essa comunicação no governo, na sua avaliação, está correta?
6: Bom, para começar, boa noite para vocês dois, boa noite, Manuel. Para começar, eu acompanhei ao vivo o discurso no sábado do Javier Milei e não acreditei no que eu estava ouvindo. Eu falei, não é possível que o presidente argentino tenha vindo para o Brasil falar isso. Eu achei uma coisa de quinta série. Palhaço, careca, adjetivos que...
1: Basura.
6: Basura, né? Lixo. São adjetivos que não combinam com o discurso de um chefe de Estado. Mas, no decorrer dos dias, eu percebi que teve gente tentando jogar lenha na fogueira e teve gente que tentou jogar água, né, para apagar. As pessoas serenas, inteligentes, baixaram a bola. Foi o caso do vice-presidente Alckmin. Peraí, vamos baixar a bola. Obviamente, tomar uma posição que tem que tomar, né, ali em defesa do seu mandatário, mas sem fazer com que essa discussão escalasse. Quem me parece interessado em fazer essa discussão escalar é o Javier Milei, né, o presidente da Argentina, que não para de postar coisa. É uma coisa inacreditável. A gente está vivendo uma fase, Manuel, talvez possa falar melhor do que eu isso, a gente está vivendo uma fase de muito personalismo na política, né? Trump é um personagem, né? Javier Milei é um personagem, né? Até na sua aparência física, aquela coisa de tocar guitarra, de cantar, é um personagem. Agora, no frigir dos ovos, o que interessa mesmo? Business is business. O que interessa é que a Argentina é o terceiro maior parceiro econômico do Brasil e isso não vai mudar. Deixa eles brigarem à vontade. O que importa é que as empresas continuam se falando e fazendo negócios. O resto é discussão de arquibancada do jogo Brasil-Argentina.
1: A respeito dessa... As empresas continuam fazendo negócio, por sinal, sempre foram as empresas que tocaram o Mercosul. Porque os governos levaram anos para fazer os acordos, os governos levaram anos para pegar e chegar a alguns consensos, e os empresários é que tocaram os acordos, que tocaram os negócios, né, Emanuel? Quer dizer, os governos tiveram que correr atrás.
5: Quando você para para pensar, você está lidando com dois governos que são extremamente burocráticos, extremamente problemáticos com logística, e extremamente atrasados em termos de abertura comercial. Brasil e Argentina são considerados dois países extremamente fechados do ponto de vista da economia. Nos últimos anos o Brasil se abriu muito e a Argentina com Milei também se abriu muito. Mas são dois países muito fechados. Então realmente veio das empresas e até por uma questão natural. Às vezes as pessoas não pensam por que o Brasil é tão fechado economicamente. A nossa fronteira à direita do mapa é o Oceano Atlântico. À esquerda é a Floresta Amazônica, o Pantanal. Ao sul, os Pampas. Então, o Brasil é praticamente isolado pela geografia dos seus vizinhos. Então, o Brasil sempre teve uma posição isolacionista. A Argentina já tinha uma posição mais internacional.

0: Então eles resolveram aprofundar suas relações e daí se iniciaram as conversas para o Mercosul, porque a ideia era que no futuro isso evoluísse, além do ponto econômico, para a defesa militar conjunta, o que não aconteceu. Então o Mercosul se iniciou ali na época do Collor, mas a ideia inicial veio do Geisel justamente como uma consequência do que ele viu acontecer na Guerra das Malvinas.
1: Agora, esse negócio de Brasil e Argentina é tão interessante, porque quando a gente sai do Rio Grande do Sul com uma bitola de trem, a gente entra na Argentina, não entra, né? Porque os trens não atravessam, as bitolas são diferentes. Quer dizer, não teve planejamento nenhum há séculos esse negócio, né? Uns dizem que era para não invadir.
0: Não, Corrientes, a província de Corrientes e as províncias de Entre Rios, elas não tinham estradas para impedir os tanques brasileiros de passarem.
1: Exatamente. E aí uns dizem que tinha essa questão, e aí outros dizem o seguinte, que na verdade contrataram empresas diferentes. O Brasil contratou ingleses, os argentinos, franceses. Mas a história é essa, a gente não se comunica, nem onde a gente devia se comunicar, pelas estradas.
2: Deixa eu fazer uma ponderação aqui também, que é o seguinte, a gente está falando das provocações que vieram da Argentina, mas vamos levar em consideração um outro cenário, que hoje é a relação Brasil-Estados Unidos, do qual também o Manuel pode falar melhor do que eu, mas é o seguinte, o Brasil também anda muito beligerante, né?
1: Sim.
2: As posturas do presidente Lula, os ataques do presidente Lula, chamam o presidente Trump de pirata. Não quer ser xingado agora e acho que não deve ser, nada justifica isso, mas ele também não pode falar que o outro presidente é pirata.
0: Chamou ele de nazifascista na campanha eleitoral.
2: Pois é, entendeu? Então, a gente também precisa entender um pouquinho aqui o nosso umbigo, precisa entender um pouquinho qual a nossa realidade aqui do nosso mandatário também, né?
3: Não, e você sabe que você estava falando do Milei e do Trump, eu estava pensando, gente, o que tem de igual entre os dois? O cabelo, além do cabelo. E tem uma outra questão aqui que eu vou com você novamente, Sabino, porque essa questão aí mais política, mas o Emanuel também pode pegar e comentar. Mas outra questão que une os dois aí é que os dois estão prejudicando a campanha do Flávio, né? Pode-se dizer assim? Porque quando o Trump atacou o Brasil, né, o brasileiro se sentiu pessoalmente atacado.
2: Os melhores marqueteiros do Lula, né? Os melhores marqueteiros
3: Exato.
2: Do Lula, né?
3: Ou vale para o Milei também agora?
2: Vale. Acho que quem trouxe Milei para fazer um discurso naquele tom, se é que ele contou que ia fazer um discurso naquele tom, não avaliou a repercussão que isso ia ter. Aliás, avaliou que a repercussão seria para a bolha do bolsonarismo. Ok, na bolha do bolsonarismo, inflou aqueles todos que estavam ali naquela convenção. Mas tirando isso, nessa busca que o Flávio tem que fazer pelo centro, por aquele eleitor que está em dúvida entre a direita e a esquerda, está se equilibrando ali e vai ter que definir na última hora, não ajudou em nada. Não, só atrapalhou.
0: Sabina, deixa eu te fazer uma pergunta. Se a gente pode traçar um paralelo? Pode traçar um paralelo da campanha do Flávio, agora em 2026, com a campanha do Ciro Gomes em 2002. Se os dois tivessem desaparecido, ido lá pro deserto de sal da Bolívia, com um celular pré-pago de uma operadora brasileira, que não podia ser comunicado, ganhava a eleição, você não acha?
2: Acho que ganhava a eleição. A agenda toda negativa que está sendo feita pro Flávio, porque, importante, no caso do Banco Master, né? No caso da própria Michele, que são momentos ali de desgaste da campanha do Flávio, isso repercute na pesquisa de forma nicha. Poucos números ali caíram na pesquisa. Flávio não perdeu 10 pontos na pesquisa, 20 pontos na pesquisa. Não, a repercussão foi muito menor do que se poderia imaginar.
1: E segundo turno continua empate técnico.
2: Agora,
1: se você olhar o que interessa aqui é segundo turno.
2: Ele insiste em criar crises, né? Insiste em criar crises para a própria campanha.
0: Vou chamar ele de Cirinho agora, então. ele é o Ciro 2026.
2: É uma boa comparação.
0: É o Cirinho.
1: Já que falamos em Donald Trump, o presidente norte-americano vai renovar por um ano a ordem executiva que classifica o Brasil como uma ameaça aos Estados Unidos.
3: O chamado estado de emergência é um mecanismo previsto na lei americana que amplia os poderes do presidente para responder ao que Washington considera uma ameaça aos Estados Unidos.
1: No documento que justificou a medida, em 2025, Donald Trump afirmou que políticas, práticas e ações recentes do governo do Brasil ameaçam a segurança nacional americana, a política externa e a economia dos Estados Unidos, e que integrantes do governo brasileiro adotaram medidas que interferem diretamente na economia americana.
3: O presidente cita decisões do Supremo Tribunal Federal

0: que obrigaram Big Techs americanas a bloquear perfis de usuários numa violação à primeira emenda da Constituição americana e que prevê a liberdade de expressão.
1: Em outro ponto, o Trump ainda alega que o ex-presidente Jair Bolsonaro é perseguido politicamente por autoridades brasileiras.
0: Foi com base nessa ordem executiva que Trump aplicou tarifas de 40% contra produtos brasileiros no ano passado. Mas, como essas taxas foram derrubadas pela Suprema Corte americana em fevereiro, a renovação do decreto tem pouco efeito prático, ou seja...
1: Não haverá novas sanções, nem a retomada de tarifas aplicadas anteriormente. Ainda assim, a renovação do decreto amplia o distanciamento entre os governos do Brasil e dos Estados Unidos.
0: O novo documento será publicado nesta quarta-feira na versão americana do Diário Oficial.
1: Emanuel.
2: Bom, vamos lá. Primeira coisa que tem que ser muito pontuada é que, infelizmente, a única pessoa no primeiro escalão do governo brasileiro que tem equilíbrio emocional se chama Geraldo Alckmin.
3: Então, você tirou da minha boca as palavras aqui.
2: Foi mais
3: ou menos o que eu disse na resposta anterior, né?
2: É que você foi mais elegante. Eu gosto mais da pancada. Então, o Geraldo Alckmin é o único sujeito... Eu tenho uma história engraçada com o Geraldo Alckmin. A minha mãe, ela disse que os dois homens mais bonitos do mundo são Geraldo Alckmin e Vladimir Putin.
4: Ah, meu Deus!
2: E seus carecas. Aí depois que ela disse isso...
3: Eu tenho chance, então, com a sua mãe.
2: Você é casado. Mas você sabe o que é o pior?
4: Uai, gente,
2: depois disso, Sabino,
4: e o Putin
2: depois
4: também.
2: Disso eu perguntei pra minha mãe. Você me acha bonita? Ela acha, eu já duvido do seu gosto. Mas voltando pro Alckmin, o sujeito que tem equilíbrio emocional nesse negócio, vamos pensar o seguinte... O Trump é um sujeito que todo mundo sabe do primeiro mandato, que ele é colérico, personalíssimo e que ele é vingativo. Aí você vai para a campanha eleitoral, apertada no começo com a Kamala Harris, e o Lula vai dizer que ele apoia a Kamala Harris e que a vitória do Trump representaria a volta do nazifascismo. Vocês acham que ele esqueceu? Óbvio que ele não esqueceu. Então é óbvio que existe uma birra pessoal dele com o governo brasileiro e ele não se importa em usar os instrumentos do Estado americano para a birra pessoal dele, ponto final.
3: Mas ele é pragmático também, quer
2: também.
3: Dizer, se tiver um bom acordo comercial
2: Mas aí ele precisa sair como vencedor. E esse equilíbrio emocional o Alckmin teria, de tipo assim, dane-se que no papel ele é o vencedor, desde que a gente ganhe.
3: Se o acordo for bom, né?
2: É, o Alckmin teria esse equilíbrio emocional, porque o Alckmin jogaria pelo país. O Lula joga como se ele estivesse no sarau da Federal, na meia-noite, já está todo mundo embriagado, e o negócio é o seguinte, botou a ideia fixa na cabeça e é aquilo, porque tem que agradar a turminha. Ou seja, é o agradar eleitoral. Não está preocupado com o país, está preocupado em fazer a bolha dele se movimentar. Aí ele se juntou, infelizmente tem duas coisas que não podem andar juntas, né? É a pessoa quando tem uma má ideia e quando ela tem iniciativa. Então, a ideia de criticar o Trump é péssima para o nosso comércio exterior. E o Lula tem a iniciativa de, em toda oportunidade, criticar. Por exemplo, a questão do pirata, tecnicamente ele não está errado. Mas você já está brigando com o cara para o comércio, já está com a balança brasileira prejudicada.
3: Pode chamar de pirata.
2: Aí você vai... Não, eu disse tecnicamente ele não está certo, eu não disse que ele pode chamar. Mas tecnicamente não está errado. A gente falou aqui no outro programa como a Marinha Americana começou, foi justamente por conta da pirataria do Califado de Trípoli, que consumia 20% do orçamento federal americano. Thomas Jefferson fez uma conta e disse, pô, se eu passar pagando 10 anos isso, esse custo aqui eu monto uma marinha de guerra e eu destruo o Califado de Trípoli. Aí Thomas Jefferson montou a Marinha Americana, bombardeou Trípoli e acabou com a escravidão transatlântica dos marinheiros europeus e dos marinheiros americanos. A Marinha de Guerra Americana surgiu por conta de um ato de pirataria.
1: Montou a maior marinha.
2: Exatamente. Foi um belo investimento.
1: Os ingleses ficaram olhando tudo e foram ultrapassados.
2: Não, foi um belo investimento, Thomas Jefferson. Assim, se pagou infinitamente do ponto de vista comercial. O segundo ponto... E aí, às vezes, a gente tem que tomar cuidado para falar isso, porque quando a gente fala essas palavras, aí o pessoal vai começar a dizer, que é extremismo, que é invenção, que não sei o quê. Não, existe um troço da China chamado Plano 2049. Existe. Plano 2049 é a meta da China aos 100 anos da fundação da República Popular, ou seja, que o Partido Comunista Chinês chegou ao poder, em que a China se tornará indisputavelmente a economia número um do mundo em dólares nominais, em tecnologia, em todos os indicadores que vão medir a maior potência, inclusive indicadores militares. Para a China chegar lá, ela precisa de duas coisas no momento que ela precisa importar, que ela vai diminuir essa dependência cada vez mais do mundo. Essas duas coisas são energia e comida. De onde a China importa hoje principalmente comida? Do Brasil. Antigamente era principalmente dos Estados Unidos. Mas quando o Trump virou presidente, aumentou os riscos militares e a principal consideração da China sempre não é econômica, é militar, por conta do que passaram o século das humilhações com a ocupação que a China teve de potências estrangeiras. Então, por isso, a China hoje compra mais comida do Brasil, diminuindo a dependência americana, e agora quer aumentar a produtividade doméstica para também não depender do Brasil, porque a costa do Brasil pode ser bloqueada pela quinta frota americana. Tá? Então, isso é um problema. Então, como o Brasil é uma parte importante do plano 2049 por enquanto, o que os americanos querem? Os americanos querem que o Brasil reduza o comércio com a China, e que o Brasil se reoriente o seu comércio exterior para o Ocidente ou que absorva os prejuízos. Como é que os americanos fazem isso? Impõem a gente tarifas de 25% por motivos artificiais e depois de 12,5% por uma suposta leniência com trabalho escravo. Só que quem lê o relatório das tarifas de 12,5% vê que lá o trabalho escravo não é no Brasil, porque o Brasil desde 1995, não é que acabou o trabalho escravo no Brasil, existe, todo mundo sabe que existe. Mas o Brasil passou a ser indisputavelmente desde 1995 a referência global no combate ao trabalho escravo. Mas os americanos criam essa tarifa de 12,5% porque o Brasil importa mercadorias que seriam supostamente fruto de trabalho escravo na China e não proíbe essa importação e não fiscaliza a proibição. Então a meta dos americanos é obrigar o Brasil, por via indireta, a diminuir o comércio exterior com a China para prejudicar o plano China 2049. Simples assim. Se você acha que não, você precisa verificar que são ex-assessores de inteligência da Casa Branca que passaram pelo governo Reagan, governo Bush e pelo próprio governo Trump que falam desse plano, e o governo chinês não esconde de ninguém que tem o objetivo de, nos 100 anos da vitória do Partido Comunista, se tornar o poder dominante do mundo. Quisera eu que o governo brasileiro tivesse um plano de 100 anos para a gente se tornar dominante em várias coisas. Isso é uma falha nossa, não deles. Mas esse é o plano.
0: Eu queria voltar na questão do Trump, né? Vamos esgotar ali a questão do Trump, mas é muito legal os pontos que você está colocando aqui desse...
1: Eu já estava lembrando do
0: Deng Xiaoping. Uma coisa impressionante.
1: O gato e o rato, né? Não importa se é preto ou branco, é importante que o gato caça o rato. Mas isso é assunto para outra hora. Vamos lá, vamos com o Trump.
2: Vamos lá.
0: Sabino, o Trump também é bem esperto, porque ele escala os integrantes do governo para bater no Brasil e no presidente Lula. Ele mesmo está ali quieto, né? Se você for pensar, está quieto. Porque se o presidente Lula vencer, e ele gosta de vencedores, ele vai precisar do Brasil.
3: Mas ele é pragmático, Verônica. Ele quer saber dos negócios que serão feitos. Ele está de olho nos negócios que serão feitos. Se você tiver que engolir o Lula lá na frente e levar os minerais críticos brasileiros... Está valendo. O que o presidente Trump está olhando é isso. E o presidente Trump faz gestos, né? Quer dizer, são gestos... Eu não vou usar a palavra imperialista, porque eu estaria fazendo a mesma coisa do que fizeram os chefes de Estado. Eu estaria acusando um chefe de Estado exterior. Mas ele usa um gesto, por exemplo... Eu vi uma foto dele recente com um chefe de Estado, que ele está sentado, todos os chefes de Estado, de pé do lado dele. Como se ele fosse o chefe dos chefes de Estado, né? Ele faz esses gestos. Quando o Emmanuel fala da justificativa, que é leniência com o trabalho escravo, a verdade é o seguinte, não sei se você concorda comigo, mas primeiro se tomou a decisão, depois foi se buscar a justificativa.
2: Exatamente.
3: Não é a primeira justificativa que levou a essa decisão, né? É o inverso, o raciocínio é inverso, por interesses que não passam de econômicos, são interesses econômicos sempre.
1: Emmanuel.
2: Sabino, só para complementar, que eu acho que você colocou importantíssimo, você tocou o ponto das terras raras. O Lula se encontrou com o Trump na Casa Branca por causa disso. Foram terras raras. Ali, eu acho engraçado, sabe, Sabino, quando teve encontro, as pessoas disseram que o assunto era outro, que não tinha sido negociado terras raras e tudo mais. Eu lembro, eu coloquei na internet, tem um post com 2 milhões de pessoas visualizando, todo mundo batendo, 2 dias depois veio o comunicado oficial da Casa Branca, a conversa foi sobre terras raras. Alguém que usa a cabeça... acharia que eles não iam conversar sobre terras raras? Que hoje os americanos dependem da China para fazer guerra? Porque sem terras raras vindas da China, processadas da China, os americanos não conseguem mandar um míssil teleguiado, eles não conseguem usar satélite, eles não conseguem usar imã, eles não conseguem rastrear alvo. Então é óbvio que eles precisam das terras raras do Brasil para escapar da dependência chinesa. Aí o que, que o Brasil faz? Aceita negociar terra rara para diminuir imposto de importação americana sobre carne, porque algum empresário brasileiro fez esse meio de campo, que tem acesso, né? E aí as pessoas, a gente perde as terras raras por algumas toneladas de carne. Enquanto que, na verdade, se a gente... as pessoas falam, mas o presidente não pode contra o Congresso. Bom, vamos ler a Constituição, né? Já existe o imposto de exportação. A alíquota do imposto de exportação é fixada por decreto presidencial. O presidente da República pode amanhã na canetada... Quando 3 horas da manhã dá pra virada, pronto, tá com a canetada, aumenta o imposto de exportação sobre terras raras, bota 1000% e zera o imposto de exportação da terra rara processada, as empresas americanas vão ter que vir processar no Brasil, aí depois bloqueia o processamento também, a exportação do processado, vão ter que refinar no Brasil, vão ter que produzir no Brasil. A China fez isso. Você vai lá na China, por que, que você acha que o iPhone é fabricado na China só porque é mais barato? Não, se você for parar para pensar na pontinha do lápis, fabricar no Vietnã, no Bangladesh, é mais barato que fabricar na China. Mas a China não permite a exportação de volume considerável de terras raras. Então o iPhone tem que ser feito em Shenzhen. E aí são bilhões e bilhões de dólares circulando na economia chinesa. A gente não faz isso. A gente continua dando as pedras pelo cocá, pelo espelhinho. A gente continua a mesma coisa de 1500.
3: Exportando produto agrícola e minério.
2: E quando tem o momento em que o mundo era obrigado a se curvar. Porque nesse momento os americanos não iam ter como invadir o Brasil, porque a China iria intervir se fosse pelas terras raras. Nesse
3: Aliás,
2: momento...
3: simbólico, né? A ligação do presidente Lula para o presidente...
2: Meia hora na madrugada, né? Bem simbólico. E aí, Sabino, para pensar comigo. Se a gente impusesse essa questão das terras raras para os europeus e americanos comprarem, que tinha que ser processada, refinada no Brasil e uma parte da produção feita no Brasil, eles tinham que aceitar... Essa é a diferença dos americanos conseguirem sustentar a guerra com os chineses ou não, se isso acontecer. Então eles precisam da gente. Mas a gente trocou isso por um tapinha nas costas em Washington e pela exportação de umas toneladinhas de carne. Tá? Então a gente entrega o futuro do Brasil barato. Porque nenhum desses políticos que está aí pensa no país. Eles pensam na reeleição. Se fosse na reeleição para projetar o país para frente, para o país crescer, eu até entenderia. Mas é a reeleição só porque eles gostam do poder. Não tem um que escape.
3: Estava do nosso plano de 100 anos também, né?
2: Precisava.
4: Já que estamos falando de eleição, né? Bora lá falar de eleição, que a gente
1: Temos
4: tem mais assunto.
1: Né?
4: Tem pesquisa, sim, sim. Foram divulgados nesta terça-feira, né? Novas pesquisas.
1: Vamos conferir a situação em dois estados, Minas Gerais e...
4: Pernambuco.
5: O levantamento Genial Quest mostra o senador Cleitinho Azevedo liderando a disputa em Minas com 35%, seguido pelo ex-prefeito de Belo Horizonte, Alexandre Calil, com 12%, e o deputado federal Patrus Ananias, com 10%. Na sequência aparecem Matheus Simões, com 6%, Gabriel Azevedo, com 4%, Ben Mendes e Flávio Roscoe, empatados com 2%, e Maria da Consolação, com 1%. Os demais pré-candidatos não pontuaram. 15% dos eleitores estão indecisos e brancos e nulos representam 13%. Em um eventual segundo turno, Cleitinho Azevedo tem 44% e Alexandre Calil, 29%. Em outro cenário, o senador Cleitinho aparece com 46% e o deputado Patrus Ananias com 31%. Na pesquisa para Pernambuco, a governadora Raquel Lira aparece na frente com 43% das intenções de voto, seguida pelo ex-prefeito do Recife, João Campos, com 37%. Depois aparecem Camila Falcão, Ivan Moraes e Renan Halais, todos com 1%. Os indecisos são 11% e 6% dos eleitores votariam em branco ou nulo. Na disputa do segundo turno, a pesquisa indica uma virada. Raquel Lira subiu de 38% em abril para 45%. E João Campos caiu de 46% para 39%. As pesquisas completas com todos os cenários estão disponíveis no portal band.com.br.
1: Falta muito tempo para a eleição, segundo alguns, para outros não. A boca do jacaré, no caso do segundo turno de Pernambuco, inverteu e está abrindo a favor de Raquel Lira. Sabino.
3: Eu queria falar um pouquinho sobre a eleição de Pernambuco. Me chama a atenção porque são duas novas lideranças no Brasil. E acho que poucos estados têm dois candidatos com a qualificação que tem a governadora e o prefeito. São realmente diferenciados aí no novo cenário e estarão nas próximas eleições e daqui a alguns anos, nas próximas eleições presidenciais aí, como candidato, candidato a vice, alguma coisa assim. Sobre Minas Gerais, há pouco o que se falar,
1: né? Só para... Vou seguir Pernambuco antes de ir para Minas. Eu acho que o Emanuel tinha um comentário a fazer sobre Pernambuco.
6: Não, na verdade, Sabino, eu tinha um comentário, mas eu resolvi mudar, porque... não é por nada. O Felipe gosta de me pôr no foguete.
1: Estamos aqui para provocar, doutor. Para causar, doutor.
7: Você ficou vermelho pela primeira vez, Emanuel.
6: Não, eu sou um branco anêmico. Se eu rir, eu fico vermelho. Infelizmente, localiza ali. Quem é aquele sujeito? Não, é aquele cara ali que tá vermelho. Sou eu. Sabino, o perto é o seguinte, você falou político novo. Mas se você parar para pensar, o prefeito de Recife vem de uma dinastia política.
3: Sim.
6: Tá? O que que leva o Brasil a ter tantas dinastias políticas? O que que leva o Brasil a ser praticamente, em vários estados, praticamente regimes semimonárquicos? Os Calheiros em Alagoas, por muito tempo, família Gomes no Ceará, até o Ciro agora voltando.
3: Também, né?
6: Também. Mas é porque você especificou novas lideranças, né? A Raquel Lira, mas é porque o pai dele foi governador, por aí vai. O avô e tudo isso. O que você imputa isso que o Brasil não consegue escapar? E aí a gente, rigorosamente, não surgem as lideranças porque são as melhores. As lideranças surgem porque elas são colocadas das famílias. Como é que você avalia isso nesse efeito do Brasil?
3: Não, eu não acho que necessariamente essas novas lideranças, elas estejam lá por causa da sua herança familiar. Eu vejo realmente qualidades. Eu conheci muito de perto o governador Eduardo Campos, né? Eu acompanhei muito de perto a sua carreira. Teria sido um grande presidente da República.
1: Boas chances de ganhar aquela eleição.
3: Mas eu vejo o seguinte, você tem ali talentos que se sucedem dentro da família, mas que ocupam o seu espaço por méritos próprios. Não faço essa ligação. E você tem lideranças hoje no país que não necessariamente fazem parte de uma família de políticos, né? Você tem o Eduardo Leite aqui para falar de um gaúcho aqui com o Felipe presente. Eduardo Leite é alguém que não veio de uma família de políticos, não, né? Então tem boas lideranças novas aí e precisa, né? A gente está precisando dar uma arejada nesse quadro político, né?
1: Mas é interessante isso que o Emanuel colocou, porque daquelas coisas da Band News TV. A Band News a gente trabalha literalmente na velocidade da notícia. Termina uma sessão da Comissão de Educação na Câmara dos Deputados, e era uma votação importante, e aí aquele negócio todo, tô no ar, tô ao vivo, terminou a votação, conseguimos deputado João Campos. E eu coloquei o deputado João Campos e comecei a entrevistar o deputado João Campos a respeito daquela decisão da Comissão de Educação. E aí eu me flagrei do negócio, eu entrevistei Miguel Arraes, eu entrevistei Eduardo Campos e eu estava entrevistando o Neto nesse caso.
3: Passei pela mesma situação.
1: É, né? Quer dizer, aquelas coisas assim, a gente estava, né? Tu vai indo, né? E você vai numa velocidade. E eu me emocionei, rapaz. Eu me emocionei mesmo porque eu fiquei pensando, no caso, bisneto, né? Desculpe. Né? Porque o Neto era o Eduardo Campos, né? Filho da Ana. Né? E aí você fica numa situação assim, sabe aquele negócio assim, eu tô muito velho ou tô muito experiente, né? Mas é uma situação dessa velocidade. E quando o Emanuel fala, eu comecei a me lembrar dessas situações, já entrevistei também outros casos assim de...
6: Dinásticos.
3: Mas olha só que curioso, né? Eduardo Campos, até mesmo João Campos, tem nada a ver com o Miguel Arraes, né?
1: É?
3: Nada a ver do ponto de vista da forma como via a política, o Brasil e as suas propostas, nenhuma coincidência.
4: Posso ir para a questão de Minas aí? Porque o senador Cleitinho, aparentemente, parecia que não estava definido que ele viria a ser o candidato. Mas o Globo foi o único que trouxe, agora há pouco trouxe que o senador Cleitinho, vou até ler aqui o...
1: Tinha uma reportagem de ontem, um antagonista já, com base no irmão dele, o deputado estadual, dizendo que Cleitinho tinha confirmado.
4: Avisa ao PL, que ele é do Republicanos, né, que será candidato ao governo de Minas e divulga vídeo sobre missão a ser seguida. Virou uma novela, né, o senador.
3: Mas quem que resiste a um número desse na pesquisa?
4: É. Você acha que o fato dele estar bem posicionado ali na pesquisa levou a essa decisão?
3: Ah, sem dúvida. Ninguém resiste. E outra coisa, a entourage ali, né? Fala, oh, tem que ser você, tá ungido. É, ungido. E os políticos gostam disso, né? Os candidatos gostam disso. Se sentem poderosos com isso e acabam embarcando nessas aventuras.
4: Isso é bom pro Flávio Bolsonaro, né? Porque... ele é um palanque para o Flávio Bolsonaro em Minas.
3: Bom, a gente sabe da importância de Minas, né? A gente sempre fala da importância de Minas.
1: E o Minas... PT, com dificuldade, teve que escalar Patrus Ananias, que não foi uma candidatura natural. Foi um pedido de Lula, vai Patrus.
3: E foi o quê? A terceira, a quarta opção?
1: É.
3: Não, nunca foi a primeira opção.
1: A primeira opção era o ex-presidente do Senado, Rodrigo Pacheco. Era um grande acordão em torno de Rodrigo Pacheco.
4: Era uma opção pessoal do Lula.
1: Era uma opção pessoal do presidente Lula. E aí começa, não dá certo o Rodrigo Pacheco, se procuram outras opções. Não chegam nessas opções e aí vão e escalam. Patrus Ananias foi escalado. Não tinha outro, vai tu mesmo.
3: Foi mais ou menos, hein? Guardadas as devidas proporções com o que acontece com o Fernando Haddad em São Paulo.
1: É mesmo.
3: Por falta de opção também, né? Sem tirar nenhum mérito de Fernando Haddad, que é um quadro qualificado dentro do PT, sem dúvida nenhuma. Aliás, só parênteses aqui, eu falei hoje na Rádio Bandeirantes e repito aqui, um dos debates de melhor qualidade que nós já tivemos aqui no Grupo Bandeirantes Comunicação, e quem diz isso não sou eu, é Fernando Mitre, que é o nosso mago dos debates, foi entre Fernando Haddad e Tarcísio de Freitas no último debate.
1: Eu não tenho dúvida nenhuma que o debate que eles vão fazer dia 9 de agosto é o debate mais alto nível que nós teremos no Brasil. Podem trocar farpas, mas é o debate que vai pautar a eleição estadual. São os dois, do ponto de vista da educação dos dois, né, e do preparo dos dois... é onde tem mais uma situação mais qualificada.
3: Mas só para não perder a linha de raciocínio, eu dizia que lá Patrus Ananias está desenvolvendo uma missão, né? Está cumprindo com um desejo que o presidente Lula tinha. Fernando Haddad aqui também tem o mesmo papel. Ele tem que gerar, mais do que ganhar a eleição, ele tem que gerar votos para a campanha presidencial de Lula. É o papel de Patrus Ananias lá, que tem pouca chance de ganhar o governo de Minas. Haddad sabe que a eleição aqui é difícil, se bem que muito mais equilibrada aqui em São Paulo do que lá em Minas, mas o que ele precisa é gerar 4, 5 milhões de votos para a campanha de Lula. Esse é o papel de Haddad e ele sabe disso.
1: Emanuel.
6: Também, Sabino, ele tem que puxar voto para deputado federal.
3: Sem dúvida.
6: Porque é muito importante.
3: Tem o fundo partidário.
6: Então, era isso que eu ia te falar. O fundo partidário, e não apenas, né? Todos os presidentes da República, eles governam com muita dificuldade no Brasil, porque eles não conseguem maiorias estáveis do ponto de vista ideológico. Você não consegue, no sistema partidário brasileiro, um partido realmente dominar. Mas que um partido chega no Brasil, acho que foi o PFL, chegou com 150 deputados, né? Acho que foi o limite de chegarem 150 deputados na eleição de 94, se não me engano.
3: O famoso PFL do Nordeste, muito forte.
6: Então, mas foi o limite. Depois daí, acho que o máximo que a gente chegou, o PT chegou a ter 120 em algum momento, e o PL chegou a ter 100 e algum pouquinho também na primeira eleição do Bolsonaro. Nessa última. Então, o que a gente passa por aí? Se você não forma, pelo menos, o partido do presidente com um número muito alto, você passa o que o Bolsonaro passou na primeira eleição, quando ele saiu do PSL, né, que ele praticamente fez o partido, fragmentou em vários, tinha muito mais dificuldade para negociar com o Centrão, e aquilo dali tornava muito caro. Cara, nada de aspas, né?
3: A governabilidade.
6: A governabilidade fica cara, porque tem que ter emenda secreta, orçamento secreto, entregar tudo, para conseguir passar as mínimas coisas. Então, eu acho que além do sacrifício pro voto da campanha presidencial, é a importância de você ter o arrasta para voto para deputado federal. Mas aqui em São Paulo, pelo menos pelos números, me parece que o Haddad vai seguir a sina dele, de continuar sendo a escadinha para quem ganha.
3: Olha, eu já acho que Tarcísio tem muito mais chance de ganhar, as pesquisas mostram isso, mas que a eleição não vai ser esse passeio assim como...
6: Você acha que vai ser primeiro turno, não?
3: Não, sinceramente, acho que não. Sinceramente, eu acho que a Haddad cresce ainda, tem um problema sério que é o interior de São Paulo. Acho que é algo que me pode ajudar um pouco nesse aspecto interior, mas acho que ainda vai ser menos larga a diferença do que se imagina num primeiro turno. Agora, você coloca uma questão importante, que é essa missão, essa era a palavra que eu queria ter usado na frase anterior, que é a missão que esses políticos têm para com uma candidatura maior. E no caso do presidente Lula, o Emmanuel falava da governabilidade. É só ver o que acontece hoje com o presidente Lula no Senado Federal. A dificuldade que ele tem lá no Senado Federal. Na Câmara, as coisas passam de maneira mais fácil. Ali, o acordo com o Hugo Mota é muito mais fluido.
6: Câmara mais barata.
3: Mas no Senado Federal, a situação é outra. E tem um outro item, um outro aspecto que se fala muito para o próximo governo, que é o seguinte: qual vai ser o papel do Senado Federal em relação ao Supremo Tribunal Federal?
1: Isso que eu estava aguardando aqui.
3: Supremo Tribunal Federal, que abusou, vamos falar português claro, abusou tudo que podia abusar nesse mandato e que no próximo mandato, dependendo da configuração do Senado Federal, pode ter um freio de arrumação ali, né? A se confirmar qual vai ser aquela configuração do Senado.
7: O Emmanuel está ali balançando a cabeça, né, Emmanuel?
6: Sabino, eu vou te falar uma coisa assim... Do ponto de vista jurídico, tá? Você pode eleger 81 senadores que eles venham como campanha, que vão fazer o impeachment do ministro... Eu ia falar letra A, parece que é personalizado. Ministro número 1.
1: Qualquer ministro.
3: Chamando de careca, tá tudo bem.
1: Todos eles falam Alexandre de Moraes em primeiro lugar, depois outros citam Gilmar Mendes, outros citam...
3: Mas deveriam começar falando Gilmar Mendes, bom, depois os outros.
7: Não, você preso ia ser notícia pra gente aqui, imagina.
6: Sabino, me segura, vamos lá.
1: Incomunicável, então, ia ser um problema.
6: Então, olha o seguinte... Você pode ter que os 81 senadores eleitos façam campanha dizendo vamos fazer o impeachment de um ministro do Supremo Tribunal Federal. Ponto. Todos os 81 foram eleitos. Vamos dizer que aconteceu uma improbabilidade estatística. 100% dos votos válidos foram para esses senadores. Então você vai dizer, nossa, o Senado tem um mandato fortíssimo para fazer impeachment do ministro do Supremo Tribunal Federal. Primeira coisa que o Supremo Tribunal Federal vai fazer... Ele vai julgar uma ação direta de inconstitucionalidade, ou um mandato de segurança, ou um mandado de injunção, movido por um partido da base do Lula, vai declarar o rito inconstitucional, vai pegar qualquer manifestação de votos, palavras e opinião de algum desses senadores, vai dizer que é um atentado ao Estado Democrático de Direito, e vai afastar esse senador liminarmente, e esse senador vai sofrer uma perseguição na vida dele. Ele vai ser mandado para o TSE. Processos criminais.
3: Olha o que está acontecendo com o senador Alexandre Vieira.
6: Alessandro. Exatamente Alessandro isso. Vieira. Exatamente isso. O Alessandro Vieira é o que os americanos chamam de cautionary tale. Ele é a história para você prestar atenção. Então, o que acontece aqui é que não vai acontecer impeachment de ministro do Supremo Tribunal Federal. Na semana passada, eu fiz o seguinte comentário aqui. E repito o comentário. Se o céu, qualquer pessoa olha para o céu e diz que ele é azul, menos em São Paulo que ele é cinza, tá? Mas de forma geral o céu é azul. Só que se o Supremo Tribunal Federal amanhã se reunir e disser, até mesmo em medida liminar, que o céu é rosa, e a tua pergunta só é uma, rosa choque ou rosa pink? Você não tem outra alternativa, porque no Brasil existe essa situação, e... Gostando ou não dele, achando-se ele do bem ou do mal, só existiu um sujeito no Brasil que peitou o Supremo Tribunal Federal e venceu. Esse sujeito se chama Renan Calheiros. Você não precisa gostar dele. Mas no dia que o Supremo Tribunal Federal mandou afastar ele da cadeira do presidente do Senado, ele disse, vocês não têm competência para isso porque não está na Constituição, vocês não vão se meter, não saio da cadeira.
1: É verdade.
6: O Supremo colocou o rabinho entre as pernas porque alguém disse o óbvio, a Constituição não te dá esse poder. Então, o que falta hoje é que não existe um senador ou uma senadora em posição de poder que vire para o Supremo Tribunal Federal e diga: vocês não têm esse poder e eu não vou obedecer, não no sentido que você possa desobedecer decisões judiciais, mas eu não vou obedecer porque é inconstitucional. E nós vamos ter uma crise política. E essa crise política, o Supremo perderia naquela ocasião porque o Renan Calheiros controlava o Senado. É uma situação totalmente diferente. Eu sou favorável...
1: E além de controlar o Senado, ele tinha razão, porque não está mesmo. Ele
6: não,
1: tinha
6: mas razão. Vários têm. Eu sou favorável a você obedecer sempre decisões judiciais e recorrer. Só que o Brasil tem um problema institucional que é gravíssimo, gravíssimo, gravíssimo. Veja bem, de novo. Eu acho que o Renan, ele errou no ponto de vista jurídico, e você tem que obedecer a decisão judicial mesmo incorreta, porque, enfim, é a última instância. Senão você quebra o sistema. Do ponto de vista político, ele estava certo, porque o Supremo não era competente. Então é um conflito de coisas. Mas o Brasil tem um problema, que ele é insolúvel, o Brasil é insolúvel, ingovernável, enquanto isso não for resolvido. Você precisa acabar com o foro privilegiado dos senadores. Porque enquanto os senadores forem julgados pelo Supremo Tribunal Federal por crimes comuns, o Supremo Tribunal Federal tem um revólver apontado na cabeça dos senadores para dizer que qualquer coisa que eles falam sempre vai encontrar um denunciante amigo, dizer que qualquer coisa que um senador fala vai além do que a Constituição permite para a liberdade de votos, opiniões, né? E tudo
1: não
6: mais.
1: Não tem dúvida. A gente leu o artigo não deixa dúvida. É, mas as interpretações largas do Supremo fazem...
6: Então, enquanto o Senado for julgado pelo Supremo, o Senado jamais poderá fazer um impeachment de um ministro do Supremo. Ou nós acabamos com esse foro privilegiado, ou o Brasil vai viver na crise institucional no qual qualquer ministro do Supremo que seja corajoso e peitudo... E você pode falar o que você quiser do Alexandre de Moraes. É corajoso. É o cabra mais corajoso do Brasil. Porque ele usa o poder como ele quer. Certo? E você nunca vai conseguir barrar um sujeito desse de fazer o que ele quer.
3: O que você está falando tem uma gravidade relevante. O que você está dizendo é que a gente já vive uma crise institucional.
6: Totalmente. Totalmente. Como é que você consegue? Veja, todos os processos de impeachment morrem. Por quê? Porque você chega à diretoria do Senado, a gente sabe, né? Tem acusação de um crime aqui, de um desvio do dinheiro ali, de um negócio ali. Não quer tocar um impeachment do ministro Supremo. Por quê? Porque ele é julgado no Supremo. Você lembra o que aconteceu com o Kassab? O processo do Kassab estava parado e começou a falar em apoiar impeachment do ministro Supremo. O processo do Kassab começou a andar. Então, acho que as pessoas precisam começar a entender que enquanto você tiver foro privilegiado dos senadores... Não se resolve essa crise institucional. Isso. E você sempre vai ter, quando você tiver um ministro, e veja...
7: Qual é a alternativa?
6: Acaba o foro privilegiado.
1: Alternativa
7: tá,
1: rápida.
7: Mas vai pra onde?
1: Não, e rápida porque a gente tá sempre no horário.
7: Acaba o foro privilegiado.
6: Acabou.
7: Justiça comum?
6: Acabou.
1: Alternativa rápida porque a gente tá sempre sobre o horário. Sabino, pra encerrar...
8: Sobre o quê?
1: Não. Essas questões todas...
6: Sabino, só pede pro Supremo pra não ir preso.
1: Algum ponto a respeito?
3: Eu tenho um ponto importante. O que Emanuel coloca é uma crise institucional... da maior gravidade e acho real. E concordo com o Emanuel. Acho que a gente vive hoje a necessidade... Sabe o que eu penso? Nós estamos precisando de uma constituinte. Ah. Nós já estamos precisando de uma constituinte. E uma constituinte que não seja como a de 88, que foi eleita para ser parlamentar e fazer a constituinte no paralelo. Que ela seja exclusiva. Uma Assembleia Nacional Constituinte exclusiva. Nós estamos precisando disso. E não vai demorar muito para o Brasil perceber.
1: Essa é a pior hora de ser mediador, a hora que acaba o tempo e a gente tem que chamar
3: Ainda bem, né? Senão
6: a gente
3: tava falando aqui.
6: Essa é a pior para mim é de ir embora, porque eu não sei se tem um campeonato federal me esperando.
7: Mas você sabe que você estava falando do que os senadores, né? Vamos dizer, tem medo, não vão. Mas é difícil achar jurista hoje para falar sobre o Supremo.
6: Dois mestrados, um doutorado e falo.
7: O Emanuel é o único ali que se arrisca.
3: É por isso que eu não exerço advocacia.
1: Emanuel, Sabino, obrigado a vocês dois.
3: Obrigado.
1: Voltem juntos na dupla, que vocês funcionam muito bem. E até para a gente poder prosseguir nesse assunto que o Sabino colocou aqui, a necessidade de uma constituinte, eu acho que é algo que a gente pode evoluir nos próximos encontros. Até a próxima. Obrigado.
6: Boa noite.
3: Obrigado.
6: Boa noite.
7: Manuel, vou te visitar na prisão.
6: Eita.
7: Se você for.
1: Tá bom?
7: Muito obrigada, meninas. Boa noite.
3: Obrigado.
1: Nós vamos a um rápido intervalo comercial. Na sequência, a gente vai trazer, claro, mais opiniões aqui no Edição da Noite e também informações a respeito do Rio Grande do Sul, onde a situação é bastante complicada, devido a tudo que aconteceu nas últimas horas, o mau tempo sobre o estado do Rio Grande do Sul.
0: E tem alerta da Defesa Civil ainda para as próximas horas.
1: Band News TV, na velocidade da notícia, vai a um rápido intervalo.
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1: O governo federal decide estender o programa Desenrola 2.0 por mais um mês. A medida busca manter renegociação de dívidas após alta na popularidade do presidente Lula.
0: O Conselho Curador do FGTS aprova a distribuição de 13 bilhões de reais a trabalhadores. O pagamento beneficia 138 milhões de cotistas, com saldo em conta até fim de agosto.
1: Trump classifica como positiva a reunião com o primeiro-ministro de Israel. Eles debateram novos passos na crise do Oriente Médio.
0: tornado atingiu o Rio Grande do Sul e causou estragos na região noroeste.
1: De acordo com a Defesa Civil, 3 pessoas ficaram feridas, 2 casas foram totalmente destruídas. A gente vai mostrar agora imagens de um tornado que atingiu a região noroeste em cheio, região de Giruá, Santo Ângelo, Santa Rosa, Senador Salgado Filho. E é uma situação complexa essa, porque afinal de contas, o Rio Grande do Sul está com esse mau tempo há vários dias já. Vamos ouvir o que diz exatamente a mulher que está gravando esse vídeo com o tornado chegando próximo a ela.
2: Pai, cuida de nós, pai. Pai, cuida de tudo e de todos, Senhor. Temos nosso Senhor, aonde vamos se esconder? Pai, pai, cuida de nós, pai. Pai, cuida de tudo e de todos, Senhor.
1: Você imagina, Verusca?
0: Que aflição, meu Deus.
1: Isso 2 anos depois de tudo o que o Rio Grande do Sul sofreu com as cheias de 2024. As pessoas sabendo que está chovendo granizo em algumas partes do Rio Grande do Sul e a situação se complicando. E aí você prevendo mau tempo, prevendo muita chuva, mas vê um tornado desse chegando.
0: Pois é. E você sabe, ô Felipe, não vai melhorar, tá?
1: Não.
0: Porque a Defesa Civil colocou agora há pouco no site dela um alerta e ela chama atenção. Condição de alerta para instabilidades que atuam na região de Giruá, com tempestade, com granizo e vento. Risco alto de destelhamento. Válido até as 23 horas de hoje, do dia 28 de julho. E aí ela dá um outro recado ainda. Evite áreas de risco e os telefones da emergência. Só que esse boletim aqui, a Defesa Civil, Felipe, ela está atualizando o tempo todo. O alerta era até as 10, agora passou para as 11 horas da noite, portanto, situação bastante preocupante ali na região.
1: Bom, e o pior do ponto de vista para quem está no Rio Grande do Sul nesse momento, com todo esse alerta, é que desde a segunda-feira, desde ontem, nós temos, pelos mapas meteorológicos para o Rio Grande do Sul, a indicação que a pior noite será esta, pior madrugada será esta, de terça para quarta-feira. Então as pessoas já se prepararam, mas quando a gente vê um tornado como esse, quando a gente vê granizo, não há preparação psicológica.
0: A gente nunca tá preparado, né?
1: Não há preparação psicológica que a gente tenha. E teve em várias partes do Rio Grande do Sul destruição. Caso de Osório, no litoral norte do Rio Grande do Sul, outras cidades, tivemos fortes chuvas, muito vento, causando destruição. Casas destelhadas, pessoas, infelizmente, mortas em função de tudo isso. Por quê? Porque a situação do clima, como um todo, no Rio Grande do Sul, está realmente sendo ali um local, né, de grandes problemas meteorológicos em função da localização do Rio Grande do Sul, em função inclusive de correntes de ventos que vêm da Amazônia trazendo problemas para o Rio Grande do Sul, e a gente nunca imagina isso, mas acontece. É a posição do Rio Grande do Sul nesse momento. Há 2 anos foi a tragédia que a gente teve e novamente a gente tem essa situação complicadíssima.
0: Teve registro de queda de granizo também no tornado de hoje. Equipes foram mobilizadas para prestar assistência às vítimas e desobstruir as estradas atingidas. As autoridades mantêm o levantamento dos estragos e o atendimento à população.
1: Nós temos uma imagem com sonora também do granizo na estrada, quando exatamente as pessoas encontram, ele tem problemas na estrada em direção, nas proximidades de onde aconteceu esse tornado, em Giruá, as pessoas indo em direção a Santo Ângelo. E a gente tem também essa situação do granizo que pegou em cheio essa região noroeste, que para muita gente, para quem localiza a região noroeste do Rio Grande do Sul, é a região chamada das Missões, né? Santa Rosa, Santo Ângelo, é uma região bastante conhecida, bastante turística, em função das reduções jesuíticas que temos ali no Rio Grande do Sul, e depois Argentina e Paraguai num roteiro de missões jesuíticas que foram formadas a partir do sul do Brasil, ingressando pela Argentina e indo até o Paraguai.
0: A Defesa Civil também alerta que tem gabinetes integrados de gerenciamento de desastres
4: regionais e concentram em orientações aos municípios em áreas com risco de inundação. As unidades estão em Santa Maria, Lajeado, São Sebastião do Caí e Eldorado do Sul.
1: Bom, a gente está alerta em relação ao Rio Grande do Sul, vamos trocar de assunto?
4: Vamos trocar de assunto, mas a gente volta assim que precisar, né? A gente pode até trazer um resumo.
1: Exatamente.
4: No final do jornal sobre esse assunto.
1: A defesa do candidato à presidência da República pelo Partido Liberal, Flávio Bolsonaro, nega que o vídeo do pai, criado por inteligência artificial, viole a lei eleitoral.
4: Natália Pazzi, ao vivo de Brasília, traz os detalhes. Boa noite, Natália.
5: Oi, Verusca, Felipe, muito boa noite a vocês, a quem está na nossa companhia aqui no jornal. E tem desdobramento justamente em relação a esse assunto, uma decisão de agora há pouco do ministro Alexandre de Moraes do Supremo, que deu prazo de 48 horas para a defesa do ex-presidente Jair Bolsonaro explicar se ele autorizou o uso de imagem e voz dele em um vídeo que foi feito justamente por inteligência artificial e foi exibido então na Convenção Nacional do PL no último sábado, convenção em que Flávio Bolsonaro foi oficializado candidato à presidência na corrida eleitoral deste ano. E a gente lembra que nesse vídeo ali, o Bolsonaro, por inteligência artificial, ele está afirmando ali que está preso, está calado por uma decisão arbitrária, segue dizendo que nenhuma prisão ali vai calar aquele sentimento de esperança que foi despertado pelo movimento dele, né, pelo bolsonarismo. Está pedindo também, através desse vídeo que foi criado por IA, que os apoiadores recebam o filho dele, o Flávio Bolsonaro, de braços abertos como candidato na corrida eleitoral pela presidência da República. E agora, então, essa decisão do Moraes com esse prazo de 48 horas. O Moraes, ele segue dizendo o seguinte nessa decisão, nesse documento, que é preciso ali explicar, né, esclarecer se o Bolsonaro ele autorizou ou não o uso da imagem dele. E se autorizou, o Moraes diz que isso pode sim configurar a violação das restrições impostas para a prisão domiciliar dele e que isso pode causar a volta dele para o presídio, para a cadeia, para a papuda aqui em Brasília. O Moraes ele ainda segue dizendo que caso o ex-presidente não tenha autorizado o uso da voz, da imagem dele, que esse vídeo, essa exibição acaba desrespeitando as ordens judiciais e também pode configurar o uso daquela chamada deepfake, que é aquele tipo de conteúdo ali criado, manipulado justamente por IA, por inteligência artificial, para simular falas de uma pessoa ali parecendo algo autêntico, mas que não é, né? Que é expressamente proibido pela legislação eleitoral. Esse prazo de 48 horas começa a contar a partir do momento que a defesa do ex-presidente for notificada. Isso deve acontecer já nas próximas horas, no mais tardar amanhã de manhã. Eles que vão ter que explicar agora se Bolsonaro teve conhecimento, se autorizou o uso da fala, da voz dele, da imagem dele em relação a esse vídeo que foi exibido na convenção no último sábado. Volto com vocês.
4: Ô, Natália, só para ficar bem claro, então, além da ação que os partidos da coligação que apoiam o PT nessas eleições entrou no Tribunal Superior Eleitoral, né, que vai ser analisado pelo TSE, a gente também tem uma decisão do ministro Alexandre de Moraes do Supremo em relação a esse vídeo, é isso?
5: Isso, Verusca, são duas situações em instâncias diferentes, a gente pode dizer assim, mas tratando do mesmo assunto. Uma no TSE justamente trazendo essa questão de desrespeito da legislação eleitoral, algo aí desse uso do deepfake, né, que é totalmente proibido pela legislação, pelo Tribunal Superior Eleitoral para as eleições, não só desse ano, mas a gente também acompanhou essa proibição nas últimas eleições. E tem também agora essa decisão do Alexandre de Moraes do Supremo em relação ao ex-presidente Jair Bolsonaro, porque pode configurar justamente um desrespeito às medidas cautelares que foram impostas a ele para prisão domiciliar, como, por exemplo, aquela proibição do discurso, de qualquer tipo de mensagem transmitida por ele, inclusive por terceiros, seja em redes sociais, seja em vídeos. Por isso que o Moraes ele quer entender se houve esse consentimento por parte de Bolsonaro, que poderia, segundo o Moraes, acarretar na volta dele justamente à prisão, sair da prisão domiciliar, que ele estaria supostamente descumprindo essas medidas cautelares, levando ele de volta para o presídio da Papuda aqui em Brasília.
1: E nós vamos continuar acompanhando tudo. O canal segue aberto para você. Até a próxima.
4: Boa noite.
5: Até mais, pessoal.
1: Vamos conferir com o Caian Messina como foi a terça-feira dos candidatos ao Palácio do Planalto.
8: O senador Flávio Bolsonaro prestou depoimento por escrito à Polícia Federal no processo por suposta calúnia contra o presidente Lula. Agora, o ministro Alexandre de Moraes pediu um parecer à Procuradoria-Geral da República para decidir se as explicações devem ou não ser prestadas presencialmente. Em 3 de janeiro deste ano, após a operação dos Estados Unidos que prendeu Nicolás Maduro na Venezuela, o senador publicou nas redes sociais que Lula seria delatado. Citou crimes de tráfico internacional de drogas, armas e lavagem de dinheiro. E ainda associou o petista ao apoio a terroristas e ditaduras, com eleições fraudadas. A defesa de Flávio disse à PF que não houve atribuição de crime ao presidente da República, apenas uma previsão sobre ato futuro, além de uma referência às acusações contra Maduro. Flávio recebeu um ultimato do Republicanos. O partido avisou que vai esperar até a semana que vem um eventual convite para a vaga de vice. O Republicanos também avalia a neutralidade. O senador trabalha para ter uma mulher de alguma bancada do Centrão, mas tem encontrado dificuldades e pode ter de fechar uma chapa puro sangue, sem integrantes de outras legendas. O prazo máximo da definição é 5 de agosto. Lula viajou ao Rio de Janeiro, o terceiro maior colégio eleitoral do país, definido como estratégico pelo candidato à reeleição, que quer estabelecer uma margem maior de votos no Sudeste. Lula esteve na carreta de saúde da mulher, no centro de radioterapia do Hospital do Andaraí, e participou de um encontro com a comunidade científica em Niterói. Durante o evento, com a presença do diretor da Organização Mundial da Saúde, Tedros Adhanom, Lula pediu para que o chefe da OMS levasse um recado ao presidente dos Estados Unidos sobre o SUS.
21: Quando você puder conversar com o presidente Trump, ele que anunciou que ia cortar a verba da Organização Mundial da Saúde, você diga para ele como é que um presidente de um país que não é rico como os Estados Unidos consegue garantir a cada cidadão brasileiro o mesmo tratamento de saúde que terá o presidente da República.
8: Ronaldo Caiado, do PSD, viajou para Brasília e Minas Gerais. Ele criticou a polêmica entre Javier Milei e Lula e disse que a crise entre os dois presidentes desvia a atenção dos problemas reais do Brasil.
22: Isto tem um objetivo, tá certo? Eles brigam pelo mesmo interesse, que é de não discutir os assuntos do Brasil, que é desviar o assunto, criar uma crise internacional em cima de uma eleição. Todos estão brigando pelo meu interesse, da vaidade e do cargo. Ninguém está brigando pelo interesse do brasileiro.
8: Romeu Zema, candidato do Novo, esteve no interior de São Paulo e na capital paulista para encontros com aliados políticos e empresários. Renan Santos, candidato do Missão, não teve compromissos públicos.
4: Fala de economia agora, Felipe, porque o Conselho Curador do FGTS aprovou a distribuição da maior parte dos lucros que o fundo registrou no ano passado.
1: São cerca de 13 bilhões de reais para 138 milhões de trabalhadores. Quem tinha saldo na conta no dia 31 de dezembro vai receber o equivalente a 1,87%. Por exemplo, quem tinha 10 mil vai receber R$187, Verusca.
4: Exatamente. Esse dinheiro extra vai ser depositado até o dia 31 de agosto. Mas isso não quer dizer que o trabalhador pode sacar o valor.
1: As regras do saque do FGTS são as mesmas e valem para algumas situações como demissão sem justa causa, saque aniversário, aposentadoria, doenças graves ou para comprar a casa própria.
4: E mais uma curiosidade, Felipe, que eu fiquei bastante curiosa, né? Quem tem dinheiro ainda no fundo de garantia, não sacou porque não se enquadrou nesses critérios, mas hoje já não é mais CLT, tá com a conta lá. Por exemplo, virou um MEI, pessoa jurídica, essa pessoa também vai receber essa cota. Basta ter saldo na conta, ela não precisa estar sendo movimentada.
1: Olha aí, então todo mundo tem que dar uma olhadinha lá, porque tem esse passado aí, é isso? Tu já olhou?
4: Esse passado.
1: Tu já olhou?
4: Não, eu tenho.
1: Tu já olhou? Foi lá, né?
4: Você acha que não?
1: Informação e interesse próprio.
4: Mas
1: tá,
4: eu não
1: certo.
4: Posso sacar, Felipe.
1: Mas tá certo, porque também essa informação valeu pra muita gente. Olha, mais prazo para renegociar dívidas. O governo prorrogou até o dia 31 de agosto o Desenrola 2.0.
3: O programa lançado em maio, segundo as pesquisas, ajudou na melhora da popularidade do governo. O Desenrola 2 é voltado à renegociação de dívidas bancárias, como cartão de crédito e empréstimo pessoal, feitas até janeiro, com atraso de até 2 anos. Pode aderir ao Desenrola quem ganha até 5 salários mínimos, o equivalente a R$ 8.000 por mês. As condições são facilitadas, com desconto de até 90% sobre o valor da dívida, prazo de pagamento de até 4 anos e juros de menos de 2% ao mês. Desde maio, 9 milhões de pessoas renegociaram as dívidas ou tiveram o nome retirado do cadastro negativo por débitos de até R$ 100. A meta do governo é 10 milhões. 22 bilhões de reais em dívidas foram reduzidos a 4 bilhões. O programa permite o uso do FGTS. Mais de 62 milhões do fundo já abateram débitos de mais de 100 mil pessoas. Pequenas empresas também podem renegociar. Para aderir, tem que procurar a instituição financeira onde a pessoa tem a dívida.
6: Isso não demandará novos aportes ao FGO, então é sem custo adicional do ponto de vista fiscal. E as condições do programa, elas se mantêm as mesmas do que

0: Ciência da gestão fiscal serão os maiores desafios do próximo presidente.
1: O nosso jornalista, apresentador da Band News TV, abre a programação todo dia 5:30 da manhã com a Thalita, o Leandro Stolyar, preparou então essa série de reportagens sobre os próximos desafios da próxima eleição. Acompanhe.

0: Quanto custa viver no Brasil? Já se perguntou isso?
1: Custa muito, hein? Porque tá muito caro as coisas hoje em dia.
2: Bem caro.
3: Hoje em dia, com um salário mínimo, por exemplo, é impossível se viver.
4: Olha, depende muito da região e depende muito do que você faz também, né? Dependendo aí do salário mínimo, você tem que fazer alguma coisa por fora.
0: Se o preço dos alimentos aumenta, e isso tem acontecido com frequência, o poder de compra do consumidor diminui na mesma proporção. Esse é o descontrole da economia.
5: É um país que produz muito, mas paga-se muito caro para comer, então essa conta não fecha, né?
0: Segundo o IBGE, a prévia da inflação de junho foi de 0,41%, a maior para o mês desde 2022. Nos últimos 12 meses, o acumulado do IPCA, índice oficial da inflação, subiu 4,8%. Alimentos e bebidas são os maiores responsáveis por manter o índice acima da meta definida pelo Conselho Monetário Nacional. O resultado é o endividamento. Entra governo, sai governo e esse problema continua.
6: Quando o preço dos alimentos sobe mais rápido do que a renda familiar, a conta não fecha. Isso corrói o poder de compra do consumidor, o que reduz o consumo, aumenta a pobreza, eleva a insegurança alimentar e provoca reflexos até nos hospitais. Um dos grandes desafios do próximo presidente vai ser justamente esse: aumentar a geração de emprego, melhorar a remuneração do trabalhador e tentar interromper essa bola de neve.
7: É, certamente o poder de compra é o fator que mais pesa na sensação de bem-estar da população na hora de avaliar de forma positiva ou negativa o governo. Então, inflação e emprego são os dois fatores principais para poder gerar essa aprovação do governo. Então, as previsões de aumento de inflação seguem em alta. Então, isso certamente traz uma sensação e uma perspectiva, junto com o alto endividamento das famílias, de que as coisas já não estão tão positivas assim.
0: A guerra no Oriente Médio provoca o chamado efeito em cadeia, que também afeta o Brasil. O fechamento do Estreito de Hormuz pelo Irã, por onde passam até 25% do petróleo mundial, gerou uma crise energética no planeta. O impacto foi quase imediato.
8: A inflação no Brasil, ela tem um comportamento um pouco diferente. Ela cresce rápido, né? Então, é uma inflação muito volátil. Então, a gente, por conta desse histórico de inflação e todo esse trauma que o brasileiro tem com a inflação, a guerra do Oriente Médio, se levar a um patamar de inflação mais alta, com certeza pode impactar a eleição.
0: Uma pesquisa da Confederação Nacional do Comércio mostra que 81,6% das famílias brasileiras têm algum tipo de dívida. Segundo o levantamento, a inadimplência também aumentou, o que significa que as famílias pedem dinheiro emprestado e não conseguem pagar.
8: O leitor vê a economia no supermercado, né? Ele vai lá toda semana, ele faz as compras e no supermercado resume tudo o que está acontecendo na vida dele. Você tem a inflação, que vai afetar diretamente os custos dos produtos, os alimentos, direto ou indiretamente. Você tem a remuneração que ele está recebendo do trabalho dele, ou dos programas de transferência, ou da aposentadoria. Então, o supermercado é o que dá o tom.
0: Crédito caro, reflexo da alta de juros, isso sim trava investimento e aumenta o endividamento das famílias. Para os economistas, a taxa Selic é a grande vilã. Em 2026, atingiu o patamar de 14,5%. E quando ela sobe, a economia fica fora de compasso.
6: A taxa básica de juros é a principal ferramenta do Banco Central para controlar a inflação. Funciona como uma bússola que direciona as outras taxas de juros. É o peso da balança. Se os preços sobem e a inflação dispara, o Banco Central eleva a Selic, o que reduz o consumo das famílias, já que fica mais caro usar cartão de crédito, pedir empréstimo, e isso segura a alta dos preços. Quando a inflação está controlada e a economia precisa de um impulso, a taxa Selic cai para baratear o crédito. Mas quando um governo gasta mais do que

0: arrecada, esse sistema de pesos e contrapesos deixa de funcionar.
1: A solução dos governos tem sido usar ferramentas econômicas para equilibrar essa conta. Um gargalo que ninguém consegue resolver.
2: Ninguém consegue resolver isso porque a gente tem muitos interesses. E é preciso ter força política para poder enfrentar interesses. Quem que vai peitar esse tipo de normalização de altos salários? É dinheiro que vai sendo jogado fora. E é preciso peitar politicamente, é preciso ter uma coalizão capaz de limitar subsídio que não acaba mais, de vários setores que são beneficiados, categorias que são beneficiadas. A gente precisa de uma força política.
1: E sem investimento público, as agências regulatórias enfrentam dificuldade financeira. Ineficiência e insegurança jurídica afastam um investimento privado e a crise se agrava. Se de um lado o governo tem o desafio de frear a dívida, do outro, o cidadão que paga imposto precisa sobreviver.
3: Olha, tem muita gente desempregada, muita gente tentando um emprego e não consegue, infelizmente.
4: Tá realmente difícil, entreguei bastante currículo, o pessoal tá atrás de experiência. Tem muitas pessoas que não têm emprego, que não têm experiência na carteira, infelizmente. É meio complicado você conseguir um emprego hoje em dia.
5: Veja, os problemas que a gente tem no Brasil são problemas estruturais. Se a gente falar tanto do déficit público, como da informalidade, da pobreza, o baixo crescimento econômico, a estagnação da produtividade do trabalho, não é uma agenda que você resolve em 1 ou 2 anos. É uma política de Estado que é necessária em décadas.
1: A política para reduzir o déficit público mudou ao longo dos anos. O teto de gastos, criado em 2016, foi incapaz de conter a dívida pública. Faltou disciplina? Em 2023, veio o arcabouço fiscal, o novo regime que estabelece regras para o aumento de despesas do governo, mas também ainda é insuficiente. O descontrole fiscal trava o desenvolvimento, encarece a dívida, pressiona a inflação e paralisa a capacidade de investimento da máquina pública.
2: O principal desafio do presidente é anunciar um plano fiscal crível. E a gente está sendo capaz, com os programas, de gerar reduções de pobreza, a gente está sendo capaz de tirar as pessoas que nascem na pobreza e irem para a classe média, a gente está vendo que não. Então, a questão da eficiência, ela é tão importante quanto a questão do uso com responsabilidade também do dinheiro público.
1: Equilibrar as contas será um dos principais desafios do próximo presidente em um ano em que a decisão do voto, sem dúvida, vai passar pelo bolso do consumidor.

0: Ô Felipe, quando fala em contas públicas, muita gente não entende, mas assim, o governo ele tem que ter esse controle das contas públicas, assim como a gente em casa tem que ter controle sobre o que a gente gasta, né? É uma conta muito simples. Você
1: recebe...
0: Esse
1: descontrole alimenta a inflação, alimenta a Selic, e isso causa problema no nosso bolso.
0: É, e depois a gente não consegue pagar, né? Você ganha um valor, se você gastar mais do que você ganha...
1: É isso, né? Amanhã mais uma reportagem da série do Leandro Estoliar. 5:30 da manhã, ele e a Thalita abrindo a programação ao vivo da Band News TV com Antônio Cabreira, que sabe tudo de agronegócio, comentando os principais assuntos ligados ao agro. Vamos ao intervalo?
0: Vamos, e daqui a pouquinho tem Rodolfo Schneider
1: e Eduardo Oineg, muito mais para você aqui no Edição da Noite Band News TV, na velocidade da notícia.
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0: começa?
1: Aqui reunindo todas as informações, porque daqui a pouquinho eu vou entrar ao vivo para trazer tudo para vocês.
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3: Vem aí o Band News Empresas. Informação para quem quer entender o mercado.
4: Que Alexandre de Moraes determina prazo de 48 horas para a defesa de Daniel Silveira explicar a publicação no X.
3: Estados Unidos renovam sanções contra o Brasil por mais um ano.
4: Defesa de Jair Bolsonaro nega que vídeo feito com inteligência artificial configure pedido de voto.
3: Keiko Fujimori toma posse como presidente do Peru em Lima.
4: Olha que bacana, Felipe. A gente já, eu vou aproveitar já e homenagear, né?
3: Merece.
4: Todo agricultor, né? Todo mundo que vive aí do agronegócio, porque hoje é o dia do agricultor.
3: E para celebrar a importância do produtor rural, quem fala do assunto é o nosso colunista Antônio Cabreira.
5: Então hoje nós vamos falar sobre o protagonista que sofre mais com esses tarifaços do mundo. Exatamente. Hoje, 28 de julho, é o dia do agricultor. E eu quero começar esse dia, Thalita e Leandro, mostrando uma fotografia muito especial. Essa aqui é uma fotografia autografada por Neil Armstrong, o primeiro homem a pisar na Lua. E sempre que eu olho para essa fotografia, eu imediatamente relembro julho de 1969. Eu era um pequeno garoto, morava em uma fazenda, diante de uma televisão preto e branco, como milhões de pessoas em todo o mundo, eu assisti aquele momento que parecia que a humanidade ia prender a respiração. Isso porque um homem caminhava sobre a Lua. Claro que existe um capítulo menos conhecido dessa história incrível, porque depois de deixar a NASA, Neil Armstrong podia ter vivido da fama, podia ter escolhido grandes palcos, a política, contratos milionários, mas sabe o que ele fez? Ele preferiu voltar para Ohio e viver em uma fazenda dirigindo tratores e colhedeiras. O homem que tinha deixado pegadas na Lua voltou a caminhar sobre a Terra. E algo profundamente simbólico nisso. Chegar à Lua exigiu ciência, tecnologia, planejamento, coragem, precisão. Agora, produzir uma safra também exige tudo isso. O agricultor, ele estuda o solo, escolhe a semente, acompanha o clima, opera máquinas sofisticadíssimas, administra custo, enfrenta riscos que muitas vezes ele não controla. Ele investe hoje sem saber exatamente o que vai colher amanhã. Então, cada plantio também é uma demonstração de coragem. Cada safra é um exercício de esperança. Às vezes, a Lua pode ser alcançada em poucos dias. Agora, uma lavoura, ela exige meses de trabalho, cuidado, paciência, perseverança. Enquanto uma missão especial, às vezes espacial, impressiona o mundo, às vezes esse trabalho diário do agricultor, ele sustenta o mundo. Sem o agricultor, não existiriam cientistas, engenheiros ou astronautas. Talvez Neil Armstrong, ele tenha compreendido, depois de conhecer esse outro planeta, esse outro mundo, que há poucos acontecimentos tão extraordinários quanto colocar uma pequena semente na Terra e vê-la se multiplicar, alimentando milhares de pessoas por todo o mundo. Por isso, nesse dia do agricultor, a minha homenagem é para aqueles que olham para o céu, acompanham as nuvens, esperam pela chuva, mas nunca perdem as suas raízes. O homem, ele chegou à Lua, mas ele continua dependendo de quem trabalha aqui na Terra. Parabéns a todos os agricultores brasileiros.
3: Belíssima a imagem que faz o Antônio Cabreiro para mostrar a importância do agricultor e a situação do agricultor, né? Que vive das intempéries.
4: É uma homenagem merecida.
3: Merecidíssima, merecidíssima. Falando em intempéries, vamos mostrar o que está acontecendo no Rio Grande do Sul. Esse tornado que atingiu o noroeste do estado do Rio Grande do Sul, o fenômeno deixou a população apavorada. Sim. Brusca. Temos novas imagens e a gente vai acompanhar essas imagens com áudio.
6: Olha só, ó, a empresa tá lá embaixo, ó. Olha a luz.
0: Cara do céu, que loucura isso.
6: Homem, é um tornadão lá, ó. Lá no fundo, lá, ó. Meu Deus, homem, sai de perto da rua.
7: Dark, ó, as nuvens se rebolhando lá, ó. Meu Deus do céu.
8: Pai do céu.
9: Olha, prefeitura do Seta.
10: Sim.
9: Parque da Máquina.
4: Rastro de destruição, né, Felipe? Puxa vida. Mas assim, o fenômeno mesmo, você olhando, né, tirando toda essa coisa assustada ali, é bonito, né? O tornado...
3: Mas é uma situação... Pra gente que tá aqui, é uma situação, pra quem tá olhando, mas pra quem tá lá vivendo, realmente, é uma situação pavorosa. Esse é o vídeo do granizo que a gente tinha falado no bloco anterior, né? Exatamente ali na estrada, onde as pessoas estão assustadas, os carros andando lentamente. Vamos acompanhar de novo.
6: 48, indo pra Santo Ângelo. Olha isso aqui. É pedra que não tem mais fim. Tô quase no trevo de Guarani. Olha o frio que tá levantando aqui. Agora tá descendo umas pedras maiores que ovo de galinha. Olhem isso. Dá uma olhadinha nisso aqui.
3: Situação complicada, portanto. Essas são imagens, todas elas da região noroeste, mas a chuva está espalhada pelo Rio Grande do Sul. Há pouco eu mantive um contato com o governador Eduardo Leite, que está nesse momento monitorando tudo o que acontece dentro da sala da Defesa Civil no Palácio Piratini. O governador diz o seguinte: seguimos acompanhando com as equipes da Defesa Civil e em contato com os prefeitos, levantando os impactos. O evento climático ainda está acontecendo e vai se deslocando pela madrugada pelo centro do estado. Ou seja, nas próximas horas nós teremos imagens das regiões de Santa Maria, centro do Rio Grande do Sul e outras regiões do estado. Há uma situação que é a chuva em diferentes pontos do estado que podem levar para Porto Alegre, né, as águas e com isso subir o Guaíba. Na região do Guaíba, o Guaíba desemboca na Lagoa dos Patos, que desemboca no oceano. Se a Lagoa dos Patos subir, o que aconteceu em 2024, nós teremos represamento do Guaíba. E o represamento do Guaíba leva a alagamento de Porto Alegre, Eldorado do Sul, Guaíba, outras cidades da região. É muito complicada a situação, a gente tem que ver a quantidade de chuva e quanto que essa água vai descer, né, em direção a Porto Alegre, naquele sistema todo fluvial, né, que desemboca no Guaíba.
4: É, você que fez a cobertura em 2024, né, você consegue reconhecer aí os sinais.
3: É uma situação bastante
4: tragédia mesmo, né?
3: Vamos seguindo, então?
4: Bora, vamos. Porque tem mais. Do interior de São Paulo, o trabalho é de reconstrução depois dos estragos causados pelo vendaval de sexta-feira na região de Ribeirão Preto.
3: Na cidade de Guariba, mais da metade dos imóveis foram danificados.
11: A foto no celular mostra como era a casa deste aposentado antes do temporal. Ele estava lá com a esposa e dois netos quando a estrutura da garagem desabou na madrugada de sexta-feira.
12: É triste porque a gente sofreu para a gente fazer, construir uma... Para construir e vem assim, perder assim de uma hora para outra, né?
11: Em Guariba, cidade com 37 mil habitantes no interior de São Paulo, 200 pessoas tiveram de sair de casa.
8: Parecia que era um furacão. É um desespero que não tem como explicar, um choque.
11: O galpão desabou sobre o caminhão. Nessa escola, a cobertura da quadra caiu, assim como o muro e o telhado de diversos imóveis e muitas árvores. A cidade registrou rajadas de vento de 160 km por hora, além de 100 milímetros de chuva em apenas 4 horas. Pelo menos 60% dos imóveis sofreram algum tipo de prejuízo. Nos pontos mais afetados pelo temporal, cenas como esta se repetiram. Homens trabalhando para restabelecer o fornecimento de energia e o serviço de comunicação. Para meteorologistas, a região de Ribeirão Preto foi atingida pelo fenômeno chamado de macroexplosão. Acontece quando há um acúmulo de nuvens densas e um grande volume de chuva cai muito rápido numa área extensa.
10: Devido à intensidade do contraste térmico entre a superfície mais aquecida em Ribeirão Preto e a retaguarda da tempestade mais gelada, mais fria.
11: O governo do estado anunciou R$400 milhões em crédito para empresas e produtores rurais da região recuperarem os prejuízos.
3: Voltamos a falar a respeito da crise diplomática entre Brasil e Argentina, que está longe de ser a maior competição entre os países que um dia já disputaram a corrida pela tecnologia nuclear aqui no continente. Verusca.
4: Esse é o destaque do comentário do âncora do Jornal da Band, Eduardo Oineg.
13: Você fica incomodado em ver o presidente Lula e o presidente Javier Milei nessa disputa verbal? Você fica acompanhando o que alguns analistas chamam de grande crise diplomática entre os dois países, Brasil e Argentina? Desculpa, olha para a história, ela é implacável, ela não deixa esse tipo de narrativa prosperar. Brasil e Argentina já disputaram coisa grande, não campeonato de cuspe. Já disputaram para ver quem chegaria primeiro ao domínio da tecnologia de enriquecimento de urânio. É isso que você está pensando. Corrida pela tecnologia nuclear. Aconteceu. Uma corrida silenciosa que ocupou boa parte da Guerra Fria. Não é que os países disputavam para fabricar bomba atômica, mas eles trabalhavam para dominar as tecnologias que permitiriam construir a bomba caso um dia isso fosse uma decisão de governo. Aí naquela época, dominar o ciclo do combustível nuclear era prestígio e poder estratégico. E quem saiu na frente? A Argentina. Juan Domingo Perón criou a Comissão Nacional de Energia Atômica em 1950. Aí, em 74, inaugurou a primeira usina nuclear da América Latina. E o avanço argentino reforçou aqui no Brasil uma pressão para acelerar o programa nacional. E daí, no ano seguinte, Ernesto Geisel assinou o acordo nuclear com a Alemanha Ocidental para buscar tecnologia e também segurança energética. Só que, e tem um só que, isso significava autonomia, uma maior autonomia em relação aos Estados Unidos. Você percebe? Enrosco grande, Washington não gostou, o presidente Gerald Ford e o secretário de Estado Henry Kissinger, que era um Marco Rubio da época, só que um mega Marco Rubio, realmente grandão, eles reagiram e trabalharam para tentar impedir que a Alemanha transferisse para o Brasil as tecnologias de enriquecimento de urânio, de reprocessamento de combustível nuclear, que era uma coisa sensível, que poderia sim dar ao Brasil capacidade técnica para fabricar armas atômicas. O que começou com uma disputa entre Brasil e Argentina virou um dos maiores atritos diplomáticos entre Brasília e Washington, que mudou com a redemocratização. Raul Alfonsín na Argentina, José Sarney no Brasil, concluíram que essa rivalidade não fazia o menor sentido. Aí iniciaram uma aproximação, 1985. Então, por isso, quando você vê Milei atacando Lula, ou então, anos atrás, Bolsonaro atacando Alberto Fernandes, você percebe como o conceito de crise diplomática baixou de nível. A história entre o Brasil e a Argentina, ela é complexa, tem rivalidade, tem desconfiança. Mas vencida a paranoia da bomba, as economias começaram a se aproximar com o Mercosul. Antes do Mercosul, o comércio entre os países era modesto. Com o Mercosul, cresceu muito rápido e passou a ligar cadeias produtivas de um lado e de outro da fronteira. Os presidentes passam, ideologias passam, os interesses nacionais ficam. E quando a política externa vira palco de disputa ideológica, quem perde não é Lula ou Milei, porque em algum momento esses dois vão para casa. Quem perde são os brasileiros e os argentinos.
3: Eduardo Oineg, aqui no Edição da Noite.
4: Muito assertivo.
3: O candidato à presidência, Romeu Zema, afirmou hoje que o presidente da Argentina, Javier Milei, estava coberto de razão ao criticar o Brasil.
4: É, aí a gente vê, né? Vai escalando, vai indo para os lados ali. Bom, ele disse também que as manifestações poderiam ter sido feitas de outra maneira. Vamos ouvir.
14: Eu iria agir não deixando acontecer os absurdos que aconteceram aqui no Brasil. A esposa de um ministro do Supremo faz um contrato de 129 milhões de reais. Será que os outros países vão bater palmas para isso? O Milei fez muito corretamente em criticar. Talvez ele não tenha usado o melhor canal. Eu usaria o canal oficial. Colocaria uma nota de repúdio via embaixada que não concordo com isso. Agora nós temos lá no Supremo Tribunal Federal frutas podres que precisam ser eliminadas. Estão utilizando o cargo para enriquecimento pessoal. Não só quem tem a esposa com um contrato de 129 milhões, como o outro que fez transação acionária do Taiaiá de 35, e ministros voando no jatinho do banqueiro bandido. Em nenhum país do mundo isso é tolerado. Então o presidente argentino tem razão em criticar. Talvez não fez da maneira correta e mais civilizada, mas ele está coberto de razão.
3: Romeu Zema, pré-candidato do partido. Candidato agora. Candidato do. Mudou a situação. Não tem vice ainda, mas é o candidato.
4: Que já oficializou.
3: Exatamente.
4: Né?
3: Candidato do Partido Novo ao Palácio do Planalto. Foi divulgado hoje o levantamento da corrida eleitoral pelo Instituto Genial Quest. Na pesquisa, o Romeu Zema soma 12% das intenções de voto no primeiro turno em Minas Gerais. E isso foi o assunto do Rodolfo Schneider.
15: Se Romeu Zema, que foi praticamente 8 anos governador de Minas Gerais, não consegue em seu próprio estado, como essa pesquisa da Quest mostra e outras pesquisas mostram também, se nem no estado onde ele governou e onde em tese ele seria mais conhecido e poderia ter mais popularidade, poderia ter mais voto, se nem ali, como mostra a pesquisa, ele consegue brigar entre os primeiros, enfrentar Lula e Bolsonaro e Flávio Bolsonaro para ter a maior ou a segunda maior pontuação, você imagina se realmente é viável, é possível hoje, olhando para o cenário político, prosperar a campanha de Romeu Zema. Você vê ali que no cenário de primeiro turno, Lula tem 39, Flávio tem 20, tem 30, perdão, Flávio tem 29 e Romeu Zema tem 12, né? Tem menos da metade do que o Flávio tem. Então, realmente, se no estado dele não prospera, imaginar que o restante do Brasil vai abraçar a campanha de Zema é praticamente inviável, é impossível, é um sonho, né? Não deve acontecer.
4: E para a cientista política e colunista do Grupo Bandeirantes, Deise Ciocari, os mineiros votam de acordo com o pragmatismo da eleição. E o candidato que for bem no estado deve se sair bem no resto do país.
16: Minas é muito legal analisar Minas, porque ela é uma síntese do que é o Brasil, né? Minas tem todos os tipos de eleitorado ali. Você tem o eleitor moderado, você tem o pragmático, você tem o agronegócio, tem o centro industrializado, tem as regiões mais periféricas. Então, por isso que um candidato, quando ele consegue dialogar muito bem em Minas Gerais, ele vai bem no resto do país, né? Porque Minas é uma síntese, além da sua importância, né? E aí, Minas Gerais também, além de conviver com todos esses pesos semelhantes, antes, tem uma política de negociação desde a República Velha que é muito interessante. Então, se o candidato à presidência ele consegue negociar em Minas, é por isso que normalmente ele vence no resto do Brasil. O que mostra agora que o pleito eleitoral ele ainda não está consolidado, né? Aquilo que a gente vem falando aqui, existem duas candidaturas principais, né? Impressionante o dado do Romeu Zema ali, como a Paula mostrou, né? Zema não emplacou nem no estado dele, mas a gente tem duas candidaturas cristalizadas aqui entre Lula e Flávio Bolsonaro, e é interessante porque Minas, ela não tende a votar sempre no mesmo partido ou sempre no mesmo personagem político. Minas Gerais tem uma característica que eu acho muito interessante, porque eles votam de acordo com o pragmatismo mesmo. Em 2014 votaram em Dilma Rousseff, Dilma levou a presidência da República. Em 2018, eles mudaram, deram uma chance para a direita de Jair Bolsonaro. Jair Bolsonaro foi eleito presidente. E em 2022, Lula venceu por uma margem muito pequena em Minas Gerais e foi o que aconteceu no resto do Brasil. Então, tem esse humor do brasileiro, ele consegue ser medido facilmente em Minas Gerais. E o que a gente vê é isso. A eleição praticamente cristalizada entre Lula e Bolsonaro, mas nada definido ainda.
17: Confesso que eu achei confuso, Deise. Vou pedir para você traduzir. Por que eu achei confuso? Porque assim, num primeiro turno, a gente já tem um empate entre Lula e Flávio. Mas num segundo turno, não. Né? Tem um empate, mas assim, há uma diferença maior. No primeiro turno é de um ponto percentual. E já Zema, que aparece tão baixo ali num primeiro turno, que a gente até comentou, nossa, o número, né, a porcentagem de quem não votaria em ninguém é um ponto percentual mais baixa do que o percentual total de Zema no primeiro turno. Mas quando chega no segundo turno, ele fica numericamente à frente de Lula, o que Flávio não consegue no segundo turno. Eu achei meio confuso. Tem alguma explicação sobre isso?
16: Muitas vezes, quando você vai falar de segundo turno, você fala de rejeição. Aí tem que ver o nível de rejeição do Flávio Bolsonaro em Minas Gerais, né? Talvez isso explique esse aumento no Zema, né? Mas aí a gente teria que olhar com mais cuidado ali a rejeição, que, de novo, é o que vai indicar o vitorioso nesse pleito eleitoral.
3: Deise Chocarek, que está todos os dias com a Paula e também o Vitor Brown na programação da tarde da Band News e vai estar conosco aqui, seguidas vezes também no Edição da Noite. Suspeita de manipulação no Brasileirão. Vou te dizer, os caras ganham salários milionários e ainda entram nesse rol aí de suspeitos. O excesso de apostas num cartão amarelo para o jogador Lúcio Acosta do Fluminense gerou um alerta que está sendo investigado pela CBF. Um meia argentino nega irregularidade.
18: Fluminense e Bragantino se enfrentaram na 12ª rodada, no dia 17 de julho, no Maracanã. Nos acréscimos da partida, houve uma confusão que terminou com dois jogadores expulsos e outros três punidos com cartão amarelo. E justamente um desses cartões vem sendo alvo de investigação. Uma casa de apostas reportou um volume anormal de entradas para Lúcio Acosta, meia do Fluminense, ser punido. A Sport Radar, empresa contratada pela FIFA para monitorar o Brasileirão, foi avisada e enviou o caso à CBF. A entidade afirmou que menos de 72 horas após receber o alerta, compartilhou o caso com a Polícia Federal, com o Ministério Público do Rio e com a Justiça Desportiva, e que solicitou à FIFA um relatório com mais informações. Até o momento, não há prova ou indício do envolvimento de Lúcio Acosta. O argentino nega qualquer participação em manipulação. Enquanto a investigação segue, o Fluminense manterá o jogador treinando e jogando normalmente. Acosta não é o primeiro jogador a ser investigado em casos assim. Recentemente, o atacante Bruno Henrique, do Flamengo, foi acusado de forçar cartão para beneficiar apostadores e familiares. Depois de um longo processo, ele foi suspenso por 12 jogos e condenado ao pagamento de uma multa de R$100 mil. O meia Lucas Paquetá também foi acusado de forçar cartões quando jogava pelo West Ham, da Inglaterra. Depois de quase 2 anos de investigação, acabou absolvido pela Federação Inglesa.
3: Cada caso é um caso, todos têm que ser investigados, todo mundo, a gente tem que presumir a inocência. Agora é o seguinte, ó, só ser suspeito com o salário que eles ganham, mas não tem que deixar suspeição nenhuma no ar, porque eles ganham muito para jogar bola. E ainda acontece as coisas que são estranhas coincidências, eu sempre fico com
19: o pé. E envolvendo o Fluminense, eu me lembro de 1997.
3: Já era nascida?
19: Não, mas me contaram.
3: Ah, te contaram.
17: Eu já era nascida e já torcia pro Fluminense, isso que eu queria dizer.
3: Temos uma
17: e
3: tricolor.
17: Foi no tapetão, você lembra?
3: Temos uma tricolor na bancada, lembro.
17: 1997, o segundo, né? Subiu ali o tapetão.
3: Subiu da série C para A,
17: pra série A.
3: Nossa.
17: Eurico Miranda, né? Que era presidente do Vasco, ajudou o Fluminense.
3: É, verdade.
17: E deputado federal também.
3: Com essas lembranças da tricolor, Verusca Donato, nós encerramos.
17: Só me contaram.
3: É, nós encerramos aqui o Edição da Noite, que volta amanhã às 9:30. Obrigado.

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0: Olá, boa noite. Está no ar o nosso jornal Terra Viva. Veja agora o que é destaque no agronegócio do Brasil e do mundo. IPCA 15, prévia da inflação, desacelera no mês de julho. Governo de São Paulo libera 400 milhões de reais em crédito para os afetados pelos temporais na região de Ribeirão Preto.
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8: Quinto sinal marcou 5h. Alô, São Paulo. Bom dia, Brasil. Funinho virando na alvorada do inverno dessa quarta-feira, 29 de julho de 2026. Temos 18 graus aqui no Morumbi. Temperatura bem agradável. A umidade relativa do ar está em 62%. é baixo para esse horário. Ontem tivemos mais uma vez o alerta da Defesa Civil na cidade de São Paulo para a umidade abaixo dos 30%. E hoje deverá chegar novamente a essa medida, porque a temperatura vai subir muito aqui na capital novamente e a umidade será novamente baixa. Mas vem mudança de tempo por aí. No sul continua chovendo, os estragos se acumulam no Rio Grande do Sul, onde um tornado atingiu 3 cidades no noroeste do estado e deixou ao menos 4 pessoas feridas, mas já vamos falar sobre isso também. Vamos chamar primeiro a Stephanie Toso para saber como é que fica a quarta-feira.
7: Destaque nessa quarta para o calorão em São Paulo, em decorrência da condição de pré-frontal que já antecede a chegada de uma nova frente fria no final dessa semana. Hoje, grande parte do estado ainda continua sem expectativa de chuva, mas principalmente extremo sul e oeste paulista já podem receber pancadas moderadas no período da tarde, com estado de atenção para Ourinhos, Avaré e região de Itapetininga. A chuva também pode vir acompanhada por ventos de até 70 km por hora, conforme a frente fria que atua no sul do país começa a se deslocar. Na cidade de São Paulo, mais um dia com predomínio de sol e destaque para muito calor. Tem atenção redobrada com hidratação, porque tanto a cidade de São Paulo quanto o norte paulista podem registrar umidade relativa do ar abaixo de 30%. A expectativa é que a temperatura na capital chegue até os 30 graus. Já no interior, algumas regiões como Ribeirão Preto, Barretos e Franca podem ter máximas até chegando a 31 graus. Entre amanhã quinta e a sexta-feira, a aproximação da frente fria já provocam mudanças no tempo em São Paulo, aumentando o risco para temporais e rajadas de vento forte.
8: São Paulo vai ativar, inclusive, um gabinete de crise em modalidade presencial para reforçar o monitoramento por causa da previsão desses ventos fortes que podem atingir a capital, região metropolitana também. Né? A Defesa Civil vai se reunir com as defesas civis regionais e municipais para apresentar o cenário meteorológico e alinhar as ações de prontidão, preparação e resposta. Diogo Braga também tem informações, né, Diogo? Bom dia.
9: É isso mesmo, Silvânia. Bom dia para você, bom dia para os ouvintes. Ontem a Defesa Civil emitiu um alerta para mudança no tempo entre hoje e amanhã em todo o estado de São Paulo, com previsão de ventos fortes, tempestades, chuva intensa, granizo e também raios em várias regiões do estado. A Baixada Santista é onde terá aí provavelmente o maior problema. Os ventos podem chegar a 90 km por hora, nas demais áreas superar 70 quilômetros por hora. A Defesa Civil sempre, ela dá as dicas, né? Fique longe de árvores, postes, estruturas metálicas, evite áreas abertas e nunca atravesse ruas alagadas ou enxurradas. Então se prepare aí noite de hoje e também amanhã. Falando ainda de chuva, mais precisamente de um tornado. É mais um aqui no Brasil, na região noroeste do Rio Grande do Sul, mais precisamente na cidade de Giruá. Aconteceu ontem à noite, imagens impressionantes. 3 pessoas ficaram feridas, segundo a Defesa Civil ali da região da cidade, foram encaminhadas ao hospital. 2 residências foram totalmente destruídas. O prefeito da cidade, Dari Paulo Prestes Taborda, confirmou a veracidade das informações e também dos vídeos. E houve registro também de queda de granizo na cidade. A Defesa Civil já está mobilizada, a Secretaria de Obras da cidade, para tentar aí reparar os danos desse tornado. E falando em reparar danos, Silvana, eu já vou emendar aqui com o meu assunto de hoje, que é justamente as ações lá em Ribeirão Preto e região. O governo do estado continua reconstruindo. Segundo a Defesa Civil, eles mandaram um levantamento ontem, foram 357 residências afetadas, 2.172 pessoas desalojadas, 16 desabrigadas, 22 feridas e aquela vítima fatal que a gente já informou na semana passada. Isso tudo por conta das chuvas de quinta e sexta-feira. Uma força-tarefa mobilizou 11.500 itens de ajuda humanitária, 11 caminhões pipa e 6 mil telhas para reparos emergenciais. Foram homologados os decretos de situação de emergência em 4 municípios da região de Ribeirão Preto. E para apoiar a recuperação da capacidade produtiva dos agricultores, o governo do estado também disponibilizou 400 milhões de reais em 2 linhas emergenciais de crédito para empresas e produtores rurais afetados pelo temporal.
8: Ainda na região de Giruá, viu, Diogo? entre os danos registrados, a obstrução de estradas, quedas de árvores e postes e destelhamento de casas. E ao menos uma propriedade rural foi completamente destruída. Em Senador Salgado Filho, também há estradas interditadas devido à queda de árvores e a prefeitura da cidade orientou a população a evitar sair de casa nas próximas horas. Vamos saber então do Rio Grande do Sul, as chuvas por lá, a Vitória Fernandes tem detalhes.
10: Sobe para 43 o número de cidades impactadas pelos temporais que retornaram ao estado desde a segunda-feira. Ao todo, são 72 pessoas fora de casa. A maior parte no norte gaúcho, no município de Não Me Toque, como reflexo dos ventos e acumulados elevados que atingiram a cidade na madrugada de segunda-feira. Os demais desalojados são de Alvorada, Cachoeira do Sul, Colorado, Ernestina e São Lourenço do Sul. Em 24 horas, 14 municípios registraram acumulados acima dos 100 milímetros. Arvorezinha, no Vale do Taquari, atingiu a marca de 172 milímetros nesse período, sendo 145 milímetros em apenas 12 horas. Os alertas emitidos pelo Instituto Nacional de Meteorologia seguem em vigência até esta quarta-feira, com avisos de grande perigo para tempestades com elevados acumulados e ventos que podem chegar a 100 km por hora.
11: 5 horas e 6 minutos da manhã, lembramos nesse dia 29 de julho, aniversário das cidades paulistas de Porto Ferreira. Ou melhor, a única paulista que está aniversariando hoje, né? Mas tem outras cidades pelo Brasil afora aí, Concórdia, Laguna em Santa Catarina, Cruz das Almas, Pojuca na Bahia, Jaraguá em Goiás, Nova Palma no Rio Grande do Sul, Macaé no Rio de Janeiro. Macaé devia chamar Petrobras, né? Devia mudar o nome da cidade, né? O que a Petrobras fez por essa cidade? 246 mil habitantes. Tudo devido à empresa. Paranaguá, lá no Paraná. Porto. Tem um porto importante lá. E São Félix do Piauí, lá no Piauí. Todas aniversariando hoje, parabéns aí para esses municípios. Hoje nós lembramos a morte da cantora do grupo The Mamas and the Papas.

Estamos falando de Mama Cass. Ou Ellen Naomi Cohen, nascida em Baltimore em 19 de setembro de 1941, falecida em Londres em 29 de julho de 74, com apenas 34 anos. Nome artístico, Cass Elliot, cantora e dubladora, também conhecida como Mama Cass, que foi integrante do grupo The Mamas and the Papas.

0: recentemente saiu da banda, The Mamas and the Papas, seguiu carreira solo com enorme sucesso. Ela foi casada com um dos integrantes da banda, o James Hendrix, entre 63 e 68. E ela tinha a saúde bem fragilizada por uma insuficiência cardíaca, sobrepeso, e acabou sendo vitimada por um ataque cardíaco fatal no dia 29 de julho de 1974.
1: A lua é crescente.
0: 32 anos, perdão.
1: Oh, pois não. A lua é crescente, vai mudar para cheia hoje às 11 horas e 37 minutos. O sol vai nascer às 6h43, vai se pôr às 5h43 da tarde. Daqui a pouquinho nós vamos falar sobre o 14º caso de sarampo em São Paulo, hein, que preocupa as autoridades. O registro, o aumento dos registros de sarampo. Falar um pouquinho mais sobre essa doença também com todos vocês, hein? Tem os destaques do esporte, a briga da FIFA com a UEFA. A FIFA quer abrir, a UEFA não quer. Capital, grana, dinheiro envolvendo futebol. O Diogo Braga vai falar sobre isso. Mas antes eu queria contar para vocês que não viram essa notícia ontem, que o avião projetado para fazer a rota comercial mais longa do mundo bateu recorde ao completar um voo direto de 24 horas e 24 minutos, informou a fabricante Airbus. A aeronave A350-1000ULR fez um trajeto de 23 mil quilômetros entre Melbourne, na Austrália, e Toulouse, na França. Para isso, cruzou 3 continentes, 2 oceanos. Acompanhou o nascer e o pôr do sol 2 vezes. A Airbus tem um acordo para vender 12 unidades para a companhia australiana Qantas. Essa eu nunca tinha ouvido falar. Será capaz de fazer voos sem parada entre a Austrália e destinos como o Reino Unido e os Estados Unidos. O voo comercial mais longo em operação neste momento é o da Singapore Airlines, entre Singapura e Nova York, com 15 mil quilômetros, 18 horas de duração. O voo entre Sydney e Londres, no Reino Unido, alcançaria 18 mil quilômetros. A aeronave, identificada pelo código MS-707, já tinha completado na última sexta-feira um voo de 19 horas e 12 minutos, no sentido inverso, de Toulouse para Melbourne. Seu primeiro teste foi feito no início de junho, com um voo de 3 horas e 43 minutos. Olha a evolução da tecnologia, né? 24 horas voando. É muita coisa, né? Tem curiosidade para saber? Tamanho do tanque e tudo mais? Eu tenho aqui para te contar, ó. 20 mil litros de combustível. É um posto de gasolina voando, né?
2: Verdade.
1: O que aumenta a autonomia em mais de 1.800 quilômetros. A companhia aérea espera começar a operação comercial, Diogo, você que está interessado aí, em outubro de 2027. Então já começa a guardar o dinheiro aí para você fazer esse voo, tá bom? Prazo inicial era para inaugurar a rota entre 2025 e 2026. Atrasou um pouquinho, mas não tanto quanto as obras do metrô de São Paulo, né? Não dá nem para comparar. Aqui está na margem de erro, como diz a pesquisa eleitoral. O investimento faz parte do que a empresa chamou de Projeto Sunrise. Por quê? Nascer do sol. Ele ganhou esse nome porque, devido à diferença de fuso horário entre a Austrália e o restante do mundo, os passageiros poderão ver o nascer do sol 2 vezes no voo. Olha que coisa interessante, né? Quantos passageiros vamos ter? Não. 238. Abaixo de 300 lugares da versão padrão da aeronave. O avião não é tão grande não, viu? É que ele é potente mesmo e tem lenha para queimar. E o projeto inclui uma zona de bem-estar com opções para os passageiros se alongarem durante o voo, também 24 horas dentro do voo, né? Se alimentarem, se hidratarem. Todos terão acesso ao Wi-Fi a bordo. O avião terá 6 assentos na primeira classe, 52 na classe executiva, 40 na econômica premium e 140 lá no fundão.

0: um apoio para a cabeça, um apoio extra para as pernas e a mesma tela da econômica.
1: Barrinha de cereal.
0: 13.
1: Ou amendoim. Não, na mais barata.
0: A empresa também tem trabalhado com especialistas em sono para reduzir os efeitos do jet lag com adoção de iluminação e horários de refeição mais adequada. Eu vi as fotos aqui, não do avião ainda, né, mas da projeção. É um espetáculo, uma modernidade total, alto assim, sabe, amplo. Não é o avião que a gente está acostumado, não. Até na classe econômica ali há um espaço maior entre as poltronas. Então tá aí, uma curiosidade aí para você que gosta de aviação, para você que gosta...

0: tô nessa turma aí de medo de avião. Olha, a gente tem informações também sobre o terremoto que aconteceu lá no Japão. Nós tivemos as primeiras informações ontem aqui durante o Pulo do Gato. E ao menos 13 pessoas morreram, de acordo com a primeira-ministra do Japão, mas esses números estão ainda desencontrados. As autoridades ainda apuram quais mortes desse total estão diretamente ligadas aos tremores. O terremoto foi de magnitude 7.1 e atingiu a província de Kumamoto às 16h27, horário local, registrando o nível 7 na escala de intensidade sísmica, que é o nível mais alto. A província de Kumamoto, num comunicado separado do governo, informou que 3 pessoas morreram e 5 estavam em parada cardiorrespiratória na região. A nota foi divulgada às 9h30 da manhã e informa que havia 31 feridos na região. E entre os mortos, 2 mulheres na faixa de 20 anos que estavam num shopping center que explodiu lá mesmo em Kumamoto. Uma pessoa foi localizada em parada cardiorrespiratória também no shopping center e outras 5 foram resgatadas no estabelecimento comercial com ferimentos, mas não correm risco de vida. As autoridades apuram se uma possível explosão de gás provocou o episódio, de acordo com a imprensa local. As buscas por desaparecidos nesse shopping continuam, abriga cerca de 200 lojas, o shopping, e há pessoas esperando para serem resgatadas depois deste trágico acidente. Um hospital no bairro de Minami, também na cidade de Kumamoto, diz que 50 pessoas foram internadas com ferimentos. Ao menos uma delas estava inconsciente. E numa outra unidade de saúde, na cidade de Hikawa, cerca de 80 feridos. Funcionários de uma fábrica de papel também, a Nippon Paper Industries, também tem desaparecidos em Yatsushiro. A chaminé do prédio desabou, deixando vítimas sob escombros no primeiro e segundo andares. E ao menos 12 edifícios desabaram. Em 4 prédios havia pessoas presas, de acordo com a emissora NHK. São algumas das informações que chegam do Japão depois desse terremoto de ontem, Pedro.
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2: Oi Pedro, Silvânia, bom dia. Aqui é o Cristiano aqui da Moca. Vocês não costumam ler as minhas mensagens, mas hoje eu queria botar a boca no trombone. A Moca tá há 2 dias atolada de lixo na rua. Os lixeiros não estão passando. Queria que você desse uma ajuda aí, por favor. Leia a minha mensagem, por favor. Assisto todo dia vocês para trabalhar. Bom dia. Olha aí, Pedro, Silvânia, isso é só uma rua aqui na Moca, chama Rua Itaquerí, é próximo de escola, do Hospital Cândido Fontoura. Olha como tá a rua, os lixeiros não estão passando na Moca. Ajuda aí, lê a minha mensagem, por favor, Silvânia, Pedro.
1: Tá aqui no ar, ó, sempre dando atenção, nem todas as mensagens conseguem ser exibidas todos os dias, são muitas mensagens, felizmente, né, a gente gosta bastante da participação, mas é claro que é sempre que possível nós colocamos no ar, viu? Obrigado pela sua mensagem, a Isabela Mota tem a resposta. Por que tem tanto lixo?

0: acumulado em ruas de São Paulo, hein, Isabela?
1: Nesta terça-feira, dia do enterro de Diego Rafael da Silva, familiares da vítima se reuniram em frente à delegacia que investiga o caso na Vila Romana. O jovem de 19 anos morreu no último domingo enquanto trabalhava na Rua do Bosque. O gari deixou a esposa grávida de 7 meses e a filha de 1 ano. O motorista responsável pelo atropelamento é o empresário chinês Guofeng Huang. O condutor fez o teste do bafômetro que apontou embriaguez e ele foi preso em flagrante. A justiça já converteu a prisão dele em preventiva. O velório e o enterro do gari foram realizados no cemitério da Vila Formosa, na zona leste de São Paulo. Em solidariedade à morte do rapaz, funcionários da concessionária Loga chegaram a suspender a coleta de lixo em alguns bairros da cidade. A Prefeitura de São Paulo informa que os trabalhadores voltaram ao trabalho nesta terça-feira.
0: É, ficaram muito consternados, né, com a morte aí trágica. A gente falou ontem com a Maju Arruda Leite nesse caso. Um gari de 19 anos, filhinho de 1 ano, a esposa grávida, terrível, né? Levado por um motorista inconsequente que bebeu e pegou o volante. 5:22, tem mais ouvintes conversando conosco.
2: Bom dia, Band, aqui é Zé Filho aqui da Vila Industrial. Eu acabei de mandar uma foto para vocês aí, explicando um ocorrido aqui no Grimaldi aqui. Eu vim duas vezes aqui no Bem Barato, o mercado aqui do Bem Barato aqui do Grimaldi, trazer minha esposa que trabalha aqui. Cara, o tapa-buraco da prefeitura vieram e fizeram esse serviço enorme aqui, de frente à entrada do Bem Barato, sendo que aqui não tinha buraco, não tinha nada no asfalto, nada, nem fosse um quebra-quebra, alguma coisa, não tem nada. Eles vieram e fizeram esse tapa-buraco enorme aqui, ou seja, ralando o nosso dinheiro, torrando o nosso dinheiro num lugar que não tinha nada para fazer. Eu queria uma explicação, cara. Eu queria uma explicação deles aqui.
0: Vamos pedir para eles a explicação. Rua Benedito Jacinto Mendes, 77, de frente à entrada do Bem Barato. Enquanto isso, tem outros lugares de São Paulo que tá precisando bastante, né? Tem muita buraqueira por aí. É outro assunto que a gente vai falar ao longo do programa de hoje, hein? É o Newton Aires Santista de São Vicente, está com 22 graus lá no litoral. Rua Ipanema, na Moca, também está com muito lixo, hein? Tem início de um prédio em frente à estação que está afundando todo o asfalto e muita lama. Escreve aqui para nós o nosso ouvinte, Tiago. Obrigado, viu, Tiago, pela colaboração. Tá bom? A Marli está dando um salve para todos nós. Ela gosta quando a gente fala das fases da lua, que ela espera para cortar o cabelo. Tá aí, Marli. A gente fala todo dia aqui, tá? Sempre guardadinho aqui, tá bom? Obrigado, amanhã tem mais.
3: Bom dia, Silvânia Alves, Pedro Campos, aqui Mery Silvério de Uberaba. Eu só quero fazer um comentário, sem nenhuma censura, o que a Silvânia acabou de falar aí, que uma pessoa não corre risco de vida. Não seria risco de morte? Um abraço, tchau, tchau.
0: É, essa é uma polêmica eterna. Eterna. Né? Eu gosto de falar risco de vida, porque pra mim o bem é a vida que você tem, né? Mas tudo bem, a gente aceita aí, tá certo.
4: Bom dia, Suzana Alves, quem tá falando aqui é o Marco Antônio do Grajaú. Eu tenho uma denúncia. Eu trabalho lá no Carandiru, entro às 7 horas e por esse motivo eu estou saindo de casa agora. Chegando na Carandiru, eu ainda pego um ônibus até o meu trabalho. E eu fico no ponto de ônibus. Durante esses 3 meses, eu já vi uns 6 assaltos de uma molecada que fica de bicicleta. E lá, naquele ponto de ônibus da estação Carandiru, tem um posto do INSS uns 5 minutos dali. Então, geralmente é idosos, eles ficam no ponto de ônibus com o celular. Desculpa, e a molecada pega o celular. E eu tenho lá 3 meses, já vi uns 6 assaltos. E será que a polícia não sabe? Será que ninguém nunca vai fazer nada? Um abraço.
0: Obrigado, Marcos, pela sua mensagem. Já estou encaminhando agora, né, para o Major Felipe da Polícia Militar, que nos auxilia aqui com a prestação de serviço da polícia, para que alguma providência possa ser tomada, uma viatura possa circular pelo local.
5: Sobre o risco de vida e risco de morte, as duas expressões estão corretas, tá bom?
0: A gente volta já já aqui com o Pulo do Gato, com mais informações para você, os repórteres, as notícias, a prestação de serviço que você precisa todas as manhãs, aqui, encontro marcado desde as 5 da manhã, hein? Agora são 5:26, atenção, não perca a sua hora.
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2: Uma notícia boa aí no meio de tanta notícia ruim que a gente tem exibido aqui no programa, né? Uma estudante de apenas 16 anos conquistou um dos principais prêmios científicos do país. A repórter Lecione Acioles tem os detalhes.
3: Raul Vitor Magalhães Souza, aluno de uma escola pública de tempo integral de Iracema, no interior do Ceará, recebeu o prêmio Fundação Bang na categoria Juventude. O reconhecimento veio após o desenvolvimento de um sistema que combina inteligência artificial com o conhecimento tradicional dos profetas da chuva. O projeto cruza observações feitas pelos profetas da chuva com datas meteorológicos históricos para gerar previsões mais precisas, criando uma tecnologia que pode auxiliar produtores na tomada de decisões sobre plantio e manejo das lavouras.
4: 5:28, vamos a Brasília hoje com a Natália Ferreira. Bom dia, Natália.
5: Oi, Silvânia. Bom dia, Pedro, a todos que nos acompanham.
2: Natália.
5: Vamos falar um pouquinho aqui do governo do Distrito Federal, que sancionou a lei que cria o cadastro distrital de pessoas condenadas por crimes de estupro e violência contra a mulher. O objetivo é reunir informações para auxiliar as autoridades na prevenção, investigação e também combate a esse tipo de crime, além de reforçar a proteção das vítimas. O cadastro vai reunir dados como nome, fotografia, CPF, RG, endereço e algumas outras informações sobre a condenação. A gestão ficará sob responsabilidade da Secretaria de Administração Penitenciária. O acesso será restrito às autoridades competentes e às instituições autorizadas por lei. Segundo o relatório do Ministério Público, somente em 2025 foram registradas 7.670 denúncias de violência doméstica aqui no DF. O número representa um aumento de 5,3% em relação a 2024, quando foram registradas 7.273 denúncias. A ideia, então, é dar segurança jurídica sem comprometer o objetivo principal da lei, que é ampliar a proteção às mulheres e combater a reincidência da violência. A legislação também determina que os dados do cadastro não poderão ser divulgados ao público, exceto nos casos previstos em lei ou mediante autorização da justiça. Volto com vocês.
2: Obrigado, Natália, pelas suas explicações e informações para nós. Um vídeo mostra bandidos do Comando Vermelho armados de fuzis durante tentativa de invasão em área de mata, na zona oeste do Rio. O repórter Luiz Valcir está conosco para trazer as informações. Fala, Luiz.
6: A Polícia Civil do Rio tenta identificar os criminosos flagrados fortemente armados e usando roupas camufladas em uma área de mata na zona oeste da capital. As imagens que circulam nas redes sociais mostram cerca de 10 bandidos carregando fuzis, mochilas e equipamentos táticos. Eles descem de uma van e seguem em direção a uma área de mata. Segundo informações preliminares, os criminosos pertencem à chamada Tropa do RD. O grupo teria chegado pela estrada Paiva Muniz nas proximidades do Largo do Buriti, na ilha de Guaratiba. O Disque Denúncia divulgou um cartaz nesta terça-feira pedindo informações que levem à prisão do criminoso Rodinei Lima de Freitas, conhecido como RD ou Gaguinho. As denúncias podem ser feitas pelo telefone 2253-1177. O anonimato é garantido.
4: 5:31, suspeito de atirar em tenente da rota em São Paulo, continua foragido um mês após o atentado. Carolina Ercolim.
7: O atentado que deixou o tenente da rota Ronickson Pimentel dos Santos gravemente ferido com um tiro na cabeça completa um mês com 4 pessoas presas e 6 suspeitos de ligação com o caso mortos em operações da Polícia Militar. Mesmo assim, o homem apontado pela polícia como autor dos disparos em São Caetano do Sul, no ABC, segue foragido. O atentado ocorreu na manhã de 27 de junho. O tenente é irmão de Eloá Pimentel, jovem assassinado em 2008 pelo ex-namorado Lindenberg Alves. Ronickson estava parado em um semáforo na Avenida Goiás quando foi surpreendido por 2 homens de moto. Desde o atentado, ele permaneceu internado em estado grave, passou por diferentes procedimentos médicos e apresentou evolução clínica durante o tratamento.
2: A polícia busca por mais um suspeito de envolvimento na morte de um agente penal na Grande São Paulo. Repórter Arthur Coelho.
8: O policial penal encontrado morto no último domingo na Grande São Paulo vai ser enterrado hoje em Guarulhos. O corpo de Tasso Esdra de Moura foi velado ontem. O agente foi encontrado morto às margens da rodovia Raposo Tavares, na região metropolitana de São Paulo. Segundo a investigação, ele estava afastado das atividades por problemas de saúde e havia sido dado como desaparecido pela família no fim de semana. O corpo apresentava marcas de tiro e facadas, além de diversos hematomas. Um homem foi preso e um segundo suspeito. Respeito é procurado. O caso é investigado.
4: 5:32, com um ajuste técnico na pena, a Justiça de São Paulo mantém a decisão que condenou Paulo Cupertino. A Júlia Nogueira tem informações.
9: A 10ª Câmara de Direito Criminal do Tribunal de Justiça de São Paulo mantém a condenação de Paulo Cupertino, mas reduz o tempo previsto de prisão. A pena passou de 98 para 90 anos em regime fechado por causa do limite legal de 30 anos para cada homicídio praticado. Paulo Cupertino foi condenado pelo assassinato do ator Rafael Miguel e dos pais dele em frente à casa onde eles moravam na Zona Sul de São Paulo em 2019.
2: De olho na Copa do Mundo Feminina no ano que vem aqui no Brasil, as redes de ensino também estão preparando o calendário para organizar as férias. Vai parar tudo na Copa do Mundo Feminina, como para na Copa do Mundo Masculina. Daniel Abreu.
10: O Mundial de Futebol Feminino acontece em 2027, com sede inédita no Brasil e promete movimentar o público. Pensando no engajamento com a competição, uma nova lei sancionada pelo governo federal determinou que escolas públicas e particulares realizem as férias escolares juntamente do período de jogos, entre 24 de junho e 25 de julho de 2027.
4: 5:34, um criminoso agride duas garis enquanto elas trabalhavam em Minas Gerais. Josiele Lemos.
11: A Prefeitura de Santana do Manhuaçu, na zona da Mata Mineira, lamenta a agressão contra duas garis que foram atacadas enquanto trabalhavam na limpeza de uma rua da cidade. O caso aconteceu na madrugada dessa segunda-feira e foi registrado por câmeras de segurança. As imagens mostram um homem insultando as servidoras, espalhando novamente o lixo recolhido e agredindo as duas trabalhadoras com empurrões. Segundo a Prefeitura, o município vai prestar apoio às vítimas e colocou o setor jurídico à disposição para a adoção das medidas cabíveis. O caso será investigado.
2: Minas Gerais lidera o faturamento do setor minerário em 2026. Pedro de Gelinek.
12: Minas Gerais, Pará e Bahia lideram o faturamento na produção mineral no primeiro semestre de 2026, com participações de 38,2%, 34,6% e 5%, respectivamente. Entre os minerais, o minério de ferro continua sendo o principal produto explorado. Apesar de uma queda de 3,1% no faturamento, ele respondeu por quase metade da receita, com R$ 71,2 bilhões. As exportações minerais somaram 196,2 milhões de toneladas no semestre, uma alta de 2,4% em relação ao mesmo período de 2025. Em valores, as vendas externas chegaram a mais de US$ 25 bilhões, um crescimento de 24,1%. A China permaneceu como principal destino dos produtos minerais brasileiros. Já as importações vieram principalmente dos Estados Unidos, Canadá, Rússia e Austrália.
4: 5:36. Ontem teve Santos pela Sul-Americana com vitória, né, Diogo Braga?
13: É isso mesmo, Silvana. Já tinha vencido o primeiro jogo por 4-1 e ontem venceu por 4-2 Universidade Central da Venezuela. Os gols foram marcados pelo Miguelito, Gabigol, Gabriel Menino e Rony também marcaram para o Santos. Inclusive, o Santos começou perdendo o jogo numa falha bizarra da zaga do Santos. No primeiro minuto, a UCV fez o gol, mas o Santos não deu nem chance pro time da Venezuela e se classificou para as oitavas de final e pega agora o Macará do Equador. E eu vou ser muito sincero, não conhecia esse time. Não conhecia esse time, mas vamos ver o Santos, claramente, né? Muito favorito contra o Macará do Equador. Além desse jogo, tivemos também Nacional 2 e Tigre 1, mas o Tigre passou para a segunda fase, para as oitavas de final da Sul-Americana. E pela Série B, tivemos a vitória do Juventude por 1-0 contra o Avaí. O empate entre Ponte Preta 1 e Atletique. E a vitória do Fortaleza contra o Botafogo. Na Série B temos Criciúma líder com 40 pontos, Juventude é o segundo com 35, Operário é o terceiro com 35, Fortaleza é o quarto com 34. Já no Z4 tem Londrina com 20 pontos, Avaí com 20, América Mineiro com 11 é o vice-lanterna, e a Ponte Preta é PDV, lanterninha da Série B, 9 pontos apenas, 20º na tabela do Brasileirão da Série A, da Série B. E hoje tem Série A, hoje já volta os jogos do Campeonato Brasileiro, mais uma rodada, 21ª rodada do Campeonato Brasileiro, já tem o líder de novo. O líder vai até Salvador enfrentar o Vitória, e claro, você acompanha tudo aqui na Bandeirantes, o jogo é 9:30 da noite. Palmeiras tem 44 pontos, 6 a mais que o vice-líder, o Flamengo, que também joga hoje às 7:30 da noite contra o Internacional lá no Beira-Rio. Jogo difícil pro Flamengo, vai jogar lá no Beira-Rio. O Inter, que é o 16º, tem 21 pontos. Às 7:30 tem Mirassol e Remo, e às 9:30 da noite Fluminense enfrenta o Bahia. E esses são jogos do Brasileirão hoje, e também tem Sul-Americana. 7 horas da noite, Vasco, Independente, Medellín, e às 9:30 da noite o Bragantino pega o Sporting Cristal. Bom, Zidane anunciou que vai comandar a França, na verdade anunciou que o Zidane vai comandar a seleção brasileira, a seleção francesa, perdão, para a próxima Copa do Mundo, né? Ele substitui o técnico atual Didier Deschamps, campeão do mundo, vice-campeão do mundo pela França, e chegou na semifinal na última. Agora ele saiu do cargo. Zidane, tricampeão da Champions League pelo Real Madrid, assume a seleção da França. E você, Pedro, quer falar da polêmica envolvendo UEFA e FIFA? Você viu essa briga aí que tá acontecendo? Bom, vamos contar pro ouvinte o que que aconteceu. A FIFA, ela anunciou um projeto que prevê uma empresa que vai concentrar os direitos comerciais da entidade. Vai abrir capital, né? Atrair investidores privados para os direitos comerciais da Copa do Mundo. E isso abriu uma crise com a UEFA, que é a Confederação da Europa de Futebol, e ela convocou uma emergência, inclusive, segundo a UEFA, eles discutem até um possível boicote caso a FIFA leve essa proposta de abrir o mercado para adiante. Eles falam que a governança do futebol não está à venda e classificaram o projeto como um limite que nunca deveria ser ultrapassado. Já a FIFA garante que essa nova estrutura vai permitir novos investimentos no futebol e não altera a governança da entidade. E isso realça um antigo debate, né, daquela criação da Liga. Há muito tempo, já há anos, a UEFA vem trazendo essa ideia de criar uma liga entre os grandes times europeus. Ela deu uma esfriada, mas essa crise entre as duas entidades pode aí voltar a trazer à tona essa discussão em relação à criação de uma liga com os principais times europeus.
2: Muito bem, Diogo Braga com a gente, sempre trazendo as notícias do esporte nesse horário aqui no Pulo do Gato. Eu quero chamar a atenção dos nossos ouvintes para um novo golpe muito comum aí no WhatsApp, que é o golpe do convite. Uma fraude em que criminosos usam falsos convites para evento, festa VIP ou até mesmo para lives, para roubar contas de aplicativo, de mensagem, clonar números e captar dados de pessoas. A gente tem recebido um volume grande de mensagens aqui de ouvintes perguntando como é que funciona esse golpe, o que responder, o que fazer. Olha, absolutamente nada, absolutamente nada. Não clique em nada nunca, não dê trela, deixa pra lá, que é o melhor que você tem a fazer, porque esses golpistas, eles conhecem muito de tecnologia e às vezes um clique errado pode te dar uma dor de cabeça muito grande. Como é que funciona o golpe? Eles entram em contato por mensagem fingindo ser conhecidos ou até mesmo pessoas que estão ali dentro dos seus contatos. Oferecem um convite exclusivo, dizem que vão fazer uma festa, você vai ser um convidado VIP, vai ter sorteio de prêmios, e que a pessoa que está organizando a festa para esse seu contato, ela está esperando um chamado seu e encaminha um número do suposto organizador da festa. Ao entrar em contato com o organizador da festa, aqueles que não sabem do golpe, ele primeiro pede o nome e um documento para confirmação. E depois ele fala o seguinte: olha, o seu cadastro foi feito com sucesso, para você entrar na festa, você vai receber um SMS. Só que nesse momento, o golpista fez o quê? Ele já pediu para o WhatsApp uma reconfiguração da sua conta. Quando você passa o código de validação, você está entregando de bandeja para o bandido o seu WhatsApp com todas as suas contas. E aí o bandido vai ter acesso ao seu WhatsApp e você vai perder o acesso para o WhatsApp. É isso que acontece, tá bom? Então, não passe código para ninguém, em hipótese nenhuma, porque não é só nesse golpe que eles usam essa forma, mas esse é um novo golpe que tem feito muita gente cair numa antiga estratégia, que é passar o número de um SMS para o bandido. As empresas nunca vão pedir. Esse número é um número exclusivo para você recuperar a conta, caso perdeu, trocou de celular. Não é para ser passado para ninguém esse número, tá bom? Então fica com isso aí em mente. E se receber convite aí de alguém falando: olha, entre em contato com fulano que eu tô organizando uma festa, desconfie, ligue para a pessoa para certificar e jamais exponha aí os seus dados para você não ter dor de cabeça, tá bom? É o novo golpe da praça, o golpe do convite. Mas quem ouve o pulo do gato não cai em golpe. 5h43.
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0: 8:46. Vamos continuar girando a nossa reportagem?
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0: Infelizmente, a gente continua registrando casos de violência contra a mulher. Um docente da USP foi considerado culpado após acusação de estupro de aluna da universidade. Mais informações com Augusto Vale.
2: Um pesquisador do programa de pós-graduação da USP é condenado a 12 anos de prisão por estupro de vulnerável que levou à morte de uma estudante da universidade. O julgamento ocorreu na 14ª Câmara de Direito Criminal do Tribunal de Justiça de São Paulo. Segundo a decisão, a vítima morreu por causa de uma infecção generalizada após ser estuprada pelo réu nas dependências do ambiente universitário. As evidências mostraram que os dois conheceram no refeitório da USP e o pesquisador teria convidado a estudante para ir à sua casa, localizada no alojamento estudantil na região do Butantã. A jovem teria perdido a consciência e acordado sem as roupas íntimas, com lesões na região genital. A vítima contou para amigos que ingeriu uma bebida de gosto estranho antes de desmaiar, além de ter apresentado febre e sinais de infecção.
3: As circunstâncias de um acidente que deixou um morto e dois feridos no passeio do Macuco Safari, um dos mais conhecidos das cataratas do Iguaçu, estão sendo investigadas. O Juliano Couto vai contar o que aconteceu.
4: Um turista holandês morreu após um barco de passeio tombar nas cataratas do Iguaçu, no Paraná, nesta terça-feira. A embarcação transportava 6 turistas estrangeiros e 2 tripulantes no momento do acidente. Devido ao impacto, 2 mulheres sofreram ferimentos e foram encaminhadas a hospitais da região. As autoridades locais já iniciaram os procedimentos para investigar as causas do tombamento. Enquanto isso, os responsáveis pela operação do passeio colaboram com as apurações do caso.
0: 5:48, o Ministério da Saúde anuncia uma parceria para a prevenção do HIV. Detalhes com João Ramalho.
5: O ministro da Saúde, Alexandre Padilha, anunciou nesta terça-feira uma parceria entre a Fiocruz e uma farmacêutica para a possível produção de um medicamento para a prevenção da infecção pelo vírus HIV. O comprimido de uso mensal está na terceira fase de testes, mas tem mostrado resultados promissores. O Ministério da Saúde ainda deve incorporar ao SUS um medicamento injetável de longa duração, que reduz as chances de infecção pelo HIV. A aplicação é a cada 2 meses. Um remédio preventivo, a PrEP, já é disponibilizado atualmente em comprimidos para uso diário. O anúncio foi feito durante a Conferência Internacional de AIDS, que acontece pela primeira vez na América Latina. Essa semana, pesquisadores, especialistas, autoridades e ativistas se reúnem no Rio de Janeiro para debater os desafios e avanços no combate ao HIV.
3: Informações sobre o Dia Mundial de Luta contra as Hepatites Virais. Repórter Daniel Martins.
6: Neste Dia Mundial de Luta contra as Hepatites Virais, a mensagem é de alerta para medidas de prevenção. A doença causa uma inflamação do fígado e tem os tipos mais comuns causados pelos vírus A, B e C. Segundo o Boletim Epidemiológico de Hepatites Virais 2025 do Ministério da Saúde, o Brasil confirmou 826.292 casos entre 2000 e 2024. E apesar de todos os tipos atacarem principalmente o fígado, eles são diferentes e são contraídos de maneiras diferentes. As hepatites virais são infecções silenciosas que podem evoluir para estágios mais graves devido a complicações como a cirrose hepática e o câncer de fígado. A hepatite A não tem um tratamento específico e exige repouso. Já as B e C exigem uso de medicamento.
0: 5:50, vamos continuar falando de saúde aqui no Pulo do Gato?
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3: Um corredor dessas provas de rua morreu no fim de semana aqui em São Paulo durante uma prova de meia maratona. Hoje, Ana Paula Rodrigues, vamos falar sobre isso com o Dr. Evaldo Stanislau?
7: Hoje vamos falar sobre mal súbito quando se pratica esporte.
8: Infelizmente, uma vez mais noticiou-se uma morte de um atleta em um evento esportivo no Brasil. Aí alguém fala, se corre é perigoso, se não faz nada é perigoso. Afinal, onde está o perigo? Resposta rápida, no sedentarismo. Mas fica até o fim para aprender mais. Analisar risco cardíaco em adultos é sempre complexo, mas adultos sedentários apresentam o maior risco global de morte súbita e eventos cardíacos. Adultos não sedentários têm risco substancialmente reduzido e corredores de longa distância treinados apresentam o menor risco global, apesar de um risco transitório aumentado durante o exercício vigoroso. Adultos não sedentários, fisicamente ativos, reduzem 23 a 40% o risco cardiovascular e 27 a 31% a mortalidade por todas as causas se realizam 150 a 300 minutos de exercício moderado ou 75 a 150 minutos de exercício vigoroso por semana. Ganham ainda 7 a 8 anos de vida a mais comparados aos sedentários. Corredores treinados reduzem em 64% o risco cardíaco e 80% o de toda a mortalidade. E cada ganho de capacidade, medida em MET, reduz 22% no risco de morte súbita. Então seríamos, sou corredor, imortais? Calma. Embora o risco global seja menor em pessoas ativas, existe um aumento transitório do risco durante e imediatamente após o exercício vigoroso. Este fenômeno é conhecido como paradoxo do exercício, ou seja, durante o exercício vigoroso, o risco relativo cardíaco aumenta, mas aumenta em mais que 100 vezes nos sedentários, 17 vezes nos não sedentários e 2 a 11 vezes em corredores treinados, sendo que o treino regular reduz a ocorrência do paradoxo. Então, não tenha dúvidas, saia do sedentarismo e viva mais e melhor. Fique bem e até a próxima.
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0: 5 horas e 52 minutos, a polícia interdita uma clínica investigada por lesões em pacientes no Rio de Janeiro. Guilherme Faria tem informações.
9: A clínica de micropigmentação de sobrancelhas que foi aberta em São João de Meriti, na Baixada Fluminense, pela mulher investigada por uma série de problemas em procedimentos estéticos é interditada. O espaço estava no nome de um funcionário que foi conduzido à delegacia junto com outras duas pessoas. Agentes da Delegacia do Consumidor e da Vigilância Sanitária estiveram no local na tarde desta terça-feira. De acordo com os agentes, havia pessoas habilitadas para realizar o serviço de pigmentação, mas não havia um responsável técnico no local, o que resultou no fechamento do espaço. Materiais sem rótulo também foram apreendidos pelos agentes. A dona do espaço, Ana Paula Lima de Souza Mariano, não foi encontrada. Ela é responsável pela clínica que é alvo de investigação da DECOM, após pacientes denunciarem complicações depois de procedimentos de harmonização nos glúteos.
3: 5 horas e 53 minutos. Atenção com a hora. 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
3: 5h55, uma grande reviravolta naquela que foi anunciada pela Receita Federal como uma das maiores apreensões de cocaína da história do país. Uma perícia da Polícia Federal confirmou que não havia droga no carregamento de toneladas de madeira recolhida no fim do mês passado. O repórter Rodrigo Hidalgo tem mais informações.
4: Uma grande reviravolta naquela que foi anunciada pela Receita Federal como uma das maiores apreensões de cocaína da história do país. Agora, uma perícia da Polícia Federal confirmou que não havia droga no carregamento de toneladas de madeira apreendido no fim do mês passado. A informação divulgada pela Receita Federal gerou repercussão nacional e internacional. Por dias, a história de uma grande apreensão de cocaína foi contada ao país. Depois da apreensão, a carga foi para o laboratório da Polícia Federal, onde passou por uma perícia minuciosa, que levou 1 mês para ser concluída. O laudo divulgado pela PF descartou a presença de cocaína na madeira apreendida. A apreensão de 8 caminhões carregados de madeira aconteceu no dia 21 de junho nas cidades de Corumbá, em Mato Grosso do Sul, e Cáceres, no Mato Grosso. As carretas saíram da Bolívia e tinham o Brasil como destino. A Receita Federal acreditava que a madeira pudesse estar impregnada com cocaína líquida, uma técnica identificada em uma apreensão feita no Chile dias antes. Havia também um alerta compartilhado pelo DEA, o Departamento Antidrogas dos Estados Unidos e autoridades bolivianas. Para descartar a presença de cocaína nas toras de madeira, foram utilizadas diversas técnicas científicas. O resultado foi negativo em todas elas. Em nota, a Receita Federal disse que agiu com base em informações de inteligência internacionais e em narcotestes preliminares, que têm apenas caráter indicativo e não substituem a perícia laboratorial. O caso agora muda de rumo. A Polícia Federal abriu uma investigação para apurar como essa informação ganhou status de certeza antes da conclusão da perícia e o que pode ter provocado o falso positivo nos testes iniciais. Uma das hipóteses é que algum produto utilizado no tratamento da madeira, como fungicidas ou outros agentes químicos, possa ter interferido nos testes preliminares. Essa possibilidade ainda será apurada. A carga de madeira continua retida e as empresas responsáveis relatam prejuízos com semanas de armazenagem e atrasos comerciais.
5: Ou será que a ânsia, né, para dizer que combate o crime diante de tanta negativa lá dos aliados do governo no Congresso Nacional, que votam contra os projetos de segurança pública, né? É, a verdade aparece, ó, tá vendo? Ouvinte da Rádio Bandeirantes está fazendo aniversário e recebe os nossos cumprimentos.
6: Bom dia, Pedro e Silvana. Manda um miado pra mim, hein, que hoje é meu aniversário. Biriqui. Ok?
5: Abração aí, parabéns pelo aniversário. O Rogério e a Alessandra dizem o seguinte: vai ser difícil a gente cair nesse golpe aí. Não estamos sendo convidados nem para a festa de aniversário de parentes sobre o golpe do convite. Francisco tem um alerta importante: ó, esse vale para qualquer golpe. Aumenta o som aí que você vai seguir essa regra dele e não vai cair em golpe nenhum.
7: Bom dia, Pedro e Silvânia. Sobre essa questão de golpe, são 4 coisinhas que você tem que fazer para não cair. Não clica, não atenda, não responda e não retorne. Um abraço a todos, Francesco.
5: Valeu, Francesco. É isso aí mesmo. Boa recomendação aqui nessa história dos golpes que a gente conversava. Antes das 6 da manhã, queria contar para vocês uma notícia que eu li essa semana, não deu tempo de falar ontem. Professor universitário nos Estados Unidos viralizou aí nas redes sociais ao contar um truque de comando oculto que o ajudou a identificar os estudantes que usaram inteligência artificial para responder uma prova. Dos 35 alunos da turma, 32 acabaram reprovados no teste. O caso aconteceu no Mississippi. O vídeo gravado pelo próprio professor, o historiador Jason Gibson, na semana passada, já soma 2 milhões de acessos. A prova era realizada de forma online. Os estudantes deveriam escrever uma redação sobre a Revolução Industrial. A armadilha criada pelo professor consistiu em inserir, no enunciado da prova, uma frase de comando escrita com letras e o fundo branco, ou seja, imperceptível para quem estivesse lendo. O comando no caso era o seguinte: a palavra Madagascar deveria aparecer em algum trecho do texto, em um contexto completamente sem sentido. O termo foi escolhido, segundo o professor, justamente porque Madagascar, a maior ilha da África, não tem nenhuma relação com a Revolução Industrial. E o que aconteceu? A maioria dos alunos, a grande maioria, caiu que nem pato. O aluno que lesse o enunciado e respondesse com as próprias palavras, notaria a diferença. Mas os estudantes que copiaram e colaram no programa de inteligência artificial para produzir o texto sem perceber, levando a frase oculta e não lendo o texto feito pela IA, acabaram entregando a prova desta forma. Estratégia funcionou. Ele acabou recebendo uma série de provas cujas redações continham frases com a palavra Madagascar fora de contexto. Ao todo, 32 alunos, eu disse aqui, da turma de 35 foram reprovados. Tá aí, ó, a inteligência artificial sendo usada, né, para detectar quem está usando de forma indevida, como por exemplo, né, para medir o conhecimento em uma prova. 6 horas, 1 minutinho da manhã, atenção rede, é hora do giro de notícias.
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0: 29 de julho de 2026, quarta-feira, meio da semana. Faltam 2 dias para acabar o mês de julho. No sábado, já estaremos no 8º mês do ano, como passa o tempo, né? E é claro que a principal notícia do dia no Brasil vem do Rio Grande do Sul. Depois de uma noite de fortes chuvas, a Laura Tedesco está conosco para contar o que está acontecendo e as atualizações. Fala, Laura!
1: A Defesa Civil do Rio Grande do Sul confirma que um tornado atingiu áreas de Jiruá, 7 de Setembro e Senador Salgado Filho, na região noroeste do estado. O fenômeno foi associado a uma supercélula que pode causar granizo de grande tamanho e fortes rajadas de vento. A ocorrência foi registrada por volta das 6h25 da tarde ontem. A região tinha alerta de potencial tempestade severa com queda de granizo desde as 5 da tarde. O governador Eduardo Leite colocou a estrutura do estado à disposição. 6 rios estão acima da cota de inundação no Rio Grande do Sul nesse início de manhã. O Taquari voltou a transbordar durante a madrugada e chegou a 21 metros e 10 centímetros em Lajeado, em rápida elevação. Uruguai, Jacuí, Caí, Sinos e Gravataí também registram inundação em diferentes municípios. Outras cidades estão em cota de alerta. São 43 municípios gaúchos que registraram danos em função do temporal, conforme o balanço mais recente divulgado pela Defesa Civil.
2: A Caixa Econômica Federal vai depositar até sexta-feira a distribuição dos lucros do FGTS. O pagamento foi autorizado ontem pelo Conselho Curador do Fundo. Serão cerca de 13 bilhões de reais, divididos em 138 milhões de trabalhadores com direito ao recurso. Quem tinha dinheiro na conta do fundo até 31 de dezembro de 2025, receberá o equivalente a 1,87% do saldo. Falando ainda em dinheiro, hoje ganham aposentados e pensionistas que ganham até um salário mínimo e têm benefício de final 3.
0: Sobre essa notícia aí do FGTS, viu, Silvânia? Preciso explicar algumas coisas melhor aí pro nosso ouvinte. Primeiro que eu quero botar a boca no trombone, porque o aplicativo do FGTS não está funcionando desde ontem. Já instalei, reinstalei, não está funcionando. Tentei o contato com a Caixa Econômica Federal, que também não atendeu, não respondeu. Então, não tem como fazer a consulta. Porque eu acredito que muita gente quer saber o seguinte, né? Quanto que eu vou receber? Qual vai ser o valor que vai cair na minha conta? É um período de muitas bondades do governo, né? E essa é mais uma delas. Porque é claro que próximo ali da eleição, esse pacote de bondades, ele costuma seduzir o eleitor. Primeira pergunta é a seguinte: poderei sacar o valor depositado? Não, não poderá sacar imediatamente, a não ser que você se enquadre numa das condições para o saque do FGTS: aposentadoria, término do contrato de trabalho por prazo determinado, falecimento do empregador individual, falecimento do trabalhador ou calamidade pública e doenças graves, é o que a lei determina, né? Então, essa é a primeira questão. O dinheiro vai ficar lá, a não ser que você utilize dessas formas. Quem tem direito a receber? Como disse a Silvânia aí, quem tinha pelo menos R$1 na conta do FGTS no dia 31 de dezembro de 2025, tá? Como posso consultar meu saldo? Aí é pelo aplicativo do FGTS. Tá funcionando o seu aí? O do Ailton tá funcionando aí, o meu não tá funcionando. Não, então o Ailton tá bem na fita aí. O meu não tá funcionando. Vamos ver agora aí, vou testar. Quando eu acabar de falar aqui, a Silvânia voltar a falar, tá? E aí, o valor a ser depositado, ele é diferente dependendo do saldo que você tinha lá, tá? Então, é por isso que é importante consultar o saldo, para saber mais ou menos quanto você vai receber. Quem tinha até R$100 recebe uma quantia.
2: Então, para calcular esse valor, Pedro, é só multiplicar o saldo existente na conta no dia 31 de dezembro do ano passado pelo índice de 0,018.
0: Para quem tinha R$1.000 na conta,
2: multiplica por 0,018.
0: Vai dar R$18.68. Isso. Então, quem tinha R$1.000 vai ter R$18.68 e assim por diante, tá? Essa é a informação que você precisa saber. O governo federal também prorrogou o prazo para adesão ao programa Desenrola Brasil, justamente quando começa aí a campanha, né? Aí, ó, mais uma medida, hein, Rafael Procópio? Próximo da eleição, beleza, né?
3: O novo programa de renegociação de dívidas do governo federal, o Desenrola 2.0, será estendido. A iniciativa estará disponível para a população até o dia 31 de agosto, que é quando acaba o prazo da medida provisória que regulamenta o programa. Segundo o ministro da Fazenda, Dario Durigan, a ampliação do programa não afetará os cofres públicos. Também, segundo o ministro, o novo desenrola já ajudou mais de 9 milhões de famílias a saírem da inadimplência de alguma forma. Cerca de 2 milhões e meio de famílias pagaram à vista os débitos, enquanto cerca de 1 milhão e 600 mil estão parcelando as dívidas. Com o programa, mais de 5 milhões de famílias fizeram alguma negociação que retirou o nome dessas pessoas da lista de devedores.
0: Vou aprovar aqui, ó, Daniel Mesquita. Aqui, ó, no meu celular aqui, ó. Serviço indisponível cancelado aí, ó. Não tá funcionando para alguns usuários o aplicativo FGTS. Já instalei e reinstalei. Antes que alguém fale aí, atualiza o aplicativo. Não, já atualizei o aplicativo, tá bom? Vamos ver o que que tá acontecendo. Por que que para alguns abre e para outros não, né? Será que é muita gente consultando? Pode ser.
2: O presidente dos Estados Unidos, Donald Trump, renova por mais um ano a ordem executiva que classifica o Brasil como uma ameaça ao país. O chamado estado de emergência está em um documento previsto na lei que amplia os poderes do chefe de Estado e cria mecanismos rápidos de resposta para Washington. O Brasil, por sua vez, acionou a OMC contra o tarifaço dos Estados Unidos. Os detalhes com Afonso Marangoni.
4: O Brasil apresenta pedido de consultas aos Estados Unidos no âmbito do Sistema de Solução de Controvérsias da Organização Mundial do Comércio. A ação refere-se a duas medidas tarifárias adotadas por Washington sob a seção 301 da Lei de Comércio do país norte-americano. A primeira tarifa adicional de 25% foi imposta por alegadas práticas comerciais desleais, em investigação que cita inclusive o PIX. A segunda taxa de 12,5% é sobre a existência e a aplicação de proibições à importação de bens produzidos com trabalho forçado.
0: PCC denunciado por planejar atentado contra funcionários públicos no interior de São Paulo, Adele Robichet.
5: O Ministério Público denuncia 4 integrantes do PCC por planejar atentados contra um coordenador do sistema prisional e um promotor de justiça do GAECO em Presidente Prudente, no interior de São Paulo. Segundo a denúncia, um dos envolvidos monitorou a casa e o local de trabalho do coordenador regional de presídios, filmando trajetos, placas de veículos e até a esposa da vítima, repassando as informações a um preso que atuava como coordenador do grupo criminoso. Outro denunciado fazia levantamentos da rotina do promotor de justiça na cidade, enquanto um quarto integrante ajudava a apagar provas digitais para dificultar a investigação. O órgão aponta que o PCC já planejou atentados contra as mesmas autoridades em ao menos 6 ocasiões anteriores, desde 2018, por meio de cartas e manuscritos apreendidos em presídios.
2: O IBGE divulga a prévia da inflação de julho. Luana Bernardes.
6: O índice de preços ao consumidor amplo 15 acumula alta de 3,51%. O IPCA 15, que é considerado a prévia da inflação, foi divulgado nesta terça-feira pelo IBGE. O setor que teve o maior impacto e variação foi o de habitação, com alta de 0,97%, influenciado principalmente pela elevação de 3,03% da energia elétrica residencial. O grupo de transportes teve variação de 0,11%. Com reflexo da alta de 11,70% das passagens aéreas. Já os combustíveis caíram 0,90%.
0: O Ministério Público de São Paulo abre investigação para apurar falhas registradas nas linhas 11 Coral, 12 Safira e 13 Jade. O órgão vai pedir esclarecimentos à CPTM, Trivia Trens, empresa que assumiu o controle das linhas, Artesp e Secretaria Estadual de Transportes Metropolitanos. O Ministério Público também ressalta que durante a operação assistida da Trivia, houve aumento de 275% nas ocorrências registradas na linha 11 Coral em relação ao mesmo período do ano passado.
2: O presidente Lula recebe o diretor da OMS no Rio de Janeiro, Daniel Henrique.
7: O diretor-geral da Organização Mundial da Saúde, Tedros Adhanom, foi acompanhado pelo presidente Lula durante uma visita ao Hospital do Andaraí, na Zona Norte, nesta terça-feira. Em 2024, a administração da unidade foi transferida pelo Ministério da Saúde para a Prefeitura do Rio, como parte do processo de reestruturação dos hospitais federais da cidade. Segundo a direção do hospital, o número de funcionários passou de 1.600 para 5.000 após a transição, possibilitando a realização de 20 mil atendimentos por mês. O diretor da OMS, Tedros Adhanom, diz que ficou impressionado com a transformação do Hospital do Andaraí. Ao falar sobre o Sistema Único de Saúde, Lula citou o presidente dos Estados Unidos, Donald Trump. Ele afirma que o SUS permite que o tratamento que o presidente da República recebe seja acessível para toda a população.
0: João Serien quer saber em qual conta será o depósito do FGTS. Na conta do FGTS mesmo, na mesma conta, tá bom? Se você conseguir acessar o seu aplicativo aí, você vai ver o seu saldo, vai saber quanto que o governo vai depositar. Tem alguns ouvintes aqui dizendo que é sempre em agosto, né? Mas tem uma antecipação, né? O governo tá antecipando aí um pouquinho o período, é até dia 31 de agosto que é a determinação. Vai ser pago antes, segundo foi anunciado ontem pela própria Caixa Econômica Federal. Tá bom? Stephanie Toso, vamos falar sobre o terremoto no Japão, o grande assunto de ontem aqui do programa. 13 mortos, em que situação vivida pelos japoneses depois desse tremor de 7.1 na escala Richter? Fala, Stephanie Toso.
8: Continuam as buscas por vítimas do terremoto que atingiu o sul do Japão. As equipes de resgate entram no segundo dia de operações em áreas destruídas pelo tremor de magnitude 7,1. Os trabalhos se concentram em um shopping parcialmente destruído por uma explosão após o terremoto e uma fábrica de papel, onde trabalhadores ficaram presos depois do desabamento de uma chaminé. O terremoto também provocou danos em estradas, pontes e edifícios, além de interrupções no fornecimento de energia. Cerca de 300 mil pessoas foram orientadas a deixar as próprias casas, isso por causa do risco de novos tremores e de deslizamentos de terra.
2: 6:13.
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3: Olá, bom dia. 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Vamos aos destaques desta manhã. Os atendimentos do VaptVupt do Shopping Bougainville terão novo endereço a partir do dia 3 de agosto. A unidade que funcionava no subsolo do shopping passará a atender agora no terceiro piso, próximo ao cinema, de segunda a sexta-feira, das 8 da manhã às 6 horas da tarde. Por causa da mudança, os atendimentos regulares estarão suspensos esta semana até sexta-feira, dia 31 de julho. Durante este período, apenas a entrega da nova carteira de identidade nacional, da CNH e os serviços relacionados ao passaporte continuam funcionando normalmente no subsolo. A nova estrutura terá capacidade para realizar mais de 1.000 atendimentos por dia, reunindo serviços de órgãos como o DETRAN, a Polícia Federal, Saneago e a Secretaria de Segurança Pública. Os atendimentos podem ser agendados pelo portal Goiás ou então pelo aplicativo Expresso Goiás. Agora, mudando de assunto, a Prefeitura de Goiânia realiza nesta quarta-feira, a partir das 9 horas da manhã até as 5 horas da tarde, a 8ª edição do Dia D de Pneus Inservíveis, no Parque Nova Esperança. A ação busca ampliar a coleta e garantir a destinação ambientalmente correta de pneus descartados pela população. Nas 7 edições anteriores, já foram recolhidas 177 toneladas de pneus, evitando problemas ambientais, como entupimento de galerias pluviais e ajudando ao combate ao mosquito do Aedes aegypti. A coleta é gratuita e voltada aos moradores da região noroeste, além de borracheiros, oficinas mecânicas, comerciantes e grandes geradores. Bom, e a gente fica por aqui, continuem ligadinhos na Rádio Bandeirantes, fechada com você, fechada com a verdade. Até mais.
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10: Uma informação importante na área da saúde, porque o Ministério da Saúde recomendou a ampliação da oferta da vacina contra o sarampo para pessoas de 6 meses a 59 anos de idade, isso em 3 cidades aqui do estado de São Paulo. Quais são elas? Guarulhos, São Bernardo do Campo e também a cidade de São

0: Paulo, a estratégia foi adotada depois da identificação de casos da doença que indicam que há uma cadeia de transmissão relacionada à importação do vírus nessas regiões. Então, há um surto ativo com 11 casos, sendo 2 em São Bernardo do Campo e 9 aqui na cidade de São Paulo, ontem tendo mais uma confirmação de sarampo aqui em São Paulo, um bebê. As investigações seguem em andamento e até o momento os casos permanecem classificados como de fonte de infecção desconhecida, segundo o Ministério da Saúde. Então, esse surto ele foi identificado em uma região de intensa mobilidade populacional, que tem um elevado fluxo de viajantes, de circulação frequente, por isso, então, essa recomendação. Ao todo, o Brasil confirmou 11 casos, 3 registros identificados no início do ano já foram encerrados sem o risco de transmissão. Então, a pasta reforça que a vacina contra o sarampo é oferecida de graça no SUS e faz parte do calendário de vacinação para pessoas com 1 ano a 59 anos. E a dose zero, ela é uma medida adicional de proteção e não substitui as doses que estão previstas no calendário nacional de vacinação. Então, a criança, depois de receber essa dose zero, deve seguir normalmente o esquema vacinal sinal de rotina, que é ali a primeira dose da vacina tríplice viral aos 12 meses e a segunda dose com a vacina tetraviral aos 15 meses. Então, crianças, adolescentes e adultos que ainda não receberam as doses indicadas da vacina contra o sarampo, é importante procurar uma unidade de saúde para verificar a situação vacinal e atualizar a caderneta. Para finalizar, a cobertura vacinal da primeira dose é de 77,5%, enquanto da segunda dose é de 65,5%. A meta estabelecida para as duas doses é de 95%. Então, uma informação importante para você dar uma olhada aí na sua carteirinha, na situação vacinal e até uma unidade básica de saúde atualizar a caderneta. Volto com vocês.
1: Obrigado, Maju Arruda Leite. Sarampo, tem que ficar atento, hein? Aumento de casos aí, a Maju trouxe as informações para você, algum desses sintomas em casa aí, vai pro hospital, procura um médico, procura um suporte para não desenvolver as formas mais graves aí da doença e conseguir contornar essa situação, tá bom? Você continua participando aqui do Pulo do Gato, hein? Mandando a sua mensagem para nós pelo nosso WhatsApp.
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3: Uma serra corta o cabo do carregador. Ele consegue fugir levando o equipamento. Uma ação que levou menos de 30 segundos. Dias depois, ele voltou para o mesmo ponto, mas dessa vez um homem conseguiu impedi-lo. As ações foram flagradas por câmeras de segurança. Situação parecida em Coqueiros, Santa Catarina. O proprietário do eletroponto desabafou.
4: O sentimento de indignação. Essa madrugada vieram aqui, ó, se roubaram o cabo do carregador elétrico.
3: Em Brasília, as mangueiras para recarregar os carros também foram arrancadas e surpreendeu o proprietário do local.
5: Antes de iniciar o atendimento, veio um vagabundo aqui, ó, cortou os dois cabos aqui de as duas pistolas de carregamento.
3: Esse é o mais novo alvo dos criminosos e eles querem levar os cabos justamente por causa do material que são feitos, cobre, vendido no mercado ilegal. O setor se protege como pode. Em algumas cidades já há improviso, como cabos de aço que são colocados nos carregadores para evitar que os criminosos consigam serrar esses cabos. Lá no exterior, há postos protegendo os cabos com uma capa, que além de impedir o corte, solta um líquido nas mãos. Assim, com a ajuda de luz ultravioleta, a polícia consegue identificar o criminoso. Aqui no Brasil, o setor também se mobiliza para tentar evitar o crescimento desse tipo de crime. Quem fala sobre o assunto é o vice-presidente da Associação Brasileira do Veículo Elétrico, Davi Bertoncello.
6: Colocar monitoramento em tempo real, ou seja, dificultar, né, a vida desse criminoso, de quem vai fazer um furto desse. Diálogo público, né, o diálogo com as autoridades, realmente conseguir conversar e coibir. O maior vilão dessa história é realmente quem faz aí a receptação desses metais.
7: Tem mais essa ainda, hein? E a gente aqui pensando que essa questão da chegada de carros elétricos pudesse expandir o número de carregadores aí pelas cidades, agora vai ter essa questão a ser enfrentada. Mas sabe por que que isso acontece? Porque quando pega um bandido desse, ele é denunciado por furto de cabo elétrico. A pena é baixíssima. Ele logo volta para quê? Para furtar novamente mais cobre e vender no mercado ilegal. Então, se a gente tivesse uma lei, pensa comigo aqui, que punisse de uma forma rigorosa, botasse o cara na cadeia porque furtou cobre, e pegasse o cara que está comprando cobre no mercado ilegal e botasse na cadeia também, multa pesada, você acha que alguém ia furtar cobre novamente? É a pergunta que a gente faz. Existe uma tese mundialmente conhecida para a criminalidade que é a tolerância zero. Foi o que mudou a história de Nova York. O sujeito pulou a catraca do metrô, vai ficar 15 dias preso. Ah, mas não aconteceu nada, não teve violência, não teve grave ameaça. Mas é para ele aprender e mostrar para a sociedade o caráter pedagógico da pena, que é o seguinte: quem pular a catraca vai ficar 15 dias em cana. Será que alguém, quando for pular catraca, não vai pensar duas vezes? Nós temos que corrigir as coisas dessa forma. Nós já tentamos, já demos oportunidade para aqueles que acham que eles são vítimas da sociedade, que, olha, são coitadinhos que estão cometendo crime porque não têm condições. Já testamos isso por muito tempo aqui. Uma legislação muito frágil. Não funcionou. A criminalidade só aumentou. Então é isso, Esse é o caminho que a gente tem que percorrer agora para tentar mudar essa situação. Se não, a gente vai continuar convivendo com essas notícias aqui. E outra, impedindo o avanço de facilidades para quem? Para quem trabalhou, conseguiu comprar um carrinho e precisa hoje de um carregador elétrico. Porque o carro elétrico hoje, ele é o mais barato se você parar para pensar. Se você botar na ponta do lápis ali, esses carros pequenininhos elétricos, eles têm uma economia fantástica para quem roda só na cidade. Claro que depende de caso a caso, né? Mas de uma maneira geral eu estou falando aqui. E aí esse sujeito está sendo penalizado, porque às vezes ele não tem um carregador no prédio dele, prédio é antigo, não tem como colocar o carregador. Então o que ele depende? Ele depende do carregador elétrico na rua. Nas cidades da Europa, a gente vê imagens aí, tem carregador elétrico na rua. O sujeito, enquanto ele para o carro ali para trabalhar, tem um carregador ali. Ele coloca para carregar, não tem problema nenhum, não tem nenhum tipo de dificuldade, medo, né, de alguém passar ali, roubar o cabo. Por quê? Porque se o sujeito rouba o cabo ali, ele vai para cadeia, né? Ele tem sanção, tem consequências para a vida dele. E não essa farra que é aqui de audiência de custódia que bota todo mundo na rua, inclusive traficante de droga, como nós mostramos ontem. Tenente Baxo, vai chover pra caramba, é isso? Bom dia.
8: Olá, Pedro, bom dia a você, bom dia a todos que nos acompanham. Bom dia. Nós vamos ter uma formação aí de tempestade, viu, Pedro? Essa quarta-feira, ela não só vai atingir a capital, como principalmente o litoral. E principalmente os focos mais relevantes está relacionado aos ventos, tá? A gente está bastante atento aí com relação aos ventos. Já tivemos problemas sérios em Ribeirão Preto, sexta-feira passada, as consequências ainda são sentidas, né? A gente está trabalhando lá agora para reconstruir o que foi destruído, e a gente agora tem esse alerta de ventos que podem chegar aos 90 km por hora na região da Baixada Santista e em alguns pontos da Grande São Paulo. Não vai ventar o dia inteiro, tá? Não é que vai ficar ventando o dia todo, mas em alguns momentos do dia, principalmente agora à tarde, a gente pode ter alguns picos com rajadas mais intensas.
7: Capital Paulista, dá pra gente prever mais ou menos o horário pior aí da ventania?
8: A partir das 15 horas é o que os nossos meteorologistas nos colocaram em atenção mais relevante, né? Durante a parte da manhã e o início da tarde, o calor vai ser ao ponto mais marcante. Tanto que agora em São Paulo o céu está aberto, o sol já começa a aparecer, as temperaturas podem chegar aos 30, 31 graus na capital, e é exatamente isso que nos preocupa, porque essa elevação das temperaturas vai deixar a atmosfera muito quente. A frente fria que está avançando, está ali perto do Paraná, vai chegar em São Paulo, e esse frio, quando colidir com esse calorão todo, é que vai gerar muita instabilidade. Para quem está acompanhando a gente agora ter ideia, ontem, quando a frente fria se formou no Rio Grande do Sul, os ventos por lá bateram 121 km por hora. E aí a gente ficou já atento a isso, estamos acompanhando a evolução dessa frente fria no oceano, porque ela vai subindo em direção a São Paulo, e por onde passa está gerando aí ventos muito fortes. Então por aqui a gente estima que as rajadas possam oscilar entre 70 e 90 por hora. Ah, Marcos, mas é menor do que o que foi no Ribeirão Preto. Por lá foram 160. Claro, será menor, tá? Não vai ser o que foi lá. A gente não pode alardear a população. Mas ventos de 80 a 90 km por hora derrubam árvores, derrubam postes, arrastam coisas soltas no quintal. Então a gente precisa estar atento.
7: O celular vai tocar hoje, então, em algumas regiões aí no estado de São Paulo com o alerta da Defesa Civil. É isso, Tenente Maxwell?
8: O alerta voltou, né? A gente voltou a utilizar o alerta, estava suspenso, lembra aquele ataque que a gente sofreu do misantropia? Agora o sistema passou por uma implementação de segurança, a gente voltou a utilizar. Então sim, fiquem atentos aos celulares, porque quando essa chuva e esse vento começar a avançar por São Paulo, a gente está com o gabinete de crise montado, inclusive hoje, a gente está chamando, Pedro, todas as concessionárias de energia, fornecimento de água, bombeiro, as agências reguladoras lá para o CGE, onde você esteve lá, assim que a gente inaugurou, você ficou lá. Sim. Uma manhã inteira conosco, a gente vai montar o gabinete de crise lá, por quê? Porque se acontecer alguma coisa mais relevante, a gente aciona rapidamente todas as instituições, as empresas, e restabelece as coisas mais rápido. Então, de hoje para amanhã, a gente vai ficar presencial no gabinete de crise para poder retomar as atividades de forma mais rápida.
9: Tenente, e essa situação O senhor falou que vai começar aí por volta de 15 horas de hoje. Ela deve continuar durante muito tempo ou é uma passagem rápida dessa ventania?
8: Oi, Silvânia, bom dia a você.
9: Bom dia.
8: Tende a ser algo não muito demorado, tá? Os ventos, eles não vão ficar por muito tempo. Então, vai ficar a primeira população vai perceber claramente a mudança no tempo, né? Então, esse céu aberto que está no litoral, que está em São Paulo, ele vai mudar a partir da tarde, ele já começa a mudar com a chegada dessa frente fria. Então, o céu vai ficar bastante nublado. É aí que o tempo começa a mudar e os ventos começam a se intensificar. Então, aí durante toda a tarde até o início da noite, vai ficar ventando. E aí, essa oscilação entre ventos mais fracos e ventos mais fortes é que vão gerar, em algum momento, picos na rajada de vento. Tá? Mas aí, durante a noite, já tende a diminuir esses ventos. E o que a gente vai ter aí durante a noite e início dessa próxima quinta-feira, amanhã, é uma oscilação entre ventos um pouco mais fortes e chuva. A chuva não vai ser um volume muito grande, aquelas chuvas, né, torrenciais de 100, 200 milímetros. Mas a gente pretende, né, imagina, acredita que o que vai acontecer, o que a previsão está indicando, é que a gente vai ter aqueles temporais, né, chuvas mais fortes ali, com volume maior, mas um espaço de tempo mais curto, que aumenta o risco, inclusive, para as enxurradas, que é aquela água mais volumosa, que não é recomendado ninguém ficar tentando atravessar aquilo ali. Um alerta para quem está no litoral ou para quem pretende descer para o litoral hoje: cuidado no mar com esses ventos por lá, o mar, né, tende a ficar mais agitado, que não é recomendado nem entrar no mar, nem nenhum tipo de prática náutica durante esse dia. A balsa, inclusive, pode sofrer alguma interrupção também, as balsas no litoral, então é bom alertar todo mundo. Quem for pegar a estrada, cuidado com queda de barreira, cuidado com quedas de árvores também, redobre a atenção aí durante o deslocamento nas rodovias de São Paulo.
7: Tenente Maxwell, com orientações da Defesa Civil, para você que está acompanhando o Pulo do Gato. Obrigado, tenente. Até a próxima.
8: Ô, Pedro, obrigado. Um grande abraço. Para quem tiver em uma situação de emergência aí, de perigo, ligue Defesa Civil número 199 ou para o Corpo de Bombeiros pelo número 193. Um excelente dia a todos. Um grande abraço. Prazer em falar com vocês de novo.
9: Obrigado.
7: Prazer é nosso. 6h38 da manhã.
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2: Bom dia para você que acompanha a Rádio Bandeirantes Goiânia. Meu nome é Gabriel Alves. Eu chego agora com alguns destaques para esta manhã. Uma família de Aparecida de Goiânia segue em busca de informações sobre o paradeiro de Jefferson de Oliveira, de 43 anos. O homem desapareceu após sofrer um acidente de trânsito. A família de Jefferson conta que ele sumiu no sábado, dia 25, depois que o carro que dirigia bateu contra um poste na Avenida Jataí, no acesso ao Distrito Agroindustrial de Aparecida de Goiânia, nas proximidades da Chácara São Pedro. Segundo os familiares, Jefferson seguia para visitar a mãe, como costumava fazer aos finais de semana. O veículo foi encontrado destruído, mas o motorista não estava no local do acidente e não fez contato com parentes ou amigos. Desde o desaparecimento, mais de 10 pessoas participam das buscas em uma área de mata próxima ao ponto da batida. A família encontrou manchas que aparentam ser sangue, mas o material ainda não passou por perícia e não há confirmação de que seja do desaparecido. Os parentes também procuraram hospitais, o Instituto Médico Legal, a Polícia Militar, a Polícia Civil e o Corpo de Bombeiros. O batalhão de policiamento com cães também foi acionado, mas os animais não conseguiram localizar Jefferson. Quem tiver informações que possam ajudar a encontrar Jefferson de Oliveira, pode entrar em contato com a delegacia da Polícia Civil pelo telefone 197. Em Anápolis, um jovem de 19 anos foi preso em flagrante, suspeito de estupro de vulnerável contra uma adolescente de 13 anos. De acordo com a Polícia Civil, a menina estava desaparecida e foi localizada na casa do rapaz, no bairro Frei Eustáquio, depois que a mãe procurou a Delegacia de Proteção à Criança e ao Adolescente. A perícia confirmou a prática de atos libidinosos e o caso foi enquadrado como estupro de vulnerável, crime previsto no Código Penal e que não depende do consentimento da vítima. O suspeito foi preso na própria residência, prestou depoimento e foi encaminhado ao sistema prisional, onde permanece à disposição da justiça. Essas e outras informações você confere logo mais no Manhã Bandeirantes com Thiago Humberto às 8:30.
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3: Bom dia, Pedro, Silvânia, do Pulo do Gato. Realmente, aqui, quando fica o mar agitado, o pessoal costuma ir para a praia, principalmente os surfistas, mas não é só em relação aos esportes náuticos que a gente faz um alerta, é em relação aos raios também. Muitas vezes, as pessoas em tempo quente de inverno, como ontem, que fez 30 graus, as pessoas ficam em áreas abertas. Inclusive, há pouco, eu falei com a praticagem de Santos, e neste momento, os ventos estão fracos, 20 km por hora. Mas ontem, teve interrupção das travessias de balsas entre Santos e Guarujá por cerca de 50 minutos às 9h50 da noite por conta justamente desse alerta de vendaval. E além disso, em relação a essa questão da previsão do tempo, que a gente vem alertando já desse alerta do capitão Maxwell, a gente tem uma outra ocorrência, viu, Pedro, Silvana e ouvintes? Teve uma ocorrência na estrada que a gente conta agora para você em relação justamente ali na Anchieta, no quilômetro 60 em Cubatão. Por 10 minutos a Anchieta na descida ficou interditada porque um motorista, ele estava descendo a serra quando viu que o veículo estava com fumaça. Ele parou no acostamento quando houve um incêndio ali desse veículo. Não houve nenhuma vítima, ele também não ficou ferido, só teve esses 10 minutos ali de paralisação por conta, sim, do incêndio do tráfego ali na estrada, mas agora a situação está normalizada, ainda bem, porque é bem diferente de ontem que a gente acompanhou, que por mais de 8 horas teve problemas nas estradas. Pedro, Silvânia.
4: Tá aí a informação que você precisa aqui no Pulo do Gato, 6h43, ouvinte participando conosco.
5: Bom dia, meus amigos da Band, tudo bom? Eu queria comentar com vocês a respeito do trânsito, para quem vai para o centro, quem sai a Zona Leste, para ir sentido centro pela Radial Celso Garcia, está tendo duas obras, uma na Radial e uma ali no viaduto que vai para Celso Garcia ali. Na Celso Garcia, que vai para o centro, próximo a gasômetro. Está um inferno. Quer dizer, você não consegue ir para o centro nem pela Radial e nem pela Celso Garcia. E o que eu percebo é assim, duas pessoas trabalhando e 10 olhando. Então aí eu gostaria que vocês verificassem isso, tivesse uma fiscalização para realmente agilizar, porque é horrível, um trânsito insuportável ali para o centro. Obrigada, viu? Isilda, Vila Formosa.
4: Tá aí a reclamação da Isilda da Vila Formosa. Tem muita gente reclamando mesmo do trânsito ali da Zona Leste. Tem obra, né? A Radial, então tá complicada todas as manhãs. Vamos mandar tua mensagem aí pras autoridades. Obrigado, Isilda. Quinto sinal marcou 6h45.
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0: 6h45, nós vamos para Nova York. O correspondente da Rádio Bandeirantes, Eduardo Barão, tem mais informações sobre o tratamento que autoridades dão a motoristas autuados dirigindo embriagados. Conta, Barão.
6: Justin Bieber, Tiger Woods, Lindsay Lohan. E nessa semana, o ex-campeão do futebol americano Tony Romo. Famosos que foram parar nas páginas policiais após serem presos por dirigir sob efeito de álcool ou drogas. Romo, que hoje comenta jogos de futebol americano na TV, se recusou a fazer o teste do bafômetro, decisão que costuma ter consequências nos Estados Unidos. O motorista que não faz o teste tem a carteira de habilitação suspensa, recebe uma multa e passa a ser alvo de um processo administrativo. A recusa do teste é uma das evidências apresentadas pelos promotores. Mesmo sem o teste, os policiais, na hora da abordagem, observam sinais para definir se o motorista está ou não embriagado. Cheiro de álcool na pessoa, fala arrastada e dificuldade para andar em linha reta são alguns elementos que justificam a prisão do condutor. As punições variam de acordo com o estado. Nos casos de primeira infração, o motorista é levado para a delegacia, onde é fotografado e fichado. A liberação acontece após o pagamento de fiança ou mediante compromisso de comparecer à justiça. O valor da fiança varia entre $500 e $2.500. No caso de Tony Romo, o valor não foi cobrado, mas o astro do futebol americano, preso no estado de Wisconsin, voltará ao tribunal em setembro para uma nova audiência. Se houver agravantes como reincidência, crianças no carro ou teor alcoólico elevado, a fiança pode ser mais alta ou até ser negada. Em caso de acidente com feridos ou mortos, o motorista pode responder por crimes como lesão corporal grave ou homicídio, com penas que podem chegar a décadas de prisão. Fatores como excesso de velocidade e fuga do local do acidente podem aumentar a sentença. O relatório mais recente do Departamento de Transporte mostra que em 2024, quase 12 mil pessoas morreram aqui nos Estados Unidos em acidentes causados por motoristas embriagados ou drogados, média de uma morte a cada 44 minutos. Em 2025, foram feitas mais de 860 mil prisões de motoristas intoxicados.
0: 6h48.
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2: 6h51, vamos falar do esporte, Pedro Coentes, está aqui. Bom dia, Pedro.
3: Bom dia, Silvânia, Pedro, todo mundo que nos acompanha aqui no Pulo do Gato. Vamos falar de esporte, sim, até porque hoje tem jogo com transmissão da Bandeirantes. Mas antes disso, vamos falar da classificação do Santos ontem, que voltou a vencer a equipe da Universidade Central de Venezuela. Avançou para as oitavas de final da Copa Sul-Americana, mas não precisava ser com tanta emoção, né, Silvânia? Tomou um gol com 17 segundos de jogo ontem, logo na saída de bola mesmo, né? Literalmente, ali uma falha do zagueiro do Santos. E o Sosa, jogador da Universidade Central de Venezuela, consegue fazer 1-0. Santos joga mal no primeiro tempo, apesar do empate com o Miguelito, quase aos 40 minutos ali da primeira etapa ainda, sai vaiado na primeira etapa, do gramado na primeira etapa, ao fim da primeira etapa, dentro do seu estádio. Volta para o segundo tempo, já com titulares, daí para de fato buscar esse resultado. Neymar, Gabriel Bontempo e Lucas Veríssimo entraram no intervalo. O que acontece, né? Qual o destaque que eu dou para essas mexidas? Gabriel Bontempo e Neymar se envolveram numa polêmica nesse último fim de semana, divulgada pelo GE, que foi que o Neymar, após o fim da partida contra a Chapecoense, teria chegado no vestiário e xingado o próprio Gabriel Bontempo. Os dois já se pronunciaram sobre isso. Neymar falou, curtiu publicações nas redes sociais, se pronunciou nas redes sociais também, disse que isso não tinha acontecido, que não era verdade. O próprio Gabriel Bontempo também deu uma amenizada na situação. Após o jogo de ontem, a classificação por 4-2, o Santos deu uma melhorada no segundo tempo com a entrada do Neymar, dos outros titulares também, o Igor Vinícius e o Rony entraram ao longo do segundo tempo. O Santos conseguiu a classificação com 4-2. Cuca foi aos microfones na entrevista coletiva e comentou sobre a convivência com o Neymar. Foi perguntado exatamente sobre isso e respondeu dessa forma.
4: É uma boa pessoa, eu perguntei isso, você me perguntou agora, eu perguntei para ele que era o anseio dele de agora até o final do ano. Ele falou que ele está aqui porque ele gosta do Santos, porque ele gosta de estar jogando, que é o prazer da vida dele. Então ele está bem, ele está muito bem, né? Hoje já era combinado que ele ia jogar meio tempo, bom tempo, o Lucas também. Então eles entraram na segunda parte do jogo, iam entrar de qualquer forma, qualquer que fosse o resultado, porque fazia parte do planejamento para eles estarem numa condição boa para sábado e terça-feira, que são dois jogos da Copa do Brasil também.
3: O Santos volta aos gramados no próximo sábado contra o Remo pela Copa do Brasil. Hoje tem jogo com transmissão da Bandeirantes no Barradão. O Vitória encara a equipe do Palmeiras. O líder do Campeonato Brasileiro volta aos gramados. Flaco Lopes está à disposição, treinou ontem normalmente mais uma vez. Ramon Sosa, que também foi outro jogador, outro jogador do Palmeiras que foi à Copa do Mundo, também está à disposição. Falou ontem com a TV Palmeiras, disse que está muito feliz, que aproveitou esse período de recesso e que agora quer voltar com tudo para a sequência da temporada. Palmeiras que não terá Paulinho Paulinho sofreu entorse no tornozelo esquerdo na última partida contra a equipe do Galo, né? Torceu o tornozelo, algo que não tem relação nenhuma com aquela cirurgia na perna direita, na canela da perna direita, que o tirou dos gramados por tanto tempo. Outros jogos do Brasileirão hoje são Mirassol e Remo às 7h30, Fluminense e Bahia às 9h30 e Inter e Flamengo, que jogam às 7h30 também no mesmo horário de Mirassol e Remo. Por que eu deixei esse jogo pro final? Porque o Flamengo é o vice-colocado do Campeonato Brasileiro, pode encostar no Palmeiras caso dê tudo errado lá no Barradão. Inter que se envolveu numa polêmica ontem feia, hein? Usou áudios do VAR falsos para tentar defender o Vitor Gabriel, zagueiro da equipe, num julgamento do STJD. O Inter já se pronunciou sobre o caso, disse que foi um erro, que está muito comprometido com a ética, etc, etc, e que o advogado, o escritório de advocacia parceiro do clube também não vai mais cometer esse tipo de erro. Uma nota bem, para falar o português claro aqui, uma nota bem água de salsicha, viu, pessoal? Que não fala e não diz nada. Bom, além disso, Vasco, Independiente e Medellín pela Copa Sul-Americana, primeiro jogo 2x2, Bragantino e Sporting Cristal entram no gramado também. Só para eu não deixar passar batido, a Portuguesa mais uma vez não vai subir para a terceira divisão do Campeonato Brasileiro, foi eliminada de novo nas oitavas de final da Série D e comunicou o desligamento de Ademir Fezan, que foi o treinador da equipe nessa Série D após a saída do Fábio Matias. Ademir Fezan comandou a equipe, foi eliminado nessas oitavas de final de Série D para o Uberlândia e foi desligado do seu cargo ontem. Portuguesa que deve voltar aos gramados só no ano que vem mesmo em competições oficiais, pessoal.
2: Obrigada, Pedro. 6h56.
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3: 6h58, ninguém acertou as dezenas sorteadas ontem do concurso 3037 da Mega Sena, que estava acumulado. Agora, estimativa de prêmio para o próximo sorteio, 86 milhões de reais. Ontem foram sorteadas as dezenas 02, 11, 22, 30, 51 e 54. 02, 11, 22, 30, 51 e 54. 38 apostas acertaram 5 dezenas. Prêmio de R$ 63.121 e a quadra paga individualmente R$ 1.147,01.
4: Informações do pulo do gato, hein? Pra você que tá acompanhando a gente desde cedinho aqui, ficou sabendo de várias coisas hoje, hein? Sobre o dinheiro aí na conta do FGTS. Aliás, se tiver dúvida, manda pra nós aqui, que nós vamos atrás, né? Certamente alguma das dúvidas vão surgir até o momento do pagamento. Também falamos sobre o aumento do caso de sarampo aqui em São Paulo, as consequências do terremoto no Japão, na data de ontem, ainda os trabalhos lá dos socorristas e das autoridades, e sobre os outros assuntos do dia, a previsão do tempo, o alerta de ventos hoje para o estado de São Paulo, principalmente para o período da tarde. Fique atento, se proteja e continue sintonizado na Bandeirantes, porque a informação não para, prestação de serviço durante todo o dia. Agora, às 7h, vem aí o Jornal Primeira Hora.
3: Tchau, gente. Obrigada. Fiquem com Deus. Até amanhã.
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6: Hora Oficial do Brasil, 7h.
7: Quarta-feira, 29 de julho de 2026.
6: Defesa de Jair Bolsonaro deve se manifestar nos próximos dias se autorizou o uso de vídeo feito por IA em convenção do PL.
7: Para Alexandre de Moraes, material com ex-presidente pode ter violado medida cautelar ou legislação eleitoral.
6: Em resposta ao TSE, Flávio Bolsonaro nega irregularidade, cita uso da imagem de Lula em 2018.
7: Crise com a Argentina. Geraldo Alckmin chama falas de Javier Milei de lamentáveis e desserviço.
6: Do outro lado, o porta-voz do governo argentino diz que insultos sempre existiram, mas que país não leva diferenças para a diplomacia.
7: Tornado atinge cidade no Rio Grande do Sul e deixa ferido.
6: Santos vence o CV da Venezuela e avança na Sul-Americana.
7: Brasileirão, Inter recebe o Flamengo e o Palmeiras encara o Vitória.
6: Tempo.
8: O destaque desta quarta-feira começa pelo sul do Brasil. Após o evento extremo com tornado registrado no Rio Grande do Sul, novos alertas continuam em vigor para temporais, granizo e rajadas de vento intensas, agora entre o Rio Grande do Sul, Santa Catarina e o oeste do Paraná. Em Brasília, o destaque continua sendo tempo seco, com baixa umidade do ar durante a tarde. Já em São Paulo, a aproximação da frente fria aumenta a nebulosidade e favorece chuva isolada no oeste do estado, enquanto a capital deve sentir apenas a virada do tempo no fim do dia, com aumento de rajadas de vento entre a noite e a madrugada da quinta-feira.
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6: A defesa de Jair Bolsonaro deve se manifestar nos próximos dias sobre o uso de um vídeo feito com inteligência artificial na convenção do PL, que lançou a candidatura de Flávio à presidência.
7: Vamos à capital federal da Bandeirantes Brasília, Rodrigo Vilela. Bom dia.
9: Excelente dia para você, Ana, Nelson, todo mundo que está acompanhando Primeira Hora. A defesa do ex-presidente Jair Bolsonaro tem até amanhã para explicar o uso desse vídeo na convenção do PL no último sábado, que oficializou o nome de Flávio Bolsonaro como o candidato do partido para disputar as eleições deste ano. Essa determinação é assinada pelo ministro do Supremo Tribunal Federal, Alexandre de Moraes. Moraes, que quer saber se o ex-presidente Jair Bolsonaro tinha ciência e autorizou o uso desse vídeo feito por inteligência artificial, e se isso tiver acontecido, ele descumpriu as determinações impostas a ele, que cumpre prisão domiciliar, ou se ele não teve ciência disso e o partido e a campanha de Flávio Bolsonaro incorreram, então, na situação no crime de deepfake, o que é vedado pela legislação eleitoral. Em manifestação, a defesa de Flávio Bolsonaro já negou qualquer irregularidade envolvendo esse vídeo, disse que desde o início foi identificado o uso da ferramenta de inteligência artificial. Volto com vocês.
7: Obrigada, Vilela, pelas informações. 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
6: O PL ainda tenta fechar apoios à candidatura de Flávio Bolsonaro à presidência da República.
7: Ontem, o senador recebeu um ultimato do Republicanos, que avisou que vai esperar até a semana que vem um eventual convite para vaga de vice na chapa.
6: O partido que tem nos quadros o governador de São Paulo, Tarcísio de Freitas, avalia a neutralidade.
7: Flávio Bolsonaro trabalha para ter uma mulher de alguma bancada do Centrão como vice, mas tem encontrado dificuldades.
6: Por isso, o senador pode vir a correr a uma chapa puro sangue, sem integrantes de outras legendas. O prazo máximo da definição é 5 de agosto.
7: Já Lula viajou ao Rio, terceiro maior colégio eleitoral do país, definido como estratégico pelo petista, que quer estabelecer uma margem maior de votos no Sudeste.
6: Ele esteve na carreta de saúde da mulher no centro de radioterapia do Hospital do Andaraí e participou de um encontro com a comunidade científica em Niterói.
7: Diante do diretor da Organização Mundial da Saúde, Lula pediu que Tedros Adhanom levasse um recado ao presidente dos Estados Unidos sobre o SUS.
10: Quando você puder conversar com o presidente Trump, ele que anunciou que ia cortar a verba da Organização Mundial da Saúde, você diga para ele como é que um presidente de um país que não é rico como os Estados Unidos consegue garantir a cada cidadão brasileiro o mesmo tratamento de saúde que terá o presidente da República.
6: Hoje o PSB vai oficializar Geraldo Alckmin na chapa de Lula à reeleição.
7: Luiz Felipe Nunes tem as informações. Bom dia.
11: Muito bom dia, Ana Paula, Nelson. Bom dia para você que nos acompanha na Bandeirantes, um evento que acontece no Distrito Federal, formalizando este apoio, reeditando a chapa que venceu as últimas eleições em 2022, com Geraldo Alckmin, do PSB, como candidato à vice-presidência da República. Luiz Inácio Lula da Silva ainda é pré-candidato. A reeleição terá esta candidatura formalizada apenas no domingo em um evento na cidade de São Paulo, mas também irá comparecer à Convenção Nacional do Partido Socialista Brasileiro. Uma convenção que contará também com outras presenças da esquerda do país para formalizar os apoios ao PT nesta tentativa de reeleição. O Partido dos Trabalhadores já recebeu formalmente o apoio do PDT, mas também terá a confirmação da coligação com Rede e PSOL, que também estão na chapa do atual presidente da República e pré-candidato à reeleição, Nelson e Ana Paula.
6: Obrigado, Luiz. 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
7: Bom, outros candidatos também tiveram agenda ontem.
6: Ronaldo Caiado, do PSD, viajou para Brasília e para cidades de Minas Gerais.
7: Ele criticou a polêmica entre Javier Milei e Lula e disse que a crise entre os dois presidentes desvia a atenção dos problemas reais do Brasil.
12: Isto tem um objetivo, tá certo? Eles brigam pelo mesmo interesse, que é de não discutir os assuntos do Brasil, que é desviar o assunto, criar uma crise internacional em cima de uma eleição, todos estão brigando pelo meu interesse, da vaidade e do cargo. Ninguém está brigando pelo interesse do brasileiro.
6: Romeu Zema do Novo esteve no interior de São Paulo e na capital para encontros com aliados políticos e empresários.
7: Renan Santos, candidato do Missão, não teve compromissos públicos.
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3: O governo brasileiro avalia a possibilidade de não enviar de volta para a Argentina o embaixador do país em Buenos Aires.
2: Julio Bitelli está em Brasília desde segunda-feira, após ser chamado de volta em sinal de protesto.
3: A crise tomou forma após o presidente do país vizinho xingar Lula e o ministro do Supremo, Alexandre de Moraes, durante a convenção do PL em São Paulo.
2: Javier Milei participou do evento que lançou a candidatura de Flávio Bolsonaro ao Palácio do Planalto.
3: Ontem, ele e o ministro das Relações Exteriores do Brasil, Mauro Vieira, estiveram em Lima, no Peru.
2: Os dois prestigiaram a posse da nova presidente Keiko Fujimori, mas não se falaram.
3: Nas últimas horas, Javier Milei voltou a provocar nas redes sociais, compartilhando postagens que ironizam a reação brasileira.
2: As últimas críticas partiram do vice Geraldo Alckmin durante um evento empresarial.
4: É lamentável, né, que presidente de um país vizinho, amigo, né, que compõe até o Mercosul, preste um desserviço ao seu país, porque vem no Brasil numa eleição, não deve presidente se envolver em eleição de outro país, ainda além de ver intromissão em assuntos internos do Brasil, fazê-lo de maneira grosseira, né, absolutamente grosseira.
2: Um aceno foi dado pelo porta-voz da presidência da Argentina.
3: Adrián Javier classificou as ofensas como diferenças ideológicas que não invadem o campo diplomático.
5: Está claro que sempre houve insultos dos dois lados. São diferenças ideológicas, políticas. Mas pelo menos a Argentina nunca levou essas diferenças para o âmbito diplomático.
2: A Argentina é o terceiro maior parceiro comercial do Brasil. Uma troca que gerou mais de 30 bilhões de dólares no ano passado.
3: Já o Brasil segue como principal destino das exportações argentinas.
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7: A visão positiva da participação do presidente argentino na convenção de Flávio Bolsonaro, fortalecendo sua candidatura, está longe de ser unanimidade no partido, o PL, e também no comando da campanha. Muitos ali não veem vantagens eleitorais para Flávio naquela enxurrada verbal com ofensas ao presidente Lula, entre outras, de costas para qualquer vestígio de diplomacia. Já a campanha lulista se mexe para tirar vantagem disso, acionando a tecla da soberania que tem dado resultados nas pesquisas, denunciando interferências, tendo do outro lado Javier Milei, agora militante ostensivo, e o presidente Trump, além da figura de Netanyahu. Com tudo isso junto, na expectativa das próximas pesquisas, a campanha de Lula trabalha para reduzir suas perdas no Nordeste e garantir os ganhos no Sudeste, enquanto Flávio investe no voto feminino, depois do acordo com Michele Bolsonaro.
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0: Ótimo dia, Pedro, até amanhã.
1: 7:18.
2: O presidente dos Estados Unidos renova por mais um ano a ordem executiva que classifica o Brasil como uma ameaça ao país.
3: O chamado estado de emergência está em um documento previsto na lei que amplia os poderes de Donald Trump e cria mecanismos rápidos de resposta para Washington.
2: Quando editou a medida em 2025, Trump afirmou que políticas, práticas e ações do governo do Brasil ameaçam a segurança, a política externa e a economia americana.
3: Foi com base nessa ordem executiva que Trump aplicou tarifas de 40% contra produtos brasileiros no ano passado.
2: Mas, como essas taxas foram derrubadas pela Suprema Corte em fevereiro, a renovação do decreto tem pouco efeito prático.
3: Assim, não haverá novas sanções, nem a retomada de taxas aplicadas anteriormente.
2: O efeito é político e amplia o distanciamento entre Brasil e Estados Unidos em meio ao tarifaço sobre itens brasileiros, que chega a 37,5% para alguns setores.
3: No embate sobre as tarifas, o governo brasileiro deveria adotar uma retaliação inteligente em vez de pensar em ganhar votos na eleição.
2: É o que afirma o advogado especializado em direito empresarial, Emanuel Pessoa, colunista do jornal Gente.
3: Segundo ele, na discussão com os americanos e no episódio envolvendo o presidente da Argentina, Javier Milei, a política externa brasileira é desorientada.
4: Nós somos o lado pobre nessa história. Ah, você vai dobrar a cabeça pros americanos? Não, vamos ser inteligentes. Brinca ali com terra rara, coloca um impostinho de exportação, né? Em cima da terra rara, faz a retaliação de forma inteligente, que inclusive ajudaria a trazer indústrias para refinar e processar no Brasil. Mas o governo federal não está interessado em resolver a questão para o brasileiro. Está interessado em resolver a questão para criar a ideia de que defende soberania, para passar isso na campanha eleitoral e depois se vira com os problemas que isso causa. Então o governo brasileiro, ele faz política de sarau de federal e não é nem aquela coisa poética bacana do começo, é mesmo 2 horas da manhã com todo mundo já embriagado e a turminha da maconha, porque fica completamente desorientado. É uma política externa desorientada. Você imagina o seguinte, estão reclamando agora que o Milei se meteu no assunto brasileiro. E o que, que o Lula fez da campanha presidencial americana, que ele disse que a volta do Trump era vitória, seria a vitória do nazifascismo e declarou apoio a Kamala Harris? Na minha terra, pau que bate em Chico, bate em Francisco. Então eu acho, mais uma vez, né, um achismo, que o governo brasileiro precisa ser um pouco mais profissional nas suas relações, porque se preocupa demais com a eleição e pouco com o povo.
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10: Ferido e foi levado em estado grave para o Hospital Estadual Getúlio Vargas, na Penha, na zona norte do Rio. Os agentes abordaram um veículo suspeito por volta das 11 horas da noite de ontem no trecho de Guadalupe, também na zona norte. Segundo a PM, os criminosos estavam fortemente armados. Os ocupantes não obedeceram à ordem de parada e a perseguição foi até Bom Sucesso, onde houve o tiroteio. Ao todo, 6 criminosos estavam no veículo. Desses, 4 morreram e outros 2 foram baleados. Os bandidos feridos foram levados para o Hospital Federal de Bom Sucesso.
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13: Hora oficial do Brasil, 7:30. 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

0: Muito bom dia! Começa agora mais uma edição do nosso Opinião em Debate aqui pela Bandeirantes 98.7 FM e também pelas nossas plataformas digitais. A partir de agora tá liberado o nosso YouTube, por exemplo, para você deixar sua mensagem, deixar a sua reflexão. É só deixar uma mensagem. E no nosso WhatsApp, já para o carro, tá dando carona pra gente, para um carro e deixa a tua mensagem no 984761010, o seu pitaco pro Opinião em Debate. A partir de agora, telefone liberado. Combinado? Repito, 984761010, já manda aí o seu pitaco. Vamos falando em pitaco, hoje é uma bancada muito qualificada, como sempre, aqui no Opinião em Debate. Os trabalhos técnicos, lembrando do Lúcio Sardinha, o mais conectado, e o professor pedagogo, historiador Zé do Norte, lá de Pium, no Tocantins, que era Goiás e que pertencia a outro estado em um passado um pouco distante. E as pessoas dividem, colocam fronteiras entre os outros e ficam esse chauvinismo barato. Somos todos seres humanos, somos todos do mesmo planeta. Por que eu tô falando isso? Não sei, mas é importante falar. Vamos ao pitaco do Rodrigo Zani. Zani é um analista político, produtor rural, sujeito bacharel em direito, sujeito de uma competência, de uma capacidade intelectual surpreendente, que tem uma leitura muito de relevo da política brasileira goiana e vai trazer o pitaco dele nessa manhã. Hoje, quarta-feira, dia 29 de julho. Bom dia para você, Zani.
1: Bom dia, Tiago Humberto. Que é isso? Jesus, hein? Espero que a minha mãe esteja ouvindo a rádio, a minha família, um beijo aí pros meus parentes. Ser elogiado assim por um personagem como o Tiago Humberto logo cedo é motivo de muita honra. Tiago Humberto, queridos ouvintes, o meu pitaco é o processo político eleitoral. Nós estamos em período de convenções, aquele momento em que os dirigentes, os candidatos, os líderes montam o xadrez eleitoral, colocam as peças no seu devido lugar para começar a campanha, né? Então nós estamos em um momento de decisões cruciais em Goiás e no Brasil. O meu pitaco é: cidadão eleitor, acompanhe os projetos, acompanhe os candidatos, se interessem pela política, porque quando você não se interessa, alguém vai se interessar. Se os bons não fizerem política, os maus estão lá fazendo. Se interessem pela política.
0: Se interessem mesmo, gente. É o momento de você decidir o futuro do seu país. Quando você escolhe o prefeito da sua cidade, pequena que seja ela, os vereadores são, no mínimo, 9 vereadores, o menor município que a gente tem no Brasil. Então, é o momento mais importante. Você vai escolher o cara que vai organizar a tua cidade, organizar o teu futuro. Na calçada que você passa, que você pode quebrar o pé, machucar o tornozelo, no lazer do teu filho quando sai da escola, na praça, iluminada ou não, tudo envolve a política. Se você é aquela pessoa que cruza os braços, dá de ombros para a política e acha que isso não tem nenhuma relevância na tua vida, é tudo bandido, tudo ladrão, não tô nem aí, aí que você se engana. É um grande engano. Então, se é uma democracia, é nesse momento você escolher bem um candidato. E deve escolher bem. Vamos ao pitaco 7:35. Vamos ao pitaco agora do Marcelo Safa, de arquiteto e urbanista de formação. Ele construiu uma carreira sólida, dedicando muitos anos à gestão pública, atua na área ambiental, turismo e urbanismo, desenvolvendo uma expertise em políticas públicas, analista social, o que adiciona uma camada importante de compreensão das dinâmicas da nossa sociedade. Um currículo intenso e extenso, e traz o pitaco dele agora. Bom dia para você.
2: Bom dia, Tiago. Bom dia, Rodrigo. Bom dia, ouvintes da Rádio Bandeirantes. Eu vou aproveitar um pouco o que o Rodrigo falou, porque eu acho isso é tão importante e é tão pouco falado, né? Seja pela mídia ou pelas próprias pessoas que têm aquela qualidade de serem influenciadores. O Brasil, ele tem essa mania de se manter ausente das discussões. Eu acho, Rodrigo, que é um pouco por medo de dar o palpite errado. Então, eu não falo de política, eu não discuto de política, porque eu quero ter a prerrogativa de dizer: eu não tenho nada a ver com isso. E por isso mesmo a gente tem cada vez mais mudando o que seria o componente central de uma política, né, de uma eleição, que é debater as propostas, que é debater o caminho que aquela pessoa está propondo ao país, ao estado, ao município. E essa forma de levar a política se assemelha muito mesmo a como se torce para o time de futebol, a como se defende um jogador, né? Então eu gosto do Neymar, então não importa se o Neymar tá ruim, eu gosto dele e é isso que importa. E nós começamos então a votar em pessoas que são iguais a nós, na nossa imagem e semelhança, e principalmente na nossa linguagem. Tanto que durante muito tempo o grande bordão era: eu voto num cara igual a mim, que fala igual a mim, alguém que tem esse compromisso. E se tem uma coisa que o político tem que ser, é um pouco diferente do senso comum. O político é aquele cara que, ao contrário de ser o cara que, como todo mundo, quer levar farinha pouca, meu pirão primeiro, o político tem que ser aquele cara que vai saber dividir a farinha pouca para as pessoas de forma igual. E essa lógica do debate político, essa lógica da política brasileira, tem feito com que a gente se apaixone por essa maluquice dos extremismos, né? E hoje a grande defesa não é qual a proposta que cada um tem, mas é de que lado cada um está. E o que a gente vê aí é uma fratura totalmente dessa coisa do pensamento crítico sobre a coisa tão importante que é escolher o seu gestor. Então eu vou reforçar o pedido que nessa eleição fale sobre política, converse sobre política, né? Mas não perca a amizade de um amigo, né? A família, não crie caso no WhatsApp, coloque conteúdo, tente tratar os temas como eles são. Quando for falar de saúde, vamos falar de saúde, né? Como é que está a saúde hoje no estado de Goiás? A saúde no estado de Goiás, do ponto de vista estadual, ela está razoavelmente bem, porque o Caiado, ao invés de acabar com os projetos do Marconi, não, o Caiado soube continuar o que o Marconi estruturou. Ah, mas o Caiado mudou o nome dos hospitais, mas ele basicamente seguiu a ideia dos projetos, né, de gestão das OS nos hospitais. Como é que está o problema hoje na saúde municipal? Grave. Por quê? Porque já temos 4 gestões que ninguém cuida desse pronto atendimento, do atendimento às questões básicas da saúde. Então, com isso, então nós temos um problema na saúde localizado nos atendimentos municipais. Então isso aí, o político lá, o Sandro, deve falar assim: não, é verdade, então eu tenho que focar nesse tema. Quando a gente começa a trabalhar a política dessa forma, eu acho que a gente vai ter uma melhoria grande no Brasil. Mas isso parte do eleitor. Quem faz a transformação da política de um país é o eleitor, que vai dar o seguinte sinal: político, se você tiver bons projetos, boas ideias e souber executar, eu voto em você. Hoje em dia, infelizmente, a gente vota em quem fala mais alto.
0: É, e é só a gente mesmo. Reforçando, parece clichê, mas é só a gente mesmo. Só somos nós que temos a capacidade de mudar, de escolher o candidato que vai realmente fazer aquela política que você está almejando na tua cidade, no teu estado, no teu país. E o que o Marcelo disse: não briga, não cria dissabor, inimizade, descontentamento com quem pensa diferente de você, sobretudo quem é o teu amigo, quem é o teu familiar. Não faça isso. Isso é uma bobagem, beira a estupidez. Você ter um vizinho porque ele gosta do Lula e você gosta do Bolsonaro, ou o contrário, ou do Caiado, ou de quem quer que seja, você vai criar alimentar um ódio por causa daquilo. Deixa pra lá. Chegou a eleição, seu candidato, aquele que você tem afinidade, ganhou ou perdeu, vida que segue. Todos devem andar juntos, Rodrigo e Marcelo, e caminhar juntos e cobrar o bem coletivo. Isso que deve ser feito. 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
1: Então põe um sushi aí.
2: Cabe. Caramba, agora vem esse negócio aí.
1: Coloca um sushi aí.
0: Eu tô só uma buchada de bode. Ó, deixa eu mandar um abraço aqui pra quem tá acompanhando a gente, aqui no nosso WhatsApp, o marido da doutora Mariana. Não fala o nome da pessoa aqui não. A gente costuma dizer, mulher lá, mulher do fulano. Aqui é o contrário, respeito às mulheres, doutora Mariana. Fernando, o marido da doutora Mariana tá dando carona pra gente, acompanhando, grande abraço pra ele, o Lucivan lá em Anápolis, jornalista, também ligado à nossa programação, o Vinícius também, aqui o Matheus, Rafael, também ligado à nossa programação, a Maria no nosso WhatsApp 984761010. Já tem ouvinte participando, mas antes do ouvinte, eu vou trazer uma pergunta aqui. O pitaco do Rosenval? Então vamos lá, porque depois a gente coloca o ouvinte, que é prioridade, e tem uma pergunta que eu quero ouvir muito desses dois conhecedores do nosso estado, da nossa capital, sobre o centro. E sobretudo o Marcelo, que conhece muito bem. O que fazer com o centro? Parece clichê, de novo, tô abusando dessa expressão. Parece clichê, mas o centro tá abandonado, Marcelo. O centro tá abandonado, Rodrigo. É preciso fazer alguma coisa. Não é possível que a gente vai deixar o centro, a Deus dará, abandonado. Rosenval Ferreira, como vai? Bom dia para você.
3: Muito se tem falado no show da Xuxa, o canhão aos 63 anos de idade, que tenta recuperar seu prestígio, o seu apogeu e fazer alguma coisa com seus saudosos fãs. Tudo certo, ela está em forma, a música é dela, o palco é dela, ela é a estrela do show. Agora, por que Xuxa tem senões que outros não teriam? Simplesmente pelo seguinte, Xuxa, ela ficou no tempo. Foi um bom tempo, ela ficou naquele bom tempo do passado. As suas companheiras, as suas meninas, os meninos, os seus fãs, eles cresceram, envelheceram, mas principalmente cresceram. Então Xuxa não teve aquele lampejo de fazer o mesmo melhor. Ela poderia pegar a música fantasiosa, fantástica da Lalarie e fazer com um show junto com cantores sertanejos, com cantores do funk, eu não sei, ela poderia ter feito outro show do mesmo. E aí a gente fica pensando, tá, e a Xuxa agora faz que sentido para as suas fãs? Não sei, porque elas estão em outra vibe. Para os atuais fãs, não sei, será que ela tem fãs atuais? Uma boa pergunta, não é mesmo?
0: Valeu, Rosenval, obrigado. Pitaco é o que está dando muito comentário nas redes sociais, a apresentação da Rainha dos Baixinhos. Não é do seu tempo, Zane, você é muito jovem, você não lembra da Xuxa.
1: Com a Xuxa.
0: E ela apareceu dançando, enfim, e aí saltitante, feliz. E aí o Rosenval trouxe esse comentário que está sendo muito discutido nas redes sociais. A gente deixa para depois do repórter Bandeirantes vocês falarem acerca desta apresentação ou reapresentação da Rainha dos Baixinhos, a Xuxa. Xuxa Meneghel. Meneghel, né? Sobrenome? Tá certo?
1: Tá Xuxa certo. Meneghel.
0: Xuxa Meneghel. O digital da Bandeirantes marca agora 7h45.
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5: A Caixa Econômica Federal vai depositar até sexta-feira a distribuição dos lucros do Fundo de Garantia por Tempo de Serviço.
6: O pagamento foi autorizado ontem pelo Conselho Curador do FGTS.
5: Serão cerca de 13 bilhões de reais divididos entre 138 milhões de trabalhadores com direito ao recurso.
6: Quem tinha dinheiro na conta do fundo em 31 de dezembro de 2025 receberá o equivalente a 1,80 87% do saldo.
5: Por exemplo, quem tinha 10 mil vai receber R$187.
6: O lucro do FGTS não poderá ser, no entanto, sacado.
5: A retirada só é permitida em algumas situações, como demissão sem justa causa, saque aniversário, aposentadoria, doenças graves e para compra da casa própria.
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5: Continuam as buscas por vítimas do terremoto de magnitude 7.1 que atingiu o sul do Japão.
6: Hoje, as equipes de resgate entram no segundo dia de operações em áreas destruídas pelo tremor.
5: Os trabalhos se concentram em um shopping parcialmente destruído e em uma fábrica de papel, onde trabalhadores ficaram presos depois do desabamento de uma chaminé. Três pessoas ainda estão desaparecidas no local.
6: Segundo a primeira-ministra do Japão, 13 pessoas morreram e 31 ficaram feridas.
5: A província de Kumamoto foi a mais atingida pelo terremoto.
6: O tremor também provocou danos em estradas, pontes e edifícios, além de interrupções no fornecimento de energia.
5: Cerca de 300 mil pessoas foram orientadas a deixar as próprias casas por causa do risco de novos terremotos e deslizamentos de terra.
6: Bandeirantes 7:47.
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2: 7h49, de volta com o nosso Opinião em Debate nesta quarta-feira, dia 29 de julho. Muito obrigado pelo carinho, pela audiência, muito obrigado pela companhia e pela carona aí no seu carro, nas ruas e avenidas. Tá uma maravilha andar hoje na região metropolitana. Tá uma maravilha. Tinha que ter férias pra sempre. Esses estudantes, essa molecada, não precisa de estudar mais, não. Fica tudo no Instagram. Pra que estudar? Tem que ter férias. Tô brincando. Mas deveria ter um plano, Marcelo. Hoje na nossa bancada aqui, o Marcelo Safa, de arquiteto e urbanista, e o Rodrigo Zani, analista político. E você, ouvinte mais qualificado do rádio brasileiro, a gente deveria ter um planejamento para mudar os horários de determinadas escolas, por exemplo, mercados, para a gente não coincidir. Todo mundo entra 8, sai 6. Entra 8, sai 6. O trânsito é esse caos total e complicadíssimo. Poderia ter um planejamento, e há até modelos de algumas cidades que fazem isso em alguns países. É uma seria uma solução, Marcelo? Mas antes, você quer fazer um comentário da Xuxa Meneghel?
3: Claro que eu quero fazer. E dar os parabéns para a Xuxa pela coragem que tem, por ter sido quem foi, por ter ainda seu público, por estar belíssima na idade que está. E eu só lamento as pessoas que criticam quem tem a coragem da Xuxa. Acho que a Xuxa, ela pode ter os seus defeitos, acho que em alguns momentos ela pode ter sua fragilidade, mas você criticar uma mulher como a Xuxa porque pela roupa que ela se vestiu, eu acho que quem faz uma crítica à Xuxa nesse momento, de qualquer natureza, está dizendo o seguinte: olha, você aos 60 anos, você tem que entregar a rapadura. É a mesma coisa que falar que um cara de 70 anos que resolve andar de motocross está fazendo coisa errada. Cada um tem o direito de fazer o que bem entende. Eu acho que isso aí é importante, a gente trabalhar essa perspectiva no Brasil. As pessoas são livres. Ela vai fazer para a audiência dela. Quem não quer ver a Xuxa dançando, desliga a TV. Agora, me parece, pelo que eu tô vendo, que ela agradou muita gente, ou seja, ela resgatou, é igual a Sandy quando faz um show, ninguém, mas a Sandy já passou, a Sandy faz um show, ela lota um estádio até hoje, por quê? Porque a repercussão, a Xuxa, ela talvez seja uma das personagens do Brasil que mais atravessou gerações, e foi a primeira apresentadora de TV que realmente trouxe princípios e valores para a formação de crianças, porque a gente não pode esquecer que a Xuxa sempre teve essa questão com o meio ambiente, a questão com comunidades indígenas. Ela foi sempre uma pessoa que apoiou essas causas e trouxe um pouco de conteúdo. Parabéns aí, Xuxa, pela sua coragem, por você ser uma mulher incrível que fez história no Brasil. E aos invejosos, eu só lamento.
2: Só lamento. Agora sobre o centro, saindo da Xuxa Meneghel pro centro.
4: Posso mandar um beijo pra Xuxa?
2: Mande um beijo
4: pra... Xuxa, tá aqui um fã seu.
2: Um beijo pra mãe, pro pai, ela perguntava um sempre, né? Você quer mandar um beijo pra quem? Todo mundo falava, um beijo pra minha mãe, pro meu pai, especialmente pra você. Era uma
4: um
2: gracinha.
4: Beijo especialmente, um beijo pra minha mãe, pro meu pai, especialmente pra você, Xuxa. Você faz parte da minha história, obrigado.
2: Zani, e o centro de Goiânia? Tem solução?
4: Tem solução demais, Thiago.
2: Abandonado.
4: Eu morei no centro, de 1 a 5 anos, eu morei na Rua 70, no centro, e tenho muita vontade de voltar a morar no centro. O centro, não sei se todos sabem, muitos sabem, fora da Europa, é um dos maiores centros Art Deco do planeta Terra. Se você andar no centro com a visão da história, aquele lugar é lindo, é mágico. Você sente a energia de Goiás pulsar ali, não é? Se a gente conseguir, mas fazer um resgate cultural, Safa, Thiago, do centro, transformar aquele lugar numa referência cultural, gastronômica, vira uma potência nacional. A Rua do Lazer já está uma coisa maravilhosa. Inclusive, eles reabriram um hotel que tem lá, Calil, não sei o nome do hotel, me desculpa, é um hotel rosa. Outro dia desse, eu gosto de Hallway, então eu vou sempre lá. Outro dia desses, eu estava lá e vi que o hotel estava aberto e entrei no hotel, cara. Que lugar lindo. cheio de obra de arte, o Teatro Goiânia. O centro tem jeito, o centro tem muito jeito. Inclusive, Thiago, não é balela de saudosista, de militante da cultura, não. Porque investir em cultura, investir em arte, investir em urbanismo é investimento também na economia, tem retorno econômico. Se o centro, na minha perspectiva, virasse um polo gastronômico, um lugar de debate de arte, tem cheio de museu lá, né, cara? O Paternão Center. Tem muita coisa para ser visitada. Teve outro dia, deixa, Esturdia, que eu peguei o meu filho, Pedro, inclusive, Thiago, eu chorei com a vacina lá do núcleo. Pedro, não. O Pedrinho de 7 anos foi muito bem tratado, entrou, saiu, olhou para mim e não doeu nada. Mas eu chorei mesmo, eu tenho medo. Eu fiquei hospedado com meu filho lá num hotel do centro, lá, Augustus, eu vou falar o nome, não sei se... Augustus Hotel.
2: Não tem problema, pode falar.
4: E fui fazer turismo no centro, cara. Eu passei um final de semana no centro, eu e meu filho visitamos a antiga estação ferroviária, que tem um museu maravilhoso ali dentro. A gente foi ao Teatro Goiânia, a gente foi ao mercado, a gente foi à Rua 8, a gente foi... Lá no centro é cheio de sorveteria para as crianças. Lá no centro é cheio de livraria, cheio de cafés maravilhosos. O centro é lindo. O centro é lindo. Um investimento pequeno do poder público dá um retorno econômico muito grande. Pensem nisso.
2: 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O que fazer para o centro ser uma potência, como já foi em um outro momento, Marcelo?
3: Olha, primeiramente, toda a culpa do centro ter se tornado um lugar de baixa qualidade foi a retirada dos serviços públicos do centro. Quando os gestores resolveram tirar a prefeitura, tirar a assembleia, começaram a tirar essas coisas de lá de dentro, isso é uma irresponsabilidade que os gestores fazem pela falta de conhecimento. É o que dá você muitas vezes escolher alguém que não tem um conhecimento sobre urbanismo ou alguém que não consulta as pessoas sobre isso. Por que que os centros nos outros lugares no mundo, assim, civilizados, continuam ativos? Porque os serviços públicos continuam ativos. O que faz a atividade econômica de um centro em qualquer lugar do mundo são pessoas, são gente. Ter pessoas implica que tem comércio. Quando você retira grande parte dos trabalhadores do centro, você retirou lá os bancos do centro, você começa a tirar o quê? O consumidor. Então, com isso, você enfraquece o comércio. Para mim, o retorno desses órgãos públicos para o centro é fundamental. Depois, essa adequação e facilidade para as novas obras. Uma outra coisa também, quero até dar um toque aí, lembrar a Marisa Carneiro, que hoje é presidente do Sindicato de Lojas, né? Que a gente falou sobre isso, sobre a mudança do horário do funcionamento do comércio no centro. O comércio começar das 9 às 19. Eu diria para vocês que dá para começar até das 10 às 20 horas, como acontece nos centros do mundo. Nós não temos que inventar nada, basta a gente fazer aquilo que dá certo nos outros países. Porque se o comércio fecha às 18 horas e as pessoas trabalham até as 18 horas, ninguém consegue comprar nada. Porque a pessoa sai do trabalho e o comércio fechou. Então, por isso que você tem que deslocar o comércio do horário das escolas, do funcionamento do serviço público, do serviço bancário. E esse deslocamento do comércio já traria, com certeza, uma longevidade de funcionamento. Por que os shoppings engoliram o comércio em geral? Porque o shopping fica aberto depois das 18 horas. Então, existem sim os mecanismos e também, Zani, fazendo essa mudança do horário, você vai ter a diminuição do engarrafamento, você vai viabilizar o serviço público de transporte, porque o grande problema do serviço público de transporte em Goiânia é porque o trânsito é engarrafado. Você tem ônibus suficiente, mas a velocidade média é engarrafada, por quê? Porque todo mundo entra às 8 horas para trabalhar. Então, eu acho que existem sim soluções. Agora, o centro, ele está vindo sozinho. Como o Rodrigo falou, eu recentemente agora visitei pelo menos uns 8 coletivos de artes, Você tem os artistas ocupando espaços lá dentro. Você tem os bares da juventude. Você tem não só ali na Rua 8, mas também ali perto do Augusto Hotel, uma série de bares bem legais, né? Tem o Tobar, tem bares bem legais aparecendo.
4: Igrejas lindas.
3: As igrejas também que estão funcionando. Eu, na minha visão, o centro está vindo, mas realmente falta aí uma dinâmica do poder público de levar as pessoas para o trabalho lá dentro e também mudar o horário de funcionamento do comércio.
4: Vai lá. Desculpa, só um adendo que eu acho importante. Eu acho que tem que cuidar de prédio, tem que cuidar de infraestrutura, mas tem uma questão também central, que são os moradores de rua. Tem que ajudar muito aquelas pessoas. Elas estão numa situação de extrema vulnerabilidade. Eu converso com muitos, eles não queriam estar ali, ninguém queria estar ali. Se tivesse uma mãozinha pequena do poder público, a gente conseguia levantar essas pessoas e reinseri-las no mercado de trabalho e na sociedade. Isso é dignidade.
2: Eu acho que a gente precisa falar sobre isso também. Vamos chegar lá nessa parte dos moradores de rua, sobretudo na região central. E além disso, o Safri tem uma experiência muito grande, eu não quero aqui falar bobagem, por isso que eu quero falar na presença dele, para ele me corrigir, retificar alguma coisa se eu falar de maneira equivocada. Acho também que os proprietários dos imóveis do centro, eles poderiam repensar o preço do aluguel. Por que que eu tô falando isso? Porque já ouvi várias reclamações de que o centro está desvalorizado e ainda assim os caras estão mantendo o seu aluguel com o mesmo valor de outros tempos. E faz com que fique inviável alguém alugar um prédio daquele. Ah, vou montar minha lojinha de calçados aqui, de gravata, de terno, de calça, etc e tal, porque é inviável, já que o preço do aluguel está tão caro. Dá para pensar isso também, ou seria exigir demais do proprietário, que ele é o dono e ele tem a prerrogativa de cobrar o aluguel que ele quiser?
3: Tiago, ele é o dono e ele cobra o que ele quiser. Agora, que é uma burrice você cobrar um preço que não aluga. Então, assim, eu acho que o mercado imobiliário não se reinventou. Ele continua fazendo a mesma coisa. Ele tenta precificar pelo lobby do valor. Então, você vê no setor oeste a mesma coisa. Tem um monte de casa vazia. O cara, há um tempo atrás, alugava uma casa ali por 20 mil, 25 mil. Com o surgimento do Orion, que é um absurdo para uma cidade, um prédio desse tamanho, basicamente todas aquelas clínicas do setor oeste foram empilhadas no Orion. E você tem ali um monte de casas vazias hoje, com dificuldade de alugar.
2: Perdão, é absurdo porque, me desculpe,
3: deixa eu compreender. Por vários aspectos, porque você concentra uma quantidade de veículos, a cidade de Goiânia não precisa de torres daquele tamanho. Aliás, o urbanismo mostra que essas torres fazem o quê? Elas dificultam o fluxo de carros, elas concentram atividades num lugar só e elas esvaziam a cidade. Quando eu verticalizo uma cidade, eu esvazio o plano dela. Então, o centro, você tem imóveis caros que não alugam. Eu não consigo nem entender a lógica que o cara prefere pagar o IPTU, pagar a manutenção da casa, ver o seu imóvel deteriorado, ao invés de colocar esse imóvel no mercado e tentar ver se ao longo do tempo ele consegue fazer uma correção. Esse é um grande entrave brasileiro, essa falta de conexão do mercado imobiliário com as novas modalidades de retrofit, com as novas modalidades de reaproveitamento do espaço urbano já edificado. Você tem hoje em Goiânia, região metropolitana, 40% dos lotes ainda são vazios. E ainda nós temos ainda um monte de gente brigando para abrir novos loteamentos. Então você começa a ter uma cidade com lotes vazios abrindo novos loteamentos. O que traz para a prefeitura um custo urbano muito alto. Porque eu tenho que varrer uma rua onde não tem nem morador. Ou seja, não tem receita, mas eu tenho o custo da manutenção. Então, essa falta de maturidade do brasileiro em relação ao urbanismo é o que transforma as nossas cidades com essa característica de ter os centros deteriorados, as pessoas morando em condomínio fechado e você fazendo aí uma hierarquização injusta do espaço urbano. Mas enfim, quem quer ficar com o seu imóvel vazio, continua com o preço errado. Eu não vou, né, dizer pro cara, o cara é especial, ele é empresário, sabe quanto vale o seu imóvel.
4: Ele tá alugando amor, né?
3: Ficar com o imóvel vazio, pra mim, é uma burrice.
2: Eu imaginava que eu tava bitolado ao pensar isso, porque eu queria entender. E imaginava que deveria ter uma explicação lógica, compreensível, da pessoa, do sujeito, optar por ficar com o seu imóvel parado, pagando IPTU, pagando taxas e etc e tal, a ter que alugar por um preço menor do que ele alugava em outro momento. não conseguia compreender, por isso que eu fiz questão de que o Safadi nos explicasse.
3: Não, mas ninguém compreende isso, não.
2: Não dá pra compreender. Não,
4: eu acho que tá alugando amor, sentimento, história.
2: É, deixa,
4: mas quem vai alugar não tem.
2: Preservando o imóvel parado. Outra coisa, moradores de rua. Queria ouvir muito o gancho que o Zani trouxe. Seguinte, eu acho que passou da hora da gente ter uma preocupação mais incisiva sobre esse assunto. E outro ponto, ninguém quer ser morador de rua. Ninguém quer estar ali. Isso é uma obviedade. Só que aquilo vai havendo uma confusão muito grande, porque muitos acabam caindo no mundo das drogas, e é um vício, e esse vício precisa ser alimentado, e aí ele vai ter que roubar, furtar, se virar nos 30 para conseguir alimentar o vício dele. E aí existe a legislação, Zani, que proíbe uma internação compulsória, por exemplo. Eu cada vez, não sei se eu estou ficando bitolado com a idade, mas cada vez mais, eu pensava muito, eu era muito contrário a isso. Agora estou cada vez mais concordando com a tese de que deve sim haver a internação compulsória, porque essa pessoa está precisando de ajuda. Tem outra forma de você ajudar? Porque o processo é muito lento, diria Mano Brown, de você querer conversar e convencer aquela pessoa a ir por sua espontânea vontade a um centro de reabilitação. Não vai. Acho eu, pode ter uma solução, não conheço, mas acho eu, Zani, e o Safadi fala depois, não tem como você não fazer isso de maneira que não seja compulsória, obrigando aquela pessoa aí, e aí o Estado tem que ter, o Estado, no que eu falo no sentido mais amplo da expressão, tem que ter uma estrutura para essas pessoas, né? Jogar num abrigo e pronto, fazer uma limpeza. Isso aí não é democracia, não é o correto. É ter uma preocupação para salvar aquela pessoa. Mas se não for de maneira obrigatória, compulsória, ela não vai. Porque ela está dominada pelo crack, pelo tal do skunk, do não sei mais o quê, cocaína, sei lá o quê. E aí, Zani? A gente precisa discutir isso, que é uma ilegalidade hoje fazê-lo, mas a gente precisa avançar na legislação acerca desse assunto.
4: Tiago, Mano Brown falava, né? O barato é louco, mas o processo é lento, no momento deixa eu caminhar contra o vento. Tiago, é o seguinte, cara, essas pessoas, eu gosto de trocar uma ideia com eles, sabe? E quando você vai, senta, conversa, vê de qual que é, o que que ele foi, o que que ele é, muitos, cara, vieram do interior, eram trabalhadores da agricultura, não todos, mas grande parte, sim, eles são. Tiago, no passado, os hospitais psiquiátricos, eles eram quase que um depósito de gente, era um lugar para você encostar pessoas indesejadas, no passado, né? Então, mandavam-se mães solteiras, mandavam-se filhos órfãos, era um depósito de gente, né? Aqui em Goiás a gente viu no Adalto Botelho, é isso? Ali era um depósito de gente, né? Então, essa legislação, ela veio para poder conter esse tipo de coisa, porque muita gente ia para lá sem ter nenhum problema psiquiátrico, era só uma pessoa indesejada, entendeu? E, cara, o que que eu vejo, assim, conversando e me aprofundando no diálogo, no entendimento com essas pessoas? E que eu não sou nenhum especialista, mas eu sou uma pessoa interessada no sofrimento humano. Um fato, ninguém queria estar ali. Ninguém queria estar ali. Tá por algum motivo, né? Agora, muitos, Thiago, chegam numa situação de droga mesmo, porque vai dormir na rua pra você ver, cara, não é fácil. Se não tiver chapado, você não dá conta. Se não tiver doido, você não consegue, porque é horrível, né? Então, muitos se drogam pra poder suportar a dor. Essa é uma verdade. Agora, o que é que o poder público tem que fazer? Que é dever do poder público. Não é encostando gente dentro de hospital psiquiátrico. Eu acho que é fazer um acolhimento humano. Primeiro tem que ir lá, alguém tem que conversar, tem que amaciar o coraçãozinho duro deles, porque eles estão com raiva também. Você imagina, cara, todo mundo tem uma história muito sofrida. É um acolhimento, no primeiro momento é um acolhimento. Primeiro momento é um tratamento, é achar um lugar digno para essa pessoa ficar, é encaminhar para um tratamento, às vezes não é psiquiátrico, às vezes pode ser um psicológico, um social, enfim, é fazer o encaminhamento dessas pessoas. No primeiro momento, eu já até falei isso com as pessoas do poder público. No segundo momento, é fazer uma triagem social, é requalificar essas pessoas. Eles foram profissionais, são profissionais, eles sabem trabalhar. É fazer um requalificamento profissional. O segundo, quem sabe, é reinseri-los no mercado de trabalho. E eu dei uma sugestão, Tiago, que pode ser uma das alternativas. Tem uma modalidade de agricultura que se chama agricultura urbana, que ela é feita dentro das cidades. E como eu disse, Safad, que muitas dessas pessoas vieram da roça, eram trabalhadores rurais, muitos mesmo. E muitos têm vontade de voltar a trabalhar na roça, mas não tem mais oportunidade, saiu do interior. Se o poder público estabelecesse uma estratégia de agricultura urbana para a reinserção dessas pessoas, pode ser uma solução. Pode ser uma solução. Você pega a pessoa, tira da rua, dá um lugar para ele ficar, qualifica a pessoa e vai para a agricultura urbana. O poder público.
5: Ou até mesmo jardinagem, né?
4: O poder público pode dar uma bolsa, porque se questiona muito de que o bolsa. Não, dá uma bolsa à agricultura urbana. O cara vai receber um dinheiro do poder público. Não é muito, Thiago. Não é muito. Se for pegar no orçamento do Estado, gasta muito mais com juros de banco do que com política social. Então, dá uma bolsa para o cara ele trabalhar na agricultura urbana e a produção dele vai, volta para a sociedade, vai para as escolas, vai para entidades. Enfim, é uma sugestão. É uma sugestão, é uma ideia. Agora, que tem jeito, tem, cara. Basta muito. Aí que nós estamos falando que nós estamos em um ano de eleição, Tiagão. Basta vontade política. Atenção, turma, não se eximem do debate, não tenham vergonha, não tenha medo. Político se debate sim, religião se debate sim. Tudo é debatido desde que haja respeito e diálogo.
2: 8:09, deixa eu ver o Marcelo pra gente ir pro intervalo sobre esse assunto.
3: Não, é um dos assuntos mais complexos que tem, acho que o Mano Brown tá corretíssimo. O bagulho é doido e demora, é processo. Só que realmente o que acontece, eu vou dizer assim, primeiramente, às vezes a gente tá aqui falando, Rodrigo, a gente tem aquela sensação que eu fico pensando que quem tá nos ouvindo fala, pô, esse cara acha que sabe de tudo. Não. A gente tem palpite sobre tudo. Aqui a gente é comentarista. Eu não sou sociólogo, eu não sou psicólogo, eu não sou antropólogo. Então a gente tem aqui opiniões sobre a nossa experiência de vida que nos traz a possibilidade de dar opinião, dar um palpite. Aqui o programa é opinião em debate. Então sim, quando você tem... Eu tive esse problema com as drogas na família muitas vezes. Eles, os meus primos e parentes que tiveram esse problema, só foram ser tratados compulsoriamente. Ou seja, nós tivemos que em algum momento pegar a pessoa à força e levar para internação. O cidadão de rua não tem o familiar. O cidadão de rua não tem o familiar que pode fazer esse papel de pegar o cara na situação e levá-lo. E esperar que esse cara faça de forma espontânea, isso é muito difícil, porque geralmente ele tá num looping da droga em que ele acorda, pega o dinheiro que ele consegue ali na esquina e já usa a droga e já volta de novo para aquele estado apoplético. E é como você falou, Rodrigo, você falando aqui, eu gostei demais da sua fala, porque ela traz coisas simples, né? Quantas pessoas devem ter no centro com esse problema?
4: Eu acho que é mais ou menos 1000 pessoas em Goiânia. Eu tenho que
3: em Goiânia.
4: Esse número existe. Esse número existe, sabe?
3: 1000?
4: Mais, né, Thiago?
3: Eu acho que não, Thiago.
4: Não, mas
3: eu falo porque Salvador, eu tava cuidando lá do Centro Histórico de Salvador, no Pelourinho, e na prática, aquele sacis, que no Pelourinho é o sacis, tinham ali 50 sacis. Mas que tem uma... Porque você encontra com um cara aqui, você dá uma volta no quarteirão, você encontra com o mesmo cara de novo. Eles se multiplicam, mas o mesmo personagem. Então, eu acho que é uma coisa pequena e que compensa, sim, eu acho que essa ideia de trazer o trabalho do dia a dia, chamar o cara para ser um diarista, de arrumar jardim, já que ele tem essa técnica, ele já é um cara que sabe mexer com enxada, sabe mexer com as ferramentas da agricultura. Mas é uma coisa muito complicada que tem que ter longevidade. Um programa desse tem que ter longevidade, tem que passar de um governo para o outro e a gente tem que ter continuidade. Política pública é continuidade.
2: Eu fiz uma pesquisa rápida aqui, em torno de 1000 pessoas, houve uma redução na atual gestão. E dados do Ministério Público, chegou a 2.500 só na capital. E aí, só que isso aí muda muito porque muitos já tem moradores, o que há pouco tempo não existia. Em Senador Canedo também você começa a ver moradores, pessoas em situação de rua, Trindade. Então elas vêm por uma, às vezes, abordagem policial, vão para outros locais.
3: Mas tem um fenômeno que está acontecendo. Há 10, 15 anos atrás, nós tínhamos um problema chamado desemprego. Então o cara virava morador de rua, em grande parte, porque ele não tinha emprego. Hoje é diferente, nós temos uma falta de trabalhadores. Então realmente, se você consegue tirar o cara daquele momento de choque e coloca ele com uma oportunidade de ganhar o seu salário, porque muitas vezes é aquela. Por isso que muitas vezes, assim, é muito difícil falar isso. Mas a questão do internamento compulsório, na minha visão... Para alguns casos, ela é inevitável. Você chega lá no cara, com repetição, atendeu, ele está sempre na mesma situação, é muito difícil você convencer esse cara aí sozinho. Então, realmente, é difícil, é complicado, Por isso que quando você criticar um gestor público, vai lá, dá uma ideia. Pensa se você estivesse no lugar dele, o que você faria? Eu acho que eu e o Rodrigo trabalhamos em governos, né? Uhum. A gente sabe que do lado de dentro do governo, gente, é muito difícil, às vezes, você ter soluções. Do lado de fora é fácil dar palpite.
2: Sim.
3: Né? Do lado de dentro, tá aí o Rodrigo Zema, né?
2: O Zema.
3: O Romeu Zema, né? Que falou que era fácil, que era base, estava ser uma gestão empresarial, deixando o estado de Minas aí com a maior dívida pública de todos os tempos. E ele era um empresário que saberia gestionar as finanças e chegou lá na hora e não é bem assim, né? Política pública não é uma questão, deixa que eu faço, não. Política pública tem que ter ciência, tem que ter conhecimento e tem que ir com persistência.
2: Mas a Rede Zema tá muito bem, obrigado. É só o Estado é que ficou com essa dívida.
3: Ele vendeu.
2: Vendeu, né?
3: E na época que ele era dono, era uma péssima
2: também. Então
3: nossa,
2: ele já tem
3: ruim demais.
2: Ele já tem um currículo.
3: Vai na loja pra você ver como é que era antigamente.
4: O Safra já tá implicado com o Zema.
2: Eu comprei um secador pra minha mãe em Araxá, na loja do Zema.
4: Não comprou um pra você, não?
2: Mais de 20, não. O meu cabelo caiu faz tempo. Mas é pra você, essas coincidências da vida. Lá em Araxá, cidade inclusive dele mesmo, tinha loja lá. Bora pro intervalo. Eu gostei muito dessa avaliação de vocês, essa opinião de vocês, e o assunto é muito complexo, não é fácil. Ah, deixa aqui que eu resolvo. Mas eu também não consigo ver, e até vou aqui usar uma expressão que eu não costumo usar, mas eu acho que é uma burrice a gente imaginar que essas pessoas vão voluntariamente para esses abrigos se tratarem. Elas estão viciadas, é a mesma forma de você pegar um cara que é viciado em qualquer outra coisa, no álcool, na droga lícita ou na droga ilícita, e achar que, olha, com a palestra ou com acompanhamento de quando em vez, essa pessoa vai se livrar disso. Não é fácil, é um vício, é a química agindo. E a pessoa não é um robô que você desliga uma chave, ela acaba que você desliga uma chave, ela acaba que vai sendo alimentado. Então, por mais que você queira, tem um pessoal do Sopão que vai ali na Independência, leva o Sopão, tem palestra, tem oração, trabalho das igrejas também, é bacana.
4: Eu faço em Europa.
2: Mas o cara não vai conseguir se desvencilhar desse vício maldito. Então, a única maneira é você deixar morrer e faz vista grossa, como muita gente faz, levanta o vidro e fala, olha que bandidagem, tá roubando esses moradores, porcos sujos. Ou você faz isso, que seria uma maledicência muito grande da tua parte, ou você resolve ajudar. E ajudar é como? Compulsoriamente, cara. Se você inventar uma outra coisa, traz aqui pra gente que nós vamos divulgar. Preciso pro intervalo, Rodrigo, e você fala na sequência 8 e antes tem ouvinte, Zé. Coloca o ouvinte primeiro, que é prioridade aqui na Bandeirantes 8:16.
5: Bom dia, Thiago. Bom dia a todos do programa, que é o Fernando de Aparecida de Goiânia. Thiago, sobre o que o Marcelo Safdi falou aí sobre questão de Goiânia não precisar de um prédio como ouro, a questão de terem pego todas as clínicas, levado para lá e tudo. Bom, na verdade aquilo ali foi uma bela de uma solução. Porque no meu ponto de vista, foi uma solução inclusive de questão de trânsito. Porque se você for parar para pensar, se eu não me engano, a última vez que eu fui ao Oro, inclusive, é uma clínica, né? São 5 ou 6, talvez até mais pisos, só de estacionamento de veículos. Então, tipo assim, você tira os veículos da rua, ah, mas existe a cobrança de estacionamento. Tudo bem, não há problema algum nisso, é uma solução. E acaba que na rua também a gente tem isso, né? Se você precisar colocar no estacionamento privado ali, você deixa na rua e vai ter alguém ali te cobrando para poder olhar seu carro. Então, assim, acaba que resolveu muita coisa. E além da segurança de você ter o carro lá dentro, tem até manobrista se a casa pessoa precisar também. Do meu ponto de vista, seria um luxo, não preciso disso. Mas há essa possibilidade, diferente do que tem na rua. Então, assim, eu acho que foi uma boa, sim. E eu acho que acabou sendo uma solução bastante interessante para aquela região ali, para desafogar.

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3: 8h21, de volta com a nossa opinião em debate aqui pela Bandeirantes, hoje dia 29 de julho, quarta-feira. Agradecendo muito a tua audiência, o teu carinho. Hoje com a gente, o Rodrigo Zani, agricultor, analista político e bacharel em direito, e o Marcelo Safa, de arquiteto e urbanista. E vai daí responder ao comentário do Fernando, que é debatedor aqui, inclusive, da casa também. Fala, Marcelo.
4: Tudo bom, Fernando? O seu comentário, ele é muito legal e ele é muito importante, porque ele revela justamente um pouco do nosso desconhecimento comum sobre a questão do urbanismo. Quando você coloca uma estrutura que tem uma demanda de público sobre ele, como é lá o WTC, como é o Ori, eu não vou criticar isso, são todos prédios legais que foram construídos dentro da lei. O problema é que a nossa política urbana permite essas coisas. Você tem um problema da concentração de fluxo para aquelas ruas laterais. Porque por mais que você tenha um estacionamento empilhado ali, você tem ali uma demanda de veículos. Mas, principalmente, você enfraquece a economia da rua. Todo o problema no mundo todo é que quando você começa a concentrar a economia em prédios, shoppings e ambientes fechados, a economia de rua, que é aquela que mantém a segurança pública, que é aquela que mantém a vitalidade urbana, ela é desativada. O Brasil tem feito isso. Enquanto você vai em países civilizados, eu falo isso, eu posso falar sobre a Europa, mas eu posso falar, por exemplo, sobre Bogotá, que é uma cidade que tem essa política também muito clara. A cidade continua viva, as casas têm importância, cada quarteirão tem sua importância. Quando você concentra a estrutura em torres verticais, e eu volto a dizer, em Goiânia é permitido, infelizmente é permitido, né? Você tem o esvaziamento da própria economia, não é sem fim que nós temos aí uma quantidade de casas enormes no setor oeste, setor sul para alugar, e você tem o centro basicamente com mais de 40% dos,

0: das lojas do centro vazias, justamente porque você concentra isso em shoppings e edifícios. Então é nessa medida que eu falo, e isso aí eu acho que todo empreendedor tem o direito de fazer aquilo que a legislação permite. O problema é que nós, no Brasil, temos essa ideia de ter o maior do mundo, é o maior tal coisa do mundo, maior tal coisa do mundo, e muitas vezes, quando você vai numa cidade civilizada, você vai ver que tem um limite de crescimento dos edifícios.
1: Respondido, então, ao Fernando. 8h24, 20 no ar? Vamos lá, então, participando pelo 98476110.
2: Bom dia, Rádio Bandeirantes. Que é o Cláudio Lopes, motor de aplicativo. Cara, vocês tocaram num assunto aí que eu também pensava a mesma coisa. Eu ficava me perguntando na minha cabeça o que que leva o empresário ficar deixando lojas. Vamos dar um exemplo na região da 44, cara. Tá virando um deserto. Os donos da galeria preferem deixar tudo fechado porque baixaram o aluguel. Os lojistas estão entrando pra dentro. Eles preferem deixar virar aquele museu lá dentro. É de encabular. Um bom dia a todos. Que Deus abençoe nossa semana. E é isso, cara. Eu queria saber o que passa na cabeça desses empresários. Deixar fechado em vez de alugar mais barato.
1: Eu não inventei a roda, né? Quando eu venho falando isso há muito tempo, eu achei que eu tava cometendo uma bobagem, falando até uma estupidez. Mas o Marcelo, que é um sujeito muito experiente, o próprio Zane, estão concordando, e o ouvinte, a nossa audiência também. Porque é a lógica, cara. Se você tem um negócio lá, é R$1.000, o cara não pode mais, o inquilino, pagar R$1.000, ele pode pagar 900, 800, 700. Não é melhor do que ficar calado? O que que é melhor, Safad? Você que é bom em matemática, 700 ou zero?
0: E hoje o grande problema é que muitas vezes num contrato novo você tem aquela questão de que você não pode renovar o valor. Então você faz o quê? Você baixa muito o aluguel, depois você não tem como recompor o aluguel porque a legislação não permite. Mas você tem a prerrogativa de cobrar um aluguel e dar um desconto nesse meio, no tempo de implantação, deixar ver se o cara consegue tracionar o próprio negócio e aí depois você faz um ajuste. Mas realmente, mas é isso aí, tudo isso aí, cara, é motivado o seguinte: os grandes shoppings de moda. Me desculpe, eu tenho meus amigos, são todos desse mercado, todo mundo é dono desses prédios. Esses shoppings de moda tiraram as lojas de rua. A 44 acabou porque surgiram lá, né? A 44, não, lá a Bernardo Saião acabou porque a 44 permitiu os grandes shoppings de loja. Então, toda vez que você autoriza que a cidade tenha grandes estruturas de comércio, você vai acabar com o comércio de rua. Essa é uma coisa que o mundo inteiro sabe disso.
1: E eu não sabia dessa coisa. É bom, a gente vai vivendo e aprendendo. Essa tese de você ter um prédio gigante com várias coisas acontecendo de vários segmentos, isso não é bom, então, do ponto de vista urbanístico, né?
0: Não é.
1: Bom saber disso, né, Zane? Como é bom conversar com gente importante. A gente imagina, olha, o Orion é o maior da América Latina, né? Aquele prédio lá, olha.
0: O Orion é um prédio genial, vamos combinar. Genial, tem um mote da saúde, tem um Einstein, tá tudo certo. Mas do ponto de vista urbano, não é uma boa solução.
1: Trava tudo. E os caras não pensam nisso, não é? Às vezes...
0: Não é, é porque o que acontece é que nós temos aqui, o brasileiro, ele pensa sempre no próprio negócio. Ele não consegue pensar de forma sistêmica. Então, o setor empresarial, vamos ver o que vai acontecer com esse tanto de lançamento de edifícios, né? Não sei.
3: E tem gente que fala que esse país é comunista. O Brasil é capitalista.
1: E o lance dos condomínios, avante, gente, estouramos o tempo aqui rapidamente, Safad, e o lance dos condomínios fechados, residenciais, isso é bom? Quando tem muito amontoado?
0: Não é que ele é bom, a questão dos condomínios fechados, ele foi uma consequência da má gestão da segurança pública, em que as pessoas viram nessa questão do fechamento uma solução. Mas obviamente que quando você vai ali naquela região da Alphaville, etc., é meio esquisito você andar por avenidas que tem muro de um lado e do outro. Do ponto de vista de espaço urbano, eu volto a dizer, é muito ruim. Isso é uma prova que o país é subdesenvolvido. Então, você tem nesse caso, ou seja, num projeto de reordenamento urbano, a cidade tem que ser muito mais viva, a cidade tem que ser muito mais orgânica do que está sendo.
1: 8h28, Zane, você falou demais, só dá tempo de dar tchau. Você falou demais do Pedro, um abraço pro Pedro, um beijo pro Pedro, então vamos embora que estourou o tempo.
3: Tchau. Obrigado por tudo. Tchau, obrigado.
1: Safad, obrigado pela tua participação. Até mais.
0: Obrigado, Thiago. Obrigado, pessoal.
1: 8h28, a gente fica por aqui. Eu continuo com o nosso Manhã Bandeirantes na sequência. Obrigado pelo carinho, pela audiência. Opinião em Debate volta amanhã às 7h30. Até lá.
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2: 8:32.
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2: Muito bom dia. A partir de agora, as notícias mais importantes de momento para você na Bandeirantes até as 10 da manhã. E sempre, além da frequência 98.7 FM, estamos também nas plataformas digitais. No arroba Rádio Bandeirantes Goiânia, você se inscreve no nosso canal, por favor, faça isso, compartilha, curta a nossa live, dá aquele joinha, dá aquela curtida bacana, aquele like e compartilha a nossa live deste programa, desta edição, no grupo da família, dos amigos, do debate, tá certo? Compartilha a nossa live do Manhã Bandeirantes, que já está no ar com muita informação para você. E no nosso WhatsApp, anota aí, salva na tua agenda, 98476110, 98476110 é o número para você salvar, nosso WhatsApp para você mandar a sua mensagem, reclamação, discutir a cidade, a sua cidade, o seu bairro, o nosso estado. Fique à vontade, combinado? 8:34 daqui a pouquinho no Manhã Bandeirantes, golpistas cobram por serviços do SUS realizados no HGG. Muito sério isso, daqui a pouquinho os detalhes. Sebrae Goiás abriu inscrições para o programa IA no Balcão. Daqui a pouco também os pormenores. E uma entrevista especial com o advogado eleitoralista para falar do caso da vereadora Ava Santiago, que teve o mandato no TRE cassado. Mandato dela de vereadora aqui por Goiânia por infidelidade partidária é a alegação do PSDB. Daqui a pouco os detalhes. Vereadora Ava Santiago, presidente do PSB, pré-candidata a deputada federal, o advogado dela vai falar um pouquinho sobre este caso e dicas também importantes para o eleitor e para os candidatos nesse pleito de 2026. E mais um caso, daqui a pouco a gente vai colocar as imagens, Lúcia Sardinha, Zé do Norte, queridos. Mais um caso de violência contra coletores de lixo. Virou rotina. Não é possível que ninguém vai fazer nada. Cadê os vereadores? Os deputados se posicionando contra isso? Não tem? Não tem ninguém? Os políticos se posicionando? Se for o caso, criando até uma legislação, alguma coisa para proteger essas pessoas que estão na madrugada recolhendo o nosso lixo, fazendo a faina, limpando a cidade. Aí vem um troglodita e agride essa pessoa porque o imbecil não pode esperar 4 ou 5 minutos na fila esperando o caminhão sair da frente que está coletando, recolhendo o lixo. Mais um caso nessa madrugada de violência. As imagens fortes, como sempre, imagens lamentáveis de mais um caso. Vamos trazer os detalhes, se o sujeito foi preso, por que que ele fez isso, e essas imagens com as agressões contra coletores de lixo aqui da nossa capital. Lamentavelmente, há 2 semanas, aquele casal de Brasília, um vagabundo de Brasília agredindo o motorista, foi já identificado. Tomara que a Polícia Civil faça parte dela e dê uma resposta imediatamente para a sociedade. Tô de olho. Polícia Civil, que é muito séria. Mas eu tô de olho, já foi identificado pela Guarda Municipal. Agora é com a Polícia Civil. Tem que ter um inquérito e rápido para dar uma resposta para a sociedade. É porque filhinho de papai, em carro de luxo de Brasília, playboy de Brasília, que vai esconder o nome, que vai demorar, Precisamos de resposta desse caso. Vamos falar todo dia em Polícia Civil. Resposta imediata. Com todo respeito, a devida vênia ao trabalho do delegado responsável. Mas é preciso ter uma resposta para a sociedade. Até mesmo por um momento, uma onda. Não é sensacionalismo a onda de violência contra coletores de lixo aqui da nossa capital. Os detalhes daqui a pouquinho. Manhã Bandeirantes tem a produção hoje da Maria Tereza Lemes, a triatleta da Bandeirantes, ganhou lá em Brasília um prêmio, trouxe o troféu para todo mundo. Hoje está com a gente nessa manhã do Manhã Bandeirantes. Os trabalhos técnicos do Lúcio Sardinha, o Mais Conectado e o Zé do Norte. Reportagens da própria Maria, Gabriel Alves, Marcos Linhares, Tiago Humberto, Vitória Farias e Luan Alves. Direção de jornalismo, Danilo Santos. Direção geral, o João Batista. O CEO da Bandeirantes é o Dr. Cid de Oliveira Reis. Hoje é quarta-feira, dia 29 de julho. O Manhã Bandeirantes está o programa mais feliz do rádio brasileiro, começando agora.
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2: A quarta-feira será de tempo firme em todo o estado, com predomínio de sol entre poucas nuvens e sem previsão de chuva. O destaque continua sendo o tempo seco, com índices de umidade relativa do ar entre 20% e 30% durante a tarde, principalmente na região central do estado. Na região metropolitana de Goiânia, incluindo Aparecida, Trindade, Senador Canedo e Goianira, o dia começa com temperatura amena, em torno de 18 graus, e esquenta rapidamente, podendo chegar aos 33. Olha aí as temperaturas no mapa do nosso estado. Vamos lá para São Miguel do Araguaia, Luther. São Miguel do Araguaia, 37. Vou perguntar pro André, depois, Maria, se São Miguel do Araguaia é a cidade mais quente de Goiás? Todo dia a gente está acompanhando, pelo menos nesse ano, estamos acompanhando a temperatura sempre batendo mais alta lá em São Miguel do Araguaia. É isso mesmo? Ajudem! Quem é daquela região, por favor, ajude este humilde apresentador a ter esse conhecimento. Será que São Miguel do Araguaia é a cidade mais quente? Quente no sentido atmosférico do estado de Goiás? 37 graus? Meu Deus! 37 graus. Essas informações são do Centro de Informações Meteorológicas e Hidrológicas de Goiás, o CIME. É isso mesmo? O Luther já foi lá, pesquisou, e não é lá no Pai dos Burros, não, no Google, não. O Luther faz uma pesquisa metódica, meticulosamente, e já concluiu. Será que o Luther tá errado? Tá certo? Ele nunca erra. Só errou uma vez quando ele pensou que estava errado. Mas ele não erra. O Luther Sardinha disse, de fato, São Miguel é a cidade mais quente de Goiás. Essas informações são do CIMEGO, agora 8:40.
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2: 8:40 é o jornalismo mais alegre do rádio brasileiro. Aqui é impressionante, a gente consegue as imagens tudo na hora, consegue pesquisar. É uma equipe sensacional. Se eu fosse o proprietário dessa emissora, triplicava o salário de todo mundo, dava 4 meses de férias para todo mundo, porque aqui essa turma veste a camisa. João Batista, essa turma, todos os colaboradores, jornalismo esportivo, jornalismo no geral, todo mundo veste a camisa. Todo mundo veste a camisa. Equipe sensacional, maravilhosa. E ainda, falando em clima, Goiás entrou em estado de atenção por causa da baixa umidade do ar e do aumento do risco de incêndios florestais. Além do alerta amarelo emitido pelo Instituto Nacional de Meteorologia, o governo do estado decretou emergência ambiental por 120 dias. A Maria Tereza traz agora os detalhes para você na reportagem.
3: O tempo seco voltou a preocupar em Goiás. De acordo com o Instituto Nacional de Meteorologia, a umidade relativa do ar deve ficar entre 20% e 30% ao longo desta semana, muito abaixo do índice considerado ideal para a saúde, que é superior a 60%. Bom, as manhãs seguem com temperaturas mais amenas, mas o calor ganha força durante a tarde. Diante deste cenário, a recomendação é reforçar a hidratação. Segundo a meteorologista do IMET, a Elizabeth Alves Ferreira, uma massa de ar quente permanece sobre o centro-oeste e impede a chegada de frentes frias e da chegada da chuva.
4: Temos uma massa de ar seco que está várias regiões aqui na parte central do Brasil, trazendo essa condição de umidade baixa. Então, ao longo dessa semana vai persistir, ou seja, ela afasta aí a chegada das frentes frias, né, criando um bloqueio aqui nessa parte mais central. As frentes frias que chegam até a região sul do Brasil não conseguem subir, trazendo aí um alívio em termos de umidade, porque essa massa de ar seco está bastante predominante e assim inibe aí a chegada de alguma umidade. E também a questão da exposição ao sol, porque a radiação ela está direta, ou seja, a gente não vê uma nuvem aí no céu, né? Então você está exposto aí a essa radiação, usar protetor solar, usar roupas adequadas para quem trabalha, precisa estar exposto aí ao sol, também com chapéu, boné, algo que proteja, né? Tomando bastante líquido também.
3: E a meteorologista também fala sobre os riscos da queimada.
4: Já estamos aí com 40 dias, 42 dias, em algumas localidades aí com 80 dias sem chuva, então isso já contribui ainda mais com a questão dos focos, né, de incêndio. Então é realmente ter bastante atenção para esse período agora, essa semana aí com essa umidade baixa, evitar aí atear fogo em lotes baldios, em beira de estradas, né?
3: A preocupação com o avanço das queimadas levou o governo de Goiás a decretar emergência ambiental em todo o estado por 120 dias. A medida fortalece a atuação dos órgãos públicos no enfrentamento dos incêndios florestais e permite maior agilidade na contratação de pessoal, aquisição de equipamentos e execução de ações de combate ao fogo. O decreto também suspende, entre 1º de julho até dia 31 de outubro, o uso do fogo em vegetação em todo o território goiano, com exceção de situações previstas em leis, como práticas tradicionais dos povos indígenas, comunidades quilombolas e agricultores familiares. Além das medidas de fiscalização, o estado também vai intensificar campanhas de conscientização para alertar a população sobre os riscos das queimadas. Maria Tereza Lemes para a Rádio Bandeirantes.
2: 8h45, cuidado, gente. Coloca fogo não no quintal. Para com isso, essa cultura, limpa. Tira um pouquinho o tempo do teu dia para passa inchada, o rastelho. Rastelho? É rastelho, né, Zé? Nome. Rastelo. Rastelo, passa o rastelo, a enxada, limpa, não vai colocar fogo não, isso é uma política tão ridícula, tão absurda, você faz um mal danado, quem tem um problema de saúde, problemas respiratórios, sofre muito com isso, o ambiente sofre, o mundo sofre com isso, faz isso não, limpa um pouquinho, são tantos casos, olha aí, estamos em decreto do governo do estado em decorrência dessa situação no meio ambiente, então toma muito cuidado, tá certo? 8h45, ó, teve pesquisa, eu quero ouvir muito a tua opinião sobre esse assunto. 59% dos brasileiros, 59%, número bastante alto esse número, acham que Moraes, o Alexandre de Moraes, agiu errado ao proibir visita de Flávio Bolsonaro ao pai dele, Jair Bolsonaro, ex-presidente da República. Você sabe que tem uma decisão do ministro Moraes proibindo essa visita do Flávio ao pai. 59% dos brasileiros acreditam que o ministro errou. E aí enfatiza, reforça aquela ideia de perseguição contra o presidente Bolsonaro. E eu quero ouvir a tua opinião sobre isso. Errou o ministro? Tá pegando pesado demais? É uma perseguição perene? E prejudica a família Bolsonaro, o judiciário, no caso em especial o próprio ministro Alexandre de Moraes. Pesquisa do Datafolha divulgada hoje, 59%, é um número bastante expressivo. Por isso que eu quero ouvir a tua opinião. Há essa perseguição, você concorda ou tá certo? Tem que proibir mesmo, que é momento de campanha. Olha os dados para quem tá na nossa live. 59%, Luther, é rápido, hein? Com margem de erro de 2 pontos percentuais para mais ou para menos. Pesquisa registrada no TSE, BR 01166/2026. Agiu mal o ministro Alexandre de Moraes, 59%. Agiu bem, 36%. Não agiu bem nem mal, 2%, e não sabem os 4% dessa pesquisa. Mas a maioria, portanto, de 59%, acreditando que o ministro errou. E você, ouvinte da Bandeirantes, manda sua opinião para o 98476110 ou deixe sua opinião também na nossa live. É aquele momento que a gente coloca tua foto, tua mensagem na nossa live também, se você deixar a mensagem na nossa live no YouTube, tá certo? 8h48, bora pro intervalo, mas antes tem reclamação, hein? Reclamação. E o ouvinte tá dizendo o seguinte, o João tá falando: Thiago, a cidade mais quente é Planalto Central. Planalto Central? Você conhece essa cidade depois de Brasília, indo pra Bahia? Mas isso é em Goiás, João? Planalto Central? Não conheço essa cidade não, hein? Não conheço não, João, você tá equivocado. Planalto Central aqui em Goiás? Olha, hein? Sei não. Bora pro intervalo, 8h48, tem reclamação, vamos lá.
5: Fala, Thiago, bom dia. E a todos do Manhã Bandeirante, Vanderlei na voz. Thiago, eu tô vendo você falar aí violência contra o pessoal da limpeza. A gente não quer violência, ninguém quer violência. Mas eu vou te falar uma coisa pra você. O que tá acontecendo em Goiânia tá saindo fora do contexto aí, tá? Porque tem pessoal desses caras lá limpando, e esses dias mesmo o cara me fechou, ele olhando no retrovisor, veio com o caminhão e me fechou, eu digo, passa por cima da calçada. Eu olhei no retrovisor, ele tava rindo. Ele rindo, motorista do caminhão, entendeu? Ele estravessa na rua, não dá moral pra ninguém, faz do jeito que eles querem, e o que tá acontecendo aí, então a limpagem vai ter que fazer uma reciclagem, entendeu? Porque às vezes você está acusando, eu vejo aí direto, você está acusando só os motoristas, só o pessoal. Mas eu estou vendo muita coisa, que eu ando muito em Goiânia, eu estou vendo muita coisa errada que esses caras estão fazendo aí. E vocês estão dando muita credibilidade para ele, e parece que estão pegando mais a asinha ainda. Cada coisa que você vê, certo? Então, muitas vezes, tem que ver os dois lados da moeda também. Não é todo mundo que é vagabundo, não. Entendeu? E aí essa é a minha opinião. Muito obrigado.
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3: 8:54.
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3: Professor Wesley Souza, como vai? Bom dia para você.
5: Bom dia a todos do Manhã Bandeirantes. O Atlético, após a vitória em casa diante do Operário, se reapresentou hoje para trabalhar. Os jogadores já estão treinando, visam agora uma preparação de 12 dias para o próximo confronto. Técnico Roger vive a sua invencibilidade e a primeira sequência de 2 vitórias. Daqui a pouco o elenco rubro-negro estará com os jogadores contratados à disposição. E o técnico sabe que precisa, né, reforçar a sua equipe para a sequência do campeonato. Então o Atlético treina para poder aperfeiçoar a sua qualidade. O Vila também treina após a derrota para o CRB fora de casa e tenta melhorar o retrospecto como visitante. O Vila sabe que para subir precisa vencer fora de casa. Daqui a pouco entra no mata-mata. Você precisa fazer um jogo em casa e um jogo fora. Então tem que melhorar esse retrospecto como visitante, o Tigrão. E o Goiás, hein? O Goiás, após a derrota do América Mineiro, deu 3 dias de folga para os jogadores. O Goiás agora tem 10 dias na sua reapresentação, que é quinta-feira, para melhorar na próxima rodada.
3: Valeu, Wesley, obrigado pela tua participação. 8:56 e até amanhã, Wesley. Mais um ato de violência a trabalhadores da Limpagim. O vídeo mostra, e você acompanha agora, um motociclista agredindo um trabalhador de serviços de limpeza urbana aqui da capital. O caso ocorreu na noite da segunda-feira passada, portanto, anteontem, por volta das 9 horas da noite, no setor Santa Helena. Durante a realização da coleta, o motociclista, inconformado com a parada momentânea do caminhão necessária para a execução do serviço, posicionou sua motocicleta em frente ao veículo, impedindo a continuidade da operação. Ao descer da cabine para solicitar que retirasse a motocicleta, o motorista foi agredido quando o homem empurrou a porta do caminhão contra ele, atingindo seu braço e sua cabeça. Na sequência, o motociclista quebrou o retrovisor do caminhão e arremessou uma pedra contra o motorista, atingindo-o no rosto. Ao fugir do local, o autor ainda tentou atropelar um dos coletores que integravam a equipe. A Polícia Militar, a Guarda Civil Municipal foram acionadas e compareceram ao local. O autor havia fugido antes da chegada das equipes, mas posteriormente foi identificado e preso pela Guarda Municipal. Foi registrado o boletim de ocorrência e o colaborador recebeu o atendimento necessário, sendo submetido aos procedimentos legais cabíveis e ao acompanhamento da equipe de assistência social do consórcio. Essa é a quarta ocorrência de violência contra colaboradores do consórcio em apenas 2 meses, sendo que um dos episódios deu-se na semana passada. O consórcio Limpagim reafirma seu compromisso com a segurança de suas equipes e com a valorização dos profissionais que diariamente desempenham um serviço essencial para a limpeza urbana e para a qualidade de vida da população. A empresa espera que os responsáveis por atos de violência contra seus colaboradores sejam devidamente responsabilizados, reforçando que agressões contra trabalhadores que atuam em benefício da coletividade são inaceitáveis. Que absurdo! Que absurdo! Olha aí, tentou atropelar ainda o rapaz. Ainda tentou atropelar um dos coletores. O que tá acontecendo? Que cara picareta! Que cara picareta! E parabéns para esses meninos que não, mesmo em maioria, eles não reagem. Porque esse imbecil, esse bucho de soro, ia levar uma pancada, mas tão grande, não aguenta um tapa um imbecil desse. Não aguenta um tapa. E ainda assim eles estavam em 3. Estavam em 3 ou 4? Acho que são em 3 que eles andam. São 2 coletores e mais um motorista. Estavam em 3 e ainda assim tiveram a parcimônia, tranquilidade de não agredir esse imbecil, esse idiota. Que vai fazer isso de novo? Porque, de novo eu falo, legislação falha, frouxa. E aí ele vai fazer isso de novo. Não vai acontecer nada. Não vai acontecer nada. Assim como aquele policial que agrediu o motorista lá no Negrão de Lima, policial técnico científico, não aconteceu nada com aquele imbecil. O playboy lá de Brasília, também nada vai acontecer com ele. Esse outro idiota, também nada vai acontecer. O outro babaca de um condomínio em que o caminhão estava fazendo a limpeza e estava interditando por algum tempo a porta do condomínio também e agrediu a equipe, nada vai acontecer também. Esta é a semelhança dos casos, a impunidade. Um absurdo isso. Será possível que ninguém vai tomar uma atitude? E esses caras, esses candidatos, os deputados federais, estaduais, poxa, não tem ninguém para se solidarizar com essas pessoas? E aqui não é fazer moral com Limpagim ou com quem quer que seja, não. São com esses CPFs, com essas pessoas que estão trabalhando na madrugada, limpando a nossa cidade. E esses políticos não estão nem aí, né? Estão viajando na maré mansa, talvez até nas praias agora no período de férias. E ninguém se posiciona. Não vi ninguém se posicionar. Até peço desculpa para se algum deles, algum político, teve a decência, até eu diria, de pelo menos publicar uma nota a favor desses trabalhadores, mas não vi, lamentavelmente. Mas depois batem na nossa porta pedindo voto. 9:02, bora pro intervalo? A gente volta daqui a pouquinho. Dá tempo de colocar ouvinte? Então vamos lá. 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
6: Bom dia, Thiago, bom dia, Bandeirantes. Quem fala é Marilando da Macena. Pois é, Thiago, sobre essa pesquisa aí do Alexandre Moraes, proibir a visita de Flávio Bolsonaro, ao pai, né, Jair Bolsonaro. Isso aí é uma afronta. Nada de justiça, isso aí é política. Politicagem, medo dele ser presidente da República, né? O Alexandre Moraes aí tem um lado dele, petista, esquerdista, torce do Lula, torce pra malandragem, a corrupção. Então nunca que eu quero que a direita ganhe. Então tá aí.
7: Bom dia, aqui é o Ronan. Ronan, o que eu tenho a falar sobre esses pessoal que trabalha, coletor do lixo em nossa cidade, Goiânia, é o seguinte, eu também não sou a favor da violência, mas só que eu faço um extra na Uber e eu vejo muito. Eu não sei quem é, mas é que são muitos motoristas, né? Mas eles são meio abusados. Eles atravessam o caminhão na rua, aí você não tem como passar, você fica muito tempo, às vezes é muito lixo que eles estão pegando, você fica, ó, fica 10 minutos ali esperando, eles ficam, tipo assim, parece que eles fazem isso por tipo assim, pra implicância, entendeu? Com as pessoas. Então o pessoal vai percebendo, vai se esgotando com eles. Eu não sou a favor da violência, mas também eles têm que ter prudência também. Por que que eles não colocam o caminhão do lado?
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3: 9:07, de volta com o nosso Manhã Bandeirantes e com você, claro, aqui pelo 98476110, também acompanhando a nossa programação na nossa live. Muito obrigado pelo carinho, obrigado pela audiência, obrigado pela carona e pela companhia. Rodrigo Ribeiro tá aqui mandando um abraço para todo mundo. Wagner Macedo mandando um abraço para todo mundo. João também, obrigado. Ó, João tá falando, todos esses agressores de coletores de lixo são vagabundos. João, você tá corretíssimo no teu descontentamento com esse povo, com essa gente baixa, gente idiota, preconceituoso. Tem um preconceito também enraigado a essa violência, enraizado nesse processo de violência. Por que que eles não são valentes assim com a Rotan, né? O vagabundo, o playboy lá de Brasília, quando a Rotan coloca viatura, estaciona viatura às vezes para uma ocorrência, um patrulhamento, uma abordagem, às vezes eles atravessam a viatura numa calçada de modo que atrapalha você passar. Por que que o playboy não vai lá prestar conta com a Rotan, com a guarda municipal, arrumou? Vai lá, vagabundo, reclamar com a viatura? Não vai, né? O valentão é assim só com um coletor de lixo, um coitado do senhor de idade dirigindo um caminhão, né, vagabundo? Vai fazer isso com a Rotan, com o Giro, com a Romu, com a Polícia Penal, Polícia Rodoviária Federal, com a PF? Por que que você não vai, vagabundo, valentão assim com os agentes de segurança pública? Ou até por que não vai ser valentão assim na quebrada, com os caras da quebrada? Chega lá na quebrada, velho, valentão desse jeito? Não vai, né? Você é um covarde, seu parasita. Você é um covarde, um parasita inútil, fazendo peso na terra. 9:10 agora. Obrigado para você que tá aqui na nossa live também. Muito obrigado. Goiás registrou aumento de 14% nos casos de dengue entre janeiro e julho deste ano, na comparação com o mesmo período de 2025. Segundo a Secretaria do Estado da Saúde, já são mais de 93 mil casos confirmados da doença só este ano. O maior número de infecções foi registrado em março. Mais da metade dos casos é do sorotipo dengue 3, associado a maior risco de formas graves da doença. Até o momento, o estado contabiliza 75 mortes por dengue. Goiânia, Aparecida e Jataí concentram os maiores registros. Cuidado, hein? 9:11. O Hospital Estadual Alberto Rassi, o HGG, alerta para um golpe. Criminosos estão se passando por funcionários da unidade e cobrando por atendimentos do SUS, que são totalmente gratuitos. O Marcos Liares chega agora para trazer detalhes deste caso. Bom dia para você, Marcos.
13: Bom dia para você, Thiago Humberto, e para você, ouvinte da Bandeirantes. Hospital Estadual Dr. Alberto Rassi, o HGG, em Goiânia, faz um alerta importante para pacientes e familiares. Criminosos estão se passando por funcionários da unidade para aplicar golpes e cobrar por atendimentos realizados pelo Sistema Único de Saúde, o SUS. De acordo com o hospital, pelo menos 3 tentativas de fraude já foram registradas. Os golpistas entram em contato por telefone ou aplicativos de mensagem solicitando depósitos, transferências ou pagamentos via Pix, alegando que o dinheiro seria necessário para consultas, exames, cirurgias, internações ou medicamentos. O HGG reforça que todos os serviços oferecidos pelo hospital são totalmente gratuitos. Nenhum profissional está autorizado a pedir qualquer tipo de pagamento aos pacientes ou familiares. A orientação é clara: se receber uma ligação ou mensagem com esse tipo de cobrança, não faça nenhum pagamento, não compartilhe os dados bancários e comunique imediatamente a equipe do hospital. Também é recomendado registrar um boletim de ocorrência e guardar mensagens, números de telefone e comprovantes que possam ajudar nas investigações. A Polícia Civil já foi acionada e apura os casos. O alerta serve de reforço. Atendimento pelo SUS é gratuito. Desconfie de qualquer cobrança e ajude a evitar que outras pessoas sejam vítimas desse golpe. Marcos Linhares, eu volto com você, Thiago Humberto, no Manhã Bandeirantes.
3: Valeu, Marcos, obrigado pela tua participação. Então, atenção, não tem cobrança do SUS, não. Cobrou, chegou mensagem no seu celular cobrando isso, chama a polícia. Imediatamente, o SUS não cobra nada. E viva o SUS, a despeito dos dissabores que nós enfrentamos, mas é um sistema democrático que atende e que salva muitas vidas no nosso país. Vai nos Estados Unidos, vá aos Estados Unidos e experimenta ser atendido para você ver a conta chegar. É, a conta chega. A conta chega e cara, bora por intervalo, daqui a pouco a gente volta, 9:13 agora.
14: Bom dia, Thiago Humberto e todos da Bandeirantes, aqui é o Teresa Itamar. É uma vergonha, né? O cidadão fazer uma coisa dessa com um trabalhador que está cuidando da limpeza pública, cuidando da higiene da cidade, da nossa própria higiene. Às vezes tem que pegar uns dias de cadeia e uma multa pesada. Indenizar esse cidadão que está trabalhando. Isso é uma falta de respeito ao trabalhador. E não tem do cara coletar sem parar. Quando está sujo, reclama. Quando está limpando, quero bater. Quando vamos chegar, hein? Tem que ter regras, tem que ter muita coisa para mudar. Nessa lei brasileira. Que hoje o povo acha que pode chegar e bater em qualquer um. Os caras tinham que pegar no mínimo 2 anos de cadeia e pagar multa caríssima, pesada, para respeitar o ser humano. Beleza, Tamar?
15: Bom dia. Bom, eu acredito que o Alexandre Moraes está pegando muito pesado, sim. Você entendeu? Ele está fazendo jogo eleitoral, calando a oposição. Infelizmente não é de hoje. Perseguição. Tá complicado, viu?
16: Bom dia. Uai, se o governo tá preocupado com as queimadas, com a poluição, o bairro Goiás tem 17 lavanderias soltando fumaça o dia todo. Lá fica até nublado de tanta fumaça. A gente custa respirar. Podia mandar fiscalização e lá olhar o nível de poluição do bairro Goiás. E a caldeira da lavanderia explodiu lá no Parque Oeste, pouco tempo, que regaçou até um carro na rua. Ainda é perigoso, ainda são as bombas do lado de casas, que lá é área residencial.
17: O Xandão tá certo, sim. O Bolsonaro já tá na mordomia lá, na tranquilidade, na mansão dele, ainda quer receber visita. Pena que o Lula também não tá preso. Aqui é o Júlio César Dutra, tô aqui curtindo o feriado na cidade de Jaraguá, porque hoje é aniversário da cidade, 290 anos. O Xandão tá certo, sim. O Bolsonaro.
18: Bom dia,
17: Thiago
18: Humberto. Bom dia a todos aí que estão nos ouvindo. Thiago Humberto, isso aí é Gaia, moço. É Gaia, entendeu? Cabra toma Gaia em casa, quer descontar nas pessoas que estão na rua. E eles sempre buscam suas vítimas nas suas fraquezas, né? Por que que um cabra desse não topa com um rotanzeiro aí e não desconta a raiva que ele sentiu de ter levado Gaia? Não faz. Só que é o seguinte, Thiago Humberto, as pessoas precisam a começar a agir por conta própria, entendeu? Pega um cara desse aí, dá uma correção nele, vai estar ajudando ele a não fazer isso mais. É igual um pai corrigir um filho. Precisa da correção. Isso não é questão de justiça, de lei, não. É as próprias pessoas entender que o cara precisa ser corrigido. Positiva, Thiago Barros, Teresópolis de Goiás.
3: Valeu, Thiago. Xará, obrigado pela tua participação. Segundo a teoria do meu xará, é Gaia que esses caras estão levando e por isso estão cometendo esse absurdo. E chegou num ponto que eu não gostaria que chegasse esse comentário do Thiago. É o ponto que a população vai começar a entender que parece que não tem legislação nesse país. Parece que é um país à deriva, em que os vagabundos fazem o que quer e não acontece absolutamente nada contra eles. Logo, vamos fazer justiça com as próprias mãos. Esse é um problema que a gente pode acabar chegando nele. O que o Thiago falou. E aí? Aí você vai ficar contra? Se começa a chegar uma população, isso foi lá na Santa Helena, região de Campinas. Se as pessoas começarem a chegar, pegar esse imbecil e dar um pau nele, uma pisa, pra ele não acertar nem o caminho de casa, aí o que vocês vão fazer? Vão fazer o quê? Vão sacrificar a população por isso? Porque a justiça não tá fazendo nada. Cadê? Polícia Municipal, guarda, prendeu o vagabundo. O que a justiça vai fazer com ele? Nada, né? O policial lá que agrediu o pessoal da Polícia Técnico-Científica, nada, né? Aí vai chegar o quê? Justiça com as próprias mãos. Aí é um problema com as próprias mãos. Aí é um problema sério. 9:18, a gente volta daqui a pouco.
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3: 9h20, de volta com o nosso Manhã Bandeirantes, nesta quarta-feira, dia 29 de julho, pra gente bater um papo agora com o Leonardo Felipe, advogado eleitoralista, aí conversar com a gente sobre as regras eleitorais, o que que a população, os eleitores e também os candidatos precisam saber nessa praticamente dois meses das eleições 2026 e também a acertar alguns pontos acerca de uma cassação em desfavor da vereadora por Goiânia, Ava Santiago. Ela estava no PSDB, todo mundo já sabe a história, hoje presidente do PSB, e agora essa semana houve a decisão do TRE. Não é uma decisão definitiva, não houve o trânsito em julgado, mas houve uma decisão de cassação do mandato dela. A alegação do partido, da sigla PSDB, é que houve infidelidade partidária, e a gente atualiza esse caso também. Como vai, doutor? Muito obrigado, doutor Leonardo Felipe, seja bem-vindo mais uma vez à Rádio Bandeirantes.
5: Obrigado, bom dia, Tiago, bom dia, Zé, bom dia a todos os ouvintes aqui da Rádio Bandeirantes. É um prazer enorme estar aqui com você mais uma vez. Agradeço aí o convite e espero que a gente possa bater um papo bem proveitoso aqui.
3: Maravilha. Vamos primeiro passar por este caso da, então, vereadora Ava Santiago, vereadora aqui pela capital. Doutor Leonardo, já houve essa, já sabemos dessa decisão do Tribunal Regional aqui do Estado. E qual é o próximo passo? Ela já avisou em nota que vai recorrer para o TSE. Qual que é o próximo passo? O que que ela alega para o Tribunal Superior Eleitoral após essa cassação aqui no TRE?
5: Bom, Tiago, primeiro, antes de mais nada, eu gostaria de quebrar aqui uma notícia que tem sido veiculada aí em alguns sites, em algumas reportagens, de que essa condenação ela resultaria na inelegibilidade da vereadora Ava. Isso não é correto, isso não é verdade. A vereadora continua elegível. O que se discute nesse tipo de ação é simplesmente a titularidade do mandato. Se o mandato ele pertence ao partido ou se o mandato continuará com a vereadora, caso a justiça em forma definitiva decida que houve justa causa para a desfiliação. Então, apenas para já deixar isso bem claro, bem transparente, não existe nenhum tipo de critério de inelegibilidade nesse caso. Respondendo objetivamente sua pergunta, os próximos passos são recursos. Primeiro, nós vamos recorrer ao tribunal, ao próprio Tribunal Regional Eleitoral. Nós entendemos que o acórdão ele padece de alguns vícios.

0: e nós vamos levar esses vícios ao julgamento do Tribunal Regional Eleitoral. Vencida essa etapa, caso não haja o reconhecimento dos vícios que nós entendemos que deveriam ser reconhecidos, nós vamos ao TSE. O Tribunal Superior Eleitoral, ele tem já posturas e entendimentos que divergem um pouco do entendimento que foi demonstrado pelo Tribunal Regional Eleitoral, e aí eu digo um pouco de forma bem humilde mesmo, a divergência ela é bem grande. E nós entendemos, nós temos convicção de que a tese que vai ser acatada pelo Tribunal Superior Eleitoral é a tese que foi defendida pela desembargadora Stefani no voto divergente que acompanhou aí os nossos pleitos aí no julgamento agora de anteontem, julgamento dessa semana. Então é isso.
1: Certo. Doutor, só uma observação aqui, fiquei curioso, até a título de curiosidade mesmo, perguntei para um colega seu, ele não tinha certeza. A desembargadora Stefani, ela tem algum grau parentesco com o Miguel Cansato, que foi presidente da UAB?
0: Eu desconheço.
1: Porque tem o mesmo sobrenome também.
0: Confesso que desconheço. O primeiro contato que eu tive com a desembargadora foi quando ela foi ler o voto dela.
1: Certo. Só título de curiosidade mesmo, curiosidade nem jornalística, mas é curiosidade mesmo.
0: Certo.
1: Doutor, explica para mim e para nossa audiência como é esse recurso que o senhor vai ainda no TRE, porque foram lá os ministros, naquela própria corte lá dos sete ministros?
0: Isso.
1: Desembargadores?
0: Desembargadores, isso.
1: Eles mesmos?
0: Isso, exato. Próprios. Tem um recurso que chama embargos de declaração, que ele autoriza que as partes do processo que entendam que houve alguma omissão, obscuridade, alguma contradição ou mesmo algum erro material, que esses erros possam ser reanalisados pela corte que fez o julgamento. Em alguns casos, quando essas correções elas acabam por consequência natural alterando o próprio resultado do julgamento, existe o que no direito é chamado de efeito infringente, que é o quê? Os embargos de declaração podem permitir com que o tribunal mude a decisão original, que nesse caso específico foi no sentido da cassação do mandato da vereadora, para que então permaneça o mandato da vereadora.
1: Qual é o principal ponto, doutor Leonardo, do caso da defesa da vereadora Ava Santiago para defender, ou melhor agora, para reverter essa decisão? Qual que é o ponto, o cume dessa defesa que será apresentada para, aí, primeiramente, agora, ao TRE?
0: Olha, não muda nada do que nós temos dito já desde o momento em que, de forma triste, o PSDB protocolou essa ação pedindo o mandato da vereadora. Basicamente, nós entendemos hoje, existe no CNJ, que é o Conselho Nacional de Justiça, um protocolo de julgamento de violência de gênero. Esse protocolo, ele define metodologias para que os magistrados julguem ações que tratem de um ponto ou de outro relativamente à violência política de gênero ou violência de gênero. E isso não foi seguido. No nosso entendimento, no voto que acabou sendo o voto majoritário, algumas ponderações a ser feitas sobre a utilização dessa metodologia. Nós vamos levar essas ponderações para que, de forma madura, de forma bem analisada, o TRE possa se debruçar sobre isso. Os dois aspectos que também foram muito bem abordados pela desembargadora Stefani trata da violência política de gênero, efetivamente, causada à vereadora em uma série de microagressões realizadas internamente dentro do PSDB, e segundo é a extensa mudança programática do PSDB. Eu quero também deixar uma coisa clara aqui, existe essa sensação de que houve uma divergência entre o ex-governador Marconi Perillo e a vereadora Ava, que originou nessa ação. Isso também não é verdade. Até o dia em que a vereadora saiu do PSB, a relação entre a Ava e o Marconi era uma relação de absoluta cordialidade, e acredita que permaneça assim até hoje. Já com a direção do PSDB, que é quem comanda os processos, aí realmente foram atos de beligerância, atos de microagressões contínuas que acabaram gerando na saída dela.
1: Não houve agressão por parte do então presidente da sigla, à época...
0: Presidente nacional, à época, né?
1: À época, presidente nacional, perdão, o ex-governador Marconi Perillo. Não houve essa violência nenhum. Por parte dele. Foi um rompimento, podemos usar essa expressão, até para facilitar a comunicação, saudável, sem nenhum tipo de problema.
0: Eu não usaria, Thiago, nem a palavra rompimento, porque todas as falas da vereadora à época, isso aí pode ser auditado na própria internet, foram no sentido de tentar construir caminhos até para apoio à candidatura majoritária do PSDB, desde que encabeçada pelo ex-governador Marconi. Isso não foi em momento nenhum levado em conta pelo PSDB e, enfim, aí a história vai contar o resultado.
1: Certo. E aí, politicamente, até pode ser uma opção por parte do ex-governador Marconi Perillo não influir ou tentar não influir nessa discussão, nesse debate. Então ficou, penso eu, e aqui estou fazendo uma análise e uma comparação do ponto de vista da discussão política. Talvez ele não tenha optado por se posicionar de alguma maneira nessa discussão mais técnica da sigla. Pode-se dizer isso?
0: Essa doutor? Discussão ela não é meramente técnica, ela é jurídica. Todas as decisões nossas, ainda que a nossa decisão seja não decidir, é uma decisão. Você concorda comigo?
1: Claro.
0: E toda decisão tem consequências. E eu te digo que não é meramente técnica, porque essa discussão ela foi feita em quatro situações dentro do PSDB. A primeira, quando da saída do ex-deputado Diego Sorgato, atual prefeito de Luziânia. Segundo, quando da saída do ex-deputado Tião Caroço. Terceiro, quando da saída da ex-vereadora Cristina Lopes, doutora Cristina. E da então deputada estadual Flávia Moraes, que logo após foi eleita deputada federal. Nos quatro casos, nós tivemos duas consequências distintas. Nos casos que envolviam homens, Tião Caroço e Diego Sorgato, o PSDB não pediu o mandato deles. Fez um acordo, assinou a carta de expulsão sem processo administrativo, não cumprindo nenhum dos ritos previstos no estatuto do PSDB. E nos casos das mulheres, houve o processo judicial para cassação do mandato.
1: No caso dos homens, não teve a carta de anuência.
0: Não precisou porque eles expulsaram eles.
1: Mas também não pediram o mandato.
0: Não pediu mandato. Pelo contrário, ambos continuaram apoiando à época o governador Ronaldo Caiado, o maior desafeto do governador Marconi Perillo. Historicamente, o maior desafeto. As duas foram. A deputada Flávia Moraes, inclusive, teve o mandato cassado. Ela não foi prejudicada porque ela foi eleita deputada federal. Então, no mesmo ano que ela foi cassada, se não me engano, foi em novembro ou dezembro, a decisão foi transitou em julgado, e aí ela acabou não tendo impacto nenhum na vida dela.
1: Mas
0: foi cassada então, por uma ação do PSDB.
1: Podemos se dizer, uma curiosidade ou uma coincidência, aí você pode usar a expressão a seu bel prazer. No caso das mulheres, o partido foi até o fim, pedindo a cassação.
0: Exato. No caso da Flávia, de fato houve a cassação da doutora Cristina, o processo foi extinto por conta de uma questão processual lá.
1: Mas no caso dos homens, não fizeram isso.
0: Não fizeram. Diferente. Por isso que eu te digo que não é uma decisão meramente técnica. É uma decisão também política.
1: Compreendido. Preciso fazer um intervalo, né, Zé? A gente volta com o doutor Leonardo falando sobre este caso e também sobre a eleição. Se você tiver alguma dúvida, envia para o nosso WhatsApp 98476110. Coloca só um ouvinte, Zé, para a gente dar prioridade para o nosso ouvinte. E na sequência, intervalo repetindo 9:33.
2: Bom dia, liguei o rádio agora, estou vendo o pessoal falar. Realmente, esses caminhoneiros aí, de motorista de caminhão de lixo, por que que eles têm que atravessar o caminhão no meio da rua? Eles não podem colocar o caminhão e estacionar como... Claro que tem lugar que não dá para estacionar, mas tem lugar que tem espaço para estacionar. Eles atravessam o caminhão no meio da rua. Qual que é o sentido disso? Por que que não deixar a pessoa que está atrás dele passar?
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2: 9:37, de volta com o nosso Manhã Bandeirantes nessa quarta-feira, dia 29, conversando hoje com Leonardo Felipe, advogado eleitoralista, professor, e tratando deste caso da vereadora Ava Santiago, que teve um mandato cassado por infidelidade partidária no TRE na segunda-feira e agora vai recorrer ainda no TRE. Houve também informação, acho que até uma questão de erro da própria vereadora quando emitiu nota falando que ia recorrer para o TSE, mas antes do TSE dá, o doutor está explicando aqui, dá para o tal dos embargos de declaração, dá para recorrer ainda no próprio TRE. E o seguinte, doutor, estava vendo até uma entrevista agora há pouco com meu colega Domingos Kettleby, em que esqueci agora o nome do colega lá, jornalista, que é do PSDB. Esqueci o nome do menino agora.
4: Matheus.
2: Ele foi perguntado se há uma perseguição, e o que todo mundo pergunta, há uma perseguição às mulheres por parte do PSDB? E, neste caso em especial, à vereadora Ava Santiago? E ele disse que não. Ainda foi até um tom irônico, disse, perseguição ou violência de gênero da parte de quem? E questionou e devolveu a pergunta para o próprio apresentador, o Domingos Kettleby. Há essa violência, doutor, o senhor até explicou um pouquinho, mas de maneira mais prática, didática, mais bem, vamos dizer assim, bem transparente. Há essa violência palpável, tangível, contra a vereadora Ava Santiago de parte do PSDB?
4: Todas essas respostas, elas já estão colocadas dentro do processo. Essa resposta do presidente do PSDB, esse rapaz, ela é o retrato do que nós estamos dizendo há muito tempo. Você está vendo aí na sua fala, Thiago, você está reproduzindo aqui um conteúdo dito por ele na entrevista para o Domingos. É um homem, agente político, ou seja, ele não é mandatário, nunca teve mandato, então ele é um agente político dentro do PSDB, dizendo que uma mulher mentiu porque ela está afirmando que sofreu agressões. Isso é o caso clássico de tentar silenciar a palavra de uma mulher que está se sentindo agredida e que levou isso ao judiciário. Ela não falou isso em rodas privadas, ela não silenciou, muito pelo contrário, ela pontuou de forma clara, inclusive dando CPF, identificando quem foram as pessoas que cometeram essas agressões. Dentre essas pessoas, o próprio presidente do PSDB. É o agressor dizendo que a vítima não sofreu agressão. E eu digo agressor no campo da política, óbvio, né? Para que não tenha nenhum tipo de dupla interpretação com relação àquilo que eu estou falando. Ela sofreu, esperaram de forma sorrateira que encerrasse o prazo de desfiliação no ano passado, para que então fizessem uma campanha e destituíssem ela do partido de uma forma absolutamente horrorosa, sabe? Politicamente incorreta, em uma execração pública. E o relator aponta isso no voto como um fato corriqueiro ocorrido dentro do âmbito administrativo. Fato corriqueiro que jamais havia acontecido antes no PSDB. Eu não sei qual é o conceito que você tem, Thiago, de fato corriqueiro. Mas o que eu tenho é aquele que ocorre com constância e que é de forma minimalista e irrelevante. Você caçar, você destituir a única mulher eleita dentro do seu partido, porque à época o PSDB, a única vereadora era a Ava, tá? A época dos fatos, né? Nós estamos falando no período pré-eleitoral. E você destituir ela com o argumento de que o candidato a prefeito deveria presidir o partido, tanto não é verdade que em todas as outras campanhas do ex-governador Marconi Perillo em Goiás, ele não presidia o partido hora nenhuma. E eu não estou falando nem em âmbito nacional, estou falando em âmbito estadual. Então, você ter a secretária nacional do PSDB, secretária executiva nacional, retirando lideranças que iam apoiar a Ava, destinando para candidatos de outros partidos, isso não é violência? Você ter uma pessoa que deveria estruturar a chapa de mulheres dentro do PSDB, apoiando ostensivamente candidato de outros partidos, isso não é violência? Isso não é prejudicar não só a Ava, isso não é prejudicar todas as mulheres da chapa? Você ter, por exemplo, de forma reiterada, quando a Ava sofria algum tipo de violência de gênero, apenas e única e exclusivamente o Diretório Nacional do PSDB se manifestar e ter ações a favor da Ava e os diretórios estadual e municipal se calarem, isso também não é violência? Nós temos uma série de violências que foram apontadas, inclusive, pela própria desembargadora no voto divergente. Agora, a gente tem convicção de que o PSDB jamais vai reconhecer isso. Nós estamos, inclusive, em ano eleitoral, né? Isso pode ser muito prejudicial. Isso pode acabar causando um constrangimento para o partido no período eleitoral. Mas nós temos certeza, convicção, de que o TSE vai debruçar sobre esse tema e vai nos dar aí a razão jurídica com a qual a gente entende que é necessária.
2: Vale destacar também, doutor Leonardo, que essa denúncia por parte da vereadora está nos autos
4: 100%.
2: E com nomes, né? Nomes. Não é uma denúncia genérica, olha, sofri violência e ponto. Com nomes citados, com essa riqueza de pormenores colocados nos autos, inclusive do próprio Matheus, que é o presidente atual do diretório municipal.
4: Né? Exatamente, eu posso aqui inclusive te enumerar, tá? Vou te dar um dado concreto aqui. A destituição do processo da AVA da presidência do PSDB metropolitano, estrategicamente após o período de mudança eleitoral e mudança de partido, ela ocorre a partir de um ofício protocolado pelo Matheus Ribeiro, pedindo que ela fosse destituída e que ele assumisse a presidência. Só para que a gente fique claro, tem DNA e tem CPF nos documentos.
2: Tá? Isso antes dela pedir ela ter saído do partido?
4: Não, isso antes das eleições do ano passado, das últimas eleições de 2024, quando ela foi destituída do PSDB, da presidência do PSDB. É um dos elementos
2: então, muito
4: que
2: lá atrás desde migração atrás. Dela.
4: Exatamente, porque a migração, ela é a consequência.
2: É a consequência.
4: É o ato final.
2: Então não é em decorrência da migração dela para o PSB.
4: Isso foi lá atrás.
2: Aí me chama a atenção, a gente acabou estourando o tempo, doutor, perdão, não vai dar tempo, mas me chama a atenção que a vereadora, e aí não dá para a gente ficar aqui tentando adivinhar as coisas, mas ela manteve a complacência de não ter denunciado ou difundido isso, que estava sofrendo, em tese que estava sofrendo, não vou fazer aqui julgamento.
4: Sim,
2: ela
4: claro.
2: Manteve essa hombridade e continuou no seu papel.
4: Estritamente por conta da excelente relação que ela sempre teve com o ex-governador Marconi Perillo.
2: É. 9h45, doutor, só dá tempo de tchau, que a gente tem que entrar com o repórter Bandeirantes. Obrigado.
4: Obrigado, Thiago.
2: Leonardo Felipe, advogado eleitoralista, conversando com você aqui. O digital da Bandeirantes marca agora 9h45.
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5: 9h45 pelo horário de Brasília. Vamos falar da Serra das Araras, em ligação importante de São Paulo com o Rio de Janeiro, com a repórter Luana Bernardes.
6: A Serra das Araras é reaberta após a interdição total no sentido São Paulo por causa do tombamento de uma carreta em Piraí, no sul fluminense, na madrugada de hoje. Ainda há relatos de congestionamento no início da manhã desta quarta-feira. O sentido Rio, que teve duas faixas interditadas, também já foi liberado. A CCR Rio SP informou que após a liberação das pistas, três caminhões que aguardavam no congestionamento apresentaram pane mecânica no trecho próximo ao acidente, o que prejudicou o trânsito. Foram registrados 15 quilômetros de engarrafamento. A Polícia Rodoviária Federal informou que, por causa do acidente, três pessoas ficaram feridas e foram encaminhadas ao hospital de Piraí.
5: Foi divulgada mais uma pesquisa na corrida eleitoral para o Plano Federal para a Presidência da República. Primeiro turno, Atlas Intel dizendo o seguinte: Lula tem hoje 44,9% das intenções de voto. Flávio Bolsonaro do PL tem 35,8%. Renan Santos do Missão, 7,8%. Ronaldo Caiado do PSD, 3%. Romeu Zema do Partido Novo, 2,8%. Os outros candidatos têm menos do que 2% das intenções de voto. Num outro cenário do Instituto Atlas Intel, Lula aparece com 47%, Flávio Bolsonaro 37%, Renan Santos 7,8%, Ronaldo Caiado 3,3%, Romeu Zema 2,9%. Esse não engloba aí os outros candidatos que têm quantias menores, né? No segundo turno, Lula 49,2%, Flávio Bolsonaro 42,9%. Os números são parecidos, mas Lula 49,2%, Flávio Bolsonaro 42,9%. Branco, nulo e não sabe, 7,9% são os números de mais um instituto de pesquisa que está divulgando as intenções de voto no dia de hoje. 9h47.
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2: 9:50, de volta com o nosso Manhã Bandeirantes nesta quarta-feira maravilhosa. Tá chegando o fim de semana, povo chato que fica esperando. Você parou com essa bobagem, né, Zé?

0: e explicar pra eles o jeito certinho que deve fazer. Porque do jeito que eles fazem, o cara irrita mesmo. Fala a verdade, o cara irrita mesmo. Obrigado.
1: Dia, Thiago Berto, todos os ouvintes. Cara, o cara reclamar, igual reclamou anteriormente aí, que os caras do limpagem da coleta de lixo aí, seletivo, que seja, atrapalha. Fala pra ele que aquilo lá é um caminhão, Thiago. Se ele não conhece o que é um caminhão, ele tem que fazer um curso. Vai lá pro Sebrae, pro Sete Senat, que aí ele vai ver o que é um caminhão, o que é um ônibus, o que é um carro pequeno. Meu Deus do céu, Wendel Dutra, região noroeste. E esses caras que agredem esses caras aí tem que tomar porrada.
2: Thiago, bom dia. Primeiramente, nada justifica a violência, né? A gente não pode levar as coisas aos extremos. Mas as empresas deviam investir em treinamento de cidadania desses motoristas de caminhão e de lixo aí, cara. Eu sou motorista de aplicativo, eu falo pra você. 90% dos caminhões que eu fico atrás eu passo raiva. Dá pro cara encostar o caminhão, pegar um contêiner de lixo, que muitas vezes demora 5 minutos, 8 minutos, 10, 15 minutos. Então, esses caras, assim, com todo respeito aos trabalhadores, tem muita gente boa aí, mas esses caras, a maioria, são muito sem educação, cara, muito. Faz de propósito, viu? Esse é o meu sentimento. Eu ando o dia todo em Goiânia, eu sei o que eu tô falando. Um abraço aí pra todos.
3: Bom dia, Thiago Humberto, subtenente Messias, setor Pedro Ludovico. Quanto à questão aí de violência contra os garis, sou totalmente contra, né? Não justifica essa situação de agredir o motor para me agredir, rapaz. Tem uns caras abusados aí também, né? Voltou para me agredir, eu tive que entrar para dentro. Que, como é que eu vou encarar um caboclo daquilo lá, né? Só se for de outra maneira, né? Aí, para evitar maiores problemas, eu entrei para dentro e corri dele, né?
4: Bom dia, Thiago. Ô, Thiago, deixa eu te falar aqui. Sobre esse camarada aí, o último que falou aí, sai. Pega as faz as coletas e sai. Mas sobre esse cara falar que atravessa o caminhão, isso aí é um... Que fala, está em trânsito também, que eles não param também não, que eles do sul. E toca esse programa aí, que você é muito bom, Thiago. Um abraço. Bill Cachaça, do Estrela do Sul.
5: Valeu,
4: um
5: abraço, Bill! Grande abraço pra você. Vamos tomar cachaça junto, Bill. Você só manda mensagem, mas não aparece aqui pra gente tomar cachaça junto depois do horário do meu programa. 10 em ponto, final do Manhã Bandeirante. Obrigado pelo carinho, pela audiência. Na sequência tem o Danilo Santos e toda a nossa equipe no Nossa Área, falando muito sobre futebol. Bora Tigrão, bora Dragão, bora Goiás e bora CRB. E o menino, hein? Não veio de moto, não. Ganhou uma passagem de ônibus, né? De Maceió pra cá. E a moto dele vai vender até amanhã.
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0: Em hora de ser feliz, 10h04. Bom dia!
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0: Orgulho de ser goiano. Prazer e alegria estar junto com você aqui na Rádio Bandeirantes, junto com esse time campeão de audiência, junto com o Divino Lucena, com Tandara Reis, com o Igor Adorno. A partir de agora, o seu time no coração é destaque, com os comentários, a opinião, a análise do maior craque da opinião, de Cláudio Rabelo de Castro, nosso querido Cacau. O nosso área que tem na mesa de áudio, ele, o Zezé do Norte. Na central de vídeo, Luther Sardinha. 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Hoje é quarta-feira, dia 29 de julho de 2026. 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A partir de agora, está no ar o Nossa Área. E que esta quarta-feira seja uma quarta-feira bastante produtiva e bastante abençoada por Deus na sua vida. Relógio da Bandeirantes marca 10:07. Tá na hora. Tá na hora de sabermos o que é destaque, o que é notícia no seu time do coração.
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0: Primeira página, primeiro destaque esmeraldino. Ele vem chegando com as primeiras informações do Verdão, direto lá do centro de treinamento do Goiás. Ele que tá chegando com as informações do Goiás, Divino Lucena. Bom dia!
3: E aí, Danilo, um abraço para você, um abraço especial para o amigo ligado aqui no Nossa Área desta quarta-feira. Estou em frente ao CT agora pela manhã. Nenhuma atividade para o grupo de jogadores. Todos tiveram folga desde a derrota para a equipe do América na abertura do primeiro turno. Faltam 13 dias para o início da primeira decisão das 18 decisões que o Goiás tem pela frente neste segundo turno. Palavras do técnico Moza na última coletiva. E começa em casa contra a equipe do Londrina, que hoje abre a zona do rebaixamento na 17ª colocação no fechamento desta 20ª rodada do Campeonato Brasileiro da Série B. Goiás que fechou a rodada na 9ª colocação e os dois concorrentes contribuíram para isso, contribuíram uma vez que também tropeçaram nessa 20ª rodada. Hoje ainda folga para o grupo de jogadores que só se reapresentam amanhã. Atividade aqui no CT mesmo só para os jogadores que estiveram presentes fazendo tratamento no departamento médico, na fisioterapia e também na transição. Daqui a pouquinho, informações do Verdão aqui no Nossa Área.
0: Boa, valeu Divino Lucena, daqui a pouco te aguardo aqui nos estúdios da Bandeirantes. 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Primeiro destaque Colorado. Com as primeiras informações do Tigrão, ela tá chegando. Tandara Reis, quais são as primeiras do Vila? Bom dia!
4: Bom dia, Danilo. Grande abraço para você, para os companheiros de trabalho aqui no estúdio. E é claro, um abraço especial também para todos que nos acompanham aqui na Bandeirantes Goiânia. O elenco do Vila Nova chegou ontem em Goiânia e só se reapresenta amanhã, quarta-feira, de folga, para o elenco Colorado, que só volta a entrar em campo no dia 8 de agosto, partida válida pela 21ª rodada da Série B contra o Sport no estádio Onésio Brasileiro Alvarenga. Mesmo sem entrar em campo, Vila Nova acabou perdendo duas posições na tabela de classificação. A equipe colorada foi ultrapassada por Juventude e Fortaleza, equipes que entraram em campo ontem à noite e venceram suas respectivas partidas. Agora o Tigrão é o quinto colocado na tabela da Série B com 34 pontos. Apesar da derrota na última rodada e também de ter perdido posições na tabela, hoje é dia de festa no Vila Nova, equipe colorada completando 83 anos de história, e daqui a pouco a gente traz detalhes desse aniversário do Vila Nova e vamos reproduzir também o vídeo que o Vila Nova divulgou nas suas redes sociais, celebrando a data, essa comemoração aí de 83 anos do Vila Nova Futebol Clube.
0: Parabéns, parabéns Tigrão, parabéns Vila! E é claro, o aniversário de um clube é também da sua torcida, então parabéns para toda a nação colorada por mais esse ano de vida e que seja um ano de muitas conquistas para o Tigrão. 10:11, o Hiper Saldão do Grupo Moreira está de volta neste finalzinho de mês para salvar quem tá apertado e precisa fazer as compras no mercado. 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
0: Primeira página, primeiro destaque, rubro-negro. Ele tá chegando com as primeiras informações do Dragão. Igor Adorno, quais são as primeiras do Atlético? Bom dia!
6: Bom dia a você, Danilo Santos, grande abraço, bom dia a todos no estúdio da Bandeirantes e é claro, a grande audiência ligada na nossa área. Falo ao vivo agora, 10:12, aqui diretamente do CT Dragão do Brasil, Urias Magalhães, a casa do Atlético, onde o Dragão treina essa semana, treina essa manhã, treinou ontem já, essa manhã, nada de folga por aqui, viu Danilo? Trabalhos a todo vapor, o Roger Silva inclusive quer aproveitar essa janela maior aí, entre um jogo e outro, para especializar ainda mais seu time em alguns fatores. O Dragão que ainda segue no aguardo da liberação de novos jogadores. Até o momento, até essa manhã de quarta, o transfer ban segue ativo, ainda não caiu, e o Atlético corre contra o tempo, já pensando na próxima rodada. Já aqui no nossa área, vamos ouvir o treinador Roger Silva, que falou conosco após a boa vitória da última segunda-feira lá no estádio Antônio Scioli contra a equipe do Operário. Isso e muito mais, tudo sobre o Atlético, eu trago ao vivo do CT Dragão do Brasil, agora no nossa área.
0: Valeu, valeu, Igor Adorno. 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Jogos do Campeonato Brasileiro da Série B, ontem tivemos o fechamento da 20ª rodada. Fechamento da primeira rodada do segundo turno, Ponte Preta 1, Atlético também 1, Juventude 1, Avaí 0, Fortaleza 1, Botafogo de Ribeirão Preto 0. Com estes resultados, a classificação ficou a seguinte: primeiro Criciúma com 40 pontos, seguido de Juventude 35, Juventude sobe 2 posições. Operário desce uma, agora é o terceiro colocado com 35. Fortaleza também subindo na tabela, agora quarto colocado com 34. Vila, o quinto com 34 pontos. Novo Horizontino é o sexto, fecha o G6 com 33. Sétimo, Atlético com 31 pontos. CRB, que subiu 4 posições nessa rodada, é o oitavo com 29 pontos. Goiás desceu 2 posições, é o nono com 29. Sport é o décimo, também 29 pontos. 11º, Atlético 28, São Bernardo, que desceu 2 posições e demitiu o técnico Ricardo Catalá. Não é mais técnico do São Bernardo. Ele que há muitos anos era o terceiro técnico no Brasil com maior tempo no comando de um clube, atrás apenas do Abel e do Rogério Ceni. Né? E agora o Rogério Ceni no Bahia, o Abel no Palmeiras e o Ricardo Catalá no São Bernardo. Portanto, Ricardo Catalá não é mais técnico do São Bernardo. 13º, o Náutico com 25 pontos, mesma pontuação do Cuiabá. 14º, o Botafogo de Ribeirão Preto. 15º com 24 pontos. 16º, Ceará com 22, subiu 2 posições o time comandado pelo Daniel Paulista nesta rodada, com vitória fora de casa pelo placar de 4-3 diante do São Bernardo. Abrindo a zona de rebaixamento, Londrina com 20 pontos, mesma pontuação do Avaí. O América, que subiu uma posição, é o 19º com 11 pontos, apenas 2 vitórias na competição. E a Ponte Preta, lanterna, com apenas 9 pontos. Essa é a classificação geral da Série B após esta 20ª rodada. 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Resultados da Copa Sul-Americana ontem: o Santos na Vila Belmiro bateu o Universidade Central por 4-2, jogo de ida 4-1 para o Santos. O Peixe avança para a próxima fase da Copa Sul-Americana, vai para as oitavas de final. Hoje, brasileiros em campo pela competição continental, teremos Vasco e Independiente Medellín às 19h, e às 21h30 o Red Bull Bragantino enfrenta o Sport em Cristal. Amanhã será a vez do Grêmio, na Arena do Grêmio, receber o Bolívar. Campeonato Brasileiro da Série A, hoje pela 21ª rodada, 19h30, Mirassol e Remo, mesmo horário de Internacional e Flamengo. Às 21h30, Fluminense e Bahia, mesmo horário de Vitória e Palmeiras. 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Ligue agora 62983041812. 10h18, tá na hora de opinião, tá na hora de análise, tá na hora do maior craque da opinião. Querido Cacau, isso aí no seu peito é um tigrão? Ah, não, é uma puma, né? Bom dia, tudo bem?
7: É uma puma. É isso aí. Grande Danilo, bom dia. Bom dia a todos que acompanham o Bandeirantes. É, o nosso Andrezinho já voltou ou não?
0: Ainda não, agora é o Zezé do Norte.
7: Ainda
0: mascarado,
7: Zé do Norte.
0: Mascarado
7: Zé do Norte. Luta Sardinha, nossa Tandara Reis, a Lucena, ao Igor, enfim, a todos os homens e mulheres de bem, eu desejo muita luz e muito sucesso. Tava aqui fazendo um alongamentozinho, cara. Ontem fui fazer uns exercícios mais pesados. Tô com dor para todo lado. Até para subir escada hoje foi difícil. Hoje eu tive a sua companhia, né?
0: Não, mas o senhor subiu bem, Cacau, subiu bem.
7: É porque, como eu te disse, assim, você vai chegando num ponto da vida que você tem que aproveitar os poucos momentos que você tem para fazer uma atividade, né?
0: É verdade.
7: Aí eu tenho lá meu esporte, que hoje é o tênis, e faço a minha atividade, mas não são todos os dias. Então eu aproveito para vir para a rádio, eu venho caminhando, eu venho subindo, descendo degraus. Então eu vou fazendo uma média aí, quando chega no final do ano, se eu fizer a conta, eu subi muito, subi

0: bonita.
1: Sim, e bem modesta. Pois é, mas o que você achou dos resultados? Juventude e Fortaleza passaram o Vila, né?
2: Não favoreceram os times goianos, né, Cacau? O Vila acabou caindo duas posições, né? Duas posições, e o Goiás também acabou caindo duas posições na tabela. É o sobe e desce da Série B.
1: É o sobe e desce, mas olhando para a tabela, você vê que apenas o Criciúma desgarrou. As outras equipes, praticamente todas elas ali, até o Sport, Atlético, tá todo mundo no bolo. Você vê o Goiás com 29 pontos, ele tá a 4 pontos do G6. Então, ainda não é uma diferença muito difícil de ser tirada. O Atlético a 2 pontos do G6, bem melhor, 2 pontos a mais que o Goiás, mas bem mais próximo do G6. E o Vila embolado lá. O Vila, além de estar dentro do G6, ele está apenas um ponto do G2. Um ponto. Então, foi uma derrota doída, sim, foi, mas ainda bem posicionado e fazendo dever de casa, pode continuar avançando com tranquilidade. Aliás, tranquilidade é uma palavra que a gente não pode falar nessa Série B.
2: Não existe, né, Cacau?
1: Não existe, não existe. Não tem como você falar em tranquilidade.
2: Jogo fácil. Não tem.
1: Cada jogo tem sua história e cada história contada com, olha, se não tiver pegada, não tiver força, não tiver gana, vai ficando para trás. Então é isso é que a gente tem ouvido falar, inclusive o seguinte, que no ambiente lá do, pelos lados da Serrinha, tem jogadores desatentos, desconcentrados, esperando o final do mês para receber, sem aquele comprometimento. E outra, aí não podem ser cobrados. Essa é uma realidade hoje dentro do futebol. Posso falar um pouquinho a respeito dessa realidade?
2: Por favor, Cacau, por favor.
1: Porque a gente estava criticando, e às vezes critica, a postura de alguns técnicos quando vão falar das suas equipes, falam com certa precaução. A gente sente isso, não sente? A gente sente a preocupação deles em colocar as palavras de uma forma não muito agressiva. Né, as cobranças que ele deve fazer, inclusive públicas, eles já não fazem mais. Porque, na verdade, eu estava fazendo uma reflexão do porquê desse comportamento, né? E, às vezes, internamente é o mesmo. Porque hoje, com toda a exposição que existe, e, inclusive, com toda a nutelagem social que a gente vive, quer dizer, aquela cultura woke que enfraquece o ser humano ao invés de levá-lo aí a patamares maiores, porque a cobrança faz parte da vida. A cobrança faz parte da vida e principalmente para aqueles que têm a vida pública, que têm uma imagem pública, né? E a profissão de jogador de futebol, de técnico de futebol, ela é uma profissão que de exposição pública. Ou eu estou enganado?
2: Não, correto.
1: Ela é uma profissão que exige uma satisfação para o torcedor, para a própria família, por que não? Para os amigos, para a imprensa, para os dirigentes que o contrataram. Quer dizer, é uma exposição. E nessa exposição existe uma cobrança de rendimento. Porque o futebol é um esporte de rendimento. Aliás, hoje, um esporte de alto rendimento. Então, se é um esporte de alto rendimento, a cobrança está inerente. Ela está presente em todas as atividades que envolvem, desde a chegada, a apresentação no clube, até a sua saída. Não tem como fugir disso. Então, eu só sinto que, às vezes, essa parcimônia, essa maneira, às vezes, muito, muito calma e muito respeitosa, em excesso, traz um conformismo muito grande, às vezes, com derrotas. Foi o que me pareceu aquela entrevista, principalmente na entrevista do Moser, um inconformismo muito grande com a derrota vexatória, como foi aquela para o América Mineiro, é que chegam a preocupar a gente no sentido de como exercer a liderança se o sujeito tem medo de colocar palavras mais veementes, mais fortes, uma cobrança mais transparente. É como liderar um grupo de jogadores, às vezes veteranos, que passam a comandar, inclusive, o clube. Né? Porque o clube contrata um jogador que tem uma

0: história que tem uma condição de liderança. Mas ele não pode ser cobrado, ele é um nome toque. E ele não pode ser chamado a atenção. Ele não pode ter a cobrança mais forte. Porque antigamente era assim. Antigamente a cobrança era veemente, era bruta. Né? Quem diria aquele que conheceu... Eu não vou nem falar, eu vou citar o nome para não dar muita polêmica, mas uhum. Todo mundo sabe que antigamente nós tínhamos dirigente de futebol que trancava o grupo dentro de uma sala, descascava mesmo, para valer. E botava as coisas em ordem. Né? E hoje, o jogador ele não é cobrado, ele tem folga, como no caso do Goiás, depois de passar por períodos aí de baixo rendimento, em que ele recebe, como diz, eu estava ouvindo alguns colegas da imprensa ontem, eles receberam a premiação até por esse baixo rendimento, que foi uma folga de 5 dias, né? Então, isso é preocupante, é muito preocupante para aquele que espera algo diferente do que está vendo. Eu espero, e já estou há muito tempo, às vezes eu sou até cobrado por isso, porque eu insisto em determinadas situações que são repetitivas dentro do futebol. E eu acho que tem que partir um pouco do comando técnico. Né? Esse medo, essa impossibilidade de fazer cobranças mais fortes, está levando o futebol brasileiro, inclusive, a baixo rendimento. O jogador, eu já fui. E eu sinto dizer isso. Mas hoje tem uma geração que não aceita críticas. É uma geração que qualquer palavra mais forte desestabiliza. O cara, ao invés de crescer com uma crítica e não, eu vou dar a volta por cima e vou mostrar o contrário, ele encolhe. Tem outro que lava as mãos e fala, não, que se lasque, porque eu não posso ser cobrado, porque daqui a pouco eu falo pro meu empresário, ele vai e entra com o processo de maus tratos, mas de qualquer coisa que seja. Então, a verdade é essa. Eu tô fazendo aí uma crítica a respeito do tratamento hoje em cima de baixo rendimento, que muitas vezes não tem o caminho ou a maneira de cobrança que possa estimular um jogador que já está rico, que já está bem de vida, que está prorrogando aí por um tempo talvez até o final da sua caminhada dentro do futebol, porque ele não pode ser atingido, porque ele não pode ser cobrado, porque ele tem que ficar à vontade. À vontade para ficar para trás, à vontade para ser um exemplo ruim, à vontade para ser um preguiçoso, a usar a lei do mínimo esforço. Essa é a realidade. Tem muito jogador usando a lei do mínimo esforço. E sabe quem embarca nela? O próprio técnico, o próprio dirigente de futebol. Eles embarcam tudo nessa, a lei do mínimo esforço. Não pode cobrar, não pode falar. E aí o futebol de alto rendimento, ele acaba mostrando pra gente o futebol de baixíssimo rendimento, viu, Danilo?
1: Acerte a hora no relógio da Bandeirantes, 10h29.
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7: É um prazer poder te chamar de amigo. Alegria estar junto com você aqui na Rádio Bandeirantes, junto com esse time que é campeão de audiência, com Cacau, Divino Lucena, Tandara Reis, Igor Adorno e também com Marcelo Gama. 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
7: 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Cacau, fazendo um giro aqui pelo futebol, pelo nosso Brasil. Ontem o Santos, pela Copa Sul-Americana, venceu a Universidade Central por 4-2. Hoje, no São Januário, nós teremos Vasco e Independente Medellín no jogo de ida 2-2 e o Bragantino enfrenta o Sport Cristal. O Bragantino recebe em casa o Sport Cristal no primeiro jogo 0-0. E ainda falando do Santos, é claro, quando se fala de Santos, fala de Neymar, que deu uma declaração dizendo que seleção brasileira para ele já foi, minha história já foi. Ele que disse que não pretende mais jogar com a amarelinha, Cacau.
9: É, você sabe quem fez a mesma coisa? O Messi.
7: Lionel Messi.
9: O Messi teve uma época em que ele estava sendo muito cobrado, né, e não conseguia nenhum resultado com a seleção argentina. E ele ainda não era, ainda tinha passado pouco tempo depois dos 30 anos. Ele ainda tinha muito, muito caminho pela frente. E em virtude de todas as críticas, a pressão que ele recebia, ele não queria mais disputar nada com a camisa argentina e falou sobre isso. Falou, não, eu não quero mais, não vou jogar mais, eu não consigo resultados, a cobrança é muito forte. E ele depois voltou e voltou com tudo, né? Foi campeão em cima do Brasil, inclusive, aqui na Copa América, depois campeão do mundo, e agora decidiu mais uma Copa. Então fez uma história ainda de muito tempo, quase uma década, depois dessa decisão que ele havia tomado de não jogar mais com a camisa da Argentina.
7: Cacau, o Pelé também fez isso em 66, não
9: o
7: fez?
9: O Pelé também, bem lembrado, bem lembrado. É porque é o seguinte, quando você é o alvo, quando você recebe todo o peso de uma derrota ou de uma conquista, às vezes você se sente incapaz de carregar toda essa responsabilidade. E me parece que no momento é o que está passando na cabeça do Neymar, né? Ele foi convocado, aí houve uma divisão de críticas, ora alguns positivas, esperando dele o melhor, e outros que acharam aquilo que realmente iria atrapalhar, ia conturbar o ambiente, que ia trazer um ambiente diferente para a seleção. Então não conquistamos mais uma vez, o Neymar não conseguiu jogar no alto nível que se esperava, porque ele foi inclusive com problemas físicos, então pesa bastante. O cara chega uma hora, ele quer um pouco mais de leveza, de tranquilidade. Talvez seja essa decisão momentânea dele. Vamos dizer que hoje o Neymar tem 34 anos, é isso?
7: Exatamente.
9: Então, 34 anos. Vamos dizer que venha uma consciência maior para cuidar do corpo, né? Uma maneira diferente de jogar, que ele possa estender mais a sua minutagem dentro do campo. E aí ele encontre novamente um outro, talvez não no Santos, às vezes num outro local em que ele possa desenvolver bem o seu trabalho. E aí conquiste novamente a confiança. De repente ele pense diferente, o técnico da seleção enxergue ele de uma maneira diferente, e aí a coisa funciona. Mas no momento ele precisa realmente de um tempo, esse descanso, sem pensar em convocação, em seleção brasileira. Talvez mude, talvez não. Mas se ele não voltar nunca mais a jogar com a camisa da seleção brasileira, a gente tem que reverenciar a história que ele construiu, né?
7: Com certeza.
9: Até se o Luther conseguir encontrar os números dele aí pra gente ilustrar aquilo que a gente tá falando, porque a passagem, a história dele com a camisa da seleção, ela em números, ela supera até a do Pelé.
7: São 79 gols, Cacau.
9: 79 gols. E o Pelé chegou a quantos gols? Foi o segundo que mais marcou, né?
7: Já trago para o senhor todos os números. Pelé 77 e o Ronaldo 62.
9: Então, só que os dois foram campeões do mundo, o Neymar não.
7: O Neymar, títulos de expressão foram muito poucos, né?
9: Foi só a Olimpíada, né?
7: Olimpíadas e aí aqueles torneios que era só Brasil e Argentina, algumas coisas assim, nem Copa América, por exemplo, ele conseguiu ganhar com a seleção brasileira.
9: O que não é pouco também, não. 79 gols, isso aí é uma marca que dificilmente vai ser batida. Vai ter que surgir um outro jogador que vai passar década fazendo gols para chegar nesse nível. Então, a história dele foi muito bonita com a seleção brasileira. Mesmo não tendo sido campeão do mundo, ele tem que ser muito reverenciado, né? E aqui no Brasil é difícil. Aqui no Brasil é complicado você ser reconhecido, porque você leva mais paulada do que reconhecimento, né? Então, no caso dele, que não conquistou a Copa do Mundo, vai ser lembrado sempre por isso, né? Não pelos recordes que ele teve, pelas conquistas menores em relação à Copa do Mundo, mas foram conquistas. E além do mais, é o seguinte, tem um detalhe que a gente tem que levar com muita consideração. E eu acho que isso aí, acho que todo mundo vai concordar, né? O Neymar praticamente carregou sozinho a seleção durante, vamos dizer, 100% da carreira dele na seleção, não, mas 90%, ele carregou sozinho. Qual o grande jogador que jogou ao lado dele que você possa dizer, esse carregou junto comigo?
7: Não tem.
9: Hã?
7: Não tem.
9: Ele olhava para os seus companheiros, né? E sabia que todo mundo ali estava num nível bem mais baixo do que ele. Só para a gente ter um modelo de comparação, quando ele estava jogando com o Messi e com o... Como é que era o nome daquele centroavante uruguaio?
7: Luizito Soares.
9: Então tinha o Luizito Soares, o Messi e ele. Depois jogou ele e Mbappé lá no Paris Saint-Germain com o Messi.
7: O Messi e na retaguarda de Maria.
9: E ainda de Maria. Então veja bem, na seleção brasileira, qual foi o grande companheiro dele? Quem foi o cara que igualou ele em responsabilidade, em chamar o jogo, em decidir partidas?
7: Não teve. Eu acho que o que mais se aproximou, mas ainda com a distância longa, foi o Coutinho, né? O Felipe Coutinho.
9: Mas
7: a distância longa ainda, né?
9: Não, mas muito distante, muito distante. Então ele jogou numa época em que a seleção brasileira, muito carente de grandes craques, de grandes talentos que pudessem tirar dele até um peso de carregar sozinho a seleção brasileira.
7: É verdade. E Cacau, o senhor dizendo isso, até tô lembrando aqui, no Santos, quando ele surgiu, tinha o Ganso, né? Que ajudava em muito. O Ganso estava em altíssimo nível.
9: Tinha o Diego. Tinha o Robinho. Então, assim, dividia bastante ali. Tinha Elano, né? Então, o time do Santos naquela época facilitava muito porque ele jovem, ele tinha espaço, porque se você marca só o Neymar, sobra aquela constelação de jogadores, é, não é? Então, com ele na seleção brasileira foi isso, ele teve realmente muita dificuldade, porque todo mundo pegava o Neymar, aí sobrava quem? Os caras não resolviam, né? Então, quando o Neymar não resolvia, a seleção ficava para baixo. Mas tudo bem, vamos seguir adiante, cada um conta a sua história, cada história tem os seus bons momentos, também tem seus momentos ruins, e essa é a história do Neymar. E a gente vai continuar contando enquanto ele estiver rolando a bola, não é isso, Danilo?
7: Perfeito, Cacau. Olha a hora, 10h46. 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O relógio da Bandeirantes, 10h47.
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6: Seja muito bem-vindo, bem-vinda ao Nossa Área. É um prazer ter a sua companhia, o carinho da sua audiência. Que a sua quarta-feira seja maravilhosa, bastante produtiva, bastante abençoada por Deus. E obrigado por essa companhia maravilhosa. 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Faltando 9 minutos para as 11 da manhã, ele que já tá aqui, já chegou, ele que mais cedo tava lá no centro de treinamento do Goiás, agora já tá aqui nos estúdios da Rádio Bandeirantes, e ele que chega com mais informações do Verdão, Divino Lucena. Bom dia para você pessoalmente, é um prazer ter a sua companhia, Divino.
7: Bom dia, Danilo, um abraço para você novamente, um abraço para o amigo ligado aqui no Nossa Área, agora ao vivo aqui nos estúdios. E as imagens aí para o amigo que está ligado aí no YouTube, que o Luther está reproduzindo aí, foram imagens que eu fiz agora pela manhã lá no CT. Clima de feriado, né? Parece um clima de feriado, cidade parada, ali na frente do CT, nenhum carro estacionado ali, logo na entrada do CT, muito embora os jogadores quando chegam colocam seus carros logo lá dentro do CT e de lá partem para o alojamento, onde se vestem e aí vão para as atividades. Clima de feriado hoje no CT, até porque o grupo de jogadores só voltam a reapresentar na manhã desta quinta-feira, amanhã pela manhã lá no CT, onde se iniciam os trabalhos para o confronto da segunda rodada daqui a 13 dias contra a equipe do Londrina, no estádio Alê Pinheiro, na Serrinha, segunda rodada do segundo turno. Das 18 decisões que terão pela frente aí o time esmeraldino, segundo palavras do próprio técnico Moser. E até para colaborar em relação ao que o Cacau falou agora há pouco aí na sua introdução, em relação aí às equipes, o cuidado que os técnicos têm em relação a falas para o grupo, com os grupos de jogadores que eles comandam, mais especificamente em relação ao time esmeraldino, eu recuperei aqui uma fala do técnico Moser, ainda na ocasião, logo depois da derrota para o América na primeira rodada do segundo turno lá em Belo Horizonte ainda, onde ele, apesar da derrota, ele achou pontos positivos e acredita numa evolução do time do Goiás dentro do campeonato. E aí depois o Cacau tira também, e você, amigo, aqui ligado no Nossa Área, tire as suas conclusões. Vamos à fala do técnico Moser ainda em relação ao que ele espera do time esmeraldino, do elenco esmeraldino para a sequência dos jogos.
8: Mesmo perdendo, a perspectiva que cria um jogo como esse é muito positivo. Infelizmente, nós acertamos três bolas na trave, né? Quando você joga nesse nível, cria tantas chances como nós criamos, tem uma imposição tão grande como nós tivemos, e lutamos até o fim, então te dá uma perspectiva positiva que nós vamos competir na parte de cima e até o final, tenho certeza absoluta disso. E a responsabilidade é minha, os jogadores fizeram tudo que foi treinado e inclusive eu saio bem orgulhoso assim do que eles fizeram. Então, pelo jogo como um todo, eu saio muito satisfeito com o desempenho dos jogadores, assim, pela forma que eles se entregaram, pelas quantidades de chances que eles criaram. O futebol é um jogo que você ganha, perde, empata, mas eu acredito sempre no como e assim, o nosso desempenho hoje foi um desempenho que me dá uma perspectiva para frente muito positiva e eu tenho certeza que nós vamos construir, estamos construindo algo importante aqui e vamos nos preparar nessa pausa para fazer uma final dentro da nossa casa contra o Londrina.
7: E essa preparação começa amanhã com a reapresentação de todo o elenco esmeraldino, jogadores que viajaram para Belo Horizonte, jogadores que não viajaram, todos eles tiveram uma folga e amanhã então se reapresentam para iniciar os trabalhos visando o confronto contra a equipe do Londrina no próximo dia 10 de agosto, numa segunda-feira. Danilo.
6: Valeu, obrigado, Divino Lucena. 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Cacau, essa decisão de daí 3 dias, vamos colocar 3 dias de folga, de descanso para o elenco esmeraldino após um resultado negativo. Essa decisão, na sua análise, ela pode ajudar na recuperação mental do grupo ou ela passa uma mensagem equivocada ao torcedor?
9: Não, tem hora para tudo. Tem hora para tudo. Tem hora para você descansar, tem hora para você treinar, né? Tem hora para você jogar. Cada momento exige uma atitude, um comportamento, uma aplicação. Né? E no caso aí eles entenderam que os jogadores precisavam de uma folga, precisavam dar uma desestressada ou precisavam dar uma parada. Tem hora que é preciso. Mas o que o torcedor pensa? Ele fala, poxa vida, quantos pênaltis foram desperdiçados? De seis pênaltis?
6: 3 desperdiçados.
9: Foram 3 desperdiçados.
6: E 3 marcados.
9: E 3 marcados. Então, quer dizer, 3 pênaltis desperdiçados. 50-50. Provocaram perda de pontos e perda de pontos importantes numa competição muito equilibrada em que o Goiás tem um compromisso só, que é o acesso.
6: Exatamente.
9: Então, causa uma certa estranheza. Por que eu vou dar folga se tem tanta falha e eu tenho tão pouco tempo para corrigir? E aí eu não vou aproveitar esse tempo, eu vou optar por dar folga para os jogadores, que não vão treinar, vão fazer churrasco. Você acha que o cara vai ficar em casa somente com as pernas para cima?
6: É.
9: Hã? O torcedor sabe disso. Os caras estão ligando um para os outros lá e ligando lá para aquela casa de bebida e pedindo lá a entrega, como é que fala?
6: Delivery.
9: É do delivery. É. E chega, não é pouca coisa não, meu amigo. Não é pouca coisa que chega ali no delivery, não. Porque ele não vai botar a cara dele pra fora, mas o delivery vai entregar lá pra ele. Isso é normal, cara. Isso é normal. Todo jogador de futebol numa folguinha faz isso mesmo. Né? Ainda mais sem essa cobrança toda, passando a mão na cabeça de todo mundo. Eu acho que muitas vezes o treinador tem que fazer a exposição do cara. Porque o respeito tem que ser de mão. É uma via de mão dupla. Como é que é uma via de mão dupla? Um vai, o outro volta, não é assim?
6: Perfeito.
9: Então, se você dá confiança pro cara, se você gera tudo pra ele e ele não te entrega nada, pelo contrário, quando ele te entrega é pela metade, ou um pouco, e você ainda não pode fazer a cobrança da mão dupla, aí fica fácil demais. Por isso que eu disse outro dia, pô, tá muito fácil vestir a camisa do Goiás. Tá muito fácil. Pô, eu vou lá, não entrego e ninguém me cobra. Eu vou lá, não entrego, pelo contrário. eu vou até folga para passear com a minha família, vou lá visitar meus amigos, vou fazer um churrasco. Aí depois, lá no dia da apresentação, eu volto, seja o que Deus quiser. E eu não dou entrevista. É, aliás, não tem ninguém lá para me encher o saco quando eu tô treinando. Você lembra daquela história que eu contei, que teve uma situação que os caras estavam me cobrando lá na beira do campo?
6: Lembro sim.
9: Ué, eles tiravam a gente do sério, pô. E você acha que eu ia para casa satisfeito com aquilo? Teve um dia que até alguns juntou uns 3, 4 lá e começaram eu bem do lado, assim, do alambrado. E os caras me xingando de tudo quanto é nome que você pode pensar. E eu falando para ele, eu olhava e falava, ó, para com isso, eu tô trabalhando, você tá me desrespeitando. Aí passava mais 5 minutos, a mesma coisa. Aí eu falei, cara, mas você tá me atrapalhando. Eu tô trabalhando. E aí chegou na tela, eu não vou falar mais não, hein? Você para com isso. E aí larguei o treino, saí correndo. E o bom é que os caras saíram correndo atrás de mim, meus companheiros, né? Porque eu sozinho não ia dar conta daquela galera, não. E aí eu saí, fui pra cima e foi aquela confusão.
6: É, calma.
9: Mas é o seguinte, eu saía de lá com um sentimento. Eu saía pra casa e eu ficava com aquele negócio na minha cabeça. Eu tinha um sentimento do torcedor que estava aborrecido comigo. Eu tinha que dar retorno para ele. Então eu não ficava lá protegido e tal, na calmaria, tranquilo da vida, achando que estava tudo bem. Não estava, não. Eu não estava jogando nada. Eu tinha que dar a resposta. E o cara foi lá me cobrar. O cara estava querendo ver aquele jogador que ele não estava vendo. Então tem hora que você tem que passar por isso. E o Goiás é muito blindado. E o técnico aí, o Moser, tá blindando os caras. É essa confusão que você me perguntou.
6: Sim.
9: Né? Você me fez a pergunta, como é que fica a cabeça do torcedor? Entende ou não entende esse tipo de situação? Tem hora que o cara precisa de uma folga mesmo, isso é real. Tem hora que ele precisa de um tempo para dar uma descansada, recuperar. Às vezes a pressão tá grande demais, às vezes o trabalho foi muito intenso e ele precisa aproveitar um tempinho para dar uma recuperada. Tudo bem. Mas como fazer isso na fase ruim? Como fazer isso sem entregar? Esse é que é o problema do momento. Desculpa aí, avancei demais. Vamos partir para cima dos nossos patrocinadores, eles que pagam o nosso salário. Não é isso?
6: Exatamente.
9: Então vamos que vamos.
6: 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Olha a hora no relógio da Bandeirantes, 11:02.
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3: É um prazer poder te chamar de amigo. 11:05 no relógio da Bandeirantes. Abraçando aqui ao Valdivino Pimenta, também o Valdonides, o Rony Silva, toda essa galera participando junto com a gente no YouTube da Rádio Bandeirantes Cunhânia, o Marco Robert, Denis Soares. Aproveite para você deixar aí o seu like, o seu joinha, o seu gostei e valeu pela conexão. Você em casa, no trabalho, pelo rádio convencional, no carro, valeu pela carona que nos dá. 11:06, Tandara, e lá no Vila, como é que tá essa preparação? O que que acontece pelo lado colorado nesses quase 15 dias aí de intervalo de um jogo pro outro?
4: Bom, o Vila Nova só volta a entrar em campo no dia 8 de agosto, um sábado, diante da equipe do Sport, no Estádio Onésio Brasileiro Alvarenga. E lá no Vila Nova tá igual no Goiás, viu? Todo mundo de folga, só se representam amanhã para iniciar aí essa preparação para o próximo jogo da Série B do Campeonato Brasileiro. Mas hoje é dia 29 de julho e o Vila Nova foi fundado no dia 29 de julho de 1943. Vila Nova, então, completando hoje 83 anos de história. E nas redes sociais, o clube celebrou a data. Vamos conferir um vídeo que o Vila Nova fez em homenagem ao clube pelos seus 83 anos.
5: Tem quem começa o dia pensando nele. Tem quem veste o filho de Vila Nova antes do sol nascer. E tem gente que só precisa da estrada e da turma do lado. E tem quem volta pra casa já contando os dias pro próximo jogo. Cada um tem o seu caminho, mas todo colorado tem um só destino. Teve gente que achou o Vila no chiado do rádio. Teve gente que prendeu a respiração na frente da televisão. E teve quem subiu a arquibancada e não quis mais descer. Mas o destino é teimoso. Muda a rua, muda o ano, muda o jeito de torcer. E todo caminho acaba no mesmo lugar. Aqui, onde o tigre mora. O Oba não é um endereço. É para onde a gente sempre volta. São 83 anos de raça. De um tigre que cai, levanta e ruge mais alto. E a próxima página dessa história a gente escreve junto.
4: Tá aí o vídeo postado nas redes sociais do Vila Nova, feito em homenagem ao aniversário da equipe colorada, que completa hoje 83 anos. Parabéns ao Vila Nova, parabéns também à torcida colorada. E tem presente para a torcida colorada, Vila Nova lançando hoje mais uma camisa. A camisa número 2 é uma camisa branca, né? A camisa de linha é branca e a camisa de goleiros é vermelha, uma camisa que tem o escudo bordado na frente e atrás, ali próximo à gola, tem o selo do Oba, escrito Oba, do alicerce à alma. Essa aí é a camisa 2 da equipe colorada, camisa branca para os jogadores de linha, camisa vermelha para o goleiro. Ela também tem ali uma padronagem, né, uma marca d'água com elementos alusivos à história do Vila Nova. Tem o escudo, a marca d'água, tem o escudo do Vila Nova e também o número 12, que é alusivo aí à torcida colorada. Presente, então, de aniversário para a Nação Colorada. Essas camisas já estão à disposição da torcida nas lojas oficiais do clube.
3: 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Cacau, Vila Nova completando hoje 83 anos.
6: Parabéns, né? Como todos se referem à torcida do Vila como Nação Colorada, né? Os meus parabéns. Foi um dos maiores adversários que tive quando joguei futebol, né? Tive grandes vitórias, como também muitas derrotas. E isso faz parte do futebol, da rivalidade, né? Mas sem um grande rival, que seria da sua história também, é ou não é?
3: Com certeza.
6: Então, parabéns a toda a história construída, com muita luta, com muita perseverança por todos os dirigentes, jogadores que passaram lá, que deixaram sua parcela também na história do Vila. É uma grande equipe, um grande clube, né? Com a linda história, que está em busca aí de uma Série A que pode aí levar o Vila a voos mais altos, mas a gente tem que reverenciar, e eu principalmente pelos confrontos, lembro sempre dos maiores adversários que tive ao longo da minha carreira. Então, parabéns a todos, parabéns também ao pessoal do marketing do Vila, hein? Ficou bacana isso aí. Eu sou fã de um trabalho bem feito. Eu só não aprovo assim, e tenho as minhas convicções, a minha maneira de ver, não mudar nunca as cores, principalmente do escudo do Vila. Seja de qualquer agremiação, nunca mudar as cores. Olha lá, nós temos projetado atrás da minha imagem, nós temos lá o símbolo do Goiás, o símbolo do Vila e o símbolo do Atlético. Esses são os símbolos que não podem mudar jamais. Outra cor, uma camisa promocional, uma coisa ou outra, tudo bem. Mas essas são as cores que definem a história e representam tudo aquilo que um clube tem. Então é só é só isso que eu gostaria de falar, mas ficou bonito, ficou legal, e o torcedor tem todo o direito de comemorar. E vamos comprar a camisa, né?
3: Isso aí.
6: Isso aí.
3: Hora da coincidência, 11:11, no relógio da Bandeirantes. 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Igor Adorno, pelo lado rubro-negro, como que tá aí após a vitória no final de semana contra o Operário? Semana de descanso ou semana cheia, semana de trabalhos aí no Dragão do Brasil?
7: Não, Danilo, nada de descanso por aqui, muito pelo contrário. Ontem tivemos treino na parte da tarde, hoje pela manhã, treino esse que inclusive foi finalizado agora há pouco. E um destaque interessante, Danilo, ontem tivemos um coletivo aqui no CT Dragão do Brasil. Um coletivo, é claro, com os jogadores não relacionados para o jogo, ou pelo menos com aqueles que não iniciaram entre os 11 iniciais da vitória contra o Operário. E um destaque interessante foi a participação do Terans. Sim, o Terans, que já treina por aqui, inclusive jogou essa partida. A gente teve a informação aqui que inclusive ele marcou um belíssimo gol de falta nessa partida. Então o Terans, também com o Gustavo Maia, também com o Mateuzinho, o Henrique Freitas, o Netinho, toda essa galera aí que o torcedor atleticano está ansioso para ver em campo, atuaram nesse coletivo na tarde de ontem aqui no CT Dragão do Brasil. Hoje o trabalho, como eu disse, foi realizado pela manhã, assim também será até a sexta-feira, e aí a tendência é que essa folga seja no final de semana. O Atlético pretende dar essa folga para os jogadores ou no sábado e no domingo também. Então, invertendo aí essa lógica de trabalhos para os atletas. Aqui no CT do Atlético, o Roger Silva vai trabalhando com o que tem de melhor e, claro, já na expectativa que o transfer ban seja resolvido até o próximo jogo do Atlético, que é só no dia 9 de agosto contra a equipe do Náutico. O Dragão, para esse jogo, tem dois desfalques, viu, Danilo? O Guilherme Lopes não joga e o Marrone também não. Ambos tomaram o terceiro cartão amarelo e estão fora dessa partida. E, como eu disse, amanhã pela manhã, novamente o Atlético treina aqui, já avisando essa preparação para esse confronto. Danilo.
3: Valeu, valeu demais, Igor Adorno. 11:14 para a Flow, a marca número 1 do Brasil. 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Cacau, e o Roger, ele mesmo disse na entrevista, né, que ele é um treinador novo, ou seja, um treinador moderno, mas ele não deixa de lado algumas raízes, né? Por exemplo, o coletivo que muitos técnicos hoje disse que não cabe no futebol moderno, mas ele falou: olha, eu gosto de coletivo e de um coletivo intenso, eu termino um coletivo rouco. Na sua avaliação, Cacau, esse tipo de treinamento, ele contribui para a evolução tática dos jogadores, ele contribui para esse trabalho e às vezes até com o campo mais reduzido?
6: Contribui para condicionar o jogador e também para dar mais transparência. Transparência no sentido de que ali tem verdade. Ali o jogador pode mostrar que realmente está melhor condicionado que o outro. É nesses coletivos é que o treinador enxerga, né? E quando você tira o coletivo, você fica naqueles campinhos reduzidos, e aí você fica só na academia. Você fica só dentro de avião, dentro de concentração, né? E a verdade não aparece. A verdade é só do técnico. E quando essa verdade às vezes acontece, é só durante os 90 minutos dentro de jogo. E aí já passou o tempo, você pode ter errado em iniciar, né? Pode ter errado na avaliação, porque você só viu o cara lá no campo reduzido, você só viu no treino dentro da academia, nos números. E no coletivo não, coletivo ali tem muita verdade. É 11 contra 11, campo aberto, né? E por diversas vezes, quando o técnico evita o coletivo, é justamente para escalar o jogador que ninguém tá vendo. E aí, meu amigo, é a escolha dele, e você tem que engolir. Agora, quando é coletivo, até os próprios companheiros acabam entendendo que um tá melhor que o outro, viu, Danilo?
3: E o Roger disse muito isso, Cacau, sobre esses novos reforços, são 8, né, se eu não me engano, lá no Atlético, e foi perguntado para ele como é que ele vai fazer essa gestão, olha, jogadores que já vão chegar, vai ser titular, e aí, como é que você vai fazer para
6: a gestão de grupo.
3: Fazer essa gestão, e ele disse o seguinte: olha, vou ser justo, e essa justiça se vê nisso, né, Cacau, nesses coletivos.
6: É, exatamente, ele pode ter essa voz mansa, essa colocação assim muito humana, né? Ele é um cara de bem educado, religioso pra caramba, né? Mas eu tenho a impressão de que ele, como atacante, que foi, ele deve ir pra cima.
3: Sim.
6: Eu vi ele na beira do campo lá. Teve até um momento que eu achei que não foi muito apropriado, pra dizer a palavra, ele ficar conversando com o jogador ali do Operário. E conversando na beira do campo, que ele fica bem ali do lado da linha lateral, e o jogador que ele deveria conhecer, eu acho que ele conhece até, eu vou ver se eu acho o nome do cara aqui, e ele deve ter tido alguma relação de profissional com o Bertô. Bertô é um atacante do Operário, que estava bem do lado dele ali. E aí, num momento do jogo, ele ficou gesticulando e conversando com o Bertô, como dizendo para ele: calma, Bertô, pô, o que você tá querendo, não sei o quê, não foi nada disso. Ele não tem que falar com o jogador adversário. Mesmo que tenha sido jogador dele, eu conheço, ele não tem que falar nada, zero. Zero, não pode falar, adversário é adversário. Então, esses tipos de posicionamento, às vezes, que eu observo, que eu não concordo, eu gosto de expor. Mas a maneira dele, como atacante que foi, eu acho que ele deve fazer uma cobrança muito grande. E essa transparência que ele colocou aí, eu acho que é muito saudável, é muito boa para o grupo. O próprio grupo vai se analisar, o próprio grupo vai se cobrar. E dentro do coletivo não tem nada melhor para que o grupo entenda isso.
3: 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Eu disse e vou repetir: 11 e 19.
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8: Não foi só o Goiás que tropeçou nesta rodada, primeira do segundo turno, a 20ª no geral. Dos quatro concorrentes na tabela de classificação, e que poderiam fazer o Verdão descer em 4 posições na tabela, só 2 venceram, o Atlético e o CRB. Os outros 2, Sport empatou em casa contra a equipe do Cuiabá e o Atlético empatou fora de casa contra a equipe da Ponte Preta. Resultados que contribuíram e o Goiás desceu apenas 2 posições, estando neste momento na 9ª colocação com 29 pontos ganhos.
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9: O Vila Nova só volta a entrar em campo no dia 8 de agosto, diante do Sport, partida válida pela 21ª rodada da Série B do Campeonato Brasileiro. Mas os ingressos para essa partida já estão à disposição da torcida colorada e custam R$60 a inteira no setor B e R$120 a inteira no setor A e também no setor visitante. Torcedor do Vila Nova paga meia com a camisa colorada e os ingressos estão sendo comercializados de forma física, também de forma online, de forma física através das lojas Nação Colorada e de forma online através da plataforma Ingresso SA. Lembrando que esse jogo é no dia 8 de agosto, às 4 horas da tarde, diante do Sport, no Estádio Onésio Brasileiro Alvarenga.
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1: Pela Copa do Brasil Sub-15, o Dragão enfrentou o Ceará na Granja Comari, no Rio de Janeiro, CT da Seleção Brasileira. O jogo válido pelas quartas de final da Copa do Brasil. O jogo único, e o Dragão acabou sendo derrotado de virada por 2-1 para o Ceará. Com isso, o Atlético se despede da edição sub-15 da Copa do Brasil, mas com uma boa campanha e também levando em consideração o fato do Atlético pela primeira vez jogar no CT da Seleção Brasileira, na Granja Comari, com seu elenco sub-15. O Dragão volta para Goiânia após ser eliminado nas quartas de final do torneio.
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2: Como o jogo do Goiás contra o Londrina acontece na segunda-feira, dia 10 de agosto, pela segunda rodada do Brasileiro da Série B, ele entra em campo sabendo do resultado e de que qual posição estará na tabela, uma vez que seus concorrentes estarão já com seus jogos realizados na segunda rodada, jogam bem antes do que o time esmeraldino. Fato em que pode contribuir para que os jogadores mentalizem a necessidade de voltar a vencer no campeonato contra a equipe do Londrina, jogando agora em casa na Serrinha.
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3: A 20ª rodada da Série B do Campeonato Brasileiro terminou ontem e o Vila Nova perdeu 2 posições. Além de tropeçar diante da equipe do CRB e perder por 2-0, a equipe colorada viu Juventude e Fortaleza vencerem suas respectivas partidas e ultrapassarem a equipe colorada. Agora o Vila Nova é o 5º colocado com 34 pontos, 6 pontos a menos que o Criciúma, que lidera a competição nesse momento com 40 pontos. E o novo vice-líder é o Juventude, que tem 35 pontos, 1 ponto a mais do que o Vila Nova.
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1: O Atlético já tem confirmado ao menos 2 desfalques para o próximo jogo contra o Náutico. O lateral esquerdo Guilherme Lopes e o atacante Marrone, ambos tomaram o 3º cartão amarelo e estão suspensos, não atuam contra a equipe do Náutico. O Dragão, que corre contra o tempo para regularizar novos reforços, até para dar mais opções para o Roger Silva, mas essa partida contra o Náutico, portanto, Guilherme Lopes e Marrone não jogam essa partida.
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2: Último dia de folga para os jogadores que enfrentaram a equipe do América em Belo Horizonte e também para os jogadores que não foram relacionados e que também não viajaram, obviamente, para enfrentar o América na derrota na abertura deste primeiro turno. Jogadores que tiveram atividade normal foram os jogadores que estão fazendo tratamento de alguma forma, tanto no departamento médico, na fisioterapia e também na transição. No caso do goleiro Tadeu, do volante Lucas Rodrigues, o Wellington Rato e também do atacante Pedrinho. Jogadores que cumpriram normalmente o protocolo das atividades no departamento médico. Ah, em relação ao elenco esmeraldino, a reapresentação acontece amanhã, pela manhã, no CT.
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3: E o Vila Nova terá 11 dias de preparação para o jogo diante do Sport. E a expectativa é que o técnico Guto Ferreira volte a contar com jogadores que estão entregues ao departamento médico, como é o caso do William Maranhão, do Anderson Jesus, do Bruno Xavier e também do André Luiz, que sequer viajou para a última partida diante do CRB. Fica a expectativa também pelo retorno do Rafa Silva, que está se recuperando de uma artroscopia. Dificilmente o Rian estará de volta nessa partida diante do Sport. Ele passou por uma artroscopia recentemente e a tendência é que ele fique fora de pelo menos mais 15 dias dos treinamentos da equipe colorada.
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1: O Atlético ainda segue com o transfer ban ativo na FIFA. O clube aguarda regularização para inscrição de 8 novos atletas. Em sua última entrevista coletiva, o presidente Adson Batista também disse que deve chegar um novo lateral direito, totalizando 9 reforços novos para o Dragão para a sequência dessa temporada 2026.
0: 11:34, hora certa no relógio da Bandeirantes. Antes do maior craque da opinião, vamos falar com ele que é o melhor amigo do homem, é o Marcelo Gama. 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Marcelo Gama, bem-vindo de volta.
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0: 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Agora 11h38, a gente continua girando o microfone da Rádio Bandeirantes, agora com o maior craque da opinião, Cacau, o Brasil quer te ouvir.
6: É, e o torcedor do Atlético quer ver esses 8 reforços em campo. E tem que passar essa barreira do transfer ban. A gente não entende muito bem a respeito disso. Algumas explicações, a gente faz alguma pesquisa, mas o que, que de fato? Qual é a realidade? Por que está esse impedimento até hoje? Né? O que está acontecendo? O Atlético já fez o pagamento? Já. Se ele já fez o pagamento, qual é o processo? Por que até agora não andou? Por que não foram inscritos jogadores? É isso que eu gostaria de saber. O Guilherme Lopes e o Marrone são desfalques, sim. Também, Guilherme Lopes fazendo jogos regulares, embora nesse cartão amarelo que tomou, foi uma idiotice. O cara de costas, o cara na linha lateral do campo, praticamente quase no meio do campo, ele dá uma chegada sem a mínima necessidade. Sem a mínima necessidade. Então tomou o terceiro, vai ficar de fora. Uma das esperanças do torcedor esmeraldino, como até agora não tem nenhum anúncio de reforço ou de possíveis reforços, nomes, falando em nomes, tem um nome que talvez chame a atenção e possa aumentar a competitividade ali no setor de meio campo do Goiás, que é o Wellington Rato, né? Que de repente, depois, agora, ele vai precisar mostrar, ele vai precisar jogar, se é que ele ainda tem intenção de ser reconhecido como um grande jogador de futebol ainda. Então ele vai precisar jogar. E se ele vier com fome, e aí a gente lembra daquela frase pronunciada pelo dirigente do Atlético algum tempo atrás, que o Rato era um jogador sem fome, que estava com prato cheio, né? Não foi isso que ele disse?
0: Exatamente, barriga cheia.
6: Então vamos ver se agora o Rato com barriga vazia e recuperado, ele volta para botar pilha. Porque, olha, o jogador, quando ele olha, não tem sombra. Quando ele olha, não tem cobrança. Quando ele olha para trás e tá tudo bem, aí ele relaxa. Então, de repente, com a volta do Rato, ele põe pilha nesse setor de meio campo, principalmente no setor de criação. E ele, voltando com fome, pode dar jogo. É isso que a torcida deve estar esperando também. E lá no Vila, aquela situação de perda de jogadores, é um problema. É a questão da gestão, é a questão do planejamento e depois da gestão dos problemas que vem acontecendo, que vão acontecendo ao longo do campeonato. É cartões e contusões. Você viu, a Tandara trouxe, no mínimo, foram 4 jogadores que ela citou agora.
0: Exatamente.
6: 4. Aí você vê lá, o Maranhão e o Rian. O Maranhão tá voltando, o Rian dificilmente volta. Aí tem o André Luiz e o Rafa Silva, 2 atacantes. De repente, voltando e voltando, vão ajudar o Guto. E o Guto deve estar pensando como fazer para ganhar o próximo jogo, é dentro de casa. Esse jogo ele tem que matar, porque a campanha do Vila é 100% dentro de casa, quase, né? Aliás, eu nem pesquisei. O Vila empatou o jogo dentro de casa?
3: Empatou 2 partidas.
6: 2, né?
3: Isso.
6: Mas não tem nenhuma derrota, né?
3: Nenhuma derrota. Ah, são 7 vitórias e 2 empates.
6: Então é isso aí. O Vila tem que continuar nessa pegada. É, não perdendo em casa, beliscando. Agora ele vai ter que beliscar alguns jogos fora de casa. Mas como não é o caso agora, é concentrar tudo na vitória no próximo jogo.
0: No relógio da Bandeirantes, 11:42.
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0: É um prazer poder te chamar de amigo. Vamos diretamente lá no Atlético, lá no Dragão do Brasil. Quem tá por lá é o Igor Adorno. Entrevista exclusiva com o Roger Silva, técnico do Dragão do Brasil. Adorno, bem-vindo de volta. E um bom dia super especial e o professor Roger Silva.
1: É isso, Danilo. Seguimos aqui ao vivo diretamente do CT Dragão do Brasil, tendo a honra de receber aqui o treinador Roger Silva, ele que conversa conosco em entrevista Bandeirantes de maneira exclusiva, ao vivo agora, 11:43. Primeiramente, agradecer você, professor, pela atenção, por nos atender aqui de maneira ao vivo. Estamos na Bandeirantes. E falar dessa boa fase, né, professor? Desse bom início, foram 4 jogos, 3 vitórias, 1 empate. Primeiro, eu gostaria de saber de você, esse início está sendo exatamente como você planejava? Está sendo melhor do que você planejava? Está dentro daquilo que você estimava quando veio para cá? Seja bem-vindo a Bandeirantes. Bom dia.
9: Bom dia. Prazer estar com vocês aí. Bom, eu acredito que um treinador, quando assume uma equipe, vai sempre pensar nas vitórias, né? É isso que a gente tinha como plano, chegar vencendo, chegar trazendo uma energia nova para a equipe. Desde a nossa conversa com o Adson, foi colocado para que a gente resgatasse uma característica da equipe, que era jogar para frente, que era ter um pouco mais de vida, que estava faltando um pouco mais de imposição física, enfim. Eu acho que a gente está conseguindo, com muita humildade, muito pé no chão, sempre pensando jogo a jogo e respeitando a característica, né, dos jogadores. Mas nós estamos felizes por isso que nós estamos vivendo, muito grato a Deus, feliz com o apoio que eu tenho recebido, com carinho, nosso torcedor que foi ao nosso estádio, nos apoiou. A gente está realmente muito feliz com esse momento, buscar que esse momento dure até o final, né? A gente tem que, eu sempre tenho dito isso, que nós vamos pensar jogo a jogo, é importante a gente somar pontos, 1 ou 3, 3 e 1, é isso que a gente precisa fazer para chegar no final do ano com o objetivo que é o acesso.
1: Roger, e agora com essa sequência um pouco maior aí de dias de trabalho, você tem cerca de 14 dias entre um jogo e outro, a Série B faz uma pequena pausa, alguns clubes optaram por dar folga logo no dia sequente ao jogo, aqui no Atlético não, você trabalhou ontem e hoje também, inclusive a gente teve a informação que ontem houve um coletivo aqui com jogadores que não atuaram, a gente teve a informação até de uma boa atuação do Terans, né? Parece que fez um gol ali, interessante a gente falar sobre isso também, e explica um pouco mais dessa sua opção por trazer o trabalho, né, para esses atletas. Você entende que seria importante dar essa continuidade nesse processo, mesmo mediante as vitórias, né?
9: Isso, a gente, departamento de fisiologia, né, com o Rodrigo, departamento físico com o Robson e com o Diego, nós sentamos e entendemos que era melhor a gente seguir a semana, né, trabalhando, dando sequência a essa rapaziada que não vinha jogando, rapaziada que tá esperando aí a inscrição no Transferban. Então nós tivemos um coletivo ontem duradouro, foi muito bom para a gente continuar dando ritmo de jogo, né? nenhum treino curto ou técnico iguala ser um jogo como coletivo. Então a gente abriu o campo, foi muito bom realmente, rapaziada podendo fazer a movimentação de jogo. Hoje, um recover, né, um pouquinho mais pensando em recuperar o pessoal que jogou na segunda e ontem, e amanhã a gente volta com um pouco de treino físico. Sexta-feira a gente foca novamente em abrir o campo novamente para essa rapaziada que não está tendo essa carga de jogo, para que na semana que vem a gente possa ter todo mundo pronto aí para escolher melhor as peças. É importante a gente dar esse treino. Sábado e domingo a gente tira um pouco o pé, zera essa carga, para que na segunda a gente inicie até o jogo do Náutico com 7 dias de treinos.
1: Legal, eu vou pedir pro professor Roger Silva colocar o ponto agora, Danilo. Nós seguimos ao vivo aqui do CT Dragão do Brasil, e até para ter a oportunidade do Cláudio Rabelo de Castro Cacau quiser fazer uma pergunta, uma colocação também ao Roger Silva, ele está nos ouvindo nesse momento diretamente do estúdio.
6: Um abraço ao Roger, parabéns pelo trabalho, né? Eu que torci muito pelo seu sucesso. Você é atacante como eu fui, e atacantes são raros como técnico de futebol, né? Mas eu gostaria de fazer uma pergunta que nós discutimos aqui no programa, Roger. É que hoje a gente não vê treinamento coletivo e campo aberto. A gente só vê campo reduzido, e aliás a gente nem vê, porque eles não deixam a gente ver mais treinamento. Mas na verdade é o seguinte: qual o objetivo do coletivo e se isso realmente vai aumentar a competitividade entre os jogadores?
9: Prazerão, prazer estar falando com vocês. Bom, a gente tem hábito aqui, eu uso muito campo aberto. Não, eu acredito nos trabalhos curtos como preparatório para o campo maior, né? Acho que a gente tem que fazer trabalhos curtos, acho. Sair de uma marcação, jogar marcado, isso tudo faz parte do jogo, mas quem tem acompanhado os treinos aqui tem visto, eu sempre termino o treino em campos abertos, né? É isso que eu acredito, é o que mais aproxima, né, do jogo, daquilo que a gente vai encontrar como adversário, o que a gente precisa fazer. Então eu tenho trabalhado muito isso. E pensando também em dar minutos, né? O de ontem é tentar gerar a carga de jogo para quem não está tendo a carga do jogo. É importante a gente ver. O Terans, a gente sabe, veio de uma lesão. O Maia não estava tendo muitos minutos no Sport. O Yuri também já estava um pouco fora no Náutico, já negociando aqui com a gente. Enfim. Netinho, que já está um tempo aqui, mas também não está jogando. Então é importante a gente fazer esse coletivo, abrir bem o campo, deixar a rapaziada suar um pouquinho aí, fazer uma carga de jogo para causar essa dúvida em nós, essa dúvida boa para escalar para a semana que vem.
1: É isso. Ô Danilo, a gente até, para liberar o professor já, que ele tem que ir pro horário do almoço dele também, uma última pergunta. O torcedor atleticano, professor Roger, está bastante ansioso para ver esses reforços, né? São 8 jogadores, o Adson até na sua entrevista falou que deve chegar mais um lateral direito também, ele falou isso pra gente. Então, é uma reformulação, você vai ter uma dor de cabeça boa aí de como encaixar esses caras num time que a gente vê que já está se encaixando. Uhum. E para esse torcedor que tá ansioso de ver esses caras em campo, a gente aqui como imprensa, no Atlético, a gente tem um diferencial que a gente consegue ver os treinos, né? O clube abre para nós, repórteres, assistirmos os treinos. Então a gente vê, né? A gente vê o Terans, a gente viu ali o Netinho, a gente vê que esses jogadores realmente estão querendo, estão jogando intensamente, mas eu quero a sua visão do técnico. O que você pode passar para esse torcedor, adiantar o que eles podem esperar desses jogadores, que tá todo mundo aí ansioso para ver eles em campo.
9: Bom, você sabe que a competitividade aqui tá altíssima, né? Tá todo mundo entendendo que vai precisar treinar bem para pegar uma relação, né? Que agora realmente a gente tá com 26, 27 jogadores, então dentro de casa a gente vai com 22, você tem um pouquinho mais, mas fora você vai com 20. Então a disputa começa a ficar muito boa, isso nos dá bastante opção de troca, tendo o Matheus, que joga por dentro, joga por fora, tem o Terans. Enfim, Peixoto, tem Henrique, que é um jogador que tem nos chamado a atenção pela intensidade, né? Um cara que a gente gosta muito do modelo, que é um cara que pisa na área, enfim, ataca a linha. A gente ganha bastante opção. ter pé no chão. A gente sabe que a equipe ela tem melhorado a cada jogo, escolher bem essas trocas, aonde entrar, como encaixar, sempre pensando no melhor para o Atlético.
1: É isso, a gente agradece bastante o professor Roger pela disponibilidade em falar ao vivo conosco com o torcedor atleticano. O Roger que agora vai para o seu almoço e amanhã trabalho de manhã novamente, né, Roger?
9: Isso aí, amanhã de manhã, sexta de manhã.
1: É isso, então a gente agradece, muito obrigado, viu, Roger Silva. Volto com você aí no estúdio, Danilo.
0: Obrigado, obrigado, Igor, principalmente aí o Roger Silva por essa disponibilidade, tá conversando com os ouvintes da Bandeirantes e principalmente com o torcedor atleticano. No relógio da Bandeirantes faltam 8 minutos para o meio-dia.
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6: Vivendo e aprendendo, nem sempre ganhando, nem sempre perdendo, aprendendo a viver. 11:55, Cacau, nós ouvimos aí o Roger Silva, e aí aqui a gente parabeniza o Atlético. Que iniciativa bacana, né, Cacau? Por que não faz os demais times também abrem, né, pra imprensa, conversar com o técnico, conversar com o jogador? Quanto que é bacana isso, né, o Cláudio Rabelo de Castro, nosso querido Cacau?
7: É porque é o seguinte, é uma vida pública, né? Não adianta você querer fechar e distanciar do torcedor, aquele que contribui, que compra a camisa, que paga ingresso, que tem a paixão que move o futebol, ficar sem ouvir o técnico, sem os jogadores. Ele tem que ter essa interatividade. É uma responsabilidade quem tem a vida pública.
6: Gera conexão.
7: Gera conexão. E ele tem que, às vezes, se pronunciar para trazer essa interação. Coisa que hoje é bastante difícil. Você vê em alguns clubes, é completamente fechado. Você não vê treinamento mais, você não tem a interatividade com os jogadores. Então, na verdade, eu acho bacana, isso no Atlético mostra o seguinte, por isso que recupera rápido, estava numa situação difícil, aí põe a cara, assume responsabilidade, é um time que verdadeiramente luta e briga, né, com a clareza de trabalho e evidencia tudo aquilo que está acontecendo, expõe mesmo tudo que está acontecendo. É tal negócio, você não quer exposição, não vai trabalhar com a vida pública. Não é verdade ou não?
6: Perfeito.
7: Nós estamos aqui botando a cara todo dia, ué. Tem quantos anos que a gente faz isso? Então, eu acho que não é muito positivo, não é muito salutar. E os resultados estão mostrando isso. Quando você blinda, fecha demais, esconde demais os problemas.
6: Parabéns aí ao Bruno Daniel, ele que é o responsável, né, pela comunicação do Dragão, e que a gente agradece também por essa disponibilidade, né, de conceder aí essa entrevista com o Roger Silva, treinador do Atlético, presidente Adson Batista também, pela maneira que tem conduzido o Dragão do Brasil. Cacau, tchau e benção.
7: Tchau e benção, grande abraço.
6: E um parabéns super especial também gigantesco pro nosso querido Igor Adorno por essa entrevista exclusiva aqui na Bandeirantes. Na sequência tem um Esporte em Debate. Fique com Deus, mesmo Deus que cuida de mim e cuida de você também. Um forte abraço, até a próxima. Deus assim nos permitindo.
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0: Goiânia, meio-dia e um.
1: 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Gustavo
0: Ramos. Um forte abraço. Boa tarde, bem-vindo, bem-vinda ao Esporte em Debate. Meio-dia, mais 2 minutos em Goiânia. Hoje é quarta-feira, 29 de julho, ano 2026. Chega pra cá, tá começando mais uma edição do melhor debate esportivo do seu rádio. Eu sou o Gustavo Ramos e hoje ao lado do Wesley Souza, do Iago Vinícius, do Newton César e também do João Batista, do Joãozão, vamos fazer o melhor debate de ideias do seu rádio em Goiânia, em Goiás, em todo o Brasil. Em Goiânia, a temperatura é 29 graus, tempo encoberto, sem possibilidade de chuva. Hoje é quarta-feira, 29 de julho, ano 2026. 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Meio-dia, mais 2 minutos, meio-dia e 2. 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Meio-dia e 3, destaques do programa. Começamos pelo Vila Nova. Hoje, 29 de julho, ano 2026, é a data de fundação de mais um ano de história do Vila Nova Futebol Clube. 83 anos da nação colorada, do Tigre da Vila Famosa. Meus parabéns a cada colorado, a cada vilanovense, a cada torcedor do Tigrão que aqui se faz presente e que hoje tá feliz por ser aí um orgulhoso torcedor do Vila, um orgulhoso torcedor colorado. Então hoje é dia de andar pela cidade com a sua camisa vermelha, demonstrar o orgulho colorado e soltar aquele sonoro grito de Vila. E aí, torcedor do Vila, tá vivendo aí, né, um momento de confiança, de acreditar na sua equipe, um momento em que o Vila briga por acesso à Série A do Campeonato Brasileiro. Vamos trazer muita coisa do Vila hoje aqui no Esporte em Debate e também na programação esportiva da Bandeirantes Goiânia. Meio-dia, mais 4 minutos. 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Meio-dia, mais 4 minutos, vamos também trazer aqui destaques para o Atlético, o Dragão do Brasil, que hoje realizou uma atividade, um coletivo, destaque para o meia Terans, que fez gol de falta nessa atividade hoje, tá se mostrando aí, né, um jogador com condição de atuar assim que registrado com a camisa do Atlético. Vamos falar dessa atividade e tudo que ocorreu lá no CT Dragão do Brasil nesta manhã de hoje. Do Atlético, que tá trabalhando sem folga nesta semana que antecede aí agora 11 dias do seu próximo compromisso pela Série B, que é contra a equipe do Náutico. 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Destaque também para o Goiás. Goiás está de folga. As atividades voltam só amanhã e a gente vai trazer alguma coisa do Goiás aqui, né? Porque, ó, nas imagens do YouTube Bandeirantes Goiânia, tudo parado. Portão fechado, não tem nem... Só o pessoal lá dentro lá que tá fazendo trabalho lá de manutenção do estádio Aile Pierre. Os jogadores estão curtindo a folga, amanhã retornam aos trabalhos, às atividades, para poder aí também se preparar para a 21ª rodada da Série B do Campeonato Brasileiro. 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Meio-dia, mais 7 minutos, destaques da opinião. Começo hoje com o Iago Vinícius, te desejando aí uma boa quarta-feira e um bom programa. Fala, Iago, boa tarde.
2: Boa tarde, Gustavo Ramos, boa tarde ao Nilton, boa tarde ao João Batista, ao Wesley e ao Luther Cabeção, boa tarde a todos os ouvintes. Cara, o meu destaque fica aí pros 83 anos do Vila Nova. Hoje a cidade amanheceu mais vermelha, o torcedor tá animado, é o torcedor do Vila que vive aí dias ruins, mas ninguém quis saber disso hoje, colocaram o manto cedo, levantaram, estão aí comemorando os 83 anos de existência e história do Vila Nova. Então fica o meu destaque aí para a torcida vilanovense, que hoje está feliz da vida, né? Vermelhando a cidade aí por todos os cantos. E fica o destaque também para o Goiás, né? Hoje o Luceno esteve lá no CT, confirmando nessa folga aí, que pelo jeito é miniférias. Olha lá, o Parreiral do Goiás, né? É o pé de uva de tanto o Wesley e o Joãozão falar aqui. As imagens aí vazou.
3: Uma sombra danada.
2: Uma sombra, chupando uma uvinha. Bicho. Esse é o Goiás Esporte Clube, meu amigo. Só debaixo do Parreiral, tranquilo.
3: Paraíso verde.
2: Paraíso verde.
3: Que é isso?
0: Eita, beleza. Então, meio-dia mais 8 minutos. Aí então, né? A gente traz aí a ilustração, né? Isso, bicho. A gente traz a ilustração, mas... Meu Deus.
2: Rapaz, essa é a realidade. Essa, então, é a nova,
3: essa vida é boa demais, Nilton. Olha lá, Nilton, uma sombrinha. Você sabe que a uva, ela dá uma sombra grande, Nilton, e por muito tempo. Ainda tem umas ovinhas ali pra você ficar debaixo dela ali.
2: Eu acho que eu descobri por que que os jogadores não estão jogando nada no Goiás. Acostumado a ficar na sombra do Parreiral, aí quando tem jogo é de bar do sol, meu amigo, aí só fica procurando a sombra ali da lateral da Serrinha, ninguém quer correr, ninguém quer jogar bola.
3: Esse povo é criativo
2: que é
3: demais.
2: Isso. Mas ficou interessante, né? Ilustrativo aí pro torcedor que tá acompanhando aí do YouTube, pra quem tá no rádio, não tá conseguindo acompanhar, mas tá os jogadores do Goiás sentados debaixo de um Parreiral chupando uma uvinha. Num vídeo muito criativo feito por alguém aí que foi. Parece até o Juninho ali, não parece?
3: Parece. Lucas Lima.
2: Lucas Lima. Então ficou muito bem ilustrado, ficou engraçado.
0: Meio-dia mais 9 minutos, tá certo. Então, meio-dia e 9. 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Wesley Souza, motorzinho da galera, ótima tarde, bom programa pra você, uma ótima quarta.
3: Boa tarde, Guga, abraçando a você, abraço também o nosso João Batista, Nilton César, mão na mesa, esse homem é criativo demais, é louco. Você tá sabendo da nova aí, né?
4: Não.
3: Do João Vieira, tá sabendo?
4: Não.
3: Colocaram o nome dele agora.
4: Ah.
3: João vai errar, né? É João vai errar? É? João vai errar. Rapaz, ontem no Boleirais eu ri demais. Boa tarde a você, Iago Vinícius, né? Mas também, brincadeiras à parte, dá os parabéns ao Tigrão, grande Tigrão do Centro-Oeste, né? Completando mais um ano de vida. Espero que o torcedor vá ao estádio e receba um presente do jogador. Sabe aquele presente no dia do aniversário? Aquele presente que você olha assim e fala, pô, que baita presente. A vitória contra o Fortaleza. Não tem conversa, amigo. Presente dos jogadores para a torcida do Vila, que está completando aniversário aqui, o clube, será esta vitória, hein? Só espero esse presente, Guga.
0: É, e pena que o presente vai demorar um pouquinho, hein? Vai demorar chegar esse jogo do Vila, é o próximo, e a torcida colorada já tá ansiosa por este enfrentamento entre Vila Nova e Sport Clube do Recife. 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E Aparecida, destaque da opinião do Nilton César. Ótima tarde, bom programa pra você, Nilton. Fala, liderança.
4: Um abraço. Tudo bem com você? Eu tô achando você meio pra baixo.
0: Não.
4: Eu gosto de você, aquele cara assim com dinamismo, botando emoção.
0: Na minha voz hoje ela tá dando uma arranhada aqui.
4: Ah, então você vai pro departamento médico.
0: É a cadeira.
4: Um abraço aos meus pares de mesa, um abraço pro Luther, pro João, pro Iago, pro Gugu e também pro Wesley, pro ouvinte do Esporte Debate. Cara, dois destaques. Pro Vila, aniversariante hoje, 83 anos. Grande. Aliás, Vila tá no processo aí de crescimento e, claro, o Hugo hoje tem sido referenciado, mas tem outros vilanovenses também que ao longo desses 83 anos colaboraram e bem. E eu quero assim hoje destacar aqui o meu destaque para Nega Brechó. A Brechó, que é vilanovense, eu penso que hoje seja a maior representatividade como torcedor no estado de Goiás de um time de futebol pela longevidade. Então, é aniversário do Vila, é aniversário da Nega, que venham outros 83 anos e que o Vila possa continuar nesse crescimento grandioso que vem ocorrendo nos últimos anos. E também um outro destaque para o Glauber Ramos. O Glauber estará hoje aqui no Bandeirantes Esporte Clube. Cara, eu sou fã, já fiz críticas, mas muitos elogios. Eu acho o Glauber um cara acima da média. Ele conseguiu levar o Goiás a uma primeira divisão. Ele está prestes a conquistar aí a terceira divisão, em colocar um time tão tradicional do nosso futebol como a equipe do Goiatuba. É um cara da nova geração que é muito bom treinador. Glauber Ramos, para você, o meu destaque hoje.
0: Tá certo, então. Nilton César, aqui no Esporte em Debate, meio-dia mais 14 minutos, meio-dia e 14. 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Destaque da opinião, ótima tarde para você, João Batista. Joãozão, tudo bem, João?
5: Tudo bem, grande Gustavo Ramos, um abraço a você, um abraço Nilton César, Iago, nosso querido motorzinho, nosso Wesley Souza, Cabeção, Luther, fenômeno Cabeção. O Cabeção, dia de aniversário, coloca o quê? Aí por que que não colocou até agora?
3: Eita.
5: Então vamos ver, alto.
3: Ai.
5: Não, é o hino do Vila, rapaz. Então coloca agora de novo. Aí, aniversário do Vila, parabéns ao Vila, 83 anos. Vila Nova Futebol Clube, time muito tradicional do futebol brasileiro, né? Precisando chegar na Série A, esse seria talvez o maior coroamento, né, da torcida vilanovense, é ver o time disputando a Série A, né? Um time que tem uma torcida realmente fenomenal, uma grande torcida do futebol brasileiro, uma das maiores, né, do futebol do Brasil, uma torcida apaixonada, uma torcida composta aí por grandes torcedores, torcedores, né, que participam, torcedores que ajudam, torcedores que contribuem com o dia a dia do crescimento do Vila Nova. Então, parabéns ao Vila, parabéns ao Hugo Jorge Bravo, ao Policarpo, a todos lá que comandam o Vila Nova Futebol Clube, e desejo ao Vila que este ano realmente ele consiga chegar ao seu objetivo maior, tão sonhado ao longo desses 83 anos de fundação, que é chegar à elite do futebol brasileiro. O Vila precisa sentar no banquete da CBF. Tomara que seja esse ano.
0: Tomara, tomara. 2026.
5: Aliás, no caso, seria o banquete começaria em 2027. A degustação do banquete seria ano que vem, mas só do fato de você já, ó, em novembro, já ganhou o bilhete, amigo. Você já pegou o bilhete na mão, ó. Fui contemplado na Mega Sena. Ganhei. Eu e mais três, nós ganhamos o bilhete da Série A. Você já pode começar a montar estádio, a conta, fazer outros planos. Os planos que você, pra Série B é um, pra Série A, a carne é muito mais saborosa, a picanha ela é muito melhor, viu, Guguinha?
0: Saudades, inclusive.
5: É como chama aquele gado japonês, é o Wagyu.
0: Wagyu.
5: Né? Você come picanha de Wagyu. Ei, coisa linda.
0: Esse aí eu já não conheço, mas saudades na picanha. Meio-dia, mais 17 minutos. Meio-dia e 17. 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Meio-dia 18. Hoje começando pelo Atlético, pois hoje tivemos aí uma exclusiva com o treinador Roger Silva, até que invicto com o Dragão, 4 jogos, 3 vitórias e 1 empate. O ataque do Atlético funcionando, inclusive fazendo 3 gols, algo que não acontecia desde a partida contra a Becate nas quartas de final do Campeonato Goiano. E hoje muito trabalho, uma atividade inclusive testando as novas caras, os novos reforços, o Wesley e o Terans foi o destaque. Dá pra gente pensar e imaginar agora uma certa tranquilidade, entre aspas, para o Atlético neste segundo turno, né, Wesley?
3: Cara, tranquilidade lá no Atlético eu acho meio difícil.
0: Mas já não é aquela pressão toda também, né, Wesley?
3: Não, tem uma pressão por conta do primeiro turno que não foi tão legal. Aí você precisa remar para tentar recuperar aquilo que foi perdido, né? A identidade em casa já começou no jogo passado. Essa é a identidade que tem que ser nos jogos no estádio Antônio Scioli. Jogadores que daqui a pouco estarão em condições para poder reforçar o elenco, o time. Então, assim, são as coisas que o Atlético terão que fazer neste segundo turno. O Roger, cara, ele é um cara que passa uma confiança pelas entrevistas dele. É aquele técnico que você olha no olho e sente verdade. É duro quando você olha no olho de um cara e não vê verdade, né, Nilton? Você pega assim, bate o olho e fala, não senti segurança na conversa desse cara. E jogador tem muito disso.
4: Aliás, uma dessas coisas é quando você olha olho no olho.
3: E aí,
4: pessoa que não firma o olho,
3: desviou,
4: no seu olho.
3: Acabou. Olho. Exatamente, concordo com você. Então, o Roger, ele tem isso bom, porque jogou bola e ele sabe que quando ele olhava no olho de alguns técnicos, os técnicos não firmavam também o olhar para ele. E por outro lado, tinha seus preferidos. Então, para conduzir um time de futebol, eu vejo que o Roger, ele tá conseguindo conduzir, não é à toa que os caras fizeram uma partida quase perfeita, né, pelo jogo que teve no estádio Antônio Scioli, que foi o jogo que tem que servir de exemplo daqui para frente.
0: Meio-dia, mais 20 minutos. 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E já com detalhe do nosso Igor Adorno ao vivo lá do CT Dragão do Brasil, em relação à atividade coletiva acontecido na manhã de hoje, já dá para criar, o Newton, uma expectativa grande. Terans marcando gol de falta, sendo participativo, atuando aí em uma boa...

0: E ele vem, eu entendo, para ser titular. Tomara que esteja apto e pronto. Saber jogar até antes da contusão, ele sabia, né? É ver se não ficou nenhum tipo de sequela, se ele vai conseguir competir em alto nível como ele fazia. Que de fato é um nome grande em qualquer lugar no futebol, ele é conhecido, é. Agora sim, vamos ver se já fica à disposição aí para mês que vem, né? Certamente já deve ficar à disposição. Como o Wesley falou, o time que está ganhando não se mexe, ele certamente vai, assim que tiver regularizado, estando apto, ficar no banco de reservas e aguardando aí, quem sabe, a possibilidade dele estrear no Atlético esse ano, né?
1: Exatamente.
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3: O cara estrear esse ano?
0: Não, ele veio contratado. É que o motorzinho fala que jogador que com o time que tá ganhando, que tá bem, não deve estrear. Eu tô citando e tendo, vai aguardar. O Atlético.
3: Então, se o Atlético ganhando até o final do ano, ele não joga.
1: Não joga, não.
0: Deve entrar assim no decorrer do jogo.
3: Então, o Watson pode devolver os jogadores que ele
4: contratou. Mas é fácil.
3: É. Vai porque ele
0: assim, eu tô analisando.
3: Na ideia sua e do motorzinho.
1: Não, não, minha não. Não, é minha.
0: Tô analisando. Mas
1: a ideia é minha.
0: Do
1: então, é o merecimento.
3: Não é bobagem contratar.
1: Não, mereceu, joga. Não mereceu então o nome. É o nome não vai jogar.
2: Não. Então, Netinho, hoje ele não pode substituir o Igor Henrique.
1: Faz. Eu vou explicar de novo. Vocês não estão entendendo? O cara não chega nem o Messi, não chega nem o Ronaldinho Gaúcho, não chega nem o Neymar. Tá de brincadeira.
3: Mas é Série B. Terans, motorzinho.
1: O Terans do Atlético Paranaense?
3: É o Terans não. Do futebol, o Terans campeão.
1: Se chega.
3: Terans do Fluminense.
1: Naquela época do Atlético Paranaense, alguém aqui no estado de Goiás tinha contratado?
3: Mas não naquela tinha. Época não tinha condições.
1: Hoje porque ele tava jogando um baita futebol.
3: Jogador com 30 anos e aprende a jogar futebol.
1: Não, é um bom nome. É um bom nome, mas ele tem que esperar a vez dele. Esperou a vez. João, jogador bom, ele se garante na primeira oportunidade que ele tem. Se ele chegar.
3: Mas como que ele vai ter a primeira se você não quer dar a primeira?
1: Uai,
3: não saber,
1: ele não vai entrar no segundo tempo?
3: Não,
1: ele não vai entrar no decorrer da partida?
3: Mas é isso.
0: É o que se espera.
1: Então,
0: né?
1: A sequência é essa.
3: Mas se ele entrar pelo menos
1: no decorrer do jogo? No decorrer não, então, é estratégia. Tá mal, então. Então, tá agora, chega, pega ali. Você vai sacar quem hoje? Você vai sacar o Marrone?
0: Não, mas eu não citei. Eu tô falando como você jogou profissional, você sabe o que é acontece nos bastidores?
1: Sei.
0: Eu tô citando esse, o Terans, Davi Terans. Sendo regularizado, ele vai ficar no banco.
1: Vai esperar a vez dele.
3: É, eu entendo o seguinte, cara, eu tenho uma concepção, já disse e volto a repetir. Primeiro, parabéns lá pro Bruno, né? Obrigado aí ao Bruno Daniel por ter concedido lá ao Igor essa entrevista muito boa, muito didática, né? Muito inteligente, conduzida pelo Igor e concedida lá pelo treinador do Atlético, com a permissão do Bruno Daniel, que é lá da assessoria de imprensa do Atlético, né? O Goiás poderia abrir também, o próprio Vila Nova, né? O Vila, quem fazia muito isso era o Vila e deixou de fazer, tá na hora de voltar a fazer, hein, Hugão? Né? Deixar a imprensa participar aí também, né? Pegar informações aí com o Guto é um cara, gente boa pra caramba, o próprio Hugo tá sumido aí das redes sociais, ó, tá das sumido aí também das entrevistas, né? Pro torcedor do Vila, né? Ficar por dentro também, no Goiás eu não vou nem falar porque lá é uma China, lá é uma Coreia do Norte, lá quanto mais fechado, melhor para eles e pior pro clube, mas parabéns então à iniciativa aí do Bruno Daniel, isso realmente é muito legal. Antigamente nós tínhamos muito mais acessos, né, aos clubes e hoje, né, foi uma entrevista muito boa, daqui a pouco nós estaremos subindo aí os cortes, quem não assistiu é só pegar aí o pouquinho para trás aí no nossa área, que você verá lá toda a entrevista na íntegra com o nosso Igor Adorno e com o treinador do Atlético. Posto isso, o Atlético, ele tá formando um elenco muito bom. Esta semana precisa definir urgentemente a questão do
1: Transferban,
3: né? Para que os jogadores, eles já se sintam ambientados, eles já estão, mas que se sintam integrados ao elenco de forma

0: integra 100% no elenco, não tendo mais nada para ser discutido. E aí eu penso que vai precisar do treinador escolher os melhores, né? Escolher os melhores. Para mim, sempre o melhor joga. O melhor precisa estar em campo. O elenco do Atlético, se o treinador souber trabalhar com esses jogadores, o elenco do Atlético, eu volto a repetir a situação que eu já falei anteriormente. Para mim, o elenco do Atlético é o melhor elenco aqui da capital. Ele, se todo mundo, né, estiver bem, ele terá condições de formar um time, dois times, e quem não estiver no ápice, 100% clinicamente, 100% fisicamente, o que entrar, meu irmão, terá condições de fazer. Por exemplo, o Igor Henrique hoje tá bem? Jogou bem o último jogo. Bem pra caramba. Tem o Netinho. Se não correr, o Netinho tá aí.
1: Não, né? Seu Cristiano, do Igor.
0: Se não,
1: o Netinho tá treinando muito bem.
0: Então, o Igor Henrique, aí eu já concordo com o motorzinho. Você vai tirar o Igor Henrique hoje? Ele não podia ter entrado. Ele entrou e foi bem.
1: Acabou.
0: Então, ele vai ter que jogar bem. 100% sempre. Quem ganha com isso? O Atlético.
2: O técnico.
0: Né? O técnico. Porque é uma concorrência. Exatamente. Dentro do elenco. Concorrência gera entrega. Entrega gera qualidade. Qualidade gera 3 pontos.
2: Resultado.
0: 3 pontos gera Série A. Então, o elenco, né, disputando é muito, muito. É muito bom você ver isso, dessa competição dentro do próprio elenco. Agora, precisa administrar a vaidade, precisa administrar, né,
2: as picuinhas.
0: Aí é o treinador, aí é o dia a dia. Mas o elenco do Atlético, cara, todo mundo à disposição. Esse, só se não der liga, viu? Porque pode acontecer,
2: não,
0: também.
2: Pode.
0: Porque é o seguinte, elenco não quer dizer que o time será.
2: Sim.
0: Que será campeão. Aumenta as chances, a probabilidade ela aumenta substancialmente, mas não quer dizer nada, porque às vezes vem um ciúminho aqui, um ciúminho ali, aí não tá todo mundo pensando e remando pro mesmo lado, aí pode dar tudo errado. Mas o elenco do Atlético, em termos de nomes,
2: sim,
0: se esses caras falarem assim, ó, nós vamos jogar, o Atlético, ele passa a ser um seríssimo candidato a acesso. Presta atenção, Google. Eu não tô falando isso depois dessa vitória, não. Porque como eu enxergo muito além do lance, eu falei isso tem 10 dias atrás. Adson, resolve esse negócio desse transfer ban aí. Dá condições de jogo, que se esse treinador do Atlético der conta, e imagino que ele dará, de escalar bem o time. E se não houver vaidades, o Atlético tem o melhor elenco de Goiânia e hoje, digo mais, é um seríssimo candidato ao acesso.
2: Aí você quer ver uma brecha boa pro técnico não entrar em saia justa hora nenhuma? O Atlético contra o Náutico tem 2 jogadores com cartões amarelos, tá fora. Marrone e o Guilherme Lopes. Não chegou um lateral esquerdo do Náutico?
1: Chegou.
2: Tá jogando pra caramba também, que eu sei que tá treinando pra caramba. Oportunidade de colocar.
3: O Atlético vai ter outro time, então, tá todo mundo treinando bem assim?
0: Não, mas o Marrone tá fora,
2: O Marrone e o Guilherme, eles estão fora.
3: Pois é, pelo terceiro
2: amarelo.
0: Mas ele tira, o que tem a ver o lateral esquerdo?
2: O Guilherme Lopes tá fora.
0: Ah, o Guilherme, tô confundindo o Guilherme Lopes, lateral
2: esquerdo.
0: O Guilherme Lopes tomou o terceiro
2: e o Marrone tomou o terceiro.
0: Certo.
2: Até o jogo do Náutico, Iago, são o quê? 10 dias?
3: 11 dias.
2: Não é possível que esse transfer ban não vai estar regularizado.
0: Essa semana deve sair.
2: Não é possível, isso aí tem que ser a oportunidade de quem contratou, amigo. O Goiás não contratou, o Vila contratou e o Atlético contratou também. A oportunidade de entrosar os caras é agora, ué. 10, 12 dias, entrosou os caras, aí você pode muito bem pegar uma situação
0: de
2: dessa.
0: Gera um desgaste, né?
2: Nossa.
0: É igual o negócio de salário. Ah, o salário, cara, isso gera um desgaste.
2: Demais.
0: Assim, vai trazendo assim um negócio, um mal-estar. Então, é resolver logo, dar condições de jogo. O Marrone fora. Aí fica uma
2: coisa. Hoje você não tem, ué.
0: Você tem o João. Você tem o João Pedro ainda. Você tem aí o próprio menino aí que nós estávamos falando agora ali,
2: o Davi Terança.
0: Cara, você ganha aí é quem tiver melhor, mas quem treinar melhor, quem chegar mais cedo, sair mais tarde.
2: Entregar melhor.
0: Quem entregar mais nos treinamentos para ganhar a posição. Eu penso também, em partes eu concordo com o motorzinho. Eu só discordo do motorzinho quando ele quer que o pior jogue em detrimento ao melhor.
2: Isso
0: eu discordo. Agora, o cara tá treinando bem, provou, ele quer jogar, mestre, joga os melhores.
2: Não, eu concordo. Agora a oportunidade é assim,
0: Se você tem aqui, ó, você e o Nilton.
2: Certo.
0: Se você corre 10 e o Nilton corre 12, eu ainda vou preferir você, porque você sabe jogar, entendeu? Então, assim, porque eu prefiro um bom jogador.
2: Ele
0: não fica mal, não. Assim, tô falando jogando bola, viu, Nilton? Jogando futebol.
2: Liderança, rodei nessa. A cara dele.
0: Jogando de futebol.
1: Chamou você de bagre.
0: Agora eu vou torcer, não, Nitão. Se o cabeça de bagre corre 12 e o bom corre 10, ele quer o cabeça de bagre.
2: Isso.
0: Ah, pelo amor de Deus, motor. Vai gostar de cabeça de bagre.
2: Liderança, assim, fica tranquilo. Nessa disputa eu assumo perder.
0: Nitão, mas ele fala assim: são posições diferentes.
2: É. Né? Dá pra jogar os dois.
1: Faz parte.
2: Dá pra jogar os dois, não dá, Nilton?
3: Tem dois times aí agora.
1: O Nilton ficou sentindo.
3: Treinando bem.
0: Vai pra Barbacena, né, Nilton?
4: Eu quero isso. Se Vossa Excelência me liberar isso.
0: Final do mês?
2: Final do mês?
4: Final do mês. É o mês que vem ainda.
0: Mas então tá longe. Nossa. Me passa raiva com essas férias agora, não, pelo amor de Deus. Mas é aquela semana que vem.
4: É pra não te. Pra você não esquecer.
1: É. Meio-dia, mais 32 minutos. 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
2: Agora teve essa situação do lateral esquerdo. Ele veio do Náutico, não sei se veio definitivo,
1: não,
2: né?
1: Não veio, rescisão, ele rescindiu.
2: É definitivo?
1: Lá.
2: Então não tem problema em enfrentar
1: veio,
2: o Náutico.
1: Ele veio livre. Ele
2: veio livre, então aí. Então já é mais uma situação que tudo estiver regularizado, o Roger pode muito bem utilizar, né, esse lateral esquerdo que veio do Náutico contra a sua ex-equipe
0: aqui,
2: na
0: o
2: estreia.
0: O Igor colocou no grupo aqui, ó. Tendência de estreia de Yuri Silva.
1: Que é o lateral esquerdo.
2: O Yuri Silva é o lateral esquerdo.
0: E as opções para o ataque. Olha para você ver tanto a quantidade de jogadores que o Atlético tem agora de opções. Se tudo for resolvido, tem o João Pedro, tem o Gustavo Maia, tem o Mateuzinho, tem o Bruno José, tem o Terans e o Léo Tocantins.
2: E outra, esse Léo Tocantins entrou na briga, hein?
4: É mesmo?
2: Nilton. Nilton.
4: Nilton. Olha que o Igor deu a escalação com o Léo Tocantins.
2: Eu fiquei assim, ó. Ah. P da vida com isso,
1: Wesley, ele mirou dois no debate da semana passada, tem... o Giovani e o Léo Tocantins. Não tem condição.
2: Não tem, eu vou falar, não jogou, ué.
4: O Giovani
2: não jogaram até agora.
4: Bastou o jogo pra você mudar
2: de
4: opinião.
2: Não, mas ele fez, não é mudar de opinião, não, tem que seguir uma lógica. Foi fora contra o Atlético Paranaense.
0: Não, foi Cuiabá, ele entrou bem.
4: Jogou com o Atlético, ele foi titular.
2: Contra o Atlético Paranaense, ele foi bem pra caramba.
4: Sumiu, voltou agora. Agora esse ano.
0: Aí, não, aí, teve um jogo esse ano agora, eu vou me recordar
4: Cuiabá,
0: aqui.
4: Pai.
2: Que ele foi também, Cuiabá?
1: Atlético Paranaense lá foi Cuiabá, na ilha, foi se... na
4: com arena. Atlético Paranaense.
2: Atlético Paranaense.
1: Na arena.
2: Ele entrou tiro. Era o Eduardo Brasil. Ainda.
4: Copa do Brasil,
2: exatamente.
0: Tudo bem, vocês estão falando de outro, eu tô falando do recorde agora no Campeonato Brasileiro, que ele Cuiabá. Nem tava sendo rastreado. Ele entrou um jogo bem. Provavelmente contra o
2: Cuiabá. E aí ele me entra na. Eu olho ele lá. Pô, Léo Tocantins. Eu falei, cara, não dá, bicho. Tem alguma coisa errada. Mas sabe qual é a diferença? A gente não acompanha treino.
4: É.
2: A gente não acompanha dia a dia. O Roger, ele teve alguma convicção pra colocar o Tocantins. Não, peço desculpa. Não tem
3: Giovani
2: problema,
3: também.
2: Não. Giovani não. É. O Giovani, eu sei que ele joga esse futebol.
3: É.
2: Eu sei que ele joga esse futebol. Só que ele tava devendo. Ele estava devendo.
3: Ah.
2: Agora ele pagou. Pagou.
3: Então tá
2: próximo bem. Ele vai ter que pagar. Jogador assim, ó, nunca paga a dívida. Então ele tem que ganhar um jogo após jogo. Se não, aqui o João deixa bem claro: ganhou, tem elogio. Perdeu, nós temos que cobrar, ué.
1: Tá certo.
2: É assim então. A vida.
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1: 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Tem um superchat aqui, João. Olha que visita ilustre aqui. Paulo Rogério é membro agora da Bandeirantes. Grande Paulinho. E mandou R$27,90.
2: Quem que é Paulo Rogério?
1: Uai, quem que é Paulo Rogério aqui? Uai, pode o mais ser famoso uma pessoa, que tem.
2: É o do Goiás, o presidente do Goiás? É, tá. Do conselho?
1: Pá, a fotinha dele aqui.
2: Uai, deixa eu olhar.
1: Ó, tá aqui, inclusive, escrevendo aqui, ó. Estou na audiência, aqui direto de Itaberaí. Grande abraço pro meu amigo Joãozão. Tá magrinho, hein, Joãozão?
0: Rapaz, quem que é o Paulo Rogério? Uai, tá, mandou aqui, R$30?
1: R$27,90. Não é não?
0: Claro que não.
4: Mandando dinheiro, rapaz.
0: Depender do Paulo Rogério mandar R$30. Não, a foto
2: lá, é fácil. Lá, fala, tá na live.
0: Se depender do Paulo Rogério dar R$30 pra alguém, ele não daria dinheiro nem pra comprar um anador. Quanto mais pra, fazer, pra mandar pra canal de YouTube.
2: O homem é assim mesmo.
7: Dá tchau com a mão.
0: Dá tchau assim, ó. Moça, ali é de Itaberaí, moça. Ali você tá de brincadeira. Mas se for ele, se não é ele, não é ele. Mas não. Um abração aí pra brincadeira, foi legal. Pode mandar mais 30 aí.
2: Faz o do Ads e do Hugo.
0: Manda o do Ads e manda o do Hugo. O
7: Paulo Rogério não é o verdadeiro, mas o dinheiro.
0: Mas o dinheiro é verdadeiro. Espero que. Pode mandar mais aí. Pode mandar um do Hugo também, um do Adson. Do Bruno, do Pedro. Pode mandar todo mundo aí, não tem problema.
1: Ficou mais
0: mas
1: feliz.
0: Trintinha do Rogério, eu falo um negócio pra você.
2: Tirar R$30 dele, João?
0: A gente sabe que ele tem, mas você nunca viu e nunca verá. Não depende. Ó, não faça isso. Você pode almoçar com o Paulo Rogério, você pode vai almoçar, você já leva o dinheiro pra pagar a conta. Ele arruma uma choradeira, tá? Não, vou dar até os dois vale transporte. Não, mas. Vou dar o vale transporte pra você
7: ele
0: voltar.
7: Ele já senta no meio da mesa, que é pra não ficar na ponta. Ficar na ponta, você tem que pagar a conta.
1: Não é à toa que o homem tá aí nadando, né, gente?
2: É.
1: Ele é esperto.
0: Agora, seu Ailê não. Seu Ailê era gente. Nossa senhora, seu Ailê era.
1: Não que o Paulo Rogério não seja,
0: não,
1: né?
0: Não, gente boa os dois são, mas assim, seu Ailê era mão aberta, seu Ailê era fera pra caramba. Seu Ailê, Nossa Senhora.
1: Grande Paulo Rogério, então um abraço, obrigado pelos R$27,90. Ficou mais feliz com o elogio ou com os R$27,90, hein, João?
0: Com dinheiro aí.
1: Falou que, ó, tá magrinho, Joãozão, tá bem.
0: Com dinheiro, né? Magro, tô ficando magro. Hoje eu cheguei aqui de vida sendo malandro. Esses dias eu cheguei aqui, na hora que eu cheguei da. Ó, João, você tá. Alguém falou, você tá magro e tal. Eu falei assim, ó, beleza, você será lembrado sempre. Hoje eu cheguei a abrir a porta divino. Tá magrinho, hein, chefe? Eu falei assim, aí, divino, tá vendo? Já vai pra Copa São Paulo.
1: Grande promoção.
0: Falei, aí, o Vila agora, na ida pra Série A, sai a Tandara e entra você na Série A o ano que vem, ó. Ei, divino, gente boa.
2: Ô, Gustavo, deixa eu mandar um abraço aqui pra galera da Sub-9 do Selejovem. Tá indo lá pra BB, vai jogar um campeonato. Meu amigo Bruno Gabriel. Grande Bruno, um abraço, irmão. Boa sorte aí.
1: O Tiringa, o Joãozão tá com o pescoço agora.
0: Não, tá parecendo o Gogó.
2: Por fora.
7: Joãozão tá igual aquelas galinhas magras da roça. Vai emagrecendo igual o Gogó.
0: E outra coisa, se me chamar de gordo agora. Como é que chama aquele negócio?
7: Gordofobia.
1: Processo.
0: Processo. Agora virou.
1: Virou festa, né?
0: Gordofobia.
2: É, acabou.
7: Eu nunca me referi a Vossa Excelência com esse termo.
2: Eu tenho respeito.
0: Não. Por que, Nilton?
7: Perdeu a oportunidade.
1: Agora não vai ter mais a chance.
2: Mas pode chamar ele de magrelo.
0: Magrelo pode.
2: Magrelo.
0: Mas manda mais trintinha aí, gente.
1: Quem tá aí, aproveita e já manda aí pra
7: cadê
1: gente
7: o,
1: aqui.
7: Cadê o perfil do Whats agora?
2: Tem um aí do Nilton.
7: Ah, o do Nilton.
2: O do Nilton rodando
1: era,
2: aí.
1: Era já o vi. Nilton Mil Grau.
2: Nilton Mil Grau, eu já vi.
1: Sumiu o Nilton Mil Grau.
7: Tem um Queninha também, o Queninha que gosta que do Nilton, ele sumiu.
1: Paulo Henrique Bertelli, pergunte ao Wesley, aí entre parênteses, motor fundido. O Atlético está ganhando, se colocar os jogadores contratados, o técnico vai perder o grupo?
2: Vai. Se continuar ganhando do jeito que está, era pra ter colocado na rodada anterior, que tava perdendo, não tava encaixando. Agora nessa, e se ganhar do Náutico, e se demorar a colocar e ganhar mais duas, mais três, meu amigo, cria uma ciumeira danada.
7: Não, eu penso assim, ó, se o time começar a ganhar, e ganhar, aí não tem necessidade.
2: Você vai ter, ó, você só vai ter necessidade, Nilton, uma hora que um tiver o cartão amarelo, que é o caso do Marrone, é o caso do Guilherme Lopes, aí você pode, porque se, na ausência desses jogadores por necessidade, você pode substituir a altura. Contratação é assim, meu filho. Se ele não fizer por onde, ele não ganha a condição de titular, não.
1: Apareceu outro perfil aqui.
2: De novo?
1: Arroba cocô do cavalo do bandido. Venho por meio desta solicitar uma retratação do senhor Nilton César, vulgo Nilton, por me comparar ao Thiago Pagnussá.
2: Quem que é que nós comparamos ao Thiago Pagnussá, moço? Esse cara aqui?
1: É porque o Nilton, às vezes, ele usa do termo cocô do cavalo do bandido.
2: Sim.
1: Aí, o ouvinte foi lá e criou o perfil. Não é um fake, né? É um perfil,
0: não,
1: é um site.
0: Não tem o nome, não é fake.
1: Aí,
2: tem foto, moço.
0: Tá na hora do almoço, ele é isso.
2: Pega
0: aí,
2: a foto dele. Parece que a foto dele é o do Dil ou é o Juninho?
1: Não dá pra ver a foto. Ah, é do Lisca doido.
2: Do Lisca doido.
1: Ah, oh, meu Deus.
2: Olha lá, ainda é o Lisca doido ainda. Com a cam...
7: Vixe.
2: Eita,
7: um cigarro e duas garrafas de vinho.
1: Ô, oh, torcedor hoje, céu. Ele é corno.
0: Mas arruma um nome mais... Na hora do almoço não pode esse nome, não.
2: É, é. Não, muda.
1: Ó, oh, o Raul Alcântara tá aqui lembrando quando fizeram do Geninho Piracanjuba.
0: Tem o teu perfil, Geninho Piracanjuba?
1: Tinha. Ele até chamava você aqui. Fala, Joãozão, meu paizão. Tudo bem? Tô aqui no Rio Piracanjuba.
0: Então, manda
1: aqui.
0: Aí, esse perfil é bom.
1: 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Raul Alcântara, achei que era o Wesley, o dono do perfil.
2: Não, não sou eu não. Mas perfil de quê? Tá doido?
1: Marcos Jordan.
2: Eu vou entrar com o meu perfil aí, você vai ver qual é o meu perfil. Vou falar agora aí.
1: Motorzinho de BYD. Marcos Jordan. Futebol tem que ser zoeira mesmo, porque esses times goianos só passam raiva. É, Júnior Ferreira, boa tarde, Iago. Hoje você falou que vai atrasar mais uma folha de pagamento, ou seja, podemos esquecer contratação.
8: Não falei isso, não, hein?
1: Falou não?
8: Não.
1: O que você falou hoje?
8: Eu não sou financeiro do Goiás, não. Falei que dia 5 vence outra folha.
0: Não, começou a chorar hoje, que dia 30, 29.
8: Não,
0: dia 29, o cara tá chorando.
8: Não, mestre, eu tô respondendo.
0: Tá,
8: eu tava respondendo que o torcedor perguntou se tava tudo em dia. Eu falei que não, que o Goiás.
0: Torcedor pergunta isso, eu falo, vai pro jogo, mestre. Gosta do Goiás?
8: Jogo,
0: é
8: pra quem? Quê, moço?
0: É Goiás Londrina, né?
8: Você não gosta de fazer o torcedor do Goiás de bobo, não?
0: Ih, rapaz,
8: vai pro jogo,
0: torcedor. Fala um negócio aqui, ó. Torcedor nasceu pra ser sofredor.
8: Não, então você tá chamando o povo de bobo.
0: Não, não, não.
8: Eles pediram pra lotar o estádio. O que é que o time fez?
0: Ramelou em torcedor, é isso mesmo. Torcedor
8: vai ser bobo a vida inteira também, não, torcedor.
0: Estádio é pra tomar uma cerveja, ver o jogo,
8: fica lá no espetinho
0: com os amigos.
8: Fica no espetinho lá, então.
0: Torcedor é feito pra torcer, time de futebol é feito pra jogar. Lá você extravasa, faz tudo. É isso, não é, Nilton?
7: E agora, outro detalhe.
0: Negócio de pagamento. Cara, tem que ir lá e cobra do Anselmo Amor pra ele correr, pra ele lutar, pra ele entregar alguma coisa.
2: Hoje
0: não
2: deve.
0: Vou ficar aqui lutando por pagamento do Anselmo Amor.
2: Ainda, pô.
0: E o Anselmo Amor, na olha, tá debaixo de um pé de uva.
8: Então você não cobra dele correr, não.
0: No parreiral.
8: Ah, pra que cobrar dele correr?
0: Ué, por quê?
8: Ué, você não quer, você tá falando que não precisa se preocupar
0: mestre,
8: com o pagamento.
0: Hoje é dia 29, o pagamento é no quinto dia.
2: Meu
0: hoje,
2: vocês
0: já estão chorando por causa disso.
8: Não. A
0: torcedor já tá
2: assim é fácil.
8: Torcedor. Você que tá chorando aí.
0: Eu
8: não falo nada, não.
0: Falou aí, você tá falando aí.
8: Que... Não, eu te falei que eu respondi uma pergunta do torcedor.
0: Eu tô falando desse torcedor.
8: Atrasado, não
0: eu
8: tem.
0: Estou falando desse torcedor. Torcedor não tem que preocupar. Torcedor não fica cobrando salário pra esses caras, não.
7: Ah, cadê
0: cobra
7: o dinheiro
0: futebol?
7: Do Caio? O Caio tinha estrela.
8: Já acabou, moço.
7: Já chegou?
1: Tá parecendo dinheiro na minha conta,
0: na minha época. Na época eu era torcedor. Na época eu era torcedor, sabe o que nós preocupávamos? Cobrar o jogador pra ele jogar.
2: Exatamente.
0: Joga,
8: mas na
0: parceiro.
8: Época que você era, torcedor, quem que era que você via jogar no estádio?
0: Não. Mas cobrava os caras.
8: Você deu uma seleção de jogadores não, mas aqui que torcedor tinha gosto de ir.
0: Não, mas cobrava do mesmo jeito. Teve um turno que o Goiás ficou na zona de rebaixamento do turno inteiro, o torcedor tava.
8: João,
0: cobrava
8: do jogador.
0: Agora, não, é a mesma coisa.
8: Você odeia o torcedor do Goiás.
0: É mesmo. Não, é mesmo.
8: Você pediu o torcedor do Goiás pra ir ver Juninho e Cadu jogando, você tá de sacanagem.
0: Não é.
8: Pelo amor de Deus,
0: problema,
8: você odeia o torcedor Esmeraldinho.
0: O problema é que torcedor fica preocupado com. Ah, pagou o Anselmo Ramon? Cara, o Anselmo Ramon tem que jogar bola. Não é ficar preocupado com pagamento, não. Torcedor hoje é brincadeira também. Ah.
1: Ó, Haroldo Macedo, torcedor tem que largar de ser bobo. Diretoria e jogadores não querem nada com nada. É, aqui, ó. Paulo Rogério, fique tranquilo, estou arrumando 40 milhões de reais. Vamos contratar 5. Raul Alcântara, ô Iago, o Goiás tá de férias ou de greve?
8: Ah, deve estar de greve, né? Porque não tá jogando bola, acho que a resposta tá dentro de campo, não, a última partida.
2: É um descanso, eu entendi, os caras precisam sair um pouquinho do problema, tá um pouco com a família, depois volta com as energias.
8: A preocupação do Goiás é que toda vez que o Goiás fica 10, 15 dias parado, em vez de melhorar, piora. Talvez dessa vez agora sem treinar, falou, não, vamos dar férias pra esses caras, às vezes estão precisando só dar uma descansada mesmo, cansar demais.
1: Marcos, quem sabe? Marcos Jora, ir pro jogo ver Juninho e Cadu não dá, beber eu bebo em casa, até
0: então não
1: vem.
0: Fica cobrando também pagamento, que também não dá pra ficar cobrando pagamento, nem venceu ainda, tem chato esse negócio.
7: E a torcida do Goiás tem que fazer o que fez no jogo passado.
2: Contra o Sport.
8: Não vai fazer nada.
7: o estádio.
8: Vai fazer nada.
7: Eu entendo.
8: E gritar, né, Nilton?
7: Você acabou de falar aqui. Quanto deu o público do Atlético?
9: 3.700 e poucos pagando.
7: Pois o público Goiás e Londrina vai ser menor que esse no próximo
1: ano. Não. Mas vai mesmo. Vai pro estádio, não tem papel, amigo. Não tem comida, não tem cerveja.
7: Você vai ver, meu amigo. Você vai ver, você vai pedir benção de novo.
8: Não vai não, Iago.
7: Tô te falando, cara.
8: Meu Deus do céu.
7: O torcedor do Goiás cansou de ser feito de bobo. Essa é a realidade. O torcedor vai pro estádio, os jogadores convocam, a torcida convoca, chega no estádio, o que que acontece? Não tem comida, não tem bebida e não tem futebol. Sai pra jogar fora de casa, é favorito pra ganhar a partida, joga contra o pior time do campeonato, talvez a chance de recuperar.
8: Toma, não se fazem torcedores igual.
7: Então,
8: vamos fazer o seguinte: o dia que ganhar, nós vamos.
2: Quando perder, eu não vou não.
8: Torcedor de vitória.
7: O torcedor não quer.
8: Eu fico pensando: se o Goiás tivesse passado aí 20 anos sem ganhar um título.
2: Misericórdia.
8: Na Série B.
2: 40 sem ir na Série A.
8: 40 sem ir na Série A. Mas eu tinha morrido tudo. Dando essa pituca. Pelo amor de Deus, torcedor modinha, precisa ir pro jogo, precisa pegar sol, precisa, né, tomar sua cerveja, precisa de alegria, né? Isso é fase, a fase muda.
2: Iago, você falou pra mim um dia que você faz assim, ó. Você aprendeu a ir ao estádio através de seu pai, parece que você falou pra mim?
8: Do vovô.
2: Do vovô, né?
8: Foi.
2: Seu vô. E agora você tá pegando, você vai pegar seus filhos e vai levar ao estádio, não é isso que você vai fazer?
7: Não, minha filha nem de estádio não gosta.
2: Não, mas você vai levar.
7: Eu levo na mala.
2: Vai levar. Um dia você vai levar.
1: Nossa, faz isso.
2: Pai, time de futebol, ele é feito pra jogar, estádio é feito pro torcedor ir pra lá.
7: Deixa eu te falar, o que que acontece? Quando você... O negócio é não criar expectativa. Ah, mas se
8: então,
7: ficasse 20
8: tira
7: anos.
8: Expectativa.
7: Se tivesse ficado 20 anos, um torcedor que espera 20 anos na fila, ele já não tem expectativa de bosta mas nenhuma mais.
8: Entendo,
7: ele já tá vivendo por viver. Ele tá levando.
9: O torcedor do Vila esperou 20 anos pra.
7: E não tinha expectativa de nada.
9: Ganhou.
7: O torcedor do Vila tinha expectativa de quê?
2: Esperou 20 anos pra ganhar um título, Iago.
8: Tira essa
2: 20 anos.
8: É isso que nós temos que falar pro torcedor. Tira a expectativa do coração, é só isso.
7: É, ué.
2: Vai pro estádio pra ver um jogo de futebol.
8: Aqui, ó.
2: Goiás.
8: E pronto. Toma. E outra coisa, o problema da cerveja foi resolvido. Tem um novo contrato. Novo salgado, nova cerveja. Tá tudo resolvido.
7: Uma e nova outra, chance e outro de ganhar.
8: Nilton, e um outro detalhe. Tem 29 pontos, tá 3 do G6.
7: Exatamente.
8: Aí já vai jogar a toalha. Mas meu time perdeu. Tô magoado. Torcedor não pode. Torcedor tem que cobrar. Cobra melhor futebol dos jogadores. Mas precisa ir no estádio.
7: E um detalhe.
8: Só aceita torcedor que cobra aquele que vai no estádio. Torcedor que fica em Orkut, Facebook, não tem direito de cobrar,
2: tá
8: não.
2: Te chamando de metroso.
7: Ah, tô nem aí pro povo, mestre. Tô nem aí pro povo. O que eu não posso é pegar um microfone aqui e ficar fazendo a torcida de boa. Vai pro estádio, chega lá, a diretoria não aparece, ninguém dá resposta, o dirigente não aparece,
2: que
7: não dá contratação
2: pra torcida. Ninguém vai lá pra ver diretor, não.
7: Mas é contraditório demais. Um dia você cobra a presença do diretor.
8: Mas aí é a imprensa.
7: Não, a imprensa não, o torcedor também, mano.
8: A imprensa é uma coisa. Torcedor vai lá e vai na arquibancada e ele quer ver diretor, não, ele quer ver jogo.
7: Não,
8: agora, mestre. O que eu tô discutindo com você aqui é a questão, você nunca tem, você tá indo pro jogo, você tem certeza que seu time vai ganhar?
7: Não.
8: Agora você só vai quando ganha? Ué, aí fica fácil. O West tá vivendo uma crise agora, então o torcedor tem que fazer o quê? Cobrar do seu Anselmo Ramon. Agora não é ficar cobrando salário do Anselmo Ramon, isso não é problema do torcedor, não. O problema do torcedor é falar, ô Anselmo, você vai jogar ou não, parceiro? Você vai correr ou não? Você vai ficar enganando aqui até quando? Né? Cobrar do Cadu, cobrar do melhor futebol do Lucas Lima. Esse é o papel do torcedor.
7: Exato.
8: Né? Agora fica. Eles receberam?
7: Nossa.
8: Goiás vai pagar.
7: Mas aí ele tem que preocupar com tudo mesmo, porque o futebol dentro de campo depende disso aí também, né? Você tá achando que um time que recebe salário
8: então,
7: de outro
8: pro
7: que
8: Paulo
7: não recebe?
8: Rogério, liga lá pro Paulo Rogério pro
7: Guidão. Já tá aí na chat.
8: Liga lá pro Guidão.
9: Tem um time.
8: Bom, dia 29, Guidão.
9: Tem um
8: time.
9: Tem um time aí que tá prestes a subir sempre com problema financeiro.
2: Goiatuba.
9: Não, vai estar aqui.
8: Meu irmão, hoje é 29, o salário vence.
2: Nem virou um mês ainda.
8: Os caras estão comprando. Não,
2: tá
8: o jogador, tem uma foto, os caras estão chupando
2: uva.
8: Então cai andando.
2: Tá aí, ô Luto? Cadê o Luto?
8: Não, então cai andando, né? Agora, o torcedor que deveria cobrar desses caras o melhor futebol, tá preocupado se eles vão receber ou não.
9: Ah, Você nunca recebeu alguém aqui pra... João, que dia que vai ser o pagamento antes do vencimento?
0: Só dia 50.
2: Tinha uns que com 10 dias antes chegava.
0: Não, tinha uma aqui que, pelo amor de Deus, já pagava na quarta e na sexta já que ia vale. Aquele era feio, aquele era custoso, meu Deus do céu.
1: Meio-dia e 56.
0: Fica triste não, viu, Iago? É assim mesmo.
8: Não, tô triste não, mas é porque cê tem que parar de fazer o torcedor.
2: Deixa eu falar, se eu fosse jogador...
8: Torcedor tá cansado.
0: E outra coisa, será que tem que parar? O motorzinho foi jogador profissional. É de torcedor ficar bajulando o jogador.
2: Exatamente.
0: Né? Será que o Anselmo Ramon recebeu? Será que ele vai receber em dia? Cobra desse cara atitude, mestre.
2: Iago, se eu fosse jogador do Guai nessa época, eu ia ficar bem. Ainda bem que tem um cara pra brigar por nós.
0: Nós perde o jogo pro América.
2: Perde o jogo.
0: E a torcida tá preocupada.
2: Três dias de folga.
0: Três dias de folga e a torcida tá preocupada se nós vamos receber em dia o mês que vem.
8: Bicho, é irrelevante receber ou não, né, João?
1: O João tá falando de cobrar. Ô, torcedor do Goiás tá parecendo agiota de tanto cobrar esse time.
8: Ô, não adianta não. Todo dia cobra, todo dia a torcida.
0: Vocês estão entendendo?
8: Quem tirou o jogador do Goiás esse ano foi a torcida.
0: Vamos lá.
8: Quem fez o Bruno Sávio cagar na roupa lá na Serrinha foi a torcida, que fez ele pedir conta no vestiário. E
0: parabéns,
8: cobra lá. Você quer o que o torcedor faz mais o quê? Só se bater.
0: Parabéns pros envolvidos. O que eu quero que o torcedor, que esse menino, não sei o nome, podia se falar o nome dele, não fica preocupado com o salário de jogador, não, mestre. Preocupa com os seus salários. Porque os caras não estão representando vocês. Você tem que cobrar do jogador que ele corra, que ele desenvolva, que ele respeite o seu time. Não é ficar perguntando, preocupado com o salário, que ainda vai vencer. Isso quem tem que preocupar é quem vai pagar. Se eles não estão preocupados, o torcedor não pode ficar preocupado com o salário de jogador, não. Cobre desses caras honradez com a camisa, suor, transpiração, vontade, né? Que eles corram para defender o seu clube. Isso é papel de torcedor. Eu aprendi dessa forma, mas hoje em dia tá tudo.
8: Mas é porque você tá numa época em que os caras entravam e honravam a camisa.
0: Honrava nada,
8: hoje nem honrava que também não. Aqui, ó,
0: honrava não também não. Dia. Era uma festa ali naquele parque, aquele no Jardim Planalto. Todo mundo morava no Jardim Planalto ali.
8: Mas
0: era
8: aí, 20... João, aí até os jogadores dessa época eram tão bons que até pra poder tirar o pé era difícil.
0: Não existe.
8: Hoje nós, olha o time do Goiás. Deixa eu te falar um negócio. Você sabia que olhando esse time do Goiás, sabe o que é o pior pro torcedor do Goiás hoje? Esse time não tá de sacanagem, não. Ele é ruim. Ele é ruim pra caramba, ninguém tá tirando o pé, não. Isso é a qualidade do time. É isso que o torcedor tá percebendo jogo a jogo, João. Torcedor que vai lá, tá falando assim, ó, o Cadu, ele não tá de sacanagem. Ele não tá errando gol de propósito, tá errando porque ele não dá conta. O Juninho não tá sacaneando. Ele não tá correndo porque ele não dá conta. Então não tem ninguém de sacanagem. Então, o torcedor já entendeu isso aí.
0: Então pra que fica preocupado com o salário desse cara?
8: É isso que eu não entendo.
0: É isso que eu não entendo. Ficar preocupado com a situação. Está por vir. Vou resumir esse negócio. Não se faz mais torcida. Não faz mais gente como antigamente. Não faz mais gente como. Não faz mais festa, não faz mais time de futebol, não faz jogador, não faz estádio, não faz. Faz mais nada como antigamente. Antigamente, o povo pra falar esse Joãozão é muito. Como é que eles falam quando lembra do passado?
2: Saudosista,
0: mas é a verdade. Torcedor tem que cobrar do seu time pra jogar bola. Pra jogar bola. Se esse Cadu não presta, não tá jogando nada, que tira ele do time. Se esse Cancel Mamão não tá jogando, que tira do time. Torcedor nasceu pra isso. Você entendeu, Guga?
1: Entendeu.
0: Agora, o Iago. Já pagaram o salário? Que vai vencer dia 5?
8: Eu já respondo, eu não sou.
1: Ô tesoureiro. E aí, já pagou?
0: Como é que eu vou saber? Daqui a pouco o Anselmo Ramon liga. E aí, Iagão, tudo bem?
1: Já fez aquele vale?
0: E o pagamento? Vai sair dia 5 mesmo?
8: Cobra lá pra mim. Se eu te contar um negócio, eu te mostro, eu te provo que eu vou te falar aqui agora. Eu já recebi mensagem de jogador perguntando se eu tinha noção de quanto ia cair o pagamento. Eu comecei a rir. Eu falei, o meu cai dia 10.
0: Esses dias, o Nitão, acho que foi no jogo Goiás. Você fez jogo qual foi, Nitão?
8: Goiás?
0: Não sei se foi jogo ou se foi aqui também. O Goiás tem que parar com esse negócio. O torcedor, a diretoria não tá prestando pra nada. Mas o torcedor também tem que ficar parar com esse negócio. Fica salário, cobra dos caras pra jogar. O Goiás é time de muro baixo. Como você falou, time de muro baixo, que tudo sai, tudo vaza. Aí o torcedor fica fomentando. O torcedor não tem que preocupar com isso. Resumindo a situação, o torcedor não tem que preocupar com isso. O torcedor tem que preocupar o quê? parar de passar vergonha. Para parar de passar vergonha, é cobrar desses caras. Não é cobrar salário, não. Cobrar pelo menos transpiração dos caras, né? Porque o Anselmo Ramon, ele tá fingindo que tá jogando, ou eu tô, ou
8: é
0: impressão.
8: Mas ele, não, é isso que eu tô te falando, não. O que tá de sacanagem, que assim, de você ver que o cara tá perna, é o Anselmo que não tá jogando. Mas como é que a gente vai cobrar isso do Cadu? Oh, ele tá entregando, Iago, tudo que ele pode. Iago, é isso aí, meu amigo. Iago, é um carrinho 1.0 numa subida do Perim. Iago, é isso que o Cadu pode entregar, não, mais Iago, nada.
0: O time, esse time aí, Diago, foi campeão goiano invicto.
8: Não, não foi esse time aí, não.
0: Era.
8: Não, foi, não.
0: Era.
8: Nada a ver
0: com isso. Foi o mesmo time.
8: O Goiás não teve essas lesões. O time
0: pois
8: tava
0: é.
8: Completo.
0: Não, sim.
8: Já no ataque.
0: Sim, não. Era já outro, já jogou não. A metade do campeonato.
8: Era outro. Não, já já jogou. Saiu antes da semifinal.
0: Vamos lá. Já então, vamos já lá. Ganhou. O já já jogou a metade do campeonato. Sem o já já, o Goiás foi campeão. O Goiás fez duas partidaças contra o Cruzeiro. O Goiás começou o campeonato. Não faltava espaço, a zaga tava bem, o meu campo, sempre falamos aqui, falta ataque, mas vontade nunca faltou. Exatamente. Você via até o Anselmo Ramon fazendo a parede, nós elogiávamos ele, aí falta um pouquinho do Anselmo Ramon, falta um cantiquinho a mais do lateral direito, falta um cantiquinho a mais do lateral esquerdo, falta muito do meu campo e muito do ataque, falta muita coisa, porque ficam alimentando esse assombração dentro do Goiás, falta dinheiro, falta isso, falta aquilo. Meu irmão, enche o estádio, vai lá e cobra desses caras. Lá é lugar de cobrar, lá é lugar de incentivo e lugar de cobrança. Porque você não falou aí que eles conseguiram mandar um Aingo embora? Como é que é o nome dele, do boliviano lá?
8: Bruno Sávio.
0: Então, vai lá, cobra do Anselmo Ramon, de repente ele pega a mala e vai embora. Cobra desse Cadu, de repente pega a mala e vai embora. É no estádio que cobra. Agora fica cobrando salário para umas ínguas dessas. Esses caras merecem ficar 6 meses de salário atrasado, porque eles não jogam, eles não trabalham, eles não produzem absolutamente nada.
8: Iago, então pronto, já Iago, tem receita, é só parar
2: com,
8: de pagar.
2: Eu tô com um problema ali no salário atrasado, você me achou?
8: Uma hora.
0: Não, cobra do seu patrão.
8: 1 hora mais 3 minutos, 1:03, a bateria nota 10 do seu veículo é Crawl Prime, tem garantia de 24 meses, mais potência e muito mais qualidade. 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
4: Ramos. Vamos de volta, 1:10. Este é o Esporte em Debate. Vamos juntos até 2 horas, trazendo aqui muita informação, muita coisa pra você aqui no melhor debate esportivo do seu rádio. Vamos falar do Vila.
5: Oi. Parece que nós sofremos outra interdição ali na GO070, cara. Eles estão fazendo ali a canalização das águas, das águas das chuvas, uhum, né? E que corta a GO070. Eu acho que é uma obra absolutamente importante, mas, cara, por que que a Goinfra não faz um, termina, faz outro, termina? Agora parece que é a quarta interdição. Daqui pra Goianira você gasta 2 horas. Aí estão recapeando também a GO060, mataram um motoqueiro lá que não tinha sinalização.
4: Sim.
5: Ontem o trânsito lá tava assim, cara, eu fico me imaginando um morador, um cara que mora ali no Veracruz, naqueles setores adjacentes ali, ou até mesmo em Trindade, que faz parte praticamente de Goiânia hoje, quem trabalha em Goiânia e mora em Trindade, pro cara chegar em casa, para vir para trabalhar e para voltar do trabalho. Meu Deus do céu, claro, faz uma obra então na 060, termina, depois você começa na 070.
4: Porque a 020 também ali tá.
5: Não, mas aí já é outro canal, já é longe. Agora ali na, você vai todo mundo no mesmo lugar, tá tudo interditado. Aí você tá fazendo a quarta interdição na GO070 de Goiânia a Goianira. Cara, faz um, terminou esse, começa o outro. Terminou, não é? Você tem que fazer 5, 4, 3, mas faz uma por vez e faça rápido. Meu Deus, oh, como eles maltratam as pessoas nesse país. Então o presidente da Goinfra, nem sei quem é o presidente, né? Mas assim, eu penso que as obras elas precisam realmente serem feitas, porque ali o fluxo de água é muito grande, né? Quando chove, né? A rodovia acaba ficando alagada, que já deveria ter sido feito isso lá atrás, né? Quando foi construída a rodovia, mas o engenheiro não quis fazer ou não fez a matemática errada. Estão fazendo aquilo que já deveria ter sido feito, só que faz por etapas, cara. Faz uma, libera aquela uma, começa a outra, libera a outra, faz... Agora você faz 4 interdições. 4 interdições num perímetro urbano de 20 quilômetros. Meu, ou se o cara que mora em Goiânia para trabalhar em Goianira, ou de Goianira para Goiânia, você leva uma eternidade, cara, para chegar. Aí eu fico assim, isso eu tô falando de moto e de carro. Imagine só as pessoas que utilizam o Transurb, né, o ônibus, né, que tem lá para Goianira e tem também para Trindade. Até essa pessoa chegar em Goiânia, no deslocamento da vinda e na volta, meu Deus do céu, cara, é sacanagem com o povo. Sinceramente, eu fico assim, eu fico raivoso com isso, com o poder público em relação à população. Meu Deus do céu, as obras são bem-vindas, mas que terminem. Sabe quanto estava previsto para terminar essa obra lá de Trindade? Maio. Nós estamos terminando julho. Aí perdemos uma vida lá agora, por falta de sinalização, que é o beabá. Você vai interditar uma via, você tem que ter sinalização. Se o pneu fura, você tem que ter o triângulo. Agora, o cara, eles vão fazer uma interdição de uma pista, não sinalizam, esperaram, perderam a vida para agora estar sinalizado. E aí o negócio era para terminar em maio, nós já estamos em julho. Essas interdições da GO070 ali para a conta da água pluvial, né, ali era para terminar em agosto, parece que agora é mais 3-4 meses para frente. Vai terminar na época da chuva, aí vem a chuva, já estraga aquilo que eles estão construindo. Vai... Quer dizer, é uma saroba desgramada, não termina nunca, é igual o Serra Dourada, está lá parado. Serra Dourada, você passou lá? Eu quero mandar filmar em Serra Dourada. Eu vou mandar fazer lá porque...
4: não tá trabalhando, não?
5: Vai, não sei, porque já estamos em julho, né?
4: Sim.
5: Fechou lá em
4: praticamente agosto.
5: Maio, né?
4: Fechou final de maio.
5: Maio, então já tem que ter retirado pelo menos algum concreto lá, feito alguma coisa.
4: Sim.
5: Mandar olhar lá.
4: 1:14, 1:14, Paraflu, a marca número 1 do Brasil, com mais de 60 anos de experiência. 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E você, mais do que ninguém, conhece muito bem do Vila Nova. E eu te pergunto, qual foi o jogo que mais te marcou, Nilton? Um jogo do Vila Nova, assim, que você olhou para aquele campo, viu aqueles jogadores, aquela torcida e pensou assim, cara, o Vila Nova é um clube maravilhoso.
6: Rapaz, teve vários, né? Como também
4: mais um,
6: vários jogadores. Cara, teve, acho que 2017, eu não sou muito bem, assim, para guardar. Questão, teve um, acho que foi Vila e Londrina, não foi?
4: 2015, eu tava nesse jogo, inclusive, hein?
6: Cara, que lá ficou, que o estado lotou, né?
4: 41 mil pessoas.
6: Pois é. Assim, tem grandes momentos, o Vila também, como, assim, jogadores, eu tive o prazer de ver o Vila em 77, jogando, antes eu ouvia as transmissões pelo rádio, mas o Vila já revelou jogadores, já teve, eu cito, às vezes eu bato na tecla aqui do goleiro Serginho, que marcou a época, inclusive eu tenho até o telefone, vou agendar uma entrevista com ele aqui no apito esportivo. Serginho é um dos maiores goleiros que o Vila já teve, Danival, Zé Ronaldo, Zé Henrique, Tulica, Roberto Bombinha, você vai buscando, né? O Falcão, meio campista, o Marco Aurélio, cara, é assim, inúmeros, centenas, né? O Vila na década de 70, final dos anos 70, ele dominava o futebol goiano. E, enfim, é uma marca que eu analiso assim, o Vila já passou por problemas graves e hoje vive um grande momento. Claro que o objetivo maior é ver o Vila na primeira divisão, mas que o Vila vem numa crescente. E a gente que acompanha o futebol há tantos anos, eu não me lembro de ver o Vila crescer da forma como cresceu em relação a esses últimos anos. O Vila, ele está se preparando para poder realmente representar com dignidade na maior elite do futebol, que é a Série A em termos de Brasil. E quem sabe chegar a uma Sul-Americana, brigar por uma Libertadores. É que requer tempo tudo isso, né? E às vezes as coisas não acontecem de forma como a gente quer. É tudo dentro de um planejamento e de um tempo para poder você poder atingir o objetivo. Então, assim, eu vejo o Vila num processo diferente em relação a décadas passadas. O Vila evoluiu em todos os aspectos, cara. Fora de campo, Vila é um time hoje que deve, mas está saneando e cumprindo. É um time que hoje consegue negociar os jogadores, uma equipe que construiu um CT, é um time que tem feito investimentos. Enfim, eu assim, a realidade, eu penso que seja um dos melhores aniversários de toda a sua trajetória. A equipe Vila Novense está vivendo nesse dia de hoje, que é quarta-feira, dia 29 de julho do ano 2026.
7: Deixa eu abraçar aqui um grande amigo, né, que eu conheci lá no Colégio Omni, fui hoje lá fazer uma visita ao Jacinto e o Eduardo. Eduardo e o Jacinto são atleticanos, me receberam muito bem, fui lá conhecer a estrutura da escola, né, penso que são pessoas, né, muito bacana, e daqui a pouco nós teremos aí, né, parceiros aqui na Rádio Bandeirantes. Estão abraçando o Jacinto e o Eduardo lá do Omni, são pessoas e também torcedores espetaculares.
4: Abraço pra galera lá do Colégio Omni. 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Joãozão, comunga da mesma ideia do Newton. O Vila hoje vive o melhor aniversário, é a melhor fase, melhor momento do Vila Nova da sua história, dos 83 anos.
5: Ele saiu daquela fila dos 20 anos, o ano passado foi campeão goiano. O Vila hoje é um time preparado para estar na Série A. Preparado para estar na Série A. Ele tem tudo aquilo que precisa. Ele tem torcida, ele tem estrutura, ele tem diretoria. Falta um detalhe só para o Vila Nova para ser 100% essa preparação, um estádio melhor, né, para jogar a Série A. Né? Mas isso chegando, o Vila Nova com certeza irá providenciar. Então, antigamente o Vila tinha, como é que chega na Série A com o CT daquela forma? Como que chega na Série A sendo que o CT não tem os banheiros adequados, não tem uma academia pronta, não tem um refeitório? Hoje está tudo pronto. A estrutura do Vila Nova hoje, ela é organizada, ela é preparada, ela dá à disposição para o jogador de futebol ter um melhor desempenho. Então o Vila hoje, cara, financeiramente, é um time absolutamente sanado, né? Saneado, aliás, porque eu acho que foi semana passada, no finalzinho da semana, o Vila já pagou mais R$1.100.000 de dívidas trabalhistas. Então estão diminuindo substancialmente as dívidas, né, que o clube tinha de um passado, né, muito ruim do Vila Nova. Então essa gestão do Hugo, quando eu falo Hugo, né, coloco todos eles, né, desses meninos que vieram da arquibancada, é simplesmente fantástica. São pessoas que gostam e querem o bem do Vila Nova. Só falta a cereja do bolo, que é chegar na Série A. O Vila chegando, e precisa chegar, cara. Um time do porte do Vila Nova, e os caras merecem, não é nem questão de os caras merecem, o trabalho que eles estão fazendo de reconstrução, nós vangloriamos muito aqui o trabalho que foi feito lá no Atlético, mas o Atlético teve um negócio que o Vila não teve ao longo dos anos, dinheiro. O Atlético tem um negócio que nunca pode se queixar, foi de dinheiro, né? Porque o Atlético teve muito dinheiro para fazer a reconstrução, teve muita competência, mas porém teve muito dinheiro também. Já o Vila não, foi na base da unha, da competência, foi na base do sofrimento, né? Do tijolinho. Eu me recordo quando eu trabalhava na TV Brasil Central, ainda na equipe do Mané, uma vez chegou o Gés Oliveira lá,

0: não lembro com quem, cara, tava tudo murado. Isso partiu do GES com esse projeto tijolinho, né? Ali foi cada um colocando o seu tijolo, o seu metro de areia, o seu saco de cimento, e o Vila murou tudo. Tinha apenas um campo, hoje já são vários campos. Nós fizemos um jogo lá recentemente, eu e o Newton do Sub-20, né? Vários campos e construindo mais, né, Newton? Sim. Aí agora vem a inauguração lá do complexo, lá da estrutura do CT, sala de entrevista, né? Academia, a departamento médico, tudo funcionando. A base, cara, era um alojamento totalmente emporcalhado. Hoje é um alojamento, claro, pode ser melhorado, pode, mas é limpinho, é organizado. O Anésio Brasileiro Alvarenga também passou por melhorias, precisa melhorar ainda mais. Penso que esse é o ponto ainda a ser melhorado na infraestrutura do Vila Nova, é o seu estádio. Aquela questão ali do estacionamento ali da imprensa, ali era um lamaçal danado, quando chovia, quando tava de sol, era poeira, tudo pavimentado, tudo organizado. Então, cara, o Vila hoje, quem viu o Vila há 10 anos atrás e vê o Vila hoje, foi uma reconstrução sensacional e com pouco dinheiro. Com pouco, o Vila fez muito. Por isso que o Vila hoje sobra até um dinheirinho a mais para fazer um aporte financeiro aí maior no seu time de futebol profissional. O Vila está revitalizando a sua base. O Vila hoje é um time que faz negócios com a base, né? Negociando jogadores, criando novos ativos. Então o Vila, ele está caminhando a passos largos para realmente ser um time muito, muito maior do que foi outrora. Antigamente, quando eu vou falar um negócio aqui, que o povo vem de novo, vem o Joãozão lembrar o antigamente. Criou-se uma situação aqui na imprensa, o Nilton vai lembrar disso, porque ele é antigo tanto quanto eu. O Vila não pode se organizar, porque o dia que o Vila organizar, ele acaba. É. Muito pelo contrário. O dia que o Vila se organizou, ele cresceu. Hoje é um time que pode olhar para o passado e falar: nossa, como nós melhoramos, como nós evoluímos, como nós hoje estamos no caminho da grandeza, da riqueza, da prosperidade. Para coroar tudo isso, só falta chegar à elite do futebol brasileiro.
1: 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E de quebra, no dia do aniversário, hoje o Vila ultrapassou uma importante marca no seu sócio torcedor. Vila Nova tá chegando, aproximando os 9 mil sócios, e a tendência é que pro jogo contra o Sport essa marca seja atingida. O torcedor do Vila tá abraçando o time nesse ano de 2026. Perdoa o Vila, motorzinho, hoje é o dia.
2: Ah, não, hoje é o dia do Vila.
1: Hoje é o dia.
2: Hoje é o dia. Esse Guga, ele tem uma sacada assim que é da hora. Guga, quanto que tem, qual o número de sócios torcedor do Goiás?
1: Rapaz.
2: 8 mil alguma coisa, eu olhei.
1: É, você olhou?
2: Olhei, 8 mil alguma coisa, o Vila já vai pra quase 9, né?
1: Ah, então passou?
2: Então o Vila tá passando o Goiás nisso também.
1: Rapaz.
3: Não, agora fala certo. Qual que é o número do torcedor?
1: Vou pegar,
2: 8
1: vou,
2: mil.
3: Não, porque a diferença tá dando
2: e
3: aí.
2: E 83.
3: Não, moço, 8.035 pra 8.029.
1: Mas o negócio é que a diferença era gritante. Ah. O que que tá acontecendo com o torcedor? O torcedor do Vila tá abraçado.
0: Vai pagar dia 5? Do Goiás tá
3: entrando. Já perguntando.
0: Iago, vai pagar dia 5?
3: Sei não. Tomara que não pague. Você disse que jogador precisa de receber pra jogar.
0: Ele só precisa esperar vencer.
3: Eu queria que atrasasse agora até dezembro, que você já deu a fórmula de sucesso, é só não pagar salário e cobrar do jogador, né? Então, deixa atrasar até dezembro e sai na rua xingando os caras, vai jogar bola.
0: Não, na
3: então,
0: rua tá aí, não, ó. No estádio.
3: Ah, no estádio.
0: Quer cobrar, cobra, paga o ingresso, vai cobrar no estádio.
3: Então pronto, ainda tem que gastar o dinheiro no ingresso.
0: Lógico, pai. O torcedor é feito pra isso aí.
3: Então pra ser feio de burro.
4: E ser no jogo contra o Londrina.
0: Agora, não quer torcer pro Goiás, mestre? Torce lá pro Bayern, torce lá pro Real Madrid, pro Barcelona, pro Flamengo. O Mengão ganha quase tudo,
3: mas
0: aí, o Palmeiras.
3: Mas é isso
0: que
3: tá acontecendo.
0: Agora, se escolheu torcer pro Goiás, tem que sofrer. Né? Torcer pro Vila, é isso aí, tem que sofrer pro Atlético. É isso aí.
2: Tem não, dias não, de não. glória claro. E dias de sofrimento aí.
0: Não, ó, torcer pro Goiás, pro Vila e pro Atlético, né? Ele não, é assim, é igual na vida da gente. Você sorri mais ou fica mais triste? Você pega sua vida, a vida inteira. Você resolve mais problema ou você coleciona mais êxitos? A vida inteira, você tá, a cada 10, 8 são problemas.

0: duas são notícias boas. A cada 10 notícias, 8 são ruins. Duas você vai desfrutar de, nossa, que momento legal, agradável com a minha família, com minhas netinhas.
1: Um bem conquistado. Aqui,
0: um bem conquistado, alguma coisa. Mas não é que você conquista um bem, o pobre é assim, conquista um bem, já vem o desgraçado cortar a luz. Aí você paga energia e já chega o cara da saneada.
1: Aí tem como.
0: É uma batalha constante. Exato. A vida, o Iago. Exato. Torcedor de futebol também é essa batalha. O torcedor do Flamengo reclama, Newton, do Palmeiras reclama. Ué, o torcedor do Goiás não vai reclamar?
1: Exato.
0: Fica triste, não.
1: Mas isso
0: mas
1: é normal.
0: Mas o pagamento vai sair disso.
2: Eu não tenho nem ideia. Mas, não
1: sente, não. Não leva, não.
0: Que sentir, mano. Fala aí do Vila aí.
2: Eu tô preocupado é com o meu. Eu tô querendo o meu. O meu vai sair dia 5? Se o meu for sair, tá tudo certo. Agora esses caras aí.
3: Parece que você sentiu, já.
1: Não, moço. Quando o cara tá assim, é porque ele sentiu. Mas tudo bem.
3: Você já vê logo.
2: Eu não recebo nada lá, não.
3: Chegou com 30 pedras e não, mas o torcedor do Vila sócio são só 6 a mais.
2: Não, mas você tem que dar a informação correta. Você, como apresentador, tem que dar a informação. 9 mil, não, moço. 8. Até o Bruno tá falando pra você, torcedor. Do Vila tá te corrigindo. 8 mil e... Não, mas ninguém falou que não. 8.031 pra 8.029.
3: Calma que vai chegar.
1: A informação é: passou ou não passou?
3: Passou.
1: Então, se passou um, pra mim é passou, né, Nilton?
2: Como é que tá falando?
1: Tá aí, tá passando. Então, assim, ó. Ó o Vila olhando pra frente, ó o Vila olhando pra trás, vivendo seus concorrentes aí, não estão encostando. O Tigrão tá passando.
2: Tá passando.
1: Então é hora do sinal de alerta, já era pra estar aceso há muito tempo. Parabéns pro Vila. Parabéns. É aniversário do Vila hoje?
3: É.
1: Então vai um parabéns duplo. Duplo. Isso aí é bom trabalho de marketing. Isso é bom trabalho da marca. Fortalece muito a marca Vila Nova. Tomara que os clubes possam fazer meio disso aí uma fonte de renda. Ah, o sócio torcedor aqui não pega. Pega. O Newton deu um exemplo esses dias aí, ó. Desde que você pegue, né? Vai trabalhar, bota a mão na massa, fomenta a sua marca, faz ações. É isso que o Vila vem fazendo. Então, parabéns duplo para o Vila Nova.
3: Então agora repete comigo.
1: Fala.
3: Eu.
1: Perdoo.
3: Hã?
1: Perdoo.
3: Eu.
1: Perdoo.
3: Mas eu não fiz nada pro Vila.
1: Vai, ué.
3: Mas eu não fiz nada pro Vila. Não. Por que eu tenho que fazer isso?
2: Ele já recebeu até o dinheiro do pão, mano.
3: Não, eu não fiz nada contra o Vila, não.
2: Pra ele o dinheiro da padaria.
1: Ô, Guga, eu não fiz nada contra o Vila, pra prejudicar o Vila. Então, assim, o Vila eu nunca, eu só ajudei. Minha passagem lá eu só ajudei.
3: Tá,
1: tem pessoas que falam que não, mas tudo bem.
3: 1:30, 1:30, rápida parada, na volta tem mais Esporte em Debate.
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5: Gustavo Ramos.
6: Estamos de volta, este é o Esporte em Debate, 1h37 em Goiânia. Vamos partir aqui para a nossa reta final do programa. Hoje tem rodada da divisão de acesso, inclusive conversando aqui com o Newton. O Goiânia volta a campo hoje, em Aparecida de Goiânia, no Aníbal Batista de Toledo, às 19h30, enfrenta o Grêmio Anápolis. Os jogos da segunda rodada todos acontecendo hoje. Trindade e Morrinhos, no Abrão Manuel da Costa.
7: Não, Trindade e Mineiros.
6: Trindade e Mineiros. Rio Verde e Tupi, Goianese e Crixás, ou São Luís, e Morrinhos e Bom Jesus. 19h, Trindade e Mineiros, 19h, Goiânia e Grêmio Anápolis, 19h, Rio Verde e Tupi, 20h, Goianese e Crixás, também 20h, Morrinhos e Bom Jesus. Rio Verde que lidera a divisão de acesso, só teve uma rodada, pelo saldo de gols tem 3 pontos, o Tupi de Jussara também tem 3 pontos, e o Morrinhos e o Goiânia também empatados em pontos, terceiro e quartos lugares, respectivamente. Goianese é quinto, Bom Jesus sexto, Trindade sétimo, Grêmio Anápolis oitavo, Mineiros e Crixás são os últimos colocados.
8: Mas a pergunta que não quer se calar, sai dia 5? O meu sai, você... graças a Deus.
9: Na verdade, o meu cai dia 10, tá?
8: Certinho, todo não, dia 10.
10: E coloca que é caixa de mensagem, eu vou escrever, vou perguntar lá. Iago,
6: caiu
10: dia 5, cai.
8: É o que eu mais recebo, pergunta.
6: Mas é porque mudou, né? Porque antes recebia muito. E aí, tá contratando? Tá chegando jogador?
8: Não, agora. Mas é porque agora o diretor de futebol já falou que não vai contratar,
10: O novo jogador chega dia 5.
8: Isso aí eu acho que talvez chegue até antes,
10: hein? Faz-me rir, chega dia 5.
8: Não sei, cara. No Goiás tem dinheiro,
10: não. Mas não tem, velho.
11: Ele tá devoto,
6: Ele tá estressado.
8: Você está tentando barulhar minha cabeça.
10: Perguntei, então, se o seu vai cair dia 5.
8: O meu eu quero saber se vai cair, porque se não cair, aí eu vou tirar o meu, vou fazer uma perna também. Tá
10: dependendo. Pergunta do Anselmo Ramon se vai cair dia 5.
7: Dia 5 cai aí, do Anselmo Ramon.
8: Eu acho que cai. O do Anselmo não atrasa, não, moço. Atrasa é dos outros lá do Tabu.
11: Então aí já começou, aí vai rachar.
8: Anselmo aí só cai direto.
7: O povo pegou uma folga e já chega cobrando.
11: É bom demais, né, Anderson?
6: A parte boa é que o pessoal tirou o feriado aí sem receber, né? Como é que faz?
10: Feriados?
6: E 3 dias pra mim é feriado.
8: Mas receber na sexta, moço.
6: Na sexta-feira?
11: Antes da viagem.
8: O dinheirinho do dia cai, virou fumaça no bolso desses caras, tá tudo lá de boa.
6: Aí eles receberam e perderam pro América?
8: Por isso que o Mozart falou, tá tudo normal, foi o melhor.
11: Não, João falar não, que o povo premia a derrota.
8: A derrota, é o fracasso lá no Goiás. Hein?
6: Tá certo.
7: Rapaz, eu tava acompanhando lá em Porto Alegre, lá as rádios, o Caio tá em alta lá, viu? O gol que ele marcou lá, elogios em relação à estreia dele.
8: Foi um golaço, mas eu vou esperar mais. Depois que eu elogiei o Douglas aqui, o zagueiro do Vila, com um jogo, o cara marcou um gol e fez uma partida.
11: Você vai esperar mais?
8: Vou esperar mais um pouquinho. Tá. Não, mas eu continuo ainda com a mesma opinião, que é um ótimo zagueiro. Não é por causa de uma partida que eu vou queimar o cara, não. Mas
11: também não é por causa de uma partida que
8: Que vou botar ele herói, né? Talvez eu tenha me precipitado. Então fica essa visão aí também pro torcida do Grêmio, né? Porque fez um gol, beleza, jogadaça. Né, desviou a bola ali, acabou encobrindo ali o goleiro Fábio.
11: Agora guarda a mão um pouquinho. Quanto que ficou o jogo?
8: 1-1.
11: Empate, gol importante. No finalzinho da partida,
8: o Grêmio tava te perdendo. Mas o Caíto, cara, ele é um bom jogador. O Caíto, ele não tava tendo aqui no Goiás, era cabeça. Ele tava mais preocupado com o extra-campo do que ditamente com o futebol. Mas ele nunca foi um jogador ruim no Goiás. Desde que ele se destacou na base, ele vinha jogando bem. A hora que começou a ter problema extra-campo e ele levou isso pra dentro do futebol, ele perdeu posição no time e não tinha mais cabeça pra continuar, até porque ele mesmo pediu pro Michel que ele ia ser negociado. Ele chegou e falou, e assim, foi um negócio que foi desgastando tanto que toda semana ele ia lá na sala, eu quero sair, eu quero sair, eu quero sair. Aí o cara falou, não, peraí, vamos ver, se a diretoria autorizar, a gente vai vender. Então não tinha mais o cara, como o cara continuar, nem que o Goiás quisesse, porque ele, jogador, não queria mais permanecer.
11: É, e essa situação aí, quando chega uma proposta pro cara, às vezes é bom pro atleta, pro clube não é. Aí começa a esticar a corda. Empresário do lado de lá e os dirigentes do Goiás do lado de cá, e o jogador fica no meio.
8: O jogador ele larga. Essa eu nem acho que foi tão bom pro atleta, igual nesses outros casos que a gente tá acostumado, motor. Às vezes é o cara sair daqui ganhando, por exemplo, quer uma proposta boa demais? Proposta do Jajá. Jajá saiu daqui ganhando 60 mil. Sabe quanto que ele foi ganhar lá no Remo? 180. Pois salário é. Mais que dobrou. Agora o Caíto, sabe qual que é a diferença salarial que o Grêmio fez com posição do salário do Caíto?
11: Sei.
8: 20 mil.
11: É, mas tem uma diferença, né?
8: Ele ganhava 50, que vai ganhar 70.
11: Tem uma diferença, um foi pra Série A pra jogar no Remo.
8: É, exatamente.
11: Uma camisa que não tem pesado. O outro foi pro Grêmio.
6: Que é uma camisa mais pesada.
11: Que é uma camisa pesada, que se ele fizer 3, 4 joguinhos, ele já tem outra venda lá na frente.
8: Você quer escutar uma coisa? Você sabe quem tá indo embora? Ah. Já recebeu proposta do clube, de um clube europeu, e o Remo estuda vender ele nessa janela ainda.
6: Então, o Goiás manteve percentual? Não
8: zero.
6: Zero, nada?
8: O Goiás vendeu tudo. 50% que era do Goiás, o Goiás vendeu.
6: Não teve nada,
8: nem o Real.
7: É o fator de você disputar a primeira divisão do futebol brasileiro.
8: É aí a importância de jogar se uma primeira divisão, é exatamente isso.
11: Então, se você tem lá o Grêmio pra você e o Remo, o Grêmio vai te pagar menos do que o Remo. Você vai pro Remo? Eu não iria.
8: Acho que não.
11: Eu iria pro Grêmio, porque se eu fizer 3, 5 joguinhos ali, fazer uns gols ali, rapidamente o mercado internacional abre, né, de uma condição muito mais do que o próprio Remo.
6: 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Mas o que talvez deixe o torcedor do Goiás aí, né, ressabiado, né, é o fato desses jogadores saírem e jogarem. E jogarem não, mais do que não jogaram, cara, aqui nas suas passagens.
11: Joga. Pode ter certeza que o Jajá no Remo ele ia jogar, o Caíto no Grêmio ia jogar.
7: O Jajá tá fazendo falta aqui no Goiás.
8: Você sabe o negócio que eu fiz uma análise hoje cedo? Tudo que sai do Goiás dá certo. O Andrinho não prestava aqui, hoje é vice-líder lá do... Tudo bem que, né, tem que esperar a chegada, porque aqui também por 2 anos ele foi líder da Série B, chegou no final, ramelou. Mas o Andrinho saiu daqui, tá bem no Juventude. O Messias aqui, que nós achacoalhava o Messias aqui, meigo, é um dos melhores zagueiros e capitão lá do Juventude.
6: William Lepp.
8: William Lepp saiu daqui, titular. O próprio, que nós estamos falando, Jajá, era criticado aqui, saiu, tá fazendo gol todo jogo lá no Remo. Então assim, o problema... É o Goiás, mas não são as pessoas que passam aqui. Parece que tem alguma coisa ali que precisa ali. É coisa mesmo de oração ali pra dar uma limpada, porque não tem condição, cara. Mas tudo que sai. Que o Alisson teve aqui no Goiás, não prestava. Foi pro Vila, arrebentou. Foi pro Mirassol, arrebentou. Tá aí, jogando Série A de Campeonato Brasileiro. Então o problema é lá dentro, cara. É nas entranhas do Goiás ali, não são as pessoas que passam ali. Parece que o ambiente do Goiás é que deixa as pessoas ruins. Anselmo Ramon até hoje é artilheiro, o maior artilheiro da história do CRB em 5 anos. Acho que tem quase 70 gols no Goiás, o cara não consegue andar. É no Goiás que as coisas não andam.
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6: 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Valeu, Marcelo Gama, ótima tarde pra você. Ô Iago, Vinícius Basta tá aqui perguntando, cadê as novidades do Goiás sobre negociação de reforço?
8: Não tem reforço não, mestre, o diretor não falou esses dias que não vai contratar? Ué, como é que vai?
6: Tô lascado esse Goiás.
8: Mas se o diretor falou, eu vou falar contra ele? Tô sabendo não, hein?
6: Tá sabendo não? Tanta coisa tá feia.
8: Ele pergunta todo dia a mesma pergunta, o Vinícius Bastos. Todo dia eu respondo a mesma coisa.
6: Mas e o salário? É de 5 meses?
8: O salário? Eu acho que é.
7: O salário é
8: 90 dias.
7: O Guga deitando no seio.
8: Não adianta querer chorar, não. Lá só paga com 90 dias o mês.
6: 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A tabela da Série B, agora com o fechamento da 20ª rodada, ela não foi boa. Principalmente para o Vila. O Vila caiu posições na tabela de classificação. Vila que liderou por quase 13, Fortaleza 14 ganhou rodadas. Ganhou.
7: Tava 0-0.
6: Gol do Ronald, inclusive.
7: Tava 0-0, errando gols, tava jogando bem, mas o time do Botafogo também atacando, eu dormi.
6: Pois é, o...
7: Ganhou de 1-0?
6: Ganhou de 1-0.
7: Teve um gol que foi gol, não foi, e depois foi.
6: É porque, começando do início, a bola foi veio Ronald. Cruzada. Foi o Ronald. A bola veio cruzada e aí o jogador que estaria irregular pra participar da jogada, ele não participa porque o jogador do Botafogo desviou.
11: Foi igual o gol que anulado do Atlético Nacional.
7: E um erro grotesco do goleiro e os dois zagueiros do Botafogo se atrapalharam. A bola sobrou pro
11: aí, Marquinhos, ficou bom ali, Marquinhos.
6: O Ronald que não tava sendo aproveitado com o Carpini e agora ele tá aí, né sendo... O Ronald que não tava sendo aproveitado pelo Carpini agora deve ser aproveitado com o Paulo Autuori.
11: É aí vai, né? Aí, assim... É aquela situação, mudança de técnico.
7: E um outro detalhe, Juventude marcou nos acréscimos, né? Foi. Tava empatando o jogo nos acréscimos.
8: A sorte de time que quer subir.
7: Lance, né? O Juventude marcou.
8: É a sorte, esse time teórico.
7: Mas isso aí mostra aquilo que nós temos batido na tecla. Quando a gente cobra, o Vila, que tá à frente aí, não pode vacilar. Porque o campeonato agora, pelo menos assim, quem jogou em casa... venceu, né? Tanto o Fortaleza quanto o Juventude, mas nos acréscimos.
14: Mas eles fizeram o dever de casa, né? O Vila poderia, assim, falando do Vila, aí o que
7: caiu para quinto.
14: Né? Então, assim, o que precisa fazer agora, Nilton? É ganhar do esporte. Ganhar do esporte e melhorar o seu nível de aproveitamento jogando fora de casa. Você vê que, olha aí, vamos analisar aqui friamente, tá vendo? Tanto que esse negócio, assim, a conta não bate. Vamos fazer de casa um alçapão, vamos ganhar em casa que nós estaremos... Não está. O Vila fez uma campanha, uma das melhores em casa. Foi o suficiente? Caiu para quinta. Então precisa pontuar fora, Nilton. Se não pontuar fora, cara, não vai conseguir chegar à Série A. E pode classificar ganhando só em casa? Pode. Mas vai ficar na quinta ou na sexta colocação. Aí vai decidir fora. Aí se não tem o costume de ganhar fora... um exemplo, você perde lá... Vila e CRB, no mata-mata. Perde a primeira de 2. Como reverter aqui é possível? Mas assim, muito difícil. Então precisa o Guto resolver esta questão do Vila Nova fora de Goiânia. Esse tempo agora, esse período, vai aprimorar fisicamente, principalmente o Galdino, os back lá que chegaram agora, os novos contratados. E esse jogo contra o Sport é casa cheia, é para vencer. Ou vencer, e depois o jogo contra o Atlético, né? Fora do Anésio Brasileiro Alvarenga, mas é uma decisão. E esse jogo contra o Atlético pode ser um divisor de águas para o Vila e também para o Atlético. Sabia disso, Nilton? Uma verdadeira decisão?
7: Claro.
14: Mas parece que eu tô tão triste.
7: Não, mãe, porque eu sei que é assim. Aliás, se você quer ver pegar fogo, é o Vila bater aqui e o Atlético ganhar lá ou trazer um empate.
14: Ou os dois não vencerem. Aí que pega mais fogo ainda, porque aí a necessidade será muito maior.
7: Aí não vai caber ninguém no estádio Antônio Celso. Mesmo... Nesse jogo lá, muito campeão do Atlético, tem como, né?
14: Aí
11: trouxer um empate do Náutico já melhora.
14: Aí lá cabe em 12 mil?
7: Cabe.
14: Aí, 12 mil. Aí a torcida do Atlético
11: aí assim,
14: é obrigação. Não vou nem falar mais, porque falei muito, mas o torcedor do Atlético é obrigação lotar, né?
6: A pior posição do Vila na Série B foi na terceira rodada, na segunda rodada, quando empatou com o Sport em 1-1. De lá pra cá, ele subiu na tabela, oitavo, depois ele foi primeiro por muitas rodadas.
14: E serão dois jogos difíceis, né, Guga?
6: Sim, Sport e Atlético.
14: Sport e Atlético. Então, o Guto precisa resolver essa questão. Em casa, cara, nós temos uma certeza, pode até não conseguir o resultado de vitória, mas que o Vila vai jogar diferente, vai. Não, aquele Vila que jogou contra o CRB, aquilo ficou lá. Em casa, o jogo é diferente. Né? Precisa realmente ser muito diferente. Agora, vamos ver, aguardar que o Guto resolva definitivamente esta situação do Vila para os próximos jogos fora de casa. Porque existe uma necessidade no Vila hoje, Guga. É pontuar fora de casa.
6: 1:57.
14: E ele precisa descobrir o caminho, porque ele falou, nós estamos jogando... Eu não falo para os jogadores recuarem, não. Ele jogou a responsabilidade para os jogadores. Mas ele precisa fazer a meia-culpa e descobrir qual é o problema e ir lá no problema. Ele precisa resolver o problema, porque um time que joga tão bem em casa e tão mal fora, tá acontecendo alguma coisa. Ou é assim mesmo, motorzinho? Enquanto vai fora, os caras pipocam.
11: Cara, é mudar a maneira, João. Acho que é a maneira que tem que mudar de jogar pra jogar fora. Você chega, joga em casa de um jeito, é fácil, é tranquilo. Você vai pra cima, você marca. Fora de casa não dá pra manter esse mesmo padrão, não, cara. Os jogadores, eles não têm a mesma concentração que como se fosse jogar no Oba com o torcedor ao seu favor. Seja mais precavido, mantém mais uma linha de cinco. Faz até linha de quatro ali, mas... Desde que tenha três zagueiros, libera os caras. Se você
14: ganha em casa e pelo menos busca um pontinho fora,
11: né, cara? Esse um ponto, bicho, esse um ponto, ó, lá na frente ele faz a diferença. Nós já vimos nós já vimos time ficar fora de acesso por conta de um ponto.
7: O Goiás!
11: Aí, ó, um empate.
7: Maior do centro.
11: Nos dois anos passados.
14: Nos dois últimos anos,
11: um ponto, cara.
14: O Vila ficou por conta de um ponto
11: em 2023. Então, cara, é jogar com inteligência. O jogo é... A Série B é assim, cara. Pede você ser equilibrado em casa e fora de casa também.
14: E são aqueles três propósitos. O Vila hoje está no terceiro, né? Primeiro, ele deixou escapar, que foi ficar na primeira ou na segunda colocação. O segundo propósito, que é a terceira e a quarta colocação, para caso você, para chegar lá no mata-mata, decidir em casa. E decidir em casa é um ponto fundamental nessa Série B. Agora o Vila está no terceiro, que é a classificação. Daí para o quarto, aí já está fora. Então o Vila, ele precisa atingir os dois primeiros objetivos, que é ou na primeira ou na segunda, ou no mínimo da terceira à quarta colocação, para trazer a decisão para o Anésio Brasileiro Alvarenga. Trazendo a decisão aqui, para bater no Vila aqui, também a tarefa será dificílima para o adversário.
6: Mundial...
14: Pode ser qualquer adversário.
6: 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Um abraço, motorzinho.
11: Valeu, Google, um abraço.
6: Abraço, Nilton.
7: É 9 da noite, estarei por aqui com o apito esportivo. E perguntando aí o nosso Iago, tem pagamento dia 5? Brincadeira, viu, Iago?
11: Lá vai receber, só vai atrasar o seu, Nilton. Você tá ganhando dinheiro demais.
6: Um abraço então, Iago.
14: Valeu,
6: João.
14: Pagamento sai dia 5, Iago?
6: É. 5 da tarde eu volto com Bandeirantes Esporte
14: Clube.
6: Vou fazer
14: um compromisso.
6: Eu vim com a programação de rede. 5 da tarde eu estou de volta. Um abraço, tchau.
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4: Olá, boa tarde. Agora são 2:03.
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4: Olá, gente. Boa tarde. Que bacana estar de volta aqui na Rádio Bandeirantes. Que bom saber que você tá aí, né? Depois do esporte, com essa equipe incrível, trazendo todas as informações do esporte, atualizando você do seu clube, juntamente com toda a produção do jornalismo, toda a nossa equipe do comercial, enfim, toda a produção, um abraço para vocês aí. E vamos de agora até às 3 da tarde, apresentando o programa Bons Amigos. De boa prova se faça, na hora do perigo e não da taça. Não é assim que o Dr. Cid de Oliveira Reis fala todas as quartas-feiras? Sim. E quero justificar aqui hoje a falta da presença do Dr. Cid, né? Que com certeza está ali nos ouvindo, juntamente com o Gladstone. Um abraço para vocês. E o Dr. Cid fez uma cirurgia nos olhos para enxergar a vida mais colorida do que ele já vê, né? Então hoje ele não pôde vir e eu, César Nanini, estou aqui com o maior prazer, com a maior alegria no meu coração, juntamente com você que está em casa, no carro, para você que está na chácara, no sítio, na fazenda, não importa onde é que você se encontra. O bacana é nós estarmos juntos aqui até as 3 horas da tarde na Rádio Bandeirantes, na Sonoplastia, nosso grande amigo Macedo. Tudo bem, seu Macedo? Um abraço para você, bom trabalho operando essa máquina maravilhosa da nossa sonoplastia. Do nosso lado, o querido Tiago. Alô, Tiago. Tiago, como é que você tá? Forte, hein?
5: César, como vai? Só porque você levanta 50 quilos no supino reto, você tá aí.
4: É, né?
5: Falando sobre isso. Boa tarde para você, pro Paulo, pro Edmar, pro prezado Macedo, todo mundo que tá acompanhando a nossa programação. Satisfação enorme estar aqui com vocês nessa bancada tão qualificada que o Macedo avisou no ponto ali.
4: Ele avisou?
5: Hoje nós estamos com a bancada mais qualificada da história do Bons Amigos, hein?
4: Eita, Glória!
5: Olha a responsabilidade.
4: Pois é, Tiago.
5: Vou deixar você apresentar.
4: Não, mas você tem que estar aqui do meu lado, né?
5: Apresentar os convidados.
4: Mas não, óbvio, com o maior prazer.
5: Do teu lado até o final e com os nossos ouvintes.
4: Sim.
5: No 98476110, manda sua mensagem, a sua pergunta.
4: Exatamente, para os nossos amigos do carro. Abraçar todos os motoristas de aplicativos, taxistas, abraçar todos vocês que estão no trânsito agora ouvindo a Rádio Bandeirantes, nosso muito obrigado. O nosso programa Bons Amigos na Bandeirantes recebe com o maior carinho, com o maior prazer, ele que é professor de educação física, tem uma história incrível em clubes de todo o país, é empresário também e hoje está aqui na bancada. Vamos conversar, bater papo. Edmar Vasconcelos, boa tarde, tudo bem, professor Edmar?
6: Boa tarde, César, boa tarde, Tiago, boa tarde, Macedo. Tudo bem, é um prazer estar falando aqui para os ouvintes da Rádio Bandeirantes, no Bons Amigos, né?
4: Bons Amigos.
6: Convite do Dr. Cid e também ao lado do meu amigo Paulinho de Tarso aqui, tá? É um grande prazer estar participando.
4: E também recebo aqui na bancada da Rádio Bandeirantes, Bons Amigos, o Paulo de Tarso, empresário também. Paulo, que bacana você aqui, viu? Boa tarde.
7: Ah, eu que agradeço pela essa oportunidade que o Dr. Cid está nos dando e vocês todos da bancada também, viu? Obrigado a todos vocês, obrigado à rádio, obrigado pela oportunidade de estarmos aqui com vocês e passar essa tarde.
5: Aproveitar que o Dr. Cid não tá aqui, ambos têm cara de... são torcedores do Tigrão, hein?
4: Todos.
5: Eu percebi uma isso. Série A. Vamos aproveitar que o Dr. Cid não tá aqui. Ele não vai mandar eu embora mesmo, ele não tá aqui agora.
4: Ainda bem, senão já tava...
5: É Tigrão. São torcedores do Tigrão. Professor, acertei, professor?
6: Ô, Tiago, é o seguinte, inclusive, meus amigos, né, sempre questionam muito isso. Mas eu, como trabalhei, inclusive, nos 4 clubes da capital, e fui bem tratado em todos, tive o maior tempo no Goiás, né? e tenho o maior número de amigos no Goiás. Então o pessoal fica rotulando. Professor Edmar é Moxé. Professor Edmar é do Goiás e tal. É legal. E assim, eu já até ganhei um título de sócio uma época trabalhando no Goiás. Depois, quando eu fui pro Vila, o pessoal questionou isso, né? Mas como que você está trabalhando de técnico no Vila e é sócio do Goiás? Eu falei, olha, foi um presente e também vou ficar grato se o Vila Nova oferecer um título de sócio também. Então, acho que presente assim não se toma, né? Foi conquistado pelo tempo de trabalho. Mas, enfim, o envolvimento maior, até porque eu também trabalho não, a gente divertimos lá com o Master do Goiás até hoje, né? E eu fui técnico por duas temporadas e agora deixei pro Nilton, pro Ronaldo Castro, esse pessoal todo, fico mais por trás, mas o envolvimento maior é com o Goiás.
2: Enrolou e não respondeu.
8: Ele sabe o que tá, aquele tá cara, bate como esconde a mão, entendeu?
2: Em cima do muro, não vou falar não, meu time do coração.
8: Professor Edmar, onde você nasceu e como era o lugar nessa memória que está aí agora, trazendo esse flashback, como é que era esse lugar, como é que você passou essa infância?
6: Eu nasci em Buriti Alegre, né? Lá no sul de Goiás. E foi uma infância que a cidade bem simples, né? Até hoje, né? Vai evoluindo aos pouquinhos, mas lá era, meu pai tinha uma chácara e eu me lembro bem que pela proximidade sempre a gente tinha aquelas lembranças que ficam até hoje, né? Que ficaram até hoje em relação a tudo que se tem ali no meio rural, né? Uhum. E lá dos amigos que fiz e quando retorno lá ainda tenho parentes lá. Então fica sempre aquelas lembranças daquela cidade.
8: E qual idade você tinha nesse ano aí?
6: Eu saí de Buriti Alegre com 8 anos, que eu vim para Goiânia. Mas eu fiquei 8 anos morando lá, né?
8: Mas veio com os pais, com alguém
6: da família? Vim com meus pais.
8: O objetivo, chegar na capital, qual era?
6: É porque Goiânia, né, capital, o pessoal sempre já estava querendo a questão de trabalho, de estudo, né? E Buriti Alegre, ela passou por essa transformação, porque na época muitas pessoas vieram para Goiânia. Tanto que quando, uma história boa, eu encontrava um amigo meu trabalhando com futebol, saía em Goiânia e falava assim, de onde você é? Falei, não, eu sou de Buriti Alegre. Uhum. Aí ele falava assim, uai, mas Buriti Alegre, mas é gente demais de Buriti que vem para Goiânia. Aí ele chegou um dia e falou, Edmar, que cidade é essa que o pessoal só nasce e vai embora?
8: Ninguém quer ficar lá não, professor Edmar?
6: Não, agora a cidade tá, não,
8: agora a cidade
6: sadia,
8: tá bonita,
6: tá,
8: né?
6: Lá, né? A parte de Frangos,
8: claro.
6: E tem o Lago das Brisas maravilhoso, então é.
8: Sim, eu turismo. Tenho vários amigos lá de Buriti, vários, eu conheço vários lá.
6: Mas estão morando lá ou já vieram?
8: Não, já estão aqui, estão aqui. E quando você veio, né, pra Goiânia, você lembra qual foi o primeiro dia na sua sala de aula? Você lembra? Você tem essa lembrança aí?
6: Eu, o primeiro dia na sala, não, mas o primeiro colégio, sim.
8: Como é que é o nome do colégio?
6: É o Assis Chateaubriand, lá em Campinas. Ele é em frente à matriz de Campinas, Colégio Assis Chateaubriand.
8: E ali naquele colégio, você lembra do seu primeiro amigo? Você estava com quantos anos no colégio, já?
6: 9 anos, né?
8: 9 anos?
6: 8 ou 9 anos.
8: Aí fez uma amizade que na adolescência ali, na infância. Você lembra de um amigo, seu
6: alguns,
8: amiguinho?
6: Eu tinha alguns amigos ali que... Porque eu fui morar primeiro em Campinas, né? Então eu tinha já alguns primos ali. Então, assim, ficava mais com esse pessoal. Mas eu lembro alguns detalhes lá do colégio até hoje. Tem um amigo...
8: Que cor que era trabalha. O colégio? Você lembra?
6: Azul, a fachada azul e branca, me parece. Eu lembro que um detalhe importante que eu até hoje, né, Paulinho? O pessoal fala... Tinha um senhor que vendia cajamanga.
8: Bom, hein?
6: E ele tinha aquele descascador de laranja, ele descascava os cajamangas.
8: Nossa.
6: E já saía lá na porta, sempre a gente levava um dinheirinho pra
8: comprar o cajamanga.
6: Cajamanguinha com sal, né? Muito bom.
8: E tinha uniforme?
6: Então, tinha uniforme,
8: Você
6: sim.
8: Você falava uniforme ou aliforme?
6: Uniforme.
8: Uniforme.
6: Uniforme. Hoje eu sei que é porque é do estado, então sempre tem aquele padrão, né? Branca, com detalhes e tal.
8: Aquele brasão do estado.
6: Brasão do estado. Mas creio que era o uniforme azul.
8: Azul? Predominava o azul?
6: Predominava o azul.
8: O azul.
6: O azul.
8: Tá. Nós vamos ainda navegar nessa infância com a vida escolar ainda, viu, professor?
6: Tá certo.
8: Nós vamos navegar.
6: Tá certo.
8: Pra depois nós irmos no passo a passo como é conduzido aqui pelo Dr. Cid. Ele gosta de entender isso porque traz pra gente o flashback da nossa vida, daquilo que hoje muitas pessoas não conseguem mais praticar, não é? Não conseguem mais devido ao celular. Esse celular maravilhoso, mas ao mesmo tempo rouba a cena em grandes momentos. O Paulo de Tarso, onde você nasceu e o lugar da sua infância, você lembra lá?
7: Ah, lembro bastante. Eu nasci em Edéia.
8: Edéia, indo pra Creúna ali.
7: Isso, Edéia, você chega ali na entrada para Jandaia, que é pela direita, e entra pela esquerda dentro de Indiara, que é uma cidade próxima a 24 quilômetros.
8: Uhum.
7: Aí você chega em Edéia.
8: Já tá passando pelos pedágios lá?
7: Já tá passando já. Tá passando já. Ida e volta, já tá passando.
8: Aí,
7: já.
8: Aí tem que deixar dinheiro lá.
7: Tem que deixar 7,90 de ida e 7,90 de volta.
8: Meu Deus.
7: Já tá pagando.
8: Esse é um outro assunto, né?
7: É outro assunto.
8: Mas intriga
7: assim,
8: a gente, né?
7: Em contrapartida também, as estradas, os asfaltos estão muito bom. Estão muito
8: bom. Mas sempre foi bom, não foi não?
7: Teve um período, eu não vou entrar
8: nesse detalhe,
7: mas teve um período que uma parte dessa asfalto foi muito ruim. Por um bom tempo.
8: Uhum.
7: E há uns 4 anos atrás ele melhorou bastante, 4, 5 anos atrás.
8: Melhorou.
7: Bastante.
8: Então de Edéia, aí vocês ficam lá até que ano?
7: Eu fiquei em Edéia até os 13 para 14 anos. E aí eu vim embora para Goiânia.
8: Então começou a estudar lá?
7: Eu estudei no Colégio Estadual de Edéia.
8: Como é que chama o colégio?
7: Colégio Estadual de Edéia. Isso. É o primeiro colégio de Edéia. Eu estudei nele, né?
8: E lembra do amiguinho lá?
7: Lembro de todos.
8: Mesmo?
7: Nossa, todos, todos. A gente tinha time de futebol infantil, que o nosso técnico na época, se você estiver ouvindo, vai ser fantástico. Que era o Boneca. O apelido era Boneca. Boneca, isso.
8: Porque ele era bonito?
7: Não, muito feio. Muito feio.
6: Como é que ele vai ficar feliz ouvindo isso?
7: Mas ele sabe disso, ele é ciente disso.
8: Ah, ele sabe.
7: Sabe disso. E dali eu comecei a torcer pro Fluminense, porque foi o primeiro jogo de camisa que a gente
8: fez. Pode arroz.
7: É, pode arroz. Eu vestia a camisa 5, sempre gostei da camisa 5, né?
8: É o organizador do meio-campo ali.
7: É, mas não jogava de volante, não. Jogava lateral direito, mas gostava da camisa 5.
8: Tinha uma referência de algum atleta? Com a camisa 5,
7: claro. Assim, minha referência de atleta naquela época, até um certo ponto, mas na função dele ainda era ele.
8: Falcão?
7: Edinho do Fluminense,
8: sim, claro.
7: Era uma referência muito grande que eu tinha, pela força física, aquela saída que ele dava da defesa pro ataque, lá. Então, aquilo lá, todos nós, garoto naquela época, gostava de ver aquilo.
6: Edinho é meu amigo, né? Trabalhei com ele.
8: É, professor.
7: Ele foi técnico do Goiás aqui.
8: Ah, você teve ficando no Goiás ou no Bahia?
6: Vitória.
8: No Vitória, na Bahia?
6: No Vitória.
8: E lá na escola, lá, qual a matéria que você mais se identificava lá, o Paulo?
7: Matéria que eu mais identificava? É. Português.
8: Português?
7: Português.
8: E você, professor Edmar?
6: Eu sempre gostei de geografia, né? Português também. Eram as matérias que eu mais, assim, identificava.
8: Entendo. Lá naquele ano lá, Paulo de Tarso, quando você estava na escola, o Boneca... Como é que você conheceu o Boneca?
7: O Boneca, inicialmente, ele veio de uma cidadinha chamada Arantina.
8: Arantina.
7: Que fica próximo entre Edéia e a Creúna.
8: A Creúna.
7: Entre Edéia e a Creúna.
8: Uhum.
7: Até nós fomos pescar lá semana passada.
8: Ah, eu tive mais
7: semana. Eu e os amigos aqui de Goiânia, né? Uhum. Que foi o William, foi o Frank, foi Rodão, foi Rodrigo, nós fomos na fazenda de um primo meu chamado Edim, que tem uma terra também entre a Arantina
8: e a Creúna.
7: Então,
8: eu estava lá esse final de semana, tem 3 dias lá em Creúna,
7: né?
8: Uhum.
7: E a Creúna tem muita gente também de família, Creúna. Morreu recentemente o Jerônimo Pires Pereira, que é primeiro, e tem vários outros primos também em Creúna.
8: Ô, professor Edmar, você lembra do seu professor lá na escola, na primeira escola que você estudou aqui em Goiânia, com 9 anos?
6: Na verdade, quando você falou aí das primeiras, em Goiânia, do Assis Santobrião, eu quase não me lembro, mas eu de Buriti Alegre, ó, pra você ver, tempo atrás,
8: uhum. Mas com 8 anos, hein?
6: Que era professora primária, 6 anos.
8: Com 6 anos?
6: 5, 6 anos.
8: É mesmo.
6: A professora, a dona Áurea, muito, muito boa professora, que a parte de português, inclusive, que é a alfabetização naquela época ali, né? Então, foi que deu um respaldo, assim, bem grande para a sequência dos meus estudos, né?
8: E nesse ano você sofreu algum bullying? Tinha bullying nessa época? Tá. Por exemplo, chamou boneca de boneca, não era bullying?
7: Não, porque ele já tinha esse apelido na cidade, de onde ele veio também, né? Então, se você me perguntar o nome do boneca, eu não sei.
8: Você não sabe o nome do boneca?
7: Não sei. Não sei.
8: Então não tinha bullying naquela época?
7: Não, não era, não tinha. E assim, e ele era um camarada, assim, uma pessoa muito benquista na cidade. Eu era garoto, naquela época comecei um serviço de garçom numa churrascaria chamada Nego Moreira.
9: Só que eles, o Negurinho já morreu já. Ele já morreu. E ele era cliente daquela churrascaria, onde sentava e eu atendia ele e a namorada dele. Quer dizer, essa é a história de quase 50 anos, né?
8: Isso quase tudo, 50 anos.
9: Isso, quase 50 anos.
8: E você lembra
9: mas
8: de detalhes,
9: é muito nítido,
8: né?
9: Pra mim isso aí.
8: Pois é, você tá contando com detalhes.
9: Não, né? É muito nítido pra mim. Além deles, tinha outras pessoas que eu atendia, que hoje são meus grandes amigos, que eu fui garçom dessas pessoas e que hoje chega em ideia, sou recebido muito bem.
8: Graças. Professor Edmar, bullying tinha aqui nesse ano lá, não?
6: Sim, no início...
8: Por exemplo, você é alto, né?
6: No início você não observava muito, mas depois de um tempo... Sim, tinha um pessoal que, e da época que eu estudando, depois para começar a jogar futebol, chamava de magrão.
8: Pois é.
6: Vara de pai e mamão.
8: Vara de pai e mamão, é isso aí.
6: Então tinha essas coisas, mas na época a gente...
8: Mas quando chamava assim, ou vara absorvia, de pai e mamão?
6: A gente absorvia mais, e aí depois já brincava com o outro também, que sempre... O pessoal é quase igual o Nordeste, lá tem, todo mundo tem apelido, né? Então, aí o pessoal também tinha um apelido, você já... Já retrucava e ficava por aquele ali mesmo. A gente não levava tanto assim para sofrer, não.
8: Ao pé da letra, né?
6: Agora, tinha alguns apelidos que eram mais pesados. A gente, até entre nós mesmo, na época, procurava falar, olha, não fale.
8: Não é bom falar.
6: Não é bom falar, porque realmente isso aí, né, com o tempo, mostrou que esse bullying aí é prejudicial de uma maneira geral, não digo, mas é prejudicial.
8: Tô batendo um papo aqui no Bons Amigos, que sempre é apresentado pelo Dr. Cid de Oliveira Reis. Hoje ele não pôde estar e eu, com muita alegria, tô aqui na bancada, né? Conduzindo esse programa tão fantástico que traz a memória tanto dos nossos entrevistados quanto dos nossos queridos ouvintes, que também faz parte da nossa bancada. E por falar em ouvinte, nós temos participação, né, Tiago?
5: Exatamente, pelo 98476110. Vamos lá.
8: Deixa eu chamar de novo. Agora sim, vamos lá. Ao vivo é assim, 2h20. Não tá saindo? Ainda não tá saindo, tá? Já a gente coloca no ar aqui a participação de alguns ouvintes que já estão participando conosco e nós agradecemos muito você que está acompanhando aí esse bate-papo com o professor Edmar Vasconcelos, empresário, professor educador físico também, e também o Paulo de Tarso, empresário, que tá aqui hoje na bancada dos Bons Amigos da Rádio Bandeirantes 820. Então, quer dizer, chamar você de vara de pai a mamão naquele ano não era legal, mas também não influenciava tanto.
6: Na verdade, essa aí era uma outra situação, né? Porque eu não tive tantos esses apelidos. Eu tinha um apelido no setor Coimbra, que o pessoal gostava, que era Speed.
8: Speed é rápido.
6: É rápido. Porque rápido. Na época a gente tinha aquela coisa que os pais falavam, vai buscar isso pra gente, uma panificadora ou alguma coisa, e você já ia correndo. Então o pessoal na época, quando Speed. Eu já passava, falava o Speed aí.
8: Na sua adolescência, Paulo, quem que foi a sua inspiração? Você teve uma pessoa, um homem, uma mulher, um ator, quem foi sua inspiração?
9: Rapaz, é incrível, uma pergunta bacana. Essa pessoa já morreu, né? Mas eu tive um professor em Edeia, chamava Ademar de Barros. Ademar de Barros.
6: Não, não é forte.
9: E depois ele veio embora para Goiânia, virou gerente do Banco do Brasil através de concurso e tudo. Mas foi uma pessoa que me inspirou de várias formas. Primeiro é que ele me deu bomba pro cara de um ponto.
8: Bom, isso é
9: na
8: bom.
9: Na matemática. Ele me deu bomba por causa de um ponto. Isso a minha mãe chegou até a questionar. Mas, Ademar, mas por que meu filho tem que. Não, mas ele tem que voltar e aprender. Mas dentro de tudo isso aí. Ele foi uma inspiração para mim, porque eu sempre gostei muito de cantar.
8: Você?
9: Né?
8: Que estilo de música?
9: Ah, eu costumo dizer que é de Belmonte a Maraí, é Chico Buarque de Holanda.
8: Ó, que isso, você dá uma passeada em todos os estilos aí,
9: em todas as áreas, mas é verdade.
8: Que bom,
9: é verdade.
8: Paulinho, que
9: então,
8: bom.
9: Aí o que acontece? Ele cantava muito Chico, né? E cantava Roberto Carlos também. E dentro da sala de aula eu fui me envolvendo com isso. Mesmo chateado com alguma situação, mas ele me trazia alegria. Então foi a grande inspiração que eu tive. Né?
8: Não, eu vou ser um pouco abusado.
9: Algumas músicas eu aprendi com ele e tudo.
8: Eu vou ser um pouco abusado aqui, viu, professor? Faz uma capelinha do que você gosta de cantar aí, de Chico, ou então de Belmonte Amaraí. E aí? Ao vivo?
9: Ai, ai. Certo?

0: Desse programa muito bom, é uma descontração, uma viagem ao tempo, na verdade, né? É, um abraço aí ao Dr. Cítio Oliveira por essa iniciativa, esse programa maravilhoso e que cada dia cresce mais a audiência. Um abraço a todos.
1: Subtenente Messias, obrigado, de fato, teve aqui conosco, né? Participou da bancada também, saudade de você, aparece, é sempre o nosso convidado aqui na Rádio Bandeirantes 800, aqui na Rádio Bandeirantes, ao vivo aqui no programa Bons Amigos. É, o professor, qual foi o seu primeiro emprego? Você lembra?
2: Meu primeiro emprego, eu trabalhei numa mercearia no setor Coimbra, né? Era Vila Coimbra na época, e na sequência de carteira assinada, eu trabalhei no Palácio do Comércio, chamava lá Netinho Representações. Eu assinei carteira com 16 anos.
1: Com 16 anos. E aí seu primeiro salário, primeiro din-din que entrou na sua bolso, você gastou com o quê? Você lembra?
2: Ah, sorvete.
1: Foi?
2: Picolé. Pegava aquele dinheiro e já tinha mercearia lá. Eu lembro que meu compadre trabalhou, nós trabalhamos juntos na época, meu compadre Paulo Fernando, e nós trabalhamos nessa mercearia. Aí nós recebemos dinheiro e aquelas caixinhas de picolé, aí tinha prêmio, palito premiado.
1: Era mesmo, eu lembro disso.
2: E eu sei que nós gastamos nosso dinheiro tudo chupando as duas caixas de picolé, mas não achamos. Não, achamos, aí tava, ganha outro picolé.
1: Aí, e picolé, qual que é o sabor que você mais gostava, você lembra?
2: Aquele com casca de chocolate, né? Que o pessoal sempre...
1: Com casca de chocolate?
2: É casquinha de chocolate. Ele é. Aquele esquimo, né? Esquimó.
1: Um branquinho.
2: Esquimó.
1: É,
2: um
1: esquimó. Acho que é esquimó, isso mesmo, né?
2: É mais
1: acho
2: ou menos é aí, mesmo. Na época era esses aí.
1: Paulo, e você? Qual foi o seu primeiro emprego, você lembra?
3: Foi como eu já tinha dito. Foi em Edeia, né? Uh-huh. Embora não com carteira assinada. Eu era muito jovem, garoto, menino. Como garçom. Numa churrascaria que era o ponte da cidade,
1: uhum.
3: na rua principal, que naquela época era Avenida Brasília, hoje não é. Hoje é Avenida Elcio Tavares, que foi um dos grandes prefeitos que teve em Edeia, que eu tenho a satisfação e a felicidade de referenciar esse grande homem. E o meu primeiro emprego foi nessa churrascaria. A gente colocava o nome de Nego Moreira porque a churrascaria tinha esse nome de Nego Moreira,
1: uhum.
3: que era o dono da churrascaria. Então esse foi, agora já em Goiânia não. Em Goiânia já tive outros empregos quando eu cheguei.
1: Tá, e quando você pegou seu primeiro salário lá, seu dinheiro que te pagaram, você gastou com o quê, você lembra?
3: Eu comprei uma calça.
1: Calça?
3: É, eu comprei
1: jeans?
3: Uma calça. É, não,
1: ou de sarja?
3: Não, a calça não era jeans.
1: Ah.
3: Naquela época você usava aquele sapato com os dois saltos altos, você lembra?
1: Não lembro, sei se você lembra. Lembro, alto.
3: Que a boca da calça tinha que cobrir ele certinho.
1: Sim, boca de sino,
3: isso,
1: tipo aquilo.
3: Boca de sino. Então eu tinha vontade muito de comprar uma calça dessa. E essa
1: Mas ela não era jeans?
3: Não era jeans, era um material que até eu vou contar a história.
1: Que cor que era a calça, lembra?
3: A calça era rosa.
1: Rosa?
3: Olha só. Verdade.
1: Não, mas por que
3: não, verdade. Não sei, porque não tinha outra pra comprar.
1: Ah, não tinha?
3: E eu encostei,
1: do tamanho?
3: E eu encostei num fio elétrico, o material dela, daquela camisa Volta ao Mundo. Você lembra
1: que
3: é antigo,
1: demais,
3: que é o material?
1: Lembro, sim.
3: E aquele fio derreteu a boca da calça todinha.
1: Que isso?
3: Cara, eu perdi a calça no dia seguinte, acabou a calça.
1: Frustração.
3: Mas foi o primeiro...
1: Salário.
3: Salário, a primeira coisa que eu comprei foi essa calça.
1: E você pegou ele integral, o dinheiro, assim, todo? Ou...
3: Peguei ele integral. Era dinheiro demais.
1: É, isso que eu sabia.
3: Eu não sabia o que eu fazia com tanto de dinheiro. Mas, na verdade, porque você nunca tinha tido um salário, de certa forma, era dinheiro demais. Porque você nunca recebeu aquilo.
1: Reunidinho ali,
3: reunidinho,
1: né?
3: Reunidinho aquilo na sua mão.
1: É, não era Pix, né?
3: Não era Pix, não era nada disso. Era um dinheiro ali, uma moeda corrente ali na sua mão. Então, foi uma felicidade. Eu cheguei, mostrei pra minha mãe, falei pra ela o que eu ia comprar e tudo. Minha mãe é muito feliz também.
1: Tiago, você lembra do seu primeiro salário? O que você gastou?
4: Primeiro salário faz muito tempo, viu?
1: Ah,
4: eu tô com uma memória boa como os professores, faz muito tempo. Vou puxar a memória aqui.
1: É, eu lembro o que eu gastei, rapaz.
2: Que
1: meu
2: foi,
1: primeiro sabe? Salário, eu trabalhava no Cezan, acho que era Cezan. Não, é pro jovem, né? Lá na TV Brasil Central, eu era office boy do Jairo Rodrigues.
3: Tá há muitos anos nessa área, hein?
1: Muito tempo, é. Lá eu era office boy do Jairo Rodrigues, saudoso Jairo. E eu peguei meu primeiro salário como office boy, eu comprei aqueles carrinhos de rolemã pequenininho, uhum. sabe, pra andar, que era o meu sonho, né, e eu não tinha, os colegas tinham, mas eu não tinha. Uhum. Eu comprei um carro.

0: Em de Rolemã, você acredita? E tem uma rua que chama Baixada do Bode, que é na rua da casa da minha mãe, na chácara do governador, e ali a gente brincou um período com esse carrinho, né? Com esse carrinho de rolemã. Então eu lembro também que eu gastei esse dinheirão na época, comprando isso também nessa época. Boas memórias, né?
1: Boas
0: memórias.
1: Rapaz, e...
0: É. E lá naquele ano lá, Paulo, deixa eu perguntar pro professor aqui. Professor, lá, quando chovia muito, muita lama, muito barro, você já rolou na lama?
2: É, lá você fala no interior.
0: Lá naquele ano dos 8 anos na, ainda?
2: Totalmente, né? Na lama, a enxurrada, né? A gente ia pra enxurrada.
0: Descalço, na época, fez barquinho pra soltar
2: na água. E na época parece que não era tão poluído, né? Parece não era. E fazia aqueles barquinhos, fazia competição, né? Soltava na enxurrada lá, cada amigo tinha um, e quem pra chegar na frente,
0: você tinha conseguia pontuação. Fazer o barquinho, ou alguém fazia pra você?
2: Não, tinha pessoal sempre, e muitas vezes não era nem um barquinho, a gente pegava alguma coisa que flutuava,
0: uhum,
2: e colocava, né?
0: Tipo, soltava.
2: Muitas vezes soltava.
0: No já, era já um do Alaci já? E soltava os dois? Não.
2: Já colocava tudo junto.
0: Alinhado.
2: Já dava um, dois, três. Um, dois.
0: Um dólar
2: já e soltava. E já ia acompanhando, né? Até ver quem chegava lá na frente, lá. Tinha pontuação. A gente tinha, fora disso, fazia até corridas de carrinhos, assim, que a gente tinha numerado, punha pedra dentro dos carrinhos, punha um cordão.
0: Sim.
2: E aquilo ali saía.
0: Era
2: e era como se fosse uma competição de...
3: E os barquinhos da enxurrada? E os barquinhos que a gente fazia na enxurrada?
2: É isso, é.
0: Você fazia, Paulo? Também. O barquinho fazia, ou alguém fazia pra você?
3: Não, eu mesmo fazia, né? Eu mesmo fazia os barquinhos, né? Pra pôr na enxurrada, e você ia lá pra frente esperar ele chegar.
0: Isso.
3: Aí ele demorava a chegar. Você,
0: isso.
3: Se ia atrás, ele tava parado em algum porto ali. Você tirava ele daquele lugar ali, ele acabava de chegar.
0: Só conduzia o barquinho.
3: Só conduzia. Uma coisa bacana, viu?
0: E finca? O doutor Cid sempre pegou. Já jogou finca? Você sabe o que é finca?
2: Sei. Demais, eu sei.
0: Mesmo?
2: Sim.
0: Como é que é, professor?
3: Finca, piano.
2: A finca, você sai de um ponto, ela é pontiaguda, né?
0: Uh-huh.
2: Com ferro. Pontiaguda com ferro, ou às vezes também o pessoal fazia até de bambu. Então, mas geralmente...
0: De bambu? De bambu nunca vi,
2: bambu
0: não.
2: Com a ponta, às vezes, depende do terreno.
0: Do terreno, tem que estar fofo, né?
2: Fofo. Agora, a outra é mais de ferro, né?
0: Uh-huh.
2: E que você saía... para ir de um ponto para ir para o outro e tentando, de uma certa forma, fechar o outro que está disputando com você, o oponente.
3: É isso mesmo.
0: E você, Paulo?
3: Brinquei demais, brinquei de finca, brinquei de... Tinha aquele jogo de biloca também. Que
0: você biloca.
3: Jogava naquele monte, você esparramava e começava, uh-huh, a ganhar.
0: Sim.
3: O peão também no meio, para você rachar outro peão do outro
0: biloque.
3: Colega. Biloque também, que é aquele que você jogava. Então, rapaz, hoje você não vê nenhuma criança mais, né?
0: Biloque? Pergunta o que é um biloque. Para uma criança hoje.
3: Ah, não sabe.
0: Não sabe, né?
3: Não sabe.
2: É difícil.
3: Sabe.
0: Difícil,
3: estilingue,
0: né?
2: Nós temos... Tem um bar que a gente sempre frequenta ali, que é o Bar do Souza, o Merchan aí.
0: Pode fazer, o Bar do Souza?
2: O Sozinha.
0: Aonde que é? No setor central?
2: É na 1035 aqui no Pedro.
0: Ah, setor Pedro.
2: É, ali a região tem uns bares assim, que a gente brinca, copo sujo, né?
0: Uhum.
2: É o Bar do Sozinha, o Bar do Beto. E...
3: Grilos Bar.
0: Grilos, lá no Grilos, lá na Circular.
3: Também. Lá é ponte nossa também.
2: E lá tem umas crianças que ficam por ali, inclusive são umas que são adotadas, né? É como se fosse uma creche. E mais uns meninos que brincam lá, que a gente vê eles praticamente sem celular e com essas brincadeiras das antigas mesmo, que relembram muito essa época.
0: E vocês se encontram ainda de vez em quando lá? Uma vez, 10 vezes... É 2 vezes por mês, 3 vezes por mês? Você como é que
3: dizer,
0: é?
3: Quer dizer 2 vezes por semana.
0: É isso mesmo? Então a presença está garantida lá.
3: É 2 vezes por semana.
2: É verdade.
0: Nesse início de vida adulta aí, porque o professor saiu aos 8 anos, veio de Buriti Alegre, chegou em Goiânia aos 9, estudou, enfim. Aí a vida adulta, qual foi o seu primeiro emprego? Já falou, já gastou com sorvete e tal. Quais foram os maiores desafios no começo da vida profissional, hein, professor?
2: Eu tive os desafios. Eu joguei na base do Atlético, né?
0: Jogava de quê?
2: Joguei 4 anos. Joguei de atacante a zagueiro.
0: Eita!
2: Mas assim...
0: Agora faz a pergunta ao contrário pra mim. Fala, César, de que
2: você
0: jogou?
2: César?
0: Não, você tem que falar, César. Você
2: César,
0: jogou de
2: você
0: quê?
2: Você jogou de quê?
0: De teimoso.
2: Imaginei.
0: Imaginou, né?
2: Pergunta. Mas então, aí, nessa época, eu comecei a trabalhar. Depois eu fui trabalhar no banco.
0: E qual banco? Pode falar?
2: Banorte.
0: Banorte. Banorte.
2: Eu fui trabalhar no banco e nesse período eu tive que parar de jogar. Até porque lá no Atlético eles queriam ajuda, pagar uma ajuda de custo de 300 cruzeiros, me parece. E eu fiz e fui lá pro banco. O primeiro salário meu no banco já era 11 mil cruzeiros. É. Aí eu falei, não.
0: Não dá,
2: e naquela
0: né?
2: época, futebol, são poucos amigos que seguiram, né? Que ganharam dinheiro com futebol, foram poucos. Mas eu tenho amigos que, da minha época, que hoje, o Júnior Pezão mesmo, né? Nós jogamos junto, ele tá trabalhando na imprensa aí, né?
0: Sim.
2: E outros que viraram profissional também, né? Vários. E só que aí eu tive que ter esse desafio, né? De parar de jogar e trabalhar em banco e fazer faculdade. Aí foi a hora que realmente mexeu, né? Porque eu tive que deixar de fazer uma coisa que eu gostava muito, que era jogar por um clube, né? Que tinha o profissional e que você sempre pensava em seguir carreira, né?
0: Desse ano aí você já tinha formado família? Não.
2: Não, ainda não. Essa época que eu fui parar de jogar,
0: tinha?
2: Eu tava com 18 anos.
0: Ah, sim, bem novo.
2: É, 18 anos, 19.
0: Paulo, e você? Qual foi o seu primeiro desafio?
3: Ah, meu primeiro desafio foi quando eu deixei Edéia para vir para Goiânia, realmente. Porque. Ah, desculpa. Quando eu estava em Edéia, eu tinha dois propósitos vindo para Goiânia, né? Que era trabalhar em banco, um deles, e outro ser paraquedista.
0: Ah, PQD? É. Mas você foi PQD?
3: Não, eu servi aeronáutica em Anápolis.
0: Ah.
3: Mas cheguei lá, não vi nem paraquedas. Verdade, não vi nem paraquedas. Aí perdi todas a vontade, né?
0: Mas já fez algum salto?
3: Não, não.
0: Nunca fez um
3: não,
0: salto?
3: Nunca fiz.
0: Nossa, eu já...
3: Mas naquela época eu tinha essa... É coisa de menino, né? Coisa de jovem, né? Ter esse pensamento.
1: Já aprendeu,
3: né?
1: A voar lá na aeronáutica? Tem a brincadeira,
3: não,
1: né?
3: Não,
1: gente, na marinha, se vir a marinha, sabe nadar, a gente sabe.
3: Não, voar até que eu voei. Voei, né? Mas assim.
0: Mas saltar não?
3: Não, saltar não. Quer dizer, eu voei assim, com os pilotos lá dentro, sim, tudo certinho, uh-huh. né? Mas assim.
0: Não, pra quem fez salto de paraquedas, Paulo, sabe, professor, sabe, Tiagão? Cara, é algo extraordinário.
3: Eu tenho
0: 37 saltos, né?
2: Já
0: saltava só. Junto com o professor Eurípides, né? Lá, saí dali pra Inhumas, né? O professor Eurípides é um cara maravilhoso, foi presidente da associação. Eu ia pra lá, saltava, era uma maravilha. E não era queda livre, eu fiz uma queda livre só. O resto foi tudo enganchado, enfim, é o termo que vai se usando por aí. Mas quem salta de paraquedas se sente na liberdade total lá em cima. É algo fabuloso, maravilhoso.
3: É, eu tinha essa ansiedade, esse prazo, essa vontade, né?
0: Uhum.
3: Só que quando eu cheguei, que eu não vi isso mais, e aí eu comecei a trabalhar em Goiânia, né? Comecei a trabalhar em Goiânia, no escritório de contabilidade de um grande amigo, né? Que hoje já não está mais no meio da gente. Mas com o propósito de servir aeronáutica. Quando eu deu meu tempo, deu 17 anos de idade, morando no setor Pedro também, no Coimbra também, na rua 211. Só que eu não conheci o professor lá, não coincidimos de nos conhecer
0: nesse
3: lá.
0: Nesse período.
3: Mas nós vivemos em mesma época. Isso com toda certeza, vivemos em mesma época. Porque nossa idade é mais ou menos igual. Então, eu esperei o período e fui servir aeronáutica em Anápolis. Lá eu fiquei 2 anos. Voltei e entrei no Bradesco a 24 de outubro.
0: E realizou os dois sonhos, né?
3: Não,
0: só saltou paraquedas.
3: Não, de paraquedas, mas ir para o aeronáutico para saltar de paraquedas, eu fui para aeronáutico, mas não saltei, mas realizei uma parte. E o outro que foi trabalhar em banco e me aposentei em banco.
0: Você aposentou pelo Bradesco?
3: Não. Aí
0: já foi outra história?
3: Não,
0: né?
3: Aí já tem uma história de vários bancos no meio já. Vários Sim. bancos que eu passei.
0: É igual jogador de futebol, começa no clube.
3: O que eu aposentei mesmo foi o Banco Safra.
0: Safra.
3: O Banco Safra, da Praça Tamandaré.
0: Que bom, 2:37. Vamos falar com mais um querido amigo, ouvinte da Rádio Bandeirantes. Boa tarde.
4: Boa tarde a essa mesa hoje dos bons amigos. Negão, Aguinaldo Negão, passando para deixar um abraço para o meu irmão Cid, professor Edmar Vasconcelos, Paulo de Tarso. Gente da melhor qualidade. Essa bancada hoje está repleta só de diretores. Um grande abraço. Negão passando para bater, né, o ponto, porque eu não deixo de ouvir nenhum desses programas. Um abraço a todos.
0: Conhece?
2: Demais.
0: O
2: professor Aguinaldo.
0: Demais,
2: é. Grande abraço, rapaz. Ótimo goleiro, jogamos juntos no...
0: Joga no gol,
2: Amador.
0: Ele?
2: É. Era goleiro, o Aguinaldo jogou no Goiás, né? Jogou.
1: Bancada aqui só tem atleta. Eu fui ponta esquerda do CRB. Vocês jogou no Goiás. Comecei minha carreira.
0: Foi ponta esquerda?
1: No CRB.
2: É? Regateando.
3: Olha, rapaz, coisa bacana.
1: E aí, só que aqui, quando eu cheguei em Goiás, ninguém acredita. O Macedo é um deles. Não acredita que eu joguei.
0: Tem foto?
1: Por quê, professor? Anos 90, no Nordeste, não dá pra imaginar fotografias, registros. Eu não tenho esses registros aí. Aqui em Goiás, ninguém acredita. Inclusive, na própria emissora que eu trabalho, não acredita.
3: Mas não é possível.
1: Eu joguei no
0: Galo. Mas se for lá na cidade, lá...
1: Vai ter prova.
0: Fizer um tour com você, o pessoal reconhece e chamaria você de como jogador como?
1: Não, é o Raçudo.
0: Raçudo.
1: Raçudo.
0: Raçudo. O Raçudo?
1: Se chegar lá em Maceió, todo mundo conhece Raçudo, ponta esquerda do Galo da Paz do Sar, que tá indo pra Série A junto com o Tigrão.
0: Bom, hein?
1: Obrigado.
0: Santiago. E o Negão, então, o Agnaldo Negão? Jogava no gol?
2: No gol.
0: Aguinaldo... Jogou junto com você, professor?
2: Jogamos no... Acho que na Metalúrgica ou no Balneário.
1: Sindicato dos Bancários, testa brincada.
2: É, sindicato também. É. E o Aguinaldo é formado também, é educador físico também.
0: Tá, e quem foi que escolheu essa profissão para você? Foi você? Quem foi um inspirador para que você escolhesse essa profissão, professor?
2: Então, eu tive um primo, né, já faleceu, que é o Glênio Vasconcelos. Ele trabalhava com categorias de base, foi técnico meu no Jaó. E ele sempre trabalhando, começou a trabalhar com futebol. E eu sempre fiquei ligado naquilo, e até porque eu era do meio ali, né? Do futebol. E na faculdade apareceu a oportunidade. E foi aonde que eu resolvi começar a trabalhar com futebol.
0: E você, Paulo?
3: Não, sempre joguei futebol, né? Sempre. Mas assim, eu nunca fui... Quando eu cheguei em Goiânia, eu tinha um amigo que chamava Laor, que é irmão do Ivanor Florenço, não sei se vocês conhecem, ele me levou, que na época ele estava no Kodokan, tinha o Kodokan,
0: de onde artes marciais.
3: Justamente.
2: Uh-huh. Só que tinha o time de futebol.
0: Tinha o time de futebol.
3: O time de futebol do Kodokan, onde nasceu o Roberto Lopes, né, Robertinho, e que depois foi pro Goiânia, né. Então ele me levou para treinar no Atlético, mas não aconteceu nada, não deu certo, e eu fiquei mesmo com o futebol de várzea, né, que foi nos sindicatos bancários, pelo banco que eu trabalhei muitos anos, mas joguei muito tempo, joguei muita bola. Não fui um bom jogador, não fui um craque, mas...
0: Você não viveu da bola?
3: Não, nenhum
0: momento. Mais pelo prazer de jogar bola.
3: Minha vida toda foi banco. Eu gostei de cantar um período, cantei um período, e depois a minha vida foi banco. Tive um outro emprego a não ser banco.
0: Aí você, professor Dimar Vasconcelos, qual foi esse desafio nesse período aí que você escolheu?
2: Então, eu comecei a trabalhar na base do Goiânia, né? Tive essa oportunidade, e na sequência, amigos que estavam na base do Goiás me levaram para o Goiás. E teve uma... fase complicada, porque no Goiás eu não estava tendo oportunidade de ir para a equipe profissional, né? Embora sempre com perspectivas. E eu tive um convite do Luiz Dário, que jogou no Vila, um abraço, Lulu. Aí eu fui para o Mineiros, a 400 e tantos quilômetros de Goiânia, né? E para mim era uma coisa trabalhar profissionalmente o primeiro ano e ir lá para Mineiros e tudo, só que fui muito bem recebido, nós fizemos campanha muito boa, em 90 e 91, chegamos a vice-campeonato, e aí foi onde que, dentro desse desafio, foi que comecei a me projetar no futebol.
0: Se frustrou alguma vez?
2: Algumas equipes, né, quando tem situações, até mesmo de salários, essa coisa toda, que traz uma frustração. Exemplo, eu, novo, gostava muito do Vasco, torcia muito pro Vasco. E depois tive a oportunidade com o Hélio dos Anjos de trabalhar no Vasco. E lá no Vasco eu falei, olha, que beleza, né? Um time que eu tenho simpatia e estou trabalhando aqui. Só que três meses e meio, não recebi. Então aquilo ali frustrou, né? E são situações, como também, quando a equipe é menor, de menor potencial, menor estrutura, você já se prepara mais para essas coisas. Agora, quando eu cheguei lá no Vasco da Gama, eu imaginei, não, agora Vasco da Gama, né?
0: Então, nome forte. Seriado
2: brasileiro, nome forte, disputando Sul-Americana e tudo. E aí, isso foi uma frustração que eu tive.
0: E você, Paulo?
3: Você fala em, você fala
0: frustração,
3: em termos de frustração?
0: É, do seu, de alguma coisa que te frustrou nesse período seu aí, que a gente tá nele.
3: Não, o que me frustrou, assim, quando cheguei em Goiânia, foi a questão justamente daquilo que eu procurava, que eu não encontrei, quando fui pra aeronáutica, que eu não encontrei. Mas foi uma frustração, assim, de pouco tempo. Quando eu vi que não existia aquilo, que não era para mim, era lá que não tinha essa, o que eu queria, então eu deixei aquilo e pronto, acabou. E assim, frustração mesmo eu não tive.
0: Se pudesse voltar ao tempo, assim, se tivesse o poder de voltar no tempo, o que que você faria diferente?
3: Nossa, tinha muita coisa que eu faria diferente. Até, eu digo isso pela maturidade de hoje, né? Que naquela época você não tinha maturidade. Então, pela maturidade de hoje, eu faria muita coisa diferente.
0: Tem algo em especial?
3: Ah, eu sempre, eu vou dizer uma coisa aqui que eu acho que eu nunca disse isso em lugar nenhum. E eu sempre tento me corrigir sobre isso. Eu sempre fui muito afoito, até mesmo se você percebe, para conversar.
0: É.
3: Né?
0: Então, pensa sempre, rápido, né?
3: É, e às vezes isso atrapalha a interpretação de um colega, a interpretação de quem não me conhece, né? Então, você se torna um pouco assim, até indesejável. Eu tô sendo muito sincero em relação a isso.
0: E obrigado pela sua sinceridade, verdade, né? Ao vivo aqui, né?
3: Então, o que acontece? Então, algumas coisas que eu voltava ao tempo, seria nessa minha preparação, nessa minha maneira de ser, como preparação para a vida, para o mundo, para acontecer alguma coisa. Porque eu deixei de ser alguma coisa na vida, de fazer alguma coisa, principalmente em banco, por esse comportamento.
0: E você, se pudesse voltar?
3: Eu voltaria diferente nesse caso. Mas por que que eu digo hoje? Isso não volta por quê? Porque hoje eu tenho a maturidade. Eu precisava de ter naquela época.
0: Mas não tem maturidade se não que, viver, né, Paulo?
3: É, mas que, é, justamente. Mas o que acontece? Uma coisa puxa a outra. Eu acabei de ganhar, de sair da minha infância, juvenil. Não foi dentro de casa. Foi fora de casa. Isso talvez seja um ponto também, né, que me trouxe, né,
0: mais essa ansiedade.
3: Mais ansiedade, mais esse preparo para a vida.
0: Certo.
3: Que na verdade eu me senti preparado para a vida dentro do quartel. O quartel que me preparou para a vida. Enquanto outros se prepararam para outro tipo de situação. Que foi, né, situações as quais é muito difícil. Mas ir lá no quartel já me trouxe diferente. Me deu um outro. Mas isso que eu acabei de falar não deu. Não
0: você
3: deu.
0: Mudaria. Se pudesse, mudaria.
3: Eu mudaria esse comportamento.
0: Professor, e aí, se pudesse voltar o tempo, esse poder, o que que você poderia fazer diferente para, não que você não esteja hoje, nem que o Paulo esteja, sim, estão os dois. Muito bem, diga-se de passagem.
2: Obrigado.
0: Mas o que mudaria?
3: Obrigado.
0: Coisa que vocês não fizeram, que poderia ser feito, mudando essa história?
2: Não é um arrependimento, mas eu, no meu tempo de profissional, né? Eu fui muito amigo, assim, eu tinha meu lado profissional no trabalho, tanto com funcionários ou com companheiros de equipes. E aquilo ali, de alguma forma, você sente depois, parece com uma falta de gratidão. Então, são pessoas que, no decorrer, decepcionaram. Mas eu soube, assim, digerir isso. Por quê? Porque eu falei, ó, se eu ajudei as pessoas, eu fiz porque quis, né? Foi
0: prazeroso.
2: E não era querendo algo em troca. Mas com o tempo você vê que essas pessoas que se afastam e tudo, e que não reconheceram, né? Então isso aí eu poderia fazer diferente, ser mais profissional em relação assim, a não misturar um pouco a amizade no ambiente,
0: né,
2: do trabalho, mais cauteloso.
0: Né?
2: É verdade.
0: Né? Deixa eu fazer uma pergunta. Tem o Dr. Cid, né, Thiago? Ele faz uma pergunta tão massa que já virou como carimbo. É um carimbo do programa. Não tem como você não fazer um programa e não estar com o Dr. Cid aqui na bancada para não ouvir essa pergunta, né, que ele faz a todos os entrevistados aqui na bancada. Professor Edmar, você já matou passarinho?
2: Rapaz, eu tenho arrependimento disso.
0: Mas já matou um monte.
2: Eu tenho arrependimento. Tem uma história rapidinha que eu tava lá na casa do meu primo no Lago das Brisas. E aí um dia ele colocou lá umas coisas lá para umas pomba do bando, né? Que Juriti aí fala que pode comer a carne. E tava aquele tanto de pomba do bando Juriti lá, e eu peguei uma espingarda de pressão e dei um tiro. Rapaz, não acertou uma mulatinha?
0: Nossa,
2: que tava lá no meio,
0: nada a ver.
2: Só que ela não morreu. E
0: também,
2: aí,
0: né? Quebrou a asa.
2: Quebrou a asa e tal, e o meu primo pegou ela para criar. Mas já teve outras situações, né? Como criança, aquilo ali era... Não era complicado.
0: Hoje mas já matou? Dia...
2: Ah, já.
0: É.
2: Mas se for pegadinha...
0: Não, mas é sério, não é pegadinha. É sério, né? Não, é sério, porque, tipo assim, naquele ano, lá atrás, muitos anos atrás, eu também matei passarinho, né? Eu ia ali pro... Hoje, onde é o autódromo de Goiânia, ali naquela região. Sim. Ali, lá era muito... Tinha muita árvore, muita pé de manga, e a gente ia aproveitar, pegar manga e matar passarinho, né? Então, isso hoje já não é legal, né? Não, isso não soa bem, de jeito nenhum. Não. Paulo, e aí, já matou passarinho ou não?
3: Já.
0: Já? Lá já em Edéia?
3: Já, é. Já e eu era...
0: Uai, muito... em Edéia você era muito menino.
3: Já e eu era muito bom de estilingue.
0: Sério?
3: Muito, até hoje.
0: O estilingue você fazia de quê?
3: Eu usava aquela goma garrote.
0: Garrote?
3: Garrote.
0: Uhum.
3: Mas como antigamente não tinha
0: a goma... forquilha.
3: Como antigamente não tinha goma garrote, você procurava o pneu, a cama de ar, aquela que era viva. Porque a morta você não tinha como fazer.
0: Ela não esticava, né?
3: Não esticava.
0: Uhum.
3: E a forquilha você usava do IP.
0: Ó.
3: O IP, você usava o IP. Ou então até mesmo de goiaba.
0: De goiaba era bom, né, professor?
3: De goiaba também. Mas o IP era mais retinho, ela tinha...
0: Aí você pegava a faca, limpava ela, tirava tudo. Aquele caulezinho, aquele...
3: E outra coisa, você fazia aquilo e punha pra secar.
0: É.
3: Pra ficar
0: lixava.
3: Maneirinha. Lixava, ficava maneirinha, pra amarrar o estilinga. Eu fazia da botina, eu pegava a botina pra fazer o... Onde você punha a pedra ali, sabe?
0: Sim, que era aquele...
3: Eu esqueço o nome.
0: Eu sei o que você está falando, que pegava couro.
3: O couro ali.
0: O couro ali para poder colocar uma pedra, não é?
3: Ali eu pegava a parte macia da botina, que pegava a botina velha.
0: Uh-huh.
3: Hoje não, hoje você vai na sapataria aí, você pega muita coisa. Naquela época não, você saía procurando, né, nos quintal, botina velha e fazia. Então era muito bacana. Eu lembro quando eu matei um passarinho, que isso assim ficou na minha mente.
0: Qual foi o passarinho?
3: Um periquito. Comendo,
0: periquito?
3: Tava comendo um mamão. E eu enterrei ele dentro do mamão.
2: Nossa.
3: Aí, isso aí me trouxe, eu fiquei... Falei assim, gente, pra que eu vou usar esse passarinho agora?
0: Você é torcedor do Goiás?
3: Eu sou Goiás. Eu fui conselheiro do Goiás.
0: Aí, periquito...
3: Periquito, uma coisa deu certo. Uma coisa bateu com a outra.
0: Uma coisa bateu com a outra.
3: Então, aí, isso aí me trouxe assim, sabe? Hoje eu vejo assim... Pessoal matando, eu falei assim, rapaz, você vai matar, você vai usar aquele passarinho que você matou, pra quê?
0: Pra quê?
3: Agora, eu caçava muito, a gente usa a palavra bem, bem popular, né? O iambu, né? Quando via que as roças que ficava...
2: Iambu, jaó.
3: Jaó, né? Que ficava aquelas soca, você acabava de colher o arroz, ficava aquela soca ali, então tinha muito iambu. Você saía com o estilingue ali, 10, 20 pedras, você trazia 4, 5, 6 pra casa, mas ali você comia, era um frango, entendeu? Era um frango. A pomba do bando, por exemplo, era um frango, uma galinha, né? A perdiz, por exemplo.
2: Comer,
3: agora, né? Você matar um passarinho por matar, eu achava, hoje eu acho muito cruel.
0: Nessa trajetória de vida que vocês dois estão, tanto o Paulo de Tarso como o professor Edmar Vasconcelos, quem foi a pessoa mais importante? Você já colocou como exemplo, né, Paulo? Mas assim, quem que foi a pessoa mais importante? Eu sei que passaram várias pessoas pela vida de vocês importantes, né? Não desmerecendo nenhuma nem a outra. Mas quem que você se destaca aí na vida até aqui? Uma pessoa que foi importante na sua vida?
2: Ah, assim, a família, né? Minha mãe e meu pai, né? E, claro, hoje em dia meus irmãos. Para mim, a família que é a base de tudo. Onde que eu sempre me espelhei, né? Mas, assim, aí tem pessoas de lado profissional, né? Que já trabalhei, tem pessoas que já me ajudaram muito no lado profissional, né? Então, essas pessoas, se eu fosse estar aqui, eu vou cometer erros, são várias, né? Então, mas são pessoas que eu fui espelhando a cada momento, quando estava no banco, quando estava na faculdade, né? Em relação a professores.
0: Sempre tinha um anjo na terra ajudando.
2: Sempre tinha pessoas para ajudar, né? E isso foi muito bom também, eu tive sempre esse respaldo.
0: Paulo.
3: Assim, a família é a base, né? A família é a base, o pai é a base, a mãe, né? Os irmãos ali é a base. Não vou citar eles, eu acho que fora da família, fora desse ente, que são os profissionais que você... Eu vou citar nome, sim. Eu vou citar nome, sim. Eu tenho duas pessoas que foram assim,
0: destaques.
3: Foi fantástico na minha vida, assim. Quando eu cheguei em Goiânia, tinha um profissional no Bradesco, chamava Eusébio. Eusébio Florencio de Mendonça, que é primo primeiro do Ivanor do Alaor. Foi uma grande pessoa na minha vida, né? E depois veio o Pedro. O Pedro é o, hoje é um profissional que ainda encontra-se no Banco Safra. Foi uma pessoa também que, tanto na chegada dele em Goiânia, que ele, quando ele veio para Goiânia, eu devo ter sido também uma pessoa importante, por exemplo, que ele não conhecia muita coisa, e a gente trabalhava no Bamerizos da 24 de outubro, e ele chegou para ser gerente. Então eu acredito que eu tenha sido também uma base importante para ele. Mas depois ele foi muito importante para mim também, porque você existe fases na sua vida, né? E dentro dessas fases que eu vivi, uma delas ele foi muito importante para mim. Eu não vou deixar de falar, e tem muitos amigos, né? Claro, né? Sim, a gente tem muitos amigos dentro do futebol, dentro do próprio banco, dentro do setor que você mora, né? No seu convívio pessoal hoje, você tem muitos amigos. Mas quando você fala de uma pessoa assim, que não é que você escorou naquela pessoa, aquela pessoa te viu em você a possibilidade de ser um grande homem, de ser um grande profissional. Uhum. E ele aliou a você naquele momento. Então, é isso aí.
0: Ô, professor, você já chorou?
2: Claro. Sim.
0: Tem algum fato aí que você possa?
2: Sim, são várias situações, né? Às vezes algumas decepções, assim, é questão mesmo de perda, né? De um ente querido, né? E na profissão também, às vezes você perde um campeonato, perde uma classificação, né? Talvez até um jogo, dependendo. A gente sente muito, né? As circunstâncias. Eu acho que hoje o pessoal está mais frio do que eu vejo, está mais frio em relação a futebol, né? De perder alguma coisa, perder uma Copa, perder. E não, pra, eu acho que a questão financeira também está fazendo isso, porque a pessoa já pensa assim: ah, perdi aquilo ali, mas eu ganho tanto por mês, eu ganho tanto por ano, então. Mas já assim, inclusive recentemente aí, é complicado, porque até mandar um abraço para minha esposa, né? Que perdeu o irmão, então foi, tem 10 dias, então a coisa
0: tem luto
2: que
0: pesa, ainda, né?
2: É o luto também, isso aí são coisas que a gente não tem como, quem tem emoção sente.
0: Sim, sim. Paulo, já chorou?
3: Eu na verdade, eu
0: você
3: sou...
0: Você tem cara de chorão.
3: Eu sou emotivo, né?
0: É mesmo?
3: Sou. Eu sou emotivo.
0: Eu falo
3: emotivo.
0: No sentido do sentimento, né?
3: Eu choro assistindo filme, né? De algumas cenas que eu vejo que ela, apesar de ser cenas, né? Que não é cotidiana, mas eu sinto naquele momento, então eu sou uma pessoa que muito emotiva, e eu choro por um amigo, né? Eu fui por exemplo, no velório do cunhado dele, que é irmão da esposa dele, e lá mesmo eu me senti quando eu tava ao lado, só que às vezes a pessoa não percebe, mas eu sou muito emotivo, muito. Eu não vou dizer pra você quantas vezes, porque...
0: Não dá pra contar, né?
3: Não dá pra contar.
0: Eu também sou emotivo.
3: Eu
0: sou muito emotivo, eu sou muito pavio curto, mas ao mesmo tempo eu sou muito chorão, por sentimentos, né?
2: Arrepende um pouquinho depois.
3: Essas pessoas não guardam nada.
0: Algumas coisas
3: disso?
0: Eu me arrependo.
3: Essas pessoas...
0: Mas eu aprendo muito também.
3: Como você tá dizendo de você, eu acabei de... A gente não guarda ressentimento de ninguém.
0: Não.
3: Você chora, você limpa a alma.
0: Extravasa, né?
3: Extravasa,
0: ali passa, nada. Né? E eu quero fazer uma pergunta para a gente caminhar já para o final, faltam 3 minutos para as 3 horas da tarde. Tem algo que marca na vida da gente, que é a figura do pai, não desconsiderando a mãe, jamais. Mas quando o professor Edmar, você lembra do seu pai, o que marca mais na sua vida? O que você parece tanto com o seu pai?
2: Eu perdi meu pai, já tem 14 anos, né? Mas assim, o que marca sempre é a lealdade, a honestidade, né? Aquele comportamento com os filhos, né? Sempre de poder dar segurança, né? De mostrar as coisas boas. Isso aí marca muito.
0: Então, é um homem que fica como um grande exemplo da sua vida.
2: Com certeza. Com certeza.
0: Paulo, o que ficou do seu pai em você?
3: Rapaz, o meu pai, eu tenho uma história do meu pai. Meu pai foi muito bem de situação, depois passou por situações que teve que ter que morar comigo aqui em Goiânia e tudo. E eu trabalhando no Bradesco, e depois quando eu voltei do quartel, eu tive que novamente voltar a estudar, porque faltou uma pontinha para me terminar. E tinha um vocacional no próprio Santa Clara, que eu fui fazer vocacional lá e terminar lá. E eu trabalhando no Bradesco, já no setor de cadastro, E ali eu não tinha carro, né? Um período de chuva, eu saía do banco e ia direto para a escola. Eu chegava e meu pai estava sentado, sempre muito equilibrado, muito firme e tal, né? E eu cheguei cabeça baixa ali, muito chateado e tal. Eu tinha colocado um papelão no solado do meu sapato para me calçar ali, para acabar de chegar e tal. Mas cheguei assim, bem assim, arrasado, né? Uhum. Meu pai perguntou para mim assim: meu filho, mas o que que foi? Por que que você tá desse jeito? Falei assim: ah, pai, muito difícil, né? Vim para lá, de lá para cá, de a pé, essa, chover nessa situação, fica longe. Era na rua E, na Fama ali, sabe? Eu morava lá no finalzinho dela, onde tinha uma igreja de crente, lá na rua E, lá embaixo. E aí, e a nossa casinha pequenininha, o quarto junto com a cozinha. E da sala assim pro banheiro. O banheiro tinha que um buraco no meio ali e tal. Que, sabe, aquela situação mais. Aí, eu chateado, aí eu falei da situação minha, pegou e virou pra mim e falou uma frase pra mim que ela ecoa até hoje, sabe? Meu filho, mais ruim se pior fosse.
0: Exatamente, hein?
3: Aí eu entrei pra dentro do banheiro assim, com aquela frase na cabeça. Assim, rapaz, e se eu não estivesse trabalhando? E se eu não tivesse esse sapato pra me colocar o papelão nele? E fui fazendo, fui assim, sabe?
0: Muitas perguntas. Reflexão em cima de reflexão pela frase que ele deixou.
3: Pontuando a minha ida pro sindicato bancário jogar futebol, tudo em função daquilo que eu tava fazendo no banco. E fui pontuando, falei assim, rapaz, mas meu pai, onde ele tirou isso?
0: Minha vida é boa demais.
3: Não, cara, eu só tenho que continuar, eu só tenho que, né, buscar mais o objetivo da minha vida, né? Ser mais certo, ser mais correto. E ali aquele ali me deu uma injeção, sabe? E ele não percebeu que eu fiquei daquele jeito.
0: Bem, mas que serviu de uma grande reflexão para sua vida até hoje, né?
3: É isso. Eu falo isso pros meus amigos até hoje, né? Mais ruim se pior fosse.
0: É.
3: E eles nunca esquecem isso aí, eles nunca esquecem. Nunca. Todos eles. O professor, não sei se eu já falei isso pra
2: falou,
3: ele.
2: Falou, já.
3: Mas assim, eu sempre uso essa frase do meu pai. Quando a pessoa se sente em situação encurralada, dificultada e tal, poxa, né?
0: Bom, final de programa. Eu quero assim, do fundo, passo muito rápido, né, Thiago Humberto?
1: Hoje foi rápido, mas o velho ditado, quando a conversa é boa, o tempo voa, né?
0: Voa, né? Voou mesmo, né? Bom, eu quero agradecer absurdamente a presença de Vasconcelos, educador físico, empresário, uma história de vida linda. Muito obrigado pela vinda aqui no programa Bons Amigos, Dr. Cid.
2: Não poderia esquecer de agradecer o Dr. Cid, né?
0: Sim.
2: Que fez esse convite, foi meu presidente no Goiás em 2009, 2010, pessoa íntegra, esse maravilhoso, né? A vocês aqui, César, Thiago, Macedo, todos os ouvintes da Bandeirantes, foi um prazer e realmente passou rápido.
0: Passou rápido.
1: Professor, só uma observação, a gente estourou o tempo, pro prezado Macedo, que está no ar desde 1984, esse que é professor de educação física, ele faz a caminhada dele, mas quando tem uma nuvenzinha aparecendo, ele não vai, professor. Fala pra ele que só porque ele fez no dia anterior e no dia subsequente choveu, tá com
0: nublado,
1: nuvem, não resolve não, né, professor? Tem que ir todo dia, sol, chuva.
2: Tem que ter uma sequência, né? Mas espera passar aquele friozinho, Marcelo, na hora certa você vai.
0: Tem que ir todos os dias, independente do horário, né, professor?
2: Assiduidade
0: é muito importante. Meu grande amigo Paulo de Tárcio, que história bonita, parabéns, muito obrigado por ter vindo aqui a brilhantar o nosso programa do Dr. Cid, Bons Amigos.
3: Eu também não poderia deixar de agradecer o Dr. Cid, aliás, o qual me colocou como conselheiro do Goiás.
0: Foi?
3: Eu tenho minhas fotos com ele e tudo mais, claro que tem a indicação do Edmin, que estava ali junto e tudo, sim, né? Mas o professor Cid é que estava no momento em que eu entrei no Goiás.
0: Maravilha.
3: Ele juntamente com o nosso amigo, um grande amigo que não podia ter passado, lembrei agora, que é o Vicente Emídio, meu amigo, meu parceiro. E agradeço o Dr. Cid e toda a equipe que nos entrevistaram aqui nesse momento. Muito obrigado.
0: Obrigado, é que a gente diz para vocês dois, tá? Muito obrigado pela presença aqui na Rádio Bandeirantes. Macedão, obrigado pela sonoplastia. Thiago Humberto sempre aqui ao nosso lado, um cara gigante, e agradecer, claro, a você, o nosso querido ouvinte que nos acompanha pelas redes sociais, rádio, do carro, enfim, não importa onde é que você se encontra, saca? O bacana, o bom de tudo é saber que você está aqui do nosso lado. Digo, repito, quantas vezes forem necessárias às vezes. Que Deus ilumine o seu caminho e você continue sendo, claro, essa pessoa maravilhosa que eu sei e acredito que você é. Na próxima quarta-feira, bons amigos com o retorno do Dr. Cid de Oliveira Reis. Um forte abraço e até mais.
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11: 3:08.
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11: Olá, muito boa tarde para você que está aqui comigo na Rádio Bandeirantes Goiânia 98,7 FM, começando mais um Bandeirantes Acontece aqui na sua 98,7 FM. Hoje é quarta-feira, dia 29 de julho. Você acompanha o Bandeirantes Acontece pelo seu rádio, né? No, na, nossa, na estaçãozinha lá do rádio, 98,7 FM. Nós também estamos na internet. O nosso Instagram é o @RádioBandeirantesGoiânia. Segue a gente por lá e fique por dentro de toda a programação da nossa rádio e também de muita informação. E claro, nós estamos no YouTube. Você pode acompanhar o Bandeirantes Acontece em áudio e vídeo. É só procurar por Rádio Bandeirantes Goiânia, você encontra o nosso canal e toda a programação da rádio tá lá, em áudio e vídeo. Você pode ver os nossos estúdios, o nosso entrevistados, apresentadores, pode ver também as matérias que a gente passa, sempre tem uma imagem para ilustrar. O rádio tá bem mudado e, claro, a gente conta com a sua audiência também lá na internet. Se você estiver no YouTube, não esquece de deixar aquela curtida pra gente, viu? Então vamos aos destaques do programa de hoje. Prefeitura de Goiânia intensifica as ações de conscientização para reduzir acidentes com motociclistas. E motorista da Limpaginha é atacado durante coleta de lixo aqui em Goiânia. Esta é a quarta vez em apenas 2 meses. O que é que está acontecendo, hein, gente? Bom, e no quadro Campo é Notícia, a gente vai conversar com o Guilherme Cavalcante, diretor da Uniub Goiânia, e ele vai falar sobre a oferta de graduação gratuita. A instituição está com mais de 70 bolsas de estudo integrais, 100% de desconto, abertas aqui em Goiânia. A Uniub, que também tem a Universidade do Agro. Você pode ficar ligadinho aqui e quiser também tirar alguma dúvida, mande a sua mensagem. E por falar em mensagem, a gente espera, claro, a sua participação aqui no Bandeirantes Acontece, respondendo a nossa enquete do dia, que vai falar exatamente sobre o número de ataques sofridos pelos trabalhadores da Comurg. A gente vai ver daqui a pouquinho, mais um trabalhador esta madrugada foi atacado por um motociclista e o caso reacende o debate sobre violência no trânsito. É o quarto caso em menos de 2 meses que trabalhadores foram agredidos durante a madrugada. Bom, ao mesmo tempo que muitos motoristas que eles estão fazendo o trabalho deles, né? Nada justifica a violência. Muitos motoristas reclamam que os caminhões de coleta de lixo costumam parar em locais inadequados, atrapalham o fluxo do trânsito e em algumas situações os motoristas e os catadores de lixo chegam a agir de forma desrespeitosa. O Tiago Humberto preparou uma matéria para ilustrar bem a nossa enquete. Mas a gente quer fazer a seguinte pergunta para você. O que é que tem motivado toda essa agressão no trânsito? Os motoristas de coleta de lixo estão sendo vítimas da intolerância ou eles precisam mudar a forma de trabalhar nas ruas? É uma questão que a gente precisa discutir. Em menos de 2 meses, 4 trabalhadores da Comurg foram atacados. O que é que está acontecendo, minha gente? Bom, mande então pra gente a sua opinião, de preferência em áudio, pro 998476110, dando a sua opinião sobre o que que você acha disso, né? Se você já passou por alguma situação também, eu já passei. Era 5 horas da manhã, tava saindo para pedalar, o caminhão parou no meio da rua para coletar o lixo de um prédio e ficou lá 15 minutos coletando. E eu atrás esperando. Mas eu estava com paciência, né? Apesar de estar com um pouco de pressa, mas não tinha o que fazer, né? Eles chegaram primeiro. Mas muita gente tem também, contam que passam por esta situação. Reforçando, gente, nada justifica a agressão. Eles estão trabalhando, fazendo o papel deles, nada justifica a agressão. Mas a gente quer saber, né? O que que está acontecendo? Os motoristas de coleta de lixo, os trabalhadores da coleta de lixo, eles estão sendo vítimas de intolerância no trânsito ou precisam mudar a forma de trabalhar nas ruas? Bom, e os microfones da Rádio Bandeirantes estão abertos para você também mandar alguma denúncia, sugestão de pauta, fazer um elogio. Participe aqui com a gente do Bandeirantes Acontece, que tem a produção de Ediana Pimenta, reportagens de Gabriel Alves, Maria Tereza Lemes, Marcos Linhares, Vitória Farias, Luan Alves e Tiago Humberto, trabalhos técnicos de Antônio Macedo e Vitória Farias, Direção de Jornalismo de Danilo Santos, Direção-Geral João Batista, CEO da Rádio Bandeirantes Goiânia, Dr. Cid de Oliveira Reis, e a apresentação é minha, Maria Tereza Lemes, que vou com vocês até às 5 da tarde, neste Bandeirantes Acontece de quarta-feira, dia 29 de julho.
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11: Bom, e como eu disse, o repórter Tiago Humberto, nosso apresentador aqui do Manhã Bandeirantes, preparou uma matéria especial sobre o motorista da Limpagim que foi atacado durante a coleta de lixo aqui em Goiânia. Só nestes dois últimos meses foram 4 casos registrados. Vamos ouvir.
9: O motorista do consórcio Limpagim foi vítima de mais uma agressão durante a coleta domiciliar de lixo em Goiânia. O caso aconteceu na noite da última segunda-feira no setor Santa Helena e representa o 4º episódio de violência contra trabalhadores da empresa em apenas 2 meses. Segundo o consórcio, a equipe realizava a coleta por volta das 9 horas da noite quando o motociclista se irritou com a parada temporária do caminhão, necessária para o recolhimento dos resíduos. Inconformado, o homem estacionou a motocicleta em frente ao veículo, impedindo a continuidade do serviço. Ao descer da cabine para pedir que o motociclista retirasse a moto do local, o motorista foi surpreendido. De acordo com o relato da empresa, o agressor empurrou a porta do caminhão contra o trabalhador e desta forma atingindo seu braço e sua cabeça. Ouvinte da Bandeirantes Bio do Estrela do Sul, em Aparecida de Goiânia, critica a ação violenta contra os coletores.
14: E sobre esse camarada aí, o último que falou aí, é sobre atravessar caminhão de lixo aí, os nossos coletores, com muito respeito, muito respeitados. É, sobre os caras que falou aí que atravessa caminhão, não atravessa caminhão não, eles simplesmente estão girando também, eles só param ali, pegam lixo e saem, pegam as, faz as coletas e saem. Mas sobre os caras falar que atravessa caminhão, isso aí é um, que fala, eles estão em trânsito também, que eles não param também não, que eles têm a atividade deles.
9: Ainda durante as agressões, o homem quebrou o retrovisor do caminhão e lançou uma pedra contra o motorista, acertando seu rosto. Antes de fugir, ainda tentou atropelar um dos coletores que participavam da operação. Itamar, também ouvinte da Bandeirantes, diz que é um absurdo esse comportamento contra os trabalhadores da limpeza.
15: É uma vergonha, né? O cidadão fazer uma coisa dessa com um trabalhador que está cuidando da limpeza pública, cuidando da higiene da cidade, da nossa própria higiene. Às vezes tem que pegar uns dias de cadeia e uma multa pesada, indenizar esse cidadão que está trabalhando. Isso é uma falta de respeito ao trabalhador. Que não tem do cara coletar sem parar. Quando está sujo, reclama. Quando está limpando, quer bater. Quando vamos chegar, hein? Tem que ter regras, tem que ter muita coisa para mudar nessa lei brasileira. Que hoje o povo acha que pode chegar e bater em qualquer um. Os caras tinham que pegar no mínimo 2 anos de cadeia e pagar multa caríssima, pesada, para respeitar o ser humano.
9: A Polícia Militar e a Guarda Civil Metropolitana foram acionadas. Embora o suspeito tenha deixado o local antes da chegada das equipes, ele foi identificado e preso posteriormente pela GCM. Tiago Humberto para Bandeirantes.
11: Bom, esse foi o último caso registrado de ataques, né, de violência contra trabalhadores da Limpagim durante a madrugada. E por isso, a gente fez essa pergunta, né? O que que está acontecendo? Será que os trabalhadores da coleta de lixo urbana estão sendo vítimas da intolerância no trânsito ou eles precisam mudar a forma de trabalhar nas ruas? Mande pra gente a sua mensagem dando sua opinião pro 99847-6110. Lojista, está chegando o dia. De 11 a 15 de agosto acontece a 23ª Goiânia Cal.
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11: 3:19, quase 1.000 frascos de lança-perfume foram apreendidos pela Polícia Militar no loteamento Porto das Pedras, em Aparecida de Goiânia, na região metropolitana aqui da capital. Segundo a PM, a ação foi realizada depois de informações repassadas pelo setor de inteligência. Os policiais localizaram um imóvel que, conforme as investigações, era utilizado como laboratório para o preparo e armazenamento do entorpecente. Duas pessoas foram presas por suspeita de envolvimento com a atividade criminosa. Além do lança-perfume, os militares apreenderam porções de maconha, skunk e cocaína, uma motocicleta e diversos materiais que, de acordo com a corporação, eram utilizados no tráfico de drogas. Até o momento, a defesa dos suspeitos não foi localizada para comentar o caso. Se for... Não foi encontrada para comentar o caso e, claro, nós ficamos aqui esperando alguma resposta, se a defesa dessas pessoas tiverem, né, alguma informação, quiserem falar, ou a Rádio Bandeirantes está com os microfones abertos. 3:21, a gente vai para um rápido intervalo, mas antes já temos participação dos ouvintes.
16: Boa tarde, Maria Tereza Lemos. Uma boa programação para todos aí. Não, o que está faltando é uma campanha para melhorar os motoristas e a empresa também, fazer uma reciclagem com os funcionários. Uma boa tarde, uma boa programação.
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1: 3:25, a Equatorial Goiás promove uma corrida de rua em Goiânia com inscrições solidárias. Os detalhes você confere agora com a repórter Vitória Farias. Boa tarde, Vitória.
4: Boa tarde, Maria Tereza Lemes. Boa tarde, você ouvinte do Bandeirantes Acontece. Já estão abertas as inscrições para a etapa Goiânia do Circuito da Corrida Equatorial 2026, promovida pela Equatorial Goiás. A prova será realizada no dia 2 de agosto, com largada às 6:30 da manhã no Paço, reunindo corredores profissionais, atletas amadores e a comunidade em geral. Com percursos de 5 e 10 quilômetros, a corrida tem inscrições gratuitas e busca incentivar a prática esportiva ao mesmo tempo em que promove ações sociais e ambientais. As inscrições podem ser realizadas pelo site www.corridaequatorial.com.br. A programação terá início às 6 horas da manhã com um aulão de alongamento para os participantes. A largada das provas de 5 e 10 km está prevista para 6:30 da manhã. A cerimônia de premiação ocorrerá às 9:30. Todos os participantes inscritos receberão um kit exclusivo, composto por camisa personalizada do evento, número de peito, squeeze, sacochila e pochete. Todos os corredores receberão medalha e os melhores colocados de cada categoria também recebem troféu. A retirada dos kits acontecerá nos dias 31 de julho e 1º de agosto, das 10 da manhã às 10 da noite, na Flávios do Goiânia Shopping. No local, os inscritos poderão contribuir com a doação de 1 quilo de alimento não perecível. As doações serão destinadas à Organização das Voluntárias de Goiás, fortalecendo iniciativas de combate à insegurança alimentar de entidades apoiadas pela companhia. Vitória Farias, eu volto com você, Maria Tereza.
1: Obrigada, Vitória, por suas informações. Bom, o caso hoje chamou a atenção de todo mundo aqui do estado de Goiás. Foi a chacina que aconteceu em uma fazenda, em uma propriedade lá em Goiatuba. 3 pessoas morreram. Segundo a Polícia Militar, Jaine Chaves, de 29 anos, foi encontrada morta dentro de um carro nas proximidades da sede da fazenda. E Beatriz Soares, de 27 anos, e Nathan Campos, de 35, foram encontrados mortos dentro da casa. O principal suspeito é Leonardo José de Araújo, de 43 anos, que atirou contra o próprio corpo depois do crime, mas ele foi socorrido e está internado e preso sob custódia. Bom, depois dessas primeiras informações, né, dessas 3 pessoas que morreram e o Leonardo ter cometido o assassinato, muito foi se especulando, tentando saber o motivo. E o principal motivo que a polícia trabalha é um crime passional. Leonardo tinha um namorou com a Jaine, de 29 anos. Não se sabe se eles tinham terminado ou não. A questão é que ele foi até essa fazenda, onde pegou os 3 de forma de surpresa, atirou contra o Nathan, depois atirou contra a namorada, a Jaine, que só se feriu, não chegou a morrer ali no local. E depois ele foi lá e atirou contra a amiga dela, Beatriz. Depois disso, ele pegou a Jaine, né, que é a namorada dele, colocou no carro e, andando pelas redondezas ali da fazenda, chegou a ligar para a irmã dela, para

0: mãe dela dizendo que ia matar a filha e que também ia se matar. Que ele era um cara muito ciumento. A Jaini chegou a mandar também uma mensagem para a irmã dela, mandando a localização de onde tudo estava acontecendo, e isso e essa localização possibilitou que a polícia chegasse até o local. O fato é que não deu tempo ainda durante esta ligação. O Leonardo atirou contra a Jaine e depois tentou tirar a própria vida, mas ele, infelizmente, né, vamos dizer assim, essa é a minha opinião, ele não morreu, está em estado grave na UTI de um hospital aqui de Goiânia, se eu não me engano, no UGOL. E agora a polícia espera, né, que ele se recupere para poder prestar esclarecimentos. Há também, gente, a suspeita de que antes de cometer toda esta barbárie, ele tenha mandado uma mensagem para a ex-mulher dizendo, fazendo um pix no valor de R$8.000 para ela e dizendo que aquele valor era para ela utilizar para o enterro dele. Ou seja, ele já estava com más intenções antes mesmo de chegar no local. A gente continua acompanhando este caso. Três pessoas morreram de forma brutal. Isso choca, né? Todo mundo. E a gente traz mais informações para vocês aqui da Rádio Bandeirantes Goiânia. 3:31. A gente ouve agora a participação dos nossos ouvintes respondendo à enquete do dia sobre as agressões contra motoristas e trabalhadores da limpeza urbana aqui de Goiânia, a Comurg. Muita gente comentando essa situação: olha, é injusto, ó, eles também provocam, eles também não param certo, acaba. Nada justifica agressão, hein, gente? Mas a gente quer saber de você, ouvinte. Essas agressões foram 4 em menos de 2 meses. O que tem motivado? Eles são vítimas da intolerância no trânsito ou é preciso mudar a forma com que eles trabalham nas ruas? Vamos ouvir.
1: Olá, como é que você tá? Tudo beleza, minha amiga? Um abraço para você aí. Precisa de tolerância, mais paciência, empatia, mas não deixa de ser um aviso aí também aí para os motoristas, tanto do caminhão da Limpa Gin como de qualquer outro, né? Não pode impedir o trânsito. Não é porque está trabalhando que pode fazer coisa errada no trânsito. Porque está trabalhando tem que ligar o pisca-alerta e parar errado, impedir o pessoal de ir e vir. Tem que rever isso aí. Mas não é motivo para ninguém agredir, né? Jamais. Abraço a todos. César Marra, da região Noroeste de Goiânia.
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0: 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Três horas e 37 minutos, a BR-060 foi totalmente interditada na altura do quilômetro 125, entre os municípios de Teresópolis de Goiás e Goianápolis, no sentido crescente da rodovia. O motivo foi a retirada de um veículo que se envolveu em um acidente no córrego João Leite. Segundo a Polícia Rodoviária Federal, a operação exigiu o bloqueio total da pista para garantir a segurança das equipes responsáveis pelo trabalho e dos motoristas que trafegavam pela região. A previsão é de que a interdição dure aproximadamente 2 horas, mais 2 horinhas. Bom, durante este período, as equipes da Polícia Rodoviária Federal permanecem no local controlando o trânsito, orientando os condutores e acompanhando a remoção do veículo. Para reduzir os impactos da interdição, os motoristas que seguem no sentido crescente da BR-060 devem utilizar uma rota alternativa, que é a rodovia GO-080 ou então a GO-222. De acordo com a corporação, o desvio acrescenta cerca de 20 minutos ao tempo de viagem. Atenção quem for passar por ali então, hein? Bom, e agora a gente vai falar sobre corpo de bombeiros. Os bombeiros aqui de Goiás atuam desde o início da tarde de hoje no controle de um incêndio em lotes em um depósito de madeira que fica ao lado de uma madeireira no bairro São Francisco, em Goiânia. As chamas têm grande intensidade e provocam muita fumaça. Por isso, os bombeiros reforçaram a operação para controlar o fogo, evitar a propagação e proteger os imóveis que estão próximo. Quem está acompanhando a gente pelas redes sociais pode ver as imagens deste fogo lá no bairro São Francisco. Até o momento, 9 equipes do Corpo de Bombeiros, com 25 militares, trabalham no local, realizando o combate direto ao incêndio e resfriando as áreas atingidas e também protegendo as estruturas vizinhas. A ocorrência continua em andamento e novas informações devem ser divulgadas a qualquer momento ou então quando os trabalhos terminarem. Lembrando que o fogo foi num depósito de madeira, então é muita lenha para queimar, literalmente nesse sentido. 3:40, a gente vai falar agora da Anvisa. A Polícia Rodoviária Federal informou que a BR-060, foi o que eu acabei de falar, está interditada, né? Por conta desse acidente que teve e essa remoção de um caminhão que acabou se acidentando ali na GO. Só reforçando aqui, que foi um pedido de um ouvinte aqui, a rota alternativa para esses condutores deve ser a GO 080 ou a GO 222. A interdição está na BR-060, no quilômetro 125, entre os municípios de Teresópolis, de Goiás e Goianápolis. E ainda falando em trânsito, a Prefeitura de Goiânia vai intensificar as ações de conscientização para reduzir os acidentes com motociclistas. A iniciativa faz parte da Semana Nacional de Prevenção a Sinistros com Motociclistas. Eu preparei uma reportagem sobre o assunto.
11: A iniciativa marca as comemorações pelo Dia do Motorista, celebrado em 25 de julho, e pelo Dia do Motociclista, no dia 27. O encontro da rota será realizado das 10 da manhã às 4 horas da tarde, no Casarão Goiano, no quilômetro 232 da BR-060, em Cesarina. Durante a ação, motoristas e motociclistas poderão aferir a pressão arterial, fazer testes de glicemia, passar por avaliações clínicas e vão receber orientações de saúde e de segurança no trânsito. A proposta é de chamar atenção para um fator que muitas vezes passa desapercebido, mas que pode provocar acidentes, que são as condições de saúde. O tema ganhou uma repercussão aqui em Goiás neste mês, depois que o jornalista esportivo Edson Júnior sofreu um acidente vascular cerebral, um AVC, enquanto dirigia para o trabalho. Depois de passar mal ao volante, o veículo conduzido por ele colidiu com outros 3 carros. O caso reforçou o alerta para a importância de manter os exames em dia e não ignorar sinais do próprio organismo. Segundo dados da Confederação Nacional do Transporte, cerca de 45 mil acidentes em rodovias federais tiveram relação com sono ou mal súbito do motorista. E, segundo o diretor de operações da Rota Verde Goiás, Daniel Amaral, alterações na pressão arterial e na glicemia podem ocorrer de forma silenciosa, mas traz grandes riscos.
12: Levar ações de saúde para a rodovia é uma forma de incentivar os motoristas e motociclistas a cuidarem da própria saúde, porque isso também faz parte da segurança do trânsito. Nem todos os sinistros tem origem exclusivamente comportamental. Mal súbito, sonolência e picos de pressão ou glicemia estão entre as causas que podem levar um condutor a perder o controle do veículo sem qualquer relação com a imprudência. Aferição da pressão arterial identifica hipertensão não diagnosticada. Teste de glicemia detecta diabetes ou glicemia descontrolada. Verificação de frequência cardíaca ou oximetria aponta sinais de arritmia ou baixa oxigenação. Avaliação rápida de fadiga, sonolência, identifica riscos de imediato ao dirigir. E não costumam apresentar sintomas até que ocorra uma complicação grave, como um AVC, um infarto, um desmaio ao volante.
11: Além dos serviços de saúde, os usuários da BR-060 e 452 poderão esclarecer dúvidas sobre o pedágio eletrônico e receber uma tag sem parar com isenção de mensalidade, conforme critérios da operação e da disponibilidade. O Casarão Goiano fica a cerca de 81 quilômetros de Goiânia, com tempo médio de deslocamento de 1h15. Maria Tereza Lemes, para a Rádio Bandeirantes.
0: Tá aí, né? Motociclista, a gente sabe, quando acontece uma batida, eles são os primeiros que vão pro chão. Então, além, todos devem respeitar o trânsito, né? E eles devem ficar atentos duas vezes mais, né? 3:44, a gente vai para um rápido intervalo e daqui a pouquinho a gente volta. Mas antes, claro, vamos com a participação dos ouvintes.
13: Boa tarde, Maria Tereza. Boa tarde a todos da Rádio Bandeirantes. Tereza, eu vou responder essa enquete sua como um ex-motorista de caminhão, que hoje eu já me aposentei por causa de algumas comorbidades. E hoje eu tenho meu carro. E uma das coisas que eu sempre previsei assim na vida foi contra a violência, né? E com relação a essa enquete aí, minha irmã, deixa eu te responder. A gente anda nas ruas, esses motoristas, coletores de lixo, eles não sabem andar na mão dele e os garis descer dos caminhões, atravessar a rua para pegar o lixo na lixeira e trazer e jogar dentro do caminhão. Eles precisam ficar fazendo zigue-zague. Cada lixeira eles levam o caminhão lá, volta para a mão deles de novo e fica assim, fazendo aquela costura na pista. Você tá entendendo? Então isso aí tem que ser levantado, essa questão aí. Ok? Fica aí meu registro.
14: Boa tarde, Rádio Bandeirantes. Boa tarde, Maria Tereza. Bom, o que que eu falo sobre isso aí? Já aconteceu comigo aí deles tamparem as ruas, a rua, né? E era só de uma mão só. E ali eles ficam andando, eles não fazem o serviço deles rápido e fica rindo da nossa cara. Né? Então é chato. Tem gente que não tem sangue, de barata, vai partir pra cima mesmo.
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1: De volta com Bandeirantes Acontece, agora são 3 horas e 49 minutos. Mais incêndio, hein, gente? Um incêndio de grandes proporções mobilizou equipes do Corpo de Bombeiros na madrugada de hoje em Caldas Novas. As chamas atingiram uma extensa área da vegetação e um lote baldio na zona urbana da cidade. Olha as imagens que a gente está passando, quem está acompanhando a gente pelo YouTube pode ver as imagens do fogo, é muito fogo mesmo, viu? Bom, segundo os bombeiros, havia risco que do fogo atingir uma estação de energia elétrica, uma estação de tratamento de água e imóveis próximos. Depois de cerca de 2 horas de trabalho, o incêndio foi controlado e totalmente extinto. O Corpo de Bombeiros reforça o alerta para os riscos das queimadas durante o período de estiagem. A orientação é não colocar fogo em lotes ou entulhos, evitar jogar bitucas de cigarro às margens das rodovias e denunciar em casos de incêndios criminosos. A gente vem falando muito disso, inclusive Goiás está em alerta amarelo, né? Por conta da possibilidade de incêndios florestais e qualquer chaminha, qualquer faísca pode virar uma tragédia, um fogaréu. A gente tem mostrado aqui, noticiado aqui também muitos incêndios, então tem que tomar cuidado, não coloque fogo no lixo. O estado proibiu até mesmo aqueles quando a gente coloca o fogo controlado, né, autorização para o fogo, o estado também proibiu até dia 31 de outubro por conta desse período, né, delicado. Então vamos também fazer a nossa parte, porque uma faísquinha pode se tornar um fogaréu e pode trazer prejuízos grandes e também pode causar uma tragédia, hein? 3 horas e 51 minutos. Olha, eu vou trazer agora mais informações sobre aquele ilustrador, o Jefferson de Oliveira, que está desaparecido desde sábado. A gente trouxe aqui para vocês essa notícia, mas a gente vai relembrar. No sábado, o Jefferson estava a caminho da casa da mãe dele, onde ele, durante o trajeto, acabou perdendo o controle, capotou o carro, e vídeos gravados mostram a vítima deixando o veículo na Avenida Jataí, no setor Vale do Sol, em Aparecida de Goiânia. Esta imagem dele saindo do carro é a última imagem dele, né? Depois disso, ninguém mais encontrou o Jefferson. A família dele segue realizando buscas, que ganharam reforço de uma força-tarefa composta pela Polícia Militar, Corpo de Bombeiros, Guarda Civil e Polícia Técnico-Científica. Durante a procura, foram encontrados rastros de sangue e pertences do marceneiro. Eles estão fazendo todas essas buscas numa região de mata que fica próximo ao local do acidente. Familiares, no entanto, vêm recebendo de populares versões diferentes sobre o que teria acontecido depois do acidente, mas reconhecem que ainda não sabem a verdade dos fatos. Bom, o que se sabe é o que depois desse capotamento, Jefferson estava meio atordoado por conta da batida, não quis ajuda médica de quem estava passando por ali, nem que fosse chamada a polícia. Desde então, não se sabe mais onde o Jefferson está. E as buscas continuam, viu, gente? 3 horas e 53 minutos. Agora a gente vai falar sobre medicamento. A Prefeitura de Goiânia informou que concluiu a contratação para o fornecimento de todos os medicamentos e insumos da Relação Municipal de Medicamentos Essenciais. Com isso, 100% dos itens já foram adquiridos e aguardam a entrega pelos fornecedores. Segundo a Secretaria Municipal de Saúde, o abastecimento nas unidades da rede já alcançam 90%. Os produtos que ainda não estão disponíveis dependem apenas da entrega por parte das indústrias e das distribuidoras, conforme os prazos contratuais. Entre 2025 e junho de 2026, a pasta investiu quase 64 milhões de reais na compra de medicamentos e materiais de uso diário. A expectativa é de que o abastecimento continue avançando à medida que os produtos forem entregues e distribuídos às unidades de saúde. 3 horas e 54 minutos, quase 4 horas. A gente faz um reforço aqui do estoque de sangue O negativo. Que a queda nas doações de sangue agora deste mês de julho reduziu muito os estoques, né? Mais de 30% foi essa redução. E o sangue O da tipagem negativa, o sangue O negativo, está em falta e em níveis críticos já, né? Diante do cenário, a instituição, a Hemorrede, solicita que faz um apelo à população para que doe o sangue e ajude a manter o abastecimento das 223 unidades de saúde atendidas em todo o estado. O tipo O negativo é considerado doador universal de hemácias e é indispensável em situações de urgência e emergência quando não há tempo para identificar o tipo sanguíneo do paciente. Como ele é doador universal, o O negativo, você pode receber sem problema algum. Então, às vezes, não dá tempo de saber qual é o tipo de sangue daquela vítima de um acidente. Então, colocam o O negativo. Por isso, ele sai muito e por isso a Hemorrede precisa de mais doações. Bom, para doar é necessário estar em boas condições de saúde, pesar mais que 50 quilos e ter entre 16 e 69 anos. As doações podem ser feitas no Hemocentro Coordenador Estadual de Goiás, professor Nion Albernaz, e também nas demais unidades da Rede Hemo. O procedimento é seguro, leva poucos minutos e pode representar a esperança de quem aguarda uma transfusão para continuar o tratamento ou então sobreviver. 3 horas e 56 minutos, a gente vai para um rápido intervalo, mas antes a gente traz a participação dos ouvintes respondendo à enquete do dia. Eu vou só relembrar aqui a enquete para vocês, né? Os trabalhadores da Comurg têm sofrido ataques, principalmente durante a madrugada. Em 2 meses foram 4 ataques, 4 agressões, né? Os casos reacendem o debate sobre a violência no trânsito. Eles estão lá trabalhando, coletando lixo, passando com o caminhão, sofrem essa agressão muitas vezes gratuita, né? A gente está sem entender qual é esse motivo, por que estão atacando tanto esses motoristas de caminhões da Comurg e os trabalhadores. Bom, muitas pessoas reclamam que estes caminhões de coleta de lixo costumam parar em locais inadequados, atrapalham o fluxo. Em algumas situações, eles chegam a agir de forma desrespeitosa. Então, a gente não sabe, né? Palavra de um contra a palavra do outro. O que se sabe é que agressão não está em discussão, não tem argumentos que justifiquem algum tipo de agressão contra qualquer pessoa. Mas a gente quer saber a sua opinião. Os motoristas e trabalhadores da coleta de lixo, eles estão sendo vítimas da intolerância no trânsito? A gente vê muito isso, né? A intolerância no trânsito. Ou eles precisam mudar a forma de trabalhar nas ruas? A gente ouve agora a participação e daqui a pouquinho a gente volta.
2: Boa tarde. Uai, será que Comurga, Limpagim vai ter que dar um curso de karatê e kung fu para esses caras, para os trabalhadores, para os gari, porque como é que faz para se defender desses malucos no trânsito aí?
3: Boa tarde, Maria Tereza. É o Ademiro do Santos Dumont. Olha aqui de novo, viu? Participar do sua enquete. Deixa eu te falar, tem que multar esses pessoal que faz isso, essas agressões. Isso aí é um gato pingado. Os restos do respeito a eles. Eu sabe o que você tinha que fazer? Pega um cara que nesse aí que é filho de papai, né? Parece que sim, não sei. Põe ele pra trabalhar no lugar do cara, ó, você vai cumprir 6 meses. Não é ficar na cadeia dando comida pra ele, não. Você vai vir trabalhar 6 meses aqui na coleta, junto com nós, você aprender a respeitar as pessoas. Põe ele pra trabalhar na coleta, 1 ano, 6 meses, 1 ano. Entendeu? O tempo que achar que seja necessário, ele aprender a ter educação com as pessoas, respeitar as pessoas. Um abraço, é o Ademir de Santos Dumont.
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3: 4:04. O Cine Goiânia oferece 518 vagas de emprego em diversas áreas nesta semana. As informações estão com Marcos Linhares. Boa tarde, Marcos.
6: Boa tarde para você, Maria Tereza Lemes, e para você que nos acompanha na Bandeirantes. O Sistema Nacional de Emprego, Sine Municipal de Goiânia, está oferecendo 518 vagas de trabalho para quem busca uma oportunidade de emprego ou recolocação no mercado. As vagas contemplam diversas áreas e atendem candidatos com diferentes níveis de escolaridade e experiência, inclusive com oportunidades para quem está em busca do primeiro emprego. Os destaques são para 250 vagas de operador de telemarketing, além de 63 vagas para auxiliar de limpeza, 20 para fiscal de prevenção de perdas, 18 para auxiliar administrativo, 13 para atendente de loja e 12 para auxiliar de linha de produção. Também há oportunidades nas áreas de logística, construção civil, comércio, manutenção e serviços. Para participar dos processos seletivos, os interessados devem comparecer à sede do Sine Municipal, na Rua 1, no setor central, com documento de identificação, comprovante de residência atualizado e carteira de trabalho física ou digital. Também é possível fazer o agendamento pelo aplicativo Goiânia 24 horas. O atendimento acontece de segunda a sexta-feira, das 8 da manhã às 5 da tarde. Segundo a Prefeitura de Goiânia, a iniciativa fortalece as políticas de geração de emprego e renda, aproximando trabalhadores das empresas que estão contratando e contribuindo para o desenvolvimento econômico da capital. Marcos Linhares, eu volto com você, Maria Tereza Lemes, no Bandeirantes Acontece.
3: Obrigada, Marcos, por suas informações. Bom, estão abertas as inscrições para as 206 vagas gratuitas em cursos de qualificação na área de tecnologia, oferecidos pelo governo de Goiás por meio da Secretaria de Estado da Ciência, Tecnologia e Inovação. É o programa Sucatec. As oportunidades são para moradores de Anápolis, Bela Vista de Goiás e Cidade Ocidental. Os cursos são de informática básica e manutenção de computadores e celulares, com aulas presenciais nos períodos da manhã, tarde e noite. Podem se inscrever pessoas com 12 anos ou mais. Metade das vagas é destinada ao público feminino para incentivar a participação das mulheres no setor de tecnologia. As inscrições seguem até o dia 3 de agosto, data prevista para o início das aulas. O endereço é o abre.go.gov.br/sucatec. Mais informações também podem ser obtidas pelo WhatsApp 62 99849-1513. Vamos agora com a participação dos ouvintes respondendo à enquete do dia.
7: Boa tarde, Maria Tereza, tudo bem? Aqui é Subtenente Messias, residente do setor Pedro Ludovico. Quero opinar aí a respeito dos garis. De forma nenhuma eu sou a favor dessa violência contra eles. Eles têm que ter todo o respeito da sociedade. No entanto, de contrapartida, eles também têm que respeitar a população. Porque hoje mesmo eu presenciei um fato lá no Balneário Meia Ponte, que o caminhão parou ali na Genésio Lima Brito, parou ao lado dos carros lá, formando fila dupla, sendo que tinha vaga no estacionamento. Fiquei notando assim, mas né, a gente não pode falar nada, porque uma vez eu chamei a atenção de um deles lá na porta de casa, que rasgou uma sacola, ele quis me agredir, veio para cima de mim. Eu não vou entrar em vias de fato, de forma alguma, né? Mas a situação é essa aí. Eles também têm que cooperar, viu?
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3: 4:09.
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3: No quadro Campo é Notícia de hoje, a gente conversa com o Dr. Guilherme Cavalcante, diretor da Uniub Goiânia, sobre a oferta de graduação gratuita. A instituição está com mais de 70 bolsas de estudo no modelo integral, que são 100%, gente. Vamos então falar um pouquinho sobre essas bolsas. Boa tarde, Guilherme. Muito obrigado mais uma vez pela sua participação aqui com a gente.
9: Boa tarde, Maria Tereza. Obrigado, uma satisfação falar com você e com os ouvintes. Eu agradeço o convite.
3: Vamos falar dessa novidade, né? 70 bolsas de estudo de forma integral, 100% integral. Não tem custo nenhum.
9: Nenhum, é isso mesmo. É, são 70 bolsas, a gente vai, estamos com as inscrições abertas, a prova é no dia 1º de agosto, as inscrições também até o dia 1º de agosto, ou seja, sábado agora, é uma oportunidade imperdível, né? São bolsas tanto para os cursos de graduação presencial, semipresencial e EAD, né? E são 100% de bolsa durante todo o curso. Nós fazemos um vestibular mérito de verdade. E o que, que significa esse mérito de verdade? Nós temos os melhores, os 70 melhores colocados, eles receberão essa bolsa de 100%, né? Pela colocação deles no vestibular e por meio também da bolsa social, da renda, comprovando a renda de até um salário mínimo e meio por pessoa.
3: E como que é esse processo seletivo que você está comentando aqui?
9: É super simples, tá, Maria Tereza? Fazer a inscrição, né? Entra lá no site goiania.uniub.br, faz a inscrição por lá, escolhe o curso que tem interesse, tem mais informações sobre os cursos, sobre a própria Uniub, a Universidade do Agro, os diferenciais, tem todas as informações lá. E aí a pessoa faz a inscrição no vestibular do dia 1º de agosto. Tá? E esse vestibular ela é uma redação, é uma prova online. Ela pode fazer tanto no sábado, no domingo ou mesmo na segunda-feira. E aí a pessoa vai estar concorrendo a uma dessas 70 bolsas.
3: Aí os 70 com melhores notas conseguem essa bolsa 100% integral.
9: Exatamente. Então os melhores colocados, eles conseguem essa bolsa. Todas as informações, como edital, regulamento, todas essas informações estão no site. É só entrar uniub.goiania.br, que lá tem todas as informações necessárias para as pessoas conhecerem um pouco mais sobre o programa.
3: E aí pode ser qualquer curso, Guilherme?
9: Isso, qualquer curso, né? Nós estamos com uma oferta vasta de cursos na Uniub, na Universidade do Agro. Nós temos cursos, por exemplo, no agronegócio, medicina veterinária, agronomia, zootecnia. Na saúde, nós estamos com enfermagem, psicologia, biomedicina, farmácia, nutrição, fisioterapia, assim por diante. Engenharias também, temos cursos nas engenharias, engenharia civil, engenharia elétrica, engenharia química, enfim. Também são 7 engenharias. Na gestão, administração, ciências contábeis, uma gama de cursos em todas as áreas do conhecimento para a nossa sociedade.
3: Bom, os nossos ouvintes escutaram essa novidade, né? São 70 bolsas com 100% de desconto, não vai pagar nada. E eles devem ficar se perguntando, né? Muita gente fica meio cabreiro, com o pé atrás. Por que vocês estão oferecendo isso? Qual seria o motivo da Uniub fazer esse processo seletivo e ofertar essas bolsas?
9: Muito bom. É importante a gente frisar dois pontos aqui, né? Primeiro, que a Uniub, ela é uma instituição sem fins lucrativos, né? Está no nosso DNA, toda a parte de responsabilidade social. Então, isso já faz parte da Uniub, esse programa. Ele já acontece tanto em Uberaba como em Uberlândia, que são outras cidades que nós já atuamos. E nós queremos levar uma educação de qualidade para a sociedade na qual nós estamos inseridos. E Goiânia não é diferente, né? Nós chegamos em Goiânia, então nós estamos com as inscrições e com as visitas abertas para a sociedade. E a gente também está querendo proporcionar uma educação diferenciada de qualidade para o cidadão goiano.
3: Que bom, né? Bom, a Uniub, eu acabei de falar aqui um pouquinho de vocês, são quase 80 anos de história e agora vocês estão vindo aqui para Goiânia. Eu queria que você reforçasse com os nossos ouvintes qual é o diferencial de vocês.
9: Ótimo, Maria Tereza. Eu sempre falo sobre isso, assim, né? Nós costumamos falar sempre sobre quatro pilares, que são os pilares que estão de fato no DNA da nossa instituição, da Uniub e da Universidade do Agro, né? Um deles que a gente acabou de falar, que é a tradição. Então são quase 80 anos de tradição no ensino superior, são muitos anos de jornada e de estrada e muitos aprendizados, muitos acertos e muitos erros durante esse processo, então isso traz para nós, nos credencia como uma das melhores instituições do país. Né, a nossa qualidade acadêmica, que é o segundo pilar que eu sempre falo, é comprovada não só pelos rankings universitários, pelas nossas notas do MEC, mas também pelo que a gente proporciona para o nosso aluno, né? Então, com o nosso corpo docente, com a nossa infraestrutura, com os nossos laboratórios, todas as frentes de conhecimento junto com o nosso aluno. A parte que a gente também citou agora há pouco, e o programa Bolsa 100, ele é um exemplo disso, que é a parte de responsabilidade social. Eu sempre costumo dizer que nós temos como missão provocar o nosso aluno, desde o primeiro dia que ele está dentro da instituição, a devolver o conhecimento que ele está adquirindo ali para a sociedade na qual ele está inserido, né? Então, os nossos professores, a nossa instituição, ela provoca os nossos alunos diariamente para que eles devolvam esse conhecimento. E aí são por vários tipos de projetos, né? Em várias ações sociais, em projetos de extensão, em projetos de pesquisa, eles são envolvidos nisso. Não é apenas na sala de aula, né? E por fim, o último pilar, que também é muito forte na Uniub e na Universidade do Agro, é o nosso pilar de trabalhabilidade. Né? Nós temos uma conexão muito forte com o mercado, nós fazemos parcerias com diversas empresas do Brasil e também fora do Brasil, e para proporcionar para o nosso aluno não só uma inserção rápida no mercado de trabalho, né, uma conexão com o mercado para que ele consiga se inserir de forma mais rápida, mas também para que essas empresas nos retroalimentem, né? De que forma? Para que a gente entenda quais são os desafios desse profissional que está fazendo um curso superior, mas também está atuando, e quais são os desafios que ele está lá no trabalho que ele está realizando. Então, dessa forma, se a gente estiver próximo dessas empresas, nós vamos nos retroalimentar e fazer com que a gente consiga capacitar ainda mais, né, esses alunos. Então, esse é o objetivo e esses são os grandes diferenciais da nossa instituição.
3: Eu fiz faculdade, você também, acho que todo mundo que já passou pela graduação sabe que o grande desafio é isso, né? Você terminou o seu curso, aí você fala, e agora?
9: Exatamente.
3: Esse é um grande desafio e que faz a diferença esse contato com o mercado de trabalho. Vocês têm na prática esse retorno dos estudantes?
9: Sim, temos, e isso é muito interessante, né? As empresas nos passam, nos dão esse feedback, esse retorno sobre os nossos estudantes. Já são mais de 120 mil alunos formados e da maioria deles estão no mercado de trabalho atuando, não só os que foram formados como os que estão em formação, né? Então a gente tem sim esse retorno do mercado, né, e dos nossos alunos, dos egressos e dos nossos alunos. É, e isso é muito gratificante, né? Porque, de fato, é a nossa missão. Eu costumo dizer que os nossos alunos, mesmo que eles tenham os mesmos colegas, os mesmos professores, a formação dele vai ser diferente. E o mercado de trabalho também, né? Então, mesmo que ele esteja na mesma profissão que aquele colega, na mesma empresa que aquele colega, a trajetória dele ali vai ser diferente, né? E a gente é muito feliz de fazer parte desse processo junto com os nossos alunos.
3: Bom, então, só reforçando aqui, quem quiser participar desta seleção para bolsa de 100%, como é que faz?
9: Vamos lá, vamos reforçar então, Maria Tereza. É bem simples, né? Entra no site goiania.uniub.br. Lá tem todas as informações, como eu citei, da nossa universidade, os cursos, todas essas informações constam lá. E também tem a parte, né, onde está publicada a parte do nosso programa Bolsa 100. Quem tem interesse, entra lá, faz a inscrição no vestibular do dia 1º de agosto, que é agora sábado. Tem até o dia 1º de agosto, até as 12 horas do dia 1º de agosto, para fazer a inscrição. A inscrição é gratuita, assim como os contemplados com 70 bolsas farão um curso 100% de graça conosco, né? Então, é muito simples. Como eu falei, a prova é uma redação, é online. Então, não tem mistério, é bem fácil.
3: Gente, isso aí é mais do que um presente, hein? Você que quer cursar uma faculdade, ter o seu curso superior, não perca essa oportunidade. Guilherme, uma dúvida. Vocês têm cursos presenciais e também EAD. Essas bolsas também incluem cursos EAD?
9: Sim, também incluem, né? Essas bolsas são para os nossos cursos de graduação, tanto na modalidade presencial, semipresencial e EAD. Ou seja, todos os cursos estão contemplados com essa bolsa de 100%.
3: Agora, vamos falar um pouquinho da chegada de vocês aqui, da Uniub e também da Universidade do Agro. Como é que está sendo essa recepção aqui em Goiânia, Guilherme?
9: Nós estamos muito felizes com Goiânia, né? Goiânia é uma cidade que eu conheço bem, é muito acolhedora, uhum, né? E não está sendo diferente conosco, né? Tanto a Uniub como a Universidade do Agro, nós estamos muito felizes e muito contentes com esse momento da chegada nossa aqui. Goiânia dispensa comentários, né? É a nossa capital do agro no Brasil, mas não só isso, né? É uma cidade muito rica, são muitas empresas, muitos órgãos públicos, muitas instituições que aqui fazem parte. Então, esse ecossistema que a gente vem para construir, né, para conectar ensino, mercado, pesquisa, extensão, tudo isso, ele corrobora, né? A Goiânia, ela corrobora com esse nosso propósito. Então, nós estamos muito contentes e a chegada tem sido um sucesso, com certeza.
3: E para finalizar aqui, Guilherme, eu queria então que você deixasse para os nossos ouvintes o recado da importância de se ter um curso de graduação, uma intenção desse papel social da universidade em poder ofertar para aqueles que não conseguem pagar. É uma oportunidade muito grande.
9: É uma oportunidade única, né? Nós realmente estamos colocando em prática o nosso propósito de responsabilidade social que eu citei agora há pouco, por meio, um exemplo é esse programa dessa bolsa, né, são 70 bolsas de 100%, mas acho que o recado mais importante é de fato realizar e fazer esse curso superior, né? As pesquisas mostram o quanto, não só financeiramente, mas de forma profissional, quanto que cresce a pessoa que tem um diploma de ensino superior. Mas eu sempre cito mais do que isso, tá, Maria Tereza? Eu sempre falo sobre a jornada ao longo desses anos de graduação, o quanto ela transforma o aluno, seja no ambiente, né, no caminho dele profissional, mas também pessoal. Essa jornada, ela é única, ela é individual, ela não é fácil. Né? Acho que é importante sempre citar, porque às vezes as pessoas acham que é só mil maravilhas fazer uma graduação. Não é, porque cada um passa por seus desafios, seus obstáculos, seja no pessoal, seja financeiro, enfim, seja no próprio aprendizado. Tudo isso é natural desse processo. O importante é ter a persistência e saber que passar por isso, por tudo isso, é um momento de transformação. A gente ver aí os nossos alunos iniciando a graduação, os calouros, como a gente chama lá na instituição, e como eles terminam, né, quando eles se formam, você vê as vidas transformadas de uma maneira tão bonita. Então, acho que o mais importante é esse processo, essa jornada. Desfrutem dessa jornada, acho que o mais importante é isso. Isso é uma coisa que a gente fala muito na Uniub, não dá para ser aquele aluno que entra e quer o diploma apenas. Esse aluno não faz mais sentido, né? Ou se é que fez algum dia, mas não faz sentido esse aluno com este pensamento. Ele tem que aproveitar essa jornada acadêmica de todas as maneiras e todas as oportunidades que a instituição oferece para ele de aprendizado, né? Então, em todos esses sentidos. É isso que a gente oferece.
3: Tá certo, Guilherme. Muito obrigada pela sua participação. Eu conversei com o Guilherme Cavalcante, diretor da Uniub Goiânia, que está aí com uma seleção com bolsas integrais de 100% de desconto. São 70 bolsas. O vestibular é agora dia 1º, né? Isso. As inscrições vão até dia 1º?
9: Até dia 1º às 12 horas.
3: Até dia 1º ao meio-dia são as inscrições. Você faz apenas uma redação. Pode fazer no sábado mesmo, ou no domingo, ou na segunda. E as 70 maiores notas vão ser beneficiadas com essa bolsa de 100%. Gente, é uma grande oportunidade, ó. Qualquer curso de graduação ali da Uniub. São muitos cursos, valem a pena.
9: Muito bom.
3: Guilherme, obrigada pela sua participação.
9: Eu que agradeço pelo convite e pelo bate-papo aqui, Maria Tereza. Obrigado por tudo.
3: Até mais. Até.

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1: Agora são 4h29. O Autódromo de Goiânia vai ser fechado para a reconstrução completa da pista. Quem traz os detalhes é o repórter Luan Alves. Boa tarde, Luan.
2: Uma ótima tarde para você, Maria Tereza Lemes, e para a audiência sintonizada no Bandeirantes Acontece. O Autódromo Internacional Ayrton Senna, em Goiânia, foi fechado para uma reconstrução completa da pista. A troca do asfalto começa nesta quarta-feira, com a fresagem, que é a retirada da camada antiga do pavimento. Essa primeira etapa deve durar entre 7 e 10 dias. A obra será executada pela empresa JZ Engenharia, e segundo o governo de Goiás, não terá custos extras, já que será feita dentro da garantia contratual de 5 anos. A nova pavimentação está prevista para agosto, e depois da aplicação do asfalto, será necessário aguardar cerca de 60 dias para a cura do material, garantindo segurança e qualidade para as competições. A Federação Internacional de Motociclismo acompanha os trabalhos, após uma vistoria realizada em junho.

0: A expectativa da Secretaria de Estado de Esporte e Lazer é reabrir o autódromo em novembro, após a conclusão da obra e a realização de um evento teste para avaliar as condições da pista. A reforma foi anunciada depois dos problemas registrados no pavimento durante a etapa da Stock Car, realizada em maio. Desde então, estudos técnicos definiram o método de recuperação do circuito. Com a interdição, todos os eventos esportivos estão suspensos. Competições como Copa Truck, AMG Cup, Stock Car, Porsche Cup e também Campeonato Goiano de Motovelocidade foram retiradas do calendário. Se o cronograma for cumprido, o autódromo poderá voltar a receber provas ainda este ano, como o Goiano de Marcas e Pilotos, Endurance Brasil, GP Goiás de Motovelocidade e Moto 1000 GP. Já os ciclistas que utilizam o circuito para treinamentos devem ser liberados para retornar ao local durante o mês de setembro. Luan Alves, para Bandeirantes Goiânia.
1: Obrigada, Luan, por suas informações. Vamos aguardar, né? Aí que a pista seja refeita e o autódromo volte com tudo. Pelo menos para neste finalzinho de 2026 ainda, recebendo grandes competições. 4:32, a gente escuta agora a participação dos ouvintes respondendo a enquete sobre as agressões contra os catadores de lixo, né? Os trabalhadores da Limpagim. Foram 4 nos últimos 2 meses. A gente tentando entender esses motivos, por que tanta agressão? A gente sabe que hoje o trânsito, muitas pessoas já começam cedinho, né? A gente recebeu essa semana um entrevistado que falou quantas vezes você vê a pessoa saindo para trabalhar 6 horas da manhã, 6:30 da manhã e já xingando, buzinando, estressado, né? As pessoas já entram no trânsito estressado. Mas a gente quer entender, né? O que é que está acontecendo? Será intolerância mesmo do trânsito? Eles estão sendo vítimas dessa intolerância? Ou eles precisam realmente mudar o jeito de trabalhar nas ruas? A gente escuta agora a participação dos ouvintes e daqui a pouquinho volta com mais Bandeirantes Acontece.
2: José, não, eles estão fazendo o trabalho deles. Nós que estamos ocupando as ruas que temos que ter tolerância com eles. Os caras já estão ali mexendo com lixo. É uma coisa, não é assim, né? E ainda aguentar a intolerância nossa, né?
3: Tereza, eu queria participar outra vez do seu programa para perguntar com relação a esse rapaz que sumiu, que capotou o carro, se aquelas pessoas que filmaram ele, sendo até meio rude com ele, ameaçando de chamar a polícia, isso e aquilo. Aquelas pessoas ali que fez aquela filmagem já foi intimado pela polícia para interrogação, Tereza? Porque tá muito estranho esse sumiço desse rapaz. Você não acha, não? Porque logo após aquela filmagem, o que foi que aconteceu? Alguém sabe? O rapaz sumir desse jeito? Ele não é sorvete? Sorvete que do nada derrete no sol ali, some, ninguém acha vestígio. Tinha que chamar aquelas pessoas que estavam em volta dele lá e ser interrogado, irmã. Isso aí, abre o olho se não fizeram um sumiço com aquele rapaz, ok? Um abraço pra vocês.
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1: 4 horas e 37 minutos.
13: Um olhar do jornalista Rosenval Ferreira.
14: Para se ter uma ideia um pouco mais clara dos malefícios que representa o Bolsa Família quando mal aplicado e mal entendido pela população, eu estive numa cidadezinha pequena aqui do Pernambuco, na verdade um vilarejo, tá? E conversando com um dos rapazes que alugava ali um quadriciclo, rapaz de 17 anos de idade, ele já estava com uma filha no colo. E o ajudante dele, 18 anos de idade, uma filha de 3 anos de idade. Eu brinquei com eles, vocês assumem responsabilidade muito cedo, é difícil, né? Não. Eles me explicaram o seguinte: não, isso aí para nós é muito bom, é um investimento. Porque a gente com filho, a gente consegue ter mais benefícios. Eu falei, mas depois a demanda de um filho são altas. Não, vale a pena. A gente tenta ter filho mais jovem aqui, para poder a gente ter mais benefícios. Aí a gente incrementa com um trabalho aqui, outro ali, e fica bom para nós. Então, nossos filhos aqui são bons para a gente tocar a vida melhor. Ora, meu Deus do céu. Tem uma coisa errada por aí, não tem não? Porque, veja bem, as crianças acabam crescendo nesse ambiente de que gente é boa para poder ter pequenos benefícios. É coisa pouca, não é muito. E as demandas de uma criança para serem bem tratadas é coisa... Taluda, né? Precisa de odontólogo, e vai por aí. Aí eu fico pensando, onde estamos, né? Aí são de, na verdade, crianças, 17, 18, 16 anos, estão sendo impelidas a terem filhos para poder ter um benefício a mais. Tem alguma coisa errada com isso que precisa ser reavaliada, ou não?
13: Um olhar do jornalista Rosenval Ferreira.
1: Obrigada, Rosenval. 4 horas e 40 minutos. Bom, segundo dados da Serasa, as mulheres têm maior dificuldade em montar uma reserva financeira em relação aos homens. Um levantamento aponta também a taxa de endividamento do país nos últimos anos. Quem tem os detalhes é o Gabriel.
12: Ter uma reserva de emergência pode fazer a diferença diante de um imprevisto, como uma despesa médica ou perda de renda, mas para grande parte da população esse objetivo ainda está distante. Um levantamento da Serasa, em parceria com o Instituto Opinion Box, aponta que mulheres encontram mais obstáculos para economizar e manter uma folga no orçamento. A pesquisa também mostra que quitar dívidas atrasadas continua sendo a principal preocupação financeira tanto de homens quanto de mulheres. Mesmo com níveis semelhantes de acompanhamento das finanças no dia a dia, elas enfrentam mais dificuldade para transformar esse controle em capacidade de poupança. A especialista da Serasa em Educação Financeira, Eduarda de Moraes, detalha os resultados do levantamento.
15: A construção de uma reserva de emergência segue sendo um desafio para a maior parte dos brasileiros, mas uma pesquisa realizada pela Serasa revela que essa dificuldade é ainda maior entre as mulheres. O levantamento foi feito com o Instituto Opinion Box e mostra que 19% das mulheres têm alguma reserva guardada, enquanto entre os homens o número sobe para 31%. Além disso, apenas 17% das mulheres conseguem pagar todas as contas do mês e ainda sobrar dinheiro para guardar, ante quase 30% dos homens. O principal motivo para essa dificuldade é a renda insuficiente para cobrir as despesas. Esse é o obstáculo para 3 em cada 10 mulheres. Esses números também são reflexos do mapa de inadimplência da Serasa, o principal indicador de inadimplência do país, que mostra que as mulheres já são mais da metade dos brasileiros inadimplentes. E a inadimplência entre elas está crescendo mais rápido que entre os homens.
12: Os dados do mapa da inadimplência e renegociação de dívidas da Serasa reforçam esse cenário. Segundo o levantamento mais recente, referente a maio de 2026, as mulheres representam 50,5% dos consumidores inadimplentes do país. Na comparação com o mesmo período do ano anterior, a inadimplência feminina cresceu 9,2%, enquanto entre os homens o avanço foi de 7,8%. Para quem quer começar a construir uma nova reserva financeira, a orientação é criar o hábito de poupar, mesmo que o valor inicial seja pequeno.
15: Quando o orçamento já está apertado, o primeiro passo para começar uma reserva é simples. Não é preciso um valor grande, é preciso constância. Então, vale escolher uma porcentagem da renda, mesmo que pequena, e separar esse valor assim que o dinheiro cair na conta, antes de gastar com qualquer outra coisa. O importante não é o valor guardado no primeiro mês, é criar um hábito de guardar esse dinheiro.
12: Gabriel Alves, para a Rádio Bandeirantes.
1: Obrigada, Gabriel, por sua participação. Agora são 4 horas e 43 minutos. Uma notícia que acabou de chegar aqui pra gente é sobre o tempo, o clima, e que amanhã o clima deve ser muito mais seco, viu, gente? Em todo o estado, segundo a previsão do Centro de Informações Meteorológicas e Hidrológicas de Goiás, o CIMEGO. A expectativa é de predomínio de sol em todas as regiões do estado, com manhãs de temperaturas mais amenas na porção centro-sul e rápida elevação dos termômetros ao longo do dia, principalmente no centro-norte, onde as máximas podem chegar a 38 graus. Imagina sair cedinho com 17, 16 graus e à tarde já 38 graus. É uma amplitude térmica grande. Bom, a baixa umidade relativa do ar também permanece como principal preocupação, atingindo os níveis mais críticos e alerta, principalmente no período da tarde. De acordo com o boletim meteorológico, não há previsão de chuvas para nenhuma região do estado. A combinação entre a ausência de chuvas, temperaturas elevadas e baixa umidade favorece o agravamento das condições típicas da estiagem, aumentando o desconforto térmico e os riscos à saúde, especialmente para crianças, idosos e pessoas que têm doenças respiratórias. Aqui em Goiânia, a previsão é de céu com variação de nebulosidade, temperatura máxima de 32 graus e umidade relativa do ar variando entre 20 e 60%. As maiores temperaturas devem ser registradas no norte e oeste, que são 38 graus, e as menores temperaturas devem ficar em 14 graus na região sudoeste aqui do estado. Bom, tem que tomar cuidado, gente, cuidar da saúde nesse período de estiagem, né? A gente já sente o nariz seco, os olhos, boca, então, ó, garrafinha d'água sempre por perto, não só água, suco, vitamina, tudo que for líquido para ajudar nessa hidratação. Evitar fazer exercícios físicos durante o dia, né? Que é onde as temperaturas estão mais quentes. E também cuidar, né? Às vezes a gente, na hora de dormir, sente aquela secura, mas coloque uma bacia de água. Se você não tem um umidificador ou toalha molhada, ajuda muito. Em casa eu tô colocando toalha molhada. Ela acorda sequinha, que nem dura que nem um pau, mas tá ajudando muito a gente lá em casa, viu? Vale a pena. Agora são 4 horas e 46 minutos. O repórter Bandeirantes deve estar entrando daqui a pouquinho no ar aqui, chamando a gente para trazer as informações de todo o Brasil, né? Repórter Bandeirantes em rede, todos nós da rede Bandeirantes entramos juntos. É agora, vamos a São Paulo.
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16: O relógio marca 4 horas e 46 minutos e você acompanha o repórter Bandeirantes. O Rio Grande do Sul deve continuar enfrentando fortes chuvas com rajadas de vento ao longo do dia de hoje. Além disso, há um grande risco de inundação para rios da região. Os detalhes com o repórter Vicente Medeiros.
17: Mais de 48 mil consumidores seguem sem energia elétrica no Rio Grande do Sul após a sequência de temporais. O estado ainda tem ao menos 6 rios acima da cota de inundação em 10 municípios e 15 bloqueios em rodovias estaduais. O Instituto Nacional de Meteorologia mantém alerta vermelho para tempestades. A Defesa Civil confirmou que um tornado atingiu na terça-feira áreas dos municípios de Giruá, 7 de Setembro e Senador Salgado Filho. Equipes seguem na região para avaliar os danos e prestar apoio às comunidades atingidas.
16: O governo federal deve prorrogar o prazo do Desenrola 2.0, programa de renegociação de dívidas para pessoas físicas, que terminaria na próxima segunda-feira, dia 3 de agosto. A extensão deve ser de pelo menos 30 dias, mas a equipe econômica também avalia ampliar o prazo por até 2 meses. Lançado em maio, o Desenrola 2.0 já contabilizou mais de 3 milhões de renegociações, envolvendo mais de R$22 bilhões em dívidas. A avaliação do governo é de que o prazo inicial não foi suficiente para atender a demanda, e a prorrogação pode ampliar o alcance da iniciativa e ajudar na recuperação da capacidade de consumo dos brasileiros. O relógio marca 4 horas e 48 minutos e obrigada por acompanhar o repórter Bandeirantes.

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3: 4:55.
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6: A visão positiva da participação do presidente argentino na convenção de Flávio Bolsonaro, fortalecendo sua candidatura, está longe de ser unanimidade no partido PL e também no comando da campanha. Muitos ali não veem vantagens eleitorais para Flávio naquela enxurrada verbal com ofensas ao presidente Lula, entre outras, de costas para qualquer vestígio de diplomacia. Já a campanha lulista se mexe para tirar vantagem disso, acionando a tecla da soberania que tem dado resultados nas pesquisas, denunciando interferências, tendo do outro lado Javier Milei, agora militante ostensivo, e o presidente Trump, além da figura de Netanyahu. Com tudo isso junto, na expectativa das próximas pesquisas, a campanha de Lula trabalha para reduzir suas perdas no Nordeste e garantir os ganhos no Sudeste, enquanto Flávio investe no voto feminino, depois do acordo com Michele Bolsonaro.
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3: Obrigada, Mitre. 4:56. A gente vai com a participação dos ouvintes respondendo a enquete do dia sobre as agressões aos catadores de lixo, aos motoristas da Limpagim. Será que eles estão sendo vítimas de intolerância do trânsito ou eles precisam mudar um pouquinho a forma de trabalhar nas ruas? Vamos ouvir.
7: Boa tarde, meu nome é Ronan. E sobre a enquete dos motoristas da urbanização de Goiânia, da Comurg, os coletores que coletam lixo, capital de Goiânia, é o seguinte, eles, não significa que eles são os culpados, porque a gente também não pode também generalizar e falar que são todos, não. Não é. E assim, é um trabalho bonito deles, né? Que eles fazem na rua, quanto os motoristas, como o pessoal que vai ali atrás no caminhão. Mas seria muito importante que eles também, como os motoristas, respeitassem o trânsito, como eles também que estão coletando os lixos, os motoristas desses caminhões, respeitassem também o trânsito. Não atravessassem o caminhão numa pista, que às vezes atravessa o caminhão e ali às vezes é muito lixo. Tem condomínio que tem muito lixo. O que acontece? Eles fazem, atravessa o caminhão atravessado, não tem como você passar, você está vindo, não tem como você passar, às vezes você fica ali até 10 minutos parado, ou até mais, parado esperando a boa vontade dele. E às vezes muita gente está apressada, e aí é onde acontecem os conflitos.
8: Boa tarde, Maria Tereza. Pelo que eu tô de Nova Lisboa, pelo que eu tô vendo aí, estes trabalhadores terão que andar com segurança armado no bagageiro do carro, porque junto com o motorista, porque esse negócio está virando moda. Porque os carrocratas não respeitam nem os pedestres durante o dia e está agredindo os coletores de lixo que limpa a cidade, que suja com garrafa de vidro nas calçadas, fica jogando garrafa de vidro. Inclusive a prefeitura vai ter que arrumar um jeito de multar esses caras. Uma hora uma pessoa corta o pé nessas garrafas que eles ficam jogando na rua para se livrar das garrafas que eles beberam à noite. Ok, obrigado, boa tarde, até mais.
9: Boa tarde, aqui é Francisco, motorista da Uber. Referente a essa pesquisa dos motoristas da Comum, realmente eles fazem coisas desagradáveis, porque eu já enfrentei várias vezes de eu estar numa rua, estar parado no meio da rua, na contramão. Eu pedi para eles, pelo menos, passar para a mão deles, e eles foram jogar o caminhão para cima de mim. Em vez de fazer alguma coisa, não, ele jogou o caminhão para cima de mim, me deixou sem ação. Eu só não bateu de frente no meu carro, porque um daqueles rapazes que pega o saco de lixo para jogar dentro do caminhão levantou os braços e falou: rapaz, você vai passar acima do rapaz, vai para cima do rapaz. E ele simplesmente ignorou, né? E deu aquela freada brusca para não bater. E eu fiquei com medo, afastei de ré, subi em cima da calçada e tive que esperar a boa vontade dele para ele ir embora, para depois eu sair do local. Muito obrigado.
10: Boa tarde, Rádio Bandeirante. Luiz Carlos. Sobre essa questão aí envolvendo os garis, eu vejo a seguinte situação. Por alguns casos aí nos últimos 2 meses, mas todos eles só se divulga uma versão. Tá certo que alguns são absurdos, mas meu avô já dizia: toda história tem que ter versão. Tem a minha versão, a sua versão e a versão verdadeira. Então tinha que ver aí com esse pessoal aí que às vezes perde a cabeça, tenta agredir esses trabalhadores aí, se eles não foram agredidos também, né? E assim, a empresa aí de limpeza urbana tinha que preocupar em qualificar melhor esses trabalhadores aí. Fatos como esse possam ser evitados de acontecer.
11: Boa tarde, Maria Tereza. Boa tarde a todos que estão nos ouvindo. Na minha opinião, é porque os homens estão levando Gaia em casa e, ao descobrirem, não são homens o suficiente para deixar a mulher. Nervosos, saem às ruas e descontam no primeiro fraco que encontra. As pessoas têm que entender que elas têm que agir por conta própria. Corrigir pessoas assim. Porque a justiça está preocupada em dar sigilo de 100 anos a visitas a Vorcaro. Tiago Barros, Teresópolis de Goiás.
3: Tá aí a opinião dos nossos ouvintes sobre a enquete de hoje, sobre essas agressões ao pessoal da Comurg e também da Limpagim. Muito obrigada a você que participou do programa de hoje, você que esteve comigo até agora, por dentro, acompanhando aqui o Bandeirantes Acontece. Muito obrigada pela sua sintonia, pela sua companhia. Eu estou indo embora, são 5:01, e amanhã, a partir das 3:00 PM, estarei de volta aqui com Bandeirantes Acontece. Tchau, tchau.
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0: Em Goiânia, 5:04.
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0: Fala, internauta, tudo bem? Ótima tarde, bem-vindo, bem-vinda a mais uma edição do Bandeirantes Esporte Clube. Eu sou o Guga, ao lado de Ivana Mamede e de Mariana Rabelo. Vamos juntos até 7:30 PM, trazendo muita informação, muita coisa boa pra você. Nesta quarta-feira, dia 29 de julho, ano 2026, em Goiânia, temperatura 30 graus. Tempo predominantemente ensolarado, umidade relativa do ar abaixo dos 30%, sem previsão de chuva para a capital dos goianos. Hoje é 29 de julho, ano 2026. Na mesa de áudio, Antônio Macedo. Na live Bandeirantes, a Vitória Farias. A produção é do Luan Alves. Área técnica, Joaquim Quirino. Joaquim Quirino. Coordenação, João Batista Joãozão. Diretoria comercial, Thaís de Paula. E a diretoria geral da Bandeirantes Goiânia, do Dr. Cid de Oliveira Reis. 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Hoje uma programação aí, né, especial, voltada para fatos e momentos históricos do Vila Nova e do Rádio Goiano. Então você, torcedor colorado, fique conosco, tem muita coisa boa na sequência aqui do programa, mas o programa ele não é exclusivo para vilanovenses. Alô, torcedor do Goiás, alô, torcedor do Atlético. Na sequência também teremos aqui as informações, as notícias, as atualizações no seu clube de coração. 5:07, ele voltou, o Hiper Saldão Grupo Moreira. 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Oi, Mariana Rabelo, tudo bem? Boa tarde.
2: Boa tarde, Gustavo Ramos, pra você, pra todo mundo que tá nos acompanhando. Não podemos deixar de começar o programa sem parabenizar o todo poderoso Tigrão, Vila Nova. Parabéns pelos seus 83 anos. Uma das torcidas mais lindas deste Brasil. Então, hoje, por exemplo, a nossa enquete também vai falar sobre o Tigrão. Pode falar já ou daqui a pouquinho?
0: Pode, fica à vontade.
2: A gente precisa saber de vocês aí que estão acompanhando a gente. Você responda a gente pelo chat no YouTube ou no 629-9847-6110. Qual a sua melhor memória com Vila Nova Futebol Clube? Pra quem não é torcedor do Vila, pode contar também com a sua pior memória, então, com o Vila Nova Futebol Clube. Conta pra gente no 629-9847-6110.
0: Tá certo, então tá valendo 629-9847-6110. Pegando aqui o boa tarde também dela, a musa do futebol goiano, Ivana Mamede. Oi, Ivana, tudo bem? Boa tarde.
3: Ótima tarde pra você, Gustavo Ramos. Tá tudo sensacional. Hoje tem gente fazendo aniversário, né? O Vila Nova, pra nós goianos, realmente é uma honra. Pra quem não torce, quem torce pro Vila Nova tem ótimas lembranças, e quem não torce tem péssimas lembranças. Vale também essas lembranças como você trouxe, não é mesmo, Mari? A minha lembrança, ela não é muito boa, eu já falei, mas depois eu quero contar detalhes dessa lembrança, Mari. E pra homenagear o Vila Nova, as meninas hoje eu vim de vermelho, né? Ela veio de laranja, era pra vir de vermelho, ela veio de laranja, né?
2: Foi a primeira roupa que eu achei lá, a gente conversou no WhatsApp, aí ela falou assim, eu vou de vermelho, aí eu já tava arrumando pra vir, foi o que eu achei, então,
3: eu
2: me perdoa, finge que é vermelho, tá bom?
3: Tá um vermelho bem vivo, Mariana.
2: É isso.
3: Olha, um ótimo abraço pra você também,
2: um beijo
3: para a Vitória Farias, para o Luan Alves, para também o posso falar, o Macedão, que também tá de vermelho.
2: O Macedo, mas ele
3: também veio de vermelho. E para o nosso convidado hoje, torcedor do Vila Nova, apaixonado, quis estar aqui nesse dia, que é o Felipe Naves. Daqui a pouco, né, vocês o chamam para poder fazer a apresentação aí do Felipe Naves.
0: Tá bom, tá certo. A gente faz as honras para o nosso convidado que tá aqui já, ó, com a língua coçando para trazer qual que é a melhor memória dele como torcedor colorado em relação ao Vila Nova. Eu quero saber de você também aí do outro lado do rádio, do outro lado da tela, no 629-9847-6110. Qual a sua melhor memória com o Vila Nova Futebol Clube? 5:10, Mariana Rabelo para Nissan Hyundai. 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Mariana Rabelo e os destaques do programa de hoje.
2: Salve o Vila Nova! O Tigre da Vila Famosa completa 83 anos de fundação nesta quarta-feira.
0: Uai, não vai acabar mais? O Atlético ainda vive a indefinição quanto ao transfer ban. A diretoria do Atlético já se pronunciou de forma positiva e espera registrar os seus jogadores na semana que vem.
2: Acabou a folga. Verdão já pensa no duelo diante do Londrina.
0: E é dia de galo. Carijó, professor Kirikiki. O Goiânia recebe o Grêmio Anápolis pela segunda rodada da divisão de acesso. 5:11. Vou pegar aqui o olá, o boa tarde do nosso convidado. Torcedor do Vila Nova, ele que é fiel aqui das nossas enquetes, das nossas interações, do Bandeirantes Esporte Clube e demais programas aqui da Bandeirantes. Seja bem-vindo mais uma vez, Felipe Naves, você que já conhece os estúdios da Bandeirantes e tá de volta. E aí, Felipe, boa tarde!
4: Boa tarde, Guga, boa tarde, Ivana.
2: Oi!
4: Boa tarde, Mari. Agora sim, presencialmente, né?
2: Sim.
4: É, às vezes só por vídeo, por áudio, mas dessa vez aqui com vocês para falar do Tigrão. É que é a paixão da minha vida, desde os meus 3 anos de idade, desde que eu me entendo por gente, torço pro Vila Nova, amo esse clube de coração, já sofri, já chorei, mas já fui muito feliz também com o Tigrão, né? E, inclusive, quero já mandar aquele abraço para a Nação Colorada, esse dia é seu, esse dia é nosso, o Tigrão é nosso, e esse ano, meu amigo, o Vila vai subir.
0: Tá certo, então.
2: E
0: só por curiosidade, qual a sua idade, Felipe?
4: Eu tenho 38 anos.
0: 38 anos. Torcedor do Tigrão desde os 3.
4: Exatamente.
3: 35 anos.
0: Então, 35 anos de torcida aí, né, pelo Vila Nova. E qual é o melhor, assim, aquele momento mais marcante na sua vida como torcedor do Vila, hein, Felipe?
4: Dizem que a primeira impressão é a que fica, né?
0: Uhum.
4: Então, o momento mais marcante que eu tenho, eu lembro ainda com... bem novinho, lá pelos meus 6 anos de idade, ver o Vila campeão da Série C.
0: 96.
4: É, aquele título maravilhoso. Cara, teve outros momentos como 5-3, teve o título em cima do Londrina, teve o acesso em cima da Portuguesa, mas algo que tá na minha memória realmente foi aquele jogo que o Vila ganhou de 3-0, né? No último
3: Anápolis.
4: Jogo. Não.
0: Na final da Série C.
4: Final de 96.
0: Ah. Eu lembro Sabino muito bem desse foi jogo. O ídolo, né? Foi o cara daquela competição em 96. Levou Vila Nova a essa conquista, a primeira, né, em âmbito nacional da equipe colorada.
4: A primeira que eu lembro.
0: Olha só, então, tá certo, então, Felipe Naves, então, relembrando o título do Vila da Série C do ano de 96, quero saber de você aí, do outro lado do rádio, do outro lado da tela, a sua melhor ou a sua pior memória com a equipe do Vila, que hoje completa 83 anos.
2: Você não tem noção de quantas participações já tem por aqui no
0: muitas,
2: nosso WhatsApp.
0: Olha, que coisa legal.
2: Luan, hein? Alves que lute ali pra poder trabalhar muito, mandar esses áudios aqui pro Macedão jogar no ar.
0: Tá certo, então, na sequência...
2: Já enquanto... Pera aí, Guga, enquanto isso, você, Felipe, precisa pedir pra Nação Colorado mandar aqui no chat, porque por enquanto tá dando só Esmeraldino falando aqui. Manda
0: nossa.
2: O povo aí responder a gente aqui no chat.
4: Pode não. Galera aí, ó. Dos grupos que eu mandei o link pra vocês, já comenta aí, gente. Vamos participar, porque hoje o dia é nosso. Vamos dominar essa rede aí.
2: Isso mesmo.
0: 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Mariana, vamos chamar o melhor time de reportagens do seu rádio.
2: Não teria como começar esse dia diferente, 83 anos do Vila Nova Futebol Clube. Quem traz as informações iniciais pra gente é sempre ela, a linda Tandara Reis.
5: Boa tarde, Mariana. Grande abraço para você, para os companheiros de trabalho aí no estúdio. E, é claro, um abraço especial também para todos que nos acompanham aqui na Bandeirantes Goiânia. O Vila Nova se reapresenta amanhã para dar início à preparação para o próximo jogo da Série B do Campeonato Brasileiro. Vila Nova que só volta a campo no dia 8 de agosto, partida válida pela 21ª rodada da competição nacional, diante do Sport, às 4 horas da tarde, no estádio Onésio Brasileiro Alvarenga. Para essa partida, a expectativa é que jogadores que estão no departamento médico voltem a ficar à disposição da comissão técnica colorada. No entanto, hoje é dia 29 de julho, aniversário do Vila Nova, o clube completando 83 anos de história. E daqui a pouco, aqui no Bandeirantes Esporte Clube, a gente traz um vídeo comemorativo que o Vila Nova postou nas suas redes sociais, celebrando o aniversário do clube. Inclusive, parabéns Vila Nova, parabéns também torcedor colorado. Daqui a pouco, a gente traz os detalhes dessa celebração dos 83 anos do Vila Nova.
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2: E agora é hora de falar do Atlético Dragão, que tá subindo na tabela, e quem traz as informações pra gente é o Igor Adorno.
6: E aí, Guga, Mariana Rabelo, boa tarde para vocês. Um grande abraço também a todo mundo ligado na audiência do Bandeirantes Esporte Clube. Falo diretamente do CT Dragão do Brasil, a Casa do Atlético, aqui onde o Dragão treinou na manhã dessa quarta-feira. Trabalhos a todo vapor aqui no CT Dragão do Brasil. Inclusive, conversamos com Roger Silva ao vivo na manhã dessa quarta-feira na programação da Bandeirantes e vamos reproduzir também essa entrevista do Roger aqui no Bandeirantes Esporte Clube. O Dragão que se prepara agora para enfrentar o Náutico daqui cerca de 13 dias fora de casa na Série B. Tem isso e muito mais, tem tudo sobre o Atlético a partir de agora aqui no Bandeirantes Esporte Clube.
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2: E agora é hora da gente falar do Goiás Esporte Clube. O que que tá rolando lá pelas bandas da Avenida 85? Quem traz as informações pra gente é o Divino Lucena.
7: Um abraço para você, Mariana, um abraço para o amigo ligado aqui no Bandeirantes Esporte Clube desta quarta-feira. Poucas horas para finalizar essa quarta-feira, onde também termina a folga dos jogadores esmeraldinos, que voltam às atividades amanhã cedo no CT, manhã desta quinta-feira, retornando os trabalhos do Verdão, que volta a campo no dia 10 de agosto, numa segunda-feira, daqui a 13 dias, contra a equipe do Londrina, em casa na Serrinha. Goiás que teve a colaboração dos concorrentes na tabela de classificação e caiu apenas duas posições, da sétima para a nona colocação neste momento, no fechamento da 20ª rodada do Brasileiro da Série B. Daqui a pouquinho, números do Goiás no Brasileiro e outras informações do Verdão aqui no Bandeirantes Esporte Clube.
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2: Olha o hino do Galo Carijó, é o Goiânia Esporte Clube, também a destaque aqui no Bandeirantes Esporte Clube. Quem traz as informações pra gente é o Luan Alves. Oi, Luan, boa tarde.
8: Boa tarde pra você, Mariana Rabelo, pra toda a bancada. O Galo Carijó que entra em campo daqui a pouquinho, 7:30 PM, estádio Aníbal Batista de Toledo. O Goiânia recebe aí a equipe do Grêmio Anápolis, duelo válido aí pela segunda rodada da divisão de acesso. O Goiânia que tem 3 pontos, tenta conseguir aí a segunda vitória consecutiva na competição.
0: Tá certo, 5:19, 5:19, destaques do programa, aqui na mesa, no seu melhor folhetim esportivo do seu rádio. Faça uma rápida parada aqui no Bandeirantes Esporte Clube. A volta tem mais Bandeirantes Esporte Clube, momentos históricos do Vila Nova e do Rádio Goiano. O que, que será que vem na sequência? Abertura do bloco. Vai chegar aí um dos maiores narradores do rádio esportivo, trazendo um momento histórico do Vila Nova na sequência aqui do Bandeirantes Esporte Clube.
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0: Ramos. Estamos de volta, 5:23, e conforme prometido, vamos iniciar aqui, né? Um momento aqui de muita nostalgia, o torcedor do Vila de muita alegria, um fato histórico do clube que hoje completa 83 anos e também do rádio goiano. Vem aí ele, o maior locutor esportivo do Brasil!
17: Correu! Chegou! Bateu! Pra fora! Pra fora! Pra fora! E o Vila é campeão! coração na ponta da chuteira, a vontade, a disposição, a fibra, o amor, dá o título do Vila Nova, campeão goiano 2005.
0: Campeão goiano de 2005, eu tinha 10 anos quando o Vila Nova conquistou, né, o título goiano em cima do Goiás nos pênaltis. Arley de um lado, Michel Alves do outro, e o time colorado ali conquistava mais um título estadual. Que lembrança boa!

0: Jornada ao Vila Nova no 629-9847-6110. Daqui a pouco tem mais narrações históricas aqui na Bandeirantes. 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Vana, tá devendo aí o seu primeiro destaque de opinião do nosso giro de informações, as manchetes aqui dos clubes do Bandeirantes Esporte Clube. Vana.
1: Olha, a Tandara trouxe aí, né, que o Vila Nova só volta em campo dia 8 de agosto contra o Sport. É, e que a expectativa maior que o Vila Nova está vivendo para esse jogo são os jogadores que estão no DM, né? Já estariam à disposição do técnico, né? Do Guto. E com isso reforçaria mais o Vila Nova, porque vai ser um jogo duro. Mas para mim, o Vila Nova jogando dentro de casa, o Vila Nova tem todas as chances de jogar do jeito que jogou no último jogo, né? Contra o Fortaleza, o Vila Nova ganha mais esse dentro de casa, Guga.
2: E você tá confiante, Felipe Naves, para esse próximo jogo aí?
3: Olha, em casa, eu não tenho medo de ninguém. No Obo, o Vila é favorito contra qualquer outro time que jogar aqui em Goiânia. O problema realmente é fora de casa. É, mas em casa pode ser Sport, pode ser Goiás, igual foi o Fortaleza, igual veio o São Bernardo, que tinha ganhado quase 8 jogos fora de casa, e a gente foi lá e ganhou. É, em casa, o Vila é gigante.
2: Com aquela torcida não tem como não, né?
3: Ah, a torcida empurrando, o caldeirão ali pulsando.
2: E você estará presente?
3: Com todos os jogos.
2: Todos os jogos, todos sempre os lá. Jogos,
3: sempre lá.
2: Coisa boa.
1: Sensacional. Agora, Guga, deixa eu mandar um abraço para os vilanovenses que estão aqui na audiência.
4: Manda.
1: Nega Brechó.
2: Olha!
1: A maior torcedora do Vila Nova, Nega Brechó, quem assim, também tá na audiência, o filho dela, o Lafuncha. Conhece o Lafuncha?
3: Sim, conheço.
1: Um abraço para ele, muito carinho pro Lafuncha. Também para o Dr. Marden, Vila Novense, e para ela, a Deusa Vermelha. Conhece a Deusa Vermelha, Felipe?
3: Qual o nome?
1: A Serli Lima, que é conhecida. Quem deu o nome de Deusa Vermelha foi o Edson Rodrigues. A todos vocês, Vila Novense, eu cumprimento a família Mamete, que também está no ar. Ao Bento, Braz, a Mara, a Zica, minha mãe, todos que estão ouvindo agora a Rádio Bandeirantes, que são Vila Novense, estão em festa. Um forte abraço, vocês sabem que é de coração que eu cumprimento todos vocês por mais um aniversário aí do time do Vila Nova, por 83 anos.
0: 5:28 Este é o Bandeirantes Esporte Clube. Aguarda a sua participação aqui no 629-9847-6110. Como é que tá o nosso YouTube aí, hein, Mariana Rabelo?
1: Antes da Mariana, deixa eu só te dar uma notícia aqui. Sabe quem treinou hoje?
0: Quem?
1: O Atlético. Ontem, treinou hoje. Sabe quem não treinou hoje? O Vila.
0: Nada mudou em...
1: O Vila, o Goiás.
0: Nada mudou em Goiânia.
1: Quem perdeu, né, tá descansando. Quem ganhou, tá treinando. Interessante, né? Esse é o destaque do Atlético, viu, Guga?
2: Tá cuidando certo. Da mente.
1: É.
2: Em casa. Aqui no chat, o Adair Oliveira. Parabéns, Vila Nova. Vocês nunca chegarão à Terra Prometida. A melhor memória que temos do Vila Nova foi quando eles estiveram na Série C. Tô falando que tem muito Esmeraldino mandando mensagem aqui. Leonídia, a minha melhor memória com o Vila foi a derrota pro ABC, que além de perder a vaga na Série A, ainda viu o Atlético ir no seu lugar. O Jailton Ventura tá falando, Vila. Aí tem também a mensagem do Irã Soares. Boa tarde, galera. Como não se alegrar nessa data tão especial? Aí tem a mensagem aqui do Alberto Fernando. Boa tarde, amigos. Tô ligado. Nilivaldo Gomes. Boa tarde. Deus abençoe vocês, meus amigos do futebol. Estou em Caturaí na audiência. Manda um abraço pra minha mãe Letícia e pro meu pai Francisco. Temos aqui a Serli Lima. Parabéns pelos 83 anos, meu tigrão. Time de raça, garra, união, fé e paixão.
1: Ela tem um tigre quase do meio tamanho e ela carrega esse tigre nos jogos do Vila. A primeira vez que eu vi a Serli, ela não me conhecia ainda, eu cheguei perto, ela deu um pingo de moral, eu disse, pita que dói, mas também é linda, né?
2: É bela.
1: Cabelão vermelho, muito bonita a Serli, muito bonita. E com o tigrão do lado, ela ia dar moral pra mim, mas é nunca, né? Mas agora nós somos amigas, né?
2: É isso que importa.
1: Nós prometemos que ela vai tirar uma foto com o tigre dela, que é grandão, e eu vou tirar com o meu periquito, né? Que eu tenho lá em casa, um periquitinho que eu tenho do Goiás. Então a gente vai, eu não falei isso não.
2: Temos aqui a mensagem do...
1: De novo, não.
2: Agora que eu entendi. Não. Oh, meu Deus. Rogério Miranda, a final da Série C 2015 foi sensacional. O Rogério Juliano, Vila Nova teve uma enorme dificuldade para ganhar do São Bernardo no Oba. Tem que ter mudanças, senão vai ser o mesmo de outros anos. O pessoal tá mandando mensagem aqui, Guga.

0: Almeida tá pedindo mandar um abração pra você, né? E agradecer mais uma vez pela música, né? Autoral aí para o projeto Vila do Bem, que é um projeto que a Mara com o Dr. Urias, eles têm aí feito aí boas e enormes ações, né, sociais, utilizando das dependências, né, e do apoio da diretoria colorada do Vila Nova. Então, mandando aqui um abraço, devolvendo um abraço aqui pra Mara, ela que te abraça aqui na programação, Felipe.
1: Grande abraço, Mara, doutor Isso também tá ouvindo, acabou de mandar mensagem aqui pra mim. Foi um contato que o Guga, inclusive, fez a ponte, né? Ele mandou meu contato pra Mara, a Mara entrou em contato comigo, o Instagram me boicotou, porque eu colocou lá nas conversas trancadas, né?
0: Uhum.
1: Aí eu fui olhar, tava lá a conversa da Mara, e ela mandou o contato, eu chamei ela, aí ela falou, faz uma música pra mim, eu tô com um projeto assim do Vila do Bem. Eu falei, pode deixar, o que você quer na música? Ela foi, fui, escrevi, e poder ajudar, né, fazer o bem pras pessoas, de alguma forma, e com o talento que Deus me deu, que foi de escrever, de uma música, né, poder ajudar de alguma forma é sempre bom. Então, um grande abraço pra vocês e do Vila do Bem.
2: A Mara é maravilhosa.
3: E a música, ela vem com facilidade? Você tem facilidade, assim, pra fazer? É só falar um tema e você faz?
1: É uma coisa que vai muito do momento. Às vezes, tipo, igual ela fez, né? Ela me passou os dados do que ela queria na música. Eu já comecei a pensar numa rima aqui. Na hora que ela falou Vila do Bem, eu já pensei, alô, alô, olha quem tá aqui. É o time do povo que vem, o amor transmitir. Ela foi escrevendo
2: olha
1: isso.
2: Só. Olha!
3: É. Eu ia pedir uma música pra mim, mas melhor não depois dessa.
2: O que você quer na sua música, Ivana? Fala aí.
3: Não, assim, falando do trabalho, se tivesse, né, do trabalho, assim, da carreira, dos sonhos, né, que a gente tem de nossos times na Série A. Porque eu não sonho só com o Goiás na Série A. Né, assim, eu tenho um sonho, até pela minha família, sabe, o Felipe? Que minha família toda é vilanovense. Minha mãe tem 88 anos. E como ela sofreu naquele jogo contra o ABC. Então, assim, você acha que eu vou torcer contra um time desse?
2: Jamais.
3: Não tem como,
2: né?
3: Mas é nunca.
2: Jamais. E ela fala, viu, que depois do Goiás.
3: Ninguém acredita, mas fala, qual o seu segundo time do coração, né? Eu não consigo torcer contra.
1: Meu segundo time é o Goiás também.
3: É pra ele perder, né? Eu não.
2: Ela quer que o Vila ganhe.
3: Ah, eu sempre quero, pode ter certeza.
2: O Irone Alves aqui no chat. Boa tarde, o Vila vai chegar, eu acredito. Ele que é de Santo Antônio de Goiás.
0: 5h33. Já tem nosso ouvinte aí pra falar aqui no nosso Bandeirantes Esporte Clube. Tom Macedo.
2: Muitos.
0: Tá no ar então o quadro Alô Torcedor.
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5: Boa tarde, bancada aí da Bandeirantes Esportes da Tarde. A minha melhor lembrança do Vila Nova foi 1982, decisão. Vila Nova campeão, tinha um time muito bom. Vila Nova era respeitado, tinha Reinaldo, Ronaldo, Bombinha, tinha também o Timora. E também algumas entrevistas do Tonico Toqueira. O treinador pediu vários reforços. Aí ele contratou todos. Aí ele falou, só falta entrosamento. Aí o Tonico Toqueiro falou, então contrata esse aí também. Essas coisas é que não saem da minha cabeça. Obrigado, Everton Júnior, Goiânia Viva, Rádio Bandeirantes, a melhor do Brasil.
3: Agora que eu vou entender,
0: Demorou a entender.
3: Coisa de cabelo que atrapalha meu raciocínio. Só falta entrosamento, então contrata ele também.
6: Boa tarde, pessoal da Band. Quem fala com vocês é Helder Ferreira, do Setor Oeste. A minha melhor lembrança que eu tenho do Vila Nova, quando ele foi tetracampeão, que tinha aquele timaço inesquecível. Danival, Toninho Almeida, Paulinho Benga, Zé Henrique, Fernandinho, Luiz Dário, Roberto Oliveira, Zé Henrique, Timora, Zé Luiz. Era um timão, Valdo, Cândido, Dionísio. Era um timaço. Perdia pra ninguém. Hoje, não sei nem a escalação do Vila Nova, mas sou Vila Nova desde a época que o Gibrair jogava no Vila Nova, grande Gibrão, gente boa demais, o cara jogava demais, a Pérola Negra. Um abraço a todos vocês.
0: Um abraço, valeu. Falou muitos ídolos aí, muitos jogadores, né, que marcaram a época com a camisa do Vila. Vou lembrar alguns já dos tempos mais recentes, né, que é do tempo que eu acompanho futebol. Inclusive é um amigo que eu tenho na comunicação, Carlos Eduardo Tim. O Tim foi espetacular, foi um grande jogador com a camisa do Vila. e é um baita ser humano, até aproveito para mandar um abraço para ele. É, como não se lembrar também do Van, do Capetinha, da Toca, que jogador que fazia um inferno na zaga das equipes rivais, do próprio Robson, que atuou, né, recentemente, jogou no Atlético, jogou muito com a camisa do Vila, fez parte ali do elenco que subiu da Série C para a Série B do Campeonato Brasileiro, Moisés Profeta, o Alan Mineiro, goleiro Max, cara, eu era fã, não, continuo sendo, apesar do Max hoje não estar mais entre nós, mas ele deixou um legado assim, muito bonito, goleiro Max, Túlio Maravilha, que marcou época, não só no Vila, mas também em outras equipes, muitos jogadores, né, que eles se identificam com a camisa do Vila, você lembra, olha para aquele modelo de camisa e lembra, ó, fulano vestia essa camisa aqui.
1: Primeira lembrança que eu tenho na rádio é ver o Edson Rodrigues gritando, é do Vila.
0: Olha, tá vendo? O rádio também contribui muito com a história do Vila, né? Do Goiás, do Atlético. E é legal demais a gente, neste dia de hoje, a gente contemplar esse tipo de memória, esse tipo, né, de recordação. Quero saber mais aí da nossa audiência. Solta aí, Macedão.
7: Boa tarde, pessoal do Bandeirantes Esporte Clube. Boa tarde às meninas, Ivana, Mariana e ao Guga e todos aí da rádio. É, nesse dia de hoje, né, de comemoração aí do aniversário lá do time do Pé de Manga, a lembrança que eu tenho é de quando o Dragão roubou a vaga, né? Roubou a vaga deles lá na Série A em 2023, lá em Natal, enquanto eles choravam lá em Natal contra o ABC. A gente comemorava a vaga que eles ficaram segurando pra gente o campeonato inteiro. Forte abraço!
0: Essa é uma página ruim, uma página negra, né, ô Felipe? Ô, recordação ruim,
2: você,
0: né?
2: Você chegou a viajar, Felipe?
1: Não, não fui. Mas pelo menos o meu time nunca fechou as portas, né? meu time nunca ficou aí 5, 6 anos parado, né?
0: Pois é.
2: Acontece.
0: Vai, solta mais aí.
8: Galera da Rádio Bandeirantes, aqui é Irã Soares, do bairro Boa Vista. Parabéns ao Vila Nova, né, pelo seu aniversário. Mas eu quero dizer que os torcedores do Goiás também têm boas lembranças do Vila. Ó, como não? Vocês não lembram que 6-1 do Goiás em cima do Vila? Aquilo são boas lembranças. Feliz aniversário, Vila Nova. Aqui é Verdão, rapaz. Respeita as cores. Abraço a vocês.
0: Ó, mas vamos lá. O torcedor, ele zoou e tal. Mas que seria do Goiás sem o Vila Nova? Não existe Goiás sem Vila e o Vila sem o Goiás.
2: Sem Goiás.
3: Então, Guga, deixa eu só falando aqui sobre o 5-3. Posso falar um pouquinho daquele jogo?
0: Fica à vontade. Não.
2: Agora é a hora da Ivana contar a experiência dela.
3: Não,
2: vamos,
3: foi
2: lá.
3: Só...
0: Vitória, close só na Ivana, por gentileza.
3: Não foi só a virada. Foi tudo que envolveu antes dessa virada. A rádio, o que eles fizeram, assim, um movimento para esse jogo... Era um jogo de série B, do Campeonato Goiano, em que o Goiás, se ele fosse campeão, ele seria tetracampeão também. E eram duas grandes equipes. Eu sei que eles fizeram um suspense. O Cajuru, na época, ele falava: olha, o Vila Nova vai trazer uma surpresa. O bandeirão do Vila Nova é uma surpresa. Os torcedores, nosso torcedor de Goiás, já ficamos assim, né? Uai, o que é que vai ser? Eu sei que na hora que começa o jogo, que o Vila Nova levanta o bandeirão, era uma camisa. A primeira vez que eu vi no Brasil um bandeirão no formato camisa, que é trem mais lindo, né? Aí o Goiás levanta o bandeirão, normal, comum, tá? Tudo bem. Passa um pouquinho antes do jogo, vem um helicóptero, Guga, todo vermelho, da Teuta, com o símbolo grandão do Vila Nova, dando rasante. Tchum, tchum, tchum. E nós lá, aí de repente começa o jogo, aí a história você já sabe, o Goiás faz 3, Fernandão comemora imitando o Tigre, acho que era o Dil, que foi com a
0: metralhadora, metralhou o Tigre.
3: Caiu imitando o Tigre, depois de ser cutucou o Tigre mesmo, porque aí depois, nossa, foi só tragédia. E no final do jogo, eu juro pra você, aquele helicóptero, ele ficava dando vazante, lembra disso, Felipe? Ficava dando vazante assim, ó, dentro do estádio. Então foi inesquecível pra mim, a experiência que eu tenho com Vila Negativa, mas foi uma festa belíssima, mas se eu tivesse uma bazuca ali, eu tinha derrubado aquele helicóptero.
0: Ô, mulher rancorosa.
2: Guga, rapidinho, o pessoal aqui no chat, o Lucas de Almeida Cardoso está perguntando o que aconteceu com o Max. Responda
0: o Max
2: aí.
0: Sofreu um acidente automobilístico no Rio de Janeiro. Aí, durante um assalto, né? Aí teve um momento lá de fuga lá e ele acabou se envolvendo no acidente. E aí ele acabou perdendo a vida, né? Acabou perdendo a vida. Ele passou alguns dias, né? Eu acho que até meses, né? Lutando pela vida. Ele teve morte cerebral confirmada e aí ele nos deixou aí, já aposentado do futebol, mas deixou uma lembrança marcante na memória colorada.
1: Ele chegou aí pra casa.
0: É.
1: Ele teve a situação, ele foi pra casa, aí ele sentiu uma forte dor de cabeça, foi pro hospital e não voltou mais.
2: E pro Felipe Naves, qual o maior ídolo colorado aí do seu coração?
1: Ai, olha, são vários, né? Eu falei do Bé, né, que é a primeira lembrança que eu tive de rádio, bem pequenininho. É, mas pra mim, o melhor jogador que eu vi foi disparado o Vando. O Vando jogava demais. Apesar de teve Rony também, que jogou muita bola, o Luciano, o próprio Sabino, mas o Vando, engraçado a história do Vando, porque o Vando só jogava no Vila. Ele foi pro Botafogo, não jogou bem. Foi pro Cruzeiro, não jogou bem. Foi pro Goiás, não jogou bem. Mas quando ele encarava a camisa vermelha, ele era monstro. Ele driblava muito fácil. Ele não era fazedor de gol, né? Inclusive, ele consagrou o Túlio em 2007 e 2008. É, mas ele era realmente sensacional.
2: No seu coração, então?
1: É o Vando.
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0: 5h42, pode soltar mais uma participação aí, Macedo?
9: Boa tarde a todos aí da Rádio Bandeirantes, todos aí, Gustavo Ramos, Ivana Mamed, todos aí da bancada, parabenizar aí pela grande programação, parabéns, vocês estão de todos de parabéns. Aproveitando a enquete aí, as minhas boas lembranças do Tigrão, eu como torcedor do Tigrão desde 77, minhas boas lembranças de 79, 80, o Vila tinha um ótimo time. E aproveitando a oportunidade também, o Vila Nova, parabéns pela equipe do Vila Nova Futebol Clube, que faz aniversário hoje, aos 83 anos. E aproveitando também que hoje eu também faço, mesmo dia que o Vila Nova faz, 62, Wagner Macedo, do Conjunto Arano 2. Obrigado.
0: Parabéns, então, pro Wagner Macedo. Wagner Macedo. É seu vizinho?
1: Eu moro na Arana 1.
0: Ó, oh, coisa boa, coisa boa. Região boa ali, hein?
1: Ali é bom demais.
0: Ali é gostoso, Riviera.
1: É o interior
0: ali
1: dentro de Goiânia.
0: Ali é tranquilo, né?
1: Eu durmo com o meu carro lá de fora, ninguém mexe.
0: Jardim Califórnia.
1: Ali é mais perigoso um pouquinho.
0: Jardim Califórnia é mais perigoso? eu acho ali, assim, bem, bem organizado, bem tranquilo ali aquela região. Região leste de Goiânia.
2: Aqui no chat, Guga, Urias Carrijo. Meu abraço a todos da Rádio Bandeirantes, especial ao Guga por tudo que tem feito ao Vila do Bem. E ao nosso querido Felipe, um craque da composição, um vilanovense que ama o time e um talento.
0: Um abraço, doutor Urias Carrijo, que é um dos responsáveis, né?
1: Presidente, grande abraço, doutor Urias.
0: Cabeça do projeto Vila do Bem.
3: Meu irmão, o Brás Mamé, tá mandou aqui uma mensagem, falou, conta aí, você tem coragem de contar isso nesse microfone, que você era vilanovense? Tem não, Brás, tenho o maior orgulho de contar isso, né? Que até os meus 3 anos de idade, a família toda era vilanovense.
0: Ah, mas 3 anos de idade também.
3: Eu fui pro estádio, lá no estádio olímpico, ver o Vila e o Goiás jogar. O Goiás entrou primeiro, de verde, e aí eu me encantei. Eu ficava cantando Goiás, Goiás, Goiás, no meio da torcida do Vila, e aí apaixonei. E eu fui a única, então assim, já contei, Brás, aí, mas eu tinha o quê? 3 anos de idade.
0: 3 anos de idade, a gente não é responsável por nada, por ato nenhum. Eu coloquei foi a camisa da Argentina no meu filho na final da Copa.
2: Eu vi.
1: Mas, mano, quando a gente é pra ser, não tem como, né?
3: É verdade.
1: Porque, tipo, o que tentaram fazer quando eu era criança? Eu torci pro Goiás, meu primeiro jogo no Serra Dourada foi pro Goiás e Palmeiras.
3: Olha só.
1: Mas não tinha como, no dia que eu vi o Vila pela primeira vez, foi amor à primeira vista.
3: Aí, o Goiás, quando eu vi o verde, o Goiás também foi amor à primeira vista também.
2: O Eduardo Zaiden, ele que é o chefe do jornalismo lá na TV Serra Dourada, ele vilanovense roxo, né? E aí ele contou, Mari, eu jogava no Goiás, ali na convivência diária dentro do Goiás, e um dia o vizinho meu, um pouquinho mais velho que eu, falou, não vou deixar você torcer pro Goiás não, você vai pro jogo do Vila comigo. Ele disse que chegou lá, acabou, a paixão tá feita, não tem mais jeito não, não torce pro Goiás e torce pro Vila Nova.
0: Olha aí, as influências, né? As influências, amigos. 5h45, Macedão, vamos fazer mais um bloco? Só que pra saída desse bloco, eu quero chamar mais uma narração histórica, essa nas vozes, na voz, né, de um outro baita narrador esportivo, que é o Hugo Sérgio, locutor que é nosso. ele vai trazer mais um momento histórico, né, dessa linda trajetória colorada. Hugo Sérgio, locutor que é nosso, vem aí e a gente vai ali e volta no Bandeirantes Esporte Clube.
10: Levanta, bola alçada na boca do gol, a zaga tira, tá sem goleiro, tem que aproveitar, insistiu Londrina, a bola fica aqui na direita, Campuri ataca, tentativa com o Luizão, ele prende a bola, tá sem goleiro Londrina, o Vila ataca, recuperou, Moisés, tá pintando o gol do título, aqui na esquerda, bateu de canhota, a bola vai entrando, chega, tira, encaixou, é nosso, é nosso, é nosso, é nosso, é nosso, é do título, meu Deus do céu, é do título, meu Deus do céu, é do Vila, Moisés! Gol! Gol! Gol! Gol! Gol! Gol! Canta comigo, torcida! Do fundo do barbante! Moisés! Moisés! O Londrina ficou sem goleiro! O Vitor perdeu a bola! O Moisés foi atacando e tocou no fundo do gol! Eu não me contenho! Me afogo em lágrimas com a massa que nos cega! É campeão! É bicampeão da Série C! Muito obrigado! Somos todos campeões, meus amigos! Solta o tema, Didi! Somos todos campeões!
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6: Ramos. Estamos de volta, este é o Bandeirantes Esporte Clube, 5:51, 5:51. Seguindo aqui com a nossa programação, vamos atualizar as informações no seu time de coração. Vem aí a melhor equipe de reportagens do seu rádio, Igor Adorno do Atlético, Tandara Reis no Vila e Divino Lucena na equipe do Goiás, atualizando, trazendo as notícias no seu clube de coração. Vai lá, meninos.
7: O elenco do Vila Nova se reapresenta amanhã no CT Vila do Tigre para dar início à preparação para o próximo jogo da Série B do Campeonato Brasileiro. A equipe colorada enfrenta o Sport no dia 8 de agosto no estádio Onésio Brasileiro Alvarenga. E os ingressos para essa partida já estão à disposição da torcida colorada, estão sendo comercializados de forma física e também de forma online, de forma física através das lojas Nação Colorada e de forma online através da plataforma Ingresso SA. E os valores dos bilhetes são os seguintes: R$60 inteira no setor B e R$120 inteira no setor A e também no setor visitante. Lembrando que o torcedor do Vila Nova paga meia com a camisa colorada. E esse jogo, repetindo, é só no dia 8 de agosto, um sábado, às 4 horas da tarde, partida válida pela 21ª rodada da Série B do Campeonato Brasileiro.
8: Ontem, pela Copa do Brasil Sub-15, o Dragão enfrentou o Ceará na Granja Comari, no Rio de Janeiro, CT da Seleção Brasileira. O jogo válido pelas quartas de final da Copa do Brasil. O jogo único, e o Dragão acabou sendo derrotado de virada por 2-1 para o Ceará. Com isso, o Atlético se despede da edição Sub-15 da Copa do Brasil, mas com uma boa campanha e também levando em consideração o fato do Atlético pela primeira vez jogar no CT da Seleção Brasileira, na Granja Comari, com seu elenco Sub-15, o Dragão volta para Goiânia após ser eliminado nas quartas de final do torneio.
9: No início desta primeira rodada do segundo turno, existia a expectativa do Goiás, vencendo a equipe do América, entrar dentro do grupo do G6. Porém, com a derrota, foi por água abaixo essa possibilidade, e o pior, poderia perder até 4 posições se os 4 concorrentes abaixo dele na tabela vencessem seus jogos. Apenas o Atlético e o CRB venceram e ultrapassaram o Verdão na tabela de classificação. Sport e Atlético, com o empate, acabaram ficando abaixo do Goiás na tabela, fato em que propiciou o Goiás fechar esta 20ª rodada no geral no Brasileiro da Série B na 9ª colocação, ainda dentro do G10, com 29 pontos até agora no fechamento desta primeira rodada do Brasileiro da Série B.
7: E a 20ª rodada da Série B do Campeonato Brasileiro foi finalizada ontem e o Vila Nova acabou perdendo 2 posições na tabela de classificação. Isso porque o Juventude venceu o Avaí por 1-0 no estádio Alfredo Jaconi e o Fortaleza também venceu o Botafogo de Ribeirão Preto por 1-0 na Arena Castelão. As duas equipes subiram na tabela e o Vila Nova acabou caindo para a 5ª colocação com 34 pontos. Nesse momento, o Criciúma é o líder com 40 pontos, 6 pontos a mais que o Vila Nova, que já foi líder da Série B do Campeonato Campeonato Brasileiro. O Juventude chegou à segunda colocação com 35 pontos, um ponto a mais que a equipe colorada. Na sequência, temos o Operário em terceiro, também com 35 pontos, e o Fortaleza, o quarto colocado, com os mesmos 34 pontos do Vila Nova, equipe colorada que só volta a campo no dia 8 de agosto, diante do Sport.
8: O Atlético já tem confirmado ao menos 2 desfalques para o próximo jogo contra o Náutico. O lateral esquerdo Guilherme Lopes e o atacante Marrone. Ambos tomaram o terceiro cartão amarelo e estão suspensos, não atuam contra a equipe do Náutico. O Dragão, que corre contra o tempo para regularizar novos reforços, até para dar mais opções para o Roger Silva, mas essa partida contra o Náutico, portanto, Guilherme Lopes e Marrone não jogam essa partida.
9: Olhando os números do Goiás na tabela de classificação e comparando esses números, o Verdão, entre os 10 primeiros colocados na tabela de classificação, tem o pior desempenho em 3 quesitos. O pior ataque, marcou menos gols, 21 gols só o ataque esmeraldino fez na competição. A segunda pior defesa, sofreu 26 gols ao longo dessas 20 rodadas, só perde para a equipe do CRB, que sofreu 31 gols nesses 20 primeiros jogos dentro do brasileiro. E o pior saldo de gols, até agora o Verdão tem 5 gols negativos entre os 10 primeiros colocados na tabela de classificação. Números que contribuíram negativamente para que o Goiás estivesse melhor colocado na tabela de classificação até agora dentro do brasileiro. Repetindo, o Verdão está na 9ª colocação com 29 pontos até agora conquistados, 8 vitórias, 5 empates e 7 derrotas.
7: E o técnico Guto Ferreira pode ganhar mais opções na hora de escalar o Vila Nova na partida diante do Sport, que será disputada no dia 8 de agosto. Com um tempo maior de preparação, pode ser que alguns jogadores que estão no departamento médico voltem a ficar à disposição da comissão técnica colorada. Nesse momento, estão no departamento médico William Maranhão, Anderson Jesus, Bruno Xavier e André Luiz, que nem viajou para o jogo contra o CRB. Além deles, o Rafa Silva e o Rian também estão se recuperando aí das suas respectivas artroscopias. Vale ressaltar que o Rafa Silva está mais próximo de retornar aos gramados. O Rian passou por uma artroscopia mais recentemente e a tendência é que ele siga fora nessa partida contra o Sport. Os demais jogadores vão ser reavaliados aí diariamente e aos poucos a gente vai trazendo as informações de quem vai estar à disposição da comissão técnica colorada para essa partida diante do Sport.
8: O Atlético ainda segue com o transfer ban ativo na FIFA. O clube aguarda regularização para inscrição de 8 novos atletas. Em sua última entrevista coletiva, o presidente Adson Batista também disse que deve chegar um novo lateral direito, totalizando 9 reforços novos para o Dragão para a sequência dessa temporada 2026.
9: Do elenco, 4 jogadores não tiveram folga nesses últimos dias. Isso porque estão em recuperação, seja no departamento médico ou no departamento de transição. O goleiro Tadeu, o volante Lucas Rodrigues, o meia Wellington Rato e também o atacante Pedrinho. Desses 4, 2 jogadores poderão estar à disposição para o jogo contra a equipe do Londrina na Serrinha, no próximo dia 10 de agosto, data em que acontece numa segunda-feira. O volante Lucas Rodrigues, que está em tratamento de lesão no joelho esquerdo há 31 dias e 5 jogos sem vestir a camisa esmeraldina no Campeonato Brasileiro da Série B. E também o meia Wellington Rato, em fase final de transição, ele que já vem treinando há um bom tempo junto aos demais jogadores no dia a dia lá no CT. Esses 2 jogadores, Lucas Rodrigues e Wellington Rato, pelo menos um deles devem estar à disposição do técnico Moser para o confronto contra o Londrina. A tendência seria de Wellington Rato para estar à disposição e ser relacionado neste confronto.
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5: Vamos de volta. Ótima noite para você, 6:02. Este é o Bandeirantes Esporte Clube. E a gente segue com a nossa programação aqui em FM 98,7, também no YouTube Bandeirantes Goiânia, com mais atualizações, mais informações e convidados. É hora de entrevista, chegou o momento da gente viajar ao sul do estado para trazer aqui um importante personagem da campanha do Goiatuba, o Azulão do Sul. O Azulão do Sul, que tá fazendo aí, né, uma campanha maravilhosa na Série D do Campeonato Brasileiro, na nossa quarta divisão. E na linha comigo, eu cumprimento, desejando uma boa noite, bem-vindo à Rádio Bandeirantes, o capitão da equipe, Renato Visky, que gentilmente nos atende para falar dessa campanha e da expectativa da equipe do Goiatuba para esse jogo contra o Asa de Arapiraca, pelos jogos que decidem acesso à Série C do Campeonato Brasileiro. E aí, Renato, tudo bem? Bem-vindo à Bandeirantes, boa noite.
6: Boa noite, Luan, tudo bem, querido? É um prazer estar falando com vocês. Antes de tudo, gostaria de agradecer pelo convite e pela oportunidade de participar da programação aí. E é sempre um prazer poder conversar e compartilhar um pouco do nosso momento e da preparação da equipe. Muito obrigado pelo espaço e pelo carinho de todos os ouvintes.
5: Me conta como é que tá o vestiário, né? Os teus colegas de trabalho, a sua expectativa, né? Como é que tá, né, esses dias, né, que antecedem essa partida contra uma grande e pesada camisa do futebol que é a do Asa, hein, Renato?
6: Luan, a expectativa é muito boa. A gente sabe da importância dessa partida e de tudo o que ela representa para o clube, para a cidade e para o nosso torcedor. Trabalhamos muito durante toda a temporada para chegar até aqui, então estamos focados, confiantes e preparados para fazer um grande jogo com muito empenho, muita humildade acima de tudo, né? É uma responsabilidade muito grande, mas também um privilégio, né? E sabemos, né, da grandeza do Asa, um time de muita camisa, de torcida. Então, é uma honra para nós estar neste momento da competição.
5: Me conta como é que surgiu o interesse, a procura do Goiatuba para contar com o seu futebol nessa temporada, pois você jogou a Série A1, né? Jogou o Campeonato Paulista esse ano pela equipe do Primavera e agora também tá tendo aí uma ótima passagem aqui pelo nosso estado de Goiás. Me conta como é que surgiu o convite do Goiatuba para fazer parte desse elenco.
6: O interesse do Goiatuba surgiu, né, por meio da diretoria, né, e as pessoas que acompanhavam o meu trabalho. O projeto que o clube apresentou, a seriedade da gestão e a ambição de fazer uma grande temporada, pesaram bastante na minha decisão. Desde que eu cheguei, fui muito bem recebido por todos. Isso facilitou minha adaptação. Hoje fico feliz por estar, né, fazendo parte desse grupo maravilhoso e por ter a oportunidade de lutar por um objetivo tão importante que é o acesso, né? Que é um grande feito que o clube, né, vem buscando já durante essas temporadas anteriores. E a última vez que o clube, né, pôde disputar foi, né, em 2003, já faz alguns anos. Então, poder ficar marcado nesse acesso é um sonho mesmo, assim que eu tô tendo, os demais do grupo. Acho que para a cidade, para o clube, isso é muito importante. E eu sempre procuro escolher os projetos em que realmente acredita, e desde a primeira conversa senti a confiança no planejamento do Goiatuba, e graças a Deus as coisas acontecendo da melhor forma. E agora esperamos curar com, né, todo o trabalho esse acesso que nome Jesus, né, está por vir aí, que for da vontade dele acima de tudo, que a gente possa fazer o melhor trabalho. Sabemos que tem um adversário do outro lado também, mas vamos com muito foco.
5: É um feito que ele acabou ficando adiado em um ano. Ano passado o Goiatuba bateu na trave, ficou para a equipe da Inter de Limeira. E aí eu te pergunto, Renato, você não participou, você não esteve naquele elenco do ano passado, mas de alguma forma, da própria torcida, dirigentes ou quem ficou da temporada passada para esta, a pressão, né, de não ter obtido o resultado no ano passado, ela tá entrando, ela tá conseguindo penetrar o vestiário ou nada disso, vocês estão conseguindo, né, blindar o elenco aí e pensar só no Asa?
6: Assim, sabemos que ano passado, né, teve o quase acesso, vamos dizer assim, né, que bateu na trave, mas a gente tá focado, né, nesse jogo, tá focado no Asa, né, e a gente vai encarar essa oportunidade com ainda mais responsabilidade e motivação. Sabemos que não será um jogo fácil, mas trabalhamos muito para chegar até aqui, espero, né, se Deus quiser, que desta vez a história tenha um final feliz e possamos comemorar, né, junto com o clube e com a torcida.
5: E essa vitória pelo Ferroviário, né, no agregado, vitória aqui, vitória lá, 5 no agregado, ela de certa forma, ela também, né, ela engrandece muito essa campanha de 2026, né, Renato?
6: Então, uma importante vitória em casa, acima de tudo, no jogo da ida. E assim, né, o clube do Ferroviário é um clube gigantesco, que são bicampeões, né, da divisão. Então sabíamos o peso, né, que seria esse jogo, e desde o primeiro momento nós respeitávamos já a equipe deles, sabíamos o trabalho que era feito lá de lá, né, e assim, encaramos com muita seriedade, né, com muita humildade. E graças a Deus conseguimos, né, um jogo da volta também lá, um jogo dificílimo, né, um mando de campo deles, uma equipe muito qualificada, muito técnica, conseguimos suportar os 45 primeiros minutos ali, né, que o professor Glauber já tinha passado para nós, que eles viriam, né, de uma certa forma tentar, né, fazer ali o primeiro gol, e conseguimos ali, né, estudamos bem a equipe deles e no segundo tempo conseguimos, né, também fluir mais no nosso jogo.
4: Renato, aqui é a Ivana Mamed. Eu queria saber de você se existe favorito para esse jogo, se o Goiatuba ou o Asa de Arapiraca.
6: Tudo bem, querida? Prazer falar com você.
4: Prazer é todo meu.
6: Na minha opinião, não existe favorito em um jogo como esse. Quando se trata de uma decisão de acesso, as duas equipes chegam por mérito e qualidade. Para mim, o favoritismo fica de lado. O que vai fazer a diferença é quem estiver mais concentrado, quem cometer menos erros e aproveitar melhor as oportunidades. Respeitamos muito o nosso adversário, mas confiamos no trabalho que fizemos durante toda a temporada e estamos preparados para essa grande decisão.
5: Aproveitando aqui a grande, né, audiência que a Bandeirantes tem no sul do estado, Goiatuba, Bom Jesus, Buriti Alegre, Tumbiara, convida toda a nação do Azulão para poder, neste primeiro jogo, no Divinão, ainda com horário e data a definir, mas já para poder, né, empurrar e apoiar o Azulão nesse jogo contra o Asa, Renato.
6: Convite que eu deixo é, primeiramente, agradecer a eles pelo apoio durante toda a campanha. O carinho da torcida faz muita diferença para nós e tenho certeza de que eles estarão ao nosso lado mais uma vez. Vamos lutar até o último minuto para buscar esse acesso e dar essa alegria que todos tanto sonham, né? E que continue acreditando na gente, porque não vai faltar entrega e dedicação dentro de campo. Vamos juntos, torcida do Azulão.
5: Um abraço, Renato, obrigado pela participação e boa sorte nos dois jogos contra o Asa de Arapiraca. Estaremos na torcida aqui pela classificação, viu?
6: Luan, eu que agradeço pela oportunidade, mais uma vez, pelo espaço, pelo carinho, e foi um prazer estar falando com vocês aí da rádio. Desejo grande sucesso ainda mais para vocês nessa continuação. Um grande abraço e espero estar novamente aí, tá? No bate-papo. Muito obrigado, Deus abençoe.
5: Valeu, amém, Deus abençoe vocês aí também. Valeu, xerife, obrigado
4: eles
5: pela participação.
4: Eles possam conquistar o objetivo, né? É. Esse nosso sonho também.
5: E a gente
4: não
5: tá
4: só deles, né? Nós estamos na torcida.
5: Tá desde a primeira fase aqui, né?
4: Verdade.
5: Torcendo, empurrando, torcendo demais pelo Goiatuba pra conquistar essa vaga aí. E a mesma torcida que a gente tem pelo Goiatuba, a gente tem também pelo Galo, pelo Anápolis, que tá, né, veio de vitória por goleada na última rodada, já saiu da lanterna e agora é o 19º, precisa vencer aí na sequência o Guarani de Campinas no Jonas Duarte para seguir sonhando com permanência. Já imaginou, Ivana? Goiatuba e Anápolis na Série C.
4: Pensa.
5: Que coisa linda.
4: Nossa, aí a gente tinha que cobrir um jogo deles, não tinha? Quando eles tivessem se cruzassem, né?
5: Com toda certeza, com toda certeza.
4: Aí a gente tinha que estar lá, né? Anápolis pertinho, Goiatuba também, não é longe.
5: Inclusive a gente tá esperando a CBF resolver nossa vida aí pra gente, de repente, quem sabe, abraçar a cidade de Goiatuba de fato, né?
4: Olha só, seria sensacional.
5: Mas a CBF não colabora, ela tá preocupada com a Copa do Brasil no final de semana. E aí a Série D, as datas e horários ainda não foram divulgados.
4: Então, liberando o horário, a gente vai fazer o jogo do Goiatuba.
5: A gente vai trabalhar pra ver se é possível.
4: Ah, então tá.
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5: 6h14, Ivana. Tivemos anteriormente aqui no bloco anterior, né, as informações, as notícias no Vila, no Goiás e no Atlético. Manda bala aí, Ivana.
4: Olha, o Vila Nova que perdeu mais duas posições, né? Agora é o quinto colocado, a Tandara trouxe pra gente aí. E assim, é preocupante a situação do Vila Nova. Vila Nova precisa começar a vencer seus jogos fora de casa, porque o Vila Nova vencendo só em casa, se não começar a vencer fora, ele não sobe, não tem acesso. Precisa no mínimo beliscar uns pontinhos, nem que seja um ponto, empate, continuar vencendo da forma que tá, porque não vai vencer todos, Felipe, não vai, né? Uma hora ou outra vai, assim como aconteceu nesse primeiro turno contra o Atlético aqui, com um jogador a mais, no finalzinho cedeu ali um empate. Essas coisas acontecem, é do futebol, então não tem a certeza de vencer todos. Por isso o Vila Nova precisa começar a trabalhar o que está acontecendo com o time fora de casa. Eu acredito que o Guto, que tem muita experiência, né? Afinal de contas são 5, né, acessos, ele sabe como mexer o doce, ele vai saber como consertar esse erro que está no Vila Nova. E mais, né, a notícia boa é que vai ter mais opções para o próximo jogo aí contra o Sport. Então, Maranhão, Anderson Jesus e André Luiz provavelmente vão estar à disposição. Rafa Silva e o Rian, provável Rafa Silva também. Rian é dúvida, fora os jogadores, né, que o Vila Nova contratou. Então tem jogadores que já estrearam, tem jogadores, aliás, acho que todos já estrearam. O Everton Galdino também já estreou. O Lucas Silva, acho que ainda está negociando ou já está tudo certo com o Lucas Silva? Vocês têm a informação, Felipe?
8: O Vila está bem encaminhado com ele, né? Mas tem um problema com o time do Vitória ainda, né?
4: Que então tá certo.
8: A dívida do Vitória com o time que tem os direitos federativos dele.
4: Então os jogadores todos já estrearam, então tem um elenco, o Vila está com um elenco muito bom. A única coisa que está faltando para o Vila Nova, Mariana e Felipe, é saber jogar fora de casa, saber administrar fora de casa. Hoje eu estava ouvindo o Esporte em Debate aqui, e um cara que entende demais de futebol, que sabe, conhece, que é o Wesley Souza, já jogou bola, já estudou para ser técnico, então ele falou que o Vila Nova, o problema do Vila Nova, o Vila Nova está encarando, está indo jogar fora de casa com a mesma forma que joga em casa. E esse está sendo o erro do Vila Nova. Então, fazer o que para jogar fora de casa? Jogar mais recuado um pouquinho, jogar com três zagueiros, sair na boa, sair, né, aproveitar mais os laterais, né? Assim, e surpreender, jogar no erro do adversário. Então, o Vila jogando dessa forma, assim, eu concordo plenamente com o Wesley. Agora, o Guto tem que chegar a isso também.
8: Eu acho que se o Vila jogasse com a mesma qualidade que tem em casa, ok. O problema é que ele tenta jogar fora de casa da mesma forma e não consegue. É, acaba ficando muito exposto. É, agora, em casa, o Vila ele é impressionante. A eficiência do time do Vila, principalmente no primeiro tempo. A força que ele vai, no ataque que ele faz. O Vila tá fazendo 2-3 gols no primeiro tempo.
4: Pois é.
8: A diferença é que quando ele joga fora de casa, ele tenta. Mas não tá conseguindo.
4: Então tem que mudar. Então, se você tenta uma coisa, ela não está dando certo, você tem que ver o que que você pode mudar. Tem que haver mudança. Porque 5 jogos, né? 5 derrotas consecutivas fora de casa, isso não é normal, Felipe. Então, alguma coisa tem que ser feita e tem que ser feita urgente. O Vila Nova já está na quinta, era o líder. Já está na quinta, foi para terceiro. Agora você vê, então está na quinta colocação. Agora, a primeira coisa que o Vila Nova tem que fazer é focar no esporte. É focar o time do esporte e ganhar esse jogo como ele sempre faz dentro de sua casa. Mariana.
7: Aqui no chat eu vou ler a mensagem do Ednei Rodrigues e perguntar a opinião de vocês, Ivana, e também do Felipe. O Vila Nova estava muito bem, foi só começar a chegar jogador, foi ficando pior. Tem aí um ditado que fala que time que ganha não se mexe.
9: Posso meter o dedo nessa
7: Diga aí, Guga, você também.
9: Pra mim isso é teoria de conspiração. O Vila em algum momento ia oscilar. Como o Fortaleza oscilou, como outras grandes equipes oscilam.
4: Goiás
9: está oscilando desde o início, né? O Atlético, que está vivendo um momento ruim, agora está vivendo um momento melhor. Não vai ter aquele time que não vai viver oscilação. O próprio Criciúma vai viver oscilação. Então, agora é ter paciência também, gente. Não é porque caiu para a quinta posição que está tudo errado, não. É um ponto só para o segundo colocado. Um ponto. O campeonato tá muito embolado, é muito time competindo.
4: E outra, Guga, não foi só chegar jogadores novos, não. O Vila Nova é a quinta partida consecutiva que ele perde fora de casa. Então já vinha perdendo com os outros jogadores.
9: E os outros jogadores, eles estão a 2 jogos só, 2 partidas.
4: E por sinal, contra o Fortaleza, que jogou, né, aquele Douglas Mendes, é uma coisa assim, absurda.
9: Eu penso que o que vai ditar o ritmo e dizer o que, pra a que o Vila veio, né, em 2026 vai ser a partida da partida contra o Atlético, do clássico.
4: Justo.
9: Jogando fora de casa.
4: Ali é quem é quem.
9: É, ali vai separar os homens dos meninos.
4: Justo.
9: Se o Vila não recuperar já de cara diante desse esporte, jogando em casa, que é onde ele faz o dever bem feito, né? E tropeçar de novo jogando fora de casa contra o Atlético, aí algumas coisas precisam ser repensadas, revistas e mudadas. Agora, eu acredito, inclusive, que o Vila vai ter um bom aproveitamento nesses próximos jogos aí.
7: Aqui no chat, o Reginaldo Pimenta Souza. Parabéns, Vila Nova, pelo seu aniversário e também para vocês da rádio que engrandece o nosso Vila Nova. O melhor momento para ele foi quando o Vila Nova inaugurou o CT. Momento marcante, hein, Felipe?
8: Foi marcante.
9: Ô, Felipe, e você? O que você imagina e pensa desse momento que o Vila tá vivendo aí de oscilação na Série B?
8: Raciocina comigo. Vou fazer uma pergunta e vocês me respondem. O Vila fez 34 pontos no primeiro turno, ok?
9: Ok.
8: A tabela foi favorável ou não pro Vila?
9: Mas aí a tabela, quanto à questão de favorecimento ou não de partidas e rodadas, ela vai de acordo com o campeonato, né?
8: Porque, ao meu ver, ela não foi favorável pro Vila. E mesmo
9: Mas você
8: não
9: fala
8: sendo
9: por
8: favorável,
9: conta dos adversários?
8: Porque o Vila fez 9 jogos em casa, 10 fora. O Vila foi jogar fora de casa 2 vezes seguidas. O Vila não voltou em Goiânia e fez 2 jogos 2 vezes seguidas.
9: É, mas agora no retorno ele vai ter 10 jogos em casa.
8: Exatamente. O segundo turno vai ser uma tabela favorável pro Vila. Porque o Vila vai fazer 10 jogos em casa. Por 2 oportunidades o Vila vai fazer 2 jogos seguidos em Goiânia. É, então, a tabela em si, em que o Vila pegou grandes adversários... que estão brigando na casa deles, o Vila não era favorito lá, gente. O Vila não era favorito contra o Novo Horizontino.
4: Criciúma.
8: O Vila não era favorito contra o Criciúma. O Vila não era favorito contra o Juventude. A gente acha ruim perder, mas o Vila não era favorito nesses jogos. Agora, em casa, o Vila é favorito contra o Juventude. Em casa, o Vila é favorito contra o Criciúma, contra qualquer outro que vier aqui. É claro, a Ivana falou, uma hora esse empate ou a derrota em casa vai acontecer. Mas assim como vai acontecer a derrota e empate, vai acontecer a vitória fora de casa também.
7: 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E agora indo lá para Campinas, no Dragão do Brasil, Ivana.
4: O Atlético já tem confirmado aí 2 desfalques, né, do time que jogou contra... deixa eu só voltar aqui no Atlético, do time que jogou contra o Operário. Então são 2 desfalques, que é o Guilherme Lopes e o Marrone, que jogou demais. Se não me engano, foi a melhor partida do Marrone, né, na competição também, jogou uma barbaridade e agora vai estar de fora, né? E o transfer ban ainda não caiu, né? Ainda, né, o time do Atlético ainda sofre com esse transfer ban, mas eu acredito que até lá, né, quando for jogar contra o Náutico, isso aí já está tudo resolvido. Ele vai ter 9 jogadores à sua disposição e assim, 8, né, total, e está chegando mais um lateral aí, que é o Yuri Silva. E a notícia boa foi que o Terans treinou e treinou muito bem, né? Diz que fez gols de falta, ele tá treinando muito bem. Agora, treino é treino, jogo é jogo, né? Então, assim, vai perder o Marrone num momento muito importante, né? Mas, para mim, o Atlético, para mim, tá muito organizado. O Roger Silva, para mim, já pegou a mão do time do Atlético. São aí 4 jogos, 3 vitórias, nenhum empate. Então, vem fazendo um bom trabalho. Vai ter muito tempo para treinar, para poder essa equipe chegar fora de casa, né? Pegar o Náutico e trazer os 3 pontos.
7: E aí eu pergunto pro Felipe Naves, tirando o coração aí da resposta, razão aí, você acha, o Atlético tá vindo com tudo, hein? Você acha que pode brigar ali no final do ano pelo acesso?
8: Olha, eu acho que o Atlético, pela capacidade do Adson, né? Ele tá demonstrando isso agora com as contratações, ele, dos goianos, fora o Vila, né? É o que tem mais chance de acesso, né? Eu acredito que o Adson remontou, né? Tipo, trocou o pneu com o carro andando, mas mesmo assim ele tá conseguindo fazer um bom time. O Atlético fez uma pontuação interessante no primeiro turno. Acredito sim, e eu acho que com acesso direto pra título, acho que é um pouco tarde, mas acredito que pra um playoff tem toda a capacidade possível.
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4: Pois é, Mariana, Lucena trouxe uma lembrança, né? Que o Goiás, se tivesse vencido o time do América, teria entrado no G6, estaria no G6, mas não entrou. E agora a Maga aí na 9ª colocação, com 29 pontos. E o que me chamou mais atenção, né, da fala do Lucena, das informações do Lucena, foi entre os 10 primeiros colocados, o Goiás tem o pior ataque, a 2ª pior defesa e o saldo de gols mais negativo. 5 gols negativos, isso aí é muito ruim. Isso aí é um desempenho pífio desse time do Goiás. Então, assim, e volta a falar... O Felipe Naves foi muito feliz, né? Que são 2 times que estão aí no momento que a gente pode falar que vão brigar no playoff, e é Vila Nova e Atlético. O Goiás, porque não tem perspectiva de contratação, não tem nenhuma perspectiva, vai continuar do mesmo jeito e tudo
7: não
4: lá.
7: Não treina.
4: e lá, e o time perde pro treinador, foi lindo, né? Foi tudo muito bonito, foi tudo perfeito, foi o melhor jogo dele, né? No comando do Goiás, o time dele perdeu. Agora, né? Tem, vai contar com jogadores que estão voltando. Tadeu, pode ser Tadeu, Lucas Rodrigues, Wellington Rato, Pedrinho. Então, dois desses jogadores já podem, dois desses, dentre esses quatro, já vão estar à disposição, né, do técnico, para poder no próximo jogo. Goiás que vai enfrentar o Londrina, isso que me preocupa, que é o 17º colocado. Goiás, quando pega esse time lá de baixo, misericórdia, só Jesus na causa. Mas é isso aí, fora de casa, o Londrina só tem 2 vitórias, né, e tem 6 derrotas e 2 empates. E o Goiás em casa, então são 5 vitórias, 1 empate e 3 derrotas. Fora, né, o chocolate que ele levou, né, principalmente do Novo Horizontino. Então, preocupante a situação do Goiás. Tomara

0: for que foi. É, aí eu falo pra você, como é que você chama um torcedor pra ir pro estádio, pra poder apoiar num jogo desse? Depois do vexame que teve, né? Contra, no jogo aí, contra, perder pro América, o pior time, e tá tudo bem lá no Goiás. Para o torcedor não tá tudo bem.
1: 6h27, chama mais um gol, mais um momento histórico da equipe do Vila. Vamos chamar a partir de agora o melhor e maior talento da narração esportiva do Brasil, com o título goiano de 2025. Título recente em cima do Anápolis, uma remontada histórica no Serra Dourada, e você vai voltar a se emocionar mais uma vez com o título vilanovense, o título colorado da temporada passada, e a Bandeirantes Goiânia, com o Bandeirantes Esporte Clube, vai ali e já volta em Goiânia, 6h28.
2: Vem com o Gabriel Silva, vai pressionando ali pelo meio, leva vantagem. Igor Henrique para o Arilson, que toca a bola pela direita. Avança o Tigrão, desceu Thiago Pagno, sete, rasgou, ganhou do João Afonso. A bola vem para Todinho, ponta direita, desce o time do Vila, recolheu Todinho na linha de fundo.

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4: 6:33, 6:33, recordar é viver. E aí, já fica como meu registro, meu relato, a minha melhor e maior memória do Vila Nova Futebol Clube em 30 anos da minha existência.
5: Conta aí a experiência sua na hora que fez o gol, foi lindo.
4: Foi lindo, já tava sendo algo assim espetacular, porque o Vila era dado no segundo tempo daquela partida contra o Anápolis como um time que seria vice. Mas aí, né, dois gols acabaram ali com o Igor Henrique, com o acho que foi o Poveda que fez o primeiro gol e o Igor Henrique fez o segundo, ali igualando no agregado. E o Vila era pressão, e a torcida pressão junto. E aí eu tava bem próximo ao gol ali do Paulinho, e o terceiro gol acontece já nos acréscimos do segundo tempo. E gol nos acréscimos é muito emocionante, né? E com 40 mil vozes, 40 mil pessoas ali, pelo menos 35 mil vilanovenses ali, né? Desabaram, o Serra Dourada desabou, e como a gente fica no nível do campo e a arquibancada um nível acima, a gente sente toda aquela loucura que vem das arquibancadas, né? Tanto que sai o gol, tem a narração do Ronaí, a minha ponta, que pra muitos aí, né, foi uma ponta assim emocionante, pra mim também foi uma ponta muito emocionante. Na hora que acaba o jogo, que a gente tá ali próximo às placas de publicidade, toda a diretoria do Vila ali, presidente Hugo Jorge Bravo, conselheiro e muito mais, quando acaba eu só saí correndo pra dentro do campo, assim, o que vier primeiro aqui no microfone tá valendo, e foi barato, assim, algo que eu vou levar assim pra minha carreira profissional, resto assim, pro resto da vida. Foi muito bom mesmo.
5: É emocionante.
6: E eu tava no jogo, e depois eu fui ver a reprise, melhores momentos, e realmente dá a impressão que é o Poveda que faz o gol, porque ele chuta e sai pra comemorar, mas na verdade quem fez o gol foi o Thiago Panussá, de calcanhar.
4: Foi. Ele que desvia, né? Mata o Paulinho e a bola entra. Então, foi assim, uma lembrança boa, né? Pra quem é bem recente, quem tá começando agora, né, a trajetória na comunicação, e vai. Inclusive, que saudade do Serra Dourada. Quero muito que a gente volte a ter finais de campeonato goiano, outros campeonatos no Serra Dourada. Esse ano eu participei também da cobertura do campeonato goiano em que o Goiás foi campeão, mas. Não desmerecendo a torcida e nem o estádio ali, Piero, mas parece que não tem a mesma atmosfera.
5: Não é a mesma energia.
4: Não é a mesma energia. Então, foi marcante, foi legal, a gente trabalhou, fez o nosso papel, mas não foi aquela coisa, né?
5: O Serra Dourada
4: na final da Copa Verde, Goiás e Paysandu, viveu algo parecido, só que com desfecho diferente, trágico, né? Porque o Goiás perdeu o título. Mas também, eu tenho certeza que se o Goiás tivesse sido campeão no passado 2025 da Copa Verde no Serra Dourada, teria sido, assim, uma energia parecida.
7: E você, Felipe Naves, estava lá presente nessa final do Goianão? Teve um infarto lá? O que aconteceu?
6: Inclusive, eu tenho até uma... Conversei com o Geninho pelo Instagram, né? O Vila perde 2-0 pro Anápolis lá e convoca a torcida colorada. E eu já tava assim, não vou não. Então, mais um vice. Geninho, você acredita que o Vila vai ser campeão, Geninho? Acredito. Foi tão beleza, eu vou nesse jogo.
7: Olha.
6: Aí eu fui e ele tava certo.
7: Eu tava junto lá nesse dia do jogo, eu fui junto com o Rafael Bessa e o Geninho apareceu por lá também, lá na imprensa. E ele falou pra mim no intervalo, ele falou, vem aí, você pode esperar que vem aí. E dito e feito. foi de fato. Nossa, foi lindo. A minha também, melhor experiência com o Vila Nova também foi essa, Gustavo Ramos.
5: Deixa então só contar uma coisa pra vocês. Eu, nessa época, eu tava no apito esportivo com o Antônio Vidal. Todos os jogos que eu e Antônio Vidal fizemos juntos do Vila Nova ganhou. Ou empatou. Mas o Vila Nova nunca perdeu. Aí nós fomos para fazer o jogo do Anápolis, Anápolis e Vila Nova. Deu uma chuva lá que molhou todo o equipamento, nós não fizemos o jogo.
7: Olha só.
5: E aí molhou o equipamento, nós não fizemos, e o Vila Nova perdeu esse jogo. Então, quem acompanhava o apito, tinha essa coisa da gente sempre ganhar os jogos. E aí, eu lembro que o Nilton escalou o Antônio Vidal e eu para fazer esse jogo do Vila Nova, e o Vila Nova vai é campeão. E aproveitando, já mandando um abraço aqui pro Marcelo Giovanni, e também para o Benjamin. Benjamin, que chama o Vidal de vovô Vidal. São apaixonados nele. E para a Milena também, que também são vilanovenses. Parabéns para vocês também.
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4: Vamos ouvir mais ouvintes, mais participações no nosso Alô Torcedor no 629-9847-6110.
3: Boa tarde, Guga, Mariana, Ivana. Boa tarde, Felipe Naves, grande escritor, talentosíssimo, muito obrigado pela música do Vila do Bem. Eu queria felicitar o Vila Nova hoje, 83 anos, parabéns. Vocês estão no caminho certo, passando inveja no Goiás e no Atlético. Eu estou escutando as mensagens aqui na rádio e eu só fico rindo, sabe por quê? Porque eles têm uma inveja tão grande, porque a torcida do Vila Nova é diferente, é inexplicável. É apaixonante, entendeu? Ninguém veste a camisa com tanta garra, com tanto amor como Vila Nova. Podem ficar mandando mensagem que eu vou rir novamente. Abraço, Guga!
4: Um abraço, valeu. É a Mara, né? É a
5: Mara. Beijo pra Mara, Mara Maravilha.
6: Ela tem razão, porque imagina... o Goiás perdeu aquele jogo do Remo e você viu o vídeo do cara queimando a camisa do Goiás, rasgando carteirinha de sócio, dizendo que não voltava mais. Imagina o Goiás passando o que a torcida do Vila já passou. Não
5: existia. Tá doido.
6: Não existia.
5: É, realmente.
8: Boa tarde, Guga. Boa tarde, Ivana. Boa tarde, Mariana.
7: Oi.
8: Eu queria saber se vai passar o jogo do Goiânia, se vai ser pelo... pela TBC, algum, ou vai passar aí na Bandeirantes? Eu quero assistir. Já que não tem jogo do futebol Goiânia aqui, tem que assistir, hein? Nem torcer pro Goiânia hoje. É Luiz Carlos da Silva, da Vila Brasília. O rei do Intercap. Um abraço a todos aí.
4: Fala, tamo Luizão. Junto. Valeu, obrigado. Canal do Apito Esportivo do Nilton César vai transmitir o jogo do Goiânia. Qualquer coisa, coloca aí no seu YouTube aí. Apito Esportivo. Daqui a pouquinho, 19h30, a bola rola lá em Aparecida de Goiânia. O Goiânia jogando lá no Aníbal. E você pode acompanhar o jogo do Galo Carijó no canal do Apito Esportivo do nosso Nilton César.
9: Boa tarde, Guga. Boa tarde, Mariana, linda. E boa tarde, Ivana. A melhor lembrança que eu tenho do Vila Nova foi contra o ABC, que ele tomou de 3, meu dragão subiu. Vila!
7: Faltou falar pra quem ele torce.
4: Mas acho que não tá difícil descobrir, não.
7: Diz aí.
5: Não. Mas falou um Vila muito convincente,
4: talvez.
7: Pode ser rubro-negro, pode ser esmeraldino.
6: Gritar Vila é bom demais, né?
5: Todo mundo tem vontade.
10: Boa tarde, Guga.
4: Boa.
10: Boa tarde, Mariana. Boa tarde, Vânia.
7: Boa tarde.
10: Eu, Betinho do Maísa, torcedor do Vila Nova. A melhor lembrança que eu tenho do Vila foi o campeonato de 73, onde o Vila foi campeão em cima do Goiás, vencendo nos pênaltis. O jogo começou num dia e terminou no outro. E teve um fato bastante pitoresco, que foi que eu morava na roça, e tinha uma represa, mais ou menos 500 metros da minha casa. E o meu pai e um senhor por nome Antônio, que morava com nós, torcedor do Vila Nova, foram pescar traíra nessa represa. E esse Antônio era Vila Nova doente e ele mandou que eu ligasse o rádio no volume bem alto para que de lá ele ouvisse o jogo. E quando foi no último pênalti, que o goleiro Luizinho do Vila defendeu o pênalti, e o Edson Rodrigues, com aquela voz emocionante, gritou que o Vila era campeão, ele veio correndo para comemorar comigo. E tinha uma curva, né, no caminho, no escuro, e tinha um toco, e ele topou com esse toco. E chegou em casa com muita dor, mas mesmo assim ainda comemorou comigo. E ele passou uns 3 dias com os peitos doendo, mas valeu a pena. É essa a melhor lembrança que eu tenho do Vila Nova, que eu nunca esqueço. Um abraço para todos aí e fica com Deus.
4: Um abraço, valeu. Baita história, né?
5: Meu pai contava essa história. Meu pai falava que na época o Edson Rodrigues narrava, disse que o Edson Rodrigues narrava assim: apagaram-se as luzes do Estádio Olímpico e ficaram até 2 horas da manhã. Meu pai contando que ficou até as 2 horas da manhã para decidir quem era o campeão, e o Vila Nova foi campeão em cima do Goiás.
4: Baita história.
11: Boa tarde, bancada. Boa tarde, Bandeirantes. Minha homenagem ao Tigrão. E a minha homenagem também vai para um jogador que foi pentacampeão, 5 vezes campeão no Vila. É o único que foi 5 vezes campeão no Vila. E ele não é homenageado pela diretoria. Diretoria do Vila, homenageei esse jogador, esse merece, esse deu a vida. Ele e o irmão dele, foi todos dois jogadores e craque do Vila Nova, chama-se Zé Henrique. A minha homenagem ao Zé Henrique e ao Tigão, que faz aniversário hoje. Vila!
5: Ele não falou, mas eu tenho quase certeza que o irmão do Zé Henrique é o Fernandinho. Eu tenho quase certeza. Depois você manda um áudio aí, uma mensagem confirmando, vê se é, meu querido.
12: Boa noite, meus amigos da Bandeirante. Loira Ivana Mamede, Loira Mariana e comedor de salada Guga. Juliana Amaral aqui na voz.
4: Fala,
12: o jogo mais marcante do Tigrão, por incrível que pareça, é dessa narração que vocês acabou de passar. Final da Série C de 2015. Vila Nova começou perdendo de 1-0 e virou para 4-1. E um dos gols marcantes foi o gol do Zotti, que pegou aquele pombo sem asa, sem caída, fez o golaço e tirou a camisa e mostrou aquele físico maravilhoso dele. E é isso aí, Tigrão é sem explicação, Tigrão é emoção, é Tigrão no meu coração, aqui é Vila, e é Série A, no nome de Jesus, um abraço pra todos aí, bom programa.
4: Valeu, Juliano.
5: Faz aí pra gente, como é que é?
6: Ele fez o gol, ele fez o símbolo do Hulk, né?
5: Oi?
4: Ai, e o físico dele é pra estudo?
5: Era tudo isso mesmo?
6: Aí eu prefiro não comentar.
5: Então era.
13: Fala, meus amigos, boa tarde a todos na mesa. Meu nome é Leandro Villanova. Meus amigos, claro que eu tenho excelentes lembranças de títulos do Vila. Desde 93, aquela final contra o Goiás, o Serra Dourada lotado, com as duas torcidas divididas, todo mundo junto. 95, 2001, 2005. Mas, sinceramente, a lembrança mais emocionante que eu tenho do Vila, até porque nós temos a marca vilanovense de ser torcedores e sofredores, com certeza foi aquele livramento do rebaixamento de 2010 com o gol do Max Pardalzinho. Aquela narração do nosso gigante monstro Edson Rodrigues, eu lembro que no estádio eu tava acompanhado dos meus primos e tios, eu vi o estádio todo chorar. E se você perceber aí no áudio da torcida aí, eu acho que nunca vi um grito tão forte de gol como foi aquele, viu? Se vocês tiverem aí, acho que é uma excelente lembrança. Abraço.
4: Pedi pro Luan ver se ele consegue resgatar esse gol. Campeonato Brasileiro da Série B de 2010. Eu vou até procurar o adversário. Não me recordo quem seria o adversário.
7: Enquanto
4: na ocasião.
7: Isso, Guga, aqui no chat, Lourenço do Carmo tá falando, Ivana, irmão do Zé Henrique, era o Luizinho, já falecido.
5: É, o Fernandinho também é falecido, por isso que eu achei que era o Fernandinho, que era o irmão do Luiz Henrique.
7: 6:46, bora
4: aqui,
7: dar.
4: Eu já achei quem é o adversário.
7: Diga aí, Guga.
4: O Pardalzinho, ele fez o gol da vitória em cima do São Caetano. São Caetano. São Caetano foi o gol que livrou aí a equipe. São Caetano, não. Não, é porque tem um site que fala que é o São Caetano e outro fala que é o Guaratinguetá.
7: O Ítalo Henrique tá falando também que é Vila Nova, São Caetano.
4: É o São Caetano, então.
6: Finado São Caetano.
4: São Caetano.
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4: 6h47, rápida parada aqui no Bandeirantes Esporte Clube, mas aquela parada com recordação. Recordar é viver. Vamos de mais um gol histórico da carreira do Vila. É o gol que Ronair Mendes, né? Ele narra da virada épica do Vila pra cima do Goiás, o 5x3. Vem aí e na sequência a gente traz mais informações no seu time de coração.
14: O garotão que chacoalha a galera, Ronair Mendes.
15: Tango pro Vila Nova na esquerda, bola na área, afasta a zaga, corta, tira. A bola sobra pelo meio campo, setor de meia esquerda. Zagueiro Leonardo dominou de pé direito, vai pro levantamento, mandou direto.

0: Chico, um gol de placa no Serra Dourada. O Vila Nova tira forças, eu não sei de onde, para empatar o jogo depois de estar perdendo por 3-0. Enlouquece o torcedor do Vila. Muitos já tinham deixado o estádio, muitos estão voltando agora. O Vila empata o jogo aos 22 do segundo tempo. Leonardo não falha. Leonardo chacoalha agora. Goiás 3, Vila Nova também 3. E a galera vermelha vibrou. A bola entrou, a rede chacoalhou.
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1: 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Gustavo
10: Ramos. Estamos de volta em Goiânia, 6:53, 6:53. Esta é a Bandeirantes Goiânia, fechada com você, fechada com a verdade. Quem tá chegando é o Lu Alves, porque tem grande da capital em campo nesta noite, não tem, Lu Alves?
11: Tem sim, Gustavo Ramos, uma boa noite pra você. Daqui a pouquinho, 7:30, estádio Aníbal Batista de Toledo, em Aparecida de Goiânia, o Goiânia Esporte Clube recebe a equipe do Grêmio Anápolis, duelo válido aí pela segunda rodada da divisão de acesso 2026. E o Goiânia já está escalado pelo experiente treinador Emerson Maria. Goiânia que vai a campo com um goleiro Bruno Pianissola, 2 Marcos Moser, 3 Heitor Pereira, capitão da equipe, 4 Marco Gabriel. O 5 é o Diogo Marzagão, 6 é o Davi Castro, 7 Keliton, 8 Eric Crispim, 9 Flávio Augusto, autor do gol do Goiânia na vitória diante do Mineiros, 10 Tatá e o 14 João Vitor. Essa é a escalação do treinador Emerson Maria. o Goiânia, que espera um público legal no estádio Aníbal Batista de Toledo hoje, apesar do horário e apesar da localização que não é na cidade de Goiânia, o Goiânia que recebe aí o Grêmio Anápolis. E aproveitando, Guga, a gente tá falando de público, sabe quem vai lotar hoje? A gente trouxe aqui a informação ontem que o Rio Verde tinha vendido 4 mil ingressos. Temos 7 mil ingressos vendidos.
10: 7 mil.
11: Todos os ingressos digitais.
10: 7 mil abóboras.
11: 7 mil abóboras. Então, todos os ingressos vendidos. Ainda há alguns de meia entrada que serão vendidos aí na bilheteria do Mozart Veloso do Carmo. Então, teremos aí mais de 7 mil torcedores do Rio Verde lá no Velozão, como eles nominam e chamam lá carinhosamente o estádio do Rio Verde. Então, teremos mais de 7 mil torcedores no duelo entre Rio Verde e Tupi de Jussara. Se o Rio Verde já chega com moral por ter vencido aí o São Luís barra Crixás pelo placar de 3-0, imagina agora com mais de 7 mil torcedores. Para você ter uma ideia, e aí até dando um spoiler que o Iago conversou comigo ali, o Atlético no início da semana botou 4 mil em uns quebrados. O Rio Olha Verde só. Coloca mais de 7 mil torcedores hoje lá no Velozão.
10: E pintou Unitintas, saindo agora do Atlético para outra grande equipe da nossa capital, o Atlético. O Dragão do Brasil recebeu uma proposta para empréstimo do centroavante Léo Jacó, e essa proposta ela tá neste momento com negociações avançadas e o atleta deve jogar no futebol português. O Léo Jacó, que, né, além da concorrência com o Gustavo Coutinho, iria também ganhar a concorrência do João Pedro, agora deve aí ganhar minutos jogando na Europa. Ele que pertence ao Dragão tem contrato aí de mais temporadas, é o vice-artilheiro com a camisa rubro-negra em 2026, mas não deve permanecer no Atlético, deve ser emprestado para um clube ao qual ainda não foi revelado, mas jogaria a primeira liga do futebol português. E aí, Ivana, Léo Jacó, liberaria ou não para jogar em Portugal?
6: Liberaria. Até porque, agora como você disse, né? Tá chegando aí João Pedro e já tem o Gabriel aqui. É, Gabriel não.
10: João Pedro o Gustavo Coutinho.
6: Gustavo Coutinho. Então, eu emprestaria, sim. E com certeza o Atlético vai ter ganhos com isso, né?
10: Sim, com certeza.
6: E vai que vende lá, porque ele é do Atlético, né? Sim. Total, não é? Total. Sim. O Adson sabe o que faz. Se tem um cara que sabe fazer negócio, é o Adson Batista.
10: 6:56, 6:56. Daqui a pouco mais participações aqui no nosso Bandeirantes Esporte Clube. É hora de noticiários, é hora de informação, é hora de chamar a Tandara Reis com a informação no Tigrão. Fala aí, Tandara.
12: Beleza, de volta aqui no Bandeirantes Esporte Clube. E agora a gente vai falar do aniversário do Vila Nova, né? A equipe colorada está completando hoje 83 anos. Foi fundado em 1943, no dia 29 de julho, e hoje celebra aí mais um aniversário, o Vila Nova Futebol Clube. E para celebrar esse aniversário, o Vila Nova divulgou nas suas redes sociais um vídeo em homenagem ao clube e também ao torcedor colorado. Vamos conferir agora como foi essa homenagem do Vila Nova aos 83 anos de história do clube e também da torcida.
13: Tem quem começa o dia pensando nele. Tem quem veste o filho de Vila Nova antes do sol nascer. E tem gente que só precisa da estrada e da turma do lado. E tem quem volta para casa já contando os dias pro próximo jogo. Cada um tem o seu caminho, mas todo colorado tem um só destino. Teve gente que achou o Vila no chiado do rádio. Teve gente que prendeu a respiração na frente da televisão. E teve quem subiu a arquibancada e não quis mais descer. Mas o destino é teimoso. Muda a rua, muda o ano, muda o jeito de torcer. E todo caminho acaba no mesmo lugar. Aqui, onde o Tigre mora. O Oba não é um endereço. É para onde a gente sempre volta. São 83 anos de raça. De um tigre que cai, levanta e ruge mais alto. E a próxima página dessa história, a gente escreve junto.
12: Tá aí, esse foi o vídeo divulgado pelo Vila Nova. trazendo aí essa homenagem à equipe colorada que completa hoje 83 anos de história. Você que nos acompanha pelo YouTube conferiu também as imagens desse vídeo. E tem presente pro torcedor colorado, né? O Vila Nova aproveitando o aniversário do clube para lançar a sua camisa número 2. São duas camisas, a vermelha será utilizada pelos goleiros e a branca será utilizada pelos jogadores de linha. Quem nos acompanha pelo YouTube tá vendo imagens agora da camisa do Vila Nova, né? O novo uniforme do Vila Nova, a camisa 2, que tem um escudo tradicional bordado na frente da camisa e atrás tem também um selo do Oba, bem próximo ali à gola, escrito Oba do Alicerce, a alma, é um dos detalhes diferentes dessa camisa 2 da equipe colorada, que também traz uma padronagem, né? Ali uma espécie de marca d'água durante toda, em toda a camisa, né? É uma marca d'água do escudo do Vila Nova e também do número 12, né? Uma padronagem personalizada com elementos da história do Vila Nova. O número 12 é alusivo à torcida colorada. Então essas camisas já estão à disposição da torcida colorada, sendo comercializadas através da loja, das lojas oficiais do clube. A gente traz mais detalhes da preparação colorada a partir de amanhã, porque amanhã o Vila Nova se reapresenta no CT Vila do Tigre para dar início à preparação para o próximo jogo da Série B.
10: Tá certo, então. Valeu, Tandara Reis, trazendo aí detalhes, né, do dia de hoje, das comemorações. Te pergunto, Felipe, curtiu a camisa, a nova camisa?
14: Rapaz, aquela vermelha tinha que ser de jogo, linda demais. Maravilhosa a camisa.
10: Um tom diferente, Carmin, né?
14: Pois é, se alguém quiser comprar pra mim de presente, eu tô aceitando.
15: Você coleciona a camisa do Vila?
14: Nossa, eu tenho umas 60 lá em casa.
15: É mesmo. Como explicar, né? E eu te pergunto, como torcedor, 35 anos você torcendo pro Vila Nova, essa é a melhor fase que você já viveu torcendo pro Tigrão?
14: Então, é aquela coisa, acho que é a fase que o Vila está mais preparado para viver o extraordinário. Porque o Vila sempre esteve à beira, mas nunca esteve preparado. O Vila teve um grande time em 2008. O Vila teve grandes chances de subir em 2008. O Vila teve grandes chances de subir em 2017, 2018, próprio 2023. Só que o Vila não estava preparado. O Vila iria passar vergonha na Série A. Essa é a realidade. É uma triste realidade? É. Mas hoje o Vila tem um CT de primeiro mundo, inclusive que na Copa do Mundo vai ser utilizado para o futebol feminino, né?
6: Isso.
14: Vai ser utilizado, o Oba, Oba não, o CT do Vila vai ser utilizado. É. Então hoje a gente tem, a gente está praticamente zerando as dívidas. A previsão é que até o final de 2027 as dívidas acabam. Ou seja, agora o Vila está preparado para viver o extraordinário.
6: Gente,
14: e nós vamos viver.
6: Que lindo, o Vila está preparado para viver o extraordinário. Que coisa linda, hein, Guga? Fala sério. Guga, eu fiquei apaixonada nesse vídeo. A simplicidade dele, das pessoas, né? Trouxe as pessoas mais simples, no radinho, né? Lá no alambrado, né? Que fica ali na tela. Tem torcedor que não sai dali. Então, assim, achei muito lindo. Agora, uma frase nesse vídeo que me emocionou foi essa. O Oba não é o endereço, é para onde a gente sempre volta. Gente, nossa, isso é muito lindo.
10: 7:02, 7:02. Vamos seguir com informações aqui no nosso Bandeirantes Esporte Clube. Quem chega agora é o Igor Adorno, atualizando as informações rubro-negras. Fala aí, Igor.
16: Beleza, Mariana, Guga, tô de volta aqui do CT Dragão do Brasil, aqui mesmo onde nessa manhã tivemos a oportunidade de conversar com Roger Silva em entrevista exclusiva à Rádio Bandeirantes, entrevista essa que foi ao ar ao vivo nessa manhã no nossa área e a gente reproduz agora no Bandeirantes Esporte Clube também a fala do Roger Silva conversando conosco, falando desse bom início à frente do Atlético. Vamos ouvir então a entrevista exclusiva de Roger Silva.
17: Prazer estar com vocês aí. Bom, eu acredito que o treinador, quando assume uma equipe, vai sempre pensar nas vitórias, né? É isso que a gente tinha como plano, chegar vencendo, chegar trazendo uma energia nova para a equipe. Desde a nossa conversa com o Adson, foi colocado para que a gente resgatasse uma característica da equipe, que era jogar para frente, que era ter um pouco mais de vida, que estava faltando um pouco mais de imposição física, enfim. Eu acho que a gente está conseguindo com muita humildade, muito pé no chão, sempre pensando jogo a jogo e respeitando cada característica, né, dos jogadores. Mas nós estamos felizes por isso que nós estamos vivendo, muito grato a Deus, feliz com o apoio que eu tenho recebido, com carinho, nosso torcedor que foi ao nosso estádio, nos apoiou. E a gente está realmente muito feliz com esse momento. Buscar que esse momento dure até o final, né? A gente tem que, eu sempre tenho dito isso, que nós vamos pensar jogo a jogo. É importante a gente somar pontos, um ou três, três em um, é isso que a gente precisa fazer para chegar no final do ano com o objetivo que eu acesso.
16: Roger, e agora com essa sequência um pouco maior aí de dias de trabalho, você tem cerca de 14 dias entre um jogo e outro, a Série B faz uma pequena pausa, alguns clubes optaram por dar folga logo no dia sequente ao jogo, aqui no Atlético não, você trabalhou ontem e hoje também, inclusive a gente teve a informação que ontem houve um coletivo aqui com jogadores que não atuaram, a gente teve a informação até de uma boa atuação do Terans, né? Parece que fez um gol ali, interessante a gente falar sobre isso também, e explica um pouco mais dessa sua opção por trazer o trabalho, né, para esses atletas, você entende que seria importante dar essa continuidade nesse processo, mesmo mediante as vitórias, né?
17: Isso, a gente departamento de fisiologia, né, com o Rodrigo, departamento físico com o Robson e com o Diego, nós sentamos e entendemos que era melhor a gente seguir a semana, né, trabalhando, dando sequência a essa rapaziada que não vinha jogando, rapaziada que tá no esperando aí a inscrição no Transurban. Então nós tivemos um coletivo ontem duradouro, foi muito bom pra gente continuar dando ritmo de jogo, né? Nenhum treino curto ou técnico iguala ser um jogo como coletivo, então a gente abriu o campo, foi muito bom realmente, rapaziada podendo fazer a movimentação de jogo. Hoje um recover, né? Um pouquinho mais pensando em recuperar o pessoal que jogou na segunda e ontem, e amanhã a gente volta com um pouco de treino físico. Sexta-feira a gente foca novamente em abrir o campo novamente para essa rapaziada que não está tendo essa carga de jogo, para que na semana que vem a gente possa ter todo mundo pronto aí para escolher melhor as peças. É importante a gente dar esse treino. Sábado e domingo a gente tira um pouco o pé, zera essa carga, para que na segunda a gente inicie até o jogo do Náutico com 7 dias de treinos.
16: Legal, eu vou pedir pro professor Roger Silva colocar o ponto agora, Danilo. Nós seguimos ao vivo aqui do CT Dragão do Brasil e até para ter a oportunidade do Cláudio Rabelo de Castro, Cacau, quiser fazer uma pergunta, uma colocação também ao Roger Silva, ele está nos ouvindo nesse momento diretamente do estúdio.
18: Um abraço ao Roger, parabéns pelo trabalho. Eu que torci muito pelo seu sucesso, você é atacante como eu fui, e atacantes são raros como técnico de futebol, né? Mas eu gostaria de fazer uma pergunta que nós discutimos aqui no programa, Roger, é que hoje a gente não vê treinamento coletivo e campo aberto, a gente só vê campo reduzido, e aliás a gente nem vê, porque eles não deixam a gente ver mais treinamento, mas na verdade é o seguinte, qual o objetivo do coletivo e se isso realmente vai aumentar a competitividade entre os jogadores?
17: Prazerão, prazer estar falando com vocês. Bom, a gente tem hábito aqui, eu uso muito campo aberto, eu acredito nos trabalhos curtos como preparatório para o campo maior, né? Acho que a gente tem que fazer trabalhos curtos, acho, sair de uma marcação, jogar marcado, isso tudo faz parte do jogo, mas quem tem acompanhado os treinos aqui tem visto, eu sempre termino o treino em campos abertos, né? É isso que eu acredito, é o que mais aproxima, né, do jogo, daquilo que a gente vai encontrar como adversário, o que a gente precisa fazer. Então eu tenho trabalhado muito isso e pensando também em dar minutos, né? O de ontem é tentar gerar a carga de jogo para quem não tá tendo a carga do jogo. É importante a gente ver. O Terans, a gente sabe, veio de uma lesão. O Maia não estava tendo muitos minutos no esporte. O Yuri também já tinha, já estava um pouco fora no Náutico, já negociando aqui com a gente. Enfim, Netinho, que já está um tempo aqui, mas também não tá jogando. Então é importante a gente fazer isso coletivo, abrir bem o campo, deixar a rapaziada suar um pouquinho aí, fazer uma carga de jogo para causar essa dúvida em nós, essa dúvida boa para escalar para semana que vem.
16: É isso. Ô Danilo, a gente até, para liberar o professor já, que ele tem que ir pro horário do almoço dele também, uma última pergunta. O torcedor atleticano, professor Roger, está bastante ansioso para ver esses reforços, né? São 8 jogadores, o Adson até na sua entrevista falou que deve chegar mais um lateral direito também, ele falou isso pra gente. Então, é uma reformulação, você vai ter uma dor de cabeça boa aí de como encaixar esses caras num time que a gente vê que já está se encaixando. Uhum. E para esse torcedor que tá ansioso de ver esses caras em campo, a gente aqui como imprensa, no Atlético a gente tem um diferencial que a gente consegue ver os treinos, né? O clube abre para nós, repórteres, assistirmos os treinos. Então a gente vê, né? A gente vê o Terança, a gente viu ali o Netinho, a gente vê que esses jogadores realmente estão querendo, estão jogando intensamente, mas eu quero a sua visão do técnico, o que você pode passar para esse torcedor, adiantar o que eles podem esperar desses jogadores, que tá todo mundo aí ansioso para ver eles em campo.
17: Bom, você sabe que a competitividade aqui tá altíssima, né? Tá todo mundo entendendo que vai precisar treinar bem para pegar uma relação, né? Que agora realmente a gente tá com 26, 27 jogadores, então dentro de casa a gente vai com 22, você tem um pouquinho mais, mas fora você vai com 20. Então a disputa começa a ficar muito boa, isso nos dá bastante opção de troca, tendo o Matheus, que joga por dentro, joga por fora, tem o Terans. Enfim, Peixoto, tem Henrique, que é um jogador que tem nos chamado a atenção pela intensidade, né? Um cara que a gente gosta muito do modelo, que é um cara que pisa na área, enfim, ataca a linha. A gente ganha bastante opção, ter pé no chão, a gente sabe que a equipe, ela tem melhorado a cada jogo, escolher bem essas trocas, aonde entrar, como encaixar, sempre pensando no melhor pro Atlético.
16: É isso, a gente agradece bastante, viu, professor Roger, pela disponibilidade em falar ao vivo conosco com o torcedor atleticano, o Roger, que agora vai pro seu almoço e amanhã, trabalho de manhã novamente, né, Roger?
17: Isso aí, amanhã de manhã, sexta de manhã.
16: É isso, então a gente agradece, muito obrigado, viu, Roger Silva. Tá aí, então, o Roger falando na Bandeirantes, entrevista essa que foi ao ar na manhã dessa quarta-feira, ao vivo no nossa área, fala exclusiva a Bandeirantes. O Roger que segue trabalhando aqui no Dragão, focado agora, é claro, no compromisso contra o Náutico. Um bom intervalo de tempo aí até a equipe viajar para o estado do Pernambuco na próxima rodada da Série B, Mariana.
15: Obrigada, Igor. E aí, gente? 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Ivana Mamed tá rindo e tá feliz, hein?
6: Sabe nada, inocente. Eu tô preocupada.
15: Perdi, o que eu perdi?
6: Não quero saber. Vamos lá. O Atlético trabalhou, né? Ontem, trabalhou hoje também. Então, assim, com a chegada do Roger, né? O objetivo era trazer uma nova energia, né, para a equipe. E chegou vencendo. E ele fala, né? Estamos conseguindo com humildade e pé no chão, pensando jogo a jogo, né? Para chegar ao objetivo, que é o acesso. Então, ele também, o objetivo é o acesso. Então, trabalhou, né, esses dias. Então, ele falou que o departamento de fisiologia, tanto como o Robson, eles optaram para continuar dando ritmo de jogo para os jogadores. Os jogadores que vêm fazendo um bom trabalho, né? O time do Atlético, afinal, são 2 vitórias consecutivas e a gente sempre pediu muito que o Atlético fizesse isso, né?
15: Sim.
6: Hoje, igual ele falou, hoje, aí o Cacau fez uma pergunta, falou que hoje não se treina mais com campo aberto. Ele falou, eu uso muito o campo aberto, eu sempre termino meus treinos em campo aberto. Ele fala também em dar minutos para esses jogadores. Agora, quando foi perguntado para ele a questão da, né, de quando puder, né, colocar os novos jogadores, né, as contratadas em campo, ele fala, esperamos muito desses jogadores. E esperamos aumentar o que? A competitividade, e ele ainda falou, né? Então, a competitividade dentro de campo altíssima. E todos entenderam que é preciso treinar e treinar bem. E outra, né? Isso dá muita opção de troca. Então, ele vai ter muitas opções para poder treinar esse time e fazer as trocas nesse time. Ele termina falando: sabemos que a equipe está melhorando a cada jogo, temos que treinar bem para exercer esse poder que é a troca. E olha, os jogadores que chegaram para o Atlético são jogadores de qualidade. Hoje até ouvi o Joãozão falando aqui, né, no Esporte em Debate, que quando o Atlético fechar com esse time, é o melhor elenco que tem dos times goianos, vai ser o time do Atlético. Agora, foi lembrado também que precisa da liga. Tem que dar liga.
15: E aí, Felipe? Será que vem aí o melhor elenco dos goianos?
14: Então, é uma coisa certa, né? O time ganha jogo, elenco ganha campeonato, né? Eu acredito que o Vila tem um time mais entrosado. O elenco mais entrosado. Tanto que o Vila perdeu jogadores, logo outros vieram e conseguiram ganhar.
6: A vaga, né?
14: A ganhar a vaga. O André Luiz era a quarta opção, foi lá e ganhou a vaga. Então, eu acredito sim que o Atlético, tendo todo mundo que chegou agora entrando, vai ter um grande elenco, mas ainda não bate do Vila, não.
15: Não vai, não.
14: O Vila é melhor. Ah.
10: 7:14, 7:14. Ô Macedão, coloca mais duas participações aí pra gente ouvir aqui a nossa audiência no Bandeirantes Esporte Clube.
19: Boa tarde, galera. Tô passando só pra registrar o aniversário do Tigrão. Você fala das minhas alegrias com o Tigrão. Temos aí ídolos como Fernandinho, Guilherme, Danival, Tulica, Rangel, Zé Henrique, Luiz Dário e tantos outros, né, cara? E a gente teve no futebol goiano muitos jogadores bons ao mesmo tempo. Tinha jogador no Goiás, no Vila, no Atlético. E hoje, você vai no jogo desses times do Goiano e pergunta, quem é capaz de decidir um jogo? A gente não tem mais ninguém. A gente não tem um Zé Henrique, não tem um Tuíra, não tem um Pastoril, não tem um Luiz Dário, sabe, não tem um Rangel, não tem um Bé, não tem um Baltazar. Aí a gente vê, pelo menos as pessoas que são contemporâneos meus, né? Que torce pro Vila desde 69, eu tenho 65 anos, a gente não vê mais esse tipo de jogador. Quando aparece um, mais ou menos, a gente já fica muito satisfeito. E o futebol goiano, que já teve tantos craques, hoje é uma pobreza terrível. Hoje não tem nenhum dos três times nossos, um jogador que decide.
10: 7:16. Valeu, obrigado pela participação. Mais um ouvinte antes da gente ir no Goiás com o Divino Lucena aqui no Bandeirantes Esporte Clube.
20: Boa tarde, amigos da Rádio Bandeirantes, a todos da mesa, as damas da mesa e aos cavaleiros. Boa tarde a todos vocês. Meu nome é Ricardo Leonel de Oliveira, sou esmeraldino, cria do Verdão, joguei nas categorias de base do Atlético, depois fui pro Goiás. Onde eu tive o prazer de atuar ao lado de grandes ícones do futebol goiano, como Araújo, Josué, Marabá, Fernandão, Marquinhos, Arley, enfim, tive o prazer de atuar do lado dessas feras aí, nas categorias de base. E sou esmeraldino, roxo, e a minha maior alegria do Vila foi o 6-1, né, onde o Goiás sagrou-se ali a maior goleada do campeonato goiano em cima do Vila, né? Eu acredito que ficou marcado para a história, né? Muito difícil, no clássico, sair 6 gols, né? E o Goiás nesse dia massacrou o Vila Nova. E um outro jogo que ficou marcado na minha memória foi em 99, 2-1 para o Goiás em cima do Vila, onde o Goiás subiu para a Série A com empate com Santa Cruz. E o Vila ficou mais uma vez onde é o seu devido lugar na Série B. Série A e Vila Nova nunca serão. A maior alegria do esmeraldino é ver o Vila Nova na Série C. Abraço a todos.
10: Um abraço, valeu. O torcedor do Goiás, ele não perde a chance de relembrar, né? Não. O 6x1 e o 5x3 serão capítulos eternos, né, Ivana?
6: Eternos, mas o 6x1 não teve a mesma importância. Teve, foi importante uma vitória dessa do Goiás, mas...
10: Não teve o peso, né?
6: O mesmo peso, é o peso, você falou tudo, né? A importância dele, foi importante uma goleada, você tá doido? Mas o peso, a história do jogo, foi toda, teve todo um contexto, teve toda uma história, né, nesse 5x3 que eu já contei aqui nesse microfone.
14: E detalhe, o 6x1, o Vila tinha... vinha de uma reformulação de elenco de um time que vinha de um quase acesso também de 2008. O Vila com o Lauro no gol, era o terceiro reserva que saiu do, que não conseguiu nem jogar na Série B de 2008. Era um time muito fraco, né? Já no jogo do 5x3, não. Era o Goiás de Fernandão, o Dio, Araújo, Marquinhos, Josué e todo mundo.
6: Marabá.
10: E esse time do 6x1 também era um baita time. Tinha Léo Lima, tinha Yarley, tinha Romerito. Então, esse time do Goiás, o 6x1, também foi um baita time. O Goiás, nesses placares históricos, ele sempre foi conhecido por ter bons, né, elencos, boas escalações. O Vila Nova também, com exceção do 6x1, mas o 5x3 também, o Vila Nova tinha jogadores incríveis, né? O próprio Arley era goleiro da equipe do Vila Nova no 5x3.
6: Aquele Leonardo fez um gol, assim, pra mim, um dos gols mais bonitos que eu vi. Eu já vi o Fernandão fazer gol de bicicleta também. Foi belíssimo, mas o gol do Leonardo também no meio do campo foi muito lindo.
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10: 7h20, rápida parada no Bandeirantes Esporte Clube. Na volta, o Divino Lucena chega para atualizar o Goiás aqui na Bandeirantes Goiânia.
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3: É isso aí, 7h22, este é o Bandeirantes Esporte Clube. Na sequência vem o Boleiragem a partir das 7h30. Com Iago Vinícius, Wesley Souza, João Batista, o Joãozão e ele, Gustavo Ramos. O pessoal deve ter enjoado o Gustavo Ramos, mas tá aí, né? Tá aqui fazendo aqui a programação esportiva da Rádio Bandeirantes, né? Com muito prazer com os melhores do rádio aqui na Bandeirantes e tem programação especial na sequência, então fique com a gente, fique ligadinho, pois vai começar agora o noticiário do Goiás. Quem tá chegando com as informações do time esmeraldino é o Divino Lucena.
4: Legal, voltando então aqui no Bandeirantes Esporte Clube, como sempre, para trazer um convidado. Hoje é um trecho curtinho, onde eu recuperei ainda da coletiva única concedida aqui pelo atacante Cadu. Jogador de 24 anos de idade, tem o seu passe estipulado em cerca de 700 mil reais, onde o Goiás, talvez no final do vencimento do seu contrato, que acontece logo no final do ano, pode até optar pelo direito de compra desse jogador. O passe dele está vinculado à equipe do Paranavaí. O Cadu, que chegou nesta temporada, ainda um pouco desconfiado, no início do Campeonato Goiano, teve o seu contrato renovado até o final do ano. E atuando em alguns jogos no Campeonato Brasileiro desta temporada, já se tornou um dos artilheiros ao lado de Ramon, Anselmo Ramon, com 5 gols. Vamos ouvir a fala dele em relação a essa colocação na coletiva, onde eu perguntei a ele, fiz uma colocação de que agora, com essa artilharia, as cobranças aumentam. Vamos ver o que ele respondeu.
5: As cobranças é bom, porque faz a gente nos esforçar cada dia mais, né? Trabalhar cada dia mais. Então eu levo isso com muita tranquilidade, porque se a gente está sendo cobrado é porque a gente pode render também. Então absorver isso da melhor forma e também continuar com essa fase boa, se Deus quiser, podendo ajudar o Goiás sempre e dando o meu melhor dentro de campo.
4: Está preparado aí para essas cobranças e para ajudar o Verdão, então, agora nessa reta final de segundo turno. Cadu, que até agora, em 9 jogos que atuou como titular com a camisa esmeraldina dentro do Campeonato Brasileiro da Série B, dos 9 jogos que atuou como titular, foram 6 vitórias e 3 empates. Não perdeu nenhuma jogando como titular com a camisa esmeraldina. Ele que não atuou no jogo passado contra a equipe do América, ele ao lado de Luiz Felipe, tiveram que cumprir suspensão automática pelo terceiro cartão amarelo recebido na rodada anterior. Cumpriu a automática e ao lado do próprio zagueiro Luiz Felipe, Cadu Souza passa então a ficar à disposição do técnico Moser para o jogo de daqui a 13 dias contra a equipe do Londrina, jogando em casa no estádio Alê Pinheiro, na Serrinha.
3: Valeu, Divino Lucena, trazendo o noticiário do Goiás, Mariana Rabilo.
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3: Oi, Bana, será que a gente não pegou muito pesado né, com o Goiás, não, com esse negócio de folga, porque o Vila também vai faltar só amanhã.
7: Os dois que perderam.
3: Os dois que perderam, inclusive.
7: Eu trouxe isso pra você, falei, interessante que os dois times que perderam, né, tiveram folgas,
3: mas
7: né?
3: Aí, o que acontece também, né? O planejamento das duas equipes, ela é diferenciada em relação ao Atlético. O Atlético reapresentou, trabalhou, regenerativo, inclusive, foi hoje. Só que eles, sábado e domingo, folgam.
7: Justo, mas será que o Goiás e o Vila vão folgar no sábado e no domingo?
3: Penso que não. Penso que será
7: eu
3: direto.
7: Eu acredito que vai.
3: Será?
7: Ah, vocês então, escutam o que eu tô falando.
3: Tandara Reis e Divino Lucena.
6: Olha a missão aí.
3: Já tragam a programação das equipes pro final de semana.
7: Pra mim não vai ter treino.
3: Se não for ter treino sábado e domingo, aí a gente, né, te baixa a guarda aqui e fala, não, tranquilo. Agora, não, se eles têm que trabalhar final de semana, que já folgou 3 dias, né? 2 dias e meio, né, praticamente.
7: Pelo que eu vi, parece que teve fotos.

0: agora ser artilheiro de todos os jogos que tá fazendo gol, se ele tem, é muito cobrado. Ele disse rapidinho, falou assim, as cobranças são muito boas, porque nos fazem, né, nos esforçarmos bem mais. Então, aí tá, Cadu Souza que volta pro jogo contra o Londrina. Guga e Mariana.
1: É isso.
2: 7:28. Filipão, cara, obrigado pela, mais uma vez, a sua presença, a sua colaboração, a sua participação aqui no Bandeirante Esporte Clube, hoje de forma presencial. Você que tá sempre conosco, né, no nosso Alô Torcedor. E fica à vontade aí para você mandar um abraço, um recado para quem você quiser aí da Nação Colorado.
3: Eu que agradeço pela oportunidade, gente. Prazer estar aqui com vocês. Quero agradecer aí, de coração. Mandar um abraço aí para o pessoal do Vila do Bem novamente, pro pessoal do Grupo Hospício, em especial ali pro meu amigo Euler. Tem uns amigos meus, Moché, que também. Mandar um abraço para mim. Vamos mandar um abraço pro Moché também. Vilmar, Juninho, Vivaldo, um grande abraço para vocês. Quero dizer uma coisa, é o seguinte, nós temos já a receita pro Vila ganhar fora de casa. Vamos começar a fazer um mutirão para pagar a passagem da Ivana e do amigo dela.
1: Antônio Vidal.
3: Para fazer todos os jogos Vila fora de casa, já que com eles o Vila não perde. Temos a receita.
0: Nunca perdeu. Quando a gente, já, o Vila nós já perdeu na transmissão, quando eu estou só eu e quando ele está sem mim, mas os dois juntos... Nunca perdemos
3: o Hugo Romário, vamos levar a Ivana e o Vidal.
1: O segredo, né? Tá aí, né?
3: Os jogos fora de casa.
1: Obrigada aí pela sua participação. Continue com a gente, abandona a gente não, tá? Nos outros dias. Sempre. É sempre muito bom quando a gente vê seus vídeos, escutamos seus áudios por aqui também, Felipe.
3: Eu que agradeço, gente. Muito
1: representando
3: bom.
1: Toda a Nação Colorada, né, Gustavo?
2: Exatamente. Vamos. Fica aqui o nosso abraço também ao torcedor vilanovense que segue aí comemorando os 83 anos do Tigrão. Abraço aqui a Ivana Mamede por mais um programa. Abraço aqui também a Mariana Rabelo por mais um programa. Elas vão, mas eu fico. Vem aí o Boleiragem, é na sequência aqui da programação da Bandeirantes Goiânia, trazendo muito mais futebol aqui na sua Bandeirantes, 7:30 da noite.
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0: 7h33.
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0: E aí, ouvinte, cheguei! Deixa eu boleiragem! Grande motorzinho! Motorzinho tá com pressa pra falar hoje, hein, motorzinho? Um abraço pra você, um abraço pro João, um abraço pro Iago Vinícius e, é claro, um abraço pra você na audiência, na sintonia aqui do Boleiragem. Hoje é quarta-feira, 29 de julho, ano 2026. Chega pra cá. Tá liberado o canal do Macedão no 62998476110. 62998476110. Tá liberado, pode deixar o seu áudio. Só não exagera no áudio, não grava um podcast, não. 50 segundos, um minuto, tá bom demais da conta. 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Um abraço pro Pé de Pinguim. Pé de Pinguim tá lá no sudeste do estado. Um abraço pra ele, pra todo mundo que acompanha aqui no Bandeirantes. Não, Boleiragem. Bandeirantes Esporte Clube passou. O Boleiragem começa a partir de agora, 7h34. Já vamos pegar os destaques aqui da turma do programa. Solta aí a vinheta dele, Macedão. Wesley Souza! Ai, Marcelo, agora, o Wesley, pode falar agora, fica à vontade pra falar.
1: Não, é
0: pode.
1: Porque eu tava falando do Nilton, boa noite primeiro, né, o Gustavo?
0: Ah, que tá lá em Aparecida, né?
1: Boa noite pro Gustavo, João, Iago. Grande Macedo, a Vitória e também a galera aqui do Boleiragem. Eu queria meu destaque aí pro liderança, Nilton César, mão na mesa. E tá lá fazendo o jogo do Goiânia e Grêmio Anápolis, lá no estádio Aníbal Batista de Toledo, pela segunda divisão do Campeonato Goiano. Então, meu destaque vai pro liderança que tá cobrindo este jogo. Outro destaque, agora há pouco vindo aqui pro Boleiragem, eu recebi uma informação lá do Atlético. Tem jogador de saída.
0: É o Léo Jacó.
1: Tem jogador de saída, exatamente. Tá indo pra Portugal. Rapaz, bacana. É bom. Ainda vai receber
0: um
1: faz-me rizinho pelo empréstimo do Léo Jacó, para fazer rodar um pouquinho, ganhar cancha e ficar mais experiente. É isso aí. Futebol é assim, amigo. A bola, a roda, ó, gira eternamente. Não pode deixar ela parar. Boa sorte aí, se der certo aí, pro Léo Jacó.
0: Beleza, daqui a pouquinho a gente fala do Léo Jacó aqui no nosso programa. O Léo Jacó é pauta, uma delas, né, aqui do nosso Boleiragem, que é um oferecimento mega atacadista. 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
0: Sem medo de falar.
3: Fala, Guguinha.
0: Fala, tesoureiro, boa noite.
3: Como é que você tá? Firme?
0: Tô firme.
3: Tá firme. Só vai atrasar o seu esse mês, tá?
0: Só o meu.
3: Só o seu.
0: Quanto é que sai o contra?
3: Não, você tá muito. Você tá muito empolgadinho. O
0: contra
3: seu vai
0: cheque.
3: Ser o primeiro a atrasar, não vai receber esse mês, não. Boa noite, Wesley. Boa noite ao Joãozão. Boa noite a todos os ouvintes. Destaque, hein, cara? Que destaque. Eu vi ali, eu fiquei satisfeito. Torcida do Rio Verde comprou 7 mil ingressos antecipados.
0: Lotou o Mozart Veloso do Carmo.
3: Rapaz, e nós pensando aqui, pensando que tava ruim aqui a gente pegar no pé do Atlético, hein?
0: Pois é, rapaz.
3: 7 mil, quem que é maior, Guga? Rio Verde ou a torcida do Atlético?
1: Com isso, moço?
3: Não, é porque nós estávamos falando, eu acho que a gente tava usando o parâmetro de comparação errado.
1: É esporádico.
3: Por muito tempo a gente usou o Amazonas, mas tá aí agora.
1: É esporádico.
3: Quando as torcidas goianas não fizerem a parte, não cumprirem a sua parte aí na arquibancada, a gente já tem um time aí pertinho aqui que tá fazendo bonito.
0: É, já tá com a média maior que muito clube aí, né?
3: É, pode olhar o Goiatuba também, que não vai ficar atrás não, mestre. O Goiatuba também tá enchendo lá, então fica aí.
0: A gente só
3: não
0: destaque
1: de graça
0: positivo.
1: Até eu vou.
3: Ah, não, Wesley, não, você quer tirar os méritos, rapaz? Ingresso do Atlético é R$20. Para com isso.
0: Parece que é o mesmo valor de ingresso.
3: Aí. Ei, motor. Todo jeito que você entra, você fica sem jeito, né?
1: Um jogo só, Iago, um jogo só.
3: Tá.
1: Isso aí não tem sequência, não.
3: Se tiver mais jogo, qual que vai ser a outra desculpa?
1: É contra quem?
3: Eu nem sei quanto alguém vai jogar, beleza. Só pra você ter uma ideia.
1: Não, tudo bem, mas eu joguei lá no Rio Verde. Aí o povo não gosta de futebol, não.
3: Se gostasse, dava 20 mil.
1: Tá tendo alguma coisinha lá, sabe? Alguma coisa lá pra cidade, lá, evento, show no estádio.
0: Acho que não.
1: Pra ter esse negócio aí.
0: Rio Verde, Tupi de Jussara.
1: Aí, ó.
0: Marcão e Walter vão jogar hoje.
1: Tá vendo? Atrações aí, ó. É o Marcão e o Walter. Esses que estão chamando o torcedor.
0: Acho que você já sentiu no começo do programa.
1: O povo de Jussara.
0: Aqui, ó, o valor do ingresso: R$50 a cadeira e 20 arquibancada.
1: Fala de novo aí:
0: 50 cadeira e 20 arquibancada.
3: Lascou.
1: Mas é um jogo só.
0: E lá não tem esse negócio de meia com camisa, não, viu?
1: É um jogo só. Vai por mim, um jogo só.
3: Motor. Perdoa o Rio Verde, motor. Não. Tadinho do Rio Verde, tá fazendo bonito aí, nós querendo.
1: Eu joguei lá, hein, bicho.
3: Aí pra você ver, motor.
1: Rapaz, eu joguei num time que.
3: Motor, você quer quebrar? Você parece que você não gosta dos times que você jogou.
1: O povo de Rio Verde tem a bala, tem,
3: pois é, ué.
1: Rapaz, eu fui pro Rio
3: lá Verde. Lá é a terra do agro, meu amigo.
1: Fui pro
3: lá
1: Rio Verde ganhando 40 mil por mês, moço.
3: Aí.
1: O Rio Verde pagando salário altíssimo. Caiu, o time caiu. Nós viemos jogar contra o Goiás aqui, tomamos 6. Valtão, aí, Valtão deitou e rolou.
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4: João Batista, Joãozão.
5: Eu fico impressionado, tanto que eu sou bom.
0: Ih, começou. Vai, sabe, fala, pica-pau.
5: Boa noite. Eu sou bom demais, né? Porque é o seguinte, eu tô vendo aqui o Iago, a torcida do Atlético. Quando eu critiquei a torcida do Atlético, podia criticar, porque a torcida não tava indo mesmo.
3: E foi?
5: Agora já foram 4 mil. Você pode ter certeza que de agora em diante é só Antônio Ciola acima de 6, 7 mil, 8 mil torcedores.
0: Também acho.
5: Você pode anotar. Então não é o momento da crítica à torcida do Atlético.
0: É, não.
5: Eu critiquei o Atlético durante 2 anos. Há 10, 15 dias atrás, o que eu falei aqui, Guga?
0: Que o Atlético é time de chegada e que ia ter o melhor elenco dos goianos.
5: Depois que estivessem todos os jogadores inscritos, agora a imprensa toda. Porque assim, agora não adianta mais.
1: Já foi aqui na
5: agora já, foi.
0: Já falou, né?
5: O Joãozão já falou. Quando o Joãozão, por isso que tem que ir na frente. Então, Iago, agora não é. Agora é o seguinte: agora é remar contra a maré. Agora é brigar contra a correnteza. Agora não é o momento. Rio Verde, parabéns. Agora a torcida do Atlético, ela vai voltar ao estádio, porque do jeito que estava, meu irmão, estava difícil de ir no estádio. Aliás, ainda não está tudo organizado, mas pelo menos a perspectiva, ela é muito positiva, porque o time vem reagindo e ainda faltam 8 jogadores, né? A maioria avalizada aqui por nós, que serão reforços para que o Atlético termine o campeonato. Então, a tendência é que o torcedor compre a ideia e que o Atlético realmente se torna um time absolutamente competente. Eu peguei aqui hoje um dado aqui, eu coloquei até lá no nosso grupo, deixa eu pegar aqui.
3: Então você perdoou o Atlético esqueza. Agora, hein?
5: Não, mas eu não tenho... Você sabe
3: que...
5: Eu não tenho que perdoar ninguém, e eu tenho que... Seguinte, tá ruim, eu sempre tive essa linha, desde quando eu entrei no rádio. Tá ruim, eu vou criticar mesmo, doa quem doer, doa Adson, doa Paulo Rogério, doa o Jorge Bravo, doa quem doer. Eu não preciso desse povo, gosto da amizade. Gostaria que fosse, assim, amizade sim, eu não ligo pra eles não ligam pra mim, eu respeito da forma que... Pronto, beleza. Agora, se tiver que falar, eu vou falar. E tô aqui, esguelei aqui, fui o primeiro a levantar a bandeira do Atlético, contra o Atlético. Desse jeito não dá. Né, vocês lembram disso, o Adson achou ruim, ficava mandando recadinho de lá pra cá, em vez de preocupar com o time e tal. Agora começou a preocupar com o time, vai receber elogios. Porque a vida é assim, né? Quantas vezes foram que nós criticamos aqui o Vila Nova? Quantas vezes nós estamos criticando o Goiás? Tá bom, o Goiás merece elogio? Não merece, velho. Então a vida é assim, velho. E eu sou um cara muito sincero naquilo que eu faço. E graças a Deus, naquilo que eu aprendi lá atrás, lá, eu não fui um comentarista que eu não copiei ninguém. Um dia, o professor Márcio Martins, que o Macedão conheceu ele, que é o professor do rádio. Os grandes radialistas de Goiás, e eu, graças a Deus, tive o privilégio de conhecê-lo. Um dia eu cheguei na Rádio Jornal, tinha um senhorzinho lá, a menina falou assim, a telefonista, Joãozão, esse senhorzinho queria falar com o senhor, com você. Eu falei, pois não. Ele, ô João, prazer te conhecer, um vozeirão, um grandão. Eu sou o Márcio Martins. Eu queria falar, trocar uma ideia com você. Posso? Eu falei, claro que sim. Ele contou a história do rádio de Goiás. Tarará. E aí trazia, cara, ele anotava o quanto tempo que o cara narrava futebol. Quanto tempo que o cara narrou? O João, seus narradores, eles não narram. Eles chama comentarista toda hora, chama repórter toda hora entra o repórter, toda hora entra o comentarista. Esse aqui narrou 10 minutos de jogo do primeiro tempo, 12 minutos do segundo tempo, trazia cronometrado. Aí um dia eu perguntei, Márcio, ele fazia tudo. No rádio, todo mundo trabalhou com o Márcio Martins.
1: Ele é o VAR do rádio?
5: Não, ele era o cara do rádio. Ele sabia de tudo de rádio, motor. Mesmo? Tudo, professor do rádio. Ele trouxe Mané de Oliveira, Drolas Vaz, pô, tudo passou nas mãos dele. E eu perguntei, professor, o que o senhor acha? Eu tô começando, o que eu tenho que melhorar no rádio? Não precisa melhorar nada. Continue sendo autêntico, sincero da forma que você é, que você será um dos grandes aqui da Crônica de Goiás. Eu nem acreditei, tava começando. E aí, graças a Deus, assim, eu tenho o meu estilo próprio e vai dar certo. Chegou ao contraponto do Mané. Não, Valério, o Joãozão não dá, não. Por quê? Não, porque o Joãozão é muito técnico, né? E ele pode ser um bom treinador, mas como comentarista não vai dar, não. Aí eu falei, Valério, não vem mais, não. Pode vir, o Mané não sabe de nada, não. E acabou, né? Depois fui até coordenador do Mané. Então, o momento, vem comigo, não é de crítica. Não é de crítica. Agora, o momento agora é de aguardar. Por isso que prudência, aquele negócio de galinha, de caldo de galinha, nunca é demais.
0: Cautela e canto de galinha.
5: Agora saiu uma pesquisa aqui, não sei se é pesquisa.
0: Probabilidade de acesso?
5: As probabilidades, lá do Gato Mestre. Olha, que é do Globo Esporte, da fonte aqui, que é do Globo Esporte. Acesso direto para a Série A. Atlético é o primeiro, com maior probabilidade, 7.34. Vila Nova é o segundo, 5.68. Goiás é o terceiro, 0.67. Acesso para terminar entre terceiro e sexto, Atlético também é o primeiro, 36.62. Vila Nova é o segundo, 32.80. Goiás é o terceiro, 8.4. Isso aqui quer dizer alguma coisa? Não, probabilidade, né? Mas a probabilidade, o que eles analisam? Desempenho, elenco, né? Condição do elenco,
0: contratações.
5: Pois é, o desempenho, as contratações, questão financeira, analisa uma série de fatores. Então, isso aqui mostra que o Atlético pode vir a ser um time realmente muito forte. Vai dar certo? Só o tempo vai nos dizer. Mas o Atlético, em termos de nomes, em termos de investimento, de contratações, neste momento, criticar o presidente seria utopia. Porque ele fez o papel dele. Agora, se os caras vão jogar dentro de campo, vão corresponder, aí é outros 500. São outros 500. Né? Mas o papel de presidente é contratar, é pagar em dia e cobrar o bom desempenho. Se vai acontecer, aí já não cabe a ele, cabe aos jogadores. Mas ele fez o papel dele, então não merece crítica. Agora, quando ele não estava fazendo, era pau nele. Pau cedo, de tarde, de noite, de madrugada, tal, tal, tal. Até te sair da zona de conforto e começar a mexer de novo com o futebol. Assim como está acontecendo no Goiás e assim como um dia aconteceu no Vila Nova. Beleza?
0: E tenho dito?
1: Não, mas é assim mesmo.
0: Tá.
1: É isso aí.
0: Tá bom. O Iago aprendeu.
3: É porque eu acostumei, é porque eu achei interessante do Rio Verde, por isso que eu fiz aqui uma observação, porque...
5: Mas mim, é interessante.
3: 7 mil é muito, 3.700 é pra mim é pouco.
5: Espetacular. Mas aí, eu discordo do motorzinho quando ele fala o Rio Verde não gosta de futebol. Cara, eu fiz jogo em Rio Verde uma vez só na minha vida, porque eu não sou muito de fazer jogo em estádio, não. E... uma não, duas. Cara, que público, um dia eu fui lá, tinha um chope de graça do lado de fora.
0: Cara, aí é bom mesmo.
5: Não, mas foi espetacular. Tem uma feira coberta lá do lado, né, motor do estádio?
1: Tem.
5: Cara, mas espetacular, que povo bom de Rio Verde. Cidade riquíssima, né, um povo legal, né, o Nilton foi em Mineiros agora também, eu fiz jogo lá no Odilon Flores também, algumas vezes. Cara, um povo fera pra caramba, um povo muito bom mesmo.
0: Mas aí eu
5: Rio
0: penso...
5: Verde, já tá aí, só tem um defeito. Se você chegar lá na arquibancada, você emagrece. Tem
1: que estar... demais,
5: nossa,
1: né?
5: Senhora, meu Deus do céu. Na arquibancada não, nas cabines. Meu Deus, parece que você chega na lua, mas não chega na cabine.
1: Nesse ano que nós fizemos o Campeonato Goiano, rapaz, nós fizemos jogos com o time da capital lotado.
5: Lotado.
1: Nós perdemos 6 pro Goiás aqui, metemos 1 no Goiás lá. Então, assim, uma derrota aqui e uma vitória lá.
0: Mas eu até penso que essa crítica em relação ao público, fazendo essa comparação ao público do Rio Verde, ela cabe pros três, não só pro Atlético. Porque eu já vi público do Goiás abaixo dos 5 mil, eu já vi público do Vila Nova abaixo de 5 mil, do Atlético então também da mesma forma. Então eu penso que o torcedor da capital, a gente generalizou por muito tempo, né, João? Ah, o torcedor do Goiânia não gosta de futebol. Agora eu vou eu vou afunilar. Eu penso que o torcedor da capital é que não tá gostando de futebol.
3: Você quer ver que o torcedor aqui da capital tá começando a gostar de futebol? Agora tá passando Internacional e Flamengo. Tem gente que tá transmitindo aí, tem 50 pessoas assistindo. Nós estamos aqui com quase 400 de audiência. Então, o interessante é falar de futebol goiano.
0: Não,
3: o pessoal tá perdendo o interesse lá pra fora, meu. O povo tá começando a querer entender que o nosso futebol também tem valor.
0: Sim, exatamente.
5: Agora essa comparação, assim, de torcida do interior pra capital, não dá pra comparar não, Guga. Sério mesmo, falar a verdade pra você.
0: Por quê?
5: Você pega aí os momentos aí que os clubes viveram aí. Você pega, sei lá, um campeonato, rebenta com a média de torcida do...
6: Sim, lá em Itumbiara, quando dava muita média, porque o ingresso era de graça, assim, nós tínhamos que louvar, né? Mas assim, a capital ainda tá muito... Não se compara muito. A torcida do Rio Verde com a torcida do Atlético, a torcida do Rio Verde com a do Goiás, do Vila Nova, isso não cabe comparação. Mas assim, é digno de elogios, né? Você ter um jogo contra o Jussara de Tupi, como é que é? Jussara?
0: Tupi de Jussara.
6: Com 7 mil bilhetes vendidos. Então, parabéns ao público aí de Rio Verde, né? E eles vieram aqui no jogo contra o Crixás também, aqui no Aníbal, né? A torcida do Rio Verde, eu vi lá, eles fazendo uma festa aí. Legal, cara, parabéns. Ó, Rio Verde é uma praça que precisa ter time de futebol. Na Série A.
5: Cidade rica.
6: Sobem dois, Guga?
0: Sobem dois.
6: Então vou torcer pro Rio. Goianésia tá na segunda?
0: Goianésia
6: então,
0: tá.
6: Então, meus dois times.
0: Goianésia tá.
6: E Rio Verde. Aí o Goiânia fica fora, hein, cara? Tem... Não, então vamos.
3: Goiânia, inclusive, tá ganhando, né? Tá
0: jogando agora. Já?
6: Vamos nos três pra dar dois. Goiânia, Goianésia e Rio Verde. Os três. Não, ainda fica fora o Mineiros, que eu gosto.
0: Fica o Trindade
3: fora. Não, João, mas aí não tem jeito, não.
6: Trindade,
3: tem que fazer uma Copa do Mundo.
6: Não, vou nesses três. Vou nos três. Então, assim, me perdoe os outros aí. Eu vou no Goiânia, no Goianésia, do meu amigo Gelol. Lá também sou muito bem recebido e no Rio Verde.
5: Pessoal, é gente
6: Trindade
5: boa lá
6: também, a gente é muito bem recebido, né, cara? Mas, assim, nos outros estádios aí, lá São Luís eu não conheço, que agora é o Crixás, né?
0: É.
6: Crixás que virou São Luís, não, que joga em Aparecida.
0: É o Crixás que vai virar o São Luís.
6: Pois é, Crixás que virou São Luís, que joga em Aparecida. É. Meu Deus do céu, que salada.
0: E atualizando aqui os resultados, o Goiânia tá vencendo o Grêmio Anápolis pelo placar de 1-0, Rio Verde e Tupi de Jussara vão jogando, empatando em 0-0, e lá no Abrão Manuel da Costa, Trindade 0, Mineiros 1. São os resultados dos jogos que iniciaram 7:30.
6: Teve uma vez, né? Quando nós estávamos falando aqui, no motor do Armando Evangelista, foi o Iago que trouxe hoje, né, Iago? E aí, eu falando, cara, o problema não era o Armando era bom treinador. O problema era o time, cara. E aí tinha um dirigente do Goiás que acabou tudo isso aí, ele ia falar na outra rádio lá, que parece que tinha uma parceria lá com o pessoal lá, e não falava aqui, ouvia aqui e ia desabafar lá, né? E tal. E tudo que eu falava aqui, ele era o contrário lá. E tudo que eu falei aqui durante uma temporada acabou acontecendo. É. Né? Quando tava na beira do barco, todo mundo pulou do barco. Quem ficou no barco? Só o Goiás. É. Mas se aí, porque os puxa-sacos saíram fora. Né? Só ficou no barco o Goiás Esporte Clube, que naufragou. Foi pra Série B e nunca mais voltou. Por quê? Não adianta ficar bajulando, puxando saco. Você tem que falar a verdade. A verdade é a opinião. A opinião, eu tenho a minha, o torcedor tem a dele, o Wesley tem a dele, o Iago tem, mas ela é sempre baseada na verdade, cara. É um comentário que eu fiz aqui hoje pela manhã. Não comecem a normalizar derrotas. Ah, não, perdeu, mas nós estamos dentro de um G6. Beleza, então teve derrota, que consertem agora. Isso serve pro Vila Nova. Porque o Vila vem de um primeiro turno muito ruim fora de casa. Não pode normalizar isso. Para subir, precisa ter um segundo turno melhor fora de casa. E quem precisa organizar essa situação é o Hugo, aliás, o Guto. Ele que precisa achar a alternativa. Muda o sistema de jogo, muda a peça, muda o esquema, mas ele precisa encontrar um meio de jogar melhor fora de casa. Porque senão o Vila não vai subir. Então tem que começar a cobrar agora, porque se cobrar no final, é agora. Porque nós precisamos ter pelo menos um time na Série A o ano que vem, cara. Que seja o Vila, que seja o Atlético, que seja o Goiás, ou que sejam dois, mas pelo menos um nós precisamos, motor.
5: Exato.
6: Nós não podemos mais ficar fora da fatia do bolo da elite do futebol brasileiro. Ou vocês acham isso legal, não, normal?
5: Não é normal isso. Temos que ter jogos da Série A aqui, times que, mas também tem que ser times competitivos também, né, amigo?
0: Vamos subir.
6: Primeiro vamos subir.
0: Depois a gente sofre, mas já tá sofrendo pra gente ganhar. Vai lá falar dentro do clube que precisa melhorar o time pro ano que vem, pra você ver o que vai acontecer.
5: Não, é verdade. Então, mas vamos subir, porque...
6: O Edson Carioca joga no Mirassol?
0: Mirassol.
6: É. O meu filho mandou aqui, disse que tá deitando no Mirassol.
5: Vixe.
6: O Goiás, ele vendeu um anão, ele vira ingresso.
3: Eu falei isso hoje.
6: O anão
3: hoje eu peguei aqui que quer ter sucesso, Sendo jogador do Goiás, quer ter sucesso sendo jogador do Goiás, sai dele.
0: Sai do Goiás.
3: Saiu do Goiás, tudo anda, mestre.
5: Tudo certo. Ó,
3: moço, o kite você vai ver. O Jajá vai pra Europa.
5: Vixe.
3: Né, e o Goiás vendeu 100%. Até o pessoal que tava me perguntando ontem, o Jajá não tem nada a ver com o Goiás mais. Uma futura negociação, o Goiás não tem nenhuma participação, né, nessa. Não ficou nada de direito do jogador com o Goiás. Então, se o Jajá for vendido 100% do Remo, o Remo comprou na época não só do Goiás, como comprou da Portuguesa. Então, não tem nada a ver com o Goiás.
5: Vou mostrar uma foto pra vocês aqui, mas não vou mostrar no ar, não. Que é a foto
3: do rapaz. Ih, tá me mandando mensagem aqui.
5: Ele dormiu, ele tá nu, né? Aí eu mandei pra ele assim, ó. É, a noite que você dormiu completamente nu em Natal.
3: Meu Deus.
5: Aí ele me respondeu: não durmo nu nem na minha casa. Vou dar um olhador. Aí ele manda uma fotinha com o Iago. Uma Heineken.
3: Eles gostam de mim, né?
5: A saracurazinha.
0: Saracura. Acho que tá querendo voltar, hein? Saudade.
5: O que ele quer ser? O que aconteceu? Ele quer ser.
3: Não.
5: Ele quer ser diretor?
3: Agora ele vai ser.
5: Apresentador? Ele quer ser.
3: Ele vai ajudar o Joãozinho agora. Vamos vai fazer as imagens lá. O
5: Joãozinho tá saindo de. Agora.
3: O Geninho veio pro lugar do Joãozinho. Pode voltar, genial.
5: Geninho, pode voltar. Você quer ser diretor? Você quer jogar no lugar do Wesley?
3: É. Escolhe
5: aí. Até no meu lugar você pode.
3: Escolhe aí, Geninho.
5: Geninho é nosso filho mesmo. O pai não esquece filho.
0: Ele é batizado no Rio, né?
5: É, batizado no Rio.
0: Batizado. Ele vai desligar a tela lá agora.
5: Foi, não, foi tudo lá no Rio Piracanjuba. Não podemos virar as costas pra ele, não.
3: Não, mas deixa. Se for voltar, deixa ele voltar no ano que vem. Porque se ele voltar, moço. O Vila vai começar a arrancar agora.
5: Tem
3: se isso. O Geninho voltar, começar a chegar aqui.
5: Não. Mas não manda ele pro Goiás. Goiás não sabe, mas ele for pro Atlético. Geninho. Ele foi pro Catalão, o craque tava bem demais.
3: Aí você vê?
5: Tava pra subir. Ele viajou, o craque perdeu.
3: Ui.
5: Geninho, vamos fazer o seguinte: vamos fazer a Copa do Brasil no final do ano e Libertadores.
3: Aí manda ele pro jogo do Corinthians.
5: Ele vai chegar na Libertadores e na Copa do Brasil.
3: Não é
5: na Copa do Brasil,
0: não? O Corinthians tá no quê? Na Sul-Americana?
5: Manda ele na Sul-Americana.
3: Ah, pronto.
7: Seu filho gosta de você, Geninho. Seu filho Guga.
0: O Ruberson tá aqui me criticando aqui. O âncora do programa é fanático no Vila, tem que ter profissionalismo.
5: E é mesmo.
0: Valeu, Ruberson.
5: É mesmo, eu sei disso.
0: Ele falou que eu preciso ser parcial. Eu aceito a crítica.
3: Você é Vila Nova, né, Guga?
0: Aí estão falando. O Ruberson que disse aí.
5: Mandou ouvindo aqui o passarinho chorar, eu chego à conclusão.
3: Ixi.
5: O torcedor do Goiás não aguenta nem de longe o que a torcida do Vila já
3: não aguenta passou. Mesmo, não.
5: Torcedor mal acostumado. Olha ele aí chorando por causa de uma fazinha ruim dessa. Concordo com você, Saracura.
3: Não, eu tem concordo. Que tá aqui. Eu concordo.
5: Saracura, vou colocar você pra apresentar um programa aí. Pede aí.
0: Daí.
5: É o Hans lá? Hans,
3: né?
0: É o Cláudio Lima.
5: Pede o Cláudio aí pra liberar você. Um dia pra você colocar o passarinho no lugar dele, Geninho.
0: A gente manda um link pra você e você participa daí.
3: Só que pra poder falar de futebol goiano, tem que torcer só pro futebol goiano. Nem ser corintiano aqui, não. Porque assim, o cara que começa. Iago. Não. Cara pra falar esse de futebol goiano tem que torcer só pra um time. Torce pra meia dúzia. Ele é profissional. Lá ele tem que torcer pro craque mesmo. É o craque paga o salário dele. Agora, Corinthians, mestre?
5: Mas Corinthians é nas horas vagas, velho. Igual hoje.
3: Não, moço, o Geninho nas horas vagas, ele é Vila Novense. Coração do Geninho é corintiano. Nas horas vagas é que ele é Vila. Não é o contrário, não.
5: Ele nem sabe a escalação do Corinthians.
3: Ah, não sabe. Ai. Ele sabe as músicas tudo do Corinthians lá, mestre. Ele sabe até o que rola no tobogã lá.
5: Pedrinho Goulart, que Deus o tem. Ele fala: vamos eliminar o Corinthians. Esse Corinthians vai cair. Nós não vai cair pro Corinthians, não.
3: Você mata o Geninho.
5: Pedrinho,
3: você queria ver matar o Geninho aqui. Era quando o Gama chamava ele de prostituto.
0: Prostituto.
3: Meu Deus do céu, o Geninho ficava babando. Agora essa Vila não vence nas horas vagas. Quando sobra, o Geninho é Vila.
0: Grande genial, mano.
7: Geninho, você tinha adestrado o passarinho, agora acabou.
0: Liberou, soltou.
7: Abriu a gaiola.
0: Abriu a gaiola. 7:57, Planes Quadrias, com mais de 28 anos no mercado da construção civil. 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Agora é o canal do Mafra que tá aberto. 62998476110. Vou ali e já volto com as primeiras participações aqui do Boleirão.
6: Não, vamos pro doente aí. Fala doente.
0: Fala doente.
6: Vocês sabem que esse negócio fala doente é do Gama. Vocês pediram pro Gama pra usar?
7: Não, ele deixou.
0: Ele deixou de herança pra gente.
7: Ele deixou de herança.
6: E cadê a vinhetinha? Blá, blá, blá, blá, blá, blá, blá, blá, no povo, você lembra?
7: Ah, lá doente.
0: Aí ele chegava depois com
6: fala doente. Fala doente. Tem que pedir a vinheta pra ele.
0: É, depois Gama você manda pra nós.
6: É o Gama, você quer dar, Gama, você dá completo.
7: É,
6: você quer dar só pela metade? A vinheta. Que é isso, Luiz? Pô, tá de brincadeira?
0: Grande Luiz Gama, grande Daniel também. 7h58, eu volto já aqui no Boleiragem.
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3: Estamos de volta, este é o Boleiragem aqui na Bandeirantes Goiânia. Vou contar um bastidor pra vocês vão acreditar.
4: Conta.
3: Eu sempre tenho o meu local de estacionar aqui próximo da rádio, e ontem eu estacionei em um lugar diferente, né?
4: Mas você não é igual o Newton, né?
3: Estaciona aqui perto. Terminei, vocês desceram na frente, eu desci na sequência, fui no lugar onde eu costumo estacionar.
4: Não tava o carro.
3: Cadê meu carro?
4: Leu a louca.
3: Deus é tão bom que ele descarregou meu celular, porque senão eu teria ligado pra polícia.
5: Você botou em outro lugar?
3: Eu botei em outro lugar.
5: Eu já fiz isso aí.
3: Eu demorei meia hora pra lembrar onde que tava meu carro.
5: Sabe o que eu fiz? Isso aconteceu com isso comigo? Aconteceu isso comigo lá na Serrinha.
4: Não, teve um dia que o Newton passou tanta raiva no debate, bicho, que eu coloquei meu carro embaixo, eu saí da rádio e fui pra cima. Eu falei, bicho do céu, o Newton deixa qualquer um doido. Aí eu lembrei que meu carro tava lá embaixo.
5: Não, mas o Newton, eu tô com medo dele no debate.
4: Então,
5: tem uma hora que eu falo um trem assim, o Newton, ele me olha, aí eu dou uma risadinha, ele já fica me mirando. Aí
3: ele tá me caçando, procurando sua fraqueza.
5: E ele olha, eu vejo que ele olha assim, ó. O Newton, ele é um cara que quando ele tá meio nervoso, ele olha pro óculos assim, ele só olha de baixo. Quando ele levanta assim, o negão já tá supitando, ele tá me caçando, eu tô esperto com ele. Tô de olho nele.
4: Tem hora que eu caio na pilha do João, o João fala, vê assim, ó.
5: Pô, você sabe o que a gente tinha que fazer? Uma hora filmar os bastidores. Cara, os bastidores aqui, bicho, a resenha é pesada. Porque o pessoal que tá do outro lado do rádio, eles não imaginam que a gente sai daqui grilado um com o outro, bicho. A gente se aguenta até
4: sai
5: dia.
4: Sim,
6: uhum. Sai. Quem disse que não sai?
5: Hã?
6: Quem disse que não sai?
5: Rapaz,
4: fala, não sai, não. Fala,
5: tem dia que eu saio querendo matar
4: fala
5: o João.
4: Igual ele. As brigas são verdadeiras, as reconciliações que não.
6: É o Juliano Moreira que fala isso.
3: Olha, o Newton agora ele tá light, porque eu acho que é a cadeira. Porque quando você tava uma loira aqui nessa cadeira aqui, rapaz, esse Newton ficava doido. Ele subia em cima dessa mesa, acabava com a loira.
5: Mas agora ele arrumou um negocinho mais complicado pra ele, né? Ele já viu que eu dou no meio também. Eu vi que ele tá
4: assim. Essa semana ele apelou com o seu
5: pé. Ele espumou, eu vi que ele deu uma espumadinha. Eu falei, não, vou tirar o pé, né?
3: O líder.
5: Respeitar, tem que respeitar.
3: O líder.
4: Deixa eu te contar, líder. Quando ele mete líder, ele tá com raiva.
5: Mestre, eu ia dar uma, né? Eu vi que ele já tava meio espumando. Ele arrumou uma barba agora, ele tá parecendo o Papai Smurf, né?
4: E
5: aí ele começa, você coça essa barba, puxa, vai.
4: Já tá bravo.
5: Se puxar o fio aqui, vai.
3: Ele já começou a falar de férias, né, João? Então é porque o homem tá precisando mesmo.
5: Tá.
3: O homem tá trabalhando muito. O
6: medicamento tá atrasado, ele vai formar vacina. Todo ano em agosto tomar uma dose lá, senão não termina o ano, não. Ele não termina o ano, não. Sabia?
5: Mas não é aquele medicamento que o povo tomava
6: não,
5: ali naquele
6: barbacena
5: curandeiro.
6: Lá, barbacena,
5: né?
6: É barbacena é bruto.
4: Só tem lá.
6: Lá é o maior manicômio do Brasil, é lá.
4: Não, mas é, Iago.
3: É, a história do barbacena é essa.
5: Não, moço, eu tinha um amigo meu, que inclusive é meu contador, Rafael Seiji. Ele ia tomar, mas era um medicamento aqui no João de Deus.
6: Do GES aqui não dá, não.
4: Não, do GES.
6: GES medica aí lá na clínica.
4: Mas nem costa.
6: Mas é só por um tempo. Lá esse bruto mesmo ia tomar em agosto lá na
5: barbacena. Lá é doido.
3: 8:05.
6: Newton é gente boa demais. Ele aguenta nós também. O cara tem que ser gente boa, né?
4: Tem.
6: E tem que ter paciência.
3: Não, se ele pistolar na primeira aqui, ele não aguenta, não.
5: Não
3: aguenta, não. Porque aqui todo dia é pesado. 8:05. 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Ô, Mafra, e aquele doente? Ele vai falar com a gente ou não vai? Então, fala, doente!
7: Fala, pessoal do Boleiragem. O que falar desse programa, né? Cara, pensa num programa que é especial pra mim e é a hora que começa Boleiragem. Pra mim é o melhor programa, sem tirar a qualidade dos outros, né? Sem diminuir os outros. Mas esse é o programa que eu gosto, né? Acompanho vocês aí. É o período da manhã, o período da tarde, o período da noite, né? Sou motorista de aplicativo aqui. Em Goiânia, né? Meu nome é Adriano. Outro cara que ganhou meu respeito, não que eu não respeitava. Passei a admirar um pouco mais, né? É o Iago aí.
3: Que isso,
7: mesmo sendo torcedor do Vila, né? tem uma boa conduta com o Tigrão, né? É bem relacionado lá dentro do Onésio Brasileiro Varenga, né? Tá, meu respeito, tá, Iago? Continue assim. É, e esse programa é excelente, o Boleiragem, tá? Tá de parabéns aí.
4: Valeu, meu irmão. Valeu, meu irmão. Obrigado. Um pouquinho, né, Iago?
5: É.
4: Toma pedrada, mas tem hora que vem coisa boa.
5: Não. É sim, boy. É bom, né? De vez em quando receber um elogio. Esse dia, ontem, hoje, eu até postei um storyzinho. Achou uma louca lá, moça, na internet, rapaz.
3: Tá brava que você...
5: Ela não gostou de um áudio, até entendi o áudio dela, que ela falou assim, ah, é que eu tinha feito um comentário sobre pessoa mais gorda, né? Eu sou gordo, bicho, eu posso falar de gordo a hora que eu quiser, meu irmão.
3: Tem propriedade, né?
5: A propriedade. Aí ela, pá, que você tá falando de gordo, seu machista, fascista. Eu falei, gente, mas o que eu falei? Aí passou um pouquinho, eu falei, ah, vai lavar uma roupa, mulher, vai botar as cuecas amarelas do seu marido pra lavar. Moça, aí ela já começou, seu gordo, obeso, doente, foi, vi, agora lascou, velho. Então, de vez em quando o elogio é bom, né?
6: Mas ela não tava defendendo os gordos?
5: Depois pois eu não entendi, ela já começou a me xingar tudo, eu falei assim, uai, mas eu não tô entendendo é nada, mas é torcedora.
6: Eu, se me xingar de gordo daqui um mês, eu vou apelar. Magrelo também.
3: Ex, tudo mas bem. Dizem que, ai, ex, mas dizem que o cara, o gordinho, ele, quando ele emagrece, ele perde a graça.
5: Não perde nada. Não
3: perde, não?
4: Você estava falando de Piracanjuba aqui, João. Baltazar, lá de Piracanjuba, tá na audiência.
6: Grande
4: tá
6: Baltazar. Um abração,
4: celular dele
6: Baltazar.
4: Ligado lá, ó.
6: É torcedor do Atlético, né?
4: É. Grande Baltazar.
6: Ele que tem lá no Anel Viário, lá a lojinha lá.
4: A lojinha dele, exatamente.
6: Muito tempo que eu não vou ali na. Pra Caldas Novas.
3: Ó, pintou gol. Pintou Unitintas, gol do Trindade. Tá empatado. Tá 38 minutos primeiro tempo lá no Abrão Manuel da Costa. Trindade 1, Mineiros também 1.
5: Como é que tá o Trindade, hein?
6: Trindade. É a segunda rodada só, Iago.
5: A segunda rodada ainda, né?
3: Ó, e o
5: mas ganhou a primeira?
3: Rapaz, eu preciso pegar os resultados aqui.
5: Rapaz, eu tô doido pra esse Trindade podia subir, rapaz. Eu vi muito, assisti muito jogo do Trindade, Goiás e Trindade, sabia? Ou era bom, cara.
3: Trindade foi semifinalista.
5: É,
3: né?
5: Não, caía chuva lá em Trindade, lá, bicho, não dá entender, não. Eu nunca tinha visto aquilo. Dava 1,5 metro de água no gramado lá de Trindade.
6: É.
5: Não, eles botou nós pra ir embora. Não, não tem condição de ter jogo aqui, não, moço. Pode, o jogador pisava, a água ia no joelho.
6: Teve um dia.
5: Não, pode ir embora.
4: Teve um dia que nós fizemos
5: você
4: um
5: jogo. Você jogou lá, não jogou, Wes, lá no
4: Trindade? Nós fizemos um jogo lá em Trindade, uma chuva, um pé d'água, do jeito que você tá falando aí, né?
5: Eu acho que foi esse dia, era Atlético e Trindade.
4: Só que nós tava de branco. A gente tava de branco.
5: Foi esse
4: aí
5: jogo.
4: Aí o Marcão entrou, o Marcão foi um dos primeiros a entrar no campo. O Marcão entrou, tropeçou e caiu. Sujou a roupa todinha.
5: Vai jogar fora.
4: Ô, Marcão Rezende, esse Marcão já passou cada um, rapaz.
3: E temos também 12 minutos do primeiro tempo lá no... lá em Goianésia. Goianésia 1, Crixás também 1.
6: Crixás que é São Luís que manda jogo em Aparecida.
3: É, exatamente.
5: É igual o suco do Chaves?
3: É. Tamarindo com gosto de limão.
5: Com gosto de limão parece... com cor de laranja.
4: É, cor de tamarindo com gosto de limão.
6: sabor de uva.
5: Sabor de uva.
3: 8 e 9, solta mais doente aí, Mafra.
2: Boa noite, Thiago. Boa noite, João. Boa noite, Wesley.
6: Boa noite.
2: Joãozão, parabéns por defender o Goiás hoje na hora do almoço, tá? Todo mundo batendo o Goiás aí, porque o Goiás deu folga 2 dias. Tudo bem. O time perdeu. Mas e o Vila? Por que que não bate no Vila? Por que que quando vão falar do Atlético, bate com luva de pelica? O Atlético tava isso com o negócio lá da FIFA lá, porque não tinha dinheiro pra pagar, atrasando salário, e não tinha dinheiro pra pagar lá. E ninguém falou nada. Até meu amigo Iago agora aqui.
6: É.
2: Ô Iago, do jeito que você tá indo aí logo, você vai fazer companhia pro Geninho lá em Catalão, viu? Fica esperto, viu, Iago? É brincadeira, Iago, mas Iago, maneira um pouquinho em Goiás aí, Iago. Você tá, parece que você tá virando melancia?
5: Ô, meu amigo, mas não tem jeito de falar bem, cara.
6: Ô, tesoureiro, sai dia 5
5: ou não? Nós falamos bem.
6: Tesoureiro, sai dia 5 ou não?
5: Sai dia 5. Nós batemos no Atlético.
6: Sabe quem me ligou no final do dia? Joãozão, aquela informação lá do Iago procede. Falei, quem tá falando? Anselmo Ramon, falei, nossa.
5: Uai.
6: Fica tranquilo com
3: você. Tinha 5 aí que acabou pingando na conta.
6: Os caras preocupados já, mesmo.
5: Você foi tesoureiro.
6: Deixa que o tesoureiro vai providenciar pra vocês. O tesoureiro tá na captura.
5: Como é que vai comer?
4: Qual é o nome do tesoureiro do Goiás?
5: Eu não sei por que vocês estão falando isso pra mim, mano. Foi um torcedor que perguntou no Goiás. Não,
3: é porque todo mundo te pergunta.
5: Pois é, mas como é que eu vou fazer? Eu agora vou falar, não, mostrar tudo em dia.
4: Tesoureiro.
5: Todo mundo quer saber negócio de salário. Vem perguntar pra mim, bicho. Eu vou vazar o telefone do Paulo Rogério. Vou passar o telefone do Paulo Rogério. Vai perguntar.
6: Tem que passar o do Guidão, ele que paga.
5: Não,
6: que
5: assina a folha. Não, mas o Guidão.
6: O Paulo Rogério não tá assinando nada lá.
5: O Guidão, mestre, se ele começar. Se ele for pra Serrinha e passar na porta do Ocioli, ele embica o carro lá achando que é a Serrinha.
6: Não, ele conhece as cores. Ele
5: Conhece, não.
6: Não mistura. Se tivesse. Ele pode passar em Rio Verde e entrar lá pra assistir o jogo. Rio Verde torce
4: até o América vai.
6: Pensando que é o Goiás, mas. No Atlético, no Vila, não é possível. Aí não dá, não tem jeito.
5: Eu não duvido ele entrar lá dentro. Passar,
6: se tivesse o campo do 7 de setembro aqui do Jardim América, se ele passasse ali e vesse o Palmeiras, vai. Ué, gente, nós estamos mandando jogo e agora aqui no 7 de setembro do Jardim América? Quem que tá jogando a Serrinha? Não, o presidente. Aí é o Palmeirinhas do Jardim América, não é o Goiás, não. O Goiás não tá aqui ainda.
5: Aí ferrou,
1: hein? Ih, rapaz.
3: 8:12, atualizando aqui o Brasileirão Betano. Brasileirão Betano. Internacional 1, Flamengo 0, Mirassol 1, Remo 0, Fluminense e Bahia jogam 9:30, Vitória e Palmeiras também às 9:30.
6: Ô, João. Mengão tá perdendo?
3: Tá perdendo.
5: Joãozão.
3: Flamengo.
5: É. O Alex, atleticano, esse é um grande ouvinte nosso aí. Ele tá perguntando o que é que tá acontecendo com o Joãozão que ele está afinando.
6: Oi. Afinando, toma Monjaro.
4: Cantando. Monjaro e um personal bom.
6: Tomando Monjaro e cerveja, e Heineken. Ó, toma Monjaro na segunda-feira, na sexta-feira vai pra roça, toma cerveja, levanta cedo no outro dia, no sábado, capina um lote, toma um banho na bica.
4: Gelada.
6: Né, gelada.
3: Na bica?
6: Na bica, na água fria. Ah. Na bica, Guguinha, sem tal. Cai aquele canão d'água assim, toma um banho.
4: Chega a dar um cascudo.
6: E cerveja.
3: Convida o motorzinho pra passar.
5: Acho que tá me faltando, né?
6: Esse gordinho aqui mesmo, ele tá jogando pedra com a mão esquerda porque ele não toma cerveja.
5: Aí,
6: o barulho toma cerveja.
4: Ele tá fazendo o quê?
6: Ginástica.
3: Pilates.
6: Não sei o que. Pilates.
5: Primeira coisa. Bom que o senhor sair daqui, o processo é grande, né?
6: Vamos processar esse gordinho. Não, mas isso é verdade. O povo falou assim. Eu não perco, eu tomo esse negócio aí, mas eu posso tomar cerveja? Não vai emagrecer direito, não, mas.
4: Vai.
6: Então pronto, eu não tô preocupado se eu vou emagrecer 10 quilos, pronto. 1 quilo, 2. Se eu emagrecer 2 gramas por mês, tá bom.
4: Tá feio, beleza,
6: tô feliz. Agora, eu tenho pouca estrada, ô Guga, pra frente, pra tomar poucos dias pra tomar cerveja, que daqui uns dias eu vou estar. Já tenho 56 anos. Aí eu tomava 4 caixas de cerveja no final de semana. Agora já tô tomando 2. Daqui uns dias eu vou tomar 1, isso é o processo natural. Daqui uns dias eu não vou aguentar nem ver cerveja, porque você não aguenta mais, a idade chega, motor.
4: É verdade.
6: Eu andava de bicicleta, corria, eu trabalhava na escola, lá no aeroviário, eu vinha correndo aqui pro Parque Anguera.
4: É.
6: Jogava futebol de salão e vinha correndo.
4: Mas, João...
6: Eu não dou conta de andar aqui, o carro do Nilton, que ele deixa aqui perto do Cascavel. Quando a gente sai pra pegar o carro, já chega quase morto.
4: Ô, João, mas isso você tá falando, eu tô esperando o Pituca ver se isso diminui. Mas não diminui no Pituca, o homem é uma sede.
6: Pituca, você tá certinho, Pituca.
4: Pituca é uma sede que não caba.
6: O Pituca já não engorda mesmo. Ele tem uma lombriga desgramada.
5: Aquilo ali é a lombriga. É a tripa grossa que vem na fina. Então,
6: Pituca, toma cerveja, meu Deus. Faz sua alegria. Gosta de tomar. O único prazer ainda que assim, que eu gosto de ouvir meu modão e tomar minha cervejinha. Pronto, às vezes eu tomo 5, 6, a gente tomava 15 latinhas, 16, tomava meio de semana agora, mestre, eu faço programa aqui, às vezes eu durmo na mesa. Fiz dois jogos, foi um na terça, outro na quarta, né, aquele da semana passada. Meu Deus do céu, se a gente não termina aquela jornada, eu dormia em cima da mesa.
3: E teve um outro na quinta.
6: Aí na quinta o Wesley fez. O Wesley fez na quinta e no domingo e eu fiz a segunda. Cara, de segunda-feira eu já tava frouxo, porque a idade chega, meu irmão. Idade chega. Você fica o dia todo aqui na rádio, uma preocupação, corre daqui, assina um papel aqui. Ô, Cláudio, você pagou isso, Cláudio, você pagou aquilo. Thaís, nós vendemos isso, Thaís aumentou as vendas, Thaís não sei o quê. Gordinho, como é? Cara, não é fácil. Aí você chega à noite. Então, sexta-feira eu só quero ser feliz, tomar minha cerveja e acabar lá em Paris.
5: Rapaz, esse homem é o de contar,
3: né? Tá inspirado, né?
5: Tá.
4: Quando ele vai,
5: a roça fez bem pra ele.
4: Quando ele vai lá, ele volta outro.
5: Volta outro
4: levinho.
5: João. Aquele João mal-humorado, enjoado, ficou lá, né?
6: Final do domingo eu comi 2 frangos caipira, gordinho. Lembrei de você, só que nós comemos só 1. Eu deixei o outro lá, vou fazer esse final de semana. Tinha matado, eu não podia ter matado. Eu falei, mata só 1, mas o povo é ganancioso, sabe?
5: Lá
6: matou. Aí matou 2. Aí limpou, tá limpinho lá, nós, semana que vem nós.
4: Faz.
6: Nós sapeca,
3: bicho. Tá anunciando.
6: Aí o açafrão nós fizemos nessa
5: que eu vou aparecer lá sem avisar.
6: Nós fizemos o açafrão, tá fresquinho o açafrão. Mas ficou assim, fininho, mas, cara, açafrão
3: gostoso. E esse final de semana não vai ter jogo?
6: Não, o motorzinho aqui. Nós estamos falando de frango.
3: Ah.
6: Aí nós fizemos a safrão. A gente tá perguntando, safrão pra quê?
3: Botar pra passar no sovaco, motor.
6: Vai pra comer no, colocar no frango, motor. Frango safrão. É com... Fome, gente,
5: você come... Lá em Brasília eles fazem com molho tomate. Molho tomate.
4: É frango caipira, motor. Não, o frango vem pronto, você bota no forno, micro-ondas.
3: Ah, não, vai. Vai, vai caçar sua turma, motorzinho. 8h16, a oportunidade de conquistar a casa própria chegou. 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
5: Oi. Eu gosto mesmo, eu vou comprar um passarinho pra mim lá.
3: Vai?
5: Uns passarinhos lá, mas tem arara lá, tudo arara. Legalizado, tudo.
3: Coisa linda, hein?
5: Aprovado pelo Ibama.
3: Só não deixa o doutor Cid ver.
5: É, por quê?
3: Peguei, mata passarinho.
6: Não, o que que tá acontecendo com esse povo dessa rádio?
3: 8h17, solta mais um doente aí, Mafra.
8: Boa noite, galera do Boleirança, do Boleiragem.
6: Boa noite.
8: O Bom Colorado Vermelho.
6: Fala, bom.
8: Antes de mais nada, parabéns, Tigrão. Motivo maior da sua existência somos nós, torcedores. Obrigado por tudo, Tigrão. Bora, Vila, rumo à Série A. E é isso aí, vamos que vamos. E o seu Guto Ferreira, vamos começar a pôr o time fechadinho fora. Vamos jogar fora com três zagueiros, se for o caso, três volantes, né? Pra nós poder ganhar uns pontinhos. Bora, bora. Projeto G2 tá em ação, nós tá em quinta, hein? Bora, bora.
6: Bora, bora.
3: Será que é a solução, motor?
6: Grande, Rubão!
5: Rubão,
6: tá certo.
5: Rubão tá certinho, ué.
6: Se é esse o esquema, nós não sabemos. Nós já conhecemos que o que tá jogando o atual não deu certo.
5: Exato.
6: Então precisa mudar.
5: Isso.
6: Faz alguma coisa. Aí cabe a quem? Ao senhor Guto Ferreira. Ele terá 12 dias de trabalho para enfrentar o Sport, depois o Atlético. Cara, a sequência do Vila é boa demais. Assim, boa se ganhar, né?
5: Mas...
6: É, porque os dois próximos jogos são difíceis, mas depois é Ponte Preta. Operário fora e depois tem mais um jogo aqui dentro. Eu vou pegar aqui os 5 jogos. Mas dos 15 pontos, né, próximos em disputa, o Vila tem condições de fazer aí, cara, eu acho que 12 pontos. Tranquilamente. Tranquilamente não, né? Tudo é difícil.
5: Você deixa um jogo descartável.
6: Né? Dá pra fazer 12 pontos.
5: Você bota o clássico aí, que é um jogo atípico, diferente, mas os outros dá pra buscar realmente. Mas num 3-6-1 fora de casa, filho, sucesso.
3: Qual que é aquele treinador que jogava com uma linha de 5 atrás?
5: Não, ele jogou.
6: Não, o Hélio fazia esse 3-6-1.
5: 3-6-1.
4: Hoje a moda, hoje a moda.
5: Centravantão lá na frente, 3 zagueiros, meio, 3 zagueiros.
4: 3 zagueiros aqui pra atacar, 3 zagueiros pra atacar, linha de 5 pra atacar. Pra defender linha de 5. Não entra, não adianta, amigo. Agora se você ficar no 4-4-2, feijão com arroz, dentro e fora de casa.
5: Demais, né?
4: Os caras já pegaram o seu jeito de jogar há muito tempo.
3: Intervalo de jogo lá no Mozart Veloso do Carmo, Rio Verde abriu o placar. Intervalo 1 para o Rio Verde, 0 para o Tupi. E atualizando a Série A, o Remo empatou o jogo lá no Maião com o Leonel Pico. Agora Mirassol 1, Remo também 1. E lá no Beira Rio em Porto Alegre, Internacional 1, Flamengo 0. O que você tá rindo aí, motorzinho?
4: Rapaz, o Marcos Brasil Imóveis tá falando aqui, ó. Nossa, esse Wesley sei não, hein? Estranho, só gosta de porcelanato ar-condicionado.
5: É verdade.
4: Se sair do asfalto, chora. Apruma
6: o
4: Wesley.
6: Não, o Wesley, se ele pisar no asfalto. Ai, ai, ai, o que foi? Tá quente. Ai, ai, ai. Se pisar descalço,
4: pra
6: né?
4: Quê? Ai, ai. Pra que eu vou pisar no asfalto na terra, gente? Tá doido.
6: Mas o asfalto é asfalto.
4: Não.
6: Meu motorzinho em terra, você tem que pisar, senão dá lombriga.
3: Você nunca andou pela estrada de terra, não, motorzinho? Não.
6: Tem que comer terra de vez em quando, sabia?
4: Oxe, João, que conversa é essa?
6: Curar as lombrigas, os negócios, comer sabão.
3: Imunidade.
6: É, uai, você nunca comeu terra quando era menino, não? Nunca comeu sabão?
4: Oxi!
6: Que isso, uai? Sabão de soda? Não.
4: Sabão de quê?
6: Soda acaba. Soda.
4: Se soda vai acabar com o meu estômago.
6: Que acaba nada, rapaz.
5: Acaba com a pele,
4: sabão
5: negão.
4: Sabão de soda?
6: Nós fizemos um sabão com lá esse final de semana lá de soda cáustica lá com um álcool.
5: O João toma banho com ele lá na roça.
3: Banha também?
4: Bota uns pedaços de cachorro no meio.
6: Não, quando você tem... Não, o óleo... Olha o que você vai fritando as coisas. Você não desperdiça, não. Sabe quantos pedaços deu? 74 pedaços.
4: De sabão?
6: De sabão.
5: Só a rapa da manteiga que ele rapou do fogão. Cê do Geninho junto? Fez dois quilos.
4: Deixa. Eu vou...
5: O Geninho tá escutando. Ixi, hoje ele tá lá?
4: É. Yeah, eu vou
5: a banha que ele fez o sabão. Respeito o Geninho, rapaz. Bicho,
4: eu vou ver ali no supermercado, pego o sabão, boto meu carrinho, passo e levo pra casa pra usar. Que tem isso aí, gente? Não, é simples.
6: Mas é o prazer de você fazer, mestre. Ah, então. É igual o frango. O frango, você cria o frango. Você vai lá, pega o frango, você sabe o que ele comeu.
4: O frango é duro, João.
6: Você sabe, não, mas é o jeito de fazer. Você vai, ó, você frita, primeiro você frita o frango, aí você vai, depois você vai chegando a água. Tem que fritar o frango.
4: Sim.
6: Tem todo um trabalho, sim, você sapeca o frango, abre o frango, limpa direitinho, depois você coloca na panela de ferro.
5: Leva o motor lá, onde
6: eu vou ensinar a matar.
4: Não, mano, não posso ver matando, não.
6: Fornalha caipira.
4: Não posso, não.
6: E aí você frita o frango, depois você tira a manteiga que você fritou. Tira,
5: fui lá na roça reserva. Lá, peguei,
6: foi depois você vai jogando a água pro frango amolecer, mas aí no final você faz o acabamento com açafrão, com milho, se você quiser.
4: Tá vendo, blá, blá, blá, imaginando.
6: É isso, cebola, bastante cebola.
5: Motor, frango mata tá de doido. Três de uma vez, motor. Já vou pegando lá e passa a faca, já vou.
4: Rala isso, faz
5: 30
4: isso,
5: minutos, tadinho dois frangos frango, na panela.
4: Deixa eu morrer de morte natural.
6: Você pega, a sua alface, Wesley. A sua alface, você não colocou agrotóxico, você não colocou nada. E agora você plantou, né? Porque cada pé de alface assim, ó. É um. Você leva um azeite, bonito. Meu Deus do céu. Tomate, cereja. Sei. Agora é mato. Você joga, você sameia lá, nossa senhora.
4: Rapaz.
6: Não tem um agrotóxico, não tem nada. Você que colocou. Então, esse é o prazer. Esse é o prazer.
4: Um dia.
6: A vaquinha, lá em casa, lá no mato. Né? Mas assim, você vai lá, você compra. Não, não mata e não deixa matar.
4: Não
6: vendo, eu vendo pros outros matar.
4: Aí, moço.
6: Mas assim, você compra a vaca, você sabe a carne que você tá comendo. Você sabe a criação, porque tem, hoje o povo dá até cama de frango pro gado, sabia disso? Você sabe o que é cama de frango?
4: Não.
6: Cama de frango é onde a galinha caga.
4: Ixi.
6: Ela fica cagando, é cama de frango, que é aquela palha de arroz.
4: Sim.
6: Que eles cobrem lá o galinheiro, aqueles galinheiros gigantes lá e tal.
4: Maria.
6: E as galinhas vão cagando, ali vem rato, vem tudo, e
4: o
6: rato
4: o povo
6: vai
4: come?
6: E tal. Dá pras vacas, isso é proibido. Se a defesa do agro rural, como é que chama? Defesa sanitária, não sei como é que chama o órgão aí, eu vou lembrar aqui e falo.
4: Pegar multa,
6: tem que matar o gado, mas assim, os fazendeiros, porque não pode dar pouco pasto, eles não. Então você tem que saber o gado que você come, mestre. Tem que saber a carne, a procedência.
4: Saber a procedência.
6: Do gado. Galinha, você vai lá, você cria uma galinha caipira, ela demora 7 meses pra estar no ponto de abate. Você pega esses frangos, os frangos aí, 2 meses já tá na hora.
4: Ixi.
3: Júnior Ferreira, boa noite, um grande abraço. Iago, qual a possibilidade do Goiás contratar algum jogador nessa janela de transferência?
6: E tesoureiro.
3: Ou vai mesmo com o que tem? Antes que eu me esqueça, tem pagamento dia 5?
6: Aí, já é.
5: Isso aí você colocou agora, não tinha?
4: Não aqui, moço, rapaz, aqui, ó, tem pagamento aqui, dia 5, Vigo da Espanha.
5: Tem que mandar uns dois ir embora.
3: Tá escrito aqui, pô.
5: Primeiro. Cara, vai contratar. Só resenha, senão o João passa só falando de frango, de entende?
6: Não, mas
5: frango.
6: Tem pagamento?
5: Tem não, moço. Vai
3: e
5: ficar
3: contratação,
5: todo mundo
3: tem contratação?
6: Ó, então como é que vai contratar? Você não vai pagar, ué?
5: Chegar dois jogadores.
4: Dois?
6: Mas então vai pagar.
4: Qual posição?
5: Lateral direito e atacante.
4: Mas isso é muito. Não é o Tiquinho Soares, não, né?
5: Não,
3: gente, para com isso.
6: O Tiquinho é bom, mas.
5: O atacante é bom.
4: É bom?
5: O torcedor vai gostar do atacante.
6: Eu contrataria o Tiquinho Soares.
4: Não fala.
6: Vai sair lá do Ministério.
5: Não, mas não é centroavante, não. O centroavante é o Anselmo e o Cadu.
6: Ô, Michel, você tá com um Pires na mão, e pra que contratar lateral direito, mestre? Se o Rodrigo Soares tá bem no jogo.
5: Mas
6: aí,
5: o reserva dele.
6: Se machucar, pega um menino, coloca um zagueiro, contrata o dinheirinho que tem, o pouquinho que você tem, Michel.
4: Investe na frente,
6: contrata dois. Contrata um centroavante que presta, porque esse Cadu não dá conta e o Anselmo tá com tiriça. Não quer jogar tá bola, porque ele dá conta.
4: O Anselmo
6: são duas situações. Ele dá conta de jogar.
4: É.
6: Só que ele não quer jogar, é diferente. Né? Então, se não quer, não insiste com ele, deixa ele quieto. Contrata um que queira jogar com o Goiás e contrata um ponta pela direita. E pronto. E vai com esse time e tenta a sorte.
4: É, ué. Perguntaram aí, o Vinícius Basta.
3: Dia 5
5: de novo?
3: Salário. O Leandro está aqui. Motor, você já viu tirar leite de uma
4: não.
3: vaca? Ou venha da caixinha do supermercado?
4: Caixinha, vou lá
3: não,
4: no mercado.
3: O do Wesley é de fórmula.
4: Vou lá no mercado, compro, abro, reciclo a caixinha. E pronto, não, assim
3: que eu faço.
5: Já levei uma presença. Se ele botar ele pra tomar um leite tirado lá na hora com a dose São João da Barra, ele morre.
6: Nós fomos lá, levei um tanto de radialista, foi o Pedro Henrique, Rabelo, o povo aqui da rádio, tudo, né? Aí foi um apresentador amigo nosso aí, um gordinho. Aí chegou lá, um gordinho aí. Aí nós chegamos.
5: Não, mano.
6: Não é esse gordinho aqui não, um outro gordinho aí. Aí nós fomos lá no curral lá, aí minha esposa, ela coloca um pouquinho de café, um pouquinho de açúcar no copo de alumínio, né? Nossa. E o cara já tira lá na hora e enche lá, então vem aquela espuma, aquele, porque é o leite caipira mesmo.
5: É bom, hein?
6: Só que na hora que tirou lá e encheu, a vaca fez xixi. Uhum. Aí ele, nossa, você tem coragem de beber isso aí? É assim que tira o leite? Eco. Não, esse aqui é saudável. Bom é o que você bebe lá com soda, com resto de animal. Esse aqui que é o leite mesmo, pra você beber, mestre.
5: Isso aí é só das novas, sabia?
6: É.
5: Cara que fala isso do leite é só das novas. É aquele que acha assim, queima, não queima.
6: E aí teve uma
4: picadinha.
6: E aí sofreu uma picadinha do mosquito. Falei, mas cadê fulano? Toma cerveja, ele tava na animação. Não, teve que correr com ele pra Itaguaru, que deu a reação alérgica nele.
5: Fala pra você, só das novas. Se sair no sol, passa repelente ou usa chapéu, porque vai queimar.
4: O cara que é sol das nove é lá e cá?
5: Sol das nove é aquele sol que você sai assim, você sai sem passar protetor.
6: Desde o Iago.
5: Queima, entendeu?
6: Mas queima mesmo sem passar protetor.
3: O sol tá querendo saber que negócio é esse de tesoureiro aí, Iago.
5: É porque todo mundo fica me perguntando de salário do Goiás, como se eu fosse o Leonardo Pacheco. Sei de diabo. Eu já tô grilado com esse trem de todo mundo. Rapaz, ele vai pagar, já pagou.
4: Você tem ideia, passou batido por mim e pro Nilton. Só que o João não passou, não.
5: Não, moço, eu já não aguento mais os povos me perguntando isso, não. Só tu fala doente aí que é melhor disso.
9: Oi, Iago, boa noite. Tudo na paz? Deixa eu te dizer uma coisa aqui. Eu uso os ditados, cara, que é a mais pura verdade. Enquanto existir chapéu de palha, farinha de mandioca, estrada de chão, goiaba, bicicleta, pastor Valdemir Santiago, Amado Batista, Michel Teló, Caneta Azul e torcedor do Vila, vai existir bobo pro resto da vida.
6: Eita,
9: eu não sei, achei que saiu de moto, rapaz, uma moto 160 cilindrada, foi lá no Maceió, no Rei Pelé, pra ver o Xaninho de Alucar Colândia tomar taca. Vai ser bobo assim, lá mais embaixo, pelo amor de Deus.

0: Coragem de ter peito, fazer contrato de 5 anos, pôr esse, lançar esses meninos. O Goiás está passando a hora de fazer isso. Colocar os meninos da base, ganha dinheiro e coloca gente que gosta mesmo do time.
1: É isso aí. É uma opção.
2: Acabei de apagar o número do Claudio aqui, João.
1: Eita, deu ruim?
2: Dia 5 eu mando a nota pro Iago.
1: Salvou
2: pro Iago.
3: Manda pra mim.
2: Dia 5 eu vou mandar a nota pro Iago. Iago. 8h29, a Paixão Esmeraldina tem endereço certo. 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Alcides Francês, muda o nome do programa pra Chef Caipira.
1: É isso mesmo. O programa já diz, bolerá.
2: Bruno Dias, o motor acho que nunca comeu a boia do lambari. O povo antigo falava que pra aprender nada tinha que comer.
3: Pra aprender nadar, você comia um lambarizinho pra aprender.
2: Escreveu nada aqui.
3: Você nunca comeu um peixinho, não?
1: Não, moço.
3: Ih, já era pequenininho, você botava num copo assim e vinha com esse peixinho pequenininho.
1: Se quiser comer peixe, eu vou no restaurante. Meu Deus. Faz lá, pronto aí. Pra quem.
3: Ué, você já deve ter nascido com 30 anos, né? Você não teve infância, não, bicho. Que infância desgramada foi
1: essa? Tem um peixe que não tem, não.
3: Todo peixe. Filé de tilápia só.
1: Aí, ó.
3: É o que ele come na vida, né?
1: Mas não, filé
3: de tilápia. Se você pegar uma traíra pra ele, ele engasga, ele morre.
1: Não, mas eu não
3: tiro. Esse povo de apartamento não come traíra, piranha, frutinha, piauzinho.
1: Não, moço. João, eu não gosto de pescaria.
2: Não gosto de mato, né?
1: Não inventa. Não inventa com esse negócio de mato, de canoa.
4: Não, que canoa não gosto também, não.
1: Dá certo, não.
4: Mas gordo não gosta de canoa, né? Como é que entra na canoa?
2: Você gosta de Taylor Swift?
3: Não, João, mas daqui a pouco você já tá acabando.
2: Você gosta de Taylor Swift?
1: Taylor Swift.
4: Não, mas eu fui pescar uma vez na minha vida. Eu gosto de roça, mas pescar eu não gosto, não. Assim, entrar em canoa, esse negócio. Fui pescar uma vez. Agora o cara vai ficar do Masterchef e Master Roça, ele vai ficar nervoso, né?
1: Uhum. Não, a última pescaria.
4: Os caras falaram pra mim, não, rapaz, você tem que sair de férias, tem que ir pescar pra beira do rio, aí é bom demais, tal, vai... Vamos juntar uma turma aqui, nós vamos lá pro Rio do Peixe, que é afluente do Araguaia. Aí nós fomos, cara, mas na hora que foi reunir a turma, é bom demais. Fui lá, comprei 20 caixas de cerveja, outra uma caixa de pingo, outra uma caixa de... Na época não era para tudo, não era catuaba, não sei o quê. Aquele trenheiro mesmo, uísque e tal, e canoa, e motor, galo vivo, galo morto, galinha, frango, carne pra assar.
1: Onde é
4: não,
1: isso?
4: Aquele forturão pra levar pro beira do corvo.
1: É?
4: Pensei, não, esse tempo vai ser bom demais. Entramos na caminhonete, modão, cervejinha, só o motorista pra levar nós, que não tava bebendo. E modão, para aí que nós quer mijar. Parava.
1: Vixe.
4: Não, o trem mais bom do mundo. Aí chega, entra, acho que é Mozarlândia, né? Tem uma estrada de chão, a gente entra na estrada de chão, o diferencial da caminhonete quebra.
1: Eita.
4: Puta que pariu, um sol quente, motor. Ixi. Umas 11 horas da manhã.
1: Tá vendo?
4: Aí vai os meninos atrás lá, o cara do trator veio e falou assim, ó. Eu dá pra mim puxar vocês até lá na beira do rio, mas eu só vou lá em Mozarlândia mais tarde. Eu acho que era Mozarlândia mesmo, a cidade mais tarde. Não, beleza, então puxou nós até lá na beira do rio, isso já era 2 horas da tarde, 2 para as 3 horas, um sol quente, o trem já ficou ruim. Aí nós fomos montar o acampamento, até que corta pau, arruma, estica lona, monta barraca, não sei o quê, não sei o quê. Eu falei assim, gente, não tinha que ter contratado um povo pra vocês pra nós. Não, o bom é a gente mesmo fazer, vamos mesmo construir. E arrumou o motorzinho. Aí que sentamos, como terminou, beleza. Começamos a tomar cerveja. Aí tinha um tal de pacotinho, que era o cara que tava lá, né? Não, vamos poitar ali, vamos ver se nós pegamos uns peixes. Aí eu animado, não, vambora, não sabia nem o que era poitar, não. Aí vai nós pegar a canoa, motor, que esse trem pesado, motorzão, que trem, um pega de um lado, outro pega do outro, dois pega uma canoa, um na frente, outro atrás, carregamos lá, colocou na barranco lá, arrumou, entrou e tem...
1: Rio acima.
4: Não, tava abaixo.
1: Rio abaixo.
4: E vai no meio do rio. Aí o Dioriz era irmão desse pacotinho. Joga o... Não é âncora, não. Como é que chama? A poita. Joga a poita aí, ô Dionísio. Aí o Dionísio jogou. Pum. O barco ainda continuou andando. Ué, Dionísio, você pôs pouca corda. Não, pacotinho, eu coloquei 15 metros, mas não deu. Ah, então vamos deixar rodar que a gorila pega numa pedra. Eu falei, 15 metros?
1: De profundidade.
4: E não deu? Meu divino pai eterno. Eu segurei no barco. Eu tava com a latinha na mão, Mandorzinho. Eu joguei fora e falei, divino pai eterno. Vamos lá pra beirada do barranco, moço. O peixe que tem aqui tem na beirada do barranco. Eles não, bom é aqui. E esse pacotinho levantou, né? Colocou ele, era pequenininho. E mandou assim, pra arremessar. E nós tava no meio do rio, bicho, é o trem mais doido do mundo. Nós tava no meio do rio, eles arremessavam lá pro barranco. Eu falei, gente, por que que nós não vai pro barranco? E ele ficava assim, ó. Motorzinho.

0: Comuninete e jogava.
1: Lá
0: pro barranco. Aí eu lembro como se fosse hoje, cara, isso tem uns 40 anos, uns 30 anos já. Ele pegou um tal de Mandubé, eu nunca mais esqueço desse peixe. Mandubé, eu tomei raiva desse Mandubé. Cara, nós pegamos uns três, mas eu falei, ô, gente, pelo amor de Deus, eu não quero esse três estraga pra Brasília, mas vamos voltar pra lá. Vambora. E voltou pro motorzinho, na hora que chegou lá, meu coração assim, eu não aguentava nem beber, nem falar mais nada. Tava quase cagado na calça.
1: 15 metros?
0: 15 metros e não deu fundo, doutor. E aí eu peguei e falei assim, fui dormir, motorzinho. Muriçoca.
1: Bicho,
0: não, não é Muriçoca, não.
1: Falando.
0: Mestre do céu.
2: Essa te carrega.
0: Não, eu não dormi nada à noite. No dia eu fui procurar bosta de vaca, os trem pra colocar. Motorzinho, você colocava uma bosta de vaca assim, a bosta subia, elas vinham por baixo. Aí esse pacotinho tomava umas pingas.
2: Que é isso.
0: Ele tomava umas pingas e dormia só de cueca. Nós abríamos o cortinado dele assim, ó. Ele ficava pretinho. Ele acordava e roncava lá, e ele deitava e dormia. Mas não acabava. Nós foi pra ficar uma semana. Eu falei, gente. Se a minha mãe souber que eu tô num diabo de um trem desse, uma piseira dessa aqui, ela me deserda. Eu vou embora. Vocês ficam aí, eu vou pegar um ônibus.
1: Segunda noite.
0: Eu vou ligar pra minha esposa me buscar aqui. Vocês podem ficar aí. Eu não quero nada. Não. Cara, não me chama pra esse negócio, não.
3: Pescaria,
0: aí, Araguaia, eu fui no Araguaia uma vez. Você chega no Araguaia lá, rapaz, até você chegar no rio, pra você molhar o pé. Você tá morto com aquela areia. Até você voltar pra tomar cerveja, dá vontade de mijar de novo. Não. Agora lá na minha não.
1: Sofrer pra que
0: lá,
1: isso?
0: O corguinho passa no fundo.
3: Aí, ó. Né? Só que eu vou falar um negócio pra você aqui. Se não for se o João for sozinho lá pra roça, se chegar lá, acha ele morto.
2: Não, moço.
3: Moço, o homem pode ter 50 galinhas, não come um, ele não mata.
0: Botezinho.
3: Moço, eu cheguei com dois frangos lá, moço. Eu falei, vou matar esses frangos. O homem não queria deixar eu matar o frango, não.
0: Botezinho. Joga poita aí, Diorito.
2: Já joguei?
0: Eu joguei. Mas a canoa tá descendo aí. Você pôs pouca corda, não coloquei 15 mais. Metros. Divino Pai Eterno.
2: E a bichinha balangando.
4: Olha que tem rio que é bem mais.
3: Lá onde eu tava lá, voltando de Uberlândia lá, o cara falou que tava 50, 60 metros
0: de profundidade.
3: Mas
0: não, isso era na época da seca ainda.
1: Baixou o rio ainda.
0: E à noite, mestre. Você não via nada, só um cilibrinho assim.
1: De noite?
0: Não, você tá doido.
4: E a sucuri e as ariranhas.
3: Eu tenho um time meu que nós foi pescar, bicho. E ele tem um probleminha com álcool, sabe?
4: Probleminha?
3: É. Aí nós falou, ó, você vai ser o piloto, você não bebe. Beleza. Não, deixa comigo. Bateu no peito e foi. Aí nós vem descendo, né? Já era 9 horas da noite. Você já pescou com garrafa? Você joga a garrafa, pinda a boia, joga ela lá na nuvem.
0: Não pode pescar desse jeito não, viu?
3: Não, mas você tem muitos anos. Aí nós deixou descer, né? Aí vem atrás dos na hora que o peixe pega ali, afunda, você vai, liga a canoa, mete o cilibrinho, vai em cima pra pegar o peixe.
2: O peixe entra
3: aí nós tava pescando. Não, o peixe morde, o anzol tá amarrado na garrafa. Ah,
0: aí você vê a garrafa descendo.
3: Aí a garrafa fica acusando ali, ó, tem peixe. Aí nós coloca o cilibrinho, vai descendo. Aí beleza, 9 horas da noite, se nós saímos pra pescar, eram umas 4 horas da tarde. 9 horas da noite, aquele escuridão, e ele descendo a canoa. Falei, agora vai, né? Quando é fé, nós foi buscar as boias, e esse homem foi descendo com a canoa. Moço, olha a pedra. Ele jogava a barca em cima da pedra. Pá! Eu falei, moço, é pra tirar da pedra, não é pra colocar. Nós olhamos pra trás, moço. O homem tava custando ficar em pé, sentado tão bêbado. Eu falei, não desliga. Ô, nós desceu quase 12 quilômetros de rio com a canoa desligada pra chegar no barranco.
1: Pilota a canoa.
3: É, e ninguém sabia pilotar. Nós teve que escorar no barranco.
1: Moço, que
3: desligou
1: que
3: e foi descendo.
1: Eu vou numa aventura dessa, moço. Você tá doido?
4: Susto, 8h37, eu vou ali e já volto com mais boleiragem.
0: Vindo para eterno.
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0: Ó.
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4: Minutos, 8h40, este é o Boleiragem. Tá, mais uma, tem mais uma edição do nosso Boleiragem no ar em FM 98,7 e também no YouTube Bandeirantes Goiânia. 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Solta o doente aí, Mafra.
10: Fala, doente. Boa noite, Joãozão. Boa noite, Thiago.
11: Boa noite.
10: Guga. Opa. Gente, será que esse moço aí, ele tem um caso com esse Cadu Mineiro? Não tem condição desse homem deixar esse Cadu o jogo inteiro. Deixar esse Giancarlo, Juninho jogando. Eu sei que o trem tá ruim, mas ele tá deixando pior, gente. Que homem ruim. Que doente é esse? Moço, coloca lá o bebê Rebord pra jogar. Coloca o Anselmo, o Paradão lá, não faz nada, mas pelo menos chegar nele, talvez ele ainda guarda, faz um gol. Pelo amor de Deus, gente, será que esse moço aí não tá vendo isso? Ele só pode ser amante desse Cadu, não tem condição não.
4: Que isso, moço.
3: Loucura, hein?
12: É, isso aí. Boleiragem.
13: Boa noite, turma do Boleiragem. Eu sou o Maicon de Aparecida de Goiânia, torcedor do Vila Nova. O Guto faz um trabalho acima da média. O Vila foi quarto colocado no primeiro turno do campeonato, que quando começa, 95% da imprensa apontava o elenco do Vila até a janela fadado a brigar ali na parte de baixo. É, agora os reforços chegaram, o time está entrosando. E coloca-se uma pequena crise no Vila. Eu penso diferente. A briga do Vila, ela é pelo G6. E dentro dessa perspectiva, o Vila faz uma baita de uma campanha. É claro que tem que ter melhoras. O Vila precisa ganhar mais fora de casa ou até competir, né? Não pode perder da forma que foi jogando, né, o futebol medonho, que foi o último jogo, que não saiu lá de Maceió com a goleada por sorte. Mas dentro do elenco que o Vila teve na maioria do campeonato, a posição do Vila é extraordinária, né? Só tá ali porque o Guto fez um trabalho quase que perfeito no primeiro turno. Boa noite a todos e um abraço.
3: Outro abraço. Valeu,
0: forte abraço. Comentário. Parabéns.
12: Bem lúcido, bem tranquilo.
14: Boa noite, Joãozão, Iago, motorzinho. Opa. E a todos da rádio. Joãozão, aqui é o Vitor, torcedor do Goiás, da Cical Honda. É um prazer estar falando com vocês. Joãozão, a primeira vez que eu entrei no estádio Serra Dourada para torcer pelo Goiás foi naquele jogo Goiás 3, Mineiros 2, Campeonato Goiano final 1990. Foi dali a minha paixão pelo Goiás até o dia de hoje. E é um prazer falar que acompanhei o motorzinho desde o começo.
0: Obrigado.
14: A evolução dele é uma coisa absurda. O Iago, uma grande revelação. E você, o melhor de Goiás. Tamo junto, foi um prazer, boa noite.
0: Um abração aí pra todos aí da Cical Honda. Um abração, meu irmão, fica com Deus.
3: Obrigado
0: pelo
3: dele,
0: carinho, Renato, pela audiência. Qual que é o nome dele, Renato? Renato tá pensando na pescaria.
3: Como?
4: Vitor, grande Vitor, obrigado grande pela irmão. Audiência. 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
11: Fala galera do Boleirais, boa noite Joãozão, boa noite Iago, motorzinho BID e esse apresentador aí, o Guga Noblar. Ei Joãozão, opinião aí e vou deixar aí uma sugestão. Por que que vamos fazer essa série B do Goiânia aí, moço? Vamos colocar esses caras pra trabalhar mais aí um pouquinho, hein? Olha o Milton lá pra narrar. Coloca aí o Iago pra comentar.
0: Você tá certo.
11: Essa galera aí que vai chegando aí do Baixo Clero aí, pô, pra trabalhar.
4: Baixo Clero.
11: O que você acha aí? Vamos fazer esse campeonato da Série B aí. Vamos prestigiar a Série B do Goianão.
0: Ó.
11: Um abraço aí, Hugo do Gentil Meirelles.
0: Valeu, sábado eu vou tentar fazer lá o Goiatuba lá. Amanhã eu vou combinar aqui com o Nilton aqui. Hoje amanhã é quinta ainda?
4: Amanhã é sexta.
0: Não, amanhã é quinta, parceiro.
3: Amanhã é quinta, pô.
0: Vamos ver se a gente faz o Goiatuba. ABC, como é que chama?
4: Asa.
0: Asa de Arapiraca e Goiatuba. E vamos ver se a gente faz. Mas o projeto pro ano que vem é a gente fazer cobertura, né? Uma cobertura bem maior mesmo, colocar aí o Iago, tá chegando, vão chegar outras pessoas aí também, pra gente ampliar aí essa cobertura. Vamos passar uma semana toda, igual agora, 15 dias sem futebol, não tem. Vamos arrumar futebol pra gente narrar aí. Né, Guga? Acorda?
4: Eu tô acordado, tô esperando.
15: Parabéns a todos vocês do Boleiragem.
0: Diga.
15: Parabéns, Joãozão, pelos seus comentários.
0: Valeu.
15: Iago. Você é verde por fora e vermelho por dentro, meu amigo. É o Den Sanz, Aparecida de Goiânia, Vila Nova sempre.
0: Valeu.
4: Rapaz, eu tô aqui lembrando que o ouvinte chamou o Nilton de Baixo Clero.
0: Aí eu fui foda, hein?
3: Deixa eu falar isso amanhã no debate que você virou, quinta-feira.
0: Sai, vai sair?
3: Vai.
16: Vai sair. Fala, Guga. Fala, periquito. Fala, motor. Fala, Joãozão. Fala nada. Jefferson aqui da San Mateo, Califórnia.
4: Gente boa.
16: Rapaz, eu tava olhando aqui, o único time goiano que vai subir vai ser o Atlético. Esse time vai engrenar, esses 8 reforços aí vão dar uma encorpada no time e o Atlético vai eliminar o Vila Nova no playoff. E vai subir no lugar do Vila. O Goiás, coitado, já foi o boi com a corda, já tem tempo. O Goiás é só ilusão.
0: Goiás é só história.
17: Boa tarde.
0: Boa tarde.
4: Boa noite. Oi, então tá bom. 8h46.
18: Boa noite, galera do Boleiragem, Meneghel aqui de Londres.
0: Olha.
18: Então, essa dívida do Goiás aí que nunca acaba, rapaz. O Paulo Rogério tinha que vender uns ônibus dele lá
0: pra
18: comprar jogador. É o único jeito que tem. Não vende, não. Tá devendo até a tia do café. Essa tia do café uma hora vai meter lactopurga no café desse povo. Mas o povo não vai lá no Goiás, então não vai nem beber do café. Boa noite aí, tamo junto.
0: Boa noite, eu acho que colocou contra o América.
3: Eu também acho.
0: Eles vão estar com diarreia, contra o Sport, contra o América. Eles vão estar com diarreia, não é possível. Mas assim, o problema será resolvido, né, tesoureiro?
3: Vai, dia 5. Dia 5 vai cair.
0: Dia 5 cai?
3: Então são uns 30 milhões.
0: Então não vamos dormir mais tranquilo.
3: Vamos ficar tranquilo.
0: Fala,
19: boa noite, galera. Boa noite com vocês, Joãozão. Todo mundo aí.
0: Boa noite.
19: Roberto Carlos aqui de Palmeiras, de Goiás.
0: São tantas emoções.
19: Dando mensagem aí pra toda a galera do Vila Nova, aniversário nosso hoje.
0: Isso.
19: Parabenizar toda a torcida do Vila, a Esquadrão, todo mundo. É nós, é Vila, vamos rumo à Série A, vamos firmar o taco, vamos procurar jogar mais sério, esse jogador encarar mais com seriedade, fora de casa, ser mais homem fora de casa, porque dentro de casa a gente atropela. Então, assim, eu quero que esse jogador do Vila tenha vergonha na cara e olhe pela torcida que tem o Vila Nova Futebol Clube. Então, nessa data do Vila Nova, quero cumprimentar toda a torcida do Vila, que é a nossa data, o nosso aniversário. Vamos à Série A, vamos à Terra Prometida. Se Deus quiser, um abraço pra vocês. Fica com Deus.
0: Parabéns,
19: um abraço pro pessoal de Palmeiras, de Goiás. Manda aí, Joãozão, pra nós. É
0: Roberto Carlos. Um abraço aí a todos.
19: Um abraço, fica com Deus, moçada.
0: Palmeiras de Goiás.
3: Andei muito lá em Palmeiras de Goiás.
0: Qual é o nome dele?
3: Roberto Carlos.
0: Roberto Carlos. São tantas emoções. Grande Roberto Carlos.
3: Mas tava vendo o gol aqui do Rio Verde. O Goiás precisando de centroavante aí. O tal de Uri Tanque lá. Você viu a cabeçada dele, rapaz?
4: E ele tava indo na Polina ainda.
3: Pois é, aí. O Goiás tá passando fome de atacante.
4: O Yuri Tanque foi quem tortou o Luizão lá no Jonas Duarte, pois, lá com aquele gol lá.
3: Pois, Michel, já que não tem dinheiro, se não der conta trazer o Yuri Tanque, pelo amor de Deus, é pra fechar as portas logo, viu? Porque tá barato.
0: Eu tava pensando, pô, chamando o motorzinho de mobilete esses dias, agora ele vai ser o motorzinho de BYD.
3: De BYD.
0: Oxe, com muito prazer.
3: Pega,
0: né? Motorzinho de BYD, que não tem motor.
3: Como é que fala no BYD? Você sabe que tem que falar um negócio antes lá, né? Hi, BYD. Ligar, né?
4: Hi, BYD. Só que o negócio é que é pra poder você...
0: O motorzinho, ele não gosta de pesca, ele não gosta de rosa, ele não gosta de pamonha, ele não gosta de franca e pira.
4: Não, não gosta não. Só que pra fazer você funcionar, tem que plugar aí, tá?
0: Não, motor.
4: Esse negócio de plugar
0: motor. Mas fica tranquilo, pluga porque vai sair dia 5.
3: Vai,
0: pluga, né, motorzinho?
3: Vai, dá. Pluga, pagando, vai, motor. Se aperta,
0: não. Não tem, né, motor?
3: Se apertou.
4: Motorzinho. Vai, 8,50, solta.
17: Boa noite a todos, passarinho. Tamo contigo, passarinho. Olha só, a pergunta é pro Wesley, aí o motorzinho. Será que ele já ouviu falar de piqui?
3: Não, moço.
17: Será que ele sabe da onde vem o arroz, o feijão, o milho?
3: É bom.
17: Conta pra ele aí, fala pra ele aí. Será que ele sabe da onde vem essas coisas?
3: Sei, não.
17: É possível. Motorzinho, não me envergonha. Grande abraço, Eli de Nova York.
3: Motor acha que arroz é raiz.
0: Você falou piqui o quê, mano?
3: Fede.
0: Ah, não.
3: É loucura.
4: Nossa senhora, preguei na casa inteira. Pô, mas nessa aí eu tô contigo, Wesley.
3: Não é mesmo?
0: Rapaz, preguei na casa inteira.
3: Tô falando pra vocês. Gosto
4: muita coisa, mas pequeno mesmo.
0: Eu falo pra vocês.
3: Um candango e um tocantinense.
0: O mundo tá acabando mesmo, tá acabando.
4: Eu sou candango, não, eu sou piauiense, rapaz.
3: E eu sou goiano. Ih,
0: tá acostumado a comer buchada de bode, esse trem tudo, né, motor?
4: É, ué, isso aí.
0: Mas você não come isso também, não, motor?
4: Não.
0: Eu tenho nojo do bucho.
3: Nem nojinho.
0: Eu gosto, assim. É um filé mignon.
4: Faz eu passar raiva com
0: você. Você faz um filézinho mignon na manteiga de leite.
3: Esse povo nessa rádio tá diferenciado, né? Moço, filé mignon você compra é a peça, mestre. É uns cento e poucos reais. O homem come filé mignon de bife. De bife.
4: Estrogonofe de filé mignon.
3: Você ficou doido.
4: Aí vale a pena. Ó, o perfil Leite de Leite tá aqui, ó, mandando mensagem aqui, parabenizando pelo programa, mandando boa noite. É, mandando boa noite aqui a todos da bancada.
0: Um abração pra vocês.
4: Um abraço.
3: Ó, pessoal aí.
0: E por confiar aqui no programa Boleiragem.
4: Valeu, e o Fernando tá falando que esse motorzinho tá estranho.
0: Não, moço, do mesmo jeito, eu sou uma pessoa da cidade, só isso.
4: É, né? 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
0: O Toshio Yamada tá nos ouvindo lá no Japão. Grande Toshio! Um abraço aí, japonês.
4: Japão, tá vendo aí, ó?
0: Japão, deleite.
4: Japão.
0: Esse eu gosto.
4: É, deleite é bom.
0: Desse leite. Mas esse eu gosto. Leite saquinho. Leite
3: esse
0: saquinho
3: é o melhor.
0: Tomar. Esse eu gosto.
3: Esse é gostoso. Saquinho
0: você pode tomar, não pode tomar o leite caixinha.
4: Eu agradeço.
3: Caixinha, esse aí é bom, hein, Wesley?
0: Leite de caixinha, olha aqui, ó, sugestão. Olha que eu vou ensinar esse negócio. Leite de caixinha, você toma o que for de Goiás, porque ele é mais novo.
4: Certo.
0: Porque senão ele fica processado lá 2 meses, lá 3 meses.
4: Dentro da caixinha.
0: Agora, esse de leite aqui, ó, ele é fresco. leite que ele fica, ele é, não é pasteurizado, é um leite como se fosse um leite realmente da hora da vaca.
20: Já vou então, utilizar assim, o de leite lá em casa.
0: Você pode utilizar.
4: Um abraço e um beijo pra Cris e Paula, tá na audiência, tá mandando abraço aqui pra gente.
3: Deixa eu mandar um abraço aqui também pra Paula Caselli.
4: Paula Caselli, tá sumida, Paulinha.
3: Nada, a Paulinha tá aí, amigo, todo dia. O marido dela que assiste muito o Boleiragem, gente boníssima. A Paula, não?
0: Paula.
3: Vou trazer a Paula aqui, cara, qualquer dia.
20: Agora, a Cris e Paula é gente boa, ela é esmeraldina.
0: Nós não combinamos muito bem, não.
3: Ela disse que vai vir aqui, disse que vai vir com a camisa vermelha com a estrela branca no peito. Paulinha mandou um abraço.
0: Sinal que ela será bloqueada na porta.
4: 8h54.
0: Não pelo fato da camisa vermelha, mas pela estrela.
4: Tá certo. Vinícius Bastos, Joãozão, já pagou o Iago? Cacaca, brincadeira.
0: Dia 5.
4: Dia 5, né?
0: Os 500 reais o pau vai quebrar. Se for os 500 reais, eu paguei na mesma hora. Até falei que eu paguei porque eu não gosto de cobrança. De dever pra pobre, né?
4: O povo cobrar pra você.
0: Gente, ó, cara, é uma expressão demais, que a gente usava isso lá quando era pequeno. Dever pra pobre, porque pobre cobra toda hora.
4: Não pode mais, não pode.
0: Não pode falar mais, não?
4: É aquele negócio lá de cobrir a cabeça.
0: João, nós estamos com sapé que ninguém também não pode, não.
3: Não.
0: O Ari Valadão dava pra nós.
3: Isso aí, você vai preso.
0: O Ari Valadão dava pra nós o sapé que ninguém. Ó, ele e o Ari mesmo fazia propaganda. Um cobertor sapeca negrinho.
4: Não, pode.
0: Travesseiro. Não, tal. Agora não pode falar não mais pode. Também, né?
4: Piada com gordo também não pode.
0: Piada com gordo também não pode.
3: Graças a Deus, né? Pelo menos.
0: Se for jogar bola, ou o gordo, toca a bola.
3: Pode não.
0: Não pode
4: não. Não pode.
0: Então.
3: Moço, nós estamos na época de farmar aura.
0: Lá na roça.
20: Farmar o quê?
3: Farmar aura.
0: Eu fui ver esse negócio de farmar.
4: Ficou curioso.
3: Minha filha sabe. Se ela farmar aura, eu dou um ataque nela.
0: Eu sei porque
3: eu já falei pra ela.
0: Infelizmente, que antigamente professor era um
3: professor respeitado.
0: Bem respeitado. Né? Hoje em dia, desrespeito porque.
3: Ixi, tá vendo?
20: São de respeito.
0: Por conta dessas idiotices aí, ó. Formar aura. Cara do céu, bom de pegar esses moleques.
3: Dá uma pra engraxar. Mesmo.
0: Eu fui engraxado. Vai vender bolo, vai vender rosca, vai vender ouro.
3: Mas não pode, o governo deixa os meninos trabalhar.
0: Agora, o governo dá. Aqui no estado.
3: Você sabe o que vai ter agora? Bolsa Farma Aura.
0: Dá livro, dá uniforme, dá tênis, dá dinheiro pro moleque ir pra escola e os moleques vão aprender Farma Aura. Eles não sabem a tabuada, cara. A tabuada, esses moleques não sabem 2 + 2, não sabem conjugar um verbo. Isso não, eu tô falando de menino na oitava série. E você tem que passar os moleques. Se não passar os moleques, o IDEB?
4: É o IDEB.
0: A nossa nota vai baixar, aí não pode. Então tem que passar, então.
3: Cara, minha menina esses dias, ela chegou com esse negócio de farmar aura lá. Eu falei pra ela, se você inventar de farmar aura, que eu dou uma pena a você. Ela, não, então tá, rapaz. Aí eu falei, você farma aura longe de mim, que se eu ver, vou dar uma chinelada no você. Ela já sabe pia isso. Não pode nem bater
4: não,
3: nos
4: não meninos. Também não pode mais, não.
0: Um crime.
3: Moço, então já manda prender minha mãe lá, que a minha mãe bateu.
20: Tem cara de farmar aura.
3: O Guga farma aura.
0: Minha mãe.
4: Para, me respeita.
3: Ele chegou aqui esses dias, six seven.
4: Para, me respeita.
0: É galho de goiaba, que lá não quebra, nem a palma.
4: Não,
0: ele apanha, rapaz, ele enverga, mas não quebra.
4: Não, e apanhar de cipó de pé de acerola. Nossa, mas dói, rapaz. Pé de acerola. Esse motorzinho apanhava de nada, rapaz.
3: Se na época que bater em fim fosse.
0: Se rapidinho, né? Minha mãe.
3: Proibido, eu tava
0: saía com ela, você chegava na casa dos outros, você não mexia em geladeira, você não pedia comida, você não pedia nem água. Tinha que ficar quieto.
4: E se abrir a geladeira, então?
0: Os moleques chegam na casa da gente, eles derrubam a caixa da casa da gente. Pai. Sobe, derruba
20: o primeiro.
0: E vira um rolo desgramado. Aí o meu irmão foi, tinha um doce lá da mulher lá. Eu queria um doce.
20: Cutucando.
0: Aí minha irmã também. Nossa, eu tô com fome. Minha mãe foi, despediu, foi embora.
20: Caladinha.
0: Tinha um doce lá, ela fez um tacho, que esse tachinho de cobre. Ela fez esse tacho de doce de leite. Lá e colocou os dois, deu uma colher pra um, pra outro. E esse comeu. E meu irmão olhava, eu não dou conta mais, não. Dá, que você vai comer.
4: Vai comer.
0: Deixa eu estufar o.
20: Isso é comigo.
0: Aliás, minha irmã chorava, meu irmão comeu. Eu queria mais. Aí apanhou. Aí esse negão, minha irmã pegou esse negão, mas bateu nele. Mas você aprendia, mestre. E você lembra da história até hoje.
20: Isso aconteceu comigo com a melancia. Meu pai comprou a melancia domingo, partiu pra todo mundo, somos quatro. E eu encabulei que a minha tava pequeno, meu pedaço. E eu comecei a dar birra. O meu tá pequeno, meu pai saiu caladinho, foi lá na feira.
3: Comprou um inteiro.
20: Rapaz, ele pegou uma bichona. Só que eu não entendi a lógica dele. Ele falou, ele cortou, deu a metade. fica de joelho de frente à geladeira e vai comer essa banda de melancia. Quando acabar, tem outra. E eu vapo, vapo, vapo, vapo, vapo. Chegou no meio da primeira, melancia já tava empuzinando.
4: Saindo pelo nariz.
20: Minhas tias passando, querendo me ajudar. E ele com o chicote aqui falou: ninguém vai ajudar ele. Eu aprendi com
0: não
20: isso.
0: Aprendeu?
3: Não aprendeu? Não, minha mãe tentou fazer isso comigo, ela se lascou. Ela pegou uma bola de salame, foi fazer eu comer ela. Eu comi a bola de salame toda e foi indo. Ela perdeu a paciência, falou: larga essa bosta pra lá.
0: Professor, antigamente você chegava bem essa professora. Tia, não é nem professora, é tia. Se o professor chamasse seu pai, meu Ixi. Irmão, você já chegava, você já vinha apanhando da escola até em casa. Bravo. Agora, você chama o pai na escola, eles brigam com o professor, quer bater na diretora, vira o Zé Telo.
4: Tá nossa, desse modelo mesmo.
0: É perdido, o mundo tá perdido.
4: 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Valeu, Wesley.
0: Valeu, Guga.
4: Valeu, João.
0: Até mais.
4: Valeu, Iago.
0: Alô, Guguinha.
4: E até amanhã, meio-dia, no Esporte em Debate. Vem aí o Apito Esportivo.
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3: Em Goiânia, são exatamente 9:03.
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